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3: Agora 9:04.
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3: Boa noite, vamos juntos a partir de agora com o programa Movimento Cultural. Estamos juntos nesta terça-feira, dia 21 de julho de 2026. Como é bom estar aqui contigo, hein? Terça-feira, 21 de julho de 2026. O programa tem a produção de João Lubambo, tem os trabalhos técnicos de Emílio Bezerra, Guga Laruso e também Elivelto Henrique. Na redação, José Roberto. O Movimento Cultural de hoje tem a coluna Atitude Adotiva. Hoje com Viviane Costa. Viviane é analista do TJPE e voluntária do GAAP, o Grupo de Apoio à Adoção de Caruaru. Ana Paula Vilaça, chefe do gabinete do Centro da Prefeitura do Recife. André Pontes, diretor do Grupo CIB de Educação. O especialista alerta para risco do uso excessivo de telas durante as férias escolares. E também o cineasta pernambucano, nosso querido Thor Neukrantz, vai estar com a gente aqui no Movimento Cultural Grande Thor. Como sempre, o pessoal do Escrete de Ouro, os destaques do futebol no Movimento Cultural. Agora 9:05 e lembrando que lá no finalzinho do programa, na última hora, tem uma super biografia musical para você curtir com a gente a partir de agora no Movimento.
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3: Com Biquíni Cavadão, lembra dessa? 9:06.

0: queixas, Caetano Veloso. Aqui no programa Movimento Cultural, às 9 horas e 14, no exato momento em que sai um gol do Criciúma, mas o gol é anulado, né? Então permanece Nova Horizontina 0, Criciúma também 0, Avaí perdendo para o América Mineiro por 1-0. Na Série A, segundo tempo de Atlético Mineiro e Bahia, 1-1. Finalizado pela Copa Sul-Americana, Nacional do Uruguai 0, Tigre da Argentina 3. Às 9h30, o Santos joga contra a Universidade Central da Venezuela, fora de casa. 9 horas e 15 minutos, vamos aos destaques do JCPE.
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0: 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Às 9 horas e 15 minutos, Polícia Civil indicia mulher por tentativa de homicídio após investigação sobre mercúrio em água de artesã no Recife. Investigada teria colocado a substância na garrafa da vítima durante curso de artesanato. Caso foi encaminhado ao Ministério Público de Pernambuco. Operação prende 13 pessoas em flagrante por fraude com ativos virtuais em Pernambuco. Polícia Federal encerra processo e decide demitir Eduardo Bolsonaro por abandono de cargo. Convenção da União Progressista prolonga indefinição sobre segunda vaga ao Senado na chapa de Raquel Lira. Igor Maciel, Bivar com o PT exige explicações que o eleitor talvez nem queira ouvir. PT e PSB aproveitam convenção para explicar a aliança entre os partidos. Outros destaques do JCPE. 26ª FENEARTE bate recordes com 173,6 milhões de reais de movimentação financeira e 350 mil pessoas. Maior feira de artesanato da América Latina fez edição histórica em vendas, também impulsionou turismo e realizou rodadas e negócios internacionais. Novo sistema de bicicletas compartilhadas do Recife substituirá o Bike PE e terá o mesmo operador. Perícia acusa causas de desabamento que deixou 5 feridos na área central do Recife. Concursos da UFPE oferecem 58 vagas para professores em Recife, Caruaru, Vitória e Sertânia. Conecta Multimodal reúne especialistas para discutir inovação, tecnologia e os desafios da logística. Com nova orla e legislação, Jaboatão comemora valorização imobiliária e espera novos empreendimentos. TJPE autoriza governo de Pernambuco a retomar licitação para manutenção de mais de 2.200 escolas estaduais. Marinho diz que PL

0: ainda não convidou ninguém para vice. Prefiro não fulanizar o negócio, o processo. Flávio Bolsonaro recebe um não de Tereza Cristina para ser sua vice. Quiosque social do Rio Mar Recife recebe dupla de empreendedoras no mês de julho. BNDES financiou quase 150 milhões para provedores em Pernambuco com recursos do FUST. Presidente do Esporte reconhece limitações orçamentárias para realizar contratações. Yuri Romão rebate a atual gestão do Esporte, explica a operação financeira e contesta valor de 630 milhões de reais. Hélio pede apoio a Dodô e confirma que Paulo Sérgio pode deixar o Náutico caso venha a proposta. Jean Carlos diz que Dodô quer voltar a jogar e defender o Náutico. Esses e outros destaques você acompanha no jc.uol.com.br. 9 horas e 18 minutos.
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0: Linda juventude. Daqui a pouquinho tem a atitude adotiva, agora 9 e 18.

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1: Agora 9:22, daqui a pouquinho tem Atitude Adotiva. Concerto e Viola.

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2: Agora 9 horas e 26 minutos.
0: Atitude adotiva.
2: Na nossa coluna Atitude Adotiva de hoje, nós vamos trazer o tema A Parentalidade que Eu Quero Exercer. Nós estamos ao telefone com a Viviane Costa. Boa noite, Viviane.
3: Boa noite, Marcelo, boa noite aos ouvintes.
2: Viviane é analista do TJPE, voluntária do GAAP, o Grupo de Apoio à Adoção de Caruaru. A história é a seguinte: antes do filho chegar, os pais idealizam a família que pretendem ter, dentro da rotina que já existe e que pretendem adaptar. Quando o filho ou a filha chega, alguns pais se desesperam com a vida real, com a nova pessoa que passou a integrar a família. Na maioria das vezes, a adoção obriga mudanças de rotina e readequações no

0: núcleo familiar. O exercício da parentalidade exige tempo, paciência e dedicação. Você já está consciente disso? E aí vem a primeira pergunta para Viviane. Viviane, já que há tantos pretendentes habilitados para adotar, por que há tantas desistências durante a aproximação?
1: Bom, Marcelo, durante o processo de aproximação dos pretendentes com a criança, existe um encontro aí da expectativa com a realidade. Os pais, eles alimentam o projeto pessoal deles, alimentam o sonho deles, como eles pretenderam construir essa família, como seria a rotina dessa família com a chegada do filho e até como seria o comportamento desse filho dentro dessa nova família. Então, isso aí é parte da expectativa. E aí se confronta com a realidade, que é a criança real, é a família real, são as pessoas que funcionam de maneiras diferentes, tanto os adultos como a criança ou a adolescente. E aí, que estava previamente pronta, ou previamente pensada, ela começa a sair do controle, a sair do script. E aí, que existem algumas desistências durante a aproximação. Sendo que é legal, é previsto em lei, o ECA prevê que durante a aproximação ou estágio de convivência haver alguma desistência. As pessoas podem não atender exatamente a isso, a essas expectativas que elaboram umas das outras. A desistência pode acontecer. Uhum. Sendo que, enquanto o grupo de apoio, a gente insiste exatamente na preparação da presidente. O objetivo dele não é apenas ser habilitado, estar no SNA. Para receber uma pessoa que já tem alguma história. Então, é por essa razão, por muita falta de preparação adequada, é que tem tanta gente habilitada, é pretendente, e, apesar disso, existem ainda algumas desistências.
0: Viviane, uma pergunta anterior que seria a seguinte: existe a parentalidade perfeita? E se existe, como é que seria?
1: Fatalidade é difícil, é bem difícil. Nosso tema de hoje é a parentalidade que é exercer. A gente pretende que o filho se comporte da maneira que a gente deseja, que a gente acha certo e que ele já sabe o que tem que fazer. Mas aí, falta da parte dos pais, da parte dos pretensos pais, o desenvolvimento dessa parentalidade. Porque a parentalidade perfeita, perfeito, é muito forte. Uhum. Toda situação familiar, toda relação familiar vai haver baixos. Mas a parentalidade seria a parentalidade positiva. Ela em que os pais estão com os filhos. Não é uma parentalidade de funções. Eu, enquanto pai, minha tarefa é essa. Eu, mãe, minha tarefa é essa. Aquela não é uma relação de funções. A função da mãe é essa. Seu filho é essa. A relação em que as pessoas se comunicam, que procuram compreender das outras, é tentar se colocar no lugar do filho, tentar entender, é dedicar tempo, principalmente, paciência e estudar, se preparar as coisas que os

0: pais e nem sempre vão. Muita coisa vai sair do prumo, e aí a parentalidade, que é aquela é desenvolvida a partir, por exemplo, do dia, da, ao invés do autoritarismo, é a parentalidade positiva que permite que o filho fale, que o filho seja ouvido, que o filho expresse as emoções e sentimentos dele e seja, isso seja valorizado. Então, talvez a parentalidade positiva seja a parentalidade ideal para uma relação familiar, de família adotiva, de família biológica, qualquer tipo de família.
1: É incrível como a empatia geralmente gera coisas boas, né? Compreensão, tolerância. Viviane, eu vou pedir para você, eu acho que você deve estar dentro da sua casa, eu vou pedir para você se aproximar um pouco de uma janela ou da porta, ou do terraço, uma área mais livre, porque está cortando pouco e aí a gente te escuta melhor. Se for possível, fica bem melhor para a gente e para você, para as pessoas escutarem. Obrigado, Viviane. Tem outra pergunta, Viviane, que é a seguinte. Na adoção, como desenvolver a parentalidade positiva se o filho recém-chegado já tiver experiências negativas no, do núcleo biológico, Viviane?
0: Tá ouvindo agora?
1: Opa, tranquilo, tranquilo. É uma área mais aberta, né? Pronto, naturalmente vai chegar melhor para a gente. Me escuta bem, Viviane?
0: Estou ouvindo você agora. Você está me
1: Pronto,
0: ouvindo?
1: pronto, ouvindo bem, ouvindo bem. Que geralmente os dados
0: Por
1: móveis.
0: favor,
1: Pronto, tá bem
0: a
1: melhor.
0: última pergunta.
1: Vamos ali, ok. Na adoção, Viviane, como desenvolver a parentalidade positiva se o filho ou a filha recém-chegado já tiver experiências negativas do núcleo biológico?
0: Aí é o X da questão, eu diria. Porque como é que você vai ensinar os pais? Precisam atentar para isso, porque às vezes a criança vem de um núcleo familiar em que todo mundo fala alto, que as pessoas são violentas na comunicação, usam palavrões, nunca conheceu gentileza durante o momento que viveu na família biológica. Então, é difícil você trazer para uma criança sobre a parentalidade positiva diante de experiências parentais tão negativas. E aí a insistência, a persistência, o conhecimento, é preciso saber onde você quer chegar, é preciso saber qual é o seu objetivo enquanto pai e mãe. Para desenvolver a sua parentalidade positiva e saber que é um processo. Toda dificuldade vai surgir, é natural que surja, porque normalmente os ambientes familiares de onde as crianças vieram é conturbado, existe um histórico aí de experiências não muito positivas, então, na maioria dos casos, né? Então, desenvolver uma parentalidade positiva, ensinar uma criança que não é gritando, nem chorando, nem fazendo birra, que se consegue as coisas, ensinar o diálogo, tudo isso é um processo lento, a médio e longo prazo, como qualquer outro processo educativo.
1: Sim.
0: Então, a questão é essa, é dedicar. Definir na sua antiga rotina, definir que a sua antiga rotina de quando vocês não tinham filho, ela não vai mais existir. É preciso que os horários sejam revistos, as prioridades sejam reorganizadas, porque o filho vai requerer tempo de qualidade. Não é só estar do lado do filho, cada um no seu eletrônico. É interagir, é conversar, é mostrar, porque essa construção vai vir lentamente, gradualmente, e às vezes, Marcelo, não dá tempo que isso aconteça dentro da fase de aproximação, nem do estágio de convivência. E aí é por isso que alguns casos existe a desistência, porque esse tempo que a justiça dá é curto, é razoavelmente curto, porque as relações vão se construindo, o aprendizado vai acontecer a médio e longo prazo. Então é preciso que o pai e a mãe sinta ali.

0: se aquela relação vai progredir, vai prosperar, para poder caminhar para uma adoção. Mas, após a sentença de adoção, esse trabalho de formiguinha vai ter que continuar, porque a parentalidade positiva, ela é construída a cada dia, a cada bom dia, a cada boa noite, e é infinito, né? É a criação do filho que necessita, fundamentalmente, desse tipo de parentalidade.
1: Viviane, algum evento próximo do GAAP Caruaru?
0: Sim, a gente vai ter agora em agosto o evento, o Encontro Municipal de Adoção aqui em Caruaru, no Porto Digital, e vai ser comemorado também o encontro, o quarto encontro municipal e o quinto encontro estadual pela APEGA, aqui em Caruaru, agora no mês de agosto. Aí as informações, os detalhes, inscrições, camisas que a gente tem para vender em apoio à causa, estão disponibilizados tudo no Instagram do GAAP Caruaru, @GAAP Caruaru. Acesse e tenham lá todas as informações sobre o nosso próximo evento para o próximo agosto. Você está convidado.
1: Opa, mas que legal. Obrigado pelo convite. Não tenho dúvida de que será um ótimo evento, agradável e de muito conhecimento. Viviane, leve nosso abraço a todos que fazem o GAAP Caruaru. Grande abraço, uma ótima semana, Viviane.
0: Para você também e para todos os ouvintes. Boa noite.
1: Boa noite. Viviane Costa, ela é analista do TJPE, voluntária do Grupo de Apoio à Adoção de Caruaru. E trouxe para a gente o tema, teve o tempo, né, da atitude adotiva para falar sobre a parentalidade que eu quero exercer. Agora, 9 horas e 31 minutos.
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1: Ana Vilela promete. 9h39. Hoje tem uma super biografia musical com a Melinha. 9h40 agora.

0: Sou o Sol. Você curtiu aqui com Arnaldo Antunes, com Marisa Monte, Carlinhos Brown. São os tribalistas aqui no Movimento Cultural da Rádio Jornal. E acabou. 9h47.
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0: Olha, vamos falar.

falar sobre o centro da cidade do Recife. Nós temos dois assuntos super legais para abordar. Um deles é a edição do Viva o Centro e outro assunto são as obras de requalificação. Nós estamos ao telefone com a Ana Paula Vilaça, ela é chefe do gabinete do centro da Prefeitura do Recife. Ana Paula,

0: lembranças de muita gente numa nostalgia para reviver esse centro do Recife. Tantas perguntas são feitas, Ana Paula, e como é bom você estar aqui com a gente para responder, para trazer logo essa questão da edição do Viva ao Centro. Em que consiste o Viva ao Centro, Ana Paula?
1: Você bem colocou, né? É um desafio enorme da gente cuidar do nosso centro histórico, mas ao mesmo tempo um grande privilégio, né? O programa recente foi criado pelo então prefeito João Campos e hoje a gente já celebra muitas entregas, inclusive esse grande evento que nós realizamos uma vez por mês, que é o Viva o Centro. Uhum. Ele acontece sempre aos sábados, numa das ruas do comércio do centro. Então, além da parte cultural, de lazer, de entretenimento, a gente tem prestação de serviços públicos e também a ativação do comércio local, né? O nosso famoso vucu-vucu. Uhum. Então, é um evento que reúne uma programação completa para toda a família. E neste mês acontece, no próximo sábado, no Pátio do Livramento. Então, a gente está com a temática de Dia dos Pais, né? As pessoas já comprarem os presentes de Dia dos Pais. E também com a novidade que é o Recife Recebe, onde a gente está convidando municípios da região metropolitana e do interior do Pernambuco para mostrar sua arte, seu artesanato. Então, são vários expositores que estarão mostrando a sua cultura dos municípios de Pernambuco.
0: Ana Paula, qual é a edição? Já é a terceira ou quarta?
1: Não, nós começamos no Guararapes, né? Então começou como Viva Guararapes durante um ano, nós fazíamos aos domingos. Sim. E agora nós fazemos uma vez por mês, né, desde 2022, em ruas do comércio do centro, né? Aos sábados, para a gente pegar o comércio aberto, né? A gente tem parceria com as entidades logísticas, com os comerciantes locais. Então, cada edição a gente faz numa rua diferente, né? Rua da Imperatriz, de Caxias, na Praça Dom Vital, justamente, né, para movimentar o comércio, que já é bem intenso no dia de sábado. Então, a gente convida as pessoas para ter uma experiência melhor de compras, fazer as suas compras, mas também aproveitarem uma programação cultural, visitar, né, os equipamentos culturais, os bares, restaurantes do nosso centro.
0: Ana Paula, a gente sabe que os eventos, as boas intenções que eles são criados, né, para reviver determinado local. Agora, a gente sabe que às vezes leva tempo, né, para a população assimilar. Quais as respostas que você obteve das edições até agora, Ana Paula?
1: A resposta do público é muito positiva, né, porque mesmo quem não conhece, mesmo quem ainda não foi, quando está lá, né, se surpreende. É um evento que leva serviços públicos até a população, então como emissão de documentos, o alerta celular, as atividades do Compaz. Então são vários órgãos e secretarias da Prefeitura do Recife prestando esse serviço para a população, e sempre tem uma temática diferente, a cada mês a gente muda, né? Dia das Crianças, São João, Natal, programação de férias, e é uma programação gratuita para toda a família. Uhum. Então você tem a parte cultural, polo esportivo, então a gente tem uma programação para a família toda durante o dia inteiro. Então, aquela pessoa que vai fazer as compras no final de semana vai se surpreender sempre com a programação. A gente faz toda uma divulgação, né, do que a gente vai ter de apresentação musical, de apresentação cultural. Então, o feedback é sempre muito positivo da população, né? Já tem aqueles que acompanham o nosso calendário, porque a cada vez a gente está numa rua diferente, porque a programação é muito especial.
0: E aí o seguinte, vamos falar sobre obras de requalificação. Estou vendo aqui um investimento de quase 6 milhões de reais e dá uma expectativa de que é várias camadas de situação de obras que vocês vão requalificar aí, né, Ana Paula?
1: Exatamente, né? O programa Recentro, além dessa parte de eventos, de ativação cultural, a Prefeitura do Recife vem fazendo obras de infraestrutura, né? De drenagem, de recuperação de passeios, recuperação de praças, de espaços públicos, e está em andamento uma grande obra, né, com recursos do PAC, do governo federal, que foi um compromisso do então prefeito João Campos, e o atual prefeito Vitor Marcos tem dado uma continuidade, que é a reforma da fachada da Basílica do Carmo e do entorno do Carmo, né? Nós tivemos agora no mês de julho, né, uma festividade que durou 15 dias, né, em homenagem à Nossa Senhora do Carmo, e a gente já começou para recuperar os passeios, iluminação, todo o pátio do Carmo e a fachada da igreja, né? A gente interrompeu durante o período da festividade, né? Combinamos com a igreja, né, para justamente não atrapalhar as missas, as procissões, mas já retomamos essa obra e até o final do ano a gente está entregando, né? Então, uma experiência melhor para os fiéis, para os visitantes, para os turistas que vão até o pátio do Carmo.
0: Ana Paula, quais são os principais, os próximos?

0: e principais desafios que o gabinete vai encarar para revitalização, requalificação do centro do Recife?
1: O nosso grande desafio, né, é atrair moradias, né? A gente acredita que quando a gente tiver pessoas morando no nosso centro, a gente vai ter vida 24 horas todos os dias da semana, e isso vai atrair outros tipos de usos e atividades, como, por exemplo, a padaria, o mercadinho, a academia, o pet shop. Então, o que a gente quer é isso, é ver pessoas morando no centro. E a gente já tem celebrado algumas conquistas, como novos empreendimentos que chegaram, né? O Hotel Marina, o Motobar Hilton, o Moinho Residencial. Então, a gente já tem visto, né, alguns projetos acontecendo, e isso dando vida 24 horas por dia, todos os dias da semana. E esse é o trabalho da prefeitura, né? Dar incentivos fiscais, instrumentos urbanísticos para a gente ver o nosso centro ocupado.
0: É verdade. E a gente fica nessa torcida, a gente sabe, escuta muito, de, principalmente de lojistas, Ana Paula, a dificuldade que temos ainda em relação à segurança. E aí sabemos que a segurança é coisa do governo do Estado, né? Está ligada à Polícia Militar de Pernambuco, mas obviamente que os governos, apesar de serem opostos entre si em termos de pensamento, mas a gente sempre fica na expectativa de que as conversas surjam para obter o melhor para a população. A gente pode falar algo em relação à segurança, algo de novo em relação à segurança?
1: A gente sabe, né, que esse é o principal desafio, né, das áreas centrais, né? A sensação de insegurança, né, o esvaziamento que as cidades, que os centros históricos sofreram ao longo dos anos, isso causa uma percepção, uma sensação de insegurança muito grande. E para isso a gente tem um comitê integrado junto com a Polícia Militar, com a Polícia Civil e a Guarda Municipal. A gente tem uma inspetoria específica para atuar no centro, para melhorar essa sensação de segurança. Mas que além do trabalho da polícia, a gente precisa, né, ocupar, né? Então, quando a gente tem pessoas, né, vivendo, morando, a gente vai ter a vigilância social, né, que é a mais importante. Além disso, os próprios eventos, né, contribuem para que as pessoas voltem a frequentar o centro, que vejam, né, como o centro é um território seguro, é um território que tem várias atividades, e isso, né, estimula a ocupação, né? A gente tem um estoque imobiliário ocioso gigante, e a prefeitura vem trabalhando, né, para que a gente tenha a ocupação desses prédios históricos e assim melhore essa percepção, essa sensação de segurança.
0: Ana Paula Vilaça, chefe do gabinete do centro da Prefeitura do Recife. Algo mais que você queira destacar, Paula?
1: Eu queria destacar, né, que fazer esse convite para o Vivo Centro, que acontece neste sábado no Pátio de Livramento, e que as pessoas, né, venham conhecer, né? A gente tem uma programação intensa, né, de apresentações culturais, de corridas, de equipamentos culturais, de compras, né? Então, o nosso centro é onde começou a cidade, onde conta a nossa história, a nossa cultura, a nossa tradição. E a Prefeitura do Recife vem cuidando, né, com muito carinho, por meio de vários órgãos e secretarias, com atuação intensa através do programa Recentro.
0: Ok, Ana Paula, muito obrigado pela entrevista. Um grande abraço e sucesso aí nos eventos.
1: Eu que agradeço. Uma boa noite a todos.
0: Boa noite. Conversamos com a chefe do gabinete do centro da Prefeitura do Recife, Ana Paula Vilaça, falando para a gente sobre o evento, né, o Viva ao Centro, e também as obras de requalificação. E o quanto que a gente sente de verdade, né, de verdade, quando a gente visita o centro e a gente encontra diferenças em relação ao passado. É óbvio que alguém pode comentar, olha, também tem a questão da internet, muita gente já não ocupa o espaço físico, as pessoas falam também sobre a questão dos shoppings, que acabam descentralizando também e centralizando nas áreas desses shoppings, mas como é bom falar do centro do Recife, né, de voltar a viver e de que ele volte a ser belo, pulsante, as pessoas nas ruas, principalmente chegando próximo aí. Ana Paula citou o Dia dos Pais, e a gente sabe que a cada uma dessas festas, Dia dos Pais, Dia das Mães, é a época de dezembro, né, o quanto que fica pulsante e o quanto que isso tem diminuído ao longo dos anos. Então a gente deseja sucesso, que realmente dê certo para que as pessoas possam voltar a frequentar o centro da cidade do Recife. E por isso, eu sei que antes que alguém fale, aqui alguém vai falar, é inevitável. Por isso que a minha última pergunta foi justamente sobre a questão de segurança. As maiores queixas são em relação à falta de segurança. Agora 9 horas e 58 minutos.
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0: Com Paulo Miklos.

Paulo Miklos, Jojó e holandense da Vila Holanda, informa os holandenses que procurem a comissão de festa com suas contribuições referentes às mesas da festa do dia 19 de novembro. Aliás, 29 de novembro, tá? 29 de novembro. Esse 19 entrou aí, não sei porquê. A festa de Jojó é dia 29 de novembro, tá? O Iraí Silva de Tabatinga está ligado com a gente. Um grande abraço ao Iraí. Também Ivanildo do Morro da Conceição está de serviço na UPA de Nova Descoberta, junto com Mina, também Fernando Café e Val. Saudações tricolores. O Delmiro do Ibura, sempre na audiência, ele pergunta: tu ensinou no Souza Leão do IPCEP? Não. Dudu Cordeiro, viu, Delmiro? Aí diz: eu estudei até 71. Obrigado pela atenção,

0: campeão. Valeu, Delmiro. Não, amigo, aí tu foi longe, eu só tinha um ano de idade. Abraço, Delmiro, abraço. Delmiro que é da terra de Anne Barreto, tá legal? Tá ligado com a gente. É, deixa eu ver quem tá com a gente também. Lucivaldo Alvirrubro, do Limoeiro, pede uma música de Toquinho. Ao que vai chegar, é, Toquinho, né? Essa coisa minha de pernambucano, de falar, o cara fala lá pernambucano, eu falo pernambucano. Aí fala Recife, eu falo Recife. Aí falo Toquinho, aí o cara vai escolher, é Toquinho, né? Toquinho. É, vamos lá. Deixa eu abraçar também Maurício Ferreira, da cidade de Caruaru. É, esse foi um cara médio, se for pequeno é toco, né? Maurício Ferreira de Caruaru, tá ligado? Não diga não que eu falo. Ah, 10 horas e 4 minutos agora.
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0: Vamos falar um tema super interessante. Especialista alerta para riscos do uso excessivo de telas durante as férias escolares. Nós estamos interligados aqui com imagem, estamos pelo Zoom, com o nosso querido André Pontes. Ele é diretor do grupo CIB de Educação. Se for C e B, você me corrige, viu, André? Boa noite.
2: Perfeito. Exatamente. Boa noite, Marcelo. A todos os ouvintes aí dessa tão conceituada Rádio Jornal.
0: É C e B?
2: C e B.
0: C e B.
2: Colégio Intérprete Brasil.
0: Maravilha. André, prazer enorme tê-lo aqui com a gente para falar sobre tema tão relevante que é... Eu acredito que deve ser um desafio. Deve ser uma campanha que você vai levar a várias camadas da sociedade, mas de afastar essa garotada das telas, pense num trabalho, mas é importante esse alerta e dizer o porquê. Quais são esses riscos, André?
2: Exatamente, Marcelo. Primeiro, obrigado, boa noite a todos, dos ouvintes, telespectadores. E agradecer, Marcelo, a você, a Rádio Jornal, por abrir esse espaço para a gente poder debater um tema tão importante que frequenta em todos os lados, né, do nosso tão amado Brasil.
0: É verdade.
2: Então, é um tema que vem já há um bom tempo, né, comentado na Sociedade Brasileira de Pediatria, a Organização Mundial de Saúde já tem dado alguns alertas, recentemente, 2024, atualizou algumas recomendações. E é bom a gente estar aqui nesse momento, poder esclarecer, tirar algumas dúvidas e contribuir de alguma forma com o nosso público.
0: Sim, verdade. Agora, ao mesmo tempo, a gente sabe o quanto. Por exemplo, até há pouco tempo atrás, eu estava em sala de aula e sabia que até em sala de aula é difícil, você tem que ter uma recomendação lá da coordenação, da direção, de deixar os celulares, os tablets, o que quer que seja, numa gavetinha antes de entrar na sala de aula. Mas é um desafio grande, mas... Como os pais, os responsáveis, podem e devem enfrentar esse desafio, André?
2: Boa pergunta, Marcelo. Primeiro, a gente precisa frisar que a tecnologia não é a vilã. Não é? A gente usa o celular e o celular aparece como vilão da situação. E, na verdade, a tecnologia está aí para a gente usar da melhor forma possível. E por que não de forma educacional? Né? Mas, na verdade, a tecnologia... avançou tão rápido e o processo educacional, principalmente o nosso, o nacional brasileiro, ele ficou muito lento, ou seja, o professor sai da universidade, não é? E qual a disciplina que o professor encontra na faculdade, Marcelo, para estar preparado para ir em sala de aula, usar a tecnologia, né? Então o professor sai formado, mas desinformado, o aluno está lá na ponta, está sabendo tudo que está acontecendo, traz para a sala de aula e o professor vai ter aquele choque, na verdade, de vamos dizer assim, de gerações.
0: Sim.
2: Então, primeiro ponto, a gente precisa abrir um pouco essa questão do processo educacional de ensino-aprendizagem e abraçar essa tecnologia de forma produtiva na educação. E não simplesmente de forma discriminatória. Embora nós já temos agora... A lei, né, a lei federal, existia uma lei estadual aqui em Pernambuco já tem um bom tempo, salvo engano, 2013. Já existia uma lei municipal e agora a lei federal que proíbe o uso de celular dentro das instituições de ensino, inclusive nos intervalos.

0: vejo com bons olhos essa proibição, porque quando você muitas vezes não consegue conviver com a diversidade, você muitas vezes vai se afastar. E aí
1: Sim.
0: houve um afastamento. Então o celular virou vilão, né? Mas o aluno que vai para a escola, ele precisa do celular. Vamos pegar aqui um aluno do ensino médio. Ele faz um pix na cantina para comprar um lanche, né? Ele está ali no WhatsApp falando do trabalho que ele vai entregar.
1: Sim.
0: Então o celular não é todo ruim, não é todo vilão aí, né? Então a
1: É.
0: gente precisa é definir o seguinte: o tempo que a criança passa diante da telinha e o que ela está perdendo enquanto ela está naquela tela presa. Essa é a minha preocupação como educador. O que é que a criança perde enquanto ela está na telinha? E aí esse é o foco do nosso problema.
1: Existem, e óbvio, você como diretor de um centro de educação deve ter esse contato, ou pelo menos um recall, que é em relação aos pais que se preocupam ou não. Acredito que na infância esse número deve ser maior, porque o adolescente já fica um pouco mais difícil de controlar, até porque já tem uma vida fora de casa, né? Já sai mais de casa, já não está tanto ali em contato com os pais. Existe uma parcela responsável por essas crianças e adolescentes preocupada com esses aspectos, André?
0: Com certeza, Marcelo. Hoje a gente, através de palestras, né, projetos desenvolvidos dentro da escola, a gente consegue conscientizar, né, uma entrevista como essa, um debate, a gente acaba provocando essa reflexão nas famílias. E a gente, como professor, né, que está dentro da escola, a gente tem essa obrigação de conscientizar e trazer essa informação para as famílias, propondo essa reflexão, e aí sim a gente consegue encontrar o resultado positivo. Hoje tem vários pais encontro já no jardim de infância, né, na primeira infância, que o pai chega já dizendo na escola: olha, não usa celular, não fique em tablet. Então já existe aí sim uma grande parcela de famílias preocupadas, né, com o uso excessivo da telinha aí e as dificuldades que ela vem causando, né? Eu posso citar para você problemas de visão, né?
1: Sim.
0: Isso validado já pela Organização Mundial de Saúde, Sociedade Brasileira de Pediatria, inclusive, traz um despertar precoce de uma miopia em crianças que têm o uso excessivo da telinha, né? A gente sabe que a criança, quando está na tela, Marcelo, ela tem um foco só, o foco é perto. É, e ela passa muito tempo com o olho foco perto. E a gente sabe que a criança, para desenvolver, ela precisa subir, descer, pular, correr. E aí você tem atividades em ar livre, a criança foca perto, longe, perto, do lado. Então, esse desenvolvimento no processo do desenvolvimento da criança é de extrema importância, principalmente na primeira infância. Então, problemas da visão, desenvolvimento cognitivo, já conseguimos identificar, né? Motor, inclusive. Problema no sono. Veja que preocupante, né?
1: Sono.
0: O sono, que é o processo reparador para o nosso cérebro. A gente precisa do sono para reparar e acordar e poder fixar nossas ideias, nossos pensamentos, né? E
1: André.
0: também na questão do sedentarismo.
1: Sim. Tem uma coisa interessante, e acredito que nós temos a nossa faixa de idade muito próxima, mas eu acho que na nossa juventude, o cara falava assim: não, eu ontem dormi tarde. Aí esse tarde era 11h30, no máximo meia-noite. Hoje isso aí é tabu. Hoje, principalmente se você tem turnos, tem aulas pela manhã, mas se você não tem, mas é diretor da instituição e tem contato, acredito que o nível de crianças e adolescentes com sono nas aulas pela manhã são bem maiores do que à tarde, né, André?
0: É, com certeza. E, na verdade, Marcelo, tanto manhã como à tarde, tá? Porque o celular está 24 horas na mão. Vai para o banheiro com o celular, na mesa de jantar com o celular, na hora do almoço com o celular. E se a gente aqui, sem demagogia, se a gente parar, a gente também se pega em alguns momentos do tempo todo no celular,
1: Exato,
0: né?
1: exato.
0: A gente precisa fazer essa autorreflexão. A
1: Sim.
0: diferença, Marcelo, é que o adulto, que já está com o cérebro desenvolvido, toda a plasticidade do cérebro, ela já foi desenvolvida ali no processo educacional. Então, o adulto, ele consegue: eu vou parar agora, vou focar. Ele vai usar o celular normalmente

0: com um objetivo concreto, ou seja, eu vou acessar meu banco, eu vou usar como calculadora, eu vou fazer aqui minha agenda no meu celular, eu
1: Sim.
0: vou entrar no grupo de WhatsApp para trabalhar, mandar mensagem. Então, o celular na mão de um adulto, ele tem um fim específico. O problema, a gente aqui é na mão da criança,
1: É.
0: que muitas vezes é um uso excessivo e sem a supervisão de um adulto. Que
1: É,
0: aí
1: exato.
0: é onde mora o perigo.
1: Aí é o seguinte, amigo André, o senso crítico para o adulto em relação ao celular me parece que é mais maleável, tem como se controlar. O difícil é o próprio jovem, a criança, o adolescente, ter essa percepção, ter esse senso crítico de ele mesmo dizer, poxa, eu acho que você vai encontrar em poucos isso aí, né? Essa auto-percepção, né?
0: Perfeito, né? O adulto ele consegue saber a hora de parar porque ele vai ter os compromissos, ele sabe que não vai ter ele não vai ter um adulto para controlar. A criança, se o adulto não for em cima e monitorar, ele vai ficar direto porque realmente ele não vai ter esse senso crítico de dizer, olha, eu preciso parar. E aí a gente já tem situações de crianças realmente apresentando vício no celular.
1: Sim.
0: Até aí na internet, um vídeo de uma criancinha chorando porque a mãe tirou o celular e ela com o celular na mão, simplesmente sem celular na mão, com a mãozinha fazendo assim com o dedo e chorando, dizendo que eu quero. Então,
1: Pois
0: veja,
1: é.
0: até que ponto podemos chegar,
1: É
0: né? Na
1: verdade.
0: nossa época, a gente ia chorar porque a mãe mandava entrar, que estava à noite e
1: Isso.
0: não dava mais para brincar de bicicleta na rua, não dava mais para jogar o peão, jogar bola de
1: Exatamente.
0: gude. Já está de noite e entra, né?
1: Exato.
0: Se
1: É.
0: não entrar, vai dormir mais cedo. Então, hoje, a criança está dentro de casa, no quarto, e isso causa muitas vezes o isolamento social. Tira a criança da convivência da família, né? E ela tá lá no celular, com a internet, né? Com a porta aberta para o mundo,
1: Sim,
0: e a gente ali, tudo pode acontecer, né? Você aqui,
1: verdade.
0: o caso de situações envolvendo aí, né? Caso de pedofilias, né? Adultos aí se
1: Isso,
0: passando, né? Dos
1: isso.
0: jovens para poder mandar uma mensagem. Recentemente, eu tive situações na escola de alunos que passaram por isso, alguns alunos até ao ponto de ser, como é que eu posso dizer, ameaçados, né? Depois
1: Poxa
0: que
1: vida.
0: determinada conversa, aquele é dado um print, e esse print lá fica uma prova, né, contra você. Então hoje são amigos e conversam tudo. Amanhã, por algum motivo, essa amizade é abalada, tudo é exposto lá nas redes sociais. Então, a criança com o celular e a internet, ela potencializa, né? E ela tem um alcance muito maior. Você é professor também, Marcelo, sabe que antigamente a gente resolvia tudo na sala de aula, você ia para uma
1: É
0: coordenação e conseguia resolver.
1: verdade.
0: Quando a gente chamava os pais, já estava resolvido. Um
1: Exato.
0: pedia desculpa ao outro, resolveu ali. Hoje a coisa está acontecendo divertido, ou seja, quando a gente chega na segunda-feira na escola, já vê um problema que aconteceu no final de semana, que já tomou uma demissão, um volume, uma dimensão que a gente às vezes não consegue mais resolver. Ou
1: Exato.
0: seja, extrapola todo o muro da escola, né? E às vezes o bairro em que a escola está inserida. Então, é
1: Isso.
0: uma preocupação grande. E, de fato, eu posso já te relatar aqui, Marcelo, que com essa nova lei facilitou a vida da escola de conseguir inibir um pouco o uso excessivo do celular e
1: Sim.
0: tem resultado positivo. Ou seja, esse ano, por exemplo, em relação desde o ano passado, a gente teve bem menos, eu posso dizer, uma redução de mais de 90% de situações envolvendo o uso de celular indevido.
1: É
0: Isso é
1: muito
0: muito bom.
1: positivo, muito positivo. André, nos fale um pouco sobre o grupo C e B de educação.
0: Ah, com certeza. O grupo Síbia já completa esse ano 56 anos, né? É um grupo que tem educação aí do berçário, 4 meses de idade, né? A gente faz o acolhimento até o ensino médio, né? Dentro das nossas unidades, nós temos polo da UNIT, temos polo da Anhanguera, onde a gente atende também na questão da graduação.
1: Sim.
0: Temos também uma unidade FISC, né? A gente também aqui em Pernambuco somos franqueados da FISC Idiomas, né, inglês e espanhol. Então, tudo isso para a gente criar um complexo, Marcelo, dentro da instituição, para que o pai possa ter tudo mais próximo. Então, imagina antigamente o pai levava o filho para o futebol, né, largava do colégio, ia para o inglês, no outro dia tinha um futebol, a minha mãe tinha um balé. Hoje, dentro da nossa unidade, a gente tem essa filosofia de tentar ofertar a maior gama de produtos para

0: que o pai possa ter mais praticidade e ganhar tempo. Hoje o dia a dia é corrido, então imagina um aluno que passa o dia no CIB, gente da unidade do Jordão, ele estuda pela manhã, vai direto para o integral, vai para o restaurante, vai para o vestiário, toma banho, almoça, faz atividade de casa, vai lá, vai para atividade de futebol, de balé, do judô, taekwondo, vai para o curso de idiomas, enfim, a ideia é ofertar uma melhor estrutura para que nossos alunos possam aproveitar ao máximo o tempo, né? Tempo hoje é dinheiro, né? A gente precisa maximizar.
1: Maravilha. André Pontes, diretor do Grupo CIB de Educação. André, muito obrigado pela entrevista. Leve nosso abraço a todo o corpo diretivo, aos professores, alunos do CIB e uma ótima semana. Valeu, André.
0: E estamos assistindo, tá, Marcelo? E
1: Boa.
0: deixar um recado aqui, se você me permitir.
1: Sim, fica à
0: Olha só,
1: vontade.
0: a tecnologia, principalmente essa reflexão para os pais, a tecnologia, ela é importante, necessária, é um caminho sem volta. A gente não vai se livrar da tecnologia, a gente precisa saber como usá-la. E por que não usá-la também para o processo de educação? Porém, a gente não pode substituir, a gente precisa que a tecnologia mais uma boa noite de sono, uma atividade física, um contato com a natureza, a convivência, né? Movimentos, né? Então, tudo isso a gente vai dentro de um equilíbrio. Ou seja, se a gente conseguir esse equilíbrio, a gente vai garantir um desenvolvimento saudável para nossas crianças. Eu
1: Muito
0: acredito que
1: bom.
0: seja o caminho.
1: Maravilha. Grande
0: Obrigado,
1: abraço,
0: Marcelo.
1: André.
0: Boa noite a todos os ouvintes. E estarei sempre à disposição se precisar. E parabéns aí pela audiência e pelo programa.
1: Muito
0: Conte
1: bom.
0: conosco.
1: Muito obrigado. Um abração, André. Valeu. André Pontes é diretor do Grupo CIB de Educação e conversou com a gente sobre os riscos do uso excessivo de telas durante as férias escolares. Tem uma coisa que eu queria registrar aqui. É óbvio, é sempre importante deixar o entrevistado falar, porque ele traz os seus aspectos, né? Aquele campo que ele iria falar. Agora, você deve estar nos escutando agora e se perguntando assim: o que é que esse bicho traz, principalmente o celular, né? Nem tanto a questão do computador ou notebook, mas a questão do celular. O que é que ele me prende tanto? Nós falamos das crianças, dos adolescentes, mas por que é que ele me prende? E aí queria entrar um pouquinho na questão do cérebro, o quanto é bem interessante, né? O cérebro, os neurocientistas dizem que temos uma área chamada sistema de recompensa. Aquela área do cérebro em que você, pronto, quando houve, por exemplo, um abrir de tampas desse aí, né, que tem aquele refrigerante que você adora e faz assim, e você, o seu cérebro já começa a derramar substâncias que trazem prazer, dopamina, por exemplo, no seu cérebro. Mas é bem por aí mesmo. O que acontece no celular é justamente isso. O celular, ele foi idealizado para ter tudo aquilo que você gosta. Tudo aquilo que você imagina que é bom está no celular, né? Então, você abre uma telinha e aí você não se satisfaz, termina, você vai para a segunda telinha, vai para a terceira e o tempo passa e você lembra de outra coisa e aquela outra coisa também está no celular. Quando você vai observar, o tempo passou. Então, essa questão do controle do celular é difícil para uma criança ela chegar a essa conclusão de que ela tem que sair da tela, de que ela não pode nem deve viver o tempo todo na tela. Mas os adolescentes, os adultos, quando eles têm essa compreensão de que, olha, eu tenho que fazer outra coisa, eu tenho que buscar um esporte que eu gosto, um futebol, um vôlei, um dominó, vai lá, qualquer outro tipo de coisa que me tire daquela tela. Quando a gente não tem essa consciência, a gente vai muitas vezes acabar. É aquilo que a sociedade vai chamar de viciado. O que é o vício? O vício é aquilo que você consome sem parar e não consegue controlar. Então, esse controle ele tem que partir de nós mesmos, senão nós não vamos conseguir largar. E quando diz largar, o André foi muito feliz quando disse que não é para você. Não é que a gente vai descartar a tecnologia. A gente vai equilibrar a tecnologia. É aquela coisa, você tem. Guarde essa frase aí, guarde na sua agenda. Escreva aí, vá. Eu tenho um celular. Não é o celular que me tem. Escreva, vá. Faça isso para você mesmo. Eu tenho um celular. Não é o celular que me tem. Não é ele que lhe controla. Quando o celular passar a controlar você, você vai perceber que algo vai estar errado. 10 horas e 23 agora. 10 e 23.
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1: Ah, e essa beleza aí, na voz de Maria Bethânia, 10 e 23.

0: Brincar de Viver. Maria Bethânia aqui no Movimento Cultural, 10 horas e 27 minutos.
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0: Ai, vamos falar de cinema. E como é bom falar de cinema com esse cara que já esteve aqui com a gente, aqui no estúdio, e sempre traz novidades. E tem coisa boa para ele falar. Cineasta pernambucano, Thor Neukrantz. Thor, boa noite. Bem-vindo mais uma vez, amigo.
2: Boa noite, Marcelo Araújo.

0: todos os ouvintes da Rádio Jornal. Uma alegria estar aqui com você, que fala de neurologia, que fala de neurociência, fala de filosofia. Então, um prazer estar aqui e falar um pouquinho dos encontros do cinema pernambucano circulando agora mais uma vez na Europa.
1: Eu sou um curioso, Thor. Eu vou escutando as pessoas falarem, os caras sabidos falarem, aí vou repetindo o verdadeiro papagaio. Mas, Thor, a última vez que você esteve aqui comigo, acho que faz uns 2, 3 anos, não sei se tudo isso, acho que por aí. Me diga o que é que tem feito, tem trabalhado muito, né, amigo?
0: Camarada, estou muito contente de estar aqui com você, porque quando a gente esteve junto, foram os primeiros dias de janeiro de 2024. E esse projeto, que hoje está fazendo a terceira turnê na Europa, estava começando. Puxa, então, de lá para cá, Marcelo, a gente fez mais de 200 sessões. Então, foi uma porta aberta que realmente avançamos muito daí em diante. Então, hoje a gente está aqui para falar um pouco da terceira turnê internacional do projeto independente itinerante Encontros do Cinema Pernambucano. Como aí o ouvinte que está acompanhando a gente deve saber, Pernambuco brilha. Não é só na música, não é só no teatro, na dança, mas é também no cinema. Então, a gente viu aí o estrondoso sucesso que foi o Agente Secreto. É. Mas desde antes disso, a gente já faz muito sucesso. A gente pode lembrar, inclusive, que há mais de 100 anos atrás, 100 anos mais ou menos, a gente teve o Ciclo do Recife. Então, o nosso cinema já brilha no Brasil e no mundo há muito tempo. Então, nesse momento agora, dessa nova turnê, a gente vai estar circulando aí por Paris, pela cidade de Gante, na Bélgica, sim, pela cidade de Bruxelas, na Bélgica, e também na cidade de Berlim, no cinema Babylon, que também tem quase 100 anos.
1: Olha só.
0: Então, vai ser uma honra, vai ser muito bom fazer essa experiência aí, levando a nossa cultura para os estrangeiros ou mesmo a população que vive nessas cidades, nesses países, também poderem apreciar, debater, curtir a nossa cultura.
1: Maravilha. Thor, você está morando aqui em Recife ou já não está mais aqui?
0: Eu estou pelo mundo, camarada Marcelo. Onde tiver essas aberturas, essas oportunidades, a gente vai. Então, a gente tem feito com esse projeto, desde a nossa última conversa, sim, mais de 10 sessões em São Paulo, em espaços como a Casa de Francisca, como Sol e Sombra. Então, eu tenho circulado muito por São Paulo e também nesses locais na Europa, onde a gente vai estar mais uma vez aí, né? Na Alemanha, na França e na Bélgica. Lá na Bélgica, em Bruxelas, Marcelo, a gente tem feito uma iniciativa chamada Panorama Brasilis, onde a gente apresenta sempre uma programação do cinema brasileiro, mas não só. Então, a gente começou somente com cinema e depois foi evoluindo, passou a ter também performance e dança e música. Então, esse evento que a gente vai fazer agora em Bruxelas, no dia 12 de setembro, vai culminar, vai ser a terceira temporada do Panorama Brasilis. Então, nesse evento aí, a gente vai ter maracatu, a gente vai ter oficinas, a gente vai ter o cinema pernambucano, claro, e também concertos da banda Casa Velha e também da Sofia Freire, que é uma artista recifense arretada. Inclusive, quem não está ligado aí, depois de uma pesquisada, Sofia Freire, que é uma artista aí que já tem 3 álbuns, ela é super jovem, mas já tocou no Lollapalooza, já gravou com grandes artistas, inclusive recentemente lá em São Paulo, onde ela vive hoje, cantou com a Tetê Espíndola. Então, essa grande artista também vai estar junto com a gente nessa circulação europeia, fazendo um show em Paris, fazendo show em Bruxelas. E lá em Berlim, nesse cinema Babylon, a Sofia Freire vai fazer a trilha sonora ao vivo de uma das sessões, que é justamente dedicada à obra de Katia Mezel. Então, Marcelo Araújo, quem está acompanhando a gente aí, é mais ligado no cinema, sabe que a Katia Mezel é uma pioneira do nosso cinema.
1: Sim.
0: Um dos grandes nomes, que está desde os anos 60 fazendo filme. Então, para mim, enquanto curador, é muito interessante também de aproximar, né, a música do cinema, um artista que está aí desde os anos 60 com um artista que não tem nem 30 anos, super jovem, super talentosa. Então, muito contente de estar podendo fazer isso e também compartilhar com quem está ouvindo a gente aí, seja no interior de Pernambuco, seja no exterior do pelo mundo aí, que eu sei que a Rádio Jornal também tem um alcance imenso, sim, dos brasileiros, dos pernambucanos que vivem fora do Brasil. Então, um prazer de estar retornando aqui depois dessa linda trajetória.
1: Maravilha. Thor, eu queria que você organizasse para a gente assim, tipo a gente fazer um mapa mental, etapa por etapa. para onde, quais são os primeiros locais e o que é que você está levando, qual a programação. Que você queria que você ficasse bem à vontade para a gente compreender tudo direitinho, Thor.
0: Perfeito. Como eu falei lá no começo, esse projeto é itinerante, então ele vai seguir rodando. Então a próxima edição, por exemplo, que a gente vai fazer, vai ser na Biblioteca Estadual, em homenagem ao grande Miró da Muribeca.
1: Sim.
0: Então a gente vai exibir um filme dirigido pelo Wilson Freire, que é sobre o Miró da Muribeca, também uns curtinhas, depois fazer um debate ali. E aí em seguida a gente começa essa turnê. Em setembro a gente começa em Paris. Lá em Paris tem uma associação chamada La Terreirada, que é dedicada a promover a cultura brasileira na capital da França. Uhum. Então eles fazem, acho que há quase 3 anos ou 2 anos, que eles fazem eventos regulares da cultura brasileira, exibindo filme, fazendo música, atividades culturais. E a gente vai fazer essa parceria no domingo, dia 6 de setembro. Então aí você, ouvinte da Rádio Jornal, que conhece alguém em Paris, seja um amigo, uma amiga, ou até alguém francês que gosta da cultura brasileira, convide para o dia 6 de setembro, está lá na La Terreirada, que acontece ali na Place de l'Italie, ali no região do 13º Distrito de Paris. Então a gente vai fazer um evento lindo lá, com diversas atividades culturais, inclusive um show da própria Sofia Freire, como eu falei também. Na programação de cinema a gente vai ter um foco nas mulheres pernambucanas trabalhadoras. E a partir daí, na semana seguinte, a gente segue para a Bélgica. E aí na sexta-feira a gente vai para uma cidade que é uma das principais da Bélgica, mas talvez quem está acompanhando a gente não conheça, a cidade de Gant. Então, nessa cidade de Gant, a gente vai fazer uma programação no cinema de rua, com o cinema pernambucano brilhando lá também. E nesse sábado, dia 12 de setembro, vai ser esse grande evento. Como eu falei, Marcelo, a gente está agora abrindo a terceira temporada lá no Panorama Brasilis, que acontece no Piano Fabric, lá em Bruxelas. E aí, como eu falei, vamos ter atividades como oficina de maracatu. Você sabe, Marcelo e ouvintes, que a cultura brasileira brilha muito na Europa. E um dos pontos também que se destaca bastante é o forró. Então a gente vai ter também a oficina de forró para os estrangeiros que gostam do forró, para os brasileiros que estão lá querendo matar a saudade. Então dentro dessa programação, entre outras atividades, a gente vai concluir com esse show da Sofia Freire, um show novo também, um show que é só ela. Ela geralmente é acompanhada da banda, fez show assim no Lollapalooza, em outros lugares, mas agora ela vai estar iniciando um show solo com as Traquitanas. Então, para quem também não conhece também, a Sofia Freire tem um trabalho ligado ao dark pop, então ela mistura ali vários sintetizadores. É um trabalho autoral, né, Marcelo, que eu gosto muito, que me encanta.
1: Sim.
0: Porque eu gosto do Tim Maia, gosto do Alceu Valença, mas, poxa, é tão legal quando a gente tem um trabalho autoral, né, que ninguém faz igual aquilo. Então, esse é o caminho da Sofia Freire, assim como da banda Casa Nova. E essa banda é super interessante também, porque tem integrantes de 3, 4 continentes do mundo. Tem uma integrante do Japão, tem um integrante europeu, tem um integrante que é do continente africano, tem uma brasileira que é a Helena Lambert. Então essa aí é a programação da gente em Bruxelas.
1: Sim.
0: E depois desse final de semana, o final de semana do dia 18, 19 e 20 de setembro, a gente vai estar em Berlim, a capital da Europa, a capital da Alemanha. E para mim pessoalmente, Marcelo, é muito especial, porque esse projeto da gente, você sabe que ele já circulou muito na Europa, já foi para a Espanha, que inclusive eu estou com a camisa aqui da Espanha, recém-campeã mundial do Lamine Yamal e companhia, mas a gente nunca fez nenhuma edição na Alemanha. Então a gente vai fazer em grande estilo, a gente vai fazer uma parceria com o Cine Brasil, que é um projeto que promove o cinema brasileiro há mais de 2 décadas na Alemanha. Então é muito legal da gente estar junto com gente que está construindo algo bonito há muitos anos, né? Isso nos dá mais força também. Então lá a gente vai fazer essa sessão aí de cinema pernambucano, começando por um filme que quem estiver nos ouvindo e for apreciador do cinema pernambucano, souber um pouquinho da história, vai conhecer, que é o Baile Perfumado. Um filme maravilhoso. Esse você conhece, né, Marcelo?
1: Com certeza.
0: Marcelo, vamos inverter um pouquinho o jogo aqui. Fala um pouquinho do Baile Perfumado para os nossos ouvintes.
1: Rapaz, espetacular. Quando você falou o Baile Perfumado, Já veio aquele riff lá, se aí não me falha a memória, se é

0: Nação Zumbi ou se é Mundo Livre? Acho que é Nação Zumbi, né? Uma
1: Exatamente.
0: rajada, uma base bem violenta, bem heavy. Mais um heavy misturado com um baião, porque vai falar do cangaço. O cangaço que é uma coisa nossa, cangaço que é, o cangaço que é uma coisa bem nordestina. E aí, óbvio, né, Thor, que se discute muito quem teve certo, quem teve errado. Eu não costumo cometer esse anacronismo, não, porque tudo faz parte de uma época e cada época tem sua história. Mas essa história fica bem melhor contada por você, viu, Thor? Você é fera, bicho.
1: Marcelo, só para concluir sobre Baile Perfumado, quem aí não conhece também, além de pesquisar depois um pouquinho o trabalho da Sofia Freire e da Kátia Mezel, deem também uma pesquisada sobre Baile Perfumado. É um grande filme do cinema pernambucano, gente. É um filme dirigido pelo Paulo Caldas e pelo Lírio Ferreira, lançado em 1997. E esse filme marca a retomada do cinema pernambucano, com até envolvendo um pouco essa questão econômica. Marcelo, você viveu isso e muita gente que nos acompanha também. Nos anos 90, a gente teve o Fernando Collor como presidente, e
0: Exato,
1: convenhamos, foi um grande desastre, né? E entre
0: exato, exato.
1: vários erros que ele cometeu, ele destruiu o incentivo à cultura no Brasil. Então, isso prejudicou muito a nossa produção cultural, especialmente do cinema. Então, o Baile Perfumado marca a retomada do cinema pernambucano, que há muitos anos não fazia um longa-metragem, e quando fez esse aí, foi lançado, estourou. Como você já indicou, o Chico Science está envolvido na trilha sonora. Então, vários cineastas aqui de várias gerações se envolveram nessa produção, seja na sua parte que lhe cabe, né? Então, foi um grande coletivo de artistas que fez esse filme e foi um grande sucesso desde então. E a partir daí, o cinema pernambucano passou a respirar de novo, a ser visto com muito valor, muito respeito pelo Brasil e pelo mundo. Então, esse filme marca a abertura da mostra Olhares de Pernambuco, que é essa parceria do Cine Brasil, que é comandada pelo Sidney Martins, e o Encontros do Cinema Pernambucano, que é idealizada e curada por mim, Thor Neukrantz. Então, para mim, tem uma dimensão pessoal também muito forte, Marcelo, que, como o meu sobrenome indica, o meu pai, ele era alemão, e a minha avó, o meu avô também, né, vieram para o Brasil depois da Segunda Guerra Mundial. Então, para mim, é muito interessante de poder mostrar lá na Alemanha, em Berlim, na cidade em que nasceu a minha avó, eu poder mostrar o filme sobre a minha outra avó, a minha avó brasileira.
0: Que
1: Então, no dia
0: legal.
1: 20 de setembro, no sábado, a gente vai exibir Elos da Matriarca, que é meu documentário, que também quem estiver nos acompanhando pode depois ver o trailer. Esse filme que eu faço sobre a minha avó, que tem 90 anos agora, vai fazer daqui a uma semana, é um filme que eu pego ali imagem dos anos 90, dos anos 2000, e filmo ela com o meu celular durante a pandemia. E esse é Elos da Matriarca, é um registro que vai ser a obra que a gente vai abrir a sessão do dia do sábado, no, na verdade, do domingo, no dia 20 de setembro. E o filme que vai ser exibido logo depois e que vai fechar essa mostra Olhares Pernambucanos é o filme Retratos Fantasmas, esse filme do Kleber Mendonça Filho. Então, de novo, a gente fala aqui, Marcelo, eu sei que a sua audiência é rotativa e que tem gente de todo canto do mundo, tem gente do sertão de Pernambuco, do Agreste, da Zona da Mata, da capital. Então, vou contextualizar muito brevemente aqui o Retratos Fantasmas. É um documentário do Kleber Mendonça Filho, que ele traz ali um pouco dos cinemas de rua, mas também é um olhar afetuoso que passa pela história, pelo território, pelo centro do Recife, que passa também pela história da própria mãe dele. Então, é um filme que tem muito a ver com o meu filme Elos da Matriarca. Então, Elos da Matriarca, de 2021, vai ser exibido da abertura dessa sessão, e logo depois o Retratos Fantasmas, que é um documentário de 2023, que está disponível aí nas plataformas para o pessoal poder assistir. Então, esse é um pouco do que a gente vai fazer na Europa durante o mês de setembro, circulando em Paris, circulando na cidade de Gante, na Bélgica, circulando em Bruxelas, lá no Panorama Brasilis, e para fechar, 3 dias de mostra de cinema no Cinema Babylon, que tem quase 100 anos, que resistiu à Segunda Guerra Mundial, a todos os bombardeios, e a gente vai poder exibir o cinema pernambucano lá em alta qualidade, fazer um debate muito rico. Você sabe também, Marcelo, que tem muitos pernambucanos que vivem lá em Berlim. Fiquei muito contente em saber quando eu fui lá, quando eu soube também pela internet, pelos grupos. Então, eu tenho certeza que vai ser muito belo, vai ser muito interessante, vai ser uma troca cultural. Como a gente já falou, Marcelo, essas grandes cidades na Europa,

0: É, muito se engana quem pensa que só vivem belgas, alemães, franceses. Na verdade, essas grandes cidades são ocupadas por gente de todo canto do mundo. Então, essa sessão, por exemplo, no cinema Babylon, eu aposto que vai ter gente do continente africano, vai ter gente do continente asiático, daqui da América do Sul e outros países. Então, é para mim sempre muito interessante como realizador. É, eu circulei muito com as minhas obras e é muito interessante também de enxergar o olhar dessas pessoas para a nossa realidade. Eu, por exemplo, passei a enxergar coisas que aqui a gente não vê. A gente sabe, Marcelo, que a gente naturaliza muita coisa, né? Às vezes o
1: Verdade,
0: próprio racismo, a gente se
1: verdade.
0: acostuma a ver só pessoas negras limpando as ruas. A gente se acostuma a ver só pessoas brancas atendendo nas clínicas, nos hospitais. Então, gente, quando vê de fora, fica impactado, né? Porque, por exemplo, na França, que tem milhões de problemas que a gente poderia passar a noite aqui criticando, mas existe também pessoas negras ocupando espaço de destaque. E, de certa forma, em muitos lugares isso não é tão naturalizado, né?
1: É
0: Então, eu
1: verdade.
0: acho muito interessante quando a gente faz essa troca cultural. A gente enriquece o lado de lá, eles enriquecem a gente. Então, às vezes, quando eu volto para Recife, para São Paulo, para o Brasil, ou um artista como a Sofia Freire, depois dessa experiência toda, a gente volta maior do que foi, né? Eu
1: Exato.
0: costumo dizer que a viagem é algo interessante porque você gasta dinheiro e volta mais rico. A
1: É
0: gente volta mais rico
1: verdade.
0: do ponto de vista cultural, né? Da bagagem, do aprendizado. Então é por aí, Marcelo. É uma grande alegria e eu acho muito importante também de todo mundo saber que a nossa cultura é muito valorizada lá fora, sabe? Por isso que é tão importante, Marcelo, da gente apoiar, né?
1: Sim.
0: Seja apoiar da nossa maneira simples, valorizando o nosso artista local, do nosso bairro, da nossa rua, ou seja, até apoiando em grandes projetos. Quando você for no cinema, vamos ver os filmes brasileiros, vamos ver os filmes pernambucanos, vamos valorizar os artistas daqui da nossa terra, que a gente vê alguns absurdos até acontecendo, né, Marcelo? A gente vê, às vezes, no interior do Pernambuco, ou até na capital, que pagam aí milhões, literalmente, às vezes mais de 1 milhão de reais para um artista sertanejo de sei lá de onde.
1: É,
0: Eu não sei de onde
1: verdade.
0: aparece tanto artista sertanejo que quase sempre canta igual, né? Canta as músicas igual, é um imitando o outro. Enquanto às vezes um artista como Sofia Freire nem é paga, às vezes ficam até devendo o cachê dela ou de outros artistas aqui local. A gente está cansado de saber disso, né?
1: Isso.
0: Então eu acho que é uma reflexão que cabe da gente fazer, sabe, tanto das autoridades, os empresários, quanto até a gente também, né? A gente que é do povo, da classe operária, que está aí trabalhando para o seu dia a dia, a gente também tem a nossa parcela de responsabilidade, né? Que
1: Exato.
0: passa pela eleição, mas não é só essa. Eu acho que todo dia é um dia da gente refletir, da gente valorizar. Então, antes de ouvir aqui a rádio e ver a entrevista que você estava fazendo, eu estava ouvindo Morsi Santos, eu estava
1: Ah,
0: ouvindo outros artistas brasileiros,
1: grande
0: que eu
1: você.
0: acho tão massa, tão enriquecedor e que às vezes a gente nem conhece, né?
1: É
0: Então, o
1: verdade.
0: encontro do cinema pernambucano, essa circulação internacional é para a gente valorizar o que é da nossa terra, os nossos artistas, os nossos filmes, sabe? Eu acho que é por aí, camarada.
1: Maravilha, grande Thor, sempre um prazer, sempre uma alegria receber o um amigo. A gente deseja uma viagem ou três viagens de muito sucesso. E quando voltar, traga pra gente aqui o resultado que eu sei que é super positivo. Abração, Thor!
0: Muito obrigado. Deixo uma boa noite para você, Marcelo, e para todos os ouvintes da Rádio Jornal, e até a próxima.
1: Valeu, Thor Neukrantz, conversando com a gente, cineasta, conversou com a gente aqui no programa Movimento Cultural, cineasta nosso, pernambucano, aqui da nossa terra, que trouxe uma avalanche de informações, encontros do cinema pernambucano na terceira turnê pela Europa. Deixa eu abraçar o meu querido Bruno Lima, Cascato. Cascato tá mandando um abração, um beijão pra Dona Vera, Poço da Panela. Vera é a mamãe dele, está aniversariando. Dona Vera, parabéns, feliz aniversário. E vem essa música aí, ó, com Caju e Castanha, lançamento dos caras, hein? Uma releitura de Meu Ex-Amor, de Amado Batista. Lembra dessa música? 10h47 agora.

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5: Agora 10 horas e 56 minutos. Você nos escuta pela Rádio Jornal Recife, Rádio Jornal Caruaru, Rádio Jornal Limoeiro, Pesqueira, Petrolina, Garanhuns, onde quer que você esteja, muito obrigado por esse carinho da audiência. E eu queria falar diretamente para os meus amigos e amigas que desenvolvem arte, que fazem cultura no interior do nosso estado. Recebi aqui do meu querido Saulo o seguinte: Ministério da Cultura divulgou ontem, segunda-feira, o resultado preliminar da seleção de propostas culturais inscritas no programa Rouanet no interior. A lista contempla as ações classificadas conforme os critérios estabelecidos no edital. Com a divulgação, os proponentes têm até 31 de julho deste ano, até o dia 31, estamos no dia 21, né? São 10 dias, para apresentar recursos exclusivamente pelo SALIC, o Sistema de Apoio às Leis de Incentivo à Cultura. Para apresentar um recurso em relação à seleção preliminar para o programa Rouanet no interior, o proponente deve acessar o sistema SALIC, navegar até a opção Propostas, Programa Rouanet e selecionar a proposta desejada. Na coluna Solicitações, é possível visualizar as notas por critério ao clicar no ícone azul dentro da plataforma. Para formalizar o recurso, clique no ícone verde, que abrirá um campo de texto que deverá ser inserida uma justificativa que especifique os critérios contestados. O recurso deve ser enviado exclusivamente pelo SALIC, sem anexos ou alterações na proposta original, dentro do prazo estipulado. Em parceria com a Neoenergia, o programa Rouanet no

0: Exterior visa a seleção de propostas culturais para concessão de apoio financeiro mediante recursos incentivados voltadas ao fomento do setor cultural e criativo de municípios de pequeno porte e regiões administrativas da Bahia, Pernambuco, São Paulo, Rio Grande do Norte e Distrito Federal. Grande abraço ao nosso querido Saulo. Meu amigo Eduardo Albuquerque, Grande Alvirrubro, está ligado com a gente. Um abraço, Gilmar. Estão ligados aqui no programa Movimento Cultural. Agora 10 horas e 59 minutos.
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0: As informações pintando aqui no Movimento Cultural com a equipe de reportagens sob a coordenação do nosso querido Vitor Tavares. Segundo o maior colégio eleitoral do Nordeste e sétimo do país, estado de Pernambuco segue tendência nacional, onde as eleitoras são a maioria. As informações com o repórter Cristiano Bassan.
2: Pernambuco tem 7.225.744 eleitores e eleitoras aptos a participar das eleições gerais em outubro. Ao atingir esses números, o estado aparece como o sétimo maior colégio eleitoral do país e o segundo do Nordeste. Em relação às últimas eleições de 2024, o eleitorado pernambucano teve um crescimento de 72.873 pessoas, o que corresponde a um aumento de 1,02%. Do eleitorado apto, 6.499.140 têm a biometria cadastrada, o que corresponde a 89,94%, enquanto 726.604, ou seja, 10,06%, não registraram dados biométricos junto à Justiça Eleitoral. De acordo com o Tribunal Regional Eleitoral, TRE Pernambuco, mesmo sem biometria coletada, os eleitores poderão votar normalmente. Os maiores colégios eleitorais de Pernambuco são Recife, com 1.228.592 eleitores e eleitoras, Jaboatão dos Guararapes, com 498.144 eleitores e eleitoras, e Olinda, com 301.743 eleitores e eleitoras. Também compõem o top 10 Caruaru, Petrolina, Paulista, Cabo de Santo Agostinho e Camaragibe, além de Vitória de Santo Antão e Garanhuns. O eleitorado pernambucano apresenta particularidades, como 53,64% é feminino, ou seja, são 3.876.071 votos. A faixa etária de 40 a 44 anos é a mais numerosa, o que corresponde a 10,05% do total. O ensino médio completo é o nível de escolaridade predominante. 79.648 pessoas com deficiência estão registradas no cadastro eleitoral. 1.525 eleitores e eleitoras utilizam o nome social. 819.309 pessoas estão inseridas no grupo do voto facultativo, por serem jovens de 16 e 17 anos ou com 70 anos ou mais. Já 432.693 eleitores e eleitoras declaram ser analfabetos e, por isso, também se encaixam no voto facultativo. De acordo com o Tribunal Superior Eleitoral, o Brasil tem 158.745.463 eleitores e eleitoras. O primeiro turno das eleições está marcado para 4 de outubro. Caso necessário, o segundo turno ocorrerá em 25 de outubro. Cristiano Bassan, Rádio Jornal, Rádio Notícia.
0: 11 horas e 2 minutos aqui no Movimento Cultural. Com projetos estratégicos, apoio a pesquisas e parcerias, bem como ampliação da planta industrial, Lafep busca triplicar produção de medicamentos a curto prazo. As informações com o repórter Ernesto Pereira.
3: Cada vez mais a sociedade busca formas de cuidar da saúde e melhorar a qualidade de vida. Isso passa pela prática de exercícios físicos, por uma alimentação equilibrada e também pelo uso correto de medicamentos. E é nesse contexto que o Laboratório Farmacêutico do Estado de Pernambuco, Lafep, atua há mais de 60 anos no apoio às políticas públicas de saúde. A diretora técnica da instituição, Maria Rosiane Clementino, explica a importância do laboratório para o Estado.
4: Ele é um laboratório farmacêutico do Estado de Pernambuco com a missão de ampliar o acesso da população a medicamentos. Esses medicamentos são medicamentos estratégicos que são fornecidos pelo SUS e fortalece a autonomia sanitária do Brasil. Os medicamentos, eles são ligados à necessidade do SUS, eles são referentes a doenças negligenciadas. Hoje a gente está com obra, né? Está ampliando essa fábrica, tem uma produção anual, em média, de 96 milhões de comprimidos, mas com essa ampliação da fábrica, a gente pretende ampliar essa produção em 3 vezes mais.
3: O LAFEP é o segundo maior laboratório público do país e conta com 11 farmácias espalhadas pelo estado e atua para além do ramo de medicamentos, como farmácias e óticas. Maria Rosiane Clementino ressalta que nessas farmácias a população pode encontrar medicamentos mais em conta, se comparado com as do mercado farmacêutico.
4: Com essa renovação do layout, a gente entende que aumentará também o portfólio de medicamentos disponíveis nas prateleiras das farmácias. Então, hoje, o consumidor, né, ele vai chegar na farmácia LAFEP com mais opções, com a prescrição sendo atendida por completo. A maior parte dos medicamentos que hoje disponibilizamos nas prateleiras é referente à cesta básica, que são medicamentos que a gente não exige a prescrição. Assim como as outras farmácias, né, podem entrar sem nenhuma restrição. A farmácia é aberta ao público.
3: Com relação às óticas, é preciso chegar com a prescrição do oftalmologista. Para outras informações, basta pesquisar por www.lafep.pe.gov.br. Mais uma vez, www.lafep.pe.gov.br. Ernesto Pereira, Rádio Jornal, Rádio Notícia.
0: 11 horas e 5, diversificar mercados é a saída dos exportadores pernambucanos na véspera de mais um tarifaço do governo Donald Trump aos produtos brasileiros. As informações com o repórter João Lubambo.
5: A Federação das Indústrias do Estado de Pernambuco, a FIEP, estima que cerca de 70% das exportações pernambucanas para os Estados Unidos serão afetadas pelo novo tarifaço imposto pelo governo norte-americano. A medida que entra em vigor nesta quarta-feira prevê uma taxa adicional de 25% sobre diversos produtos brasileiros. Segundo a entidade, apenas 30% dos produtos exportados por Pernambuco ficaram de fora da lista de sobretaxação. Entre os setores mais atingidos estão o açúcar, a uva e os produtos PET. O presidente da FIEP, Bruno Veloso, afirmou que a federação, em parceria com a Confederação Nacional da Indústria, tentou evitar a aplicação da tarifa e defendeu o maior diálogo entre os governos do Brasil e dos Estados Unidos. Ele destacou que o mercado americano é estratégico para a indústria pernambucana e que muitos produtos exportados pelo estado não conseguem ser facilmente direcionados para outros mercados. O gerente de política industrial da FIEP, o Maurício Laranjeira, aponta como a federação está ajudando os empresários.
6: A FIEP, através do seu Centro Internacional de Negócios, tem feito um trabalho constante de ajudar o empresário industrial do Estado a diversificar mercados, né? Ajudando a analisar quais os melhores mercados, quais têm menos barreiras, quais são as exigências, os requerimentos, porque diversificar é extremamente importante no comércio exterior e é papel da FIEP ajudar o industrial daqui de Pernambuco a diversificar e a olhar com mais carinho para o mercado internacional e para novos mercados, principalmente.
5: A FIEP também alerta para possíveis impactos no emprego. Segundo Bruno Veloso, Pernambuco já registrou uma queda superior a 20% nas exportações entre 2024 e 2025. E a expectativa é de uma nova redução nas vendas para os Estados Unidos, o que pode resultar em perdas de postos de trabalho. O tarifaço foi confirmado pelo escritório do representante de comércio dos Estados Unidos após uma investigação sobre práticas comerciais brasileiras. Apesar da medida, produtos como café, carne bovina, petróleo, aeronaves e celulose ficaram isentos da nova cobrança. Já itens como etanol, máquinas agrícolas e papel serão sobretaxados. João Lubambo, Rádio Jornal, Rádio Notícia.
0: 11 horas e 8 minutos. Saiba mais sobre a iniciativa que oferece às mulheres interessadas em empreender com ou sem capital, consultoria gratuita e linha de crédito de até R$4.000. As informações com o repórter Ernesto Pereira.
3: As mulheres que querem empreender e precisam de orientação podem contar com o programa Bora Empreender Mulher, que oferece consultoria gratuita a este público. A iniciativa também é voltada para quem quer abrir o próprio negócio, mas não tem dinheiro. Isso porque a interessada pode ter acesso a uma linha de crédito. O programa é coordenado pela Secretaria de Desenvolvimento Profissional e Empreendedorismo, SEDEP, em parceria com a Junta Comercial de Pernambuco, JUSEP, e a Agência

0: de Empreendedorismo de Pernambuco, AGE. A diretora de Operações e Negócios da AGE, Daniela Dias, detalha as linhas de crédito disponíveis para empreendedoras informais e MEIs.
1: A gente tem para empreendedoras informais, que vai até o crédito, vai até R$4.000, podendo ser parcelado em até 12 vezes, com até 2 meses de carência. E a taxa é, assim, super atrativa, que é 0,75 ao mês. Temos também, se você for MEI, você também pode ter esse crédito com a gente, só que o valor é R$21.000. A condição de parcelamento ela é maior, por ser formalizado, é até 36 meses, com até 6 meses de carência. E a taxa é uma taxa que é a melhor do mercado, que é 0,65% ao mês.
0: Daniela Dias destaca ainda que é possível também que as empreendedoras façam cursos preparatórios por meio da Secretaria de Desenvolvimento Econômico do Estado e aponta como as interessadas podem se inscrever.
1: Nós somos ligados à Secretaria de Desenvolvimento e lá ela pode ter acesso a vários cursos na área que ela quiser, seja fotografia, unha, cabelo. A Secretaria disponibiliza muitos cursos que são as trilhas. Então, a gente tem nossos canais, você pode fazer o seu pré-cadastro no nosso site age.pe.gov.br. Temos também o nosso WhatsApp, que é o 999-12-1152. Também o 0800, que é o 0800-081-8081. Você entra em contato com a gente, pode realizar o seu pré-cadastro e a partir daí você envia a sua documentação e a nossa equipe vai estar preparada para lhe atender, para oferecer a melhor oportunidade de crédito para você empreender.
0: A Secretaria de Desenvolvimento Econômico de Pernambuco fica localizada na Avenida Rio Branco, número 104, no bairro do Recife. Ernesto Pereira, Rádio Jornal, Rádio Notícia.
2: Agora 11 horas e 10 minutos aqui no programa Movimento Cultural. Espaço no Recife oferece durante o Julho Amarelo e nos outros meses do ano testagem rápida e gratuita para hepatites B e C, HIV e sífilis, com acolhimento e aconselhamento com total sigilo. As informações com a repórter Roberta Coutinho.
3: Mesmo sem sintomas, fazer testes para hepatites virais, HIV e sífilis é um cuidado importante com a sua saúde. O diagnóstico rápido ajuda no tratamento e evita outras complicações. O Julho Amarelo reforça justamente isso, a prevenção. A ONG Gestos oferece testes gratuitos para hepatites B e C, além de outros exames para identificar as infecções sexualmente transmissíveis. Segundo a enfermeira do Espaço Saúde e Sexualidade da Gestos, Thalita Nascimento, os testes servem como rastreamento da saúde do paciente, o que ajuda e muito no controle da cadeia de transmissão.
4: A testagem rápida para HIV, sífilis, hepatite B ou C, ela é fundamental para rastreio dessas infecções. Todas elas, em sua maioria, podem passar anos sem apresentar nenhum sintoma. E aí, quando a gente tem uma periodicidade de realização dos testes rápidos, a gente pode ter esse diagnóstico de uma maneira mais precoce e, consequentemente, controlar essa cadeia de transmissão e também ter um melhor prognóstico e evolução da doença.
3: Thalita Nascimento reforça ainda que, além da testagem rápida, a Gestos oferece consulta, acolhimento e orientação para quem busca informações sobre tratamento na rede do SUS.
4: O Espaço Saúde e Sexualidade da Gestos realiza consultas de enfermagem sobre temas relacionados à saúde em geral, além de orientações sobre direitos sexuais e reprodutivos, aconselhamentos, testagens rápidas para HIV, sífilis, hepatite B e C, com todas as orientações e reforço das estratégias de prevenção combinada. E também, a depender da demanda que a pessoa traz durante o atendimento, se há uma necessidade de algum encaminhamento para algum serviço da rede, essa pessoa vai ser orientada como acessar o serviço de sua necessidade dentro da rede do SUS.
3: O serviço de testagem para hepatites B e C, HIV e sífilis é para pessoas a partir de 16 anos de idade. O atendimento é de segunda a sexta, das 8 da manhã ao meio-dia e das 2 da tarde às 6 da noite. A ONG Gestos fica na Rua dos Médicis, número 68, no bairro da Boa Vista, área central do Recife. Outras informações pelo WhatsApp 8709-3999, 8709-3999. Roberta Coutinho, Rádio Jornal.

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1: 11 horas e 13 minutos. Biografia musical. A partir de agora com a Melinha.

A carreira profissional de Amelinha iniciou-se efetivamente em 1975, quando ela acompanhou Vinícius de Moraes e Toquinho em uma temporada de shows em Punta del Oeste, no Uruguai. Amelinha na biografia musical.

Nascida em Fortaleza, Amélia Cláudia Garcia Colares cresceu em uma família de músicos e cantava em festas escolares desde os seus 12 anos. Em 1970, mudou-se para São Paulo para fazer cursinho preparatório de comunicação na FAAP. Ela desistiu do curso universitário para focar integralmente na música. Melhor pra gente, hein? Amelinha, na biografia musical.

No começo dos anos 70, ela começa a cantar em circuitos e shows universitários na capital paulista. Nessa época, ela reencontra conterrâneos que tentavam sorte no eixo Rio-São Paulo. A Melinha, integrando o movimento cultural que ficou conhecido como Pessoal dos... A Melinha, na biografia musical.

A estreia de Amelinha nos palcos ocorreu de forma amadora, dando apoio a shows do amigo Fagner e, a partir de 74, fazendo aparições em programas de televisão. Amelinha na biografia musical.

Amelinha na biografia musical. A viagem ao Uruguai em 75, ao lado de Toquinho e Vinícius de Moraes, que chegou a apelidá-la de Jandaiazinha, marcou seu primeiro contrato de trabalho profissional. Amelinha! E aí o tema, né, da minissérie que foi rodada na época na TV Globo, no ano de 1982, Lampião e Maria Bonita. Amelinha na biografia musical.

Em 77, a Melinha lança o seu LP de estreia, Flor da Paisagem, produzido por Fagner. Esse disco rendeu o título de cantora revelação da MPB. Pouco tempo depois, a cantora atingiu o topo das paradas com o álbum Frevo Mulher, de 79. E a consagração definitiva no festival MPB 80, com o estrondoso sucesso Foi Deus Que Fez Você. 11h41 agora.

0: Alô. Deixa eu abraçar os amigos e amigas ligados com a gente aqui no programa Movimento Cultural. Luiz de Vitória, que curtiu, né? Curtiu a biografia completa, né, Luiz? Ele pediu aqui Mistérios de Amor e aí saiu no meio do caldo aí, né, Guga Laruso? Também conhecido como Guga Amor nos seus momentos. Saiu. É, aniversário antes do dia, né? Amelinha. Deixa eu abraçar o nosso querido Joãozinho Amorim de Petrolina. Ele disse que entrevista brilhante com o nosso querido Thor Neukrantz, o cineasta, levando o cinema pernambucano para a Europa. Valeu, Joãozinho, um abraço ao Rinaldo Tricolor. É, escreveu aqui algo sobre a Copa do Mundo. Traga para mim amanhã novamente, Rinaldo, para a gente falar isso aqui. O Fábio Regino da Matinha, ele diz que existe uma caixa estourada há meses na Matinha. Como é que eu faço para o Rádio do Povo? Ah, já está aqui no grupo, o pessoal da redação vai dar uma olhada, ok, Fábio? É, faz o seguinte, durante o dia você repete essa mensagem aqui, tá legal? Com a nossa redação na ativa por completo. Deixa eu ver quem está com a gente também. Cristiano do Barro, um abraço. Nosso querido Ramos, grande sambista. 11h48 agora.
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0: Olha o Gavião. Gavião cantando, os craques do Scratch de Ouro, às 11h49.
2: Os

0: Olha o Leão, como destaque, joga amanhã, entra em campo e o Alex Santos vai trazer as informações pra gente. Fala, Alex.
1: Valeu, muito boa noite pra você, meu amigo, boa noite pra todo mundo ligado aqui no Movimento. E o Esporte Clube do Recife entra em campo nesta quarta-feira pela 19ª rodada do Campeonato Brasileiro.

0: 7 pontos conquistados, enquanto o Goiás, o adversário rubro-negro, está na 7ª posição com 28, ou seja, aquele famoso jogo de 6 pontos. O técnico Gilmar Dal Pozzo, que não pode contar com 4 jogadores considerados titulares nesse embate. O primeiro desfalque, o volante Zé Lucas, que está poupado dos jogos porque está envolvido em negociações, então a diretoria decidiu deixá-lo de fora. O zagueiro Marcelo Benevenuto e os atacantes Marlon Douglas e Christian Barleta estão fora suspensos pelo terceiro cartão amarelo. A novidade entre os relacionados para esse jogo são as presenças dos contratados. O lateral direito Claudinho, o meia Diego Hernandes e o atacante Dudu Teodora todos viajaram com a delegação. Então o Sport pode e deve ter novidades para esse jogo contra o time Alviverde. Mas ainda repercutindo as declarações dadas pelo presidente do esporte, Matheus Soutomayor, na última segunda-feira, no programa Fórum Esportivo, apresentado pelo repórter João Vitor Amorim, onde, na oportunidade, o atual presidente do esporte apresentou números onde mais de 630 milhões de reais passaram pelos cofres do clube entre 2023 e 2025. O ex-presidente do esporte, o Yuri Romão, que estava à frente do esporte nesse período, contestou os números apresentados.
1: Eu tenho me mantido bem distante da política do clube. Retornei para minhas empresas e faço questão de não estar, né, na política do clube. E aí fui surpreendido ontem à noite com essa coisa aí da direção de dizer que repassou um valor de 5 milhões para a conta da minha empresa. A bem da verdade, Ralf, não foi um repasse, né, como bem colocou lá o Jornal do Comércio da Manchete. Não foi um repasse. Foi um ressarcimento. De uma operação, tá certo, que foi feita com o Banco Genial através da minha empresa, porque o clube está numa recuperação judicial. Então, a forma encontrada foi fazer uma triangulação com a minha empresa, tá certo? O banco tinha uma autorização para quando o dinheiro da liga chegasse, liquidasse essa operação. Essa operação era uma operação autoliquidável. Então, foi isso. Não tem nada de diferente. Vários clubes fizeram isso. Não sei o porquê, né?
0: Destaques do esporte para o movimento. Boa noite, meu amigo.
2: Boa noite, um abraço, Alex. Bom descanso. 11 horas e 52 minutos e o Tricolor do Arruda. Cobra Coral como destaque, Igor Moura tá chegando. Um abraço, Igor.
3: Fala, amigo. Forte abraço para você e para todo mundo ligado aqui na Rádio Jornal. Uma quarta-feira que terá trabalho matinal para o elenco do Santa, que trabalhou na manhã desta terça-feira. Após a atividade, Everaldo, um dos destaques nessa sequência vitoriosa do Santa. São 3 vitórias seguidas. Everaldo, como um dos melhores em campo nessas 3 partidas consecutivas, vai conversar com os jornalistas que cobrem a Cobra Coral. O Santa, que vai nessa reta final de preparação para o duelo de sábado diante do Figueirense, já tem garantia de que vai ter, pelo menos na pior das hipóteses, o seu segundo melhor público na Série C do Campeonato Brasileiro. A média, 13.202 até aqui nos 6 jogos realizados como mandante do Santa Cruz. Se contabilizarmos apenas público pagante, a média, 11.367. O Santa tem uma média 11 vezes maior que a da Série D, tem uma média 5 vezes maior, aproximadamente, que a da própria Série C, de número de pagantes, e a média do Santa é praticamente 3 vezes maior do que a média pagante da Série B, B de bola, do Campeonato Brasileiro. E se o Santa Cruz chegar aos 25 mil de público no próximo sábado, tem 15 mil vendidos de maneira antecipada, mais de 15 um pouco, o Santa chega a uma média de 15 mil torcedores nessa Série C podendo, claro, chegar à quarta vitória consecutiva em caso de triunfo diante do Figueirense. Ou seja, Santa Cruz jogando com o apoio da sua torcida, tentando embalar de vez nessa Série C, o tricolor conseguindo colher uma sequência espetacular de resultados, vivendo uma grande fase. Claro, dentro das quatro linhas, isso porque o Santa ainda deve ao seu elenco, a remanescentes do ano passado, 13º férias,

0: Três imagens, três moradias, uma carteira, né? Uma CLT, os funcionários chegam a 17 dias de atraso, né? Nada tão pesado assim. E a presidência, a diretoria, segue em busca de recursos para a atualização máxima possível antes de todas essas cinco partidas restantes da primeira fase, até porque depois é quadrangular de acesso à Série B da próxima temporada. Mas a gente vai escutar agora o Alex Brasil falando sobre Everaldo, se ele sabe de alguma sondagem, de alguma busca de algum clube ao atacante Everaldo, que vem sendo destaque nessas últimas partidas do Tricolor, e a mesma situação do Christian Souza, se ele está ciente de alguma sondagem no mercado ao comandante Coral, que também vive uma excelente fase, né? 9 jogos do Santa com Christian Souza, com 6 vitórias, 2 empates e apenas 1 derrota.
1: Já no caso de Everaldo, Everaldo realmente tem feito grandes atuações, isso desperta por todo o jogador que Everaldo é, por todo o seu histórico. E eu conversei com o Everaldo, salvo engano, na sexta-feira. O Everaldo está muito focado aqui. O Everaldo tem um contrato conosco. Eu acho que o negócio tem que ser feito quando é bom para ambas as partes. No futebol, tem 3 caminhos assim em relação aos empresários, stakeholders hoje que vivem no futebol. Se um empresário, eu quiser um jogador do empresário X, e ele pode me apertar, tá, né, em questões. Como também esse empresário pode querer colocar um jogador, eu posso vetar ou posso apertá-lo também. E a terceira opção é justamente quando ambas as partes querem 50% e o negócio tem que ser bom para todas as partes. É assim que funciona no futebol, a gente sabe, os empresários fazem parte do processo, da cadeia do futebol, a gente sabe, eu tenho boas relações com grandes empresários do nosso país, mas a gente também entende, cada um age da maneira que acha melhor para si, mas eu sou muito tranquilo em relação a isso, esses 3 pontos. O dia que eu precisar, eles vão apertar. O dia que eles precisarem, eu vou barrar e vou apertar. E quando o negócio for bom para todos os lados, será bom, principalmente por onde eu passei, pelas instituições que eu passei, sempre defendi as instituições e assim farei sempre. Olha, todos nós profissionais de futebol, é gostoso ser valorizado pelo trabalho realizado. E eu falei já uma vez, multas rescisórias foram feitas para serem cumpridas, né? Tem um contrato, como eu também tenho um contrato no clube. Então, assim, vai muito de cada um, da oportunidade, mas a gente sabe do que o Christian, toda a comissão tem feito aqui, eles estão muito felizes aqui, mas a gente não fala a respeito disso, eu acho que está todo mundo imbuído em relação a um único objetivo, que é subir o Santa Cruz.
0: Tá aí, portanto, palavras do executivo de futebol do Santa, Alex Brasil, conversando conosco aqui, nesse movimento.
2: Valeu, obrigado, Igor. 11 horas e 57 minutos. Timbu como destaque, Raldinei Alves está chegando. Um abraço, Raldinei.
3: Muito boa noite para você e para todo mundo que está nos acompanhando aqui na Rádio Jornal, no programa Movimento. Hoje à tarde, o elenco do Náutico fez o último treinamento antes do duelo que o Timbu vai ter amanhã, às 9h30 da noite, duelo contra o Londrina, válido pela Série B do Campeonato Brasileiro. O técnico Hélio dos Anjos deu uma entrevista coletiva e a gente separou 2 temas para reproduzir aqui na Jornal. O primeiro deles, a situação de Paulo Sérgio dentro do Náutico.
4: Se aparecer clube, eu abro mão dele. E já está definido isso. O Paulo sabe disso. O clube sabe disso. Tá? Ah, é decisão de quem? É decisão da comissão técnica. Você entende? Eu acho que isso é a coisa mais normal do mundo. Está entendendo? Agora, cria-se o quê? Cria-se todo um barulho. Não é que eu gosto de barulho. Eu assumo a minha responsabilidade. E a minha responsabilidade aqui é decidir, muitas vezes, quem fica, quem sai. Não é por eu hoje... Ah, o Hélio... faz a gestão do futebol, não. Eu faço isso como treinador, fiz isso a vida toda. A vida toda eu fiz isso. Então, se aparecendo um clube que seja interessante para ele, você entende? Vai ser interessante para o Náutico. Eu já tenho conversas com o presidente, já está tudo alinhado. O Paulo já sabe, já tem clube conversando com o Paulo, você está entendendo? E eu participei da conversa com o clube, porque o clube procurou, antes de procurar o jogador, sabe quem que o clube procura? Pelo respeito, procura a mim. Sabe, quem veio interessado atrás do Paulo procurou primeiramente a mim, sábado, estava na minha casa, procurou a mim. Por quê? Porque tem respeito. Eu estou trazendo um jogador, você entende? Que eu gostaria de mostrar para aqueles que acham, muitas vezes, a mensagem do presidente do clube. Me dá 3 dias, velho. Me dá 3 dias para mim resolver o meu problema da transferban, que o jogador é seu, porque eu te respeito, eu sei que meu jogador vai ser bem tratado. Então, essa relação, você não faz ela com mentira e você não faz ela sem profissionalismo. Então, a gente vai levar a vida assim.
5: Chama a atenção que nessa reformulação que o clube está fazendo, jogadores que até agora o clube anunciou que estão de saída,

0: oficialmente, são jogadores que foram trazidos para essa temporada com o aval de vocês.
1: Exatamente.
0: De alguma forma, vocês consideram que houve um erro de planejamento, de montagem de elenco?
1: Não, não. Eu vou ser muito sincero, e é bom eu colocar essas palavras aqui, é bom eu colocar essa situação aqui, porque na minha vida e na minha postura não tem segurança. Eu fui contratado aqui, e a ideia foi do presidente, para fazer parte desse projeto. E eu assumo a minha responsabilidade, a responsabilidade do Guilherme juntamente comigo, e eu vou ser muito sincero, entende? Enquanto eu estiver aqui, enquanto eu for responsável por isso dentro do Náutico, vai ser sim do nosso jeito. Vai ser sim do nosso jeito. Não tem, eu só tenho aqui de dar uma satisfação interna ao presidente. E a proposta foi passada dele para nós, desse projeto. Com o presidente que a hora que ele achar que eu não sirvo, entende? Não vai ser uma relação de amizade boa que vai atrapalhar. O dia que eu não servir, o dia que não prestar, você pode ter certeza que eu conheço muito bem o meu caminho de casa. E não vou ter problema. Agora, eu sempre falo, eu só tenho problema com dirigente, e no passado eu tive esse problema aqui, tá entendendo? Se não me pagar. Então, esse processo é um processo que nos leva a um aprendizado. Eu assumo a responsabilidade e já estamos procurando amenizar, colocando jogadores, né? Trabalhando para colocar. Nós hoje não estamos pensando só em trazer, nós estamos tirando. Brevemente vai encaixar saída de jogador daqui também empregado, desses grupos que nós já liberamos, já empregado, como já saiu jogadores que estão empregados, né? Como é o caso do Juninho, como é o caso do Yuri. E é assim. E eu assumo totalmente a responsabilidade de tudo que aconteceu em relação a essas contratações.
2: Muito bem. Palavras de Hélio dos Anjos, técnico do Náutico, são os destaques do Timbu aqui no Movimento.
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4: Um abraço, Raldinei, Igor Moura, o Alex Santos. Lembrando que hoje já estamos na quarta-feira, hein, gente? Tem jornada esportiva, tem o Bola Rolando com Edinaldo Santos às 18h05, 19h Agência Nacional Voz do Brasil, 20h a grande jornada esportiva com abertura do Leonardo Boris, 20h30 Bola Rola no Ailê Pinheiro, na Serrinha, Goiás Esporte. Alexandre Costa, Igor Moura e o Alex Santos. Náutico e Londrina, estaremos nos Aflitos uma hora depois, 21h30. Vamos narrar o jogo com os comentários de Ralf de Carvalho, reportagens de Raldinei Alves e João Lubambo, Leonardo Boris no plantão esportivo e também no resumo final até 1h da manhã, já da quinta-feira. Obrigado, Emílio Bezerra, Guga Laruso e também Elivelto Henrique, na redação José Roberto, Adúlcio Lucena. Você fica com a agradável companhia de Leonardo Boris e o Rei Convida. Uma ótima madrugada para você, uma ótima quarta. Tchau, um abraço.
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8: Meia-noite, 3 minutos.
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10: Boa noite. Um abraço para você. Ótima quarta-feira. 90.3 FM, Caruaru.

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É a grande rede da Rádio Jornal. Estamos começando a madrugada amiga, estamos começando a madrugada musical aqui na Rádio Jornal. O Rei convida Roberto Carlos e seus súditos. Muita música bonita para você nesta madrugada. Aqui também você curte as reprises do debate, você curte também, se você não ouviu, Passando a Limpo, e se você não ouviu também, o Consultório. Portanto, estamos começando uma madrugada muito especial. Por isso, é a Madrugada Amiga. Aqui, a Madrugada Musical, na Rádio Jornal, o Rei convida.

0: meia-noite e 17.
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0: Em Recife, Pernambuco, meia-noite, 28 minutos.
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0: na Rádio Jornal, meia-noite e 42 minutos.
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0: Meia-noite, 55, na Jornal.
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0: capital pernambucana, 1h04.
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2: Reconvida, Roberto Carlos, sempre uma música nacional, clássica, clássico, sempre uma internacional, clássica, clássico, para você, aqui na madrugada da Rádio Jornal.

0: Rádio Jornal, 1 hora 16 minutos.
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0: agora, 29 minutos.
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2: Uma excelente madrugada para você, onde quer que você esteja, no trabalho, descansando, se você estiver em qualquer lugar, permita-me acompanhá-lo aqui pela Rádio Jornal, na Madrugada Amiga, com o Rei Convida.

0: 1h44. 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
1: Como valeu, valeu demais. É sempre bom recordar, não é verdade? Ótima quarta-feira para você. Tudo de bom. Vem aí o debate, vem o Passando a Limpo e também um consultório. E logo depois, a Voz do Povo. Beijo no coração. Ótima quarta mais uma vez. Tchau.
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1: Na Rádio Jornal 1h46.
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2: A menos de um mês do início oficial da campanha eleitoral previsto para 16 de agosto, o Ministério Público do Trabalho já contabiliza 74 denúncias de assédio eleitoral nesse ano. É um número nacional, gente. 74 denúncias, e é um número que preocupa, porque a campanha de fato ainda nem começou, é um ano eleitoral. E aí nós ficamos claro alertas para uma prática que viola direitos fundamentais dos trabalhadores e pode comprometer a liberdade do povo na hora de votar. É sempre importante a gente destacar os assuntos, explicar para você, por exemplo, o que é um assédio eleitoral, como ele se configura, como essas práticas de coação no ambiente de trabalho podem acontecer. Então a gente está aqui para lhe orientar, para prestar esta informação e deixar você bastante informado diante daquilo que a legislação brasileira coloca à disposição. E sempre é importante recebermos aqui pessoas que sabem muito do tema para lhe ajudar. Por isso eu quero dar bom dia, agradecer a presença da doutora Melícia Carvalho Messel, que é procuradora e coordenadora regional de promoção da igualdade de oportunidades e eliminação da discriminação no trabalho, no Ministério Público do Trabalho, aqui no Estado. Procuradora, bem-vinda à Rádio Jornal, bom dia.
3: Bom dia, Natália, bom dia, ouvintes. E bom dia também, meus parceiros aqui de bancada.
2: Muito bem. Doutor Wellington Saraiva, procurador regional da República, no Ministério Público Federal, aqui no Estado. Sempre um prazer recebê-lo, professor também. Obrigada por estar com a gente. Bom dia.
4: Obrigado, Natália. É um prazer voltar aqui à Rádio Jornal, já pela, sei lá, 20ª vez, mas...
2: A gente nem conta mais. Né? Já está em
4: gosto,
2: casa.
4: Gosto muito.
2: Fique à vontade.
4: Achei engraçado quando o porteiro lá embaixo perguntou, sabe como é que chega?
2: Eu disse, meu amigo, vou lhe ensinar, inclusive.
4: Não chega tanto, mas sabe, é um prazer também estar aqui do lado de Melícia e de João Mateus para a gente tentar esclarecer algumas questões para a população.
2: Prazer para a gente sempre, doutor, e um presente para os nossos ouvintes recebê-los e ouvi-los. João Mateus do Monte, advogado especialista em Direito do Trabalho. Doutor, obrigada também, mais uma vez, por aceitar o nosso convite. Bom dia.
5: Obrigado, Natália, prazer revê-la. Um bom dia a todos os ouvintes da TV da Rádio Jornal e quem nos acompanha no YouTube. E doutor Wellington e doutora Melícia, um prazer estar aqui com vocês.
2: Essa lembrança que eu quero já fazer agora para a nossa audiência, já que o doutor falou sobre o YouTube, estamos lá. É só você colocar Rádio Jornal ao vivo no YouTube. Estamos com uma transmissão, com uma live, você pode nos assistir, ouvir, deixar a sua pergunta, o seu comentário também lá no YouTube. Agora, se você quiser trazer algum elemento, algum

caso e algo que possa ter acontecido com você nesse aspecto de assédio eleitoral e queira preservar a sua identidade, que isso também é muito importante para o trabalhador, garantir isso, não é, gente? Mande para o nosso WhatsApp, 991478520. Se não quiser identificar o nome, a gente não traz o seu nome no ar, problema algum com isso, vai estar identificado.

0: 91478520. Doutora Melícia, eu trouxe aqui um número que é do Ministério Público do Trabalho em nível nacional, 74 denúncias, inclusive é um dado que foi trabalhado, eu preciso aqui fazer justiça com isso, porque foi um dado que foi trabalhado, apresentado à população pernambucana, primeiro pelo Diário de Pernambuco, que fez esse levantamento. Sim. E nessa mesma notícia, em que trouxe os 74 casos denunciados, deixar essa palavra clara, porque denúncia é uma coisa e o andamento, né, do processo é outro, a matéria também falou de 4 casos no estado de Pernambuco. Esse número, doutora, é um número para a gente se preocupar, de fato, ou isso é algo trivial, acontece sempre? Como a senhora interpreta?
1: Natália, sempre que a gente vai analisar os dados, a gente parte de um elemento objetivo, que são as eleições presidenciais anteriores, que foram as eleições de 2022. Então, estamos ainda em julho, não é? E a propaganda eleitoral, as campanhas, todos aqueles atos começam realmente em 16 de agosto. Então, realmente, já está um número, assim, não digo preocupante, mas acima do que se espera, porque, para se ter uma ideia, em 2022, até a data do primeiro turno, nós só tínhamos recebido 68 denúncias de assédio eleitoral.
0: No Brasil?
1: No Brasil inteiro. Passado o primeiro turno é que realmente a situação se agravou e o número de denúncias saltou exponencialmente de 68 para 2.360 denúncias.
0: Nossa.
1: No segundo turno.
0: Mas
1: na véspera do segundo,
0: né,
1: turno,
0: doutora? Mas
1: no único dia, para se ter uma ideia, a gente recebeu 265 denúncias. Então, em regra, o termômetro nos apontava, né, e a gente imaginava que assim fosse, que até o primeiro turno nós teríamos um cenário relativamente tranquilo e que, uma vez não resolvida a situação eleitoral e partíssemos para o segundo turno, era que esse quadro poderia, enfim, sofrer essa alteração. Mas estamos ainda em julho, ou seja, nem começaram ainda propriamente aqueles atos das campanhas eleitorais. E com relação a esses números, sempre importante destacar que são denúncias e que naturalmente a gente vai investigar para saber se elas procedem ou não. Mas é isso, estamos muito atentos porque é um número que a gente não esperava já existir nesse primeiro momento. E uma coisa que a gente já também se preocupa um pouco é porque nesse cenário o Sudeste está à frente com 21 denúncias, mas em segundo lugar está a região Nordeste com 18 denúncias. Né? Diferentemente do cenário anterior, que nós tínhamos ali o Sudeste e o Sul com maior número de casos. Uhum. Então, agora o Nordeste com 18 casos, temos também o Centro-Oeste, depois a região Sul com 10 casos e a região Norte em último lugar com apenas 9 casos. Então, o Nordeste está em segundo lugar, não é algo que nos agrada, porque é um cenário diferente das eleições de 2022.
0: Precisa ser observado, né,
1: precisa,
0: doutora?
1: Precisa ser observado e acompanhado.
0: Nesses casos da eleição passada, de 22, a senhora lembra quantos foram em Pernambuco?
1: Em Pernambuco, no final, nós tivemos números bem pequenos, tanto que Pernambuco nem despontava dentre os estados do Nordeste com números de casos. Eram casos realmente, eram números bem pontuais e nas investigações também rapidamente solucionáveis. Dentro do Nordeste, eu lembro até que naquela ocasião o estado da Paraíba, embora fosse um estado bem pequeno, tinha um grande número de casos. Então, é isso que nesta eleição já chamou a nossa atenção primeiro, porque o Nordeste não era uma região que estava à frente nessa dianteira com tantos casos. Uhum. E o estado de Pernambuco estava, dentre os estados nordestinos, com o menor número de casos. Então, vamos fazendo aí essa comparação agora, nesse pleito que se avizinha, para ver o que é que está acontecendo, qual é o foco e quais são as localidades, né, de Pernambuco também, onde a gente verifica isso. Mas, por enquanto, os casos são aqui da região metropolitana.
0: Claro que esse diagnóstico, né, doutor Wellington, uma investigação para entender de fato o que é um assédio eleitoral ou não, isso vai ao longo do processo, né, no curso desse processo. Agora, eu fico pensando, gente, o seguinte: quantas pessoas talvez não denunciaram? E não denunciem, não, porque muitas vezes, o doutor vai nos explicar isso muito bem também, vai nos ajudar, e todos aqui na mesa, a entender de fato o que é esse assédio eleitoral. Porque é uma palavra pesada quando se ouve assédio. Opa, peraí, como assim? A pessoa vai me obrigar a votar em alguém? Não, gente. Pode ter outras nuances, pode ser de outra forma. Mas, doutor Wellington, antes da gente, de fato, explicar para o nosso ouvinte o que configura esse assédio eleitoral, o senhor fica preocupado com esses números?
2: Sem dúvida, Natália. É, o ideal era que nós tivéssemos um total de zero casos, né, para investigar. Mas qualquer número já é preocupante, e como...

0: A doutora Melícia demonstrou, há um aumento expressivo desde a última eleição. Então, isso pode significar duas coisas. Pode significar um aumento verdadeiro nos casos de assédio, ou seja, as empresas e agentes públicos, ou seja, autoridades, porque o assédio tanto pode ocorrer no âmbito de empresas como no âmbito de órgãos públicos. Os empregadores, os empresários e autoridades podem estar se sentindo mais à vontade para pressionar os seus subordinados, os seus trabalhadores, mas também pode ser que esse número, em pelo menos parte, reflita uma maior consciência das pessoas de que podem levar ao conhecimento das autoridades esses casos. Então, não significa que na eleição anterior nós tenhamos tido, na verdade, um número tão baixo assim de casos, mas que na eleição anterior as pessoas podem ter comunicado menos os casos e agora estejam comunicando mais. Essa consciência e esse desejo de comunicação é positivo, mas o fato em si, o fato gerador dessas notícias é que é negativo. Então, o assédio eleitoral é muito grave porque ele agride diretamente duas liberdades. A liberdade do trabalhador de estar à vontade no seu ambiente de trabalho e de ali não serem trazidos fatores estranhos à prestação de trabalho, porque, por exemplo, você é contratada da empresa aqui para trabalhar como jornalista. Você não é contratada da empresa aqui para ouvir doutrinação política dos seus superiores. Né? Nenhum trabalhador é contratado para isso, a não ser que a pessoa vá trabalhar como cabo eleitoral. Aí é uma outra história, porque ela está diretamente decidindo empregar sua força de trabalho para uma finalidade eleitoral. E isso é possível, que a legislação permite. Sim. Mas nos outros trabalhos, as pessoas não são contratadas para ouvir doutrinação ideológica, ouvir doutrinação política ou religiosa ou de natureza alguma. Né? Eu, por coincidência, quando vinha para cá, estava ouvindo uma notícia radialística sobre o caso de uma trabalhadora que foi demitida porque se recusou a orar, a rezar no ambiente de trabalho como desejavam os seus superiores. E ela conseguiu provar na Justiça do Trabalho que a causa da demissão dela foi isso. Ela se recusava a participar de uma oração comum. Pode. Então, as pessoas têm que ter a noção de que as posições do outro e da outra têm que ser respeitadas, sejam elas quais forem.
1: Ela, no caso, foi demitida, mas quantas vezes ela passou por constrangimento, claro, por dizer
0: evidente,
1: não?
0: Claro, é evidente.
1: A pessoa olha para o cidadão e fala, exato, você não acredita em Deus?
2: É um assédio moral.
0: Ou se ela fosse, por exemplo, do candomblé, ou budista, ou hinduísta, ou muçulmana, fosse lá de que religião fosse, ou de religião alguma, como você disse, ela podia ser ateia, e não querer participar daquela... Ela podia até ser daquela mesma religião e também não querer participar. Enfim, as empresas têm que estar conscientes de que têm que respeitar os seus trabalhadores. A subordinação de trabalho se esgota aí. Há uma subordinação técnica, porque o empregador que vai dizer ao trabalhador como deseja o trabalho. Há uma subordinação econômica, porque o trabalhador precisa do salário, da remuneração. Sim. Mas para por aí. Né? Uma subordinação disciplinar, mas não pode passar para outras esferas da vida da pessoa. Então, há essa agressão muito grave à liberdade individual dos trabalhadores e trabalhadoras, e há também uma agressão à legitimidade do processo eleitoral. Por quê? Enquanto muitos trabalhadores têm a coragem, a disposição, que isso demanda até energia psíquica das pessoas, né? Não é fácil você se decidir a entrar nessa, entre aspas, briga. Então, além de o trabalhador ter que ter essa disposição, muitos outros não têm. Muitos outros, como você mesma disse, existe um número obscuro de casos aí, dos quais a gente jamais vai saber, porque as pessoas nem sempre têm essa disposição. Ou então, elas precisam tanto do trabalho, e as pessoas normalmente não trabalham por prazer, né? Elas trabalham por necessidade. Então, muita gente baixa a cabeça porque precisa do trabalho e não quer correr o risco de ser demitido. É claro que na hora do voto, a pessoa vai votar em quem quiser, porque, felizmente, o nosso voto é secreto, né? A legislação protege o segredo do voto e o nosso sistema eleitoral de votação e de apuração é extremamente seguro. Já que nós estamos falando de eleição, claro. É sempre bom bater nessa tecla. Ao contrário de notícias falsas e maliciosas que vêm sendo divulgadas há cerca de 10 anos, o nosso sistema eleitoral é extremamente seguro. Em mais de 25 anos de uso, jamais foi demonstrada alguma fragilidade importante desse sistema. Problemas ele tem, defeitos ele tem, como todo sistema humano tem. Claro. Mas alguma fragilidade que coloque em risco o direito

0: as pessoas a votar e o resultado das eleições, isso jamais ficou comprovado. Então é preciso proteger, como eu disse, de um lado a liberdade dos trabalhadores e de outro lado a legitimidade do processo eleitoral.
1: Imagine um processo eleitoral em que o trabalhador, as pessoas não tivessem a certeza do voto secreto.
0: Exato.
1: Pois é. Se ele pudesse ser corrompido, nossa, o trabalhador ia ser assediado a todo tempo, a todo instante, né, doutor João Matheus? E aí tem alguns pontos aqui importantes para a gente esclarecer, porque quando a gente toca nesse tema, pensa-se muito na figura do empregador, sim, o chefe, o patrão, o dono do negócio. Mas nem sempre você tem o contato direto com essa pessoa. Tem um gestor, empresas maiores, você vai tendo gestores no caminho. O gestor também pode ser essa figura que em algum momento pode vir a praticar o assédio eleitoral. Não é só o dono, o proprietário, aquele que está no topo, né, doutor?
2: Perfeito, Natália, exatamente. O assédio eleitoral ele pode acontecer de diversas formas e cometido por vários agentes. Uhum. Então, como você bem falou, ele pode ser pelo empregador, pelo dono da empresa, pelo chefe máximo, vamos dizer assim, quem lhe paga, quem lhe remunera, mas ele pode ser por um gerente, ele pode ser por um supervisor, por um líder ali, um chefe imediato. Então, por exemplo, a gente, enfim, não exemplificou ainda, só para ficar mais claro para os trabalhadores, que o assédio eleitoral é qualquer atitude que constranja, que gere pressão, que tente influenciar o seu voto ou a manifestação política do trabalhador. Então, o mais clássico é: vote no meu candidato, senão você é demitido. Esse realmente é o mais clássico.
1: É explícito, né, doutor?
2: Que é o exemplo que geralmente a gente, sim, consegue dar, enfim, ilustrar para os trabalhadores. Mas a gente tem hoje, na era virtual, a gente tem os grupos de WhatsApp. E a gente sabe que há muito disparo de mensagem. Isso desde, enfim, duas eleições atrás, desde 2018. Eu acho que ficou realmente mais vivo essa questão dos disparos de mensagem. E, inclusive, pode existir, sim, investigação com relação ao abuso do poder econômico, parte dos partidos, isso, enfim. Tudo. Então, você tentar também influenciar pela esfera digital e não propriamente conversando e obrigando um voto também é um tipo de assédio eleitoral para o trabalhador. Eu queria até dar um exemplo, porque, claro, eu já vivenciei um processo em que eu estava, nesse caso, pela empresa, existia uma alegação de assédio moral, com várias tipificações, vamos dizer assim, com várias condutas imputadas ao empregador, né, porque o empregador responde de forma objetiva tudo que acontece, claro, no âmbito do trabalho. E aí o trabalhador fez algumas alegações, inclusive de preconceito com relação à sua orientação sexual, e dentre as alegações tinha uma questão de política. Isso foi 2023, então foi logo depois das eleições presidenciais de 2022. E a alegação era de que um gerente tinha um determinado, apoiava um candidato à presidência e o trabalhador apoiava outro candidato à presidência. E o gerente, e segundo o trabalhador, né, o gerente uma das coisas que fez com que o gerente o perseguisse foi justamente a manifestação política de dizer que ele era de um espectro político que era diferente da que o gerente se identificava. E isso, inclusive, no processo foi objeto de instrução, né, ouviu-se testemunhas, enfim, e inclusive auxiliou no convencimento da magistrada na época que julgou o processo para majorar a indenização, porque o juiz fixa a indenização.
1: Era assédio moral,
2: exato,
1: esse entrou como um acréscimo, vamos,
2: exato,
1: dizer assim, né, doutor?
2: Foi algo que, na visão da magistrada, foi um agravante, vamos dizer assim. No âmbito criminal a gente fala muito isso, né, doutor?
3: Seria um assédio moral também por orientação política.
2: Sim. Exato. Então, acredito que os trabalhadores eles precisam ficar conscientes de que, como o doutor Wellington também falou, o voto é livre e secreto, e obviamente que se alguma conduta que nós falamos aqui acontecer, ele pode procurar o Ministério Público Federal, ele pode procurar o Ministério Público do Trabalho, fazer uma denúncia sigilosa, inclusive, é garantido o anonimato. Enfim, em casos mais graves ou que o trabalhador se sinta realmente bem prejudicado, ele pode ajuizar uma ação trabalhista, pleiteando um pedido de indenização por danos morais, procurar, obviamente, sindicato representativo da categoria. Esses são os principais meios de tentar, enfim, coibir esse tipo de conduta.
1: Doutora Melissa, eu quero já saber qual é essa porta de entrada. A denúncia é presencial, é pela internet, como a pessoa faz para pedir ajuda? Mas antes disso, amarrar um tema aqui com o doutor João Matheus, porque, sim, um ouvinte nosso participa sempre aqui do debate, ele mandou uma mensagem contando que sofreu assédio moral e foi demitido por ser ateu. Na época, ele não sabia desses direitos que a gente está falando aqui. E até hoje, ele diz assim que ele não nega sua orientação religiosa. Esse que não quer

0: passar por isso de novo. Ele é convicto, né, do seu direito. Agora ele tem informação, que bom. Só que fazem 6 anos já. Já tem 6 anos que isso aconteceu. Ainda
1: Poxa.
0: cabe um processo, doutor?
2: Não, do trabalhista não, porque
1: Não,
2: a prescrição, há dois tipos de prescrição, mas para o ajuizamento da reclamação trabalhista são 2 anos depois da demissão. Então, nesse caso, realmente não
0: passou o
2: seria
0: tempo.
2: possível ajuizar a ação
0: Então vamos ficar atentos
2: especificamente com
0: também a
2: relação a esse
0: isso,
2: contrato de trabalho.
0: ao período, né? 2 anos, até
2: Isso.
0: 2 anos ainda pode. Ok.
2: Exato.
0: Agradecer a ele por nos acompanhar e fazer a pergunta.
1: Mas aí,
0: Fale,
1: Natália, a
0: doutora.
1: gente já alerta, porque veja, se a empresa teve esse tipo de atitude para com ele, pode ser uma forma de comportamento empresarial. Então, ela
0: Sim.
1: continua tendo com outros trabalhadores. E, sendo assim, podem fazer uma denúncia ao Ministério Público do Trabalho para a gente observar se essa é uma conduta
0: Entendi.
1: empresarial de
0: Sistemática, né?
1: alcance coletivo e a gente vai adotar as medidas que a legislação prevê. Porque, nesse caso, aí está nítido o caráter discriminatório, né? É uma discriminação pela, né, convicção religiosa ou a ausência dela, e a lei proíbe, nós temos aí pela Constituição Federal a liberdade de crença, a liberdade de pensamento, a liberdade filosófica, e empresas que forem constatadas como praticantes desse tipo de discriminação, além da, logicamente, se poder vir a ser condenada numa ação com obrigação de fazer, não fazer, dano moral individual, dano moral coletivo. Ela é, nos termos de uma lei, que é a Lei 9029 de 2000, de 1995, ela pode vir a ser condenada ao pagamento de multa e ficar impedida de contratar empréstimos e financiamentos
0: Pode
1: públicos.
0: ter
1: Então,
0: repercussões.
1: condutas discriminatórias, elas têm amplas repercussões e realmente o empregador tem que ter cuidado para não praticá-las.
0: Claro. A gente prometeu falar como denunciar, não foi? Vamos
1: Como
0: fazer o
1: denunciar?
0: seguinte: deixa a gente ir para o intervalo e aí na
1: Sim.
0: volta a gente explica para você. Voltamos já já.
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0: Voltamos com o debate, gente, aqui na Supermanhã, falando sobre assédio eleitoral, os direitos do trabalhador, explicando para você o que é o assédio eleitoral, o que pode ser feito, o que não pode ser feito. A gente prometeu aqui passar para você como também fazer essas denúncias. Eu vou questionar o doutor Wellington Saraiva sobre isso. Doutor, como o trabalhador faz essa denúncia? Porque, primeiro, é um momento de bastante vulnerabilidade, dificuldade para o trabalhador, que depende daquilo, da renda. Então, ele pensa. O que vai acontecer? Será que ele vai perder o trabalho? Será que vai perder o direito ao pão, né, de cada dia? Então, primeiro, como ele faz essa denúncia presencial online? E aí depois eu gostaria também que o senhor pudesse já começar a falar para a gente sobre as manifestações, o que pode e o que não pode. Por exemplo, eu posso, de forma aberta, dizer que prefiro o candidato A ou B, posso vestir a camiseta com o rosto do candidato, com a cor do partido, o que posso, o que não posso. Mas primeiro, como denunciar, doutor?
5: Certo. Existem, eu diria, possivelmente, dois caminhos principais para essa comunicação. E Melícia e João Mateus podem complementar se acharem que faltou alguma coisa. Os dois caminhos principais seriam: primeiro, o trabalhador pode se dirigir ao seu sindicato, se ele for sindicalizado. Esse é um caminho importante, é importante que as pessoas, em geral, percebam sempre a importância dos sindicatos como uma instância, como uma entidade de defesa dos direitos coletivos. Infelizmente, nos últimos anos, os sindicatos perderam muita força e isso é nocivo, isso é ruim para os trabalhadores. Quanto mais fracos os sindicatos, mais desprotegidos os trabalhadores. Então, os trabalhadores precisam fortalecer os seus sindicatos e eles são um dos caminhos para isso. Um outro caminho é se dirigir ao Ministério Público, ou ao Ministério Público Federal ou ao Ministério Público do Trabalho. Porque o assédio, o chamado assédio eleitoral, que é o objeto da nossa conversa aqui, ele é um fato que tem repercussões tanto na esfera trabalhista como na esfera eleitoral e
0: Sim.
5: possivelmente na esfera criminal, dependendo das circunstâncias. Então, nesses casos, tanto o Ministério Público Federal atua na área eleitoral e na área criminal, dependendo das circunstâncias. Não atua na área do trabalho. E o Ministério Público do Trabalho atua na área do trabalho e não atua na área eleitoral. Então, nós somos especializados, temos essa divisão
1: De
5: de

0: tarefas dentro da nossa instituição. A pessoa pode procurar qualquer um dos dois, porque quando o Ministério Público do Trabalho recebe uma comunicação e verifica que tem uma repercussão eleitoral, manda uma cópia para a gente. E, ao contrário, também nós fazemos o mesmo quando a gente recebe uma comunicação de um fato ilegal e verifica que tem uma repercussão trabalhista, a gente manda uma cópia para o Ministério Público do Trabalho. Então, essa comunicação entre nós é comum, é corriqueira. E para a pessoa fazer essa comunicação, aí ela tem, no Ministério Público, ou ao Ministério Público, ela tem dois caminhos. Ela pode comparecer, se ela quiser fazer presencialmente, ela pode procurar os endereços do Ministério Público do Trabalho ou do Ministério Público Federal e fazer a sua comunicação pessoalmente. Lá, se a pessoa quiser, os seus dados de identificação vão ficar preservados, ela vai dizer o que ela tem a dizer. Um servidor ou uma servidora vai registrar essa comunicação e depois, daí em diante, a investigação começa. Se a pessoa não quiser ir presencialmente, ela pode fazer também pela internet. Então, basta procurar Ministério Público do Trabalho ou Ministério Público Federal e procura ao lado desses nomes, coloca Sala de Atendimento ao Cidadão. Então, a pessoa vai encontrar lá um espaço na internet que é destinado exatamente a essa finalidade. Uhum. Sala de Atendimento ao Cidadão do Ministério Público do Trabalho ou do Ministério Público Federal. Aí a pessoa vai ter campos na internet, a pessoa pode fazer isso até pelo celular, se quiser, para colocar os dados de identificação da pessoa são importantes para que até a gente depois possa comunicar o resultado da investigação, claro, àquela pessoa.
1: A gente entende a necessidade, por vezes, do anonimato, mas algum meio de contato
0: não,
1: tem.
0: Mas esses dados ficam só para nós, eles não vão chegar ao conhecimento da empresa ou do órgão público que é o objeto, o alvo da comunicação. Agora, um dado importante é o seguinte, Natália. Nós do Ministério Público precisamos, a gente trabalha com informação. Quanto maior a qualidade da informação, mais eficiente poderá ser o nosso trabalho. Então é muito importante que a pessoa, o trabalhador ou a trabalhadora, dê para nós nessa informação, nessa comunicação, a maior quantidade possível de informação. Dia, hora, local, quem presenciou, ou se foi por um grupo de WhatsApp, indicar o grupo e pode fazer print do grupo, se foi por uma rede social, se foi por um canal de comunicação, se foi por uma reunião no local de trabalho, seja por um e-mail dentro do local, seja lá a forma como isso tenha ocorrido, a pessoa tem que comunicar detalhadamente isso para nós.
2: É importante.
0: Porque a gente precisa da informação para poder confirmar essa informação na investigação, para poder, dependendo do caso, levar ao Poder Judiciário e tomar as providências, chamar a empresa. Então, quanto mais informação e, se possível, meios de prova, formas de provar isso, testemunhas ou um print, por exemplo, como você disse. Um dia desses, eu, por coincidência, estava ouvindo uma entrevista também sobre uma situação semelhante. As pessoas nem sempre sabem, mas elas podem gravar as conversas das quais elas participem. Por exemplo, vamos imaginar, eu sou empregado da empresa XYZ Limitada. Aí o meu gerente, o supervisor, o dono da empresa, seja lá quem for, alguém que tem uma posição de comando na empresa, me chama para uma reunião, ou chama várias pessoas para uma reunião, e faz lá uma pressão para que a gente vote. Porque, veja bem, fazendo um parênteses aqui, o assédio eleitoral não é necessariamente para que a pessoa apenas vote no outro. Porque como o voto é secreto, nem sempre, ou quase nunca, na verdade, o empregador vai saber em quem o empregado de fato votou. Mas esse assédio pode ocorrer de outras formas. Por exemplo, para que a pessoa apareça numa fotografia com uma roupa de apoio ao candidato.
2: São muitas as condutas
0: possíveis.
1: Por exemplo, a gente, claro, pensa muito no cargo de presidente.
0: Uhum.
1: E sabe que existe certa disputa, polarização no Brasil. Bom, a eleição de Pernambuco também, né? Bastante dividida, enfim.
0: Uhum.
1: Mas muitas vezes esse empregador pode dizer assim, ó, gente, eu sou da cidade X, de lá vem o fulano, o nosso candidato a deputado é
2: não
1: ele.
2: Pode.
0: Sim.
2: Se assédio eleitoral.
1: Isso, ó, tem que ficar claro. Isso
0: no ambiente
1: de
0: trabalho não pode.
1: Pode.
0: Não pode.
1: Nosso candidato a Senado é tal porque já trouxe uma emenda, porque já deu valor pra gente, já ajudou o nosso setor.
0: Pode.
1: Não pode. Isso pode configurar assédio
0: pode.
1: Eleitoral.
0: Veja, nessa área de assédio, há um raciocínio semelhante ao que acontece no direito penal. Cada caso é um caso. Então, tudo vai depender das circunstâncias. Né? Não tem problema, por exemplo, um gerente chegar na empresa, no ambiente de trabalho, e dizer, este ano eu vou votar no candidato a deputado fulano.
1: Aí
0: não
1: a
0: tem

0: gente entra nas manifestações. Ele o que pode e o que não pode.
1: Se é dentro de uma empresa privada, um supervisor pode até comunicar isso, embora seja, seja desaconselhável.
2: Doutor Wellington e Natália, até isso a gente não recomenda.
1: Não é recomendável.
2: Por quê, doutor Edson, já fazendo aqui essa parte, né? Porque muita gente faz essa pergunta. Foi até uma das razões pelas quais o Tribunal Superior Eleitoral agora, né, em março de 2026, aprovou uma resolução, a 23.755, que acrescentou um parágrafo à resolução eleitoral para estabelecer que é proibida a propaganda eleitoral, o assédio eleitoral no ambiente de trabalho.
1: Isso.
2: E por quê? Porque aqui a gente vai à gênese da relação trabalhista. Ela é uma relação assimétrica. É uma relação de hierarquia, uma relação de poder. Então, se o chefe chega e diz, Natália, olha, o candidato tal tem sido muito gentil com o nosso sistema Jornal do Comércio, tem atendido as nossas demandas, ainda que ele utilize ali um eufemismo, uma sutileza, ele está ali indiretamente dizendo, este é o nosso candidato. Aí, essa parte é importante, por quê? Porque as pessoas acham que só é assédio eleitoral se o empregador chegar para o empregado e disser, eu quero que você vote em fulano e tal.
1: Se houver uma ordem direta.
0: Se eu não votar no fulano, eu vou lhe demitir.
1: Aí já é algo mais grave dentro da assédio, pior, que é uma forma de coação.
2: Exatamente, mas é assédio eleitoral toda aquela conduta que tem ali, né, ela é praticada com o intuito de manipular.
0: Isso, então, foi acrescentado à lei, doutor?
1: Há uma resolução do TSE. Não é, tem força de lei.
2: O TSE, justamente diante dessas configurações de assédio eleitoral que tivemos nos outros anos, porque os empregadores, nós tivemos vários exemplos deles, achavam que o ambiente da empresa, por ser empresa dele,
1: privado.
2: E obviamente, se é uma empresa dele, ele tem ali o poder diretivo, ele tem o poder, né, disciplinar, então ele achava que naquele ambiente ele tinha livre arbítrio para dizer o que quiser, fazer o que quisesse, levar candidatos, fazer comícios, fazer reuniões. E não pode.
1: Isso.
2: Não pode. Por que não pode? Porque ali é um ambiente de trabalho.
0: Então, candidatos, começando a campanha agora, já são pré-candidatos, mas começando a campanha em agosto, o dono de uma empresa, ele não pode levar o candidato lá para conversar com o trabalhador.
2: Não pode fazer reuniões.
1: Porque isso é propaganda eleitoral.
2: Não pode fazer reuniões. Pode levar o candidato. Não pode pedir que aqueles trabalhadores utilizem vestimentas ou um acessório, um boné.
1: Ou apareçam numa fotografia.
2: Sabe, naquele ambiente de trabalho que remetam a determinada candidatura ou um determinado candidato. Não pode exigir que participe de reuniões, mesmo que fora do local do trabalho e do expediente de trabalho. Por quê? Porque o assédio eleitoral, a gente criou essa expressão assédio eleitoral, ela foi culminada, inclusive, a partir das eleições de 2022, para a gente diferenciar do assédio político. O assédio político, ele pode existir sempre. É aquele dono de empresa que diz, eu não contrato candidato de esquerda, eu não quero candidato comunista aqui. Eu não quero uma pessoa. Então, aquilo sempre existiu. A gente vê que tem empresários que assumem isso expressamente, estão sendo, inclusive, processados por nós. Mas o assédio eleitoral, ele se refere a um determinado pleito eleitoral. Existe esse lapso temporal para a gente dizer que é assédio eleitoral, que ele vai desde os atos preparatórios daquela campanha até mesmo após as eleições. Então, por exemplo, aquela pessoa não se conformou com aquele resultado daquela eleição e chega e demite aquele trabalhador, transfere ele de localidade ou tira a função gratificada ou cargo em comissão, em razão daquele resultado, por não se conformar com ele, também a sede eleitoral. Então, o local de trabalho, falando isso de uma forma muito clara, é um local para se exercer o trabalho. As pessoas que estão ali estão regidas por uma relação onde há prestação de serviço, há direitos e deveres de ambas as partes. E por que que foi criada essa regra para não haver propaganda eleitoral no ambiente de trabalho? Porque aqui a gente é muito fácil de se imaginar que dentro de uma empresa, o empregador, o dono daquela empresa, os seus diretores, os seus prepostos, ou qualquer pessoa que exerce cargo de poder, esses cargos de poder naturalmente fazem com que você tenha ali uma certa hierarquia sobre as demais. Então, ainda que essas pessoas cheguem de uma forma muito sutil, em tom de conversa, em tom de uma fala, dizendo, olha, o nosso país vai ficar melhor se o candidato se eleger.
0: Ou se
2: o candidato tal foi eleito, eu vou fechar a empresa, vou fechar o estabelecimento. Então, isso é sede eleitoral. Então, nesses exemplos, eu queria destacar isso, que as pessoas não acham que isso é sede eleitoral. Olha, você vai votar. Não. Tem, logicamente, a coação, a intimidação, a humilhação para praticar determinados atos, não apenas votar, mas votar, participar de carreatas, passeatas, comícios,
1: atos de propaganda em geral,
2: atos políticos em geral. É também a sede eleitoral prometer vantagens ou conceder, prometer um emprego, prometer uma promoção, prometer um cargo em confiança para si ou para outro, para um amigo, para
1: e
2: um
1: aí,
2: parente.
1: Me permita, Melícia, sim, essa conduta que a doutora Melícia mencionou está corretíssima, além de configurar a sede eleitoral, configura também corrupção eleitoral, corrupção que é um eleitoral. Crime. É um crime eleitoral.
0: Em outro campo, em outra seara.
1: É por isso que eu estava dizendo lá atrás que tudo depende das circunstâncias.
0: Claro.
1: Se você está aqui no ambiente de trabalho e um colega seu diz, eu gosto muito do candidato João da Silva, e eu vou dizer, eu gosto da candidata Maria da Silva.
0: Uhum.
1: Isso em si não é necessariamente a sede eleitoral. Mas quando há essa posição de poder que a doutora Melícia mencionou, aí já começa a entrar num campo perigoso por conta da relação hierárquica que existe no ambiente de trabalho.
2: Doutor Wellington e Natália, e há também a sede eleitoral entre colegas de trabalho.
1: Pode haver.
2: Quando dentro de uma firma existe, digamos, a maioria tem um determinado viés e tem um ou outro que tem um viés oposto. E aí aquele trabalhador que tem uma posição dissonante, um pensamento diferente,
3: ele é
2: passa a ser perseguido, oprimido, excluído.
0: Para isso, para aquilo,
2: sim.
0: Porque ele pensa assim, porque ele pensa assim.
2: E também
0: não
2: há do subordinado para com o chefe, especialmente em repartições. Você mencionou muito bem, é importante a gente dizer que o assédio eleitoral ele acontece no âmbito público e no âmbito privado, não só nas empresas, mas nas organizações públicas também. Então, digamos que tem ali... O doutor João aqui é chefe, ele tem um cargo em comissão, ele exerce a chefe ali em um determinado
1: órgão
2: setor.
1: Público, né?
2: Só que ele tem um pensamento diferente daquela gestão atual, e aí aquela gestão atual meio que incita ou que encoraja os subordinados a dizer, olha, o seu chefe não vota no nosso candidato não, e olha, se você não votar e ele não foi eleito, você também vai perder esse cargo. Então, o assédio eleitoral, para você ter uma ideia, é tanta conduta, mas a gente estabelece dois princípios. Primeiro, ou que haja uma conduta ali que traga algum prejuízo ao trabalhador, ou também aquela conduta que se configure em um suposto benefício, uma suposta vantagem. Olha, se a empresa, se aquele candidato vencer, você vai ser promovido, eu vou abrir uma filial, você vai ser... Então, tudo isso é, mas também essas condutas sutis de um ambiente de trabalho, de a gente ou desqualificar... ou de preferir com base nessa orientação política.
1: Por isso?
2: E é importante, doutor Wellington, porque a gente, nesse mundo do trabalho, sempre tem essas dúvidas.
0: Claro.
2: É importante a gente dizer, porque antes havia uma dúvida se o servidor público em cargo em comissão também poderia ser vítima. Atenção, o que é o assédio eleitoral hoje é apenas um novo nome para aquele comportamento social tão normalizado na nossa sociedade, que era o antigo voto de cabresto, que as pessoas chegavam e diziam, doutor Wellington, meu candidato é esse, leve logo o papelzinho, e tem mais, tire a foto. Então, assim, isso nos interiores, por exemplo, a gente sabe que a prefeitura municipal, ela é a maior empregadora daquele interior. Ela tem os cargos efetivos, ela tem os cargos em comissão, ela tem os cargos temporários, e quem não está nesse grupo ainda são os trabalhadores terceirizados daquelas empresas que prestam serviço. Então, assim, eram ambientes onde ocorria com muita tranquilidade, com muita naturalidade essas condutas assediadoras, porque as pessoas não querem perder o seu trabalho. Então, sim, servidores públicos, obviamente, também podem ser vítimas de assédio eleitoral. Não podem ser obrigados a ficar trabalhando fora de horário para disparar mensagens de candidato A ou B, nem de participar de reuniões, nem de participar de comícios, nem de estar colocando nas suas redes sociais mensagens
0: adesivo
2: de apoio,
0: carro,
2: nem adesivo,
0: fala, né?
2: Nada disso.
0: Certo.
2: Isso.
0: Tem um áudio de um ouvinte que fala um pouco desse âmbito que pode ser também o público, desculpe, é o Fernando. Deixa eu ver se a gente já está com o áudio do Fernando, vamos ouvir.
4: Bom dia, amigos da Rádio Jornal, parabéns pelo debate, muito Deus na vida de cada um de nós. Fernando Lima, da Roda de Fogo. Vamos fazer uma pergunta sobre questão de assédio eleitoral. Vamos supor, eu trabalho num gabinete de um deputado e discordo do candidato a presidente da República dele. E eu não quero votar nesse candidato dele. E vou dizer a ele que também não vou votar nele, se ele optar em votar nesse candidato que ele está optando a presidente da República. Eu poderia ser demitido por causa disso?
2: Primeiro, é Fernando?
0: É Fernando.
2: Fernando, um dos direitos fundamentais que você tem é de escolher os seus representantes. E o voto é o que eu digo, é o trunfo mais poderoso que o cidadão e a cidadã tem para decidir o seu destino. Então, você pode votar em quem você quiser. Não poderá ser demitido em razão

0: disso, nem sofrer qualquer prejuízo. Mas também, você disse aí que vai dizer ao deputado que se ele votar naquele outro candidato, você não também não vota nele. Não, essa conversa aí é desnecessária. Você guarde a sua convicção. Você não precisa nem externar a sua convicção. Exato. E aqui, eu acho que como a gente está diante de relações de trabalho, a gente aconselha que no ambiente de trabalho seja um ambiente neutro. Isso. Que como essas conversas acabam descambando, às vezes, para brigas, confusões, desnecessárias, que cada um guarde a sua convicção e deixe isso para outros momentos sociais.
1: Isso que eu queria perguntar, doutor João Matheus, porque, doutor, muitas vezes a pessoa fica feliz com o resultado, ouviu uma pesquisa, já se empolga, o que faz no dia seguinte? Vai com a camisa na cor do partido, bota um adesivo no computador lá, eu sou fulano, eu sou beltrano. Qual é essa conduta que se espera também do trabalhador? Quais são os cuidados que o trabalhador deve adotar para também não estar prejudicando esse ambiente? A lei fala sobre algo, doutor? Ou é o bom senso que deve prevalecer?
2: Veja, eu sempre falo de bom senso e razoabilidade, tanto por parte do empregado quanto do empregador. A doutora Melissa falou bem com relação à neutralidade. Isso é esperado também dos empregados. Então, a empresa, por exemplo, ela pode proibir qualquer tipo de manifestação. É política por parte do empregado.
1: Pode
2: então,
1: elaborar uma cartilha, por exemplo.
2: Exatamente, né? Investir em orientação, vou falar um pouco mais sobre isso. Sim. Mas, assim, ela pode determinar que ele não vá com uma marca, né, de um partido, um símbolo que possa fazer alusão. A gente vê hoje a camisa da nossa seleção brasileira sendo colocada em analogia a um espectro político. Então, dependendo da conjuntura, assim, agora que a Copa já passou, isso também pode ser colocado dessa forma, né? Enfim. Então, a empresa ela pode proibir que o empregado ele possa atuar dessa maneira, a fim também de influenciar outros colegas de trabalho.
1: Agora, que situação, doutor, complexa. Porque vamos imaginar que a empresa faça uma cartilha. Cartilha de boas práticas durante o período eleitoral. Não utilize cor X, não utilize...
0: Natália, pode até utilizar a cartilha do Ministério Público do Trabalho, que está atualizadíssima, inclusive com as novas resoluções do TSE. E lá a gente traz um destaque para essa resolução que proíbe propaganda eleitoral no ambiente de trabalho e assédio eleitoral. E desculpe, doutor João Manuel, interromper, mas só dizendo que é importante o empregador estar atento a isso, porque tudo o que acontece no ambiente de trabalho, ainda que ele não tenha dado causa, ele vai ser responsabilizado, ele tem o dever de fiscalizar.
1: Agora, imagine esse cidadão pensando, peraí, estão tolindo o meu direito. Quer dizer que agora eu não posso mais usar a camisa tal, a camisa X, não posso chegar de tal forma no trabalho, sendo que existe uma cartilha formalizada, existe um documento. Então, o trabalhador precisa ter isso muito esclarecido, né, doutor?
2: Isso, exatamente.
1: E também existem regras.
3: Podem estabelecer elas, regras.
2: Exatamente.
1: Mas tem que ser muito explicado.
2: Isso pode ser previsto, inclusive, em regulamento interno das empresas.
1: Sim.
2: Inclusive, hoje em dia é muito comum. É, inclusive, proibir postagens em redes sociais com esse viés no ambiente de trabalho, isso também é muito comum.
3: Ou vinculando a empresa, né?
2: Exatamente. Sim. Então, eu queria fazer um adendo também com relação aos tipos de outros contratos e outras formas de trabalho que pode também caracterizar essa prática do assédio eleitoral. A doutora e o doutor Wellington falaram do serviço público, mas eu queria ressaltar com relação a estagiários que não têm vínculo de emprego, é um contrato cível, e aí a empresa poderia ser responsabilizada no âmbito cível, que também, enfim, é uma esfera que pode ser acionada, e também aos trabalhadores terceirizados. Aquele trabalhador terceirizado que presta a mão de obra dele em benefício de outra empresa, que a gente chama de tomadora de serviço, vê de regra essa tomadora de serviço que é beneficiada, ela responde de forma subsidiária, ou seja, primeiro a empresa que eu sou registrado, depois a tomadora, por eventuais créditos trabalhistas e indenizações. Agora, se ela dá causa ao ilícito, ela responde de forma solidária, justamente com a empresa em que ele está registrado. Então, essa responsabilidade ela é concomitante. Então, o trabalhador ele pode, inclusive, vir a denunciar a empresa, não que ele está registrado, mas que ele presta mão de obra. Então, eu queria fazer esse adendo, que também é muito importante. E outra questão...
1: E os meios, doutora, aproveitando?
0: E são bastante utilizados os terceirizados.
1: Sim.
2: Exatamente.
1: Até porque o serviço público está lotado de terceirizados.
3: Porque eles são economicamente ainda mais vulneráveis.
2: Inclusive, se isso for, inclusive, num contexto de várias irregularidades, ou até, de fato, um fato isolado, isso pode ser motivo, inclusive, para o trabalhador pleitear a rescisão indireta do contrato de trabalho no âmbito do seu trabalho. Então, a rescisão indireta é uma modalidade que ela é declarada em juízo, precisa realmente acionar a justiça do trabalho, e aquele trabalhador precisa comprovar que há uma irregularidade, nesse caso, um assédio moral, um assédio eleitoral, se for especificamente sobre o tema que nós estamos falando, e aí, se o juiz se convencer, né, o magistrado ou a magistrada do âmbito da justiça do trabalho, se convencer que houve aquela irregularidade, ele pode declarar rescisão.

0: do contrato e o trabalhador sai com todas as verbas como se ele tivesse sido demitido sem justa causa. Então, se isso for tão impactante na vida do trabalhador, junto com outras irregularidades, ou apenas isso, e ele não queira realmente mais participar daquela instituição, ele pode e deve pleitear a rescisão indireta do contrato de trabalho no âmbito da
1: justiça. Pega a prova, junta a prova, né? Tá. Deixa
0: prints,
1: tudo
0: áudios,
1: amarrado.
0: Gravação de conversas com o Dr. Wellington falou no processo de trabalho.
1: Gente, não é querer prejudicar uma pessoa. A questão é a seguinte, tá fazendo mal para você naquele ambiente?
2: Isso.
1: Busca saber se está certo ou está errado.
3: Exato. Agora, com relação a essa questão de vítimas, e foi muito bom o doutor Jumanda ter destacado, porque é importante lembrar, Natália, que não é só os empregados que estão em contratos formalizados ou os servidores públicos que estão ali numa relação que a gente chama jurídico-administrativa. Servidores públicos, efetivos ou comissionados, servidores temporários, empregados formalizados, que são aqueles que são contratados,
1: CLT.
3: Mas também aprendizes, estagiários, terceirizados, autônomos, voluntários, que estejam ali mesmo sem nenhum tipo de formalidade no contrato, e às vezes até fornecedores e clientes. Então, uma empresa ou uma organização pública condicionar um determinado contrato com um determinado fornecedor, no sentido de que ele apoie determinada candidatura ou não. Então, a gente chama assim, o campo de atuação, o guarda-chuva de proteção, ele é muito amplo. E até mesmo pessoas que não têm nenhuma relação de trabalho com aquela empresa, que são candidatas a emprego. Então, uma pessoa, um empregador, ou um preposto dele, ou um gestor, prometer um trabalho àquela pessoa, um parente ou um amigo, em troca do voto, da manifestação, mesmo que essa pessoa ainda não tenha relação de trabalho, ela também está protegida, vai ser a sede eleitoral.
1: Uma entrevista de emprego, não preciso nem dizer, mas é sempre importante lembrar. Imagina você chegar numa entrevista cheia de expectativa, precisando do trabalho, e aí o recrutador lhe pergunta, escuta, você vota em quem? É. Não pode, né, gente?
2: Não pode.
1: Deixa eu fazer um intervalo rapidinho e volto já.
4: Natália.
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6: 2:32 agora.
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1: Voltamos, gente, com o nosso debate falando sobre a sede eleitoral, orientações, informações num momento que é super importante, porque já começa a campanha eleitoral de fato. Então, nós estamos aqui, ajudando, lhe orientando com os profissionais. Doutor Wellington Saraiva, Procurador Regional da República no Ministério Público Federal. Relógio é assim cruel com a gente, mas eu quero ouvi-lo, deixar um
2: muito rapidamente, Natália, para que meus colegas também possam falar. Além de tudo isso que nós comentamos aqui sobre a sede eleitoral, é importante lembrar que essa conduta ilegal tem repercussões também na esfera eleitoral. Sim. Então, havendo alguma demonstração de que um candidato ou candidata tem participação nesse assédio, isso pode configurar abuso de poder político ou abuso de poder econômico. E isso tem repercussões importantes na esfera eleitoral, que podem chegar até a cassação do registro, ou seja, a anulação do registro do candidato, a cassação do diploma, se o candidato for eleito, ou seja, a anulação do diploma do candidato ou candidata, se ele for eleito. E dependendo das circunstâncias, como eu disse lá atrás, tudo depende das circunstâncias e da prova, isso pode gerar também uma ação que gera inelegibilidade para a candidata ou candidato de até 8 anos. E também, sempre a depender das circunstâncias, se ficar aprovado, como disse a doutora Melissa lá atrás, que houve alguma forma de coação sobre a empregada ou o empregado, isso caracterizará também crime eleitoral. Então, as pessoas têm que estar cientes de seus direitos e, como a gente disse, comunicar ao Ministério Público Federal, ao Ministério Público Eleitoral do Trabalho, para que a gente adote as providências.
1: Doutor, muito obrigado.
2: Eu que agradeço.
1: E até a próxima. E você já sobe, o doutor já sobe aqui sem saber o endereço.
2: Já sem
1: tá
2: saber.
1: No caminho, né?
2: O carro já vem só.
1: Isso. E aqui nossos demais convidados também, sejam sempre bem-vindos. Doutora Melissa Carvalho Messel, que é coordenadora regional de promoção da igualdade de oportunidades e eliminação da discriminação do trabalho no Ministério Público do Trabalho aqui no Estado. Suas últimas orientações, doutora.
3: Queremos orientar que qualquer pessoa que se sente vítima de assédio eleitoral pode fazer a denúncia. denúncia, inclusive sem precisar ir ao Ministério Público, na nossa página na internet. Pode se manter anônima ou ficar em sigilo, mas é importantíssimo descrever o fato com todas as suas circunstâncias e o que tiver de prova, juntar, porque temos recebido muitas denúncias dizendo estamos sofrendo assédio eleitoral. Nada mais se diz, não apresenta uma prova, uma testemunha, nada, e a pessoa ainda se mantém no anonimato. Então, é uma apuração que não vai acontecer, porque não temos um elemento mínimo.
2: Vai ser arquivado, sumariamente.
1: Até porque esse período é tão delicado, né, doutora?
3: E a gente
1: entende.
3: Pode ser
1: um opositor, pode ser... Então, gente, manda informação.
3: Mandem todas as informações, sério, né? Todas, para que a gente tenha um mínimo para investigar. E é importante falar também sobre os direitos dos trabalhadores. Atenção, existem situações de assédio eleitoral que ocorrem, inclusive, no dia da eleição. Sim. Aquelas empresas que convocam para trabalhar no domingo da eleição, podem convocar, se elas realmente abriam aos domingos, se elas têm atividade, pode. Agora, elas têm que se organizar internamente, os turnos de trabalho, para permitir que todo trabalhador e toda trabalhadora saia para votar, e há tempo de votar, porque, digamos, o trabalhador mora em Jaboatão dos Guararapes, mas trabalha lá em Olinda. Ele precisa ter o tempo de sair, de fazer o deslocamento e de votar. E não pode sofrer nenhum tipo de desconto salarial, e nem depois ser obrigado a compensar aquele tempo que ele precisou se ausentar para votar. Atenção, trabalhador e trabalhadora, para os seus direitos.
1: Muito bem, muito bom, doutora. Até a próxima, obrigada. Inclusive, gente, ontem saiu o dado, né? Pernambuco tem mais de 7 milhões de eleitores.
2: 7 milhões e 200 mil.
1: Isso, um aumento de quase 3% em comparação com a eleição anterior. Então, são muitas pessoas que vão votar. E a gente espera, assim, que você vá lá exercer o seu direito dentro daquilo tudo que a lei prevê, sendo respeitado enquanto trabalhador, né, doutor João Matheus do Monte, advogado especialista em direito do trabalho. Certamente vamos nos encontrar ainda até as eleições para essa e outras pautas, mas obrigada pelos esclarecimentos, doutor.
0: Muito obrigado, Natália, obrigado pelo convite. Eu queria aproveitar esse último momentinho só para falar, me direcionar aos empregadores, às empresas que investam principalmente neste momento em prevenção, em orientação, em treinamento com os funcionários do que pode e o que não pode fazer nesse período, com esse viés, treinamento com as lideranças é muito importante, já que o mais comum que a gente vê é com relação aos superiores realmente hierárquicos, então de cima para baixo, esse assédio eleitoral como nós falamos aqui, e principalmente, invistam em canal de denúncia. Porque se a empresa não investe em canal de denúncia, aquela denúncia pode ser que não chegue ou não seja tratada da forma adequada, não seja investigada da forma adequada, e se for comprovado no âmbito da justiça, no âmbito administrativo, que aquela empresa foi negligente, ela foi quase que cúmplice e condescendente daquela atitude, daquele preposto, daquele agente, no âmbito do trabalho, ela pode ser responsabilizada. E não adianta alegar que não sabia, que não chegou, ela precisa investir em prevenção para provar que tentou, ou se acontecer, que investigou aquela denúncia e ocorreu ou não, e se ocorreu, que puniu a gente.
1: E é super
0: obrigado.
1: Importante, porque ainda dá tempo. Ainda Exato. Dá tempo de você qualificar o pessoal, sentar, conversar. Isso pode e deve, não Exato. É, gente? Isso e pode deve. E deve. Deve. Gente, obrigada a todos aqui que estiveram com a gente. O programa fica lá no YouTube, no site da Rádio Jornal. Pintou uma dúvida, algum ponto que a gente falou, você quer voltar ao vídeo de novo, pensar, será que é isso que está acontecendo comigo? Vai lá no YouTube, no nosso site, o programa vai ficar à disposição para você. Até amanhã.
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1: Começa agora o Passando a Limpo. Muito bom dia para você que nos acompanha pelo rádio, pelo aplicativo. Você pode nos acompanhar também pelo YouTube. Já estamos lá no YouTube, no YouTube Rádio Jornal. O canal é o Rádio Jornal, tá bom? Entra lá no canal Rádio Jornal e assiste, escuta, acompanha a gente aqui no Passando a Limpo. Eu tenho Edgar Mouri, Romualdo de Souza e Terezinha Nunes aqui na bancada hoje. É uma honra de tê-los aqui para a gente discutir um monte de assunto importante. Vamos falar de regra eleitoral, de conta eleitoral, um monte de coisa, viu, doutor Edgar? Vamos conversar sobre isso daqui a pouquinho. O pessoal se preocupa muito com voto, esquece de fazer conta e aí depois se complica. A justiça eleitoral é lenta que só, rapaz, é uma coisa impressionante, lenta. Aí, às vezes, o sujeito está ali no meio do mandato, é quando a justiça eleitoral vai resolver alguma coisa das contas eleitorais, ele perde o mandato. Perde o mandato, fica inelegível, dá uma confusão danada. Vamos falar sobre isso daqui a pouquinho, mas eu vou começar com as convenções, porque está tendo convenção já desde ontem. O período das convenções começa no dia 20 de julho, começou ontem, dia 20 de julho, e vai até o dia 5 de agosto. Então, 20 de julho a 5 de agosto, dá para fazer a convenção nesse período. Depois tem um tempo ali para homologar, 10 dias para homologar. E aí você faz a homologação dessas convenções até o dia 15, 16. Dia 16 aí começa campanha, tá? Seguinte, dia 16 de agosto. Seguinte, ontem teve uma convenção importante aqui em Pernambuco, que é a convenção do PT. Chama Federação Brasil da Esperança, mas é a convenção do PT que arrasta ali o PCdoB e o PV que ficaram... Agora, primeira coisa que eu notei ontem, Terezinha, o PV, os candidatos a deputado do PV não foram para lá, né? Porque o PV, apesar de estar na federação com o PT, o PV apoia Raquel Lira.
2: Exato.
1: E aí ficou uma confusão dentro da federação e ontem teve a convenção da federação e os candidatos a deputado do PV não foram.
2: Alguns pequenininhos foram, mas, por exemplo, não foi o deputado federal Clodoaldo Magalhães, que é o presidente estadual do partido. Não foram os deputados estaduais do PV. E o único representante oficial do partido lá foi o presidente do partido no Recife, que é o vereador Marco Aurélio, que é da base de João Campos.
1: Do PV.
2: Do PV.
1: Ah, Marco Aurélio.
2: Marco verdade. Aurélio foi.
1: Marco Aurélio foi, exatamente.
2: Do Recife, mas do estado, não, representante estadual não foi. E todo mundo estava lá, olha, porque são três partidos, né? O PCdoB, o PT e o PV. O PT foi com todos os seus dirigentes, e o PT e o PCdoB, até PCdoB. Gente antiga do PCdoB apareceu lá, entendeu? E o PCdoB praticamente fez a convenção, porque foi quem animou, foi quem levou a militância animada, os jovens, etc. O Sim. pessoal do PT não, ficou mais calado, mas não se manifestou muito na convenção. A não Sim. ser quando apareceram os candidatos a deputado deles, que apareceram antes da chapa majoritária chegar.
1: Quer dizer,
2: então,
1: que
2: aí eles fizeram o barulho lá com os candidatos.
1: O PCdoB estava mais animado ali, o pessoal do PCdoB estava mais
2: Sim,
1: animado
2: muito mais.
1: Do grupo lá, o PT não.
2: Não, o PT não estava com a animação que estava com o PCdoB, não. Não estava.
1: A segunda coisa, a primeira coisa que me chamou a atenção ali é a ausência do PV. A segunda coisa, você estava lá, né?
2: Estava.
1: Foi para lá, acompanhou de dentro mesmo. Aí, a primeira coisa. A segunda coisa que me chamou a atenção foi o Luciano Bivar. Luciano Bivar, que foi presidente do PSL, que era o partido de Bolsonaro, que batia no PT e no Lula, assim, com uma coisa... Assim. Agora, tá lá no... Mas ele tá no PT, não, né? Ele tá no MDB.
2: Não, ele no MDB.
1: No MDB.
2: No MDB.
1: Mas ele agora vai ser suplente de Humberto
2: Costa? Suplente de Humberto. Aí foi assim, várias pessoas falando, Humberto...

0: suplente, Luciano estava lá na mesa junto com o Beto, chegou mais cedo com o Beto, ficou lá sentado, mas o que chamou a atenção foram as explicações que tiveram que ser dadas sobre a presença dele naquela mesa. Não é porque eu vi muitos comentários do pessoal do PT na plateia dizendo o que é que o Luciano Bivar está fazendo aí? Entendeu? Então, quando o Luciano Bivar foi chamado para falar, o Carlos Veras, que é o presidente estadual do PT e estava comandando a convenção, ele pediu um tempo para falar. Uhum. Aí para explicar por que Bivar estava acolá.
1: Quem estava explicando?
0: Carlos Veras.
1: Carlos Veras.
0: Explicando que Bivar foi do PSL, mas que Bivar saiu do PSL quando descobriu que os bolsonaristas queriam dar um golpe. E, enfim, para explicar a presença de Bivar naquela mesa. Então, foi uma convenção de muita explicação.
1: Uhum.
0: De essa muita explicação.
1: Essa é a terceira coisa que eu ia lhe perguntar, Terezinha. Tem uma coisa, eu acho que você citou no seu blog, no blog delas, que é o blog da Terezinha Nunes, você citou que essa é uma frase de Jarbas Vasconcelos, dizia que eleição, quando você tem que explicar muito, você se complica.
0: Se complica, Jarbas dizia.
1: E a coisa que mais me chamou a atenção, que mais me chama a atenção, é a quantidade de explicação que todo mundo tem que ficar dando o tempo todo. Ah, porque tem que explicar, veja, Marília Reis e João Campos, eles eram adversários em 2020, foi quando João Campos fez críticas pesadíssimas ao PT. Críticas muito pesadas ao PT na época. Aqui, um debate aqui da TV Jornal, aqui bem aqui embaixo da gente, no andar de baixo aqui da gente, onde fica o estúdio da TV Jornal. Então, assim, eu não vi pelo vídeo da internet, não, eu vi porque eu estava no estúdio na hora. E a gente, assim, fica, então ele tem que ficar dando explicação sobre Marília estar no palanque. Marília tem que dar explicação por estar ali no palanque. O Luciano Bivar, o Humberto Costa tem que explicar o Luciano Bivar. O João Campos tem que explicar porque é que criticava o PT e agora não critica mais o PT. E agora é aliado do PT. Tem muita explicação, não tem explicação demais não nessa chapa?
0: Foi muita explicação. Eu acho que convenção, a gente tem convenção normalmente como uma coisa festiva. Né? Tanto que convenção...
1: Aquela coisa do discurso forte,
0: exatamente,
1: você, né?
0: Exatamente.
1: E meio apoteótica tal.
0: Exatamente. Mas o tempo foi muito mais gasto com explicação do que com euforia, com animação.
1: Isso deu para notar lá?
0: Deu para notar, deu para notar. Inclusive, foi colocado aquele vídeo de Lula, que Lula já tinha dado, dizendo que estava... E aí vem a explicação, porque Lula é o time de Lula. Uhum. É o time de Lula. E Lula, até a Tereza, Tereza Leitão, que fez, inclusive, um discurso muito bom, né, a respeito da eleição nacional, da importância, etc., etc., mas foi a explicação, não é, para a questão dos dissidentes do PT, que ela não falou em dissidentes, mas estava muito claro isso na convenção, porque os deputados... João Paulo foi no começo, assinou e foi embora. Doriel Barros e Rosa Amorim, que são os outros deputados estaduais, falaram como pré-candidatos, né, antes de João Campos chegar, mas não falaram em João Campos.
1: Uhum.
0: Que a maior parte dos candidatos, dos pré-candidatos que falaram, pediram votos para João Campos, mas eles não pediram. Então, Tereza, na hora que foi falar, chamou atenção para isso. E aí deu aquele fecho que Lula dá também no vídeo, né? Que Lula também fez explicações no vídeo que ele deu para apoiando João Campos, dizendo que era uma aliança antiga, que vinha do tempo de Arraes, do tempo de Eduardo... e etc, etc, etc. E Tereza foi no mesmo diapasão, como Humberto também. Não, uhum, é porque a gente teve separado, a gente teve problemas, mas hoje está todo mundo unido, porque é o time de Lula, e Lula está abençoando. E a própria Tereza disse o seguinte, que achava que quem era dissidente do PT nessa eleição, ela desconfiava até que não queria nem apoiar Lula. Ela disse isso lá.
1: Uhum.
0: Porque achava que se na hora que Lula disse que João é o candidato do PT e é o candidato dele, não é para ninguém mais reclamar, nem chamar atenção, nem nada. Tem que

0: votar no time completo.
1: Sim.
0: E aí Humberto também falou a história do time completo, votar fechado. E aí foi quando pediram voto para

0: Então, eles estavam esperando Marília lá. E Marília não apareceu. Então, eu vi reclamações. Aí foi quando veio a informação de que Marília estava em Brasília.
1: Sim.
0: Porque tinha ido para a convenção do PDT, que era com a presença de Lula. E realmente apareceu depois a foto dela com Lula lá na convenção do PDT. Então, foi muita explicação, sabe? Então, me veio, na hora, a lembrança de uma frase que Jarbas dizia, que em política, quando você começa a explicar muito, você está errado. E o povo não vai entender. Ele disse, um ato político é um ato político que não precisa explicação.
1: A gente está fazendo esse resumo aqui, é importante, porque a convenção do PT é uma convenção muito importante, tanto é que Terezinha foi para lá acompanhar de perto, acompanhou dentro mesmo do evento, ela estava lá dentro do evento, estava lá na plateia acompanhando.
0: Cinco horas. 5 horas, porque chegaram os pré-candidatos, foi falar todos os pré-candidatos dos três partidos, aí depois... E foi esperar o João chegar.
1: Você ficou em pé lá, foi, Terezinha?
0: Não, fiquei sentada. Mas tinha uma lugar para sentar. Não, água não tinha, não. A gente tinha que sair para pegar água.
1: Mas 5 horas, olha. Mas
0: eu tinha que ficar até o fim, hein?
1: É, porque tem que acompanhar.
0: Tem que ir até o fim. Convenção, o que vale mais é o final.
1: Uhum.
0: Né? Eu fui mais cedo porque para conversar com as pessoas, etc, etc. Mas aí, no final, é que vem a importância, que é quando fala a chapa majoritária.
1: Mas é isso. E assim, só para finalizar esse assunto, eu acho que o Luciano Bivar, ele rompeu com o Bolsonaro. É interessante dizer que rompeu. Ele rompeu com o Bolsonaro em 2019 por briga interna do partido. Porque o Bolsonaro queria tomar o controle do partido e o Bivar não aceitou. E aí, em 2019, logo no primeiro ano de Bolsonaro, eles rompem, mas rompem e foi feio o rompimento. Mas, na verdade, foi por causa... É bom a gente contar essa história direitinho, porque, assim, para não parecer que... Ah, por quê? Por causa do golpismo. Só se falou em golpe no final do governo Bolsonaro. Quando se fala em golpe, tentativa de golpe e tudo, já é no final do governo Bolsonaro. O Bivar rompeu com o Bolsonaro em 2019 por causa do controle do partido, por causa do controle do PSL. Não foi isso, Romualdo? Ou eu estou enganado aqui?
2: Exatamente. A família de Bolsonaro queria tomar conta do partido. A família do Bolsonaro queria determinar, inclusive, como é que o dinheiro do fundo eleitoral e do fundo partidário seria distribuído. E Luciano Bivar disse, olha, nós temos líderes, nós temos presidentes, nós temos diretórios e não vai ser um grupo que vai determinar como é que eu vou gerir o partido. E é bom lembrar que Luciano Bivar era o comandante de um dos partidos que mais tinha dinheiro no fundo eleitoral e no fundo partidário, além do tempo no rádio e na televisão. Então, esse foi o princípio da briga, porque os bolsonaristas queriam tomar conta do partido e Bivar, naquele instante, não deixou. Agora, é impressionante, hoje de madrugada eu fui despertado com uma mensagem que veio a foto de Luciano Bivar fazendo um L. E aí eu fiquei pensando no malabarismo que é fazer um L nas mãos de Luciano Bivar. Porque imagine se Bivar tivesse apoiado, por exemplo, o Zema. Como é fazer um Z com as mãos? Então ele pensou, não dá para fazer Z com as mãos. Aí pensou, Caiado? Não, Caiado tudo bem, o C dá, mas o R não dá. Também não dá. Então ele foi... Por eliminação, achou que o L era mais fácil, porque na prática, você olha os discursos de Luciano Bivar, que são poucos, na Câmara dos Deputados, e sempre foram discursos contrários à gestão do Partido dos Trabalhadores. Eu me lembro, inclusive, quando Luciano Bivar teve um embate com a então ministra das Relações Exteriores, Gleisi Hoffmann, e o embate foi o seguinte: o problema de vocês, disse Bivar, é que vocês querem comandar o país a partir do Congresso Nacional. E os partidos que estão no Congresso Nacional têm autonomia própria, ministra. Então, esse embate sempre houve. Mas também a gente sabe que o Luciano Bivar está pensando no ano seguinte. Vai que, esse é o pensamento de Bivar, vai que Lula vença, vai que Lula chame o senador, vai que também tem essa, né? Vai que o senador seja eleito. E aí o senador vai virar ministro. Então, Bivar está ali na primeira fila para ser senador da República por um bom período. Por isso que ele fez o L com todo o marabalismo que é possível.
1: Tá bom, tá certo.
0: Silvio Costa, que eu diga que passou esses primeiros 4 anos de Tereza esperando que Lula chamasse Tereza para ser ministro, para ele assumir o Senado.
1: Silvio Costa,
0: ele é suplente,
1: pai, né?
0: O pai. Ele é o suplente.

0: Tereza, né? Então, Lula não chamou Tereza. E agora, Tereza virou líder do governo no Senado. Se ela se der bem na liderança, ela não vai sair nunca desse lugar, entendeu? Então, o Silvio Costa está esperando para assumir no lugar de Tereza, acreditando em Lula, e até hoje não foi aquinhoado.
1: Olha, inclusive o JC está trazendo, o JC tem reportagem sobre isso, você pode acompanhar sobre a convenção. O JC está lá, ó, com a confirmação do Luciano Bivar como primeiro suplente na chapa do senador Humberto Costa, que vai disputar a reeleição ao Senado Federal. Até 2022, tem um histórico no JC, até 2022, Bivar presidiu o Partido Social Liberal, legenda pela qual o ex-presidente Jair Bolsonaro foi eleito presidente da República em 2018. Então, está lá toda a explicação, tudo como foi, tudinho, para você acompanhar. Está lá no JC, já Rafael Carvalheiro está mandando aqui para mim também. Boa. É complicado, né? Porque, rapaz, essa coisa quando você tem que ficar explicando, complica.
2: Esse tipo de distorção...
1: Tem, inclusive, a explicação lá no JC, tem explicação do presidente do partido, explicando o Bivar também, do jeito que Terezinha estava dizendo aqui. Tem que ficar explicando o Bivar o tempo todo.
2: Não, o que eu ia dizer é que esse tipo de distorção acontece por conta da regra de suplência. Alguém que não tem voto nenhum tem a expectativa de se investir num cargo de relevância absoluta para a República, ainda mais em tempos de conflito entre os poderes. Não deveria ser assim. Deveria, se alguém eleito em primeiro, pelos votos necessários para o Senado, por alguma razão sai do cargo, aquele que viesse em sequência, conforme a votação obtida, assumiria e ponto final. E acabaria com esse tipo de negociação de bastidor, que parece aquele jogador de futebol que joga no Santa Cruz, beija o escudo. Vai para o Sport, beija o escudo. Vai para o Náutico, beija o escudo. O único que fez sucesso fazendo isso foi Carlinho Bala. O resto, eu não acho que possa fazer sucesso, nem ter explicação.
1: Exatamente. Ô, Romualdo de Souza, que danado foi que Ciro Gomes fez? Que danado foi que Ciro Gomes fez no Ceará, rapaz? Que tá a maior confusão do PL. Eu soube que Flávio Bolsonaro briga com Michele Bolsonaro e Michele com Flávio por causa do Ceará. Tudo começou com o Ceará, né? Claro, tem outras questões. Mas tudo começou com o Ceará, foi o estopim. Aí, agora, e era porque o Flávio Bolsonaro estava defendendo a aliança com Ciro Gomes. Ciro Gomes vai e faz um bocado de elogio a Renan Santos. Que danado foi isso? E a Ronaldo Caiado, que danado foi isso?
3: Pois é, estava tendo a convenção do PSDB, e aí terminou a convenção, e aí todo mundo falou, agora vamos dar uma palavrinha aí. Ele falou assim, não, eu vou falar só com um portal. Aí chamou alguém lá do Cariri News. Chamou lá, sentou-se com a pessoa do portal Cariri News e começou a falar. Ele falou dos planos dele, da parceria dele com Tarso Gereissati, até aí tudo bem. Daí a pouco, a pergunta foi a seguinte, e no nível nacional? Ele falou assim, olha, eu, disse Ciro Gomes, por exemplo, me dou muito bem com o Ronaldo Caiado. Explico ao nosso ouvinte, pré-candidato do PSB à presidência da República. Eu votaria no Caiado sem nenhuma dificuldade. Eu também estou acompanhando essa novidade que apareceu agora, que é o Renan Santos, esse já candidato do Partido Missão. Aí segue Ciro Gomes. Parece-me uma pessoa que, a despeito de ser jovem, ou seja, apesar de jovem, é uma pessoa que está falando coisas muito verdadeiras. Embora aqui e acolá ele tenha alguns exageros, mas é uma possibilidade. Ou seja, é uma possibilidade apoiar Renan Santos ou até o amigo com quem ele se dá muito bem, Ronaldo Caiado. E não deu uma palavra, nem também foi perguntado, sobre Flávio Bolsonaro do PL. Imediatamente, dentro do PL, foi aquela confusão danosa. O que, que aconteceu? Por que, que Ciro Gomes está dizendo essas coisas? Chegou nos ouvidos da ex-primeira-dama. Esse rebuliço todo chegou nos ouvidos de Michele Bolsonaro, que correu para as redes sociais e escreveu. Choca? Não. Só não viu quem não quis, porque é o velho toma lá da cá da política brasileira. Eu alertei que esse senhor, se referindo a Ciro Gomes, cujo partido, o PSDB, contribuiu para deixar o meu marido inelegível,

0: não daria o seu apoio. Ainda assim, queria os votos dos bolsonaristas. Infelizmente, a direita do Ceará, completou Michele Bolsonaro, está vendida. Ou seja, Michele Bolsonaro lavou a alma com as declarações de Ciro Gomes para o lado de Renan Santos e para o lado de Ronaldo Caiado.
1: Rapaz, o Ciro Gomes é uma figura. Agora, ninguém pode negar que a Michele tem a coerência dela assim também. Ela tá sendo coerente em relação a isso. Tudo bem que na hora de fazer aliança, de fazer articulação, você esquece. Dizem que em política é só a última raiva que vale, né? Se o pessoal descer. Ó, em política, a raiva que vale é a última, o resto você esquece. E aí, o problema é que para a Michele a última foi essa. E também, uma coisa que eu não lembrava, o Ciro Gomes, ele era do PDT.
2: Sim.
1: E o Romualdo citou isso agora, o Ciro Gomes era do PDT. E o PDT foi o partido que entrou com a ação de inelegibilidade contra o que foi até o advogado pernambucano, o Valber Agra, que entrou com a ação representando o PDT. E aí o Ciro Gomes era do PDT.
3: Isso.
1: E agora o Ciro Gomes está no PSDB. O Ciro Gomes vai para o PSDB e recebe o apoio do PL. E aí ele vai na convenção e faz elogios a Renan Santos e a Ronaldo Caiado. Então, assim, não, ninguém pode dizer que a Michele Bolsonaro não está sendo coerente em relação a crítica dela e tudo. Agora, aí vai muito de saber que política é desse jeito mesmo, né?
3: Hoje você postou uma frase de Nelson Rodrigues que circunda isso aí, né? Que dinheiro cobra até amor verdadeiro, né?
1: É maravilhoso. Eu coloquei em homenagem às convenções.
3: Eu vi.
1: Eu coloquei lá, assim, em homenagem às convenções que começaram ontem, né? Eu coloquei ontem à noite, porque, assim, começaram as convenções. Convenção é o período em que você vê casamento de, como é que diz, de jacaré
3: com... Raposa com roxinol.
1: De raposa com roxinol, né? Você vê
2: casamento... Chama jacaré com cobra d'água.
1: Jacaré com cobra d'água. Você vê casamentos assim, e não é só isso que a gente falou aqui do PT, não. É de todo mundo. Todo mundo tem casamento esquisito. Vamos, assim, se a gente for falar da chapa de Raquel Lira, seja Miguel ou seja Eduardo da Fonte, se a gente for falar da chapa de Raquel Lira, dizer que não precisa dar explicação, precisar dar um bocado de explicação também. Porque Miguel Coelho estava, até um dia desse, no palanque de João Campos, fazendo críticas severas contra Raquel Lira.
2: E o Antônio Campos, que é o irmão dele, que é deputado estadual, Antônio Coelho, que estava na Assembleia, foi quem arquitetou todo o trabalho contra a Raquel lá dentro.
1: Aí dizer que não vai precisar dar explicação, vai precisar explicar também. Isso aí vai precisar explicar. Ou vocês acham que não vai chegar ninguém, se ele for escolhido para ser candidato ao Senado, não vai chegar ninguém para o Miguel Coelho para dizer, olha, por que aqui antes ela não prestava e agora ela presta? Alguém vai chegar para perguntar isso. Tá? No caso do Eduardo da Fonte também vai ter que dar explicação. Acaba menos talvez do que o Miguel Coelho, porque não foi em público a coisa, mas publicamente você teve os cargos que foram retirados e depois foram devolvidos. Então, tudo isso você precisa explicar. Então, assim, nesse período, a frase de Nelson Rodrigues, e aí vale para palanque de Raquel, palanque de João, vale para palanque de Lula, de Ciro Gomes, de Flávio Bolsonaro, de todo mundo, para qualquer palanque desse país, na forma como as coisas acontecem, a frase de Nelson Rodrigues é maravilhosa.
3: É verdade.
1: Eu acho que deveria ser o lema de toda convenção partidária. Nelson Rodrigues, como a frase do Nelson como lema de toda convenção partidária. A frase é: dinheiro compra até amor verdadeiro.
3: E tem uma outra muito boa dele que estava naquela mesma sequência que você postou, que o brasileiro é um feriado.
1: Ah, é verdade.
3: No sentido assim, que o brasileiro não presta atenção a essas coisas. E esse tipo de ocorrência se banaliza como se normal fosse. Mas normal não é e não deveria ser mesmo.
1: Verdade. Não deveria, né? Mas... a gente tá. Eu quero mandar um abraço para todo mundo que está nos acompanhando. Audiência maravilhosa no YouTube, no canal Rádio Jornal. Todo mundo nos acompanhando também lá no canal Rádio Jornal, pelo YouTube, aqui acompanhando a Rádio Jornal e o Passando a Limpo. Muito obrigado pela audiência. Eu vou fazer o seguinte, eu vou chamar um intervalo rapidinho.

0: A gente volta para continuar aqui. A gente vai falar aqui sobre PIX, governo americano que não gosta do PIX. Qual é o problema do governo americano com o PIX? O que é que eles implicam tanto com a gente? Vamos falar sobre contas eleitorais, entre outros assuntos ainda aqui, que tem muito assunto. E até o Tribunal Superior Eleitoral devolvendo o programa de governo do candidato do Missão. Tá. Por causa disso, foi, Romualdo? Tá
1: Sim.
0: bom. Depois do intervalo você explica o motivo. Devolveram, simplesmente receberam. Não, não, a gente vai ler isso aqui não e devolver.
1: Isso é uma doidice,
0: Vai
1: né?
0: ler isso aqui não, refaçam, porque não. Vamos pro intervalo, a gente já volta.
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1: De volta com o Passando a Limpo. A gente tá de volta. A gente já tá na linha com o Edson Caval? Vou fazer o seguinte: eu vou conversar com o Edson Caval, com o professor Edson Caval primeiro, para falar sobre Pix. E depois o Romualdo vai explicar aqui por que é que o TSE mandou devolver o programa de governo do candidato Renan Santos. Ele pegou do candidato do Missão, pegou o programa do governo, de governo, e disse: não, a gente não vai ler, não. Devolve, faça um outro. A gente não gostou desse aqui, não. Enfim. Ai, tem coisa que o Brasil é difícil de explicar. O doutor Edson Caval, professor, muito bom dia para o senhor, tudo bem?
2: Bom dia, Igor. Satisfação, tudo bem por aqui, espero com vocês também.
1: O Edson Caval é economista, especialista em gestão pública e também industrial. Professor, me explique uma coisa. Por que é que os Estados Unidos não gostam do Pix? Qual é o problema deles com o Pix? O Pix é um negócio tão bom, rapaz. A gente usa... faz tanto tempo que eu não sei o que é dinheiro, assim, de pegar cédula.

0: lá um negócio sujo, rapaz, dá um trabalho danado, assim, e fica sujo, né? Fica com germe, com coisa ali, pra quem não gosta. É muito melhor o Pix, muito mais prático. Pix você paga até flanelinha hoje em
1: Verdade.
0: Dia. Até o flanelinha você paga com Pix hoje em dia aqui no Brasil. Qual é o problema? O que é que Donald Trump, ele viu o Pix e não gostou? Por quê?
2: Bem, Igor, a gente pode falar de vários motivos, mas basicamente, né, o ponto central é que os Estados Unidos, eles não querem necessariamente extinguir o Pix, mas desejam alterar essas regras que tornaram o Pix tão competitivo, né, e tão popular no Brasil. Ou seja, depende de mudanças basicamente que eles exigem, que sejam do ponto de vista comercial, regulatório e até geopolítico, mas basicamente também pela perda comercial das bandeiras de cartões, né, que basicamente deixaram de perder aí com a transferência de recursos que até então eram feitos por eles e hoje está aí no nosso Pix.
0: E as bandeiras dos cartões são americanas, né, a maioria?
2: A maioria é americana.
0: As mais
2: então
0: populares.
2: A gente vê que realmente, né, inclusive aquele float bancário que tinha, né, que era o período lá da transferência de recursos, que podia ter previsão de receita, basicamente o Pix acabou com essa fricção, vamos dizer, bancária que existia.
0: O doutor Edgar Mouri, é aquela história que eu digo sempre aqui, no fim do dia o Trump, ele não tem amigo, não. O Trump, ele não quer saber, ele quer saber de imagem dele e do dinheiro.
1: É países não têm amizade, têm conveniências, né?
0: Pois é. Mas você tem pergunta para...
1: Tenho, sim. Eu acho que a maior virtude do Pix é universalizar o acesso ao sistema bancário. Pessoas que não tinham esse acesso, hoje têm. E eu queria que o professor, por favor, explicasse... Se nesse contexto o Pix tem o mesmo papel dos cartões de crédito a ponto de justificar, e não via imposição de um governo sobre o outro, esse tipo de abordagem e demanda dos Estados Unidos.
2: É certo, amiga Edgar, que é possível que pela pressão comercial, nós sabemos aí que já está saindo uma nova tarifa, né, para alguns produtos brasileiros de 25% a partir do dia 22 de julho, que tenhamos que flexibilizar determinadas regras. Para vocês terem uma ideia, os Estados Unidos criticam até a forma como o Pix é oferecido para a população, onde existe uma obrigação, né, dos bancos a participarem, e até mesmo sobre o aplicativo desses bancos que tem que oferecer, vamos dizer, um destaque para o Pix. Até isso eles estão reclamando. Mas se nós avaliarmos, pegamos aqui como comparativo e analogia o UPI, lá da Índia, né, que foi lançado em 2016, se não me engano, está aí com 8 anos, com basicamente adesão de 24% no máximo da população, até porque não tem a conveniência, o Pix se tornou para a gente realmente uma infraestrutura de pagamento, né, nacional, então com muito mais adesão, hoje a gente chega até 82% do brasileiro, é quase certo que se houver algum tipo de mudança, ela vai ser mínima e de maneira alguma pode ser imposta.
0: Então, se tiver alguma mudança, o Lula já disse que não vai ser pago, de jeito nenhum, que não vai ter pagamento de taxa, nada, que o Pix vai continuar sendo gratuito. Mas que mudança poderia acontecer? Seria essa mudança ali de só de regra mesmo, de não obrigar os bancos a terem a opção ou alguma coisa do tipo, professor?
2: Sim, de alguma forma pode ter uma redução regular mínima, até porque se pegarmos, por exemplo, a própria... sistema americano de pagamento instantâneo, que é o FedNow, ele basicamente não obriga, ele deixa realmente a adesão voluntária. E da mesma forma, que o nosso sistema financeiro, ele é um dos sistemas financeiros mais modernos do mundo, né? Então, o fato do Pix, ele tem obrigatoriedade da participação, ele não tem custo para a pessoa física, o custo é mínimo para empresas privadas. Então, são esses pontos, e até mesmo questionado pelos Estados Unidos, a questão do próprio Banco Central ser regulador, como se o próprio banco concorresse no mercado favorecendo o sistema brasileiro. Mas é muito importante sabermos que o grande objetivo do Pix é realmente favorecer o sistema de pagamentos nacional, então ele é importante para o Brasil. É lógico que do ponto de vista de trade internacional, de comércio internacional, da qual o próprio Estados Unidos está se baseando, é possível flexibilizar, né, algumas regras mais básicas, mas a ponto de que não prejudique o próprio sistema brasileiro.
0: Você consegue imaginar? Vamos dizer que o Brasil agora dissesse, não, tô ok, os bancos não são mais obrigados a oferecer o Pix, não. Não tem problema, não. Você consegue imaginar algum banco dizendo, ok, não

0: teremos mais PIX, vamos voltar a fazer TED e DOC.
1: Não.
0: Porque vocês conseguem imaginar isso?
2: Ah, essa mais, altura, né? Os bancos nacionais, eles se adaptam, eles começam a oferecer novos serviços e o PIX ele vem evoluindo.
0: Exato.
2: Eu acho muito importante cantar aquela primeira historinha que quando lançou o PIX, lá em 16 de novembro de 2020, é que logo o brasileiro, tudo que recebe de inovação, né, um sistema de inovação, ele tende a melhorar. Então, por exemplo, nós tivemos o caso que, de pessoas usando como aplicativo de mensagem. Então, por exemplo, até como foi noticiado no Tempo, né? Houve uma briga de casal, a mulher bloqueou lá o marido em todo o sistema, ele começou a passar Pix de um centavo para poder falar com ela. Então, a gente sempre consegue melhorar, de uma forma ou de outra.
0: É, pois é. Exatamente.
3: Olha aí o dinheiro comprando amor verdadeiro.
0: Mas um centavo também, é lógico.
4: Terezinha Nunes. Tá muito barato esse amor.
0: Terezinha Nunes.
2: Um a um centavo, Terezinha.
0: Rapaz. Tem pergunta, Terezinha?
4: Eu queria saber, porque para a população entender, não é? Essa questão do PIX, que está sendo usada muito assim como a questão da soberania, né? Porque agora virou campanha eleitoral, né? Então o presidente Lula fala muito do PIX, porque o povo entende, né, a linguagem. Vão acabar com o PIX, né? Querem acabar com o PIX. Eu queria primeiro saber se pode acabar com o PIX, né? Para a população entender. Os Estados Unidos podem acabar com o PIX?
2: Pronto, Terezinha, posso te falar que isso é impossível, pela grande aceitação, tá? Isso com certeza não está em cogitação, tá?
4: Mas
2: a gente fala sobre essa questão regulatória, de flexibilizar, até porque se imaginarmos, se fosse o contrário, os Estados Unidos tivessem desenvolvido o PIX, vocês acreditam que ele abriria mão de algum tipo de regra que ele colocou no sistema dele?
4: Não. Sim, mas aí não foi só o PIX, né? Várias coisas que foram alegadas pelos Estados Unidos para aplicar as tarifas. Inclusive o fato do Brasil cobrar também de empresas que exportam para o Brasil, né? Então, tem taxas no Brasil também. E dizem que o Brasil é um dos países que mais tem taxa de cobrança do mundo. Então, não é só isso. Então, passa para a população como se fosse só o PIX. Mas o que está por trás disso tudo? O senhor podia explicar para quem está nos ouvindo?
2: Terezinha, o que está por trás de tudo, basicamente, é dinheiro, é recurso financeiro. Então, para você ter ideia, quando você fala lá do inclusive, é o escritório de representante de comércio dos Estados Unidos, o STR, né? Ele está se baseando numa seção do Trade Act, que é o, vamos dizer, o documento de comércio internacional, que é de 1974. E isso, basicamente, ele aborda vários pontos do comércio internacional. É legislação ambiental, o próprio sistema de pagamento, importação, moeda. Então, basicamente, o que eles querem, como eu falei no início, ele está muito associado à questão, por que o PIX está encabeçando essa situação? Primeiro, porque é um serviço utilizado, basicamente, por 82% dos brasileiros. Então, isso já traz algum tipo de efeito, vamos dizer, interno aqui, muito, vamos dizer, com muito mais impacto. E também pela questão dos recursos, como eu falei. A gente está mexendo com bandeiras, né? Para você ter uma ideia, o PIX chega a movimentar 36 trilhões por ano. Nós tivemos um PIX em 1º de outubro de 2024, um PIX só de 3 bilhões. Então, basicamente, é como eu falei, antigamente você tinha o float bancário, que era o tempo necessário da transferência de recursos, da qual as empresas que são intermediadoras de pagamento, seja cartões, fintech, seja o que for, recebia essa diferença do tempo, ela se programava para os períodos de pagamento, e isso praticamente acabou com o PIX, os pagamentos são feitos na hora. Então, todo esse float bancário, ele encerrou. Então, por isso ele termina encabeçando, mas é lógico. Existem outras, vamos dizer, práticas comerciais, acordos comerciais que são discutidos, mas o PIX ele tem a maior importância justamente porque afeta, vamos dizer, a nossa soberania nacional de um produto que foi criado e está atendendo a população como um todo.
0: Weston Caval, economista, especialista em gestão pública, conversando com a gente aqui. Romualdo de Souza.
5: Professor, como vai? Tudo bem, Weston? Me desculpe, mas eu vou jogar açúcar no seu café. Os especialistas, professor, em educação financeira, entendem que é importante discutir toda essa evolução do sistema financeiro no Brasil, o sistema bancário principalmente, mas os mesmos especialistas e educadores, professor, tratam o PIX como um fator que precisa ser destrinchado, porque uma coisa é você falar de educação financeira com o dinheiro palpável na mão. Bota um pacote aqui, um patufo de nota de 10 contos, então você 10 notas de 10 contos dá 100 contos. Agora, E aí você

0: sabe efetivamente o que aquilo representa para quem tem o dinheiro. A outra é o dinheiro virtual, seja no cartão de crédito, seja no Pix. Como educador, o que o Erson Caval recomenda nesse caso aí, professor?
1: Então, basicamente, né, o Romualdo, acho até interessante sua colocação, né, até do ponto de vista da educação financeira, como foi colocado para o brasileiro. O Edgar aqui também comentou com a gente sobre a questão da inclusão, que o Pix trouxe essa inclusão, ou seja, cada brasileiro hoje poder ter uma conta digital, isso é também muito importante para a gente do ponto de vista de inovação, de evolução do sistema de pagamento e da própria sociedade. Mas eu entendo, Romualdo, de forma muito mais abrangente do que só falar de Pix, é que essa situação de gestão financeira, planejamento, ele deveria nascer na nossa base, sabe, aqui na educação acadêmica, começando por isso. O brasileiro, ele não é preparado para saber qual é a melhor forma de pagamento, qual recurso, de controlar receita, despesas, mas é lógico que nós temos que olhar o contexto geral sobre o ponto de vista de desigualdade, até pelos dados de Pernambuco, eu já citei aqui com a gente em outras conversas sobre a grande desigualdade que tem em nosso estado. Então, se pensarmos que, basicamente, boa parte da população ganha salário mínimo, mais de 60% das pessoas, a maioria dos empregos que hoje são gerados não chegam a mais do que 2 salários mínimos, então esse poder de compra reduz bastante. E criando uma necessidade maior dessa gestão financeira, desse planejamento. Então, eu acredito que, para ser bem direto, precisa realmente ser começado um plano de educação de quem se inclua a economia, a política, a própria gestão financeira das pessoas, para que a gente, num horizonte aí de alguns anos, podemos dizer, o brasileiro hoje sabe como gastar e gastar da melhor forma.
2: Muito bem. Doutor Erson Caval, obrigado, professor. Volto sempre aqui ao Passando a Limpo.
1: Obrigado, boa semana a todos.
2: E vamos ver se o Pix vai ser retirado, né? Já pensou se o Pix fosse retirado? A revolução que ia ser. Disseram que ia colocar uma taxa no Pix, deu uma confusão danada, rapaz. Imagina se disser, não, vai acabar o Pix. O banco vai voltar a fazer
3: não tem o transferência.
2: TED e DOC. Lembra do TED e do DOC?
3: O aspecto interessante é que não tem razão de ser a reclamação dos Estados Unidos, porque se tratam de produtos diferentes. Uhum. O Pix é um meio de pagamento, mal comparando, como o cheque. O cartão de crédito no Brasil se parcela e se paga uma taxa sobre isso. Então, é melhor que as bandeiras de cartão de crédito se adequem à vantagem do Pix.
2: Exato.
3: Então, e não o contrário.
2: Não ficar brigando, né, com o Pix. Mas é Trump, não faz nenhum sentido.
3: Trump reclama até de minuto de silêncio.
2: Vamos para mais um intervalo e a gente volta rapidinho.
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5: 6h24.
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2: De volta com o Passando a Limpo, a gente... Romualdo, explica aí essa história. Por que é que o Tribunal Superior Eleitoral devolveu o programa de governo do candidato do Missão, que é o Renan Santos, né? O Tribunal Superior Eleitoral devolveu o programa. Disse o quê? Disse, olha, não gostei, faça de novo. É professor agora na escola?
0: A justificativa é técnica. Tem um sistema no Tribunal Superior Eleitoral que chama-se Candex, que é um banco de dados com informações sobre os candidatos. E aí, por que Renan Santos já apresentou o programa dele? Porque ele já registrou a candidatura, foi o primeiro. A alegação de Renan Santos, do Missão, é que ele está sofrendo ameaças de facções criminosas. E aí, ele preferiu antecipar a convenção do Missão, registrou a candidatura ontem e a partir de hoje já vai ter agentes da Polícia Federal no seu calcanhar 24 horas, é a segurança de que o candidato precisa. Então, agora, já é candidato, foi o primeiro candidato a registrar. Aí, ele chegou no TSE com um calhamaço de 366 páginas. Claro que não era o papel, era um material virtual. É como se fosse, como diria o Eduardo Bolsonaro, o pendrive com informações importantes. Só que o pendrive com informações importantes, 360 páginas, dá quase um terabyte de informação. O Candex, o sistema que recebe os planos de governo dos candidatos à presidência da República no TSE, não cabe tudo isso. No máximo, 100 páginas. Tanto é que quando o candidato registra a candidatura dele, tem lá no manual dizendo, é preciso apresentar um resumo de forma sucinta, ou seja, esse aposto aí é necessário, tão necessário que pode ser retirado. O aposto diz, de forma sucinta, do plano de governo que o candidato vai apresentar durante a campanha. O Renan achou que 360 páginas era um resumo. Não cabe no Candex, não cabe no sistema do TSE. O TSE falou, ô, meu filho, não falou assim, mas o TSE falou, olha, volta depois, o senhor apresenta um documento mais sucinto. E aí ele falou assim, quantas páginas, mais ou menos? Aí a técnica lá do Candex foi lá, analisou e disse, olha, a última informação que a gente tem, o maior plano apresentado aqui foi em 2022, se não me engano, eu não sei bem a data, quando Ciro Gomes foi candidato e tinha 120 páginas, no máximo 120 páginas. Ou seja, Renan Santos vai ter de limar o projeto dele, o plano de governo dele, em pelo menos a metade, para que caiba no sistema de banco de dados e informações do Tribunal Superior Eleitoral.
2: Ele vai ter agora a versão completa e a versão, né, a versão standard e a versão resumida para o TSE. E eu tenho certeza que o Renan Santos sabe, vai ser mais um motivo para ele fazer um vídeo, para dizer, daqui a pouco tem vídeo do Renan Santos dizendo... Sim. Que o sistema não suporta as mudanças que ele quer fazer.
3: Está sendo cerceado.
2: Está sendo cerceado, coisa do tipo.
0: Mas... Isso me lembra 2021. 2021, o deputado Luciano Bivar, que hoje é do MDB, aliado do PT, ele era o primeiro secretário da Câmara. E é o primeiro secretário que, toda vez na abertura dos trabalhos legislativos, lê o plano de governo da Presidência da República de forma, segundo o regimento da Câmara, de forma reduzida. Só que o Bolsonaro não mandou um programa reduzido, mandou o programa todo, tinha mais de 500 páginas. Bivar olhou e falou assim, eu não vou ler tudo isso, tem que ter um resumo. E aí, conversa vai, conversa vem, enquanto chegava o resumo, o Bivar foi lendo e virando as páginas, e ele próprio fazendo um resumo do plano de governo de Jair Bolsonaro, porque realmente é preciso ter muita paciência para ler mais de 30 páginas, e o plano de governo de Bolsonaro era realmente um pouco maior do que 200 páginas.
2: Meu Deus do céu! Oh, meu Deus! Agora você falou do Luciano Bivar, eu estava lembrando uma coisa. Luciano Bivar ontem... É verdade, Terezinha, você estava lá, passou 5 horas lá, disse que o Luciano Bivar cantou música de Lula e tudo, foi? Lula.
5: Cantaram lá.
2: Fazendo L.
5: Aí a plateia toda e a mesa cantaram.
2: Tudo bem, tá certo. Deixa eu perguntar uma coisa aqui, Terezinha. Tem mais convenção, né? Porque teve essa convenção ontem, mas tem muito partido. Partido que não vai ter candidatura... não vai ter o palanque, não vai ser o do partido. O PT vai ter um candidato ao Senado na chapa de João Campos. O Republicanos vai ter um candidato a vice na chapa de João Campos. Aí você tem... Esses partidos, eles fazem logo a convenção, fazem rápido a convenção, para resolver logo e ficar esperando a convenção principal.
5: Sim.
2: Do candidato.
5: Sim.
2: Vai ter mais convenção ainda essa semana?
5: Vai. Hoje vai ter Republicanos e Novo. Partido Novo, os dois fazem convenção hoje. O Republicanos tem o vice, né, de João Campos.
2: Vai declarar apoio a João Campos.
5: Vai declarar apoio a João Campos e homologar o vice.
2: O vice.
5: Né? O Novo tem o candidato ao Senado, né? Também vai ser homologado hoje.
2: Tem o candidato ao Senado e tem o apoio a Raquel Lira.
5: E o apoio a Raquel, que é oficial.
2: Que é oficial.
5: Eles vão dar oficialmente.
2: Vai ser oficialmente.
5: Vai ser oficialmente.
2: Que se falou ainda na possibilidade...
5: Mas eles declararam apoio e vão colocar na ata.
2: Agora, como é que, na regra, como é que faz? Assim, você pode declarar apoio, colocar na ata, entrar na coligação, mas o lança um candidato por fora? Como é que funciona isso?
3: É esquisito, né? É uma contradição em termos. Mas provavelmente, não conheço a regra a fundo, mas se eles estão fazendo, naturalmente que tem respaldo jurídico. E se não houver, os adversários serão os primeiros a apontar, né? E vão judicializar uma eventual impossibilidade.

0: Porque não é estranho isso, assim, se vai lançar um candidato avulso. Inclusive, eu ouvi que a Federação União Progressista não podia fazer isso, que não tinha como lançar candidato avulso, porque ou fica dentro da coligação ou fica fora.
1: Eu acho que eles não vão se coligar, eles vão apoiar
0: o novo.
2: Sem
1: se coligar.
0: Então não é uma coligação formal.
1: Não. Eu acho que quando eles falam de apoio formal, é dizer expressamente na convenção que vão assim
0: pedir
1: proceder.
0: Pedir voto para...
1: Pedir voto e tal. Mas acho que até o tempo de TV não será transferido...
2: Não pode juntar.
1: Por conta da inexistência de coligação.
0: Então realmente é uma...
1: Mas de fato, assim, na essência, o fato de coligar ou não, não deveria ser determinante para apoiar ou não. Né? Ou seja... Para apoiar, deveria se coligar, oficialmente, ao menos. Né?
0: Porque o PL, por exemplo, não vai se coligar com o palanque de Raquel e vai lançar um candidato ao Senado.
1: Uhum.
0: Vai lançar um candidato ao Senado. Mas deve declarar apoio, deve pedir voto para Raquel, no caso, o PL.
2: O PL pode pedir voto, mas não vai... Porque
0: não vai ficar no palanque, né, na chapa.
2: Não vai estar na chapa, não vai... Acho que não oficializa isso. Não vai oficializar isso.
0: Como
2: não,
0: do jeito que o novo está fazendo.
2: Não.
0: O PL tem data marcada já para...
2: Não, ainda está na espera de Flávio Bolsonaro para marcar.
0: Porque espera que Flávio Bolsonaro venha. Né? Flávio Bolsonaro vinha no
2: quando foi para os Estados Unidos,
0: dia 9,
2: né?
0: Mas aí foi para os Estados Unidos. O Romualdo, quando é a convenção nacional do PL? Tem data?
3: Agora, no fim de semana?
0: Nesse fim de semana agora, sábado, né?
3: Lá em São Paulo.
0: Vai ser em São Paulo. Aí oficializa o Flávio Bolsonaro.
3: Exatamente. E oficializa a candidatura. E a partir daquele dia, ao contrário do candidato Renan Santos do Missão, o Flávio Bolsonaro não terá a Polícia Federal no calcanhar dele. Ele optou por manter a segurança da Polícia Legislativa do Senado. E a alegação não é das melhores. Não é boa a alegação de Flávio Bolsonaro. Ele teme que agentes da Polícia Federal infiltrados estejam ali perto dele para ou pegar alguma informação ou para não dar a segurança total de que ele necessita. Isso não é bom. A instituição da Polícia Federal não pode estar nem à mercê de diretores que vão para cima e para baixo com o presidente da República ou até tomar uísque importado com Borcaro, como também não pode estar sob suspeição de um pré-candidato. Então, ele já disse, Flávio Bolsonaro já disse, que não quer a Polícia Federal com ele, e ele pode dispensar, agora ele tem que fazer formalmente, e quem vai estar o tempo todo com ele é a Polícia Legislativa do Senado.
0: Então, ele durante a campanha mesmo, ele não vai...
3: Exatamente, a Polícia Legislativa já tem um pequeno batalhão para acompanhar Flávio Bolsonaro.
0: Precisa de uma estrutura grande para acompanhar, porque uma coisa é se acompanhar ali, ele numa agenda de Senado, local e tudo, outra coisa é percorrer o Brasil... numa campanha para presidente com a estrutura do Senado, né? Com a estrutura legislativa. Eu sei que tem alguns parlamentares que têm essa segurança, eu sei que Nicolas tem, o Flávio Bolsonaro tem também, tem outros parlamentares que têm essa segurança legislativa, mas, e que viaja com eles e tudo, para onde eles vão, ok, mas como candidato a presidente ele vai precisar de uma estrutura maior.
1: E é preciso ver se a Polícia Legislativa tem atribuição para isso. Porque o interesse é público e quem quer que seja não pode dispor do interesse público justamente por não ser privado.
0: A
1: polícia não serve para isso, provavelmente.
0: Eu acho que não vai ter... Formalmente não tem grande problema, mas acho que é uma confusão. Você mistura as coisas, você acaba misturando as coisas. Ele como candidato ao Senado... Embora o presidente da República ele é candidato à reeleição e ele tem segurança. Quem é que faz a segurança do Lula, Romualdo?
3: Tem agentes da Polícia Federal também, além do GSI, o Gabinete de Segurança Institucional, mas tem agentes da Polícia Federal, principalmente porque o candidato, ainda não é candidato, mas quando ele virar candidato, o candidato Lula, em algumas atividades, não estará... entre aspas, sob a proteção do GSI, porque ele é o candidato, por exemplo, à noite, então, à noite, a Polícia Federal vai estar com Lula. Agora, um detalhe importante, ontem eu conversei, uma conversa informal com agentes da Polícia Legislativa do Senado. Quando

0: o Flávio Bolsonaro estiver no avião fretado, é mais fácil. Agora, quando Flávio Bolsonaro estiver fazendo uma viagem no avião de carreira, da TAM, da Gol, só são duas mesmo, né? Então, no avião de carreira, então tem que andar com o armamento, tem que entregar ao piloto. O agente é o último a descer, porque tem que pegar a munição que está com o piloto. É realmente muito complicado quando se trata da Polícia Legislativa. E por que com a Polícia Federal seria diferente? Ora, porque imaginemos que Flávio Bolsonaro tivesse a proteção da Polícia Federal e saísse de Brasília para o Recife. Então, ele iria no avião sem proteção. Quando chegasse no Recife, a Polícia Federal, que está no Recife, pegaria o Flávio Bolsonaro pelo braço e levaria ele para os eventos. Já no caso da Polícia Legislativa, não tem toda essa mobilidade, porque não tem agente da Polícia Legislativa no Recife. Tem que acompanhar o candidato.
1: Agora vai precisar acompanhar o candidato. Como é quando entra no avião, tem que entregar a munição para o piloto, é?
0: O agente que entra armado no avião, primeiro ele tem que avisar a tripulação. Aí chega lá e entrega a arma descarregada ao piloto. Aí tem uma caixa dentro da cabine. O piloto guarda a arma e a munição. Depois devolve separadamente e é o último a descer.
1: Meu Deus do céu.
0: Porque não pode entregar a arma com munição com um avião cheio de gente. Aquele povo todo se acotovelando para pegar as malas.
1: Fora toda a logística que você tem que ter também para os próprios agentes, para você mobilizar esses agentes, tudo. Não é fácil, não. É um problema. Rapaz, para você levar a banda. Eu voltei de Brasília a última vez agora com duas. Acho que ia ter alguma festa, alguma coisa aqui. Tinha duas bandas. Tinha a Priscila Senna, estava no avião, e com a banda lá. E tinha a banda Cheiro de Amor. Rapaz, era gente espalhada pelo avião. Gente da banda espalhada, de banda espalhada pelo avião. Eu vim, inclusive, com os músicos da banda que estavam ali ao meu redor. Todo mundo, pessoal, todo mundo, os músicos da banda, tudinho. Das bandas tudinho lá, porque é gente. Imagina, eu fiquei pensando, rapaz, imagina a logística para você comprar passagem. Para eu comprar uma para ir e voltar é complicado. É. Imagina você comprar passagem para um monte de gente que você precisa ir e voltar rápido e tudo. E precisa estar num canto, daqui a pouco precisa estar em outro. E não está fácil também para os candidatos estarem arranjando avião como era antigamente, né?
2: Pois é.
1: Porque antigamente se arranjava um avião. Ali arranjava um avião, alguém emprestava um avião, aí depois começou-se a dizer, sabe, mas quem emprestou? Por que emprestou? Quem é que está pagando isso? Para quando se eleger, acontece o quê? O que é que vai ter de volta?
2: É amor verdadeiro, Igor.
3: Mas um fundo partidário dá para pagar avião,
1: dá.
3: Né?
1: Fundo partidário dá para pagar o avião?
3: Dá.
1: Dá?
3: Dá.
0: E o fundo eleitoral mais ainda.
1: O fundo eleitoral. O fundo
3: ainda tem o eleitoral.
1: Tem 5 bilhões, né, quase, de fundo eleitoral para pagar. Dá para pagar avião para esse povo, será?
2: Pode ser. Agora a impressão que dá é que o Flávio quer criar um fato político, né? Porque será possível que na Polícia Federal não tem gente que ele possa confiar? Eu tenho certeza que tem.
3: E a Polícia Federal é. Criar fato mesmo. Factoide.
1: Realmente. Ó, outra coisa que eu queria falar daqui a pouquinho, mas primeiro a gente vai para entrevista, porque a gente já está com o Marcos Andrade, que é coordenador de contas eleitorais e partidárias do Tribunal Regional Eleitoral e é também conselheiro do Conselho Regional de Contabilidade em Pernambuco, que vai ter um evento no Recife reunindo especialistas para debater atualizações da legislação, arrecadação e aplicação de recursos, novo sistema de prestação de contas e as principais causas de rejeição de contas eleitorais. E eu vou começar dando boas-vindas aqui ao Marcos Andrade. Doutor Marcos, seja muito bem-vindo aqui ao Passando a Limpo e à Rádio Jornal. Bom dia.
4: Bom dia, Igor. Bom dia a todos os ouvintes da Rádio Jornal. A gente agradece muito o Conselho de Contabilidade e a oportunidade do espaço para divulgar sobre o nosso evento que vai acontecer amanhã.
1: Eu vou começar lhe perguntando exatamente uma das perguntas, uma das questões que estão aqui no texto, que é o seguinte: quais são as principais causas de rejeição de contas eleitorais?
4: Esse ponto é interessante, Igor. Nós vamos, inclusive, vai ser um dos painéis do evento amanhã, e as principais causas que nós vemos de rejeição de contas são causas relacionadas a deixar de abrir as contas específicas de campanha.

0: campanha, né? A movimentação de campanha é interessante observar que quando o candidato ele é escolhido em convenção e há o registro, é atribuído a ele um número de CNPJ, ele abre uma conta, tem que abrir uma conta específica de campanha para movimentar esse recurso. Então, a falta de abertura dessa conta é uma das causas muito comuns de rejeições de contas. E também nós podemos observar a questão da aplicação dos recursos públicos, a correta aplicação dos recursos públicos. Na conversa que você estava tendo com os colegas anteriormente, se falava muito em fundo partidário, em fundo especial, e de fato são valores bastante elevados, o fundo especial em torno de 5 milhões de reais. E a prestação de contas, justamente, ela busca evidenciar a correta aplicação. Existe um conjunto de regras previstas na legislação eleitoral que regula a aplicação dos recursos públicos, né? E muitas vezes a falta de gestão desses recursos leva à desaprovação de contas e até à determinação de recolhimento desses valores ao Tesouro Nacional.
1: A gente está conversando com o Marcos Andrade, que é coordenador de contas eleitorais e partidárias do TRE e também conselheiro do Conselho Regional de Contabilidade em Pernambuco, para falar desse evento aqui e também esse evento que está acontecendo aqui no Recife, vai acontecer aqui no Recife, para atualizar, uma atualização, né, reunindo especialistas para debater essas atualizações da legislação eleitoral. Conta é um negócio complicado, né? Eu conheço gente que quando acaba a campanha, que é muito cuidadoso com isso, quando acaba a campanha, ele antes de comemorar, ganha a eleição, mas antes de comemorar, ele está com o pessoal, com a equipe lá, olhando nota por nota, nota por nota, nota por nota, para poder verificar se está tudo certinho, porque senão não adianta comemorar, porque verdade. Você perde o mandato depois.
2: É verdade.
1: O Edgar Mouri está aqui, quer lhe fazer uma pergunta também, doutor Marcos.
3: Bom dia, doutor Marcos. Eu queria que você falasse um pouco, por favor, sobre a responsabilidade do profissional de contabilidade com a veracidade dos lançamentos e com a formulação das contas. A gente sabe que o candidato tem consequências, né? Pode inclusive vir a perder o mandato, mas fazendo um paralelo com a contabilidade tributária, por exemplo, que a gente sabe que o profissional é responsável por aquilo que insere, né? E quando ele dá lá a sua chancela, aquelas contas, eu queria que o senhor, por favor, falasse um pouquinho sobre isso no plano eleitoral também.
0: Perfeito, bom dia, Edgar. A sua pergunta é extremamente pertinente, porque essa comparação com a parte tributária ela é bem interessante, porque da mesma forma como a contabilidade tributária tem um conjunto de regras bastante específicas, a contabilidade eleitoral também. As normas da justiça eleitoral, elas têm uma certa complexidade e que precisam ser conhecidas e bem aplicadas para que toda a prestação de contas ela flua bem. É importante observar que, embora o momento de apresentação das contas seja ao final, até 30 dias após o primeiro turno ou 20 dias do segundo turno, o andamento da gestão de campanha ele se dá já desde agora. A partir de segunda-feira, que foi o início do prazo das convenções partidárias, aqueles partidos já poderiam fazer suas convenções, registrar seus candidatos, e os candidatos já poderiam, com o CNPJ, abrir as contas e já começar a arrecadação e aplicação de recursos. Então, é muito importante a participação do profissional de contabilidade durante todo esse processo. A norma eleitoral exige que haja um profissional de contabilidade legalmente registrado no Conselho e faça a gestão desses recursos, e justamente a verificação concomitante, e não apenas ao final, mas durante todo o período, os 45 dias de campanha, quanto à correta arrecadação de recursos, a identificação dos recursos, a forma com a qual se aplica e se demonstra documentalmente a aplicação de recursos públicos, isso é fundamental para que no momento da entrega da prestação de contas e da análise da Justiça Eleitoral, que é uma etapa posterior, né, as contas sejam aprovadas. Como você bem colocou, Edgar, de fato, a desaprovação de contas ela pode trazer uma série de problemas para o candidato, inclusive pode ter elementos para eventuais ações de abuso de poder econômico, ações de captação ou gasto ilícito de recursos que podem repercutir, inclusive, no

0: mandato eletivo do candidato, né? Então ele tem que tomar cuidado até o final, inclusive com relação à prestação de contas.
1: Marcos Andrade, coordenador de contas eleitorais e partidárias do Tribunal Regional Eleitoral e também conselheiro do Conselho Regional de Contabilidade em Pernambuco. Terezinha.
2: Bom dia, doutor Marcos. Eu queria saber se o senhor tem ideia de quantos profissionais de contabilidade trabalham na eleição. Porque, olha, é muita gente candidato. É muita gente candidato e muito amadorismo também. A gente que eu já fui candidato e sei disso, né? Na época eu procurava os melhores profissionais para fazer minha prestação de contas, porque eu sou fissurada nisso, não quero sair nada errado, mas sempre tinha algum erro e que dava dor de cabeça depois da eleição, era uma confusão. Eu sei que vocês estão fazendo aí um curso para ensinar essas pessoas, instruir essas pessoas de como fazer essas prestações de contas. É tanto documento, tanta confusão, que eu não sei como consegue, afinal, terminar esse trabalho. Então, o senhor tem ideia de quantas pessoas trabalham nisso em Pernambuco?
0: Em Pernambuco, Terezinha, são em torno de 16 mil profissionais registrados no Conselho. E justamente este evento que ocorrerá amanhã, o Seminário Regional de Contabilidade Eleitoral, é um evento capitaneado pelo Conselho Federal, junto com os Conselhos Regionais de Contabilidade, e aqui em Pernambuco também tem a parceria do Tribunal Regional Eleitoral de Pernambuco. Justamente o objetivo é capacitar os profissionais, trazer essa luz para a contabilidade eleitoral, né? É muito importante que o profissional de contabilidade ele compreenda que ele precisa se capacitar para prestar um melhor serviço nessa área para os seus clientes, que são os candidatos e partidos políticos. Também é interessante observar digamos assim, essa visão do protagonismo do profissional de contabilidade que, junto com a Justiça Eleitoral, tem esse, digamos assim, esse mistério e mostrar não só à Justiça Eleitoral, mas a toda a sociedade, né, a lisura da aplicação dos recursos de campanha. Então, de fato, no passado, essa área ela não era, era um pouco negligenciada pela classe. E o Conselho Federal de Contabilidade, de alguns anos para cá, vem promovendo, vem falando desse nicho de mercado e da importância de se qualificar o profissional. Este evento, inclusive, é interessante observar, ele foi chamado pelo Conselho de Dia D da Contabilidade Eleitoral. Então, amanhã, no dia 22 de julho, esse evento não estará ocorrendo apenas no estado de Pernambuco, mas ele estará ocorrendo de forma sinérgica em todos os estados, né? À frente com todos os conselhos regionais e o Conselho Federal. Os estados buscaram parcerias. Aqui nós temos a parceria do Tribunal Regional Eleitoral de Pernambuco, né? Então, tem servidores que participarão, como a minha presença lá, tem nosso secretário de autoria do TRE, né? Também terão advogados que fazem parte da composição da OAB Pernambuco. Então, o grande objetivo essa ação coordenada é justamente divulgar, fortalecer a profissão e divulgar essas informações. E para que os profissionais eles prestem, né, esse serviço com mais qualidade, com mais transparência, com rigor que a norma, que a legislação eleitoral exige.
1: Muito bem. Marcos Andrade, coordenador de contas eleitorais e partidárias do TRE e conselheiro do Conselho Regional de Contabilidade em Pernambuco. O conselho está realizando esse seminário, o Seminário Regional de Contabilidade Eleitoral, vai ser realizado amanhã, quarta-feira, das 9 da manhã até às 5h30 da tarde. Doutor Marcos, muito obrigado. Volte sempre aqui ao Passando a Limpo.
0: Por nada, eu que agradeço a oportunidade, Igor. Bom dia a todos.
1: Muito bom dia. Muito bem. Só lembrando que o encontro vai acontecer no auditório do Conselho, tá? No auditório do Conselho, lá no bairro do Prado, no Recife. O Romualdo de Souza, quem é o vice ou a vice de Flávio Bolsonaro? A convenção é sábado. Resolveram alguma coisa já?
3: Ainda não.
1: Não tem
3: Mas
1: vice.
3: é aquela história, é possível fazer a convenção só do candidato a presidente e deixar o vice para depois. Ao contrário do que fez a missão, ou omissão, que já entrou com o nome de presidente e do vice,

Partidos podem esperar até a última hora para fazer a convenção e conseguir o nome do vice. Isso vale para governador, para presidente da República.

0: e ainda não é a pré-convenção de Lula, é a do Fernando Haddad.
1: Vai ter a convenção do Fernando Haddad também no fim de semana?
0: Do PT estadual em São Paulo.
1: Do PT estadual. Já tem vice para o Haddad e também não?
0: Também não.
1: Também não. Acho que só o Renan e o Lula que tem vice, né? Porque também. Não, e o Ronaldo Caiado também, né? Que tem o Gilberto Kassab, que vai ser o vice do Ronaldo Caiado. Mas.
2: E que
1: Romeu
2: tá ali
1: Zema,
2: também para ver se aparece algum vice para ele sair e deixar outra pessoa.
1: Para ver se sai e deixa outra pessoa nessa empreitada. Agora, Romeu Zema também não tem vice, né?
0: Romeu Zema não.
1: Também não tem vice. A gente está aí nas convenções, no período de convenções já, e não tem vice para Romeu Zema. Não tem vice para Flávio Bolsonaro ainda. Não tem vice para o Fernando Haddad lá em São Paulo. Não tem. Tá difícil o negócio. Tá difícil a coisa.
3: São chapas formadas por conveniência e não por convicções.
1: Agora, no caso do Flávio Bolsonaro, é um problema, porque como aparece uma novidade toda semana, para o Flávio ficar se explicando, aí, de novo, Terezinha, a coisa é ter que ficar se explicando. Como aparece uma novidade toda semana, aí fica muito difícil de você fechar. Eles tentaram fechar com Federação União Progressista, que é União Brasil e PP, e União Brasil e PP disseram, não, a gente vai ficar neutro. Não vai apoiar ninguém, vamos ficar neutro, porque não vai dar para entrar no palanque, não. Aí quase fecharam com republicanos, estava quase fechado com republicanos. Já tinha até a vice. A vice já estava até definida, que eu vou pedir até para Romualdo lembrar o nome, o sobrenome dela, que é Daniela, eu não lembro o sobrenome.
0: Marques,
1: né? Pronto.
0: Ex-presidente da Caixa Econômica Federal.
1: Isso, ex-presidente da Caixa Econômica Federal, Daniela Marques, que seria a vice do Flávio Bolsonaro. O pessoal até dizia que ela era o posto Ipiranga do Flávio Bolsonaro, ia ser o posto Ipiranga do Flávio Bolsonaro, porque era o Paulo Guedes da campanha, ia ser o Paulo Guedes da campanha, fazer toda a parte econômica da campanha, o planejamento econômico, tudo, do plano de governo, seria da Daniela Marques. Pode ser ainda, mas aí o Republicanos, quando o Republicanos estava para anunciar, eu sei porque é o seguinte, tem uma pessoa ligada ao Flávio Bolsonaro, muito próxima do Flávio Bolsonaro, por sinal, mas muito próxima mesmo, que me disse recentemente, me disse no dia, disse, ó, tá para fechar, deve fechar ainda essa semana. Vai fechar Republicanos com o Flávio Bolsonaro, com o PL. E vai apoiar e vai indicar o vice. Vai indicar a vice, que seria a Daniela Marques. Se falou até em ser o Marcos Pereira, o vice, depois disseram que não. Marcos Pereira não, tinha que ser uma mulher, ia ser a Daniela Marques. Tinha um acordo, na verdade, tem uma história lá também de o Marcos Pereira ser indicado ao STF, se acontecer de o Flávio Bolsonaro ser eleito nessa chapa com republicanos, tinha uma história dessa. Mas queria que se comprometesse já com isso e tudo. Teve uma negociação desse tipo lá dentro. E aí? Quando estava para o Republicanos anunciar, aparece mais uma história do Flávio Bolsonaro, que foi aquela foto. Aquela foto lá, que disse é IA, não é IA, é IA, não é IA. E nessa história, como tem que se explicar de novo, agora sobre uma foto, que foi uma foto do Flávio Bolsonaro com o sicário, né, que era o faz-tudo. O faz-tudo de coisa ruim lá do Daniel Vorcaro, e que se matou na prisão. Mas ele, quando aparece aquela foto, aí o Republicanos já recua de novo. Aí já diz, opa, peraí. Aí o Marcos Pereira assina uma nota dizendo, porque eu conversei com o pessoal em São Paulo e numa consulta rápida que nós fizemos com os representantes do partido em São Paulo, eles não estão muito satisfeitos, eles preferem ficar neutros. E aí, agora, começou-se a falar de ficar neutro também junto com a Federação União Progressista e não apoiar ninguém. Mas liberar todo mundo para apoiar quem quiser. Libera para apoiar quem quiser, mas o partido fica neutro. E aí agora voltou-se a falar no Republicanos e voltou-se a falar na Daniela Marques de novo. Então, vamos ver o que é que vai acontecer. Mas a gente está já no dia 21, já entrou no prazo das convenções, Flávio Bolsonaro não tem um vice. ainda.
3: Essa falta de definição é por conta das pesquisas, da perspectiva de poder, ou por conta de falta de acerto, a exemplo dessa possibilidade do Marcos Pereira ir ao Supremo? O que é que vocês acham que é isso?

0: Sinceramente, sinceramente, não sei o que é que Terezinha, se Terezinha concorda, mas sinceramente, tem a ver com esses partidos. Entendi. Não tem a ver exatamente com Flávio Bolsonaro. Não tem a ver exatamente com Lula. Não tem a ver. Tem a ver com a natureza desses partidos. Uhum. Você tem partidos que... Você não, esses partidos eles não têm ideologia definida.
1: É verdade.
0: Eles têm gente que é de esquerda, de direita, de centro, de Júpiter, de Marte. Todo mundo lá dentro. Certo? É uma coxa de retalhos.
1: Muito bom.
0: É, então, assim, tem... realmente, aí é muito difícil.
1: Vai vir ET reclamar de você, viu?
0: Extraterrestre aqui para reclamar. Mas, assim, você tem gente de tudo que é denominação lá dentro, e eles, de espectro lá dentro, e eles simplesmente eles dizem, se eu escolher aqui alguém, eu vou desagradar alguém dentro do partido. Então, isso já é um ponto. O segundo ponto é que esses partidos, exatamente por terem essa natureza não ideológica, eles não estão nem aí para a ideologia, se é esquerda, direita, o que é, eles querem é acesso à agenda, eles querem mandar na agenda do governo, na agenda de qualquer governo. Então eles ficam ali esperando, sabe, eu vou esperar o mar pegar fogo para eu comer peixe assado? É isso, sabe? Pois é, vou esperar o mar pegar fogo para eu comer o peixe assado. Uhum. E pronto, e acabou. Então eles ficam por ali, é mais ou menos o que o PSD fez em 2022, que lança Simone Tebet, no segundo turno fica nem lá nem cá, é tipo, quem ganhar eu tô junto.
1: Entendi.
0: É isso. Então para esses partidos é isso. Não sei se Terezinha tem uma opinião
2: não,
0: diferente.
2: Não, é isso mesmo, é isso mesmo. É realmente ver qual é o melhor lugar para ficar, né? E aí ficam para lá e para cá. Você vê, uma hora diz que vai se juntar com Lula, outra hora vai ficar com Bolsonaro. E a gente sabe que Lula e Bolsonaro não tem nenhuma ligação. Uhum. Né? Um partido que fica admitindo um ou outro já diz o que é, né? É um centrão. É um centrão aí. Agora, eu acho que ontem a informação que eu tive, Igor, era que realmente essa negociação com o Flávio, do Republicano, voltou forte, viu?
0: Voltou, né?
2: É,
0: então, voltou forte. Então, minhas fontes estão corretas também. Eu confio nas suas. Confio muito nas suas também. Mas, então essas fontes estão corretas, porque eu ouvi isso ontem também, algumas pessoas dizendo, voltaram a conversar. Voltou-se a conversar. A coisa esfriou mais, as confusões com o Flávio esfriaram. Porque o grande problema é para os aliados confiarem no Flávio Bolsonaro. Confiar por causa das coisas que já aconteceram. Gente, aí quando você diz, não, porque o eleitor bolsonarista ele continua votando no Flávio. Lógico, ele vai continuar votando em Flávio Bolsonaro. Certo? Isso aí não está em jogo. Isso aí não é. O problema são os aliados. Eu já disse isso muito aqui. O problema são os aliados. O problema é que, se o aliado chega para você, lá em Brasília, não tem problema você fazer coisa errada. Entre eles lá. Não tem problema você fazer das suas escapadas. Contanto que você seja honesto quando o aliado for lhe perguntar. Então, se o aliado chega para você e diz, a gente precisa se preparar. Você teve algum contato com Daniel Vorcaro? Aí Flávio Bolsonaro diz, não, meu querido, de jeito não, meu irmão, de jeito nenhum. Não tem, não, nunca, não sei nem quem é. Não sei nem quem é. Aí aparece um áudio seu com o Daniel Vorcaro, o aliado, ele diz, beleza, coisa errada, assim, coisa troncha todo mundo faz. Agora eu preciso confiar em você. É. Sabe? Eu preciso confiar em você. E aí essa coisa da confiança entre aliados é muito importante. E é isso que dificulta bastante. Isso dificulta bastante. Mas em relação a apoio, não. Apoio é perspectiva de poder. E também essa questão da natureza dos partidos mesmo, que eles estão querendo aproveitar depois. Agora, o Romualdo, você sabe, eu estou vendo aqui a Malu Gaspar que está trazendo isso no Globo, ela está dizendo que os aliados de Michele Bolsonaro deram um apelido para os integrantes do PL que criticam ela. Você já sabe qual é, não?
3: Não sei.
0: É Chihuahuas. Chihuahuas. Aí eu fui ver aqui a explicação, disse que isso é para o Alan dos Santos, o Paulo Figueiredo e outros influenciadores, e o Eduardo Bolsonaro também. Eu fui tentar entender por que é Chihuahua. Aí tem uma explicação aqui, diz que eles são pequenininhos, têm o corpo compacto, mas são agitados e lá tem muito. Meu Deus do céu, essa briga dentro entre os Bolsonaro ali...

0: Quinta
1: Claro,
0: série,
1: coisa.
0: né?
1: É a
0: A
1: quinta
0: quinta
1: série.
0: série.
1: É a quinta série. É a quinta série total. Eles são barulhentos, tiram você do sério, mas são pequenos em estatura e só servem para encher o saco. Compara o integrante do PL ouvido pela equipe lá da Malu Gaspar. É uma tropa canina, um pelotão de chihuahuas, viu, Romualdo?
2: Tem um problema sério também com relação ao Republicanos.
1: Sim.
2: É porque na semana passada o presidente nacional do PL, Valdemar Costa Neto, disse: a gente não quer a Daniela Marques, porque Daniela Marques não tem voto. Isso pegou mal pra caramba e ficou muito ruim. Olha, mas quem disse que ela tinha voto? Ela está chegando porque é mulher, porque está na área técnica e porque é uma conversa já prévia com Flávio Bolsonaro. E aí vem o Valdemar Costa Neto e diz: a gente prefere a Tereza Cristina, que é mulher e tem voto. Ou seja, essa briga já não é de agora. E para concluir a história, o Valdemar Costa Neto ainda puxou por um aspecto que realmente é coisa bem mesquinha. Quando a Daniela Marques se filiou ao Republicanos, na data certa, lá no início, em abril, aí ela estava em casa, toda feliz da vida, quando alguém disse: ó, saiu a relação de todos os filiados do Republicanos aqui no Rio de Janeiro, que ela é do Rio de Janeiro, e
1: Sim.
2: seu nome não consta. Aí danou-se, porque ela tinha encaminhado uma ficha, ela assinou a ficha de filiação ao Republicanos, e o Republicanos não mandou o nome dela para o Tribunal Regional Eleitoral no Rio de Janeiro. Ela teve que entrar com uma ação para que o TRE reconhecesse que, de fato, ela tinha, porque ela tinha comprovantes, ela tinha feito o registro fotográfico, ela tinha testemunhas, e aí o presidente do PR, do PE, do Republicanos, melhor dizendo, no Rio de Janeiro, deu uma declaração formal: eu me esqueci de incluir o nome dela na ficha dos filiados. Ou seja, como se não bastasse a confusão toda dentro da legenda, a Daniela ainda está tendo de se explicar, porque Valdemar Costa Neto diz que ela é uma importante intelectual na área da economia, mas não tem votos, não serve para o Flávio.
1: Ai, meu Deus do céu. Essa coisa de não tem voto para formar chapa, para ser vice, é discutível, né?
0: Pois
1: É discutível,
0: é.
1: porque para ser vice não precisa
0: Não
1: exatamente ter
0: precisa, ninguém
1: voto.
0: vota em vice.
1: É, ninguém vota em vice. Para ser vice não precisa ter voto. É, se você precisa de um voto, se você precisa de um vice para poder ter voto, é melhor você nem ser candidato.
0: Melhor o vice ser candidato.
1: É melhor o vice ser candidato. Então bota a Tereza Cristina para ser candidata. Bota a Tereza Cristina para ser candidata a presidente.
0: E
1: Aliás, eu acho que a Tereza Cristina
0: era melhor do que a
1: era
0: Tereza.
1: melhor. Ótima candidata.
0: E ela não quer ser vice, eu li em
1: Não
0: algum
1: sei se
0: canto
1: seria
0: que ela não
1: melhor,
0: quer
1: mas
0: ser.
1: não sei se seria melhor, mas seria uma ótima candidata.
0: É.
1: Seria uma ótima candidata. Aí você teria realmente uma mudança na eleição. Como teria com o Tarcísio de Freitas também.
0: Verdade.
1: Muita gente diz, ó, se o Tarcísio fosse candidato e tal. Mas enfim. O. Eu só estou querendo, antes da gente encerrar aqui, eu queria, doutor Edgar, que o senhor falasse um pouquinho uma coisa. Ninguém nunca mais falou do STF, né? Até
0: Verdade, né?
1: parece que todas aquelas suspeitas sobre ministros do STF, todos aqueles escândalos, parece que deixou de existir. Ninguém fala mais no assunto.
0: As engrenagens estão ajustadas.
1: Ninguém fala mais nem em código de ética.
0: A principal explicação que deveria haver é sobre o contrato da esposa do ministro Alexandre, de 129 milhões de reais,
1: E
0: que
1: nunca foi
0: nunca
1: explicado.
0: foi explicado. Já ficou demonstrado que o serviço ali justificado como causa do pagamento também não foi prestado. Mas a dificuldade é do sistema. Quem processa criminalmente ou interpõe a ação penal contra ministro supremo é o Procurador-Geral da República. E o tribunal competente para processar ministros do Supremo é o próprio Supremo. Então é uma espécie de cachorro correndo atrás do rabo. E o sistema brasileiro, que não pode prever o grau de distorção dele próprio, não tem mecanismos para que isso flua republicanamente. A outra questão é a inércia da presidência do Senado em, ao menos, mandar processar os diversos pedidos de impeachment que existem, não apenas em face do ministro Alexandre, mas em face de outros, né, integrantes da corte. Então, o sistema brasileiro está como se fosse um carro que bateu o motor. E não tem, naturalmente, com o motor batido, para onde ir, nem muito menos como ir.
1: Como é?

0: Parece o...
1: É um carro né, que o motor bateu, travou o motor, né? Rompeu a biela, sei lá, nem se existe mais essa peça. A gente vive num estado de perplexidade. E você pode dizer, mas o sistema brasileiro é falho. Não há no mundo, nem Júlio Verne é capaz de ter criatividade para imaginar que, no âmbito de uma Suprema Corte, coisas desse tipo iriam acontecer. E também a maneira como o sistema presidencialista existe no Senado, onde tudo é concentrado na figura do presidente, que atualmente é alguém que vem de um estado pequeno, que teve 200 e poucos mil votos, mas tem literalmente poder de vida e de morte sobre a República. A República Brasileira está, com relação ao seu sistema de freios e contrapesos, literalmente com o motor batido. Não tem para onde ir, fruto dessa impossibilidade do sistema ser concebido para prever esse tipo de distorção. É mesmo difícil o que a gente está vivendo.
0: Sobre esse assunto, inclusive, tem um livro recente que eu estava comentando até com o Laurindo essa semana, um livro do Joaquim Falcão, que o Laurindo leu e estava me contando, eu vou começar a ler ainda, mas o Joaquim Falcão, ele falando que é como se você tivesse monopólios, e esses os poderes viraram monopólios, e esses monopólios eles ficam ali se equilibrando entre si, mas são monopólios, não são poderes realmente que funcionam como poderes de uma república.
2: Eu vi uma entrevista dele da CNN, muito boa,
0: Joaquim Falcão,
2: sobre o livro.
0: Sobre esse livro e sobre esse assunto também. Pois é, e aliás vai ser dica no fim de semana, na sexta-feira a gente traz aqui como dica.
1: Eu só queria dizer o seguinte, que isso também é fruto da paralisação da política. Os fundos eleitoral e partidário provocaram o divórcio da classe política, da opinião pública. Irrigados com esses dinheiros todos, vindos do orçamento, os políticos não precisam da opinião pública para nada.
0: Que vai automático do orçamento para eles.
1: Eles não precisam, então eles fazem o que querem.
2: E as emendas também, né?
0: E aí eles usam as emendas também e pronto.
1: Isso foi o último prego do caixão, da possibilidade da população ser ouvida. A política não escuta a população e muito menos está interessada em ouvir, por conta disso.
0: Interessante. Verdade. Romualdo de Souza, Edgar Mouri, Terezinha Nunes, muito obrigado. A gente vai chegando ao fim aqui do Passando a Limpo de hoje. Os trabalhos técnicos de Evandro Chaves e Avanildo Cerqueira, a produção de João Carneiro. Muito obrigado pela sua audiência, você que nos acompanhou pelo YouTube, você que nos acompanhou pelo aplicativo do Sistema Jornal do Comércio de Comunicação, pelo site, pelo jc.com.br, pelo rádio. Muito obrigado a você. A gente volta amanhã às 8 da manhã. Tchau, tchau.
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4: Começando o consultório do Rádio Livre, hoje a gente fala sobre estratégias para parar de fumar. Uma dessas estratégias, que é muito utilizada inclusive, é o chiclete de nicotina, né? Será que ele ajuda mesmo a pessoa a parar de fumar? 11,6% da população adulta se declara fumante de cigarro convencional. Mas como se livrar desse vício? Bom, sobre esse assunto vamos conversar com o pneumologista Alfredo Leite e

0: também com o psiquiatra Denison Monteiro para nos orientar sobre as estratégias. E claro, a gente quer a sua participação para que você possa, como foi feito no convite, né? Para que você possa dizer que estratégia você usa ou usou, você que conseguiu parar de fumar. E para que as outras pessoas que estão acompanhando agora, que têm alguma dificuldade, possam ter uma ideia de como fazer isso, né? Parar de fumar. Que estratégia eu posso usar? E também, se você tiver uma pergunta, você pode mandar para o nosso WhatsApp, 99147-8520, para você fazer o consultório do Rádio Livre com a gente. Bom, psiquiatra Denison Monteiro, doutor em Neuropsiquiatria e Ciências do Comportamento pela Universidade Federal de Pernambuco, professor da Faculdade de Ciências Médicas da Universidade de Pernambuco, professor também do Departamento de Neuropsiquiatria da Universidade Federal de Pernambuco e diretor do Instituto Monteiro de Neuromodulação. Doutor Denison Monteiro, muito obrigado pela sua participação aqui no consultório do Rádio Livre.
1: Boa tarde a todo mundo, o colega que está também presente. Eu que agradeço o convite, é um tema muito relevante e que a gente acaba falando talvez menos do que deveria, né, sobre tabagismo. Mas sem dúvida é um tema que deveria ser repercutido assim, constantemente na mídia, porque de fato está aí entre a gente e causando seus problemas. Né?
0: Exato. E aí daqui a pouquinho a gente vai ter também a participação do pneumologista Alfredo Leite. Então, olha só, nós temos hoje um pneumologista, um psiquiatra, e você não deve perder a oportunidade de participar do consultório de hoje, porque, como disse o Dr. Denison, é um assunto de grande relevância. Veja, 11,6%, doutor, da população adulta se declara fumante de cigarro convencional. E a gente tem ainda aí os cigarros eletrônicos também para colocar, ainda acrescentar mais a esses números. Quer dizer, a gente falar de 11,6% de uma população adulta se declarando fumante não é pouca coisa se a gente considerar o estrago que o cigarro faz. E aí faz estrago em quem é fumante e faz estrago também em quem nem fumante é.
1: A gente vê um movimento assim nos últimos anos, de certa forma, de repressão ao cigarro no sentido de restrição em relação a ambientes. Quando esse método, essa cultura começou a se disseminar, a gente viu que houve, de fato, uma redução de cigarro tradicional. Por outro lado, as pessoas começaram muito a usar os cigarros eletrônicos, que a gente chama vape, porque eles não têm aquele cheiro tão forte como do cigarro tradicional, eles às vezes são saborizados e até dá uma impressão de ser menos danoso, né? Só que isso é uma impressão completamente errada. Os vapes, eles são muito danosos para a saúde pulmonar, para a saúde mental, causam bastante dependência e, inclusive, elas acabam fazendo com que as pessoas tenham a tendência a consumir até mais, porque, justamente, o gosto ele é mais agradável, né? E eles conseguem usar em qualquer ambiente, quase qualquer ambiente.
0: E aí, doutor Denison, tem uma coisa interessante que é, para a pessoa entrar no vício, é uma coisa até fácil, mas para sair, os relatos, né, que a gente ouve das pessoas tentando, temos até alguns depoimentos aqui, daqui a pouquinho eu vou trazer, o sofrimento que é para uma pessoa conseguir, por mais que ela queira, conseguir parar de fumar.
1: Isso, o vício, e aí a gente fala sobre vício, ou adicção em qualquer ordem, né? Seja por cigarro, álcool, drogas, por algum comportamento como jogos de aposta, ele é um mecanismo cerebral. Então, a pessoa inicia com a experimentação e quando a pessoa tem uma predisposição maior, a medida que a pessoa vai usando repetidamente, o cérebro vai tendo aquela gratificação e a gente tem uma área que chama circuito de recompensa, que ela é ativada por coisas prazerosas e alimentada pela dopamina. Então, quando você come alguma coisa que os gostosa, quando você faz exercício físico, quando você tem algum tipo de prazer, essa área vai sendo alimentada. As substâncias, como o cigarro, elas conseguem alimentar essa região com muita intensidade. E o cérebro, ele

0: acaba aprendendo que precisa daquele tipo de estímulo para ter essa sensação de prazer. E com o tempo, ele vai dependendo daquele estímulo específico para ter essa sensação de prazer. Então, quando você para de, por exemplo, de fumar, o seu cérebro vai pedir o cigarro, porque ele ficou, de fato, viciado naquela sensação que especificamente aquela substância causa para você. E aí, toda vez que você tenta parar, vem vontade, vem desconforto, né? Quando você não consegue. Então, por exemplo, a pessoa passa a noite inteira dormindo, passa algumas horas sem fumar, em geral, o cigarro que ela tem mais prazer é o primeiro, porque o corpo ficou pedindo o cigarro, mas ela estava dormindo. Tem gente que acorda de madrugada para fumar, mas também.
1: É verdade. Bom, temos o pneumologista Alfredo Leite participando com a gente. Ele atua no Hospital Universitário Oswaldo Cruz. Doutor Alfredo, 11,6% da população adulta se declarando fumante de cigarro convencional. E aí a gente acrescenta a isso também a questão do cigarro eletrônico. Isso aí, para o sistema de saúde, tem um impacto muito grande, né?
2: É sim, boa tarde, um prazer estar com vocês. A gente pode olhar isso por um lado positivo ou por um lado negativo. Lá em 1990, início da final da década de 80, a gente tinha 32% dos adultos brasileiros eram fumantes. E hoje está aí por volta de 10, 11%, né, esse dado que você passou. Então, melhorou muito. O Brasil é um país ponta de lança nisso aí, um país campeão. Não ganhamos no futebol, mas nisso aí a gente ganha. Houve muito sucesso das campanhas que foram orquestradas com vários atores, né, ao longo dessas décadas. Mas ainda é um contingente muito grande de gente fumando, né, de 11% da população. Então, a repercussão disso sobre o sistema de saúde é enorme. A gente pode dizer que mais da metade do trabalho que um pneumologista tem ao longo da sua carreira é diretamente relacionado a doenças causadas pelo cigarro. E o câncer que mais mata no mundo, tanto em homens como em mulheres, é o câncer de pulmão. E DPOC, doença pulmonar obstrutiva crônica, é atualmente já a terceira doença que mais mata no mundo. E mesmo as doenças cardiovasculares, que são a primeira causa de morte ainda, elas têm um forte peso, de relação com o cigarro.
1: Importante isso que o senhor diz, para que a gente possa entender o quanto o cigarro, porque há muitas vezes aquela expectativa ou a ideia de que o ato de fumar, o hábito de fumar, vai afetar especialmente, e talvez unicamente, o nosso sistema respiratório, vai afetar os nossos pulmões. Mas o hábito de fumar pode também se estender dentro do nosso corpo, nos seus malefícios, há outras comorbidades, né, doutor?
2: É sim, o fumante, né? Ele tem as doenças que mais matam os fumantes são as doenças cardiovasculares, né? Seguidas pelos cânceres e as doenças respiratórias. E cigarro faz mal para tudo, né? Até para a pele, para a voz, faz mal, causa câncer na bexiga também, câncer na cavidade oral, no esôfago. Ou seja, é um péssimo negócio, né? Uma péssima ideia você entrar na dependência que Denison descreveu muito bem e permanecer nela ao longo dos anos e das décadas de vida. Você vai encurtar sua sobrevida. A pessoa que fuma constantemente, ela tem uma chance de 70% de morrer de uma doença causada diretamente pelo cigarro.
1: Bom, temos aqui algumas participações. Tem uma pessoa que diz o seguinte aqui, doutor Denison. Meu caso, eu parei de fumar com o estudo da Bíblia. Tentei várias vezes, mas sempre voltava a fumar novamente. Aí, quando eu fiz o estudo da Bíblia, sempre dava vontade de fumar, eu pegava a Bíblia e começava a ler. Foi assim que eu consegui parar de fumar. É o depoimento de Zezé de Águas, Águas de Santa Bárbara, em São Paulo, que acompanha a nossa programação, doutor Denison. Bom, uma estratégia.

0: Égia para parar de fumar. Ele ocupou o tempo com leitura.
1: Excelente. O que acontece? Quando você está abandonando um vício ou tentando sair de uma dependência, seja ela de substância ou uma coisa comportamental, como exemplo, jogos de aposta, que também está muito em alta hoje, mas é um vício no comportamento, a vontade ela vai vir, e isso a gente tem que orientar os pacientes, que ele vai ter vontade de fumar, vai ter vontade de usar. Porém, existem formas de lidar com essa vontade. E existem muitas estratégias comportamentais. O que acontece? No caso que foi relatado, ela conseguiu uma estratégia que, além de ser algo que vai preencher ali a mente dele e fazer com que ele pense em outra coisa, é uma coisa que traz motivação, que, sem dúvida, é o principal fator necessário para você conseguir parar de fumar. É ter motivação. E é o mais difícil. É você encontrar motivação, você encontrar vontade para conseguir resistir e passar pela dor, porque não é fácil parar de fumar, ele é doloroso a curto prazo, mas a longo prazo vale mais a pena do que a dor das consequências. Isso é fato.
0: Bom, mas aí, doutor Denison, a gente tem que ter cuidado com o que a gente usa de estratégia de substituição, né? Por exemplo, aqui nós temos o depoimento do José Roberto de Camaragibe. Ele diz o seguinte: fumei 30 anos, fiz várias tentativas, joguei até carteira de cigarro com isqueiro dentro do rio. E ao chegar no lugar onde vendia, comprava novamente. Sempre pedi a Deus força para me livrar. Em 2 do 11 de 2009, veja como foi uma data importante, né? A pessoa chega a ter isso como marco na vida. Trabalhando em casa, fazendo salgados às 20 horas, já comprei na padaria uma carteira de cigarro. Passei a noite trabalhando e fumando. Às 4 da manhã não havia mais nenhum cigarro. O que veio na minha mente foi: não compro mais. Até hoje não fumei mais. Adotei um sistema de substituição. É aí que a gente faz a avaliação, doutor. Quando desse vontade, passei a chupar confeito, chiclete, botar cocada na boca, doce, chocolate, fatia de bolo, biscoito. Sempre que desse vontade, comia algo. Passei de 72 para 100 quilos. Agora diz assim: mas graças a Deus, eu nunca mais fumei. Só que aí ganhou sobrepeso, que pode ter repercussão em outras áreas, né? Então, o sistema de substituição, a gente tem que ter muito cuidado, especialmente quando tenta fazer isso, buscar orientação, né?
1: A substituição, ela até que é útil, claro que ela tem que ser feita de uma forma racional e de forma temporária, né? Não é só uma coisa que você vai fazer para sempre, né? Enfim, obviamente você vai assim, chupar uma balinha, alguma coisa ali. Existem coisas mais assim, interessantes para fazer substituição. A gente usa justamente terapia de reposição de nicotina para fazer inicialmente a substituição e fazer depois a retirada do que você usou para substituir, e não você vai ficar usando aquilo para sempre, né? Também não adianta você, quer dizer, de certa forma você trocou ali um problema por outro menor, mas que não deixa de ser um problema, né?
0: É verdade. Bom, vamos fazer o intervalo. Daqui a pouquinho a gente volta e você continua mandando seus áudios, mandando texto para a gente para participar do consultório do Rádio Livre de hoje. Hoje a gente está falando sobre estratégias para parar de fumar, a repercussão do fumo na nossa saúde, né? E as estratégias que podem ser usadas para parar de fumar. Vamos para o intervalo, daqui a pouquinho a gente volta.
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0: 4h26.
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0: Consultório do Rádio Livre de hoje, falando sobre estratégias para deixar de fumar, falando sobre a repercussão do fumo na saúde das pessoas.

0: O interessante é que é um assunto que é recorrente. A gente fala muito sobre ele, mas a gente precisa continuar falando. Precisamos ainda de profissionais nos orientando sobre esse assunto, porque, de fato, como disse o Dr. Denison bem no iniciozinho do consultório, é um assunto muito importante. E por isso, contamos aqui com o pneumologista Alfredo Leite e também com o psiquiatra Denison Monteiro. Vamos aqui a uma participação que chegou agora por áudio, no 991-47-8520.
1: Boa tarde, né? Eu estou ouvindo o programa de vocês, eu sou o Rafede, e em relação a deixar de fumar, olha, não existe remédio melhor do que a força de vontade, o poder da mente. Eu fumei durante mais de 40 anos e de repente eu olhei para mim e disse, caramba, gasta meu dinheiro, acaba com minha saúde e não quero mais você. Então, eu trabalhei a minha mente, não precisei de médico, de psicólogo, de remédio, nada. Todas as vezes que me dava vontade de fumar, eu dizia, não, eu sou mais forte que você, você não vai me vencer. E assim eu consegui, e isso já se passaram 20 anos.
0: Seria bom que para todos, absolutamente todos, fosse assim. Lamentavelmente não é, e como tem sido dito aqui, para muitos é um sofrimento, e tem gente que ainda não conseguiu, ainda está tentando. E aí, doutor Alfredo Leite, entramos nessa questão do chiclete de nicotina. Como é que ele funciona, né? Aí a pessoa pode pensar, bom, mas eu estou trocando a nicotina do cigarro pela nicotina do chiclete, e aí eu não estou colocando nicotina de qualquer forma dentro do meu organismo? Será que ele é bom? Será que ele não é? Como é que funciona essa estratégia, doutor Alfredo?
2: Muito bem, essa é uma pergunta excelente, tá? O 8 de cada 10 fumantes, se você fizer uma pergunta direta para ele, você quer parar de fumar? 8 de 10 vão dizer que querem. Agora, uma quantidade menor deles está pronta psicologicamente para fazer de imediato uma tentativa de parar de fumar. E realmente, tem que ter a vontade, tem que ter o desejo. A partir do momento que tem o desejo e que o paciente está pronto, a gente vai partir para a

0: sentir como se tivesse fumado. Então, aquele mal-estar da falta da nicotina que o fumante tem na hora que você retira o cigarro, ele se sente mal, ele fica agoniado, ele fica ansioso, ele não consegue se concentrar, fica irritado. Então, com o uso das medicações que fornecem a nicotina, ele vai se sentir melhor e vai conseguir passar com muito mais suavidade pelo período de transição em que ele deixa o cigarro. Depois de um tempo, a gente vai reduzindo a dose da nicotina nos remédios e acaba retirando depois de algumas semanas. E, normalmente, o paciente fica muito bem depois, sem sentir falta da nicotina e sem precisar mais fumar.
1: E aí, doutor Denison, a respeito dessa participação que chegou agora há pouco por áudio, o amigo diz, eu tive força de vontade, decidi e consegui. Como eu disse, seria bom que para todos fosse exatamente assim. Mas muita gente vai, lamentavelmente, ficando pelo meio do caminho, ou seja, desistindo de tentar parar de fumar, justamente porque a força de vontade, por maior que seja, muitas vezes não está sendo suficiente, ou pelo menos a pessoa não acredita ser suficiente e acaba não conseguindo mesmo, né?
2: Exatamente. É um percentual muito baixo dos pacientes que conseguem parar de fumar sem nenhum tipo de ajuda extra, né? Claro que a motivação é o principal fator. É quase impossível você fazer alguém parar de fumar se ela não quiser parar de fumar, se ela não estiver motivada e, de fato, agir para isso. Então, parte do nosso trabalho como médico, como pneumologista ou psiquiatra, na verdade, de qualquer especialidade, é tentar motivar o paciente a querer parar. Quando ele está motivado, aí a gente consegue ajudá-lo. E aí a gente pode oferecer essas alternativas, como terapia de reposição de nicotina, medicamentos também por via oral. E isso faz com que ele consiga reduzir o desconforto do processo, de diminuir os sintomas da abstinência, de diminuir a ansiedade relacionada ao parar de fumar. O hábito de fumar também tem uma característica de trazer uma certa tranquilidade para a pessoa, em muito sentido, né? Então, isso faz com que, quando ele está mais estressado, ele tenha ali no cigarro uma alternativa, uma muleta, né, para dar uma relaxada e tudo mais. Então, quando você tira isso, você tem que fazer com que ele consiga lidar com esses problemas de outra forma. Então, assim, é claro que existem casos que a gente escuta muito de pessoas que simplesmente, em determinado dia, pararam de fumar por conta própria, sem ajuda de ninguém, e conseguiram se manter abstinentes. Mas realmente é uma parcela pequena, né, que consegue fazer dessa forma sozinho.
1: O doutor Alfredo, normalmente a gente ouve as pessoas que fumam, sempre associam muito o cigarro a um café. Que associação é essa? Onde é que essas coisas se encontram? Elas se complementam de alguma forma? Porque muitas vezes a gente vê isso associado.
0: Isso é uma coisa bem curiosa. Eu tinha uma cliente que era ela era dona de um café que ficava num determinado tribunal. Aí ela dizia, doutor, depois de um tempo eu senti que meu negócio era movido não a café, mas a cigarro, porque o pessoal ia lá para tomar o café, o cafezinho era desculpa para fumar. Naquele tempo podia, né? Fumar em ambientes assim, públicos. Mas, enfim, isso funciona de duas maneiras. Primeiro, alguns fumantes usam o cafezinho para tirar o sabor da nicotina do último cigarro que fumou, para, com isso, amplificar o sabor da próxima tragada, tá? É um mecanismo aí meio de você gerar uma recompensa maior na próxima tragada. E segundo, é um ritual, não é? Cada fumante tem os seus rituais, os seus gatilhos e os seus rituais. Então, tem fumante que ele tomou um cafezinho, ele já está com o cigarro pronto do lado, né? Um cigarro muito prazeroso para ele. Tem fumante que ele, na hora que senta no computador para trabalhar, ele coloca um isqueiro do lado, que ele cria esses automatismos, né? Existem todos os tipos de automatismo. Isso é uma coisa que a gente conversa com o fumante que está querendo parar, que ele precisa conscientemente tentar quebrar esses automatismos, quebrar esses rituais. Então, isso é uma instrução importante que a gente dá para o fumante. Aí entra

0: também, eventualmente, a participação nos pacientes que têm mais dificuldade, os fumantes que têm mais dificuldade, a participação do psicólogo, com terapia cognitivo-comportamental, que para alguns fumantes é fundamental essa ajuda também.
1: E aí, doutor Alfredo, dentro da sua experiência de atender pessoas fumantes, qual o senhor considera que seria a maior dificuldade, de uma forma geral, porque cada caso é um caso, mas de uma forma geral, qual seria a maior dificuldade quando uma pessoa ela vai tentar parar de fumar? Ou seja, ela tomou a decisão, obviamente, que a gente já aprendeu aqui, que a força de vontade é o início de tudo. Agora, qual é a maior dificuldade que, de uma forma geral, as pessoas enfrentam quando tentam deixar de fumar?
0: Olha, a primeira dificuldade, a mais imediata e maior, é a própria dependência química, tá? Então, é esse mal-estar na hora que você se afasta, o fumante de 20, 30, 40 cigarros por dia, na hora que ele se afasta do cigarro, ele fica angustiado, irritado, ele não consegue se concentrar, ele fica ansioso. E tem uma coisa aí perversa, que é o seguinte: essa ansiedade que ele tem é porque baixou o nível de nicotina no sangue e a região do prazer no cérebro, ela começa a dar choque, ela fica estressada, precisando de mais nicotina. Então é um problema de dependência química mesmo, como acontece com várias drogas, cocaína, heroína, álcool, todas elas, certo? Mas o que é que acontece? Na hora que o fumante, ele vai ali e pega o cigarro, dá uma tragada, em 6 segundos, dá aquele jorro de nicotina na área do cérebro dele. Aí ele cria, ao longo do tempo, uma sensação de que o cigarro alivia a ansiedade dele. Então, isso acaba gerando, olha, o cigarro me acalma, o cigarro me tranquiliza, o cigarro me faz pensar melhor. Quando, na verdade, o que o cigarro faz é somente aliviar o sintoma da abstinência, tá? Mas aí, e a segunda dificuldade que eu queria pontuar é a seguinte: depois que o sujeito para de fumar, ele, muitos anos fumando, aí ele consegue, com muita luta, com muito sacrifício, ele consegue parar. Aí, 3, 4 meses depois, ele tem um estresse por qualquer coisa de trabalho, né, pessoal. Aí ele vai, poxa, eu fumei a vida inteira, um cigarrinho não vai fazer mal. Aí ele vai lá, fuma um cigarrinho. Nessa hora que ele fuma um cigarrinho, ele desencadeia todo aquele mecanismo da dependência química novamente. Então, essa é uma grande dificuldade, é por isso que muitos fumantes ficam recorrendo nos consultórios ao longo da vida. Ele para, volta, para, volta, para, volta.
1: Tem também, doutor Alfredo, aquelas pessoas que normalmente, quando são aconselhadas a evitar o cigarro, dizem: não, mas não tem problema não, porque eu não estou tragando não. O efeito pode ser o mesmo, tanto para que a pessoa se vicie, quanto os efeitos nocivos à saúde?
0: O não tragar, não é? Primeiro, assim, na minha experiência, eu vou dizer a você: tem gente que diz que não traga, mas traga, porque eu vejo os efeitos no pulmão, tá certo? Eu vejo como está o pulmão do camarada. Eu sei que ele está tragando, mas vamos dizer, aquele que de fato não traga, ele vai ter absorção das impurezas do cigarro todas pela mucosa da boca, a mucosa da garganta, tudo isso gera absorção também. Então ele vai ter também mais câncer de boca, câncer de esôfago, vai perder os dentes por periodontite, ele vai ter doença cardiovascular, é menos do que quem traga profundamente, mas vai ter.
1: Ou seja, a pessoa pensando que não tem qualquer prejuízo, achando que a fumaça não está chegando no pulmão, mas o que se concentra na boca já é o suficiente para gerar todo esse tipo de doença aí que o senhor acabou de falar. Então, o cuidado é, vamos dizer assim, o mesmo. Temos aqui uma participação, é o Marcelino de Camaragibe. Ele diz o seguinte: fumei por 8 anos, chegava a fumar 2 carteiras de cigarro por dia. E duas coisas me fizeram parar. Minha filha nasceu e eu não queria dar esse exemplo para ela. E o financeiro, eu não aguentava mais. Não tinha plano de saúde, mas gastava muito dinheiro com cigarro. A primeira semana foi um inferno, mas fui resistente e consegui. Hoje não suporto nem o cheiro do cigarro. E aí, doutor Denison, temos essa questão que foi o, digamos assim, o que impulsionou o Marcelino a parar de fumar. E temos uma outra que eu achei interessante aqui, que ele fumou por 8 anos, mas ele disse que hoje não suporta o cheiro do cigarro. Que inversão! É, na verdade, ele ganhou uma aversão. De fumante, ele se tornou uma pessoa completamente avessa ao cigarro.
2: Bem interessante o relato do Marcelino, né? É, essa questão do nascimento da filha é ponto-chave, né? Então, as pessoas, às vezes, criam uma motivação a partir de um fato de vida importante, como o nascimento da filha, ou uma situação de adoecimento, a pessoa, por exemplo, descobriu que está com a doença e que o médico recomendou parar de fumar e que, enfim, falou que poderia agravar. Enfim, várias coisas podem motivá-lo, né? Então, muitas vezes é importante a gente descobrir na pessoa o que é que era importante para ela, o que é que faz diferença. Ou então, pessoas quando começam a praticar um esporte, já começam a se envolver muito no esporte e percebem que, obviamente, fumar diminui o desempenho, então isso serve de motivação. Essa questão da aversão, isso é curioso. Apesar de que a gente sabe que o cérebro, ele não esquece uma dependência. Então, uma vez que você cruza a linha do uso eventual para a adicção, para a dependência, seu cérebro, ele aprendeu e ele não desaprende a dependência. Então, por exemplo, a pessoa que tem problemas com álcool, mesmo que ela passe 20 anos sem beber, se ela tomar ali um copinho de champanhe, ela tem grande risco de recair no uso e voltar ao padrão anterior, porque o cérebro, ele desperta o gatilho que ele aprendeu ali. É a mesma coisa com o cigarro. Porém, algumas pessoas, elas têm consciência do sofrimento que foi parar, ou que o próprio sofrimento que o uso da substância causou na vida dela. Então, esse mecanismo, ele também ele é condicionado no cérebro, de quando você tem contato com a substância, você via aqueles sentimentos desagradáveis que você teve por causa dela. Então, acaba que um mecanismo luta contra o outro. E isso faz com que ele fique mais protegido de não fumar novamente, não colocar o primeiro cigarro na boca. Porém, se mesmo com esse desconforto ele tentasse e fumasse, a chance dele recair era muito grande. Então, meio que são mecanismos assim que lutam entre si, né?
1: Perfeito. Vamos fazer mais um intervalo, daqui a pouquinho a gente volta e você continua participando do consultório do Rádio Livre, 99147-8520. Estamos aqui aguardando a sua participação, hoje falando sobre estratégias para parar de fumar e a repercussão disso na nossa saúde.
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1: 4h43.
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1: De volta no consultório do Rádio Livre, falando sobre estratégias para parar de fumar e as repercussões disso na nossa saúde. No início do consultório a gente falou, 11,6% da população adulta se declara fumante de cigarro convencional. O número é alto, mas como nos trouxe a informação o Dr. Alfredo Leite, já foi bem maior, já foi 32%. Da população. Mas a gente sonha com um dia em que consiga zerar esse número. Não sei se vai conseguir, mas não vai ser por falta de tentativa. Por isso que a gente faz um consultório como esse, para trazer orientações, contando com o pneumologista Alfredo Leite e com o psiquiatra Denison Monteiro. Vamos a mais uma participação por áudio.
4: Boa tarde, meu querido. Aqui é o Louro da Bailada, de Caruaru. Meu querido, eu fumei por 17 anos. Mas graças a Deus, Deus me abençoou, cara. E parei de vez. Já faz 32 anos, rapaz, que eu parei, você acredita? Graças a Deus, Jesus me abençoou e eu acabei com esse vício maldito. Pense num vício complicado, viu? Mas é complicado.

0: parar como eu parei de uma vez só assim, é pouca gente que tem essa coragem, mas graças a Deus, faz 32 anos que eu parei de fumar, graças a Deus. Nunca tive uma coisa tão boa na vida. Parei de fumar, foi a melhor coisa que eu tive da minha vida. Valeu, aquela boa tarde, um forte abraço. Que Deus abençoe todos vocês. Aqui é o Louro da Malhada de Caruaru, ok?
1: Tá certo, Louro. Que mais pessoas consigam ter essa sensação que hoje você tem. E aí, doutor Alfredo, 17 anos fumando, parou a 32. Mas as repercussões desses 17 anos continuam na vida da pessoa por muito tempo, né?
2: É, primeiro, você vê a satisfação na voz do ouvinte, né?
1: Verdade.
2: E isso é uma coisa tão boa, quando a gente encontra anos depois uma pessoa, normalmente você encontra, não, nem no consultório, você encontra na rua, num shopping, num bar, aí a pessoa chega, doutor Alfredo, ou para qualquer médico, olha, foi tão bom, parei de fumar tantos anos atrás. A pessoa se sente assim, muito grata. Para a gente é muito bom isso, né? Quando, na verdade, o mérito foi da própria pessoa, que buscou o tratamento, executou o tratamento e conseguiu. Então, parabéns aí para Louro, que deu a mensagem, que outras pessoas tenham essa experiência, né? Agora, quantas repercussões? Assim que a pessoa para de fumar, ela ainda está sob risco, né, de problemas, mas esse risco vai diminuindo gradativamente. Então, depois de um ano sem fumar, a chance dela ter um ataque cardíaco agudo, ela já começa a cair rapidamente, certo? E depois de pouco tempo, ela fica próxima de uma pessoa que nunca fumou. Então, com semanas depois de parar de fumar, ela já começa a se sentir melhor, respirar melhor, melhorar o desempenho no exercício. E o que demora mais para se resolver desses riscos é o risco de câncer. Ele vai caindo gradualmente, cada dia que passa sem fumar, o risco de câncer ele vai caindo, mas, por exemplo, o risco de câncer de pulmão, ele fica igual a de uma pessoa que nunca fumou, ali por volta de 15 anos depois que ela para de fumar. Porque pessoas que nunca fumaram é incomum, mas também podem ter câncer de pulmão. Então, o risco fica igual de uma pessoa que nunca fumou depois de 15 anos. Esse é o prazo mais longo. Então, se ele parou de fumar com 30 anos de idade, aos 45 ele já estava zerado. Ele estava igual, em termos de risco, ao de uma pessoa que nunca tinha fumado.
1: Importante isso. Vamos a mais participações por áudio.
3: Boa tarde, Rádio Jornal. Boa tarde a todos. Parei de fumar. Comecei a fumar realmente na época do quartel, né? Ali que comecei a realmente comprar uma carteira de cigarro para mim. E aí, conforme fui fumando, o tempo eu fui desgostando do cigarro, do cheiro, de já tudo já me deixava mais agoniado. Só que o ponto final para mim, a virada de chave, foi associar a minha vida a um esporte, a corrida, a musculação. E diante disso, fui associando a seguinte questão. Quero progredir na corrida, quero progredir na musculação, só que o cigarro está me impedindo de evoluir. Então, cada dia que passava, eu ia juntando os fatos, né? Juntando cada coisa. Então, de fato, cheguei num ponto final que, pô, se eu não parar de fumar o cigarro com a nicotina, eu não vou evoluir na corrida, eu não vou evoluir na musculação, eu não vou ganhar massa muscular. E aí fui pegando as coisas que eu queria ter e as coisas que o cigarro me impedia de ter. E aí, com isso, eu parei de fumar. Realmente, foi muito rápido a mudança, porque eu comecei a mudar o meu pensamento, e isso me ajudou demais, pode ajudar outras pessoas também.
1: Veja, doutor Denison, a motivação dele, né, essa questão da prática do esporte, a percepção que ele teve, o quanto isso ajudou, né, e aí fica de depoimento para quem está nos acompanhando, a percepção dele do quanto o cigarro o atrapalhava naquilo que ele escolheu, ou seja, ele focou no desenvolvimento, no esporte, na corrida, na musculação, e começou a perceber o quanto o cigarro servia de impedimento para ele avançar, o quanto servia de impedimento para ele evoluir naqueles esportes que ele escolheu. Então, essa é uma percepção que é muito interessante, né?
4: Isso aqui é uma, vamos dizer assim, uma substituição, entre aspas, perfeita. Por quê? O esporte, ele vem ocupar um lugar que às vezes está vago na vida da pessoa, que é aquele lugar de trazer tranquilidade. Então, o esporte, ele gera, inclusive,

quanto mais frequente vai gerar melhora de ansiedade e do humor. Então tem diversos estudos mostrando isso, que o esporte mais frequente, mais intenso, ele melhora os sintomas ansiosos. Ele vai melhorar a condição cardiovascular da pessoa. E não existe atleta fumante. Não existe. O que acontece? À medida que você começa a fazer atividade física, você vai sentindo limitação por causa do cigarro. Então, quando você começa a se envolver, assim, a se empolgar ali com a atividade física, naturalmente você vai perceber que o cigarro não cabe mais na sua vida. Então, você começa a ter também uma atividade que é prazerosa, porque o esporte, ele é prazeroso, ele gera, inclusive, mais vínculo social, ele gera um melhor na sua autoestima, quando você vai melhorando sua condição física também, estética, inclusive. E aí você vai começando a perceber que aquilo não cabe mais na sua vida. Inclusive, ele vai suprindo um pouco essa lacuna que existe em relação ao prazer, em relação a motivações para a vida. Então, você começa também a querer se cuidar mais. E aí, quando você começa a querer se cuidar, você percebe que o cigarro deixa com cheiro desagradável. Fumantes não cheiram bem, porque o cigarro, ele fica impregnado na pessoa. Você não cheira bem, você cheira cigarro, então você começa a ficar incomodado. E você também tem dificuldade de sentir o cheiro das coisas, sentir gosto. Quando as pessoas param de fumar, elas falam: doutor, agora eu estou sentindo o cheiro das coisas melhor, a comida está mais saborosa. Hoje em dia eu gosto do cheiro da minha casa, que antes só cheirava cigarro.

0: hidratava e, se você beber água, no caso dele funcionou assim, passava a vontade de fumar. Temos aqui também a participação de Marcos, de João Pessoa, e ele diz o seguinte, doutor Alfredo, eu ficando ao lado de uma pessoa fumante, eu sou um fumante passivo. O meu risco é no nível do fumante ou maior? Ou seja, ele como fumante passivo, ele corre o mesmo risco que a pessoa que é fumante? Porque ele acredita, eu estou recebendo todas aquelas impurezas também? Como é que funciona, doutor Alfredo?
1: O fumante passivo, ele recebe as impurezas, sim. E ainda tem um detalhe, né? Que o fumante ativo, aquele que está fumando o cigarro, os cigarros industrializados, eles têm aquele filtro, né? E é uma... Na hora que ele aspira a fumaça através do filtro, uma parte fica retida ali. Quem está em volta dele não tem filtro, a fumaça entra direto. Mas, respondendo diretamente à pergunta dele, os riscos do fumante passivo são menores do que os do fumante ativo. Então, se o fumante passivo tem uma chance... Perdão, se o fumante ativo ele tem uma chance muito alta de desenvolver câncer de pulmão, 20 vezes maior do que a da pessoa que não fuma, o fumante passivo tem uma chance maior do que o da pessoa que não fuma, mas é menor do que a do fumante ativo.
0: Vamos a mais participações que chegam por áudio.
2: Tony, boa tarde.
0: Boa tarde.
2: Paulo Henrique aqui do Arruda, Tony. Eu fumei, Tony, durante 30 anos e consegui parar de imediato. Acordei sentindo um pouco de falta de ar, olhei para a mesa, vi a carteira de cigarro, eu fumava Carlton na época, cigarro Carlton, e disse para mim mesmo, não vou mais fumar. E foram dias horríveis que eu passei, mas consegui, com fé em Deus. Você tem que se agarrar com Deus, ter fé em Deus. Aí você consegue, porque Deus faz tudo, faz milagre. Ter o cigarro realmente é muito difícil de deixar. Um abraço, Tony. Boa tarde.
0: Um abraço grande. Obrigado pela sua participação. Obrigado pelo seu depoimento. Certamente está repercutindo para quem está acompanhando a gente. Vamos a mais uma participação. Os amigos estão participando também, dando aí os seus depoimentos. Eu quero ouvir mais um.
3: Boa tarde a todos. Marcelino do IPCEP. Comecei a fumar já depois de velho, tinha uns 30 e poucos anos, quando conheci uma moça que ela fumava. E aí eu comecei tomando gosto também. Não gostava de cigarro. Porém, comecei acendendo e tal, aquela vida toda, e terminei viciando. Em 2012, ou foi 2013, eu resolvi deixar de fumar. Deixei, simplesmente joguei a cadeira de cigarro no banheiro, na bacia do banheiro, e deixei de fumar. Quando foi agora, em 2024, mais ou menos, eu comecei a fumar de novo. Não sei como, mas voltei a fumar. Dava um traguinho aqui, outro ali e tal, voltei a fumar novamente. E agora estou sentindo uma dificuldade para deixar de fumar. Não foi tanto quanto da outra vez, mas agora estou com dificuldade para deixar. E quero deixar. Obrigado a todos. Uma boa tarde.
0: Doutor Denison, são os cuidados que a gente tem que ter com os gatilhos, né? Estão aí prontos para serem acionados e se a pessoa não tomar cuidado, ela volta a fumar.
4: Exatamente. E uma coisa bem curiosa é o seguinte. Em geral, quando a pessoa está extremamente motivada a parar, ela toma vários cuidados, ela segue orientações, até mesmo por conta própria, quando a pessoa, por exemplo, não procurou uma ajuda especializada, mas ela meio que entendeu ali o que é que faz ela ter mais vontade. Por exemplo, alguns ambientes, você está perto de pessoas que fumam, tá? Desperta a vontade. Você passa próximo a locais que você costuma comprar o cigarro, o cafezinho em determinado horário. A pessoa mesmo, às vezes, vai descobrindo sozinha, quando a pessoa quer parar sozinha, e ela fica tomando muito cuidado no início. Quando passa um tempo que ela parou de fumar, ela muitas vezes para de tomar esses cuidados, porque para ela já está meio que curada, né? Entre aspas. Mas lembre que o cérebro não esquece a dependência. Ele para de pedir a substância com o tempo, mas ainda está ali. E aí, depois de um tempo, sei lá, alguns anos, ele começa a não tomar tanto cuidado, e ele fala assim, bem, já faz tanto tempo que eu estou sem fumar, eu lembro que na época que eu comecei, eu conseguia fumar um cigarro um dia sim, outro não, então talvez agora eu consiga voltar a fumar como era.

0: comecinho, que eu fumava pouco, e o cérebro ele engana. Ele às vezes você até consegue fumar por alguns dias, pouco, mas invariavelmente você volta ao padrão anterior, porque a dependência está ali. É a mesma coisa com a bebida alcoólica. Você para de beber, depois de 10 anos você fala, bem, agora faz 10 anos que eu não bebo, posso tomar um champanhezinho. Aí depois, bem, consegui tomar um champanhezinho, agora eu posso tomar uma cervejinha devagarzinho. E aí, com pouco tempo, você está bebendo igual que você, como você bebia antes, porque o mecanismo da dependência está lá gravado. É uma tatuagem no seu cérebro. O cérebro não esquece. Ele para de ter aquela abstinência, aquela fissura, mas uma vez que você cruzou a linha da adicção, você não volta atrás. Ela é um quadro que você tem que manter os seus cuidados para o resto da sua vida. Você tem que continuar evitando da mesma forma.
1: Doutor Alfredo, é rápido para a pessoa ficar viciada?
2: Isso varia de pessoa para pessoa, claro, né? Eu costumo dizer para os jovens, os adolescentes, principalmente para a turma que está entrando aí no cigarro eletrônico, é dizer assim: olha, você está começando isso na brincadeira, ali com os colegas, na festinha, porque você não quer ficar para trás, né? Tá ali, tá paquerando a mesma menininha e o cara tá fumando vape e você não tá, você não quer, né? Então, essa é uma questão muito social no começo. Acontece que existem pessoas que têm a predisposição, têm uma chance maior, geneticamente determinada até, de desenvolver a dependência. Então, daquela garotada que está na festa ali, dos 10 que estão usando o vape, 7, 8, provavelmente, ou 6, não vão mais ficar fumando e não vão entrar nisso. Mas tem aqueles que vão entrar e vão ficar. E vão. Ninguém começa a fumar 2 carteiras de cigarro por dia aos 15 anos. Você começa, eventualmente, no fim de semana, numa festa, e isso vai aumentando, normalmente ao longo de meses ou anos que a coisa se desenvolve. Mas para algumas pessoas muito predispostas, isso pode ser mais rápido. Em semanas ou meses, ela pode ficar dependente.
1: Verdade, tem gente que começa acendendo cigarro para outra pessoa, acaba se tornando também um fumante. Doutor Alfredo, agradecendo aqui a sua participação no consultório, lamentavelmente estamos chegando ao final, tínhamos outros áudios, e aí eu quero pedir desculpa aos amigos ouvintes, porque o tempo foi embora, isso aqui não tenho dúvida, era conversa para muito mais do que uma volta de relógio, dadas as participações que a gente recebeu dos amigos pelo nosso WhatsApp. Então, eu quero pedir desculpa a você que não teve a sua participação registrada, mas eu estou registrando aqui o agradecimento por você ter participado, mandando a sua mensagem. Então, doutor Alfredo, muito obrigado pela sua participação e pelas orientações que o senhor trouxe no consultório de hoje.
2: Foi uma satisfação. Conte comigo sempre.
1: Doutor Denison Monteiro, obrigado pelas orientações, obrigado pela disponibilidade em participar do consultório.
0: Obrigado, Tony. Obrigado aí pro professor Alfredo também. Então, contem comigo. E se você pensa em parar de fumar, aproveita a oportunidade, procura um profissional, procura ajuda que dá certo.
1: É isso. O Rádio Livre de hoje fica por aqui. A produção é de Gabriela Bento, trabalhos técnicos Big Alves, Eduardo Silva e Lucas Medeiros. A coordenação de jornalismo é de Victor Tavares.
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4: E hora certa, são 5:02 no Recife.
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5: Bom dia.

0: Como vai o seu tempo, gente boa brasileira? Não desperdice tempo. O tempo é como um rio, corre sem parar e nunca retorna ao mesmo lugar. Cada minuto que você leva consigo, que você passa consigo, oportunidades, encontros, aprendizados e momentos que jamais poderão ser vividos da mesma forma. Por isso, não desperdice hoje. Valorize quem está ao seu lado. Abrace mais, perdoe quando for preciso. Agradeça pelas pequenas conquistas e faça o bem sempre que puder. Não adie seus sonhos, nem deixe para amanhã uma palavra de carinho ou um gesto de amor. A vida é feita de instantes e são eles que constroem a nossa história. Que o seu tempo seja investido naquilo que realmente importa. Deus, a família, os amigos, a saúde, o seu trabalho e os bons sentimentos. Que este dia seja vivido com sabedoria, esperança e gratidão. E não esqueça, jamais desperdice tempo. Afinal, o tempo é como um rio que continua seguindo o seu curso. E a melhor forma para fazer a diferença é agora. E muito bom dia.
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0: E que linda família brasileira, bom dia, boa tarde, boa noite, onde você estiver. Quarta-feira, dia 22 de julho de 2026. Já se passaram 203 dias do ano, faltando 162 para o ano acabar. Hoje é dia mundial do cérebro, olha a cabeça. Dia do cantor lírico, então tá aí, olha. Dia do cientista social, Dia Internacional do Trabalho Doméstico Não Remunerado. E Dia Internacional da Manga. Gosta? Quem não gosta, né? A santa do dia é Maria Madalena. Madalena, com trabalhos técnicos de Avanildo Cerqueira.
2: Bom dia!
0: E produção de Kevin Paes, em rede, pela Rádio Jornal Recife, Limoeiro, Caruaru, Garanhuns, Pesqueira e Petrolina. Estamos começando mais um programa A Voz do Povo.
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0: Cuidado com o tempo perdido, meu amigo. E cante Tempo Perdido, Legião Urbana.

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1: Tem um lugar pra você dentro do coração. 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
0: Vem fazer parte desse bordão maravilhoso. Recife, Pernambuco, Brasil. Onde você estiver, saudade eu sei. Saudade dói, saudade da boa. Mas fica sabendo que o choro pode durar uma noite, mas a alegria vem pela manhã. Bom dia, bom dia, boa tarde, boa noite. Acorda, Recife. Vem comigo. 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As informações para você.
1: Eu quero entrar na folia.
0: Entra nessa folia, mas com saúde, hein? Cuida, cuida, cuida.
1: Batutas de São José, isto é.
0: Você viu aí no consultório o que pode representar o cigarro na sua vida? E viu exemplos de pessoas que tiveram problemas, né? E tentaram e conseguiram deixar de fumar. Você pode também. Diga o fraco, eu sou forte. Você pode, você pode. Vale.

Vale um abraço pra você do Recife, Grande Recife, 90.3 FM. Vale sim, um abraço pra você de Caruaru, 91.3 FM, você escutando a gente. O sonho do menino, vale sim, pra você de Limoeiro, sonha, e faz tudo para concretizar seus sonhos, lute, não desanime. Vale sim, um abraço pra você, companheiro, companheira de Petrolina, às margens do Rio São Francisco. E não perca tempo, meu amigo. Fique sabendo que o rio, que o tempo é como o rio. Vai pra frente, não volta. Alô, Pesqueira das Graças, 90.9 FM.

0: Vem pra cá, moça. Vem pra cá, moço. Família. Manda um abraço, sim, pra você cuidar. E fica sabendo que as dores, ao invés de machucar, nos despertam para reflexão dos nossos hábitos, viu? Presta atenção, você reclamando aí da dor? Então, procura refletir o que pode ocasionar isso e muda os hábitos.
1: Isso vale um abraço, companheiro. Isso vale um abraço, companheiro.
0: Vale um abraço pra você, companheiro, companheira, família pernambucana que nos escuta. Um abraço para meus amigos aí, caminhoneiros, nas estradas, estão saindo ou estão chegando? Que coisa boa!
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0: Será? Será que vai chover? Você confere agora com Kevin Weiss.
3: Olá, muito bom dia para você. Bom dia também aos ouvintes da Rádio Jornal. Chegou a quarta-feira e vamos saber como é que está a previsão do tempo com informações da Agência Pernambucana de Águas e Clima, APAC. Na região metropolitana do Recife, também nas zonas da Mata, Norte e Sul do estado, a previsão é de tempo parcialmente nublado, com pancadas de chuva de forma isolada nas primeiras horas da manhã, com intensidade fraca a moderada. As temperaturas ficam entre 19 e 30 graus. No Agreste, a previsão é de clima parcialmente nublado, com chuva rápida de forma isolada no período da tarde e noite, com intensidade fraca. Os termômetros ficam entre 15 e 28 graus. No Sertão, a previsão é de tempo parcialmente nublado, sem chuva em toda a região ao longo do dia. As temperaturas ficam entre 15 e 32 graus. E no arquipélago de Fernando de Noronha, a previsão é de clima parcialmente nublado, a claro, com chuva rápida de forma isolada ao longo do dia, com intensidade fraca. Os termômetros ficam entre 25 e 30 graus. Falando agora sobre a Tábua das Marés, a máxima vai ser às 9h49 da manhã e também às 10h02 da noite. Já a mínima vai ser às 4h07 da tarde. Kevin Paes, Rádio Jornal, Rádio Notícia.
0: Você ouviu, pode acontecer um chuviscozinho, mas de uma forma geral, o tempo estará firme nesta quarta-feira. E a hora certa são 5h15, 5h15.
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0: Jornal do Comércio, a diferença é enorme. Manutenção no sistema Tapacurá inicia hoje e afeta 134 bairros do Grande Recife. Então, mamãe, papai, família, toma cuidado aí e vê as providências que podem tomar, né? Para evitar problemas aí da falta d'água, porque tem que acontecer a manutenção no sistema, né? E Ortega consolida regime ao anunciar fim das eleições na Nicarágua. E os Estados Unidos começam a impor tarifas. É hoje, viu? Estados Unidos começam a impor tarifas e Brasil decide evitar revide. Novo e republicanos fazem convenções. União Progressista estica a definição ao Senado. Tereza Cristina recusa vice de Flávio Bolsonaro e amplia entrave do PL em negociação. E mais, Fenearte bate recordes com 173,6 milhões de reais movimentados e 350 mil visitantes. Que beleza, hein? Destaque-se capa da edição de hoje do seu Jornal do Comércio. Para saber, tem que ler o JC.
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0: Para você que está aniversariando hoje, parabéns. Faça festa, você merece. Agora, com cuidado, né? Mas hoje também estaria de parabéns com você, ela que deixou muita saudade, Marília Mendonça.

Aí eu me lembro de uma história, né, que aconteceu no Rio de Janeiro. Uma história não, de um fato comigo, né? Eu estava de férias e lá em Copacabana, pegando um Uber. Aí motorista conversa com a gente e tal. Aí, sabendo que eu sou radialista, né? Aí disse: olha, você passou a informação, né, da morte de Marília Mendonça. Olha, meu amigo, eu, quando soube, eu como fã dela, parei de trabalhar. Não consegui. O sentimento foi muito forte. E uma semana passei sem trabalhar com a morte de Marília Mendonça. Aí o sentimento do povo.

amigo, 26 anos, hein? Nos deixou saudade. 26 anos, em 5 de novembro de 2021. Partiu para cantar Nas Estrelas, ela, de Piedade de Caatinga, Minas Gerais.

0: realidade, ela faleceu exatamente num acidente em Piedade de Caratinga, Piedade de Caratinga, Minas Gerais. Ela nasceu em Goiás, Cristianópolis, a cidade em que ela nasceu, no dia como hoje, 25 de julho de 1995.
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0: Eita, que saudade, meu amigo. Cuida. E fica sabendo o seguinte, que pré-selecionados no ProUni tem até sexta-feira para efetivar inscrição. Não é isso, João Barbosa?
2: Os pré-selecionados na primeira chamada do programa Universidade para Todos têm até esta sexta-feira para comprovar suas informações de inscrição. Toda a documentação exigida nessa etapa deve ser entregue à instituição de ensino em que o estudante foi pré-selecionado. O candidato pré-selecionado que não respeitar o prazo ou deixar de comprovar as informações solicitadas será automaticamente

0: desclassificado. Vale lembrar que aqueles que ainda não foram chamados podem ser pré-selecionados na segunda chamada, a ser divulgada no dia 5 de agosto, ou manifestar interesse na lista de espera, entre os dias 26 e 27 de agosto. Caso não seja pré-selecionado ou tiver a inscrição indeferida por não formação de turma, ainda é possível concorrer a uma vaga não preenchida por outro candidato. Neste ano, o número de inscrições ultrapassou os 2 milhões, sendo que mais de 520 mil foram realizadas para o segundo semestre. No total, cerca de 1 milhão e 100 mil se candidataram para o programa, que oferece bolsas de estudo integrais e parciais para estudantes que desejam ingressar em uma instituição de ensino superior privada. Nesta edição, mais de 470 mil bolsas de estudo foram oferecidas em 380 cursos de graduação, distribuídas entre ampla concorrência e cotas de 879 universidades, sendo que quase metade ofertadas de modo integral, cobrindo todo o valor das mensalidades. Para conferir as listas de chamada, basta acessar o portal Acesso Único ao Ensino Superior.
1: E hora certa para você, são 5 horas e 23 minutos, 5 e 23. E aí, meu amigo, você tem algum tipo de problema aí no seu bairro, na sua rua? Transporte público a reclamar? E iluminação, entre outros. E a buraqueira, como é que está? Tem um WhatsApp da Rádio Jornal assim. Eita, minha gente, e o nosso Germano, ouvinte da Rádio Jornal o tempo todo, já está aqui. E ele vem comigo.
2: Bom dia, Paulo Alberto. Aqui é Germano Soares, de São Lourenço da Mata. A situação é a mesma sobre a prefeitura. Tem uma rua aqui chamada Rua Ubaldo Gomes de Matos, no bairro Muribara, o loteamento Constantino. É a rua do colégio. Já vai fazer 23 anos que essa rua está sem, com três postes, sem lâmpada. É escuridão total. Obrigado, Rádio Jornal, Rádio do Povo.
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1: Ô, meu amigo Germano, um abraço para você. Obrigado pela informação desse poste aí sem lâmpada. Diversos postes. Às vezes as pessoas reclamam aqui o que acontece com realmente esses postes com lâmpadas queimadas. E a insegurança acontece a partir do momento que há escuridão, né? Aí ele ataca, você sabe quem ataca muito mais na escuridão. Então, que se resolva logo isso aí. E fica sabendo o seguinte, queimada, hein? Todo cuidado é pouco, né? Com cigarros, bituca, né? Então, área queimada na Amazônia atinge menor nível da história. Diz MapBiomas informa com Gabriel Brum.
4: A área queimada no Brasil caiu pela metade em 2025 e a Amazônia atingiu o menor nível da série histórica do MapBiomas. No ano passado, foram queimados 12 milhões e 700 mil hectares de áreas no país, o que equivale a pouco menos que o território do Ceará. O valor é menos da metade de 2024, que registrou recorde, e é 31% menor que a média histórica. O MapBiomas acompanha as áreas queimadas do país desde 1985. A queda foi puxada pela Amazônia, diz a coordenadora técnica do MapBiomas Fogo, Vera Arruda.
5: E essa redução a gente observa após um ano que queimou muito, no caso 2024 foi um ano recorde de área queimada no Brasil e já 2025 foi um ano que queimou bastante abaixo da média. Isso principalmente pela redução da área queimada na Amazônia no ano de 2025, que reduziu cerca de 56% em relação à sua média histórica.
4: Em 2025, a Amazônia teve 3 milhões de hectares queimados, registrando o menor nível desde o início do monitoramento. Já o Cerrado liderou as queimadas e viu 8 milhões e 700 mil hectares destruídos pelo fogo no ano passado, um pouco abaixo da média histórica. O levantamento mostrou ainda que Mato Grosso, Pará e Maranhão concentram quase a metade de toda a área queimada no Brasil desde 1985. Além disso, 15 municípios concentram 11% das terras destruídas pelo fogo nesse período, com Corumbá, no Mato Grosso do Sul, e São Félix do Xingu, no Pará, na liderança do ranking.
1: Muito bem, hora certa. Agora são 5 horas e 27 minutos. É a voz do povo para você, onde você estiver, com Nelson Barros, de Maranguape 2. Vem comigo.

0: Eita, que o Maranguape 2 está chamando por conta de problemas que acontecem no bairro. E o Nelson Barros entra já já com a gente com as informações.
1: Bom dia, Paulo Roberto. Pronto, chegou. Todos os ouvintes da Rádio Jornal. É Nelson Barros, Maranguape 2. Paulo, na rua 47, no final da rua 47. O último poste lá da esquerda está apagado, pô. As crianças querem brincar à noite, não tem como, entendeu? É um escuridão medonho. A Neoenergia aí, aciona a Neoenergia aí para ver se já desenrola esse poste aí. Obrigado, Paulo. Bom dia, Nelson Barra do Maranguape 2.
0: Um abraço para você, meu amigo, que se resolva logo isso aí. Mais uma reclamação com relação a postes e lâmpadas queimadas. E a Anvisa, minha gente, revisa critérios para o licenciamento sanitário de creches e pré-escolas. Alô, meus amigos, minhas amigas, professores de creches e pré-escolas, um abraço para vocês e a nossa força para vocês para que sejam resolvidos esses problemas que sempre acontecem nas creches, né, e nas escolas. Agora são 5 horas e 28 minutos, 5 e 28 é a voz do povo para você, onde você estiver, e dizendo o seguinte, que o Brasil tem quase 2 milhões de eleitores com deficiência, aponta TSE. Não é isso, Solimar Luz?
2: As eleições gerais deste ano contarão com o maior número de eleitoras e eleitores com deficiência aptos a votar. Dados do Tribunal Superior Eleitoral revelam que mais de 1 milhão e 900 mil pessoas têm algum tipo de deficiência, um crescimento de 42,5% em relação a 2022, quando esse número era de aproximadamente 1 milhão e 300 mil pessoas. Isso inclui pessoas com dificuldade de locomoção, deficiência visual, deficiência auditiva, deficiência física, intelectual ou outras condições que demandem adaptações no local de votação. Entre os eleitores com deficiência aptos a votar nas eleições 2026, 45,46% do total se enquadram na categoria Outros. Aproximadamente 617 mil pessoas declararam ter deficiência de locomoção, 319 mil deficiência visual e mais de 182 mil deficiência auditiva. Mais de 64 mil pessoas com deficiência informaram ter dificuldade para o exercício do voto. Para acompanhar esse aumento, a Justiça Eleitoral ampliou a estrutura destinada a garantir o exercício do voto com autonomia e segurança. O número de sessões eleitorais principais com acessibilidade passou de 156.296 em 2022 para 223.587 este ano, um crescimento de 43%. Quem necessita de um local de votação adaptado pode solicitar a transferência para uma seção eleitoral acessível, instalada em locais com rampas, elevadores e trajetos livres de obstáculos físicos, por exemplo. Para isso, é necessário atualizar o cadastro junto à Justiça Eleitoral, informando a condição de deficiência ou mobilidade reduzida. O pedido pode ser realizado pelos canais oficiais da Justiça Eleitoral ou presencialmente no cartório eleitoral. O prazo para solicitar a transferência para uma sessão acessível termina no dia 20 de agosto.
0: E aqui no WhatsApp da Rádio Jornal, mandando o seu abraço, o seu bom dia, o Alberto da Segredo Musical. Bom dia, obrigado pelo carinho da audiência, meu amigo. Tem também o Washington de Rio Formoso. Eita, coisa linda, Rio Formoso. E também está o Edilson do Poço, mandando o seu bom dia para todos. E o Dário Ferraz Júnior de Casa Caiada, Olinda. E o Carlos do Córrego do Carroceiro. O Carlos do Córrego do Carroceiro, o que diz, vem comigo.
3: Bom dia a todos, quem está falando é Carlos Bigode do Córrego do Carroceiro. Eu peço ao órgão competente de fiscalização dos postos de saúde da cidade de Recife que vá até o posto de saúde do Córrego da Biga para saber

0: o que está acontecendo lá, porque toda vez que cidadãos ou cidadãs chegam lá para procurar se inteirar de um exame que foi marcado, se como é que está o andamento, não se tem essa informação, porque eles estão sempre alegando que o sistema está fora de área e também para pegar medicamentos também não pega devido a esse problema do sistema. Então eu gostaria que o órgão fiscalizador fosse até lá para se inteirar do que está acontecendo e dar uma resposta concreta a todos que utilizam aquele posto do Córrego da Bica. Eu carecidamente peço essa atenção do órgão competente. Desde já eu agradeço a todos, um bom dia.
1: Estamos juntos, meu amigo. Está feita a sua reclamação. E o governo e setores atingidos por tarifas dos Estados Unidos discutem medidas. Não é isso, Gabriel Brum?
2: Entidades que representam setores atingidos pelas tarifas de 25% dos Estados Unidos começam a se reunir com o governo federal. O objetivo é debater o que pode ser feito com a entrada em vigor da taxação nesta quarta. Devem participar dos encontros os Ministérios do Desenvolvimento, Indústria, Comércio e Serviços e o da Fazenda, além do vice-presidente Geraldo Alckmin. Entre as instituições que vão se reunir com o governo estão a Anfávia, Associação Nacional dos Fabricantes de Veículos Automotores, a AB Calçados, Associação Brasileira das Indústrias de Calçados, a ABMAC, Associação Brasileira da Indústria de Máquinas e Equipamentos, e a ABIT, Associação Brasileira da Indústria Têxtil e de Confecção. A Centro Rochas, Associação Brasileira de Rochas Naturais, deve participar nesta quarta-feira. Às vésperas das tarifas de 25% entrarem em vigor, outra taxa pode ser anunciada pelos Estados Unidos. Seriam 12,5% numa investigação contra 60 países por supostamente não adotarem práticas efetivas para evitar importação de produtos feitos com trabalho forçado. O Brasil está entre esses países.
1: Minha gente, hoje é o dia da manga, hein? Então é muito gostoso, não é? Então, comemorado anualmente, num dia como hoje, 22 de julho, a data celebra a importância cultural e nutricional desta fruta tropical maravilhosa, que chegou ao Brasil no século XVI, trazida pelos portugueses, e hoje possui grande relevância no agronegócio e na culinária nacional. Então você saberá muito mais a riqueza com vitaminas A e C, auxiliando na digestão e possuindo alto teor de fibras. Viva manga! Viva manga! E aqui no WhatsApp da Rádio Jornal está o João Carlos de San Martín dizendo bom dia. Bom dia para você também. Os fruteiros, ele reclama, os fruteiros da Avenida Conde da Boa Vista estão fazendo puxadinhos, que está ocasionando problemas, impossível caminhar pelas calçadas, e ele pede fiscalização. E a hora certa para você, agora são 5 horas e 35 minutos, 5h35, é a voz do povo com essa informação. Prefeitura orienta sobre retirada de ingressos durante o Festival do Inverno de Garanhuns. Não é isso, Ed Carlos?
3: A Prefeitura de Garanhuns, por meio da Secretaria de Cultura, informa as orientações para a retirada de ingressos dos espetáculos e apresentações que integram a programação do 34º Festival de Inverno de Garanhuns. Para as apresentações de cinema, dança, teatro infantil e teatro alternativo, os ingressos serão distribuídos uma hora antes do início de cada sessão no próprio local da apresentação. Nos espetáculos de teatro adulto e nas atrações do palco estação, a entrega dos ingressos acontecerá em dois horários, às 10 da manhã e às 2 da tarde, sempre no dia da apresentação. Já para o circo, os ingressos para as duas sessões diárias, manhã e tarde, serão distribuídos às 10 horas no dia do espetáculo. Cada pessoa poderá retirar até 2 ingressos. Crianças de colo não necessitam de ingresso para acessar os espetáculos. A organização informa ainda que menores de 18 anos não poderão realizar a retirada dos ingressos. E nesta quarta-feira, dia 22, a partir das 8 da noite, no Polo Mestre Dominguinhos, Anderson e Romário, Tribo de Já.

0: Armandinho. E finalizando a noite, na Praça Mestre Dominguinhos, Edson Gomes. Festival de Inverno de Garanhuns é na Rádio Jornal.
1: Eita coisa boa, Festival de Inverno de Garanhuns, abraçando todos os amigos aí do Agreste Meridional. Garanhuns, que essa festa maravilhosa, Festival de Inverno de Garanhuns, não dá pra perder. Então vai lá, vai lá. Olha, minha gente, aqui no WhatsApp da Rádio Jornal, tem um Chico da estação de Petrolina. Grande produtora, cidade de Petrolina, grande produtora de manga, né? Hoje é o dia da manga. Então, o Chico da estação de Petrolina está mandando um alô para Touro Barbosa, Ilha de Almeida, e também está mandando um abraço para Edjane Almeida. Eita, toda essa gente boa, com saudade de Edjane Almeida, está tirando aí um período de férias e volta logo com as informações para a gente. Agora, são 5 horas e 38 minutos, 5h38, e a Voz do Povo com a informação lançada à rede de inovação do Sistema Comércio Pernambuco, que vai mapear necessidades e desenvolver ações para ampliar os negócios dos setores de bens, serviços e turismo. Kevin Paes.
2: O Sistema FEComércio Sesc Senac PE lançou a rede de inovação do Sistema Comércio em Pernambuco. A iniciativa integra um movimento nacional articulado pelo SENAC, em parceria com a Confederação Nacional do Comércio de Bens, Serviços e Turismo, CNC, e o Departamento Nacional do SESC. A meta é aproximar o setor produtivo dos ambientes de inovação, mapear demandas estratégicas e estimular soluções para o comércio de bens, serviços e turismo. O presidente do Sistema FEComércio SESC SENAC PE, Bernardo Peixoto, fala sobre a iniciativa.
3: Vamos estudar a possibilidade de cada vez mais estar próximo ao comércio, ao empresário, e levar tecnologia, porque hoje as empresas que não tiver tecnologia, elas estão fadadas a fechar no meio do caminho. Então a grande preocupação do sistema comércio do país é justamente com as empresas, para mostrar sobre IA, sobre tecnologia ITC que nós estamos fazendo, que nós somos um dos primeiros do país a fazer isso, graças ao acordo que a gente tem, a parceria que a gente tem com o SESC, com o SENAC, com a Porto Digital e com a Universidade Federal Rural de Pernambuco.
2: A ação também teve a proposta de que o lançamento da rede de inovação seja o ponto de partida para iniciativas concretas, com execução regional e acompanhamento institucional. O diretor de Inovação e Tecnologia da Informação da CNC, Maurício Ogawa, explica a importância do comércio e da tecnologia estarem conectados.
4: A gente está olhando capacidade de produção, capacidade de realizar. Então, nós temos 80 anos, né? A gente está fazendo 80 anos de existência, e a gente percebeu que o comércio cada vez mais precisa dessas novas tecnologias. E o SENAC tem uma potência, né? A gente olha o sistema comércio, a gente tem uma potência de realizar. A gente percebeu, construindo esses movimentos, que o SESC já está adiantado numa rede do SESC nacional, chama LADE 27, 27 federações. E o SESC, ele tem um olhar para o trabalhador do comércio. Então, ele olha o trabalhador do comércio e olha os trabalhadores do próprio sistema.
2: A expectativa é que a estratégia, a governança e os modelos de atuação da rede sejam implementados até 2035. Kevin Paes, Rádio Jornal, Rádio Notícia.
1: E o futebol pelo Brasil e pelo mundo, Santos goleia o CV fora e encaminha a investigação na Sul-Americana. Enquanto isso, Neymar vai a torneio de pôquer em noite de jogo do Santos pela Sul-Americana. Eita! 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E na política, Flávio Bolsonaro leva informações falsas sobre urnas em reunião com embaixadores. E pelo mundo, Trump tá aqui, ó. Trump aprova acordo nuclear com a Arábia Saudita para enriquecer urânio. E ainda no futebol, o Atlético Mineiro. Atlético Mineiro e Bahia empatam no primeiro jogo do Brasileirão após o fim da Copa do Mundo. E hora certa, agora são 5 horas e 42 minutos.

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1: Jornal do Comércio, a diferença é enorme. Manutenção no sistema Tapacurá inicia hoje e afeta 134 bairros do Grande Recife. Então, minha amiga família, se cuida, né? Para tomar as providências. Ortega consolida regime ao anunciar fim das eleições na Nicarágua. Estados Unidos começam a impor tarifas e Brasil decide evitar revide. Novo e republicanos fazem convenções. União Progressista estica definição ao Senado. Tereza Cristina recusa vice de Flávio Bolsonaro e amplia entrave do PL em negociação. E mais, Fenearte bate recordes com 173,6 milhões de reais movimentados e 350 mil visitantes, beleza? Destaque de capa da edição de hoje do seu Jornal do Comércio. Para saber, tem que ler o JC.
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1: Em destaque, cartão de crédito utilizado como complemento de renda, sobretudo em despesas básicas, ajuda a explicar os níveis de inadimplência, alerta economista, viu? E visita domiciliar para famílias unipessoais está suspensa temporariamente para inscrição e atualização do BPC e continuidade do Bolsa Família. Minha gente, após mais de um ano, polícia conclui inquérito e inicia suspeita de envenenamento por tentativa de homicídio. Motivação seria ciúmes da vítima. Em Olinda, crianças de 6 a 12 anos aprendem brincando educação ambiental com foco nas tartarugas marinhas e o ecossistema costeiro. Aí, criança, e a audiência pública presencial em Suape vai analisar o projeto da barragem orçada em mais de R$1 bilhão e que irá beneficiar mais de 300 mil moradores do Cabo e Ipojuca. Tem mais para você, redator de plantão, 6 horas.
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1: Acordando e motivando você para mais uma bela quarta-feira com saúde, paz, progresso, sucesso para você. Obrigado pelo carinho da audiência, mas você continua, terminou a voz do povo, você continua com Bola de Primeira, na Rádio Jornal.
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1: É hoje contra o Londrina. Outras informações com Raudinei Alves.
3: Muito bom dia para você e para todo mundo que está nos acompanhando aqui na Rádio Jornal. Hoje tem Náutico e Londrina, às 9:30 PM, partida marcada para acontecer no Estádio dos Aflitos. É mais uma rodada da Série B do Campeonato Brasileiro e o Timbu chega tentando colocar para trás a sequência de 8 jogos consecutivos sem vitórias. O Náutico vem pressionado e, em relação ao time, a expectativa é que Dodô volte a ser relacionado depois de 2 jogos fora. Dodô não participou das partidas contra o Avaí e CRB por conta do desgaste do impasse envolvendo ele e o Náutico desde que recebeu uma proposta de um clube da Coreia do Sul. Mas Hélio dos Anjos e Jean Carlos conversaram com a imprensa nos últimos dias e deixaram claro que o jogador mostrou vontade de continuar.

0: continuar de ser reintegrado às atividades do grupo e, por isso, ele voltou a trabalhar junto com o restante do elenco. É um confronto direto esse jogo entre Náutico e Londrina para tentar se distanciar da zona de rebaixamento. O técnico Hélio dos Anjos também falou sobre a situação de Paulo Sérgio. Segundo Hélio, Paulo Sérgio precisa apenas receber uma proposta de outro clube que o treinador está disposto a abrir mão da presença de Paulo Sérgio no elenco.
1: Se aparecer clube, eu abro mão dele. Se aparecer clube, eu abro mão dele. E já está definido isso. O Paulo sabe disso. O clube sabe disso. Tá? Ah, é decisão de quem? É decisão da comissão técnica. Você entende? Eu acho que isso é a coisa mais normal do mundo. Está entendendo? Agora, cria-se o quê? Cria-se todo um barulho. Não é que eu gosto de barulho. Eu assumo a minha responsabilidade. E a minha responsabilidade aqui é decidir, muitas vezes, quem fica, quem sai. Não é por eu hoje, o Hélio faz a gestão do futebol, não. Eu faço isso como treinador, fiz isso a vida toda. A vida toda eu fiz isso. Então, se aparecendo o clube que seja interessante para ele, você entende? Vai ser interessante para o Náutico. Eu já tenho conversas com o presidente, já está tudo alinhado, o Paulo já sabe. Já tem clube conversando com o Paulo, você está vendo? E eu participei da conversa com o clube, porque o clube procurou, antes de procurar o jogador, sabe quem que o clube procura? Pelo respeito, procura a mim. Sabe, quem veio interessado atrás do Paulo, procurou primeiramente a mim. Sábado, estava na minha casa, procurou a mim. Por quê? Porque tem respeito. Eu estou trazendo um jogador, você entende? Que eu gostaria de mostrar para aqueles que acham, muitas vezes, a mensagem do presidente do clube. Me dá 3 dias, velho. Me dá 3 dias para mim resolver o meu problema da Transferban, que o jogador é seu, porque eu te respeito, eu sei que meu jogador vai ser bem tratado. Então, essa relação, você não faz ela com mentira e você não faz ela sem profissionalismo. Então, a gente vai levar a vida assim.
0: Muito bem, palavras de Hélio dos Anjos são os destaques do Timbu, aqui no Bola de Primeira.
2: Joga sábado contra o Figueirense. Outras informações com Igor Moura.
3: Fala, amigo. Forte abraço para você e para todo mundo ligado aqui na Rádio Jornal. Uma quarta-feira que terá trabalho matinal para o elenco do Santa, que trabalhou na manhã desta terça-feira. Após a atividade, Everaldo, um dos destaques nessa sequência vitoriosa do Santa. São 3 vitórias seguidas. Everaldo, como um dos melhores em campo nessas 3 partidas consecutivas, vai conversar com os jornalistas que cobrem a Cobra Coral. O Santa, que vai nessa reta final de preparação para o duelo de sábado diante do Figueirense, já tem garantia de que vai ter, pelo menos na pior das hipóteses, o seu segundo melhor público na Série C do Campeonato Brasileiro. A média, 13.202 até aqui nos 6 jogos realizados como mandante do Santa Cruz. Se contabilizarmos apenas público pagante, a média, 11.367. O Santa tem uma média 11 vezes maior que a da Série D, tem uma média 5 vezes maior, aproximadamente, que a da própria Série C de número de pagantes, e a média do Santa é praticamente 3 vezes maior do que a média pagante da Série B, B de bola, do Campeonato Brasileiro. E se o Santa Cruz chegar aos 25 mil de público no próximo sábado, tem 15 mil vendidos de maneira antecipada, mais de 15 um pouco, o Santa chega a uma média de 15 mil torcedores nessa Série C, podendo, claro, chegar à 4ª vitória consecutiva em caso de triunfo diante do Figueirense. Ou seja, Santa Cruz jogando com o apoio da sua torcida, tentando embalar de vez nessa Série C, o tricolor conseguindo colher uma sequência espetacular de resultados, vivendo uma grande fase. Claro, dentro das 4 linhas, isso porque o Santa ainda deve ao seu elenco a remanescência do ano passado, 13º férias, 3 imagens, 3 moradias, 1 carteira, né, 1 CLT, os funcionários chegam a 17 dias de atraso, né, nada tão pesado assim, e a presidência, a diretoria, segue em busca de recursos para a atualização máxima possível antes de todas essas 5 partidas restantes da primeira fase, até porque depois é quadrangular de acesso à Série B da próxima temporada. Mas a gente vai escutar agora o Alex Brasil falando sobre Everaldo, se ele sabe de algumas sondagem, de alguma busca de algum clube ao atacante Everaldo, que vem sendo destaque nessas últimas partidas do Tricolor, e a mesma situação do Christian Souza, se ele está ciente de alguma sondagem no mercado ao comandante Coral, que também vive uma excelente fase, né? 9 jogos do Santa com Christian Souza, com 6 vitórias, 2 empates e apenas uma derrota.
4: Já no caso de Everaldo, Everaldo realmente tem feito grandes atuações, isso desperta por todo jogador que Everaldo é.

todo o seu histórico. E eu conversei com o Everaldo, salvo engano, na sexta-feira. O Everaldo está muito focado aqui. O Everaldo tem um contrato conosco. Eu acho que o negócio tem que ser feito quando é bom para ambas as partes. No futebol, tem três caminhos assim em relação aos empresários, stakeholders hoje que vivem no futebol. Se o empresário, eu quiser...

0: E a terceira opção é justamente quando ambas as partes querem 50% e o negócio tem que ser bom para todas as partes. É assim que funciona no futebol, a gente sabe, os empresários fazem parte do processo, da cadeia do futebol, a gente sabe, eu tenho boas relações com grandes empresários do nosso país, mas a gente também entende, cada um age da maneira que acha melhor para si, mas eu sou muito tranquilo em relação a isso, esses três pontos. O dia que eu precisar, eles vão apertar. O dia que eles precisarem, eu vou barrar e vou apertar. E quando o negócio for bom para todos os lados, será bom, principalmente por onde eu passei, pelas instituições que eu passei, sempre defendi as instituições e assim farei sempre. Olha, todos nós profissionais de futebol, é gostoso ser valorizado pelo trabalho realizado. E eu falei já uma vez, muitas decisórias foram feitas para serem cumpridas, né? Tem um contrato, como eu também tenho um contrato no clube. Então, assim, vai muito de cada um, da oportunidade, mas a gente sabe do que o Christian, toda a comissão tem feito aqui, eles estão muito felizes aqui, mas a gente não fala a respeito disso. Eu acho que está todo mundo imbuído em relação a um único objetivo, que é subir o Santa Cruz.
1: Tá aí, portanto, palavras do executivo de futebol do Santa Alex Brasil, conversando conosco aqui, nesse Bola de Primeira. Bom dia.
2: E a gente volta depois dos comerciais para você do esporte.
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1: E o garotão Zé Lucas, meu amigo, 18 anos, aí alvo do Cruzeiro, Flamengo e até o futebol europeu. Mas agora é pensar no Cuiabá. Outras informações, o Alex Santos.
2: Muito bom dia para você que acompanha o Bola de Primeira. E o Esporte Clube do Recife entra em campo nesta quarta-feira pela 19ª rodada do Campeonato Brasileiro da Série B, tentando encerrar essa sequência negativa, né? Já são 7 jogos que o Esporte não sabe o que é vencer. E vai enfrentar uma parada dura na noite dessa quarta. Vai encarar a equipe do Goiás jogando fora de casa. Nesse momento, na tabela de classificação, o Esporte ocupa a 9ª posição com 27 pontos conquistados, enquanto o Goiás, o adversário rubro-negro, está na 7ª posição com 28, ou seja, aquele famoso jogo de 6 pontos. O técnico Gilmar Dal Pozzo que não pode contar com 4 jogadores considerados titulares nesse embate. O primeiro desfalque, o volante Zé Lucas, que está poupado dos jogos porque está envolvido em negociações, então a diretoria decidiu deixá-lo de fora. O zagueiro Marcelo Benevenuto e os atacantes Marlon Douglas e Christian Barleta estão fora suspensos pelo 3º cartão amarelo. A novidade entre os relacionados para esse jogo são as presenças dos contratados. O lateral direito Claudinho, o meia Diego Hernandes e o atacante Dudu Teodora todos viajaram com a delegação. Então o Esporte pode e deve ter novidades para esse jogo contra o time alviverde. Mas ainda repercutindo as declarações dadas pelo presidente do Esporte, Matheus Soutomayor, na última segunda-feira, no programa Fórum Esportivo, apresentado pelo repórter João Vitor Amorim, onde, na oportunidade, o atual presidente do Esporte apresentou números onde mais de 630 milhões de reais passaram pelos

0: cofres do clube entre 2023 e 2025. O ex-presidente do esporte, o Yuri Romão, que estava à frente do esporte nesse período, contestou os números apresentados.
1: Eu tenho me mantido bem distante da política do clube, né? Retornei para minhas empresas e faço questão de não estar, né, na política do clube. E aí fui surpreendido ontem à noite com essa coisa aí da direção de dizer que repassou um valor de 5 milhões para a conta da minha empresa. A bem da verdade, Ralf, não foi um repasse, né, como bem colocou lá o Jornal do Comércio, a manchete, não foi um repasse, foi um ressarcimento, de uma operação, tá certo, que foi feita com o Banco Genial através da minha empresa, porque o clube está numa recuperação judicial. Então, a forma encontrada foi fazer uma triangulação com a minha empresa, tá certo? O banco tinha uma autorização para quando o dinheiro da liga chegasse, liquidasse essa operação. Essa operação era uma operação autoliquidável. Então, foi isso. Não tem nada de diferente. Vários clubes fizeram isso. Não sei o porquê, né?
0: Destaques do esporte para o Bola de Primeira. Bom dia.
2: Pronto, minha gente. Então, hoje é o Goiás, mas tem pela frente ainda o Cuiabá e o Vila Nova. Obrigado pelo carinho. Terminou o Bola de Primeira, mas você continua agora com o redator de plantão.
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6:02. O nosso bom dia pra você, o nosso muito obrigado por estar aqui, ó, conosco na sua Rádio Jornal Garanhuns. É claro que, primeiramente, a gente começa agradecendo a Papai do Céu esta oportunidade de estar aqui, de estar ao seu lado em mais um dia pontilhado de atividades. Hoje 23, hein? 23 não, 22. Peguei você, né? Fico pensando que era dia de quinta-feira, não. É quarta-feira ainda, hein? Quarta-feira, 22 de julho, 2020.

0: 2026, hoje é o dia do cantor lírico. Hoje a Igreja Católica lembrando Santa Maria Madalena, São José da Palestina e São Felipe Evans. Estamos no inverno brasileiro, já se passaram 203 dias, faltando 162 dias, 162 dias para o final do ano. E claro que ficaremos mais uma vez nesta oportunidade, neste compromisso diário de trazer até você a notícia, o fato, a informação, mantendo sempre nesta conexão com o que está acontecendo em Garanhões, no Agreste, no interior de Pernambuco, no estado, no Brasil e no mundo. Estamos aqui com mais uma edição da Ronda Policial, os trabalhos técnicos de Cal Peixoto. Bom dia para você, Cal, muito obrigado pelo apoio, muito obrigado pelo trabalho, um bom dia. E claro, vamos ter o auxílio também dos nossos repórteres, os repórteres da nossa Rádio Jornal, os repórteres da TV Jornal, que juntos vão nos auxiliar e, claro, trazer a informação, a notícia, o fato, a história, para que você comece esta manhã de quarta-feira sempre bem informado, claro, e com informação, sinônimo de qualidade, informação tem nome, informação tem nome, Rádio Jornal. Muito obrigado pelo carinho, pela audiência, fique aqui na sua Rádio Jornal Garanhuns e, claro, comece o dia e receba o nosso carinho, o nosso feliz bom dia! Seis e quatro.
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manchetes aqui da nossa ronda policial para este 22 de julho de 2026, quarta-feira. Adolescente de 14 anos assassinado e amigo foi baleado em Petrolina. Tem mais aqui, ó. A justiça revoga prisão domiciliar do padre Ayrton Freire, que responde a processos por acusações. Tem mais aqui, ó. A Polícia Civil de Pernambuco desarticula esquema de fraudes, fraudes financeiras, e prende 13 pessoas. Tem muito mais aqui na sua Rádio Jornal, a informação, a notícia. Esta é a ronda policial, é claro. Malhas da Lei prende suspeito de roubar lojas e recupera 42 peças de roupas aqui em Garanhuns. GAT apreende revólver após suspeito fugir durante a abordagem em Paranatama. Tem muito mais aqui, ó, na sua Rádio Jornal. Homem foi preso pela guarda municipal após agredir esposa com cabo de carregador em São João. Fique aqui na Rádio Jornal Garanhuns. Está começando mais uma ronda policial. 6:06, bom dia. E nós sempre apresentamos para você aquela mensagem de fé, aquela mensagem de otimismo, uma mensagem que nos ativa o modo esperança. E mais uma vez, esta mensagem sendo extraída do livro Minutos de Sabedoria, de Carlos Torres Pastorino, livro da editora Vozes. É um livro bem antigo, hein? Esse livro tem um pouco mais de 50 anos, mas é um livro que sempre se torna referência nestas questões de mensagens de fé e de otimismo. E mais uma mensagem deste livro para hoje: não se desespere diante das dificuldades. Colhemos aquilo que plantamos. Somos escravos do ontem, mas somos donos de nosso amanhã. Se construiu um presente doloroso, fique alerta para construir um futuro alegre, saudável, no qual possamos

0: possamos colher os frutos do amor e da felicidade sem limites. Faça o bem de todas as formas para preparar um futuro melhor. Pense nisso e tenha um bom dia. 6 e 8.
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0: Muito bem, as informações aqui com os dados do Climatempo. Climatempo assinalando para esta quarta-feira, 22 de julho, 2026, aqui ó, em Garanhuns, na nossa região, hein? Bom, aqui as informações do Climatempo assinalando que hoje será parecido com ontem, um dia com sol, algumas nuvens, chove rápido durante o dia e à noite. Aqui lembramos que o nascer do sol aconteceu por volta das 5h42, tá bom? O nascer do sol aconteceu por volta das 5h42. Lembrando também que o pôr do sol acontece a partir das 5h20 da tarde. Bom, as máximas ficarão entre 23 e 25 graus, as mínimas entre 17 e 18 graus. Agora, neste momento, tempo se apresentando nublado, na marca dos 18 graus, não está chovendo, não está garoando. É tempo na Jornal.
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0: Bom, o Jornal do Comércio é a sua conexão diária com o fato, com a verdade, com a notícia do Brasil e do mundo. Claro que a nossa região também está aqui no Jornal do Comércio. 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Hoje, nesta quarta-feira, 22 de julho, Estados Unidos começam a impor tarifas e Brasil decide evitar revide. Ortega consolida regime ao anunciar fim das eleições na Nicarágua. Manutenção do sistema Tapacurá inicia hoje e afeta 134 bairros do Grande Recife. Fineart bate recordes com 173,6 milhões de reais movimentados e 350 mil visitantes. Novo e Republicanos fazem convenções. União Progressista estica definição ao Senado. Tereza Cristina recusa vice de Flávio Bolsonaro e amplia entrave do PL em negociação. 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Agora 6h12.
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0: Muito bem, conferindo 6h12 e claro que você pode participar, você pode interagir através do WhatsApp da sua Rádio Jornal Garanhuns, hein? Muito fácil, você vai mandar sua mensagem, vai mandar seu nome, o bairro que você está, a cidade, vai mandar aquela bronquinha, né? Aquela bronquinha, aquela resenha, né? Aquela coisinha que você precisa saber, né? Aquela dúvida, você que precisa externar algum problema, algum fato, é só mandar aqui, ó,

0: no nosso WhatsApp. DDD 87991739499. Mande seu nome, mande o bairro que você está, tá bom? Manda a cidade, você que está no sítio, manda o nome do sítio e manda a cidade, claro. Não vai esquecer de mandar seu nome também, tá certo? 991739499. Bom dia, meu amigo Ed Carlos, forte abraço. Alex Pintor, da Brasília. Aqui também a Grace, da Boa Vista, bom dia. Antônio Uber, 99, Pop, tá aqui no Magano, tá ligado na Rádio Jornal. Deus lhe abençoe sempre, amém. Você também, hein? Cadê aqui? Bom dia, Ed Carlos, Israel Guerreiro, chegando agora em Lagoa do Ouro. Deus abençoe você e todos os ouvintes, amém. Bota o galo pra acordar esse povo. Ih, rapaz, o galo já acordou essa hora e já tá tomando café já, viu? Aqui não tem galo não, meu querido. O galo já acordou 3 horas da manhã, acordou todo mundo e foi embora. Um abraço pra você, viu, meu querido? Ele mandou uma figurinha, mas é aquela coisa, quando a gente recebe figurinha, a figurinha não abre, né? Não abre porque a gente fica com o computador aqui, né? O WhatsApp em tela, e nesse caso, não abre. Fica girando, não tem como abrir aqui, tá certo? O Bill aqui do loteamento Manuel Camelo, bom dia. Bom, vamos trazer, claro, o nosso Adúcio Lucena. Ele que está voltando, está trazendo as informações, estava de férias, está voltando agora com as informações nas últimas 24 horas em Recife e na região metropolitana. É você, meu querido Adúcio Lucena, bom dia!
1: Bom dia, Ed Carlos. Bom dia a todo mundo ligado aqui no programa Ronda Policial. Olha, Ed, foi preso um homem que matou um morador em situação de rua a pauladas. Emanuel Alanderson Clementino da Silva, 31 anos de idade. Ele foi preso por policiais civis no bairro de Boa Viagem, zona sul da capital pernambucana. De acordo com informações já passadas pela polícia, viu, Ed, ele teria sido o autor da morte de um morador em situação de rua, brutalmente assassinado a pauladas em uma lanchonete desativada na rua Barão de Souza Leão, em Boa Viagem. O caso ganhou repercussão após as imagens do momento do crime circularem nas redes sociais. De posse dessas imagens, os policiais da 3ª Delegacia de Homicídios conseguiram prender o suspeito próximo ao local do crime. A polícia não repassou detalhes sobre a motivação deste homicídio, mas disse que o suspeito, também morador em situação de rua, dormia no mesmo local onde a vítima foi morta. Emanuel agora está à disposição da justiça. E olha, Ed, um homem que não portava documento de identificação foi brutalmente agredido a pauladas e pedradas na Avenida Presidente Tancredo Neves, em Jardim Paulista, na cidade de Paulista, região metropolitana do Recife. De acordo com informações repassadas pela polícia, o homem ficou gravemente ferido, principalmente na cabeça, e foi socorrido às pressas para a UPA de Paulista e, por conta da gravidade dos ferimentos, foi transferido para a emergência do Hospital da Restauração no bairro do Derby, na área central da capital pernambucana. Pouco tempo depois, a polícia prendeu o suspeito do crime, Marcílio Luciano da Silva Filho, 35 anos de idade. Ele foi levado para o DHPP no bairro do Cordeiro, confessou o crime e foi autuado em flagrante por tentativa de homicídio. A polícia não repassou detalhes sobre a motivação do crime e nem o estado de saúde da vítima. E olha, Ed, a polícia prendeu José Geraldo Barbosa Fiuza Lima, 39 anos de idade. Ele já tinha sido condenado por feminicídio e reagiu à prisão. Correu, pulou os muros de diversas casas e tentou escapar escondido dentro de uma caixa d'água, viu, no bairro de Amaro Branco, em Olinda, mas acabou localizado e preso pelos investigadores. José Geraldo havia sido condenado pelo Tribunal do Júri a 27 anos de reclusão em regime fechado pelo feminicídio da companheira Milka Michele Bezerra Barbosa. O crime aconteceu em janeiro de 2020. A vítima foi morta a facadas na frente do filho do casal, viu, que tinha apenas 3 anos de idade. Segundo a investigação, depois do assassinato, a criança foi deixada sozinha no local. Mesmo condenado, ele usava tornozeleira eletrônica, mas, segundo a justiça, rompeu o equipamento e descumpriu as medidas cautelares. Por isso, foi expedido o mandado de prisão. Além disso, a Polícia Civil investiga a suspeita de que ele tenha ameaçado outras mulheres também em Olinda. Após a captura, José Geraldo foi levado à delegacia e, em seguida, encaminhado ao sistema prisional, onde vai cumprir a pena de 27 anos de reclusão. Eu volto com você, Ed Carlos.
0: Muito bem, 6h17, obrigado a você, meu querido Adúcio Lucena, sempre mantendo esta conexão com a informação. A gente vai no intervalo, na volta.

0: A gente vai trazer, entre tantas informações, malhas da lei, prende suspeito de furtar lojas e recupera 42 peças de roupas aqui em Garanhuns. É daqui a pouquinho, claro. E tantas outras informações para a gente começar o dia muito mais informado. A gente volta já. 6h18, bom dia.
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2: Muito bem, 6h22 aqui na sua Rádio Jornal Garanhuns. É você participando, é você interagindo. Claro, vai mandar sempre seu nome, tá? Nunca esqueça de escrever aqui, ó. Seu nome, o bairro que você está aqui em Garanhuns, tá? Se você está em outra cidade, manda também seu nome, o bairro, o nome da cidade. Tá no sítio, manda também o nome do sítio e a cidade, tá? Manda aqui direitinho o nosso WhatsApp. E claro, tem aquela bronquinha, aquela resenha, aquela situação que você precisa compartilhar para que a gente possa fazer valer aqui, chegar às autoridades para tentar uma resolução.

São, mande agora no nosso WhatsApp DDD 87 99173 9499. 99173 9499. Manda aqui, ó. Manda teu bom dia, mas manda além do seu bom dia, tá? Tem gente, pô, teve um aqui que colocou aqui: bom dia, bom trabalho. Bom dia, bom trabalho também. Mas mande, por favor, o seu nome e o seu bairro, tá certo? Manda aqui, ó. Manda aqui no nosso WhatsApp. Bom dia, Ed Carlos, Sítio Brejão. É o tio? É o tio de quem, meu querido? Você tem que mandar o nome aqui. Deixa eu ver se aparece aqui, ó. Que tem gente que não aparece, né? Nos nomes aqui de WhatsApp. Agora tem a opção de aparecer o nome do cara, né? Aqui eu tô vendo Antônio Gomes. Antônio Gomes. Meu querido, só confirma aqui se teu nome é esse mesmo, tá? Tá aqui no Sítio Brejinho. Aqui de Caetés, a Lúcia. Lúcia Rocha, Sítio Pau Ferro, Caetés, bom dia. O Deda, ele tá no Sítio Baixa Dantas, em Paranatama. Serjão tá aqui no Indiano, bom dia. Bom dia também, quem mais aqui? O Bernardo do Heliópolis, meu amigo Sargento Edson Bigodão, tá ligado todo dia aqui na Rádio Jornal. Forte abraço, viu, Edson? Obrigado pelo carinho, obrigado pela companhia, obrigado pela amizade também. Um abraço aqui, ó, Sargento Edson Bigodão. Aqui ligado no Indiano. Cadê a turma da pelada, hein, Edson? Cadê a turminha, hein? O pessoal tá aí, ó. Tá sempre na sintonia, sempre ligado na Rádio Jornal, hein? Forte abraço, meu amigo. Bom, a gente tem informações que não param e claro que a gente vai trazendo pra você aqui na Rádio Jornal, hein? Essa ação do Malhas da Lei que prende suspeito de furtar e recuperar, no caso, 42 peças de roupas em Garanhuns, hein? Rapaz, essa situação, esta ação foi rápida da equipe Malhas da Lei, com o apoio de outras equipes do nono BPM, e resultou na prisão de um homem suspeito de praticar diversos furtos nos estabelecimentos comerciais no centro de Garanhuns. A operação foi desencadeada na madrugada de ontem, dia 21, após o recebimento de uma denúncia. Os policiais concentraram as diligências ali na região do Aloísio Pinto, onde conseguiram localizar e prender João Carlos dos Santos Neves, de 45 anos. Com suspeito, os militares apreenderam 42 peças de roupas que, segundo as investigações, haviam sido furtadas de lojas da área central de Garanhuns. A identificação do homem foi reforçada por imagens de câmeras de segurança de alguns dos estabelecimentos que registraram sua atuação durante os crimes. Esta ação é claro que é um resultado aí, né, da eficiência deste trabalho desenvolvido pela equipe Malhas da Lei. Após a prisão, João Carlos dos Santos Neves foi conduzido ao plantão da 18ª Delegacia Seccional, onde foi autuado e ficou à disposição da Justiça. Bom, a gente aqui ainda não tem informação se seria esse camarada o mesmo que fica lá roubando no Pop Shop. A gente tinha falado desse camarada aqui, que roubou da madrugada do domingo para segunda-feira, numa lojinha do Pop Shop. Não sabemos ainda, a confirmação será efetuada depois, mas vamos ficar atentos. É um início, muita coisa ainda vai rolar, porque a polícia não para, não cansa, e esse trabalho que vai ajudando, principalmente, a dar um basta nessa criminalidade, nesse pessoalzinho que só quer saber de vida fácil e de ficar roubando. Só isso que eles querem. Não quer mais nada. Não quer trabalhar, não quer ajudar ninguém, não quer estudar, só quer saber de vida fácil, de produzir o quê? Nada. Bom, 6h27, vamos trazer essa história, meu querido Cal Peixoto. O nosso Josival Ricardo, juntamente com o nosso colega, o repórter Manuel Ricardir, trazendo essa situação que a Polícia Civil, ela cumpre mandado de prisão em desfavor de suspeito por não aceitar a separação e matar o amante
a posse.

0: esconder embaixo da cama e praticar sexo com ex-companheira ao lado do corpo. É muito maluco um cara desse, né? É muito louco esse camarada, hein? Pra não dizer outras coisas. Vamos trazer essa matéria. É o nosso Josival Ricardo, juntamente com o nosso colega, o repórter Manuel Ricardi, ali da TV Jornal Interior, da Rádio Jornal Caruaru. Vamos lá, então? Roda a matéria.
1: Esse caso é chocante. Quando a gente acha que já viu de tudo, vem um outro caso que surpreende ainda mais. Isso aconteceu em Sanharó, no início deste ano, 2026. Sanharó, no agreste do estado de Pernambuco, e esse suspeito, de 54 anos de idade, não aceitava o fim do relacionamento. Segundo informações do próprio suspeito, ele teria cumprido 3 meses de prisão por ter agredido a mulher, respondia pela Maria da Penha, e quando saiu do sistema prisional, descobriu que a mulher, a ex-mulher dele, eles tinham separado, ela estava com um novo relacionamento com o Tiago, conhecido Piá. Só que o homem não aceitou esse relacionamento, começou a rondar a casa, começou a tirar serviços, saber da vida da ex-companheira, fazer ameaças, tinha uma medida protetiva para que ele não se aproximasse dela, mesmo assim ele não atendia, não respeitava a medida protetiva. Acontece que no dia do crime, o homem descobriu que a ex-mulher e o namorado, o companheiro atual, tinham saído para ir a uma seresta, a um espetinho, e ele aproveitou esse momento, conseguiu subir na casa, destelhou, teve acesso à residência, cortou o tecido da cama box e se enfiou lá embaixo, enquanto o casal chegava. O casal chegou, eles começaram a conversar, se deitaram na cama, tiveram relações sexuais e, como você disse, o homem, o suspeito, estava escondidinho dentro da cama box. Em seguida, armado com um pedaço de ferro, com um pé de cabra, ele saiu enfurecido e já começou a agredir violentamente o Tiago. Inicialmente, ele deu um golpe, Tiago ficou atordoado, caiu. Ele teria efetuado vários outros golpes e uma faca também teria sido utilizada para que ele consumasse o crime. Como se não bastasse tanta maldade, o homem viu que a ex-esposa estava despida e ainda a violentou, ainda a estuprou. E isso teria acontecido ao lado do corpo do atual namorado. Tiago estava morto, enquanto que a mulher estava sendo estuprada. Esse crime teve uma repercussão muito grande. O suspeito precisou procurar atendimento médico em Propriá, que é no interior de Sergipe, quando acabou sendo preso. O nosso companheiro Manuel Ricardi conversou com o suspeito e o delegado. Vamos acompanhar.
2: Para recapitular, para quem não lembra, o cidadão aí que a gente prendeu hoje, né, era casado com uma mulher lá em Sanharó. Ela deixou ele para ir viver com um traficante, deixou as 3 filhas, que inclusive, segundo notícias, ela botava para vender crack, né, e aí ele não aguentou essa situação, invadiu a casa do traficante numa noite que eles tinham saído por cima, né, pelo telhado. Cortando lá os caibros, fez um buraco lá na cama box, se escondeu debaixo. Depois que eles chegaram, que inclusive mantiveram relação sexual, o traficante e a mulher dele, do Catingueira, ele saiu de lá debaixo com um pé de cabra e assassinou o traficante lá, né? Depois do sexo dos dois, e manteve sexo forçado também com a mulher dele, sob ponta de faca. Segundo informações que a gente teve, ele disse que o que ela tinha feito com ele, o morto, ia fazer com ele também, o preso, né? É isso aí.
3: Ele já tinha alguma passagem?
2: Não, cidadão aí, trabalhador, pedreiro ele, né? Na época que ele foi preso, na época do crime, eu dei o prazo até a sexta-feira de meio-dia para ele se apresentar na delegacia para responder em liberdade. Como ele não fez isso, eu representei pela prisão preventiva. A gente teve a notícia agora do paradeiro dele, que era em Sergipe, e despachamos uma equipe para lá e ele foi preso. Cumprimos o mandado. Porque ele estava ferido por conta de um choque elétrico que ele levou. E não teve não esboçou nenhuma reação, como eu disse, porque se encontrava ferido, mas também não esperava ser preso, né? Estava fora do estado, foragido. A gente tinha tido notícias de que ele estava na cidade de São Paulo já também, e com essa notícia, esse informe recente, a gente acabou cumprindo a prisão dele.
3: E a partir de agora, quais os procedimentos aqui da delegacia?

0: Garcia e também desse caso.
1: É, com o mandado cumprido, ele é apresentado ao juiz da custódia, como de praxe, para se certificar de que a prisão ocorreu de maneira legal, e ele vai ser recolhido para o presídio. Creio que para Pesqueira ele irá, o processo já está na justiça, e agora ele vai responder pelo homicídio que ele praticou e, a critério do Ministério Público, também pelo sexo forçado que ele teve com a mulher dele.
2: Eu fiz isso aí porque eu perdi a cabeça, entendeu? Tava sendo traído e segui ela, mas ele entrei na casa, né? Primeiramente entrei na casa, depois eles chegaram, aí começaram a ter relação, entendeu? Aí naquele meio ali eu perdi a cabeça e já, entendeu? Já me levantei do chão onde eu tava e ele entrou em briga corporal comigo. Naquele meio eu acertei um golpe nele e ele caiu. E naquele instante eu terminei de terminar de matar ele.
0: Além desse momento que você pegou ele na cama com ela, já tinha visto em outra situação também?
2: Não, já tinha visto. Ele sempre, como saía, ele postava, né? Sempre ficava postando, entendeu? Sempre ficava postando em saída e tal. E eu perguntava a ela como é que tava. Ela: não, tô trabalhando. Você tá cobrando demais de mim. Aí eu disse: então tá certo. E eu saia, vamos cuidar de nossas filhas, nossos bens, entendeu? Mas ela não queria nada com a vida, entendeu? Aí o que aconteceu foi isso aí, doutor.
0: Nessa época que aconteceu o crime, o senhor ainda estava com ela ou vocês estavam separados e estavam tentando voltar?
2: Nós estávamos juntos. Ela ficava lá, ia lá comigo, dava assistência e voltava, né? Ficava naquele, entendeu? Na relação em três, né? Aí ficou difícil para mim.
0: O senhor, depois dessa situação, depois do senhor ter matado ele, o senhor ainda tentou alguma coisa contra ela ou não?
2: É, depois que ela ficou despida, né? Que tava tendo relação com ela, nós ficou também. Nós ficou por quê? Nós ficou porque ela, eu acho que no meio da ocasião, ela, assim, eu acho que ela ficou meio assustada e tal, pensou que eu ia fazer com ela, que eu fiz com ele. Então ela disse: não, vamos ficar, nós fica aqui e nós sai fora. Nós vamos embora nós dois. Aí pronto, aí nós fiquemos, tivemos relação também, entendeu? Tudo normal. Aí depois, pronto. Porque eu, entendeu, trabalho de pedreiro, tudo. Aí eu consegui tirar umas teias, né? Pra poder não sair por a frente, porque tava cheio de gente na frente. Aí eu tive que tirar umas teias, tudo.
0: Então o senhor tirou as telhas depois de ter matado ele?
2: Depois. Entendeu? Aí também, doutor, eu, depois ao pensar muito, me arrependi muito do que eu fiz, que eu tava com a cabeça quente, tinha perdido a cabeça, entendeu? Aí espero também que minhas filhas reconheçam e me perdoem daqui pra frente, entendeu?
0: O senhor se arrepende?
2: Me arrependo.
3: Nós acompanhamos o que disse o suspeito, o que disse o delegado também. O caso segue sendo investigado, continua sendo investigado, principalmente essa questão do estupro. Mas o que chama a atenção é o que não dá pra gente imaginar. É que uma pessoa consiga ter relações sexuais após ter matado um ser humano. Realmente é um ato muito chocante, é um crime, ou foi um crime muito chocante. O que não dá, o que não bate na história dele, né? Tanto sangue frio, é tanta maldade, é a forma em que aconteceu. Ele teve tempo, na verdade, tempo para refletir, tempo para pensar, tempo para desistir de matar o homem, já que passou vários minutos, ou talvez até horas, embaixo, dentro da cama box. Não foi nem embaixo, foi dentro da cama box. Ele sabia dos passos da mulher, sabia que estava acontecendo uma seresta lá no espetinho em Sanharó, que o casal havia saído junto, foi até a casa, aproveitou que era noite, teve acesso à residência e ficou aguardando os dois chegarem, aguardando embaixo da cama para em seguida matar o homem. Claro que a partir desse momento, com as oitivas do suspeito, a polícia vai conseguir entender melhor a história. O inquérito concluído, né, já estava concluído com autoria, porque a mulher era testemunha ocular e vítima também, porque teria sido estuprada, é essa versão que ela conta, né? Então, a partir daí, o inquérito ficará mais robusto e é como disse o delegado, o Ministério Público é quem vai analisar essa questão do abuso sexual. se aconteceu de fato. Ele disse que não, ele disse que foi consensual, mas também tem uma coisa muito

0: interessante que ele falou, uma palavra-chave. Ele disse, ela aceitou porque teve medo que eu fizesse com ela o que fiz com ele. Então teve essa palavra, essa frase-chave que ele disse que ela estava com medo também de ser, de repente, assassinada. Por isso teria tido a relação sexual. Mas a versão dessa vítima é outra, completamente diferente. Ela disse na delegacia, à época do crime, que ela havia sido estuprada.
1: Muito bem, 6h38, a gente volta já. Daqui a pouquinho, entre tantos assuntos, vamos falar do homem que foi preso após agredir a esposa com cabo de carregador em São João, hein? É, o cara usou o cabo do carregador para agredir a mulher lá em São João. É daqui a pouquinho, hein? Depois dos comerciais, fique aqui na Rádio Jornal. Agora, 6h38. Bom dia.
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1: Muito bem, 6h44. E nós estamos aqui abraçando você que está sempre conosco, sempre nesta companhia, passando aqui no nosso WhatsApp. Você que ainda não mandou mensagens, mande para nós, claro. Se você tem aquela bronquinha, aquela resenha, alguma coisa que você precisa compartilhar para que as autoridades, sabendo, vão até o problema. Não adianta você sentir uma dor e não dizer, olha, está doendo. Precisa de remédio, precisa de uma solução. Então tá aqui, ó. DDD 87991739499, tá bom? Manda aqui sua mensagem, manda seu nome. DDD 87991739499. Aqui a Sueli Macedo do Papa Terra. Vanessa, tá em Paranatama, bom dia. Bom dia também aqui para alguém que está em São João, só não disse o nome. Tem que dizer o nome, gente, por favor, hein, tá? Quando mandar mensagem, manda o nome, né? Ah, mas é de Carlos, eu mandei a mensagem ontem. Ontem é o seguinte, deixa eu passar aqui para você, você que já manda mensagens, você que ainda não mandou, ou você que manda e às vezes não percebe, o nosso WhatsApp, ele tem uma duração de 24 horas de mensagens. O que que acontece? A mensagem que você manda agora, amanhã já não está mais. Ela se apaga, tá? A gente tem essa configuração justamente para que a gente possa fluir a cada dia, né, com mais velocidade e poder atender você e receber você sempre aqui, tá? Por isso que a gente pede sempre. Vai mandar mensagem hoje? Mandei ontem. Manda de novo seu nome, manda o bairro, tá? Não manda só um bom dia, eu agradeço, bom dia, né? Mas tem que mandar o seu nome também, tá certo? Aqui a Valdenice, agora sim mandou o nome, né? A Valdenice tá em São João, obrigado Valdenice. O Zé Newton tá em Araripina. Aqui a Suzana, oi Ed Carlos, bom dia, tudo bem com vocês? Suzana de Angelim, tá tudo bem, Suzana? E por aí, tá tudo bem também? Obrigado pelo carinho, tá frio por aí, ó. Jefferson Barbosa está na Massaranduba, Deus abençoe sempre você, guerreiro, esse programa é demais. Abençoe você também, viu, Jefferson? Você e toda a família, obrigado pelo carinho, obrigado pela audiência. Bom, tem mais aqui, ó. Tem essa situação de um homem preso pela guarda municipal porque agrediu a esposa, mas esse camarada, ele agrediu a esposa com um cabo de carregador em São João. É uma coisa de louco isso daqui, né? É o seguinte, meu querido Cal Peixoto, esse homem, ele foi preso na manhã da última segunda-feira, lá em São João, né? Aí o Ed Carlos fala, lá em São João, parece tão longe, né? A cidade coladinha com Garanhuns, né, vizinha. E aí o que que aconteceu? De acordo com a Guarda Municipal de São João, a vítima compareceu na central da corporação acompanhada de uma testemunha e contou que havia sido agredida pelo marido, identificado como John

0: Veríssimo Alves. Ela contou que foi agredida por ele com o cabo do carregador de celular. Quando recebeu a denúncia, as equipes da Guarda Municipal de São João iniciaram diligências para localizar o suspeito. Logo na saída da central, os agentes encontraram o homem caminhando em via pública nas proximidades do prédio da corporação. Durante a abordagem, Joe foi informado, né, sobre a denúncia e, segundo a Guarda Municipal, ele confirmou que tinha agredido a esposa. Diante dos fatos, recebeu voz de prisão, foi conduzido juntamente com a vítima para a delegacia da polícia, a Polícia Civil de São João. Lá na unidade policial, foram adotadas as medidas cabíveis, ficando o caso sob responsabilidade da Polícia Civil, que dará continuidade às investigações. A Guarda Civil Municipal destacou que segue atuando de forma firme no combate à violência doméstica. Isso a Guarda Civil Municipal lá de São João. Então, veja como foi importante. A gente não tem mais detalhes exatamente, tintim por tintim, dos fatos ocorridos. O que acontece é que, graças à denúncia da mulher, que foi agredida pelo marido por um cabo de carregador de celular, é que a Guarda Municipal saiu em busca, rapidamente encontrou ele caminhando ali perto, né? Ali da Guarda Civil Municipal de São João, ali na corporação. Perguntou: você agrediu sua esposa? Você confirma? Tem esta acusação. Ele: sim, sim, eu agredi ela sim, com um cabo de celular. Recebeu voz de prisão e aí vai se acertar com a justiça. Por isso que, reforçando a importância de uma denúncia, ela deve ser feita, porque ela vai ajudar a resolver muitos casos. Casos de agressões, mulheres, homens, pais, filhos, enfim, tudo. Claro que tem pessoas que têm medo da denúncia, têm medo de chegar e fazer uma denúncia e sofrer represálias. Que o carinha vai lá e ameaça: olha, fica calada, fica quieto aí. Se você abrir o bico, você se lasca comigo. E aí o cidadão, a cidadã, fica quieto, fica com medo, aguenta calado, querendo compartilhar o que está sofrendo, mas o medo fala mais alto e se tranca e não fala nada. Mas é preciso tentar, de alguma forma, fazer com que essa informação que você por acaso estiver sofrendo chegue nas autoridades. Sua voz tem poder, então procure pensar dessa forma e, sempre que possível, denuncie. Claro que tem as maneiras anônimas, você pode denunciar de forma anônima. Isso ajuda muito, muito mesmo, tá? 6 horas e 51 aqui na sua Rádio Jornal Garanhuns. Vamos trazer mais reportagens aqui, ó, com os nossos companheiros. Justamente aqui, ó, a gente tinha falado em algumas semanas aqui do caso do bebê lá no Ceará. E tem uma nova situação, uma nova página dessa história. Caso do bebê Ceará não foi abusada. Como é que essa história? O bebê não teve abuso? Mas como é que é isso, hein? Vamos saber direitinho aqui nessa matéria, tá bom? 6h51, roda a matéria!
1: Então nós recebemos uma guia onde figurava um encaminhamento de um hospital particular que atestava laceração anal, um achado cadavérico que refere ao crime sexual. E a perícia, daí ressaltar a importância da perícia técnica imparcial, e que nós utilizamos o método científico para elucidar os fatos e chegar à verdade desses fatos. A perícia realizou esse exame e não foi constatado a laceração anal. O que foi constatado foi uma leve dilatação. Essa leve dilatação é um achado pós-mortem frequente, né, onde, por conta ali da questão da dilatação dos esfíncteres, né, o esfíncter é normal que isso aconteça em

0: crianças e produz essa leve dilatação. E
1: naquele momento da autuação em flagrante, a delegada de polícia, da delegacia especializada em combate à exploração da criança e do adolescente, ela levou em consideração as afirmativas do que constava lá no relatório médico, né? Então, o relatório médico demonstrava ali essa

0: nova fase, já com a chegada dos laudos, descartando por completo a violência sexual, a autoridade policial já encaminhou ao Poder Judiciário, né, inclusive informando a mudança de perspectiva em relação ao caso, né, que não se tratava mais ali de um caso de estupro de vulnerável com resultado morte, né? Então tudo isso já foi encaminhado pelo Poder Judiciário.
1: O que a defesa, no caso da mãe especialmente, pretende demonstrar é de que forma concreta ela não praticou qualquer conduta tipificada como crime. Em nenhum momento ela assumiu o risco, ainda que por omissão ou do ponto de vista de imprudência, nada disso. Ela passou o dia inteiro com aquela criança, como era de costume, amamentou essa criança, deitou num primeiro momento num cômodo que tinha uma rede, um ar-condicionado, depois ela sai desse cômodo e vai para um outro e adormece após ter amamentado essa criança e a tragédia acontece. Os autos provam de que a mãe da bebê Helena é uma mãe exemplar, dedicada, mãe de 4 crianças, uma mãe, ela dá essa acusação, confiante no Poder Judiciário e no Ministério Público do Estado do Ceará.
2: Porque de fato está comprovado que nós temos aqui um inocente dentro do sistema prisional, passando por diversas privações, passando por diversos problemas, até realmente no âmbito psicológico, diante de tudo que aconteceu. Um menino muito jovem, de 21 anos, que nunca esperou passar por essa situação, como ele mesmo me disse. Doutor, eu estou dormente, eu nem acredito que eu estou aqui em um presídio passando por essa situação. Quando ele fala da criança, ele chora, muito abalado, com muita dó, perguntou como estava a mãe da criança, a Isabelle, como é que ela estava, porque ele sabe que, de fato, a Isabelle sempre foi uma boa mãe para a criança Helena. Raí é réu primário, Raí é um menino de 21 anos de idade, que nunca teve nenhuma passagem pela polícia, que não tem antecedente criminal, né? E hoje ele até me detalhou mais como foi toda a situação na residência e confirmou que, de fato, para o cunhado com a esposa dormirem, né? Está extremamente abalado, extremamente entristecido e só quer realmente ter a sua vida de volta.
3: Muito bem, faltando 5 minutos para as 7 horas da manhã, a gente vai nos comerciais, rapidinho, a gente vai voltar daqui a pouco a falar mais uma vez do padre Ayrton Freire, lá de Arco Verde. E uma nova página dessa história também é apresentada. A justiça concede liberdade ao padre Ayrton Freire após quase 3 anos, tá certo? O religioso estava em prisão domiciliar desde julho de 2023. Padre Ayrton ainda está sujeito a restrições determinadas pela justiça. A gente vai falar daqui a pouquinho, tá certo? Dessa história, depois dos comerciais, porque é uma história de muitos capítulos, cada capítulo, cada página dessa situação que envolve o padre Ayrton, é uma novidade, é uma surpresa e parece que não se esclarece ainda, né? Ainda não se tem um esclarecimento e muitas dúvidas nas questões do que o padre poderia ter feito ou não, das acusações que ele é vítima, do que ele fala e do que as supostas vítimas falam do padre Ayrton Freire, lá de Arco Verde. A gente vai no intervalo, volta já, claro, com muitas informações para você ficar aqui, ó, sempre nesta conexão com a notícia. Ainda, né, iremos falar de um padre, outro padre, hein? Um padre que foi espancado. Bateram num padre, hein? O que foi, aonde foi, a gente vai falar, claro, daqui a pouquinho, com muito mais informações na sua ronda policial. Agora 6h57, bom dia!
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8: Muito bem, 7:02 aqui, 7:02, interagindo com você aqui, ó, na nossa Rádio Jornal Garanhuns. Mande sua mensagem, mande seu alô, mande seu bom dia e, claro, aquela bronquinha, aquela confusãozinha, aquela resenha que você precisa, aquele fato que você precisa que as autoridades tomem conhecimento para poder resolver, para poder ajudar, é agora, hein? É o canal da sua Rádio Jornal Garanhuns, através do WhatsApp, DDD 87 99173-9499, 99173-9499. Também seja um repórter da nossa Rádio Jornal Garanhuns e traga até a gente os problemas, as informações, né? O que está acontecendo aí no seu bairro, na sua cidade, no sítio, tá bom? Aqui, ó, bom dia pra Maria Lúcia da Coab 3, bom dia aqui, ó, Obervânia, sítio Tapera, Caetés, aqui também, ó, cadê aqui? Bom dia, Ed, Deus abençoe grandemente, a água do bairro Boa Vista já sumiu das torneiras, é a Marlene. Ô, Marlene, desde quando tá faltando água aí, hein, minha querida? Porque

temos um racionamento, né? Temos um racionamento. Lembrando que a água, ela não, infelizmente, seria ótimo, mas não vai ficar nessa esperança, por enquanto, de que a água nunca mais vai faltar nessa vida, tá? A Compesa já nos alertou, tem os calendários, tá certo? E a gente tem que saber que os calendários estão acontecendo. Tem ocasiões que é 2 dias com água, 2 dias sem água, enfim, vai dependendo de cada bairro. Claro que nós sabemos também que existem as eventualidades. Um cano que estoura, uma necessidade de manutenção, etc. Cabe a gente, primeiramente, prestar atenção. É no calendário essa falta d'água hoje? Não é? Bom, e aí? Esse problema pode ser também exclusivamente minha casa. Por que que é que acontece? Muitas pessoas passam por situações de entupimento naquele acesso quando a água vem da rua até a casa. Isso é natural, né? Já aconteceu comigo, já aconteceu com outras pessoas. E aí você acha que a Compesa não está abastecendo sua casa. E é importante você checar, você informar a Compesa, para que a Compesa, ela vá até a sua casa e confirme se o problema é seu, no caso, se o problema é na sua ligação, ou se o problema, ele é geral, é na vizinhança. A Marlene está dizendo aqui, ó, faz 4 dias. Quando foi o último dia, hein, minha querida? Manda aqui exatamente o último dia, tá? Pra gente ter essa informação detalhada para passar aqui para o nosso Vitor, o Vitor Cavalcante, que é da assessoria da Compesa, e é ele que traz, né, através dos detalhes. Por isso que é importante, né? Teve uma denúncia de um ouvinte aqui que não passou direito o nome das ruas, das ruas que estavam ocorrendo problema, lá na Coab 2, e a gente passou aqui um bom tempo conversando, o Vitor e eu, tentando descobrir qual era a rua, né? Porque faltou um complemento da informação do nosso ouvinte, tá? Então é importante que você, quando mandar uma denúncia, mandar aqui, olha, tá faltando água, ou então como o caso do Serjão do Indiano, olha, de casa eu fui assaltado, fui perseguido, faltando informações, e a gente não tem como, né, passar uma notícia sem os detalhes. Precisamos. É, rádio é isso, rádio é informação, e a informação, ela vem com detalhes. Por quê? O rádio, aqui, nesse momento, é o voz. Não temos aqui a imagem. Você que está aí, você vai saber da informação através dos detalhes que nós estamos passando, através das nossas notícias aqui na redação, dos nossos repórteres que comunicam com a gente. Então, tudo isso, tá? Tá dizendo que faltou água domingo. Esse domingo agora, minha querida, dia 19? É isso mesmo? Tem que confirmar se foi domingo 19, se foi no domingo 12, se foi no domingo 5, tá certo? Manda os detalhezinhos aí, tá? Dá uma pausa aí no seu cafezinho e escreve pra gente aqui, tá bom, Marlene? Pra que a gente possa... Manda o nome da rua, tá? Porque às vezes pode estar acontecendo um problema localizado. Que às vezes o cara tá aqui e diz, ah, faltando água no meu bairro. Muitas vezes é um problema só na tua rua, que tá faltando um problema num cano. E com essa informação é que a Compesa vai lá para identificar o problema, tá, gente? Então, eu conto com o apoio, né, mais uma vez, dos nossos ouvintes, tá bom? Marlene, diga o nome da rua que você mora, tá? Escreve aqui pra gente poder passar essa informação aqui para o assessor da Compesa, o Vitor Cavalcante, que vai trazer um porquê e uma previsão de quando a água chega aí, tá? Tô aguardando aqui o nome da rua que você tá dizendo que tá desde domingo, 4 dias sem água, a Marlene aqui, ó, da Boa Vista, tá bom, Marlene? É bom quando a gente informa, Rua João Cândido, tá certo, mandou aqui o nome da rua, vamos aguardar.

0: essas informações serem captadas pelo nosso Vitor Cavalcante. Alô, Vitor! Vitor da Compesa, a falta d'água é desde domingo, este domingo, dia 12, somando-se 4 dias, já entrando aqui no 4º dia, né? Onde falta água, faltando na rua João Cândido, no bairro da Boa Vista. A reclamação aqui da nossa ouvinte, Marlene. Obrigado, viu, Marlene? Obrigado pela informação, pelo complemento. E a gente vai ficar aqui aguardando para trazer essa informação e o porquê e uma previsão, tá bom? Antes de eu falar dessa história do padre Ayrton Freire, que a justiça concede liberdade para ele, deixa eu falar aqui, vamos trazer aqui, o Cal, essa matéria da nossa repórter Adiandra, da TV Jornal Recife, um padre que foi espancado. Bateram tanto nesse padre, mas bateram, né? Bateram com muita violência, com muito ódio, sabe? O ser humano quando está carregado desses sentimentos negativos. Então a gente vai trazer a reportagem com a Diandra, justamente falando dessa história do padre que foi espancado. Vai lá, Diandra, é você, minha querida.
1: Exatamente, viu? A vítima é o padre Moisés Bernardo, ele que foi brutalmente agredido aqui na região metropolitana. A vítima foi encontrada desnorteada. De acordo com testemunhas, o padre, que é pároco lá na paróquia de São José, em São José da Coroa Grande, ele teria vindo até a região metropolitana, na verdade na cidade do Paulista, para visitar alguns parentes. Ele que estava de folga, estava também de carro, chegou a estacionar o veículo em um local e estaria caminhando até um supermercado, onde pretendia fazer algumas compras no momento em que foi abordado pelos suspeitos e foi brutalmente espancado. Testemunhas contaram que ele chegou a reagir. E então ele foi encontrado por um outro padre, já após a agressão, estava bastante machucado, desnorteado, então ele foi socorrido para um hospital particular, onde permanece internado. E nós também recebemos uma entrevista, né, da Diocese de Palmares, falando justamente sobre o quadro de saúde do padre. Vamos ouvir.
2: A Diocese repudia toda e qualquer forma de violência e permanece unida em oração pela plena recuperação do padre Moisés. Ele permanece internado no Hospital Esperança, em Olinda, recebendo toda a assistência médica necessária. Seu quadro é estável, encontra-se fora de risco e a expectativa é de que receba alta hospitalar em breve. A Diocese de Palmares agradece todas as manifestações de solidariedade, carinho e oração.
0: É lamentável, né? Lamentável essa situação. São 7 horas 11 minutos aqui na nossa Rádio Jornal Garanhuns. Bom, vamos falar do caso do padre Ayrton Freire, onde a Justiça de Pernambuco, ela revogou a prisão domiciliar do padre Ayrton Freire, investigado por acusações de estupro, e determinou sua liberdade mediante o cumprimento de medidas cautelares. A decisão, ela foi proferida no dia de ontem, terça-feira, pelo juiz Guilherme Oliveira da Silva Gonçalves, que entendeu haver excesso de prazo na instrução processual. O religioso, o padre Ayrton Freire, ele estava em prisão domiciliar desde julho de 2023, após ter sido preso preventivamente no âmbito das investigações. A decisão, ela ocorre cerca de 4 meses depois de Ayrton ser absolvido numa das ações penais que responde. Ao analisar o caso, o magistrado concluiu que a demora na tramitação do processo não pode ser atribuída à defesa. Na ocasião, destacou ainda que o padre permaneceu submetido à medida cautelar por aproximadamente 2 anos e 11 meses sem cumprir nenhuma das condições impostas pela justiça. Para o juiz, embora a fase de instrução ainda não tenha sido encerrada,

A manutenção da prisão preventiva deixou de ser proporcional ao estágio atual do processo e poderia ser substituída por medidas medidas cautelares menos gravosas. Entre os motivos apontados estão a complexidade da ação, a ausência de testemunhas da acusação em algumas audiências e a necessidade de repetir um depoimento. Segundo o magistrado, esses fatores provocaram adiamento que não podem ser imputados aos réus. Então, com a decisão, o padre Ayrton Freire deixa a prisão domiciliar, mas continuará sujeito às restrições determinadas pela justiça. Entre elas está a proibição de manter contato com a denunciante. Ele também nem quer, né? Ele provavelmente, eu duvido que ele queira contato com essa senhora. Está proibido de exercer atividades religiosas, no caso, celebração de missas, como padre católico, né? Celebrar missas, né? E outras atividades da religião católica de onde ele é, né? Então, exercer atividades religiosas, o padre Ayrton Freire não pode. E também fazer publicações sobre o processo nas redes sociais, nada disso. Ele pode usar a rede social para publicar o que ele quiser. Nada que vá além disso, desse caso. Se for para publicar o processo que está acontecendo, etc, etc, contar a história, ele não pode. Ele pode publicar o que ele quiser, uma oração, né, uma foto de uma paisagem, né, um evento, qualquer coisa. Ele só não pode publicar em rede social, o padre Ayrton, toda essa história desse processinho, tá? O sacerdote também permanece com as funções eclesiásticas suspensas e privado do uso de ordem pela Diocese de Pesqueira, que ele é pároco, né? Padre lá de Arco Verde. Arco Verde é uma cidade que pertence à região da Diocese de Pesqueira. Então, ele está privado das funções eclesiásticas, está suspenso. A advogada Mariana Carvalho, que integra a defesa do padre Ayrton, ela disse que a manutenção da prisão já não se justificava, abre aspas, depois da primeira absolvição em março, começava a ficar claro que a manutenção da prisão domiciliar era uma medida extrema. Palavras aqui, fechando aspas, da advogada do padre Ayrton, a Mariana Carvalho. A defesa também afirmou que seguirá buscando a absolvição do padre nas ações ainda em andamento. Aqui as palavras da advogada do padre dizendo que seguimos confiantes de que a análise técnica das provas continuará demonstrando a inocência do padre Ayrton. Só para a gente fazer um resumo aqui do caso, né? Para aqueles que não lembram, para aqueles que por alguma eventualidade ligaram o rádio agora não sabiam. Isso aqui aconteceu no mês de agosto de 2022, onde o padre Ayrton Freire, lá de Arco Verde, ele foi denunciado pelo Ministério Público de Pernambuco sob a acusação de participar do estupro de Silvia Tavares de Souza na Fazenda Malhada, em Buíque, tá certo? Segundo a denúncia, o motorista e segurança do padre, o Jailson Leonardo da Silva, teria cometido a violência sexual a mando do padre Ayrton durante um período em que a mulher participava de um acompanhamento espiritual. De acordo com a acusação, Silvia foi levada até um imóvel conhecido como Casinha, onde ocorriam atendimentos espirituais. O Ministério Público sustenta que, no local, o padre teria pedido que a mulher lhe fizesse

0: fizesse uma massagem e, em seguida, ordenado que o motorista a estuprasse. E, durante a investigação, o Ministério Público apontou elementos como um áudio atribuído ao padre convidando a vítima para um encontro, registros fotográficos da presença de Jailson na fazenda no horário indicado pela denunciante, indícios de exclusão de dados de localização do celular do padre e um laudo que identificou vestígios de sêmen num colchão do imóvel. E aí, ao analisar o pedido de recebimento da denúncia, o juiz Felipe Marinho dos Santos observou que o conjunto probatório apresentava elementos favoráveis e também contrários à acusação, classificando o acervo como de, entre aspas, caráter quase paradoxal. Bom, teve uma absolvição, né? Ali em março deste ano, o padre e o motorista, o Jailson, foram absolvidos numa das ações penais relacionadas ao caso. E essa história, esta novidade que a gente traz hoje, onde a justiça concede liberdade ao padre Ayrton Freire após quase 3 anos. Cada vez que a gente fala dessa história, é uma nova página com novas informações, um capítulo que vai se desenrolando, e cada vez mais, o que que fica? Dúvidas, né? Estão dúvidas, não tem nada esclarecido aqui, nada. É a justiça que está tentando os esclarecimentos. De um lado, uma acusação, do outro lado, claro, a defesa. O que que está acontecendo é que as investigações não pararam. Mesmo o padre tendo liberdade concedida, saindo da prisão domiciliar, claro, com limitações, não pode mais celebrar, participar de missas, não pode ter mais os envolvimentos em atividades religiosas, como ele sempre fazia, missas, né? Aquelas atividades que a religião católica impunha para ele realizar. Ele não pode. Também não pode ter contato com a vítima, com a Silvia. Eu acredito que ele não quer, né? Depois de todos esses acontecimentos. E também não pode publicar em suas redes sociais nada relacionado a esse processo. Ele pode publicar o que ele quiser, mesmo menos falar desse assunto aí, dessa situação que o acomete. Dúvidas temos. Respostas teremos sim. Quando? Não sabemos. Mas o nosso papel estará sempre aqui, de informar e, claro, trazer para você esta informação, essa notícia, né? Sempre mantendo você nesta conexão. Estamos às 7 horas e 21 minutos, a gente vai no intervalo, daqui a pouquinho a gente continua, claro, aqui na sua Rádio Jornal, aqui na Ronda Policial, trazendo muito mais informações. E ainda hoje vamos falar aqui, ó, o Ademilton Silva vai trazer essa história do cara que foi preso em Santa Cruz por homicídio em Itambé. Tem também a briga de duas mulheres. Teve uma que teve o dedo arrancado. Coitada, rapaz. Uma briga, perdeu o dedo. Como é que foi isso daí, hein? É daqui a pouquinho, junto com outras informações, para você que está ligado aqui, ó, na Ronda Policial da sua Rádio Jornal Garanhuns. 7h22, bom dia.
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9: Muito bem, 7h27. A gente está tendo acesso aqui a uma informação. A gente vai trazer depois aqui, ó. Morto a pauladas em Boa Viagem, no Recife. É. Essas imagens nós exibimos ontem aqui na TV Jornal, aqui no Povo na TV, no Sem Meias Palavras. Estamos trazendo novamente à tona essas imagens. Morto a pauladas em Boa Viagem. Mas o cara...

0: cara chega lá num determinado local, né? Aparentemente com uma espécie de um espaço, como se fosse uma varanda, né? E existe alguém deitado. Vem esse camarada, mas esse cara dá tanta paulada, mas ele bate. Bate numa violência, num ódio no coração, num sangue nos olhos. Que você vai me perguntar, essa pessoa sobreviveu? Bom, eu acredito em milagres, né? Não sei se você, meu ouvinte, acredita em milagres. Mas, mesmo acreditando em milagres, né, a gente tem um pouquinho de São Tomé, de ficar naquela coisa de, será, né, se realmente, de não acreditar, né? Como diria Silvio Santos, eu só acredito vendo, porque a paulada que o camarada levou do outro, eu acho meio difícil, né? Acabou morrendo, realmente, acabou morrendo. A gente ainda vai falar desse assunto ainda pelo dia, é, porque a gente continua e o nosso Ademilton Silva está trazendo essa história do cara que foi preso em Santa Cruz do Capibaribe pelo GAT por homicídio em Itambé. Vamos saber dessa história agora com o nosso Ademilton Silva. Vai lá, Ademilton, é você, meu querido.
1: Aqui na delegacia eu converso com o José Victor Crispim da Silva, ele que tem um mandado de prisão que foi cumprido justamente pelo efetivo do GAT do 24º BPM lá no bairro Santo Agostinho. Nesse momento eu me encontro ao lado do José Victor e ele traz informações. O José Victor, o que tem a falar sobre esse crime que está sendo imputado a tu?
2: Primeiramente tem que provar. Isso foi em 2018, eu consegui provar que eu estava certo, que eu não matei ninguém. Simplesmente eu só fui correr. Aí estava em liberdade provisória.
1: A vítima é um rapazinho identificado como Cássio, você tinha conhecimento com ele?
2: Tinha, eu estudava com ele.
1: No momento do crime, você estava lá na redondeza de onde aconteceu, em Itambé?
2: Estava trabalhando.
1: Você é a primeira vez que está sendo preso ou já foi preso em outras oportunidades?
2: Já foi preso em outra oportunidade, já.
1: Inclusive, tu já respondeu por homicídio também, né?
2: É esse daí.
1: Tem mais algum?
2: Não, eu estou respondendo esse daí só.
1: Esse homicídio que está sendo imputado a tudo, se arrepende de ter cometido?
2: Eu não matei ninguém, eu me arrependi de não ter matado ninguém, graças a Deus. Todo mundo na cidade sabe quem foi.
1: E depois que mataram teu irmão, tu ficou nesse mundo errado?
2: É, me revoltei, mas não consegui matar nenhum não, que tirou a filha do meu irmão não.
1: Você chegou a relatar que estava orando no dia de ontem para a polícia te pegar?
2: É para ser preso, né? O cara tá foragido mesmo, sem poder ver meu filho, meus dois neguinhos, abraçar meu filho.
1: Fazia tempo que você estava residindo aqui em Santo Agostinho?
2: 1 ano e 4 meses, estava aqui.
1: E esse crime ocorreu lá no ano de 2018?
2: Foi, lá no Novo Itambé lá.
1: Tu chegaste a se arrepender desse fato?
2: Se arrepender de estar preso, né? Porque eu não matei ninguém não. O doutor Ícaro sabe, o juiz aí, doutor Ícaro.
1: Agora pagar o que deve à justiça e ser posto em liberdade novamente?
2: Primeiramente provar, né? Tem que provar ainda que eu matei. Eu consegui provar que eu não matei, estava em liberdade.
1: José Victor, obrigado por suas palavras e boa sorte.
2: É, Jesus acima de tudo, né?
1: Estas foram as palavras do José Victor Crispim da Silva, ele que foi preso através de um mandado de prisão expedido pela comarca da cidade de Itambé, no estado de Pernambuco. Com informações, Ademilton Silva.
0: Muito bem, 7h31, só para a gente trazer novamente, principalmente aqueles que ligaram o rádio agora, né? Não tiveram ainda esse complemento da informação. A gente tinha falado logo no início do nosso programa do cara que foi pego, foi surpreendido, aí foi preso. A gente falou dessa história, né? É o cara, esse camarada, é o cara que estava roubando lá no Pop Shop. Lembra que a gente tinha falado aqui, ó, do roubo lá do Pop Shop? O vídeo tá aí na internet, o cara chega lá, plena madrugadinha, ali da domingo pra segunda, aproximadamente, segunda pra terça, um desses dias aqui, ó, onde ele vai lá, plena 2 e pouca da manhã, foi domingo para segunda, porque teve festa, né? E o cara foi, deu uma passadinha na festa e tudo mais, aproveitou que o povo estava na festa, e aí, meu querido, esse camarada foi lá no Pop Shop, né? Foi do domingo para segunda. Aqui, ó, no dia 20, segunda-feira, 2h23 da madrugada. O cara, ele pega uma espécie de pé de cabra,

0: e tenta, vai forçando uma porta de uma lojinha lá no Pop Shop. E a câmera registrando, ele não tá nem aí, né? E aí o que que acontece? Ele vai, não abre a porta toda, ele não consegue, ele faz só, abre uma brechinha, mete a mão e pega as sacolinhas, né? Vamos contar aqui na imagem, uma, duas, três, quatro, é, tem mais, cinco, outra, seis, seis. Pegou seis pacotes de roupa e vai embora, né? Tá aqui, ó, Nova Magazine, é o que a gente tá aqui, ó, é o nome da lojinha. Pessoal da Nova Magazine lá no Pop Shop. Pelo menos foi o que eu visualizei aqui. Não sei se eu falei errado, tá, gente? Por favor, me desculpa. Mas esse camarada é o cara que a gente falou no início do programa que foi preso, tá? Nessa operação foi preso aí, ó. O José Carlos dos Santos Neves, 45 anos. Ele estava com 42 peças de roupas. Por que chegaram nele? Graças às imagens ali, né, naquele circuitozinho que o dono da loja colocou lá no Pop Shop. E através dessas imagens, várias investigações foram realizadas. E aí bateu, né? Chegou ao ponto de descobrir que esse cara, ele mora, ele vive ali na região do bairro de Aloísio Pinto, aqui em Garanhuns. É, então, a polícia espertamente chegou e encontrou esse camarada aí, o José Carlos dos Santos Neves, o cara que estava roubando lá no Pop Shop. E a história não é só lá não, hein? Ele tem passagem em várias outras lojinhas roubando coisas. Tá aqui, ó, as imagens da polícia aqui da situação do que ele roubou. Muitos pacotes de camisa, vários, né? Camisas aqui, camisas polo, né? Todas elas aqui, ó. Todas as cores, branco, verde, vinho, cinza, azul, laranja, né? Tá tudo aqui, verde. Tem 42 peças de roupa que esse camarada pegou, Zé Carlos dos Santos Neves, 45 anos. Tá lá, né? À disposição da justiça. Bom, meu querido, o que a gente espera que você não faça mais? Não somente nós aqui, principalmente os donos das lojas. Principalmente. E você que está caindo nessa tentação de roubar, pare com isso. Você... Só para a gente... Opa, repetir aqui. Você que por acaso está com esse pensamento, né, de roubar alguma coisa... Porque não está conseguindo trabalho, porque não está tendo, né, sucesso na vida, está tendo problemas. E aí você pega, não, eu vou roubar. Eu vou roubar, depois eu vendo, eu faço um dinheirinho, eu faço uma média aqui, compro algumas coisinhas, ou compro para mim mesmo, ou então vou lá e compro drogas. Pense nisso. O que você está plantando agora, você vai colher depois. É imediato, é certo, não tem errada, tá? Por isso que a gente sempre fala aqui, plante coisas boas e você vai colher coisas boas, tá bom? Vamos lá no intervalo, um novo comercial, a gente continua, claro, trazendo mais informações, daqui a pouquinho, a história, a briga entre duas mulheres, brigaram lá em Caruaru, uma teve o dedo arrancado, a outra, o rosto foi agredido, sabe por quê? Depois eu digo. Já, já, hein? Fica ligado aqui na Rádio Jornal. 7h37. A gente volta já. Bom dia.
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Muito bem, 7h42 aqui na sua Rádio Jornal. Claro, abraçando você, aonde você está. Muito obrigado pelo carinho, pela audiência. Pessoal do Sítio Cajarana, Glória, Vavá e Dudu. Muito obrigado, hein? Glória, Vavá e Dudu na Cajarana. Os nossos amigos aqui, ó, no Centro de Garanhuns do Colunata. O nosso amigo Leandro, o nosso amigo Zuza. Zuza e o Leandro aqui, ó, no Salão Dois Irmãos. Forte abraço, meus amigos. Muito obrigado pelo carinho, pela audiência. Alô, Dona Nem Pereira e a Antonella. Estão aqui na Avenida Oliveira Lima. Bom dia, Dona Nem. Bom dia, Antonella. Cadê a Dona Lourdes, hein, Dona Nem? A Dona Lourdes tá aí, tá descansando, né? Tá aproveitando, tá repousando. Tá frio, né? Tem mais é que ficar agasalhado nesse frio, né? Alô, Tia Luísa. Tia Luísa tá na Avenida Santa Rosa, sempre ouvindo a gente. Obrigado pelo carinho, hein? Deixa eu mandar um abraço aqui, ó, a todo mundo que tá mandando. E, claro, participando mensagens aqui, ó, compartilhando probleminhas também, bronquinhas do povo aqui, ó, no nosso WhatsApp da Rádio Jornal Garanhuns, hein? Alô, Bob Santana! Bob Santana tá aqui em São Paulo, tá na Vila Mariana, na cidade de São Paulo. Um bom dia para você, meu querido, bom trabalho. Olha, o nosso WhatsApp...

0: WhatsApp da Rádio Jornal, DDD 87991739499, 91739499, mande seu nome, o bairro que você está, a cidade, tá certo? Manda aqui, ó, bom dia, Ed Carlos, feliz quarta-feira, papai do céu lhe abençoe, você e sua família, amém, minha querida. É a Maria José Correia, ela tá na rua Antônio Ferreira Paz, na Coab 1. Bom dia, minha querida, obrigado aqui, ó, pela audiência. O Ricardo tá aqui, ó, onde é que você tá, Ricardo? Meu nome é Ricardo, sou fã dessa Rádio Jornal e eu queria saber onde é que você tá, rapaz. Que lugar que você tá, tá bom? Cadê aqui o nome dele? Ricardo da Silva Santos, manda o bairro, meu querido, o bairro, o sítio, tá bom? Obrigado pelo carinho aqui, ó. A Robervânia tá no sítio Tapera, bom dia. Deus te abençoe, meu amigo, você também, tá certo? Minha querida Robervânia. E a gente continua, claro, tá na Coab 2, né, Ricardo? Tá certo. Não vai esquecer de mandar o bairro, hein? O Ricardo, um abraço para você, viu, meu amigo? Muito obrigado pelo carinho, pela audiência. Vamos trazer essa matéria, essa confusão que aconteceu. Inclusive, daqui a pouquinho, a gente vai trazer a história das pauladas. Daqui a pouquinho, foram 30 pauladas. Daqui a pouquinho, o nosso repórter, o Emerson Pereira, vai trazer essa informação. Porque antes, o nosso Josival Ricardo, trazendo a história da briga entre duas mulheres numa festa de rua em Caruaru, na zona rural. E aí, ó, começou a briguinha, terminou que uma teve o dedo arrancado e a outra com o rosto agredido. Qual é o motivo? Ciúme, a besta do ciúme, né? Ciúme é coisa besta. Então vamos trazer essa informação agora. É você, meu querido Josival Ricardo. Roda a matéria.
1: Uma confusão envolvendo duas mulheres no bairro do Salgado, em Caruaru, durante uma festa de comida gigante, terminou com uma delas com o dedo decepado. Segundo informações da polícia e também das envolvidas, a briga começou durante as festividades. A Maria Rocicleide Azevedo da Silva, conhecida Rose Bombom, que é influenciadora digital em Caruaru, entrou em luta corporal com a atual namorada do ex-companheiro dela. E em meio a essa confusão, segundo informações da Rose, outras pessoas também se envolveram na briga. O vídeo viralizou rapidamente nas redes sociais. E para se defender, a Rose teria mordido o dedo da atual companheira do ex-marido dela e conseguiu decepar o dedo. A confusão foi grande, Rose também foi agredida e toda a briga veio parar aqui na delegacia da Polícia Civil. Segundo ainda informações da Rose, ela tem uma medida protetiva contra o ex-companheiro, que não pode se aproximar dela, mas ele não respeitaria essa medida. Nós estivemos na casa da Rose para ouvir a versão dela.
2: Onde eu estou, ele não pode chegar, aproximar perto de mim, mas isso daí ele já vem me provocando já faz tempo.
1: Ele é quem? O seu ex-companheiro?
2: Meu ex-companheiro, que está agora com o atual dele, e é um rolo aí que quando ela se envolveu com ele, sabia que ele era casado comigo. Aí sempre eles ficam me debochando no lugar que eu estou, ele faz questão em estar passando com ela, dando risada, sempre me debochando. Aí nesse dia eu estava mais embaixo, que eu não quero aproximação com ele de jeito nenhum na minha vida. Aí ele veio passar me debochando com ela. Aí quando voltou com ela, me debochou novamente. Aí foi aí que aconteceu a primeira briga da gente. Aí ela não conformada, porque ela saiu em desvantagem. Aí eu fiquei com vontade de vir para casa. Aí eu não vim com medo, eu esperei os meus colegas para a gente vir todo mundo junto. Aí nisso, ele chegou, quando eu ia subindo, eu disse, gente, eles estão ali. Aí a gente ia descendo para ir pegar outro caminho. Aí ela veio com tudo, porque estava cheio de turminha dela. Ela veio com tudo para cima de mim. As pessoas só mostram a parte que o dedo dela arrancou, mas não mostra a parte que eu estava ali sofrendo a tentativa de homicídio, que tinha três pessoas em cima de mim, me machucaram aqui meu rosto, aqui minha cabeça, me espancaram. Mas ninguém olha para esse lado. Se tivesse acontecido coisas piores comigo.
1: Eram quantas pessoas que estavam envolvidas nessa confusão toda?
2: Na hora lá do fato, tinha ela e mais duas me batendo. E ainda tinha um homossexual que ainda ia me bater, mas não deixaram. Tinha um monte lá. As amigas
1: dela. Chamou bastante a atenção e viralizou, conforme você mesma disse.

0: foi o fato de você ter conseguido, em uma mordida, arrancar parte do dedo da namorada do seu atual companheiro.
1: Foi. O que gerou mais essa polêmica foi a parte do dedo dela, mas foi uma forma, eu acho, de eu me defender ali, que estava todo mundo em cima de mim. Eu, me ajuda, me socorre, me socorre. A sorte foi uma senhora que ela me conhece já faz tempo, porque para quem me conhece, eu não sou pessoa errada. Aí veio e tirou ela de cima de mim. Mas se você procurar saber meus histórias, aqui em Caruaru, eu sou uma mulher guerreira, criei 3 filhos sozinha, sempre batalhei para meus filhos nunca depender de ninguém, só de mim mesmo. E é isso que eu tenho que falar.
0: Você percebeu que tinha arrancado parte do dedo da mulher?
1: Percebi que quando eu mordi, caiu dentro da minha boca, aí eu cuspi para fora. Entendeu? Eu percebi que eu tinha coisado isso, que ela estava aqui, me coisando aqui, meu rosto querendo furar meu olho, como vocês estão vendo aqui. Aí foi uma parte de eu me defender. Aí as pessoas disseram assim, uma pessoa foi lá e tirar para me ajudar, tirar ela. A própria irmã dela disse, não, deixe ela aí. Entendeu? Para deixar ela me bater. Porque as pessoas só queriam ver ela me batendo, só queriam ver a vantagem dela. Só isso. E eu fiquei prejudicada.
0: E quando aconteceu, Rosi, o fato de ter conseguido tirar um pedaço do dedo dela na mordida, você disse que um ato involuntário seu, como foi que ficou? Ela saiu, começou a gritar, o que foi que houve?
1: Não, ele, foi na hora que a polícia apareceu, aí ele estava lá presenciando toda a briga, aí ele tem até a voz dele num vídeo que ele diz assim, tira ela, que a polícia está vindo aí. Aí o povo puxa ela, né? Aí eu acho que daí depois ela percebeu que estava sem a metade do dedo nela lá.
0: E diante de tudo isso, você disse aqui há pouco a mim, ao José Hilton Bezerro, nosso cinegrafista, que você está assustada com toda essa situação.
1: Não, pô, eu tô assustada, com medo, já sofri ameaça pela própria prima dela, que já vem em redes sociais, que falou que isso não ia ficar desse jeito, e dele mesmo, que ele é muito agressivo, ele sempre é o grandão, coisas que ele não pode, não podia fazer, que ele tinha medida protetiva, eu procurei 2 vezes a delegacia, ele não podia curtir minhas coisas em redes sociais, tá me olhando, tudo isso ele faz. Até agora, então, ele repostou até um vídeo nas redes sociais dele com a minha imagem, coisa que ele não pode fazer. E a vida dele só é me prejudicar, que ele disse que queria me ver no fundo do poço. E ele disse que eu, com meus vídeos, eu nunca ia chegar em lugar nenhum. E eu vou mostrar para ele que eu tenho Deus na minha vida. E Deus me deu um talento que pouca gente tem aqui em Caruaru.
2: Em 751, aqui, aquela história que nós tínhamos falado há poucos instantes, inclusive a gente começou a destacar ontem ali nos nossos noticiários, ali no Sem Meias Palavras, com o nosso Edeilson, na TV Jornal, e falávamos agora há pouco, aqui no programa Primeiro Impacto Pernambuco, do caso das pauladas. 30 pauladas, mas o cara bateu no outro, numa violência, num ódio no coração, com sangue nos olhos, que é muito terror, cara, é muito terror. Quem vê, né, nas imagens que nós apresentávamos aqui nas nossas matérias da TV Jornal, realmente é incrível a crueldade, essa violência que aconteceu aqui, né, em Recife. Vamos trazer essa matéria com o nosso repórter, o Emerson Pereira, dessa situação de 30 pauladas. Vamos lá, é você, Emerson, manda aí.
3: O crime foi exatamente neste ponto, em frente a uma lanchonete desativada na Avenida Barão de Souza Leão, a poucos metros do aeroporto do Recife. Essa, inclusive, é a passarela que leva ao aeroporto. Era pouco antes das 4 da tarde. Nas imagens dá para ver o momento em que o criminoso chega ao local. Na mão direita ele segura um objeto como se fosse uma pedra. Na mão esquerda tem um barrote, um pedaço de madeira. Ele sobe e começa a desferir vários golpes. Primeiro joga essa pedra na vítima que estava deitada. O homem aparentemente estava dormindo ou embriagado. Depois o criminoso começa a desferir vários golpes. Nas imagens dá para ver pelo menos 30 pancadas. Depois ele sai, fica como se estivesse discutindo, falando com alguém, gesticulando aqui na frente. Um caminhão até aproxima, o motorista percebe

0: estava acontecendo, tenta dar ré, talvez para intimidar esse agressor, para tentar identificá-lo de alguma forma enquanto chamava a polícia, mas segundos depois o criminoso foge naquela direção. Eu conversei com a testemunha, que contou detalhes do caso.
1: A vítima estava ou alcoolizada, que eu não sei, ou drogada. A

0: a movimentação, conversou com a nossa equipe.
1: Já chegou arremessando uma pedra e aí em seguida começou a desferir o golpe de taco, né? Na cabeça do rapaz que estava dormindo, descansando.
0: Durante esse crime, ele falava alguma coisa?
1: Só falava algo do tipo: agora, faz agora, faz agora, faz agora. Tipo, alguma coisa referente a roubo.
0: E esses dois, o que matou e o que morreu, eram vistos com frequência por aqui?
1: Sim, um sim, o que matou não.
0: A Polícia Civil informou que está investigando o caso, tentando identificar esse assassino. Um detalhe chamou a atenção: a poucos metros do local do crime, a gente encontrou esse barrote, um pedaço de madeira sujo de sangue, que pode ter sido o objeto utilizado por esse criminoso. A perícia, inclusive, já esteve aqui analisando tudo. Um outro detalhe, a população chamou nossa atenção, é que tem muitos imóveis em situação de abandono. E os vizinhos daqui, as pessoas que trabalham nessa região, comentam que pessoas em situação de rua têm aproveitado esses espaços e também pessoas que utilizam drogas têm se refugiado nessas áreas. Neste final de semana, inclusive, policiais militares estiveram por aqui fazendo buscas na área, tentando localizar esse assassino.
2: Tem pessoas que estudam, trabalham e vêm à noite, vem todo mundo com medo. Eu não tenho como passar aqui, porque se passa é pedindo cigarro, é uma ameaça de correr atrás da pessoa. E aí fica a gente nessa situação difícil aqui. O policiamento aqui é muito pouco, só quando acontece alguma coisa que aparece alguém. A não ser isso, não vem ninguém. Se chama, também não vem. Não tem viatura, está em operação, mas está indo para o local. E no momento não vem ninguém não. Vem quando acontece, depois do acontecido não adianta mais procurar.
3: Isso aqui já está acontecendo há vários tempos, há vários dias. Isso aqui é uma cracolândia.
4: Bom, 7 horas e 56 aqui. Antes de finalizar, deixa eu dar os parabéns aqui à nossa ouvinte, a Ivoneide do Centro. Bom dia a todos, Deus abençoe. Hoje faço 60 anos, adeus, só gratidão, Ivoneide Centro de Garanhuns. Parabéns, minha querida. Felicidades, tá bom? Felicidades, muita saúde. O que importa é a saúde e a paz, né? O resto, a gente corre atrás, né? É isso que importa. Parabéns, hein? E obrigado, obrigado pelo carinho, obrigado pela confiança na Rádio Jornal. Muito obrigado pela vontade de estar aqui conosco, por dar esta, como diria na gíria, esta moralzinha pra nós. Parabéns, viu, Ivoneide? Sucesso, hein? Muita saúde e que você viva mais 60 anos, no mínimo, tá bom? Um abraço, hein? Obrigado, um beijão, tá? Bom, estamos colocando um ponto final no nosso programa. Muito obrigado aqui pelo carinho, muito obrigado pela audiência. Claro que, primeiramente, nós agradecemos ao Papai do Céu esta oportunidade de estar aqui, de estar ao seu lado, de estar na sua companhia, agradecendo ao Papai do Céu, agradecendo também aos trabalhos técnicos de Cal Peixoto. Muito obrigado a você, Cal, pelo apoio, muito obrigado pelo trabalho, bom dia. Também agradecendo aos repórteres da Rádio Jornal, claro, os repórteres também da TV Jornal, que nos auxiliaram a trazer até você a informação, o fato, a notícia, mantendo você sempre nesta conexão diária de informação, sempre mantendo atualizado de tudo que acontece, não somente em Garanhões, no Agreste, em Pernambuco, no Brasil e no mundo. Você fica por aqui, já já teremos a nossa super manhã, você sabendo de tudo, teremos o Sócrates, o Berg Santos, Elaine Dias, também a Stephanie Sá, o Wesley Santos, todo mundo aqui ó, ligado nas informações e claro, o Ed Carlos volta já já também trazendo informações da programação do Festival de Inverno, claro, fica ligadinho conosco na Rádio Jornal, lembrando-nos que Festival de Inverno acontece aqui, ó, na Rádio Jornal Garanhuns. Um forte abraço e a gente se encontra amanhã, às 6 da manhã, em mais uma edição da Ronda Policial. Saúde e paz e até lá. Tchau.
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0: 8:04, aqui na Rádio Jornal, tá começando a partir de agora mais uma super

0: Manhã para você. Muito obrigado pela audiência, muito obrigado pela companhia. Obrigado por você sempre estar aqui na Rádio Jornal. 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É quarta-feira, 22 de julho de 2026. São 201 dias do ano. Faltam 164 dias para a chegada de 2027. Hoje é o Dia Internacional do Cérebro, é o Dia Internacional do Trabalhador Doméstico, é o Dia Nacional do Cientista Social, é o Dia do Cantor Lírico e é o Dia Internacional da Manga. Veja, eu gosto da fruta manga, eu gosto, mas eu só gosto dela cortada, eu não gosto de... Veja como você é guloso. Você coloca o caroço todinho na boca, uma vez só. Eu não me agrado, não. Fico fiapo no dente, eu prefiro, né, ela cortadinha. Aí você corta, vai dar uma cortadinha, pronto, beleza, ok. Pega um, né, quando tira assim a casca dela que você corta, dá pra cortar uns três pedaços, aí você não fica com muito fiapo enganchado no dente, não. Mas pra chupar a manga mesmo, fico cheio de fiapo no dente, eu não gosto, não. Me dá agonia, eu não gosto, não. Mas é uma fruta bastante saborosa, né? E o suco de manga bem feito também é muito bom. I'm diabetes. Vamos aos destaques da Supermanhã de hoje.
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0: Compesa disse que concluiu obra emergencial e retomou abastecimento em bairros de Caruaru. Será? Ministério Público garante validade da carteira digital para o Leva Estudante em Caruaru. Novo campus da UPE tem construtora definida. André Ságia.
2: A expectativa é que a estrutura tenha capacidade para receber mais de 3 mil estudantes.
0: Tribunal libera licitação para manutenção de escolas em Pernambuco. Festival de Cinema de Caruaru abre inscrições para oficinas gratuitas. Pernambuco receberá mais de 20 mil doses de insulina para pacientes do SUS. Stephanie Sá.
3: A distribuição faz parte da substituição gradual do tipo de insulina, anunciada pelo Ministério da Saúde.
0: Copa Caruaru define campeões de vôlei, futsal e basquete nesta semana. Cursos de qualificação profissional abrem inscrições em Caruaru, que recebe nova edição do Circuito Reforma Tributária. Luiz Silva.
4: A programação é voltada para empresários, contadores e gestores.
0: Caruaru abre inscrições para Encontro Nacional de Grafiteiras.
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0: E aproveitando este momento de mais informação, né, de mais notícias, de informações importantes, eu convoco meu amigo Berg Santos. Berg Santos, bom dia, bom trabalho para você, Berg.
5: Muito bom dia, Sócrates da Silva, o cérebro da comunicação. Bom dia para todo mundo acompanhando a nossa super manhã. E para tirar suas dúvidas, Sócrates, sim, eu estou justamente aqui na Ponte de Cano, viu? Daqui a pouco a gente vai falar se essa obra foi concluída, se não foi. Será que o abastecimento nos 8 bairros que foram afetados já voltou à normalidade? Ou será que a população ainda clama por água aqui? Daqui a pouco eu vou falar, tá? Eu não vou nem adiantar, mas daqui a pouco a gente vai falar sobre o assunto aqui na Supermanhã, você sabendo de tudo.
0: Pronto, tá certo. Daqui a pouquinho os detalhes completos aqui na Supermanhã da Rádio Jornal. Olha a polícia! Alô, Givanildo Silveira. Bom dia, Giva.
6: Alô, Sócrates. Bom dia pra você, bom dia aos amigos da Supermanhã, você sabendo de tudo. Daqui a pouquinho a gente vai falar a respeito de mais um crime de morte que computa na estatística da violência aqui em Caruaru. Um homem que foi esfaqueado pelo enteado no dia 30 de junho deste ano, ele morreu no último fim de semana e a delegada vai falar sobre o caso. A gente conta a história daqui a pouco, viu, Sócrates?
0: Tá certo, Giba, tá certo. Daqui a pouquinho os detalhes aqui na Supermanhã.
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0: Vamos conferir a previsão do tempo hoje para Caruaru, Garanhuns e Pesqueira. Começando por Caruaru, nesse momento 21 graus, tempo predominantemente nublado, mínimo.

0: Mínima prevista para hoje de 19, máxima de 25 graus. Tem previsão de chuva a partir das 5 da tarde, tá? A possibilidade de chuva hoje é de 70%. Então, ali por volta das 5 da tarde, a gente pode ter chuvas aqui em Caruaru. Em Garanhuns, 20 graus, tempo pouco nublado, mínima prevista de 18, máxima de 24 graus. Também previsão chuvosa, de condição chuvosa, a partir das 5 da tarde em Garanhuns. A possibilidade de chuva é de 65%. Em Pesqueira, 21 graus, tempo nublado, mínima prevista de 18, máxima de 26. E também tem previsão de condições chuvosas a partir das 5 da tarde. Em Pesqueira, a possibilidade de chuva é de 60%. Vivemos o inverno brasileiro. Agora 8 horas, 10 minutos.
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1: Quero você sempre com a gente, seja no radiojornal.com.br, seja no nosso aplicativo disponível para Android ou iOS, não importa, o importante é que você esteja conosco, o importante é que você esteja acompanhando a Rádio Jornal, esteja acompanhando aqui a Supermanhã. E também, né, quando desejar, quando precisar, pode entrar em contato com a gente no nosso WhatsApp 81996-7448. 81996017448 é o WhatsApp aqui da Rádio Jornal, é o WhatsApp da Supermanhã. Dando logo aquela passadinha, né, aqui no nosso WhatsApp, pessoal que tá sempre com a gente, sempre se comunicando, também interagindo conosco aqui na Rádio Jornal. Eduardo de Divinópolis, bom dia, Eduardo, tô na escuta, valeu, um abraço para você, Eduardo. O Nelson Bezerra, manda um abraço aí para o Soares e para a família dele no sítio Anta de Caruaru, um abraço para você, Nelson, para o pessoal do sítio Anta, para o Soares também. Eita, rapaz, Flores, tu vai para o Recife, eu vi aqui o Giva falando, né, o Guildo Náutico vai para o jogo hoje contra o Londrina, coragem, viu, coragem, tava comentando até com o Givanildo, não é nem coragem o jogo contra o Londrina, é o jogo de domingo contra o Criciúma, aí a bocada, né, a bocada é grande. Bom dia, campeão de audiência, alegria da nossa manhã, o Ailton dos Passarinhos, valeu Ailton, um abraço, obrigado pela audiência, o Sargento Vilmário também com a gente, bom dia, com fé em Deus, amém, um abraço, o Sejão do Indiana em Garanhuns, chama que é nós na Jornal, valeu Sejão, um abraço, obrigado pela audiência também, o Léo Chaves, bom dia Léo, na Vila Andorinha, um abraço, obrigado pela audiência aqui na Jornal também, o Manuel Segurança, bom dia pra você, Manuel. Bom dia para o Delson, valeu Delson, um abraço, obrigado pela audiência. O Toinho, Antônio Carlos, na Cidade de Jardim, na Rua R5, um abraço para você, Toinho, obrigado pela audiência. Bom dia, bom trabalho, Sócrates. Bom dia, Adelmo, um abraço, obrigado também pela audiência aqui na Rádio Jornal. Pessoal dos Alcoólicos Anônimos, lembrando aqui as reuniões para hoje. Grupo Princesa do Agreste, na União Beneficente, Rua 13 de Maio, número 82, segundo andar, no centro, né, no Nossa Senhora das Dores. Tem uma reunião às 9h30 da manhã, daqui a pouco, e outra às 7h30 da noite, tá? Tem o Grupo 12 Passos, na Sociedade de Estudos Espíritas de Caruaru, na Rua Gonçalo Nunes de Oliveira, 440, no Cidade Jardim, 7h30 da noite, é o horário. Tem o Grupo Alegria em Viver Sóbrio, na Rua Hermenegildo Francisco da Silva, antiga E2, número 34, em frente à Igreja Católica, na Vila Kennedy. Essa reunião começa às 8 da noite. Qualquer pessoa pode participar. A linha de acolhimento 81999567356 e tem o site aa.org.br. O José Ailton da Boa Vista, em Garanhuns. Bom dia para você, Zé Ailton. Obrigado pela audiência. Também aqui na Supermanhã, também aqui na Rádio Jornal. Aqui quem é? A Lourdes. Bom dia, Sócrates. Bom dia para você, Lourdes. Obrigado pela audiência.

0: Quem é que tá com a gente aqui também? É o Carlos Roberto, dizendo bom dia, bom dia. Um abraço para você, Carlos. Obrigado aí, né, pelo elogio. Ei, rapaz, um abraço. Obrigado pela audiência. O Cícero do Chique Chique também mandando aqui um abraço para o Gutenberg e para todos aqui da rádio. Valeu! Um abraço para você, Cícero. Obrigado pela audiência aqui na Supermanhã. 8 horas 15 minutos.
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4: Oito horas 19 minutos.
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0: Será que realmente tudo foi concluído? Será que não? Alô, Berg Santos.
1: Alô, meu amigo Sócrates da Silva. Pois é, nós estamos aqui na conhecida Ponte de Cano, voltando após 11 dias, né, que aconteceu o problema com relação a essa parte aqui de concreto que acabou caindo. E nós estivemos aqui, né, aconteceu no sábado, dia 11, na segunda-feira, nós estivemos aqui relatando para o nosso ouvinte os problemas que a própria Compesa iria enfrentar para realizar essa obra, porque é um local de difícil acesso. Mas é o seguinte, viu, Sócrates, o pessoal fez aqui o serviço, inclusive tem aqui a encanação antiga que foi tirada, já que a parte da antiga da Ponte de Cano cedeu, né? O concreto acabou desabando e os canos foram comprometidos, os canos que estavam aqui. Agora, era uma encanação muito velha, viu, Sócrates? Eu estou aqui, rapaz, está bem próximo da encanação antiga que tinha aqui nesse trecho. É uma encanação velha, inclusive tem uma aqui. Eu não sei se é a data de fabricação, se é a data que foi colocada aqui, mas tem um cano aqui que veio de Ipeúna, São Paulo. Tem aqui até o telefone, rodovia SP-191. Aí tem aqui a data, Sócrates, é de 1999, com validade. Aí eu também não sei se essa validade é da encanação ou se é algum outro processo. A validade 24/6/2002, mas tem aqui justamente uma data de 1999, tá? Então, essa encanação que veio de São Paulo para ser colocada aqui em Caruaru, uma encanação muito velha. Tem outras encanações que estão aqui totalmente enferrujadas. E é por isso que quando chega água na casa do povo também chega numa cor diferente, né? Tem muitas vezes que acontece isso. A rede de Caruaru é uma rede antiga, a gente sabe disso, né? E realmente estava precisando trocar. Como cedeu, aí o pessoal aproveitou, né, para trocar logo essa encanação. A que foi colocada aqui completamente nova, inclusive é uma encanação com uma estrutura diferente, Sócrates. São 500 metros, né, 500 metros que foram comprometidos aqui nesse trecho que passou por obras. Aproximadamente 150 mil moradores que foram afetados com relação às obras que estavam acontecendo, ao problema que aconteceu por aqui, mas a Compesa me parece que concluiu mesmo, viu, Sócrates? Não tem, pelo menos neste momento, não tem nenhum trabalhador. Aquela parte de concreto, ela foi demolida, tá? Tinha uma parte aqui que realmente ela não existe mais. Aproveitaram aqui uma viga para colocar uma estrutura de ferro para poder suportar essa encanação que é pesada, viu? Eu até fui buscar informações junto à Compesa e é um peso, Sócrates, de aproximadamente 10 toneladas. Além do peso da encanação, são duas adutoras, né? São duas adutoras que passam aqui nesse trecho, e 10 toneladas por conta do peso da água e tudo mais, né? Então, aproveitaram aqui pelo menos uma viga. Aliás, essas vigas aqui na ponte, elas já foram aproveitadas. Eu estou observando agora porque tem uma viga central que foi colocada uma parte metálica. E tem essa parte da estrutura mesmo da ponte, ela também acabou sendo aproveitada, né? A estrutura acabou sendo aproveitada para colocar justamente esse ferro. Pois não, Sócrates?
0: Não falei.
1: Ah, perfeito, desculpa. Estou igual ao Marcelo Araújo,
0: ouvindo vozes.
1: Rapaz. Mas aí é o seguinte, viu, Sócrates? E aí essa encanação, ela foi colocada, totalmente colocada. E aí a gente pergunta, né, aos moradores dos bairros Maurício de Nassau, São Francisco, Indianópolis, Riachão, Alto da Balança, Centenário, Monte Bom Jesus e centro da cidade, se o abastecimento foi normalizado ou não. A Compesa informa que é o seguinte, tá? Primeiro, a Compesa disse, através de uma nota, que o abastecimento ele foi retomado, né, após essa obra emergencial. E aí o abastecimento nessas comunidades ou nesses bairros, esse abastecimento foi retomado. Porém, embora esse abastecimento já tenha sido retomado nesses bairros, a Compesa também informou, através da sua nota, que essa normalização ela vai ocorrer de forma gradativa. Essa obra foi concluída ontem, tá? Pelo menos a nota da Compesa falando sobre a conclusão foi de ontem. Então, de forma gradativa que essa água vai chegar, ou seja, de forma mais lenta, até que tenha uma pressão maior para que a água chegue, né, nos bairros aqui

0: de Caruaru, nesses bairros afetados, e por isso vai demorar um pouquinho, né, alguns dias, para que tudo seja normalizado de acordo com a Compesa. E a Compesa mesmo diz, ó, conforme o tempo necessário para pressurização da rede, especialmente nas áreas mais elevadas. A Compesa disse na nota que as equipes permanecem no local, realizando um monitoramento. Pelo menos nesse horário não tem uma equipe da Compesa aqui nesse trecho, mas certamente, né, esse trecho que passou por essa obra, ele vai ser acompanhado pelo monitoramento para saber se está tudo ok, se tem algum vazamento, se não tem. A gente sabe que muita água acabou sendo desperdiçada. Você imagina que ficou sábado de noite, o domingo o dia todo, segunda-feira, quando eu estive aqui, ainda tinha muita água sendo desperdiçada, né? Jorrada aqui no rio Ipojuca. Muita água foi embora, mas desligaram, fizeram a obra, fizeram a limpeza, até foi bom até para a prefeitura, né? Que quem deveria fazer a limpeza, de fato, nas margens do rio Ipojuca, deveria ser a prefeitura, mas a Compesa, para fazer essa obra, para que as máquinas pudessem chegar até esse local, a própria Compesa foi quem fez a limpeza. E aí, a gente vai aguardar justamente as mensagens dos ouvintes, né, para a gente saber se, de fato, essa água já está sendo retomada, se ela está sendo normalizada, mas pelo menos aqui essa obra, ela de fato, ela foi concluída, e a gente espera que também a Compesa tenha outros planejamentos para trocar tubulações em outros pontos. E aí aproveita também para fazer a manutenção, né, das estruturas. Não esperar cair uma estrutura, estourar uma encanação para poder fazer uma obra. E a Compesa sabe, né? Claro que a Compesa sabe onde tem essa tubulação mais antiga, essa parte mais velha da nossa rede de abastecimento de água aqui na cidade. A Compesa tem conhecimento do assunto, então vamos fazer esse investimento também, já que se fala muito, né, que tem muita água chegando aqui na nossa cidade. Então vamos também trabalhar nesse planejamento, trocar essa tubulação, melhorar as estruturas e evitar que uma situação como essa possa acontecer. Mas aqui, pelo menos, a olho nu, está tudo ok, viu, Sócrates?
1: Perfeito. E você enviou as imagens aqui também para a gente, né? Também para mim aqui, eu estou dando uma olhadinha nelas. Eu só não consegui compreender, Berg, e você não vai ter como ter essa informação aí, porque você disse que não tem ninguém nesse momento, mas se essa estrutura nova, metálica, que eles colocaram, se ela é definitiva ou se ela é apenas emergencial, né? Como você disse, foram utilizados os pilares antigos para dar sustentação a essa nova estrutura em alguns locais. Uma parte antiga que não desabou, né, se manteve, ficou no lugar ainda, e eles a utilizaram. Sim. E outra parte foi usada como base mesmo para colocação dessa nova estrutura. Só não ficou claro para mim se essa estrutura nova ela é definitiva ou se ela é, nesse momento, emergencial e depois se fará um novo ajuste ou uma nova construção ou um novo projeto, já que antigamente, né, antes era tudo de concreto. E agora a gente tem essa sustentação com ferro, né? O ferro colocado no local. Inclusive, essa maior parte de ferro, onde tem uma estrutura de sustentação, colocada no leito do rio, né? Então, é claro que isso, primeiro, eles tiveram que aterrar um pouco a margem do rio, isso dá para perceber, né? Para a utilização das máquinas e também para a colocação desse novo pilar, né? Desse pilar de ferro. Esse pilar é definitivo? Será construído um de concreto posterior? Né, se por um acaso tivermos uma cheia no rio, né, esse estreitamento da calha do rio prejudicará em alguma coisa os moradores? Pode haver a possibilidade do rio sair da sua calha, né, de invadir alguma casa? Essa estrutura colocada no local, ela é definitiva ou provisória? Porque sendo provisória, se tivermos uma cheia no rio, ela está pronta para tal situação? Enfim, essas perguntas para mim ainda ficam a serem respondidas, tá bem?
0: Perfeito, Sócrates, perfeito, perfeito, e perguntas muito boas, né, para que a Compesa possa também esclarecer. Pelo que a gente observa, Sócrates, e até pintaram aqui o trecho dessa ferragem também, tem um trecho aqui que tem tinta, me parece que vai ser uma estrutura definitiva. A parte que desabou, na imagem eu acho que você não vai conseguir ver e eu não consigo também mandar para você agora, mas foi colocada também uma estrutura de ferro segurando a parte que acabou desabando. Fica logo no início da ponte, tá? Logo no início da ponte, um ferro foi colocado, né?

0: foi feita uma estrutura também para segurar essa coluna, que está segurando o resto da ponte que ainda ficou, um trechinho pequeno da ponte que ainda ficou. Sinceramente, teria trocado era tudo, teria derrubado essa estrutura, teria feito uma estrutura, outra estrutura, viu, Sócrates, de concreto, né? Enfim, mas aí os engenheiros avaliaram melhor, né, fazer esse paliativo, não, também não sei se é um paliativo ou algo definitivo, a pergunta, a colocação foi muito boa sua, e com os esclarecimentos, a própria Compesa e também seria importante a própria prefeitura dar uma passada aqui para verificar essa situação do rio Ipojuca. Você tem toda a razão também, Sócrates, porque eu estou aqui andando por uma parte que foi colocada realmente muita terra para passagem do maquinário e o rio ficou estreito, tá? Isso. A passagem da água não está chovendo, né? A água está bem tranquila aqui no rio Ipojuca, mas foi feita justamente, foi colocada areia nessa terra toda para poder, né, o pessoal trabalhar de forma mais tranquila. E o rio foi sim, né, foi estreitado por aqui e realmente se chover mais forte, se o nível do rio Ipojuca começar a subir, isso aqui pode atrapalhar tanto a vida dos moradores, como também pode até prejudicar nessa parte mais em cima aqui que eu estou observando que é mais elevada e pode até prejudicar aqui e subir até a ponte, tá? Pode a água, dependendo, né, dessa chuva, dependendo do quantitativo de água, isso aqui pode até chegar lá em cima na ponte.
1: Porque ficou perceptível, dá para perceber claramente. Sim. Que a calha do rio foi estreitada. E a gente entende que para a máquina entrar precisava. Sim. Fazer uma, né, um espaço para que a máquina pudesse realizar a obra. Ok. Né, ninguém né, vai tapar os olhos e dizer que não precisava. Precisava sim para poder o pessoal trabalhar. Mas e agora, depois que o trabalho foi concluído? Continua esse aterro dentro do rio? Porque na hora que uma chuva vem, né, a gente sabe que esse período do ano não é tradicional que nós tenhamos, né, elevação do nível do rio. Geralmente o período mais chuvoso, onde a gente tem elevação do nível do rio Ipojuca, é até março, abril. Né, geralmente é esse período, no máximo esse período, no segundo semestre geralmente isso não acontece, mas né, quem tem a chave da chuva não somos nós, né, né, vai que a água venha, né, então temos que estar preparados. Com esse estreitamento da calha do rio, o rio procura o seu espaço, ele vai procurar o lugar para a água passar, se ele não encontra, ele vai para outros caminhos, e aí com a terra na calha dele, na parte em que ele passa, ele vai procurar a casa do povo, né, para ele conseguir fazer o desvio.
0: E outra coisa, viu, Sócrates?
1: Pois não.
0: Todo o concreto que foi retirado foi colocado aqui às margens do rio, tá? Então, tem o pedaço da ponte, da antiga ponte, está tudo aqui, no canteiro. Isso aqui também pode prejudicar, né? Até o fluxo da água. Então, tem que se retirar essa metralha, tudo isso aqui tem que ser retirado e tem que ser feita uma limpeza de forma adequada até para evitar essas situações que foram citadas por você, Sócrates.
1: Aqui é uma preocupação, eu julgo, seja justa, né, por conta aqui da situação nova, né, do que aconteceu para que a obra fosse realizada. Então, há aqui claramente uma mudança no leito, nas margens do rio. Né, isso aqui está claro. O que é que isso vai impactar, a gente só sabe se, por um acaso, a água chegar com mais força. E ela chegando com mais força, a tendência é que ela suba mais rapidamente, inclusive podendo chegar na casa dos moradores, nas casas vizinhas aí. Então isso aí tem que ser analisado por prefeitura e por Compesa, né, se for necessário a retirada desse material, né, tanto que sobrou, né, dos entulhos, quanto esse material que foi colocado no leito do rio para que a obra fosse realizada. Até porque
0: a encanação também, né, Sócrates?
1: Sim, os canos velhos estão aí, né? São quantos aqui pela imagem? Deixa eu ver se está... Tem seis canos, né, Bex? Tem seis. Né, alguns maiores.
0: Seis e um pedaço de um.
1: Exatamente. Tem os maiores e tem um pedacinho menor aqui. Tudo isso aqui tem que ser retirado, a não ser que, né, como disse aqui, como perguntei também, porque eu também acho que falta essa explicação, a não ser que, posteriormente, em breve, nós tenhamos aí uma nova estrutura sendo construída e essa atual é uma estrutura apenas emergencial, né? Também pode ser, mas essas respostas nós não temos agora, afinal não tem nenhum representante da Compesa no local neste momento para que pudesse trazer essas informações para a gente.
0: E aqui, Sócrates, essa é outra encanação, era toda da emenda, viu? Pelo que a gente pode observar, toda emendada. Porque, por exemplo, tem um cano aqui que ele é um material diferente, tá? Ó, escuta aí para você ouvir, ó. Isso aqui é um material de um cano, tá? Aí a gente vai aqui para o outro cano, que é um material completamente diferente, ó. Não, isso aqui não dá nem para bater, meu amigo. Isso aqui...
1: Quebra o dedo, isso aí.
0: Cano virado na gota. Mas é um aqui como se fosse um material... Não é plástico, é outro material, tá? Mas, digamos, né, um plástico diferente, né, não é plástico, tá, gente? É um material. E outro de ferro, ou seja, era todo emendado aqui, né? Todo remendado, essa parte aqui. Eu acho que já algumas intervenções da Compesa aconteceram. E esse outro, né? Esse outro que foi colocado, Sócrates, ele é uma estrutura diferente, apenas tem uma emenda que eu estou observando. Tem uma emenda só apenas de encaixe aqui nesse cano, mas esses outros aqui, e dá para perceber pela quantidade, não são 6 canos, né? Então, era um emendado no outro por aqui também. E quantos outras adutoras, outros trechos aqui tem essa mesma tubulação, né, Sócrates?
1: Pois é, e é material antigo também, né? Um material que talvez nem seja utilizado mais, né? Por conta dessa questão da idade mesmo. A tecnologia avança, as coisas mudam, né? E talvez esse material nem seja utilizado mais. Hoje a gente tenha possivelmente um material mais leve e ao mesmo tempo mais resistente ainda, né? Isso acontece. No nosso dia a dia tem isso. E como era antigo, a estrutura bastante antiga mesmo, de fato, eu não duvido do que você está falando de jeito nenhum, viu, Berg? Furou, tira, bota um pedaço novo. Eita, furou de novo, corta, bota outro pedaço novo. Né? Não tem a menor dúvida que isso aconteceu ao longo dos 40 anos, talvez, que essa ponte estivesse aí servindo para levar a água e também para a travessia. Porque, como eu lembrei aqui no dia que aconteceu o estouramento, quando não tinha a ponte propriamente dita, o pessoal atravessava por cima dos canos, né? Se equilibrando, aí passava por cima dos canos para sair do São Francisco para o bairro Petrópolis, para chegar no Jardim Liberdade, né? No Alto da Banana. O pessoal utilizava aí essa passagem por cima dos canos para atravessar o rio.
0: E eu falei na outra vez que essa ponte não tinha nome, mas é Ponte Bento de Farigas, tá, gente? Ponte Bento de Farigas, pelo menos foi o que disse a Compesa, tá? Então, e a ponte também não sofreu nada, tá? A gente tinha também essa dúvida, a própria prefeitura já tinha explicado, né, que não teve, a ponte não foi comprometida e, de fato, né, até a estrutura aqui da ponte, ela foi aproveitada também para que se pudesse colocar esses ferros, né, para segurar essa nova estrutura desses cercanos. Bom, com a palavra agora o povo, né? Vamos saber do povo se está chegando água direitinho e a gente volta daqui a pouco trazendo mais informações, destacando que nós viemos aqui, relatamos o problema, estamos voltando para dizer, ó, o problema foi solucionado, pelo menos foi o que disse a Compesa, e nós estamos aqui comprovando que realmente a encanação foi colocada. Sócrates?
1: É que essa ponta é cheia de nome, Berg, porque a rua é Rua Bento de Farias. Aí a rua do outro lado é a Rua São Carlos, né? Quando você vai lá pro outro lado, pro lado do bairro Petrópolis. Aí tem gente que diz que a ponte é São Carlos também. Tem gente que diz que a ponte é Bento de Farias. Mas é o nome da rua.
0: É por isso que...
1: A Bento de Farias é a rua do lado do São Francisco e é São Carlos do lado do bairro Petrópolis. Aí e a ponte fica no meio do caminho.
0: E eu também fui fazer uma busca para tentar identificar o nome dessa ponte, não consegui. De fato, eu não consegui. A Compesa está intitulando, né, como Ponte Bento de Farigas, mas eu busquei através do próprio portal da transparência da prefeitura, fiz buscas e não consegui encontrar de fato o nome da ponte, mas Ponte de Cano, viu? É Ponte de Cano, né? Quem conhece aqui a região sabe, é Ponte de Cano. Tá onde? Tô na Ponte de Cano. Isso. Tá passando por onde? Tô passando pela Ponte de Cano. Isso. Não é não, Sócrates?
1: Isso. Pronto. O nome é esse, porque era a estrutura que caiu, que existia, que as pessoas atravessavam nela, que era na ponte, que era de cano. Então, ficou e acabou-se.
0: É isso, meu amigo. Daqui a pouco a gente volta trazendo mais informações aqui na nossa programação da Rádio Jornal.
1: Pronto, tá certo. Berg Santos aqui na Supermanhã da Rádio Jornal.

Ora, estudantes de Caruaru poderão utilizar a carteira estudantil digital para solicitar o cartão Leva Estudante, que garante o benefício da meia passagem no transporte coletivo. A decisão foi

0: tomada pelo Ministério Público de Pernambuco após uma audiência realizada ontem com representantes da AETPC. Com a nova resolução, a versão digital da carteira estudantil passa a ter a mesma validade da carteira física para a emissão do leve estudante. Segundo o Ministério Público, a medida acompanha a modernização dos meios de identificação estudantil e facilita o acesso dos alunos ao benefício da meia passagem no transporte público de Caruaru.
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0: Clima não é ameno no PL, Romualdo de Souza.
2: Não foi por falta de aviso, mas no PL todo mundo anda dizendo: eu não disse? Agora, a encrenca para o lado da pré-candidatura de Flávio Bolsonaro é a madrasta, a ex-primeira-dama Michele Bolsonaro, que decidiu que não vai, no sábado que vem, à cidade de São Paulo, participar do lançamento da candidatura do enteado. Há amigos, inclusive ao presidente do Partido Liberal, Valdemar Costa Neto, Michele Bolsonaro tem dito que precisa ficar em casa cuidando do marido, Jair Bolsonaro. E, por outro lado, enquanto o PL tenta encontrar um nome que, de fato, alavanque a pré-candidatura de Flávio, Valdemar Costa Neto ouviu ontem um sonoro não da senadora Tereza Cristina, do PP de Mato Grosso do Sul. Ela disse não e não quer ser vice de Flávio Bolsonaro. A ex-ministra da Agricultura na gestão de Jair Bolsonaro, Tereza Cristina, quer voltar ao Senado e já se articula para ser a primeira mulher a comandar o Congresso Nacional. Com isso, ganha força de novo o nome de Daniela Marques, ex-presidente da Caixa Econômica Federal. O problema é que no passado recente, Valdemar Costa Neto rechaçou o nome de Daniela, dizendo que ela não tinha votos. Daniela é filiada ao Republicanos. E uma última informação ainda a respeito dessa campanha eleitoral que só está começando. Há uma ala mais pragmática, mais prática na campanha de Lula da Silva do PT, que quer que o presidente fique longe de qualquer debate agora no primeiro turno. O presidente da legenda, Edinho Silva, até já informou essa posição a veículos de comunicação que tradicionalmente realizam debates eleitorais. E aí, é sempre bom desenterrar algumas frases de Lula. Lula disse no passado, lá em 1994, que o candidato do PSDB, Fernando Henrique Cardoso, estava se acovardando por não querer participar de debate. O FHC não participaria de debates eleitorais após assumir a dianteira das pesquisas. Hoje, Lula pensa diferente. De Brasília, Romualdo de Souza para a Rádio Jornal, Rádio Notícia.
0: O Tribunal de Justiça de Pernambuco concedeu uma decisão liminar que autoriza o governo do estado a retomar a licitação para os serviços de manutenção de mais de 2 mil escolas da rede estadual. O processo havia sido suspenso pelo Tribunal de Contas do Estado em abril, após a identificação de indícios de irregularidades, como risco de superfaturamento e prazo contratual considerado excessivo. Com a decisão, o contrato anterior volta a ter validade e o Estado também poderá dar continuidade a uma nova licitação para manutenção das unidades escolares. O tribunal determinou, no entanto, que o prazo do contrato seja reduzido de 10 para 5 anos e qualquer prorrogação, além desse período, dependerá de autorização do Tribunal de Contas. O governo argumentou que a suspensão poderia comprometer a realização de reparos em escolas estaduais e informou que o processo licitatório teve redução de custos em relação ao valor estimado inicial. Em nota, o Tribunal de Contas informou que respeita a decisão judicial, mas discorda da suspensão da cautelar. O órgão reafirmou que a medida foi baseada em relatórios técnicos de auditoria e aprovada por unanimidade, após a identificação de possíveis irregularidades no processo licitatório. O tribunal também destacou que a manutenção das escolas não estava paralisada, já que os contratos vigentes para serviços essenciais continuavam autorizados. A decisão ainda é provisória e o caso segue em análise pela Justiça.
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0: Partido Novo realizou sua convenção em Pernambuco. Germano Rodrigues.
1: O Partido Novo realizou nesta terça-feira a convenção estadual que confirmou a candidatura de Carlos Santana ao Senado Federal. O evento foi realizado no Clube Internacional do Recife, área central da capital, e contou com a presença de pré-candidatos e lideranças políticas do partido. Na ocasião, foram homologadas a candidatura ao Senado e as chapas proporcionais para a Câmara dos Deputados e a Assembleia Legislativa de Pernambuco. Carlos Santana é pré-candidato ao Senado e falou sobre a confirmação da sua pré-candidatura.
2: Primeiro que a convenção é um ato que precisa ser feito, é uma liturgia que precisa ser cumprida nesse pleito eleitoral, nesse desafio e nessa caminhada democrática. Mas o desafio da convenção do Partido Novo é exatamente um ato de coragem na política pernambucana, de trazer para a política a renovação, a oxigenação, novos quadros, e atender a necessidade da população que pede que a política entregue resultados diferentes. E essas entregas e esses resultados só serão possíveis através de novas pessoas entrando na política. Então, o Partido Novo, através da convenção, materializa a participação efetiva da sociedade. O Partido Novo ele tem um pré-candidato à presidência da República, que é o candidato ex-governador do estado de Minas, Romeu Zema. E nós temos nossa chapa completa de deputado federal, nossa chapa completa de deputado estadual e temos um candidato ao Senado, que é a minha participação esse ano.
1: As convenções servem para escolher os candidatos que vão disputar cada cargo, assim como discutir a formação de coligações. Entretanto, apenas após o registro da candidatura, a pessoa é considerada candidata. O prazo das convenções vai até o dia 5 de agosto. Depois disso, os candidatos escolhidos deverão ser registrados na Justiça Eleitoral, o que deve ocorrer até o dia 15 de agosto. No dia seguinte, a campanha começa oficialmente, com propaganda e eventos de campanha liberados nas ruas e na internet. O primeiro turno das eleições 2026 está previsto para o domingo, dia 4 de outubro. Germano Rodrigues, Rádio Jornal, Rádio Notícia.
0: Oito horas, 47 minutos, aqui na Rádio Jornal. Deixa eu dar uma passadinha aqui no nosso WhatsApp, no 81996017448. Bom dia, Sócrates, estou te ouvindo. É a Maria Joaquina de São Caetano. Um abraço para você, Maria Joaquina. Obrigado pela audiência. Bom dia, estou na escuta desde as 5 da manhã. Feliz dia para todos que fazem a Rádio Jornal e todos os ouvintes. É a Iranete de Altinho. Um abraço, Iranete. Obrigado pela audiência também. Um abraço a todos aí de Altinho. Bom dia, bom programa. É o Luiz Tito de São Caetano, em São Paulo. Um abraço. Obrigado pela audiência também aqui na Rádio Jornal. Cadê os aproveitadores, os torteiros? Se calaram, não falaram mais nada, tocaram fogo e correram. Tá chegando as eleições, eles não falam nada. Um abraço para você mais uma vez, meu caro Carlos Roberto. Obrigado pela audiência também aqui na Super Manhã, na Rádio Jornal. Alerta com pés aí que tem um cano na Via Parque, em frente ao campo do Arco-Íris, com muita água. No caso aqui deve ser muita água sendo desperdiçada, não é isso? Né, Lourdes? Vou passar aqui também para a Stephanie aqui na produção da Rádio Jornal, tá? Stephanie, pronto, já estou encaminhando aqui. Obrigado pela audiência também, tá, Lourdes? Obrigado pela companhia. Bom dia, Sócrates, tenha uma ótima semana para todos nós, né? Bom trabalho, Deus te abençoe grandemente a todos nós. Bom dia, Sócrates e Givaldo, o Zé Carlos do Joá. Um abraço, Zé Carlos, obrigado pela audiência também aqui na Rádio Jornal, obrigado pela companhia sempre na Supermanhã. Sócrates, ontem teve mais um acidente lá no Chique Chique, na mesma avenida que o cara morreu na moto. Rapaz, eu vinha conversando com o motorista da empresa coletiva, e ele disse que quantos acidentes vão acontecer para que alguém da AMC faça alguma coisa. O motorista disse que havia aqui, deveria ter sinalização para um pare, né, pelo menos, que não tem. É uma vergonha, uma instituição com a AMC que não tem projeto de nada lá para o Chique Chique. Cadê o binário? Vão morrer quantos? Valeu, meu caro Ricardo. Obrigado pela audiência também aqui na Rádio Jornal. Ricardo Martins. Bom dia, Sócrates. É o Luiz de Bezerros, o Luiz Joaquim de Lima. Estou passando para desejar um bom dia para todos os ouvintes da Rádio Jornal e que Deus abençoe a todos nós. Amém. Um abraço para você, Luiz. Obrigado pela audiência. O Luiz Joaquim, obrigado pela audiência também aqui na Rádio Jornal. Na rua São Roque.

0: que não tá chegando água já há 15 dias. É, pronto, aí seria um dos locais, né, que já deveria estar sendo reabastecido por conta da obra, né, que foi concluída. Tô passando aqui também, viu, Cícero, para a Stephanie, essa demanda da rua São Roque.
1: Tardes de Saudade.
2: A Prefeitura de Garanhuns, por meio da Secretaria de Cultura, informa as orientações para a retirada de ingressos dos espetáculos e apresentações que integram a programação do 34º Festival de Inverno de Garanhuns. Para as apresentações de cinema, dança, teatro infantil e teatro alternativo, os ingressos serão distribuídos uma hora antes do início de cada sessão no próprio local da apresentação. Nos espetáculos de teatro adulto e nas atrações do palco estação, a entrega dos ingressos acontecerá em dois horários, às 10 da manhã e às 2 da tarde, sempre no dia da apresentação. Já para o circo, os ingressos para as duas sessões diárias, manhã e tarde, serão distribuídos às 10 horas no dia do espetáculo. Cada pessoa poderá retirar até 2 ingressos. Crianças de colo não necessitam de ingresso para acessar os espetáculos. A organização informa ainda que menores de 18 anos não poderão realizar a retirada dos ingressos. E nesta quarta-feira, dia 22, a partir das 8 da noite, no Polo Mestre Dominguinhos, Anderson e Romário, Tribo de Já, Armandinho, e finalizando a noite, na Praça Mestre Dominguinhos, Edson Gomes. 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
0: B do Campeonato Brasileiro. Deixa eu pegar aqui a escala do Scratch de Ouro da Rádio Jornal, né, para que a gente traga os detalhes a respeito de tudo o que vai acontecer e está acontecendo. Goiás e Esporte, abertura de jornada a partir das 8 da noite. O Alexandre Costa narra o jogo. Comentários do Edinaldo Santos, reportagens do Alex Santos no plantão Leonardo Borges. E as informações do Esporte com o Alex Santos. Esporte tem jogo pegado contra o Goiás fora de casa, o Alex.
7: Abraço, Sócrates. Um abraço. Bom dia para todos.
8: E o Leão da Ilha do Retiro entra em campo hoje à noite, 8h30, contra a equipe do Goiás, jogando lá em Goiânia. Essa partida é válida pela 19ª rodada do Campeonato Brasileiro da Série B. O Sport é o 9º colocado com 27 pontos, enquanto o seu adversário de hoje está na 7ª posição com 28. O famoso jogo de 6 pontos. O técnico Gilmar Dalpozo, que perdeu 4 jogadores com

considerados titulares para esse jogo. O volante Zé Lucas, que envolvido em negociações, está sendo poupado pela diretoria rubro-negra. O zagueiro capitão

0: O Sport deve vir com novidades nesse jogo contra a equipe do Goiás. Outra novidade, o lateral direito Madison, que não foi aproveitado no último jogo, né, por opção técnica, voltou a ser relacionado com todo o grupo e pode receber mais uma nova oportunidade nesse jogo contra a equipe do Goiás. Jogo, 8:30 da noite, nesta quarta. Destaques do Sport para a Supermanhã, você sabendo de tudo.
1: Náutico! Como eu disse, hoje também é dia de Náutico, também é dia do Timbu. O jogo do Náutico é um pouquinho mais tarde, né? O jogo do Náutico é 9:30 e você vai acompanhar aqui no Scratch de Ouro da Rádio Jornal com a narração do Marcelo Araújo, os comentários do Igor Moura, as reportagens do Halden Alves e do João Lubambo e o Leonardo Boris no plantão. As notícias do Timbu com você, Halden.
2: Alô, Sócrates, um abraço para você, meu amigo, e para todo mundo que está com a gente.
3: Muito bom dia para você e para todo mundo que está nos acompanhando no jornal. Hoje tem Náutico e Londrina, 9:30 da noite, partida marcada para acontecer no Estádio dos Aflitos. É mais uma rodada da Série B do Campeonato Brasileiro e o Timbu chega tentando colocar para trás a sequência de 8 jogos consecutivos sem vitórias. O Náutico vem pressionado em relação ao time. A expectativa é que Dodô volte a ser relacionado depois de 2 jogos fora. Dodô não participou das partidas contra o Avaí e CRB por conta do desgaste, do impasse envolvendo ele e o Náutico desde que recebeu a proposta do clube da Coreia do Sul. Mas Ilha dos Anjos e San Carlos conversaram com a imprensa nos últimos dias e deixaram claro que o jogador mostrou vontade de continuar integrado às atividades do clube e por isso ele voltou a trabalhar junto com o restante do elenco. É um confronto direto esse jogo entre Náutico e Londrina para tentar se distanciar da zona de rebaixamento. Destaques do Náutico aqui na Supermanhã, você sabendo de tudo.
1: Esse é só domingo, só joga no final de semana. Aliás, do sábado, né? Só joga no sábado, só no final de semana, tem tempo ainda. E hoje tem até coletiva com Everaldo, olha, tem gente que vai chamar do Ev, mas menino. Na fase boa tudo vale, né? Alô, Igor Moura, um abraço.
4: Bom dia, Sócrates, amigos da Supermanhã. E uma quarta-feira de trabalho matinal. Um pouquinho começando a atividade do Santa nas Repúblicas Independentes Tuda. E já também, às 11 horas da manhã, o atacante Everaldo, que vem em grande fase, né? Vem numa boa sequência, finalmente, com a camisa do Santa. Uma das principais contratações da temporada, o Everaldo. Foi destaque nas últimas 3 vitórias seguidas do Santa na Série C do Campeonato Brasileiro. Vai conversar conosco após a... hoje no José do Rego Maciel. Santa que tem, além do dia de hoje, dessa quarta-feira, mais 2 atividades depois de regime de concentração para o jogo de sábado contra o Figueirense. O Santa já vendeu mais de 15 mil ingressos e com esse número expressivo, o Tricolor já tem garantia, se a venda terminasse hoje, de que teria o seu segundo melhor público da Série C do Campeonato Brasileiro. O melhor público do Santa, é bom lembrar, contra a Ferroviária de Araraquara, 19.981 torcedores. Esse público deve ser batido pelo público que o Santa deve ter no sábado, 5 da tarde, diante do Figueirense. Até porque as vendas continuam e a torcida do Santa mobilizada nesse duelo que pode render ao Tricolor a 4ª vitória consecutiva na terceira divisão nacional, a chegada aos 27 pontos e apenas um desastre faria o Santa ficar de fora do quadrangular de acesso à Série B da próxima temporada. Lembrando que a média de público pagante do Santa é de 11.367, a média de público total é pouco mais de 13 mil, e o Santa tem uma média de público pagante 11 vezes maior que a média da Série D, 5 vezes maior, pouco mais de 5 vezes maior que a média da própria Série C, e tem uma média de público pagante quase 3 vezes maior que a média de público pagante da segunda divisão, a Série B do campeonato. Últimas da Cobra Coral, aqui na Supermanhã, você sabendo de tudo.
1: E os resultados de ontem, a agenda de hoje. Alô, Marcelo Araújo, bom dia.
5: Bom dia, meu amigo Sócrates. Grande abraço a você, um abraço a todos que fazem a Supermanhã.
6: Campeonato Brasileiro da Série B, 19ª rodada. Tivemos ontem a abertura no Jorge Ismael de Biasi, Novo Horizontino, 0 Criciúma. No estádio da Ressacada, o Avaí derrotou o América Mineiro por 2-1. No Onésio Brasileiro Alvarenga, vitória do Vila Nova em cima do Fortaleza por 2-1.

0: A rodada prossegue logo mais às 19h30 no Germano Krieger, Operário e Ponte Preta. No mesmo horário, no Presidente Vargas, Ceará e CRB. No Aile Pinheiro, 20h30, tem Goiás e Sport, com a narração de Alexandre Costa. Estaremos juntos às 21h30 nos Aflitos com Náutico e Londrina. Na quinta-feira, às 19h30, na Arena Sicredi, Atletique e São Bernardo. 30 na Arena Pantanal, Cuiabá e Atlético Goianiense. Fechando a rodada, na Arena Nick Net, em Ribeirão Preto, Botafogo e Juventude, às 9h30 da noite. O Criciúma lidera e agora chega aos 39 pontos ganhos. O Vila Nova chegou a 34, é o segundo. Terceiro, Juventude, 32. Quarto, Operário, com 32. Quinto, Fortaleza, com 31. Sexto, Novo Horizontino, com 30. Sétimo é o adversário do Sport, Goiás, que tem 28. Oitavo, São Bernardo, 27. Nono, próprio Sport, com 27. Décimo, Goiás, 25. 11º, Cuiabá, com 24. 12º, Atlético, 24. 13º, CRB, com 24. O Náutico ocupa a 14ª colocação, com 21 pontos ganhos, a apenas um ponto do Z4. O 17º lugar é o Avaí, que tem 20 pontos conquistados. 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
3: Nove horas, dois minutos, aqui na Rádio Jornal. O 13º Festival de Cinema de Caruaru está com inscrições abertas para duas oficinas gratuitas de formação na área do audiovisual. As vagas são para as oficinas de crítica cinematográfica e de captação e finalização de som. As inscrições podem ser feitas até a próxima terça-feira, dia 28 de julho. A oficina Construções Textuais de Júri e Crítica Cinematográfica é destinada a pessoas com 50 anos ou mais e será realizada entre os dias 5 e 7 de agosto, das 2 às 6 da tarde, tá? Além da formação, os participantes irão compor o Júri 50+, do festival responsável por avaliar os filmes da mostra. Já a oficina da captação à finalização do som acontece de 12 a 14 de agosto, também das 2 às 6 da tarde. A formação abordará etapas de gravação, edição e pós-produção de som para cinema com atividades teóricas e práticas. As duas oficinas serão realizadas na Escola Técnica Estadual Nelson Barbalho, no bairro Maurício de Nassau. O resultado da seleção será enviado por e-mail no dia 30 de julho. As inscrições são gratuitas e podem ser feitas pelo site festivaldecaruaru.com.br.
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3: MPs sobre piso dos professores da educação básica e frete rodoviário de cargas foram destaque do semestre. Pedro Pincer.
4: O Congresso Nacional aprovou medidas provisórias importantes, como a que reajusta o piso salarial dos professores da educação básica para R$ 5.130,63 em 2026, um aumento de 5,4% sobre o valor anterior, com ganho real de 1,5 ponto percentual acima da inflação. O texto aprovado estabelece nova fórmula para o reajuste anual, que será calculado pela soma do INPC e 50% da média de crescimento real das receitas do Fundo de Manutenção e Desenvolvimento da Educação Básica e de Valorização dos Profissionais da Educação, o Fundeb, nos 5 anos anteriores. Principal mecanismo de financiamento da educação pública no Brasil, o fundo repassa recursos a estados e municípios para custear a educação básica. A senadora professora Dorinha Seabra, do União do Tocantins, destacou a importância de valorizar o trabalho dos docentes.
5: Não tem educação boa, nem educação de qualidade, se os profissionais da educação não forem devidamente respeitados e valorizados. Esse é o nosso apelo para que, a partir do piso, as carreiras sejam reorganizadas nos diferentes municípios brasileiros e nossos estados.
4: Outro destaque foi a votação da medida provisória que alterou as regras e o cálculo do piso mínimo do frete rodoviário de cargas para considerar custos operacionais. A medida beneficia os caminhoneiros por estabelecer novas regras de regulamentação para empresas que contratam caminhoneiros para a realização de transporte rodoviário de cargas. Um dos impasses durante a análise era o perdão das multas aplicadas

0: aos caminhoneiros que estiveram presentes nas manifestações de dezembro de 2022. Para o senador Stevenson Valentim, do Podemos do Rio Grande do Norte, a medida faz justiça e traz tranquilidade para a categoria.
1: Entendo que esse viés da multa já atingiu a sua pedagogia e permanecer com essa injustiça é passar uma ideia de vingança e que não contribui em nada para a sociedade. É importante que o caminhoneiro esteja preocupado com a carga, com o seu horário de entrega, com a distância da família, com as condições das nossas rodovias.
0: Outra medida provisória aprovada no primeiro semestre do ano garante a renovação automática da Carteira Nacional de Habilitação de motoristas que, ao término da validade do documento, estiverem no Registro Nacional Positivo de Condutores. O cadastro mostrará o nome das pessoas que não tenham cometido nenhuma infração de trânsito nos últimos 12 meses. O senador Renan Filho, do MDB de Alagoas, afirmou que dificultar o acesso à CNH impede que muitas pessoas entrem no mercado de trabalho.
2: É por isso que o Brasil vive, de certa maneira, um apagão de motoristas de caminhão, especialmente os caminhões de grande porte. Porque a burocracia afugenta o jovem da primeira habilitação. E ao fazê-lo, afugenta também a formação de condutores profissionais.
0: Medidas provisórias que tratavam do financiamento para a renovação da frota de caminhões, da destinação de parte da arrecadação das apostas esportivas para equipar a Polícia Federal e da abertura de crédito para estados e municípios atingidos por desastres climáticos, também foram aprovadas pelo plenário. Da Rádio Senado, Pedro Pincer.
3: Nove horas e sete minutos, aqui na Rádio Jornal. A Copa Caruaru 2026 entra na reta final com as decisões das modalidades de vôlei, futsal e basquete. As partidas serão realizadas ao longo dessa semana nos ginásios da Rede Municipal de Ensino, marcando o encerramento de mais uma edição da competição. A programação começou ontem com as finais do vôleibol na Escola Municipal Santos Anjos e, para variar, a Patativa ganhou de novo. É, o Centralzinho ganhou de novo, o time feminino de vôlei do Central ganhou mais uma vez. Olha, as meninas são boas, não? As meninas são boas mesmo, as meninas do vôlei do Central. Parabéns, inclusive, a elas por mais uma conquista. Olha aqui. Elas são tetracampeãs pernambucanas entre 2022 e 2025. São bicampeãs da CNBV 24-25. São vice-campeãs da CNBV Master. São bicampeãs 2025-26. E também são tetracampeãs da Copa Caruaru. Então, assim, não tem nem o que dizer, né? É. Aliás, tetra não, elas são penta, né? Porque elas ganharam ontem, então elas são pentacampeãs da Copa Caruaru, né? No feminino, Central Vôlei. E o masculino teve a vitória do J6 Vôlei, que é tricampeão da competição. Hoje, a escola Altair Nunes Porto recebe a final do futsal masculino às 20h30 da noite, entre a SEC e a Rota Futsal. Já amanhã, a Ed Irmã Celestiana Gross cedia a decisão no basquete masculino, também às 8 da noite, com a partida entre CBC 1 e a SEC. A Copa Caruaru reúne equipes de diferentes modalidades, com o objetivo de incentivar a prática esportiva.
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3: Vamos chegar com o Berg Santos, aqui na Supermanhã da Rádio Jornal, sobre o curso de formação de doulas, o curso gratuito. Alô, Berg!
5: Muito bem, meu amigo Sócrates da Silva, a gente retorna aqui na programação da Rádio Jornal. Olha, Sócrates, estão abertas até o dia 31 de julho as inscrições para o curso gratuito de formação de doulas do projeto Ayabás e a Maternidade. Eu estou aqui ao lado, Sócrates, da presidente da Associação Amigos de Nossa Senhora da Conceição e coordenadora do projeto, a Natália de Ogum, que vai poder trazer para a gente detalhes com relação a esse projeto. Bom dia, Natália.
6: Bom dia. O projeto Ayabás e a Maternidade, ele tem o objetivo de formar 30 mulheres em doulas, que são profissionais que prestam assistência a mulheres e corpos que gestam, né? Essa formação, ela traz o conhecimento técnico, né? Elas não precisam ter formação prévia em saúde, né? Então, durante o curso, elas vão aprender desde como a modificação desse corpo que gesta até a como cuidar desse bebê.

0: né? A gente diz que a doula, ela é uma profissional que vai desde o momento em que essa pessoa que gesta e essa mulher pensa em engravidar até o pós-parto, né? Com os cuidados com o bebê. A gente sabe que muitas vezes essa mulher e essa pessoa que gesta passa pelo pré-natal, mas é um momento muito curto, né, de diálogo e se geram muitas dúvidas. Então, através das doulas, é possível que essas mulheres acessem as informações, saibam o momento certo que deve ir para a maternidade, como cuidar do bebê, o processo de aleitamento. E a gente também traz um diferencial que são os saberes tradicionais e ancestrais. Através de parteiras tradicionais, nós vamos ter três parteiras nesse processo de formação, para além de enfermeiras, psicólogas, mestres em direitos humanos. Nós vamos estar aí dialogando a questão dos direitos humanos, porque nós também temos esse entendimento que homens trans também gestam. Então, todo esse conhecimento, essas mulheres, elas vão ter acesso, e por isso que elas só precisam ter, a partir de 18 anos, e um ensino médio.
1: Perfeito. E aí, como é que deve proceder? Tem algum link específico, algum site?
0: Então, as inscrições, elas acontecem através de um link de forms que está no, na bio do Instagram, as e a base, a maternidade. Então, é só acessar, fazer inscrição. Nós temos um grupo prioritário, que são mulheres negras e de comunidades tradicionais, povos de terreiro, comunidades indígenas, quilombolas, bem como idosas, PCDs e mulheres em situação de vulnerabilidade socioeconômica inscritas pelo CadÚnico.
1: Perfeito. E aí você que está acompanhando a Rádio Jornal, tiver interessada, pode fazer a sua inscrição, entrar aí nesse link que foi citado pela Natália e, de certa forma, ajuda, né, nessa formação de doulas, né, tão importante como você citou, do início, né, logo no início da gestação, né, Natália?
0: Exatamente. Ele é um curso de 172 horas, né? As aulas iniciais, elas são online, a partir de agosto até outubro, são 17 aulas online. Após, nós vamos ter uma imersão presencial aqui em Caruaru, de 4 dias. Essa imersão é toda custeada pelo projeto, desde hospedagem, alimentação. Após isso, nós vamos ter 4 rodas de gestante em postos de saúde e 12 horas de estágio diretamente à assistência, né, a mulheres e corpos que gestam, aonde essa profissional, ela sai com certificado dizendo que ela é apta a acompanhar mulheres e corpos que gestam, porque hoje, por lei, nós sabemos que essa mulher, quando ela vai parir, né, ela tem direito não só ao acompanhante ou à acompanhante, como também à doula. Então, é uma profissão regulamentada e é uma forma também de a gente fazer com que mulheres, elas estejam no seu território, levando informações. Sabemos que hoje mulheres negras são as que sofrem mais com violência obstétrica e é uma forma também de enfrentamento a essas violências.
1: Perfeito. Muito obrigado, Natália. Então é isso, Sócrates, e eu volto com você, meu amigo.
2: Tá certo, obrigado aí pelas informações, Berg Santos, aqui na Supermanhã da Rádio Jornal. O Senai Caruaru está com inscrições abertas para 3 cursos de qualificação profissional nas áreas de mecânica e elétrica. As oportunidades são para os cursos de mecânico de motocicletas, eletricista, instalador predial de baixa tensão e eletricista de automóveis. Para participar é necessário ter no mínimo 16 anos e ensino fundamental completo. As formações começam em agosto e seguem até outubro, com aulas de segunda a sexta-feira. Para os cursos de mecânico de motocicletas e eletricista, instalador predial de baixa tensão, as atividades serão das 18 às 22 horas, das 6 às 10 da noite. Para o de eletricista de automóveis, as aulas serão de 1 às 5 da tarde, tá? As inscrições podem ser feitas pelo 819-8225-1272, 982-25-1272 ou presencialmente na unidade do Senai Caruaru, no bairro Kennedy.
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4: E olha, Sócrates da Silva voltando na programação da Rádio Jornal.

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0: 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Eu volto com você, Sócrates da Silva.
2: É, melhoras, né? Melhoras aí. Por essa eu não esperava, não. Essa eu não esperava, não. Sinceramente, esperava, não. Ah, estão abertas até o dia 3 de agosto as inscrições para o As Minas Pintam, o segundo encontro de grafiteiras do Agreste, que será realizado entre os dias 16 e 18 de outubro no Residencial Luiz Bezerra Torres, aqui em Caruaru. O evento vai reunir 30 grafiteiras de diferentes regiões do país para a produção de murais que transformarão a comunidade em uma galeria de arte a céu aberto. Além das pinturas, a programação inclui passeio por museus e pela Feira de Caruaru, também oficina de iniciação ao barro no Alto do Moura, com a mestra Nissim Otília e outras atividades culturais e de integração entre as participantes. As artistas selecionadas terão direito a alojamento, alimentação, kit de trabalho e apoio para demandas específicas, incluindo necessidades maternas. O evento também contará com recursos de acessibilidade, como intérprete de Libras, banheiros acessíveis, textos descritivos e janelas de Libras nas redes sociais. Para participar, é necessário ter mais de 18 anos e produzir um mural durante o encontro. O transporte até Caruaru e os itens de uso pessoal ficam sob responsabilidade das participantes. As inscrições podem ser feitas até o dia 3 de agosto pelo formulário disponibilizado na página do coletivo As Minas Collab no Instagram. Mais informações também podem ser obtidas pelo e-mail asminascollab@gmail.com.
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0: Prefeitura orienta sobre retirada de ingressos de apresentações culturais durante o FIG. Alô, Ed Carlos.
1: A Prefeitura de Garanhuns, por meio da Secretaria de Cultura, informa as orientações para a retirada de ingressos dos espetáculos e apresentações que integram a programação do 34º Festival de Inverno de Garanhuns. Para as apresentações de cinema, dança, teatro infantil e teatro alternativo, os ingressos serão distribuídos uma hora antes do início de cada sessão no próprio local da apresentação. Nos espetáculos de teatro adulto e nas atrações do palco estação, a entrega dos ingressos acontecerá em dois horários, às 10 da manhã e às 2 da tarde, sempre no dia da apresentação. Já para o circo, os ingressos para as duas sessões diárias, manhã e tarde, serão distribuídos às 10 horas no dia do espetáculo. Cada pessoa poderá retirar até 2 ingressos. Crianças de colo não necessitam de ingresso para acessar os espetáculos. A organização informa ainda que menores de 18 anos não poderão realizar a retirada dos ingressos. E nesta quarta-feira, dia 22, a partir das 8 da noite, no Polo Mestre Dominguinhos, Anderson e Romário, Tribo de Já, Armandinho e, finalizando a noite, na Praça Mestre Dominguinhos, Edson Gomes. 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

0: 9h22 aqui na Supermanhã, aqui na Rádio Jornal. Tá aí mais uma parte, né, da programação do Festival de Inverno de Garanhuns. Olha, tem uma operação acontecendo aqui no estado, né? Criminosos investigados por envolvimento em crimes de estelionato, falsificação de documentos públicos e falsidade ideológica foram alvo de 5 mandados de busca e apreensão domiciliar na manhã desta terça-feira. As investigações aconteceram em Olinda, Camaragibe, Candeias, Paulista e em Parnamirim, no Rio Grande do Norte. As ordens judiciais foram cumpridas durante a Operação Escritura Fria, deflagrada pela Polícia Civil de Pernambuco. De acordo com a corporação, a investigação teve início em março desse ano e os mandados foram expedidos pela comarca de Ipojuca. Durante a operação, os policiais apreenderam celulares e documentos que poderão ajudar nas investigações. A ação contou ainda com o emprego de 35 policiais civis, incluindo delegados, agentes e escrivães.
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0: FEComércio lança rede de inovação em Pernambuco. Kevin Paz.
2: O sistema FEComércio Sesc Senac PE lançou a rede de inovação do sistema comércio em Pernambuco. A iniciativa integra um movimento nacional articulado pelo Senac, em parceria com a Confederação Nacional do Comércio de Bens, Serviços e Turismo, CNC, e o Departamento Nacional do Sesc. A meta é aproximar o setor produtivo dos ambientes de inovação, mapear demandas estratégicas e estimular soluções para o comércio de bens, serviços e turismo. O presidente do Sistema FEComércio Sesc Senac PE, Bernardo Peixoto, fala sobre a iniciativa.
3: Vamos estudar a possibilidade de cada vez mais estar próximo ao comércio, ao empresário, e levar tecnologia, porque hoje as empresas que não tiver tecnologia, elas estão fadadas a fechar no meio do caminho. Então, a grande preocupação do sistema comércio do país é justamente com as empresas, para mostrar sobre IA, sobre tecnologia ITC que nós estamos fazendo, que nós somos um dos primeiros do país a fazer isso, graças ao acordo que a gente tem, a parceria que a gente tem com o SESC, com o SENAC, com a Porto Digital e com a Universidade Federal Rural de Pernambuco.
2: A ação também teve a proposta de que o lançamento da rede de inovação seja o ponto de partida para iniciativas concretas, com execução regional e acompanhamento institucional. O diretor de Inovação e Tecnologia da Informação da CNC, Maurício Ogawa,

0: explica a importância do comércio e da tecnologia estarem conectados.
1: A gente está olhando capacidade de produção, capacidade de realizar. Então, nós temos 80 anos, né? A gente está fazendo 80 anos de existência, e a gente percebeu que o comércio cada vez mais precisa dessas novas tecnologias. E o Senac tem uma potência, né? Quando a gente olha o sistema comércio, a gente tem uma potência de realizar. A gente percebeu, construindo esses movimentos, que o SESC ele já está adiantado numa rede do SESC nacional, chama Lab 27, 27 federações. E o SESC ele tem um olhar para o trabalhador do comércio. Então, ele olha o trabalhador do comércio e olha os trabalhadores do próprio sistema.
0: A expectativa é que a estratégia, a governança e os modelos de atuação da rede sejam implementados até 2035. Kevin Paes, Rádio Jornal, Rádio Notícia.
2: Nove horas 26 minutos, uma organização criminosa estruturada, suspeita de tráfico de armas e drogas, com atuação em Pernambuco e na Bahia, é alvo da Operação Hermes. Foram expedidos 12 mandados de prisão e outros 12 de busca e apreensão. Esses mandados foram cumpridos nas cidades de Petrolina e Juazeiro, na Bahia, além de São Paulo, tá? A ação é focada na Força Integrada de Combate ao Crime Organizado, que é composta pelas polícias federal, civil, militar e penal. Aproximadamente 100 agentes de todas as forças integrantes atuam nessa operação. O trabalho de inteligência das equipes apontou para a existência de uma organização criminosa, estruturada e hierarquizada, com divisão de tarefas entre liderança, gerências intermediárias, operadores financeiros e rede de revendedores. A investigação também identificou que o responsável pela droga terceirizava as entregas a um único mototaxista, remunerado por corrida. A dinâmica que estruturava a logística da distribuição do grupo inspirou o nome da operação. Drogas, armas, munições, documentos e celulares foram apreendidos e podem auxiliar nas investigações. Os investigados poderão responder pelos crimes de organização criminosa, tráfico de drogas, comércio ilegal de arma de fogo e lavagem de capitais.
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2: TSE define teto de gastos de campanha nas eleições 2026. Sara Quines.
4: O Tribunal Superior Eleitoral divulgou nesta terça-feira o teto de gastos de campanha para os cargos em disputa nas eleições deste ano. O limite para presidente da República é de R$ 133 milhões. O TSE manteve os mesmos valores de 2022, corrigidos pelo IPCA. A decisão considerou que não houve alteração legislativa sobre o tema e a manutenção do Fundo Especial de Financiamento de Campanha no mesmo valor destinado às eleições anteriores. Para a campanha à presidência da República, o limite é de R$ 133 milhões, sendo quase R$ 89 milhões no primeiro turno e cerca de R$ 44 milhões no segundo turno. O teto para campanhas de deputado federal é de cerca de R$ 3 milhões e 200 mil. Para deputado estadual ou distrital, o limite é de cerca de R$ 1 milhão e 200 mil. Já para senador e governador, o limite varia de acordo com o estado. Em São Paulo, por exemplo, candidatos ao governo podem gastar cerca de R$ 40 milhões de nos dois turnos, enquanto os candidatos ao Senado têm limite de cerca de R$ 7 milhões. O cálculo considera as despesas contratadas de forma direta pelos candidatos, além de transferências de recursos para outros partidos ou candidatos e doações de bens e serviços com valor econômico. De acordo com a resolução, quem ultrapassar o limite de gastos terá de pagar multa de 100% do valor excedido em até 5 dias úteis a partir da intimação da decisão judicial. O gasto além do limite também pode caracterizar abuso do poder econômico, conforme prevê a lei de inelegibilidade. Da Rádio Nacional em São Paulo, Sara Quines.
2: 9 horas 30 minutos aqui na Jornal.

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0: Nove horas 34 minutos aqui na Rádio Jornal. O presidente da Federação Italiana de Futebol, Giovanni Malagò, confirmou que está em negociação com o Guardiola, com o Pepe Guardiola, para que ele seja o próximo treinador da equipe nacional de seu país. Disposto a iniciar uma reformulação para que a Itália volte a disputar uma Copa do Mundo, ele disse, inclusive, está fazendo algumas concessões para que o acerto seja sacramentado. As conversas com o treinador catalão vêm sendo lideradas pelo ex-zagueiro Paulo Maldini, atual diretor esportivo da entidade, e pelo brasileiro Leonardo, tetracampeão com a seleção brasileira em 1994 e seu assessor direto para esses assuntos. Em entrevista, Malagò deixou claro que existe a possibilidade de uma revisão orçamentária nas exigências do treinador catalão para tentar definir logo essa situação.

0: Apesar do ex-treinador do City surgir como prioridade, a entidade que comanda o futebol na Itália também trabalha com outras frentes, caso Guardiola não consiga chegar a um acordo. Andrea Pirlo e Roberto Mancini também estariam no radar da federação.
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0: Horas 37 minutos aqui na Rádio Jornal. Olha, tem um incêndio também lá na Espanha, em Madrid. Aliás, a gente falou aqui essa semana, ainda no comecinho da semana, ou foi na segunda ou foi na sexta-feira da semana passada, sobre a onda de calor, né, lá na Europa. Então tem um incêndio florestal que já consumiu lá 32 mil hectares a 100 quilômetros de Madrid e forçaram a evacuação já de mais de 1000 pessoas, tá? Continua o incêndio, tá? Ele começou na quinta-feira da última semana e é considerado o mais complexo da história recente da Espanha, preocupando as autoridades porque continua queimando de forma descontrolada enquanto o país enfrenta mais uma onda de calor, tá vendo aí? O que cria as condições ideais para limitar a chama. Então a situação lá não é simples, segundo as autoridades, esse incêndio é complexo porque começou em uma área praticamente desabitada e árida, com abundantes paisagens rasteiras, o que facilitou a rápida propagação do fogo.
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0: Mudanças no CadÚnico facilitam a vida de beneficiários do BPC. João Lubambo.
4: Uma boa notícia para quem depende de benefícios sociais e enfrentava fila de espera pelas visitas do CRAS. Uma mudança recente nas normas do Cadastro Único está facilitando o acesso e a manutenção do BPC e do Bolsa Família, especialmente para quem mora sozinho. Até pouco tempo atrás, quem vivia em uma família unipessoal, ou seja, morava sozinho, precisava obrigatoriamente de uma visita domiciliar para validar o cadastro. O problema é que em muitos municípios essa visita demorava meses ou até anos para acontecer, impedindo pessoas de receberem o que têm direito. É o que explica o advogado Almir Reis Júnior.
5: Aquela pessoa que mora sozinha, que a gente chama de família unipessoal, ela para acessar o BPC, ou para continuar recebendo o BPC, tinha que manter o cadastro atualizado. Sim. Mas qual o problema? Quando ela morava sozinha, ela dependia de uma visita à sua casa. Sim. Só que não ela que controla, não agenda. Vai lá na minha casa amanhã, daqui a 10 dias. Ela agendava a visita e ficava esperando que uma pessoa aparecesse lá. E a gente esperando há uma semana, um mês, 6 meses, um ano, e essa visita nunca acontecia. Em resumo, a pessoa não conseguia acessar o BPC, não conseguia manter a percepção do BPC e também o Bolsa Família. Então, estava prejudicando a percepção tanto do BPC como do Bolsa Família. Então, houve uma ação civil pública na Justiça Federal e houve uma relativização da exigência. Agora, só vale essa exigência da visita necessária e imprescindível a partir de 1 de julho de 2027.
4: Mas atenção, a regra muda dependendo da situação. Para quem já recebe o benefício e só precisa atualizar o cadastro único, ou para quem já está solicitando o BPC, a visita está dispensada. No entanto, existe uma exceção importante para novos beneficiários. O doutor Almi detalha.
5: Vale para quem quer receber o BPC, vale para quem quer atualizar o CadÚnico e vale para quem quer atualizar o CadÚnico para continuar recebendo o Bolsa Família. Mas para quem está fazendo o cadastro original para receber o Bolsa Família, ou seja, nunca recebeu e é o primeiro cadastro, nesses casos

0: a visita domiciliar continua sendo obrigatória. Então, lembra, para atualizar o cadastro, não precisa da visita domiciliar. Para o BPC, para acessar, também não precisa. Para continuar recebendo o BPC, não precisa. Mas para o Bolsa Família, para o cadastro inicial, a visita domiciliar continua sendo obrigatória.
1: Outro ponto importante é que os beneficiários devem ficar atentos a outras pendências, como a pesagem de crianças e mães nos postos de saúde, para evitar problemas no cadastro. Quem tiver dúvidas, pode procurar o CRAS de sua região. João Lubambo, Rádio Jornal, Rádio Notícia.
2: 9:41 aqui na Rádio Jornal. Entrou em vigor hoje a tarifa de 25% imposta pelos Estados Unidos sobre produtos brasileiros. A taxação foi justificada pelo governo americano como punição por práticas comerciais consideradas desleais após uma investigação que envolveu PIX, etanol, desmatamento da Amazônia. Uma salada de fruta, né? Para colocar essa taxação, né? Bom, vamos falar sobre o PIX, sobre justamente essa situação, porque ele continua sendo esse alvo aí dos Estados Unidos. O João Carneiro, né, vai falar a respeito.
3: Uma transferência em poucos segundos, a qualquer hora do dia e sem necessidade de cartão. O PIX se tornou parte da rotina dos brasileiros e também entrou no centro de uma disputa comercial entre Brasil e Estados Unidos. Dados do Banco Central mostram que mais de 170 milhões de pessoas físicas já utilizaram o sistema, o equivalente a 80% da população. Somente em maio foram mais de 7 bilhões de transações, com cerca de 3 trilhões de reais movimentados. Mas afinal, os Estados Unidos querem acabar com o PIX? Segundo o economista e especialista em gestão pública e industrial, Werson Caval, essa não é a questão central.
4: O ponto central é que os Estados Unidos, eles não querem necessariamente extinguir o PIX, mas desejam alterar essas regras que tornaram o PIX tão competitivo, né, e tão popular no Brasil. Ou seja, depende de mudanças basicamente que eles exigem, que sejam do ponto de vista comercial, regulatório e até geopolítico, mas basicamente também pela perda comercial das bandeiras de cartões, né? Que basicamente deixaram de perder aí com a transferência de recursos que até então eram feitos por eles e hoje está aí no nosso PIX.
3: Na avaliação de Werson Caval, é esse impacto econômico que ajuda a explicar o destaque dado ao PIX na discussão. O economista cita ainda questionamentos sobre a obrigatoriedade de participação de parte das instituições financeiras e sobre o papel do Banco Central como regulador do sistema. Mas o PIX é apenas um dos pontos do impasse. A investigação dos Estados Unidos também envolve tarifas comerciais, propriedade intelectual, etanol, combate à corrupção e desmatamento ilegal. A partir desta quarta-feira, uma tarifa adicional de 25% passa a atingir produtos brasileiros, com uma lista de exceções. Mas, segundo Werson Caval, todo impasse, no fim das contas, é financeiro.
4: O que está por trás de tudo, basicamente, é dinheiro, é recurso financeiro. Por que o PIX está encabeçando essa situação? Primeiro, porque é um serviço utilizado, basicamente, por 82% dos brasileiros. Então, isso já traz algum tipo de efeito, vamos dizer, interno aqui, muito, vamos dizer, com muito mais impacto. O PIX chega a movimentar 36 trilhões por ano. E antigamente, você tinha o float bancário, que era o tempo necessário da transferência de recursos, da qual as empresas que são intermediadoras de pagamento, seja cartões, fintech, seja o que for, recebia essa diferença do tempo, ela se programava para os períodos de pagamento, e isso praticamente acabou com o PIX, os pagamentos são feitos na hora.
3: Para o economista, o Brasil até pode negociar ajustes pontuais, desde que as mudanças não prejudiquem o funcionamento do sistema nacional. Ele considera improvável que os bancos deixem de oferecer o PIX, mesmo diante de um eventual flexibilização das regras, por causa da adesão dos clientes. João Carneiro, Rádio Jornal, Rádio Notícia.

9 horas 45 minutos. Olha, a Anvisa autorizou uma nova empresa a produzir mosquitos Aedes aegypti modificados para carregarem uma bactéria chamada Wolbachia, que impede a disseminação do vírus da dengue, zika e chikungunya. Além de ampliar a capacidade de implementar o método nas cidades brasileiras, o aval engloba uma linhagem inédita da bactéria que resiste a altas temperaturas.

0: Antes, o único fornecedor autorizado a produzir os mosquitos no país era a Volbito do Brasil. Agora tem essa também, a Flitter, que é a antiga Oxitec. As liberações começaram no país ainda em 2012, organizadas pelo Ministério da Saúde, e já alcançaram dezenas de cidades, cobrindo uma população estimada de 6 milhões de pessoas. Estudos com dados de vida real apontam reduções de até 89% nos novos casos de dengue nos locais. Então, que se produza mais mosquito com essa condição.
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0: Às 9 horas e 47 minutos, olha, a cantora Débora Cruz morreu nessa terça-feira aos 45 anos. Filha de Assir Marques e sobrinha do cantor e compositor Arlindo Cruz, ela estava afastada dos palcos desde que sofreu um acidente vascular cerebral, um AVC. A causa da morte não foi divulgada e a notícia foi anunciada pelo cantor Arlindinho, primo da artista, em uma publicação nas redes sociais. Nos comentários, outros familiares também renderam homenagens à cantora. A prima Flora Cruz, irmã de Arlindinho, também se pronunciou. Conhecida no circuito das rodas de samba do Rio, Débora construiu a carreira a partir da tradição familiar ligada ao gênero. Ela começou a cantar ainda criança e tocar teclado em uma igreja evangélica. Mais tarde, migrou para o samba, onde passou a atuar como cantora principal e também como backing vocal.
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0: Funcionamento do comércio em feriados vai depender de negociação coletiva. Gabriela Noronha.
4: O acordo assinado nesta terça-feira, que formaliza regras sobre o funcionamento do comércio em feriados, é resultado da negociação entre representantes de trabalhadores e de empregadores. O documento condiciona a abertura de determinados tipos de atividades à autorização prévia, a ser definida por convenção coletiva de trabalho. Entre elas, supermercados, lojas e comércio varejista em geral. De acordo com Luiz Marinho, ministro do Trabalho e Emprego, a medida é um instrumento de equilíbrio entre as partes.
5: O diálogo permanente é a ferramenta mais eficiente para evitar conflitos. O que a gente espera é que tenha maturidade das lideranças sindicais, trabalhadores, empregadores, em torno de uma mesa, um café, um chá, vocês possam encontrar soluções de problemas que parece que não tinha solução. E quanto mais se conversa, pode-se ir aproximando essa possibilidade.
4: Na prática, o acordo impede que as empresas escalem funcionários nos feriados por decisão unilateral. Questões como pagamento adicional, folgas e compensação de jornada também deverão ser definidas em negociação coletiva. Para Ivo Dall'Acqua, diretor da Confederação Nacional do Comércio de Bens, Serviços e Turismo, o debate deve continuar.
6: A coisa não para por aqui, nós temos absoluta consciência disso, mesmo porque novas formas, novos mecanismos,

0: mecanismos, novas ferramentas vêm sendo incorporadas ao mundo do trabalho. Então, eu creio que hoje nós estamos celebrando um acordo muito bem discutido, foi consensuado, mas o nosso diálogo tem que ser permanente.
1: As novas regras não se aplicam, no entanto, às atividades que já possuem autorização permanente para funcionar em feriados, como hospitais, hotéis, postos de combustíveis e outros serviços considerados essenciais. As empresas que descumprirem o acordo ficam sujeitas à fiscalização e à aplicação de multas administrativas. Reportagem Gabriela Noronha.

0: 9 horas e 51 minutos aqui na Rádio Jornal. Olha, vocês lembram daquele caso Epstein lá nos Estados Unidos, né? Que teria um monte de gente que estaria impactada naquelas declarações e tal, né, nos arquivos dele. Pois o Daniel Siad, caçador de talentos de modelos, acusado de recrutar mulheres para o crime sexual de Jeffrey Epstein, foi encontrado morto em sua residência nos arredores de Paris, uma morte que chocou os seus denunciantes. A justiça francesa investigou esse homem de 69 anos após várias denúncias de mulheres, especialmente por estupro. Ele negou as acusações e afirmou que queria ser interrogado para apresentar sua versão dos fatos. Siad foi encontrado morto na segunda-feira em sua casa e no mesmo dia a justiça abriu uma investigação para determinar as causas da morte. Foi o que indicou aí a promotoria local. Para a advogada dele, ele morreu de infarto, né, por conta de pressão e angústia. Porém, né, o caso vai precisar ser melhor analisado.
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0: Dia Nacional da Capoeira vira lei. Herman Kulitz.
2: Com a sanção da lei, 15 de julho passa a ser oficialmente o Dia Nacional da Capoeira. A ideia teve origem no Congresso Nacional com a apresentação de um projeto pelo deputado Márcio Marinho, do Republicanos da Bahia. Ele justificou a criação da data comemorativa como forma de valorizar a capoeira, lembrando que a prática faz parte da cultura brasileira, mas sempre enfrentou resistência e preconceitos, não tendo o reconhecimento que merece. Inicialmente, o dia proposto foi 20 de novembro, para enfatizar a comemoração do Dia da Consciência Negra, já que a capoeira tem sua origem nos povos africanos e uma história de luta contra a escravidão na sociedade brasileira. O relator na época, o ex-senador Aníbal Diniz, sugeriu que a data fosse mudada para 15 de julho, ressaltando que foi nessa data que a capoeira ganhou reconhecimento como patrimônio cultural pelo Instituto do Patrimônio Histórico e Artístico Nacional, o IFAM. O senador Otto Alencar, do PSD da Bahia, contou sobre a importância da capoeira na sua formação.
3: Como baiano, convivi por muitos anos, médico formado na Bahia, a escola de medicina ficava próxima à escola de capoeira. A escola de medicina ficava no Terreiro de Jesus e a escola do Mestre Bimba ficava no Maciel. Nós andávamos 300 metros depois de aprender medicina e aprender capoeira. E eu convivi com uma das pessoas que mais me influenciou na minha vida como formação de caráter de homem, chamado Manuel Machado, Mestre Bimba. Capoeira é cultura, capoeira é luta, capoeira é dança, capoeira é defesa também.
2: A capoeira reúne música, dança, acrobacias e tradição. E desde 2014, a roda de capoeira também é reconhecida como patrimônio cultural imaterial da humanidade pela Unesco. Da Rádio Senado, Herman Kulitz.
0: Horas e 55 minutos aqui na Rádio Jornal. Não sei se muita gente ainda lembra daquele filme Mad Max, né? O ator e cantor Mike Preston, conhecido por interpretar o personagem Papagalo em Mad Max 2, A Caçada Continua, morreu aos 90

33 anos lá nos Estados Unidos. Embora a morte tenha ocorrido em junho, ela só foi confirmada ontem, né? Pela esposa dele, Josie Preston. Além do papel no Mad Max, Preston também ficou conhecido por interpretar o detetive Bob Delaney na série australiana Homicide, da qual participou em 42 episódios.

0: um ator aí que participou do filme Mad Max 2, faleceu aos 93 anos, porém, apesar de ter falecido em junho, a família só confirmou a morte ontem.
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0: Brasil vive expectativa pela Copa do Mundo Feminina. Sayonara, Moreno.

0: Terminada a Copa do Mundo de Futebol, nossa seleção masculina ficou longe do Hexa e agora resta esperar o próximo Mundial. Mas não vai ser preciso aguardar mais 4 anos para torcer pelo Brasil. É que no ano que vem tem Copa do Mundo Feminina e pela primeira vez ela vai ser realizada aqui no Brasil. O que não falta por todo canto são meninas já apaixonadas por futebol, que tem nas potências da seleção feminina um exemplo a seguir. E a torcida está garantida para todas as idades. A pequena Manuela Baeri, de 6 anos, já está empolgada para ver as atletas em campo.
1: Eu adoro futebol. Você sabia que eu faço aula de futebol? Eu tô doida pra ver as meninas jogarem. A gente só vê os meninos. Tô doida pra gente ver as meninas jogarem.
0: Sofia Seabra, de 13 anos, é fã declarada da atacante Marta, que segue inspirando gerações. A estudante de Brasília já está negociando em casa uma forma de assistir à abertura do Mundial Feminino no Maracanã.
2: Eu tô muito empolgada com a Copa do Mundo Feminina do ano que vem, que eu vou até me comportar melhor para poder ver o jogo no Rio de Janeiro. Cresci jogando futebol ao lado de meninos, mas isso nunca me deixou para baixo. Mesmo com a capacidade física menor que a deles, sempre me esforçava mais e mais para poder evoluir. Vou estar torcendo muito ano que vem.
3: Mexo, remexo na Inquisição. Só quem já morreu na fogueira sabe o que é ser carvão.
0: O Mundial Feminino vai ser disputado por 32 seleções entre 24 de junho e 25 de julho do ano que vem. Esta vai ser a primeira vez que o Brasil vai sediar a competição. Em abril deste ano, a CBF nomeou a ex-capitã da seleção brasileira, vice-campeã mundial de 2007 e medalhista olímpica em Atenas 2004, Aline Pellegrino, como diretora executiva de legado e relações institucionais da Copa do Mundo FIFA 2027. Ela destaca o poder de mudança cultural do Mundial Feminino.
4: Nesse momento de reconhecimento do espaço da mulher nessa sociedade, quanto essa Copa ela vai também para o lado social, para a gente, enquanto sociedade, ser uma sociedade mais igualitária. E eu acho que o futebol tem esse poder de mudança, de transformação. Então eu acredito que um grande legado que pode acontecer por si só é esse legado cultural. É um potencial muito grande de levar essas histórias, de mudar a cultura, de meninas e meninos começarem a praticar esse futebol junto desde sempre, isso não ser um problema, porque isso não é um problema, que essa Copa possa vir e gerar muitas mudanças no nosso Brasil enquanto sociedade.
0: E para as que já estão em campo, seguindo os passos de atletas como Aline Pellegrino, a certeza é de que o Mundial do ano que vem vai dar mais visibilidade ao futebol feminino. É a confiança da atleta do time Republicanas de Brasília, Milene Dark, de 34 anos.
5: Eu sempre vi os meninos jogando e aí acabei jogando com eles e me apaixonei pelo esporte. A minha expectativa para a Copa do Mundo é que vai dar muito mais visibilidade, né, para as mulheres, de mostrar que futebol não é só para homem, né, é para mulher também. E a gente pode fazer o que quiser, porque somos empoderadas.
3: Ela vai jogar.
0: Pelas ruas, enquanto a Copa masculina se encaminhava para a final, a impressão sobre o Mundial Feminino variava entre os mais e os menos otimistas. Mas é quase unânime a ideia de que as atletas precisam de mais visibilidade e valorização.
6: Infelizmente, ainda tem aquele machismo muito grande. O pessoal está começando a ter outro olhar.
7: Eu acho que tem muito mais empolgação no futebol masculino.
8: Eu acredito que se as narrativas vierem com mais forças, né, cobrando esse equilíbrio de exposição, eu acredito que possa sim chegar perto. Mas ser igual ao fervor do que o brasileiro parar, ponto facultativo, eu desacredito que possa ter, assim.
9: Hoje em dia o futebol feminino quase não tem valorização. A Marta é uma jogadora até melhor que o Neymar e não tem.

0: essa valorização, esse palco todo quanto ele ganha.
1: O futebol feminino não é tão divulgado que no futebol masculino. Então, acho que tenta melhorar nessa parte de divulgação, de incentivo nessa questão.
2: É só valorizar, ter divulgação, sair mais cedo do serviço. Tudo que tiver do masculino, tem no feminino. E elas ainda trazem o título pra nós, que nós mulheres é nós.
3: No ano que vem, 8 cidades vão sediar a disputa pela inédita taça. Belo Horizonte, Brasília, Fortaleza, Porto Alegre, Recife, Rio de Janeiro, Salvador e São Paulo. Que comece a torcida para que as habilidosas atletas brasileiras recebam em casa o inédito título de campeãs mundiais. Com produção de Beatriz Evaristo e sonoplastia de Tiago Coelho, da Rádio Nacional em Brasília, Sayonara Moreno.
4: Dez horas, 2 minutos, aqui na Rádio Jornal.
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4: Dez horas e seis minutos aqui na Rádio Jornal.
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4: Nós ainda estamos, né, no período das férias escolares, né, boa parte aí das crianças está mais ou menos na metade, né, na metade das férias, algumas um pouquinho mais à frente, mas é um período onde há uma mudança de rotina, as crianças passam mais tempo em casa, por diversas vezes não apenas com os pais, né, mas também com tios, tias, avôs, avós, né, e enfim, acabam saindo um pouquinho mais também, às vezes viajando. Mas tudo isso acarreta também em novos riscos, né? Riscos de acidentes em casas, riscos, por exemplo, com queimaduras, às vezes com intoxicação, dependendo das visitas aonde elas ocorram, com afogamentos, enfim, é uma série de situações. E nós estamos com a pediatra Maria Laura Gomes, para que a gente possa falar um pouco como prevenir isso, que atenção a gente deve dar, quais são as principais orientações. Agradeço a senhora a participação, muito obrigado, muito bom dia.
17: Bom dia, Sócrates, bom dia a todos os ouvintes da Rádio Jornal de Caruaru. Primeiramente, obrigada pelo convite e pela oportunidade de estar aqui falando sobre um tema tão importante. Como você mesmo disse, o período de férias, né, que é um período assim, muito esperado pelas crianças, um período de diversão, então a gente tem que manter o cuidado redobrado para que acidentes não aconteçam, né? É um período realmente que as crianças passam muito tempo dentro de casa, a depender da condição e da programação dos pais também. Muitos não estão de férias, como eu, por exemplo. Então, assim, é um período que ou as crianças passam muito tempo fora de casa ou vão para locais que fogem um pouco da sua rotina, né? Então, assim, a gente, um dos principais cuidados, principalmente dentro de casa, como você mesmo reforçou, são os acidentes domésticos. O risco de queimadura, o risco de intoxicação, para crianças menores, risco de queda, risco de afogamento, às vezes até em pequena quantidade de água, para crianças pequenas, balde, bacia com água dentro de casa, se for viajar, se for para clube, ter cuidado com praia e com piscina, em parques, o risco de queda por aqueles brinquedos altos, escorregos, são um dos principais questões que a gente tem que estar de olho para prevenir. E uma das principais formas de prevenção é a supervisão. Essas crianças precisam estar supervisionadas por um adulto responsável, seja ele os pais ou os cuidadores que estiverem no momento.
4: E tem sempre uma questão que a gente sempre coloca, mesmo que inconsciente, nunca vai acontecer comigo, né? Eu sou uma mãe cuidadosa, eu sou um pai cuidadoso, meu menino, minha menina é muito comportada, muito quietinho, não vai acontecer. Mas esse talvez seja o maior dos nossos enganos, né, doutora?
17: Isso, principalmente em casa, né? É aquele minutinho que você diz, eita, vou só ali e deixar a criança sozinha, aí tem uma tomada que está destampada, às vezes um produto de limpeza que está ali ao alcance da criança e que muitas vezes ela vai olhar e vai ter a curiosidade e achar, às vezes visualiza como se aquilo ali fosse um brinquedo que ela pudesse manipular. Acarreta no risco de intoxicação, como a gente levantou. Às vezes é uma panela no fogo que está ligado e você está por ali pela cozinha, sai um pouquinho e está com a criança ali. Porque muitas vezes a gente sabe que é a realidade de muitos cuidadores que têm que fazer mais de uma tarefa ao mesmo tempo, né? E às vezes tem que preparar o almoço, está tendo que colocar alguma coisa no fogo e naquele momento ali um cuidado de pouco tempo pode fazer com que aquela criança sofra uma queimadura, uma panela com água, com óleo, que está com o cabo virado para

0: fora do fogão, ou no momentinho que você está ali na cozinha e se vira, e aquela criança ali são segundos para ela realmente sofrer um acidente. Outra coisa importante também para aqueles pais que viajam, além de preparar a mala, a farmacinha, de revisar o carro, de ter cuidado com a velocidade que vai viajar, é também usar os dispositivos de retenção, né? Que são as cadeirinhas, os assentos de elevação ou o bebê conforto para crianças menores. Então, assim, tudo isso faz parte de um cuidado que a própria criança não vai ter autonomia de ter para si, e que é a gente, como adulto, que tem que propiciar para elas.
1: Perfeito. Pela experiência da senhora, o que é que mais ocorre nesse momento de férias? O que é que acaba chegando, repercutindo em consultório, por exemplo, nesse período?
0: A principal causa de acidente na infância ainda são os acidentes de carro, né? Eu trabalho em UTI
1: Sim.
0: pediátrica também, mas as principais causas de acidente na infância são os acidentes de carro. Falo de uma forma geral, né? Mas assim, em consultório, que chegam casos mais, digamos que mais menos graves, acaba sendo a queda. A queda é uma das principais coisas que chega no, nos consultórios, dos principais eventos que chegam no consultório. Às vezes queda da própria cama, quando é o bebezinho pequenininho, isso independente de ser férias, mas às vezes queda de um brinquedo no parquinho, queda de bicicleta. Aí, se possível, assim, quando a criança tá andando de bicicleta, usar o capacete, as joelheiras, que vai minimizar aquele. Não vai diminuir o risco da queda, mas pelo menos vai minimizar o risco de um acidente mais grave.
1: E como geralmente nesse período há proximidade, às vezes de primos, às vezes de amigas e amigos, né, que se juntam ali aquela turminha mais ou menos da mesma idade,
0: Isso.
1: né? Aí um não sabe andar de bicicleta, o outro sabe, aí vai ficar enxerido, vai querer andar também, brincar também, aí cai. Ou então um
0: Isso.
1: faz uma manobra e diz, ó, eu sei fazer isso aqui, aí o outro vai tentar fazer também, e
0: Vai
1: às
0: querer
1: vezes,
0: fazer também. Isso.
1: né? Isso é o dia a dia, né, doutora?
0: A criança menor acaba tendo a criança maior como um espelho, né? Assim
1: Sim.
0: como o adulto também. Então,
1: Sim.
0: ela vai acabar sendo influenciada pela criança mais velha a querer fazer o mesmo, né?
1: Perfeito.
0: Então, por isso que é importante, por mais que esteja com crianças maiores, assim, num ambiente principalmente não controlado, que tenha sempre a supervisão de um adulto.
1: Perfeito. Por mais que se diga, não, mas fulaninho já está com 12 anos, já é responsável. Não, não funciona, né, assim, né, nesse passe de mágica, né, doutora? Não é desse jeito.
0: Isso. Principalmente porque às vezes ela vai, ah, eu vou andar de bicicleta aqui na rua. Às vezes não tem aquele cuidado redobrado com um carro que vai passar,
1: Sim.
0: uma moto, ou até uma pessoa mesmo que está passando na frente e que ali ele vai se descuidar em regiões, em locais que são aladeirados, né, que aumenta o risco de queda e uma queda com impacto maior. Skate também, né, vai no mesmo sentido, assim, de preferência sempre ter a supervisão de um adulto e de preferência também utilizar locais que possam ser um pouco mais controlados, como ciclovia, ciclofaixa, parques que tenham locais para andar de bicicleta, no caso daqui havia parque, que por mais que assim, ainda que tenha um risco de acidente, é um local mais controlado, que não vai ter aquela exposição maior a veículo, a moto.
1: Perfeito. No caso de crianças que têm alguma necessidade especial ou que são alérgicas a alguma coisa, de repente é necessário colocar, não sei se uma etiqueta, uma pulseira, algo do tipo na criança, um número de telefone. É interessante, colocar essas
0: Sim.
1: informações junto às crianças?
0: Sim, principalmente quando ele não está com aquele responsável direto, né? Como pai e mãe, né? Ou se coloca, ou uma pulseirinha, ou entrega, porque assim, uma criança ela não vai estar sozinha em outro ambiente que não seja de casa, né? Ou até
1: Perfeito.
0: mesmo em casa, quando ele não tiver com o responsável direto, né? Aí o telefone do responsável, se não tiver em casa, a que a criança ter alergia em caso de uma necessidade de tomar um medicamento, porque muitas vezes aquela criança vai viajar com o tio, com a avó, ou vai para casa de um tio, de uma avó, porque a mãe ou o pai estão trabalhando. Aí, em caso de febre, se ele tiver alergia a dipirona, paracetamol, o que oferecer, ou até mesmo mandar, né, uma criança que porventura é alérgica a algum alimento, orientar, se tem alguma medicação que já faz de preferência, colocar

0: dose, a medicação de preferência não, que faz para em caso de alergia colocar dose, e enviar a medicação também em caso de viagem, levar as medicações de uso habitual da criança, né? Se é que ela faz uso, ou aquelas de uma necessidade maior, tipo medicação antitérmico, um antialérgico, repelente, a depender da região, adequado para a faixa etária, roupas de proteção, se for para viagens em região litorânea, ter cuidado com praia, risco de afogamento, cuidado com a hidratação, proteção solar, se vai para um passeio fora ou até mesmo em viagem, ter cuidado onde vai oferecer o alimento para aquela criança, pelos riscos, né, que a gente tem em locais não licenciados de gastroenterite, das doenças gastrointestinais como diarreia, vômito, que pode acontecer quando a gente faz uma alimentação fora de casa. Então, ter também esse cuidado redobrado. São muitas coisas, né,
1: É
0: Sócrates?
1: verdade.
0: Mas.
1: E na volta às aulas, a gente tem certeza de que vai voltar um bocado tossindo, né? Que quando você chega na escola, tá aquele tosse-tosse nos corredores por
0: Isso.
1: conta do clima mais frio desse período, né? Então também tem essa
0: Isso.
1: questão, né? O cuidado, durante as férias para a volta às aulas ser com saúde também, né?
0: Isso. Aí, assim, aproveitar também esse momento de férias, né, para checar o calendário vacinal, ver se está em dia, atualizar aquelas vacinas que não estão atras não, que estão atrasadas, levar a consulta com o pediatra ou ao postinho para fazer a consulta de puericultura. Então, assim, tudo isso é importante também para voltar às aulas com mais segurança, né? Nesse
1: Perfeito.
0: período também de férias de julho, que algumas mães colocam em colônia, aí também tem esse cuidado redobrado, porque são ambientes, às vezes, que nesse período, né, que a gente fica mais aglomerado, que nem sempre vai ter aquela brincadeira ao ar livre, que tem maior chance de transmissão de doenças, principalmente as doenças virais, né? Afinal, ainda estamos na sazonalidade das doenças respiratórias.
1: Perfeito, perfeito.
0: Aí, assim, sempre chamando a atenção para as vacinas, né?
1: Sim, né?
0: Principalmente.
1: Esse período também tem um outro desafio. A senhora lembrou quando a criança não está em companhia dos pais, mas mesmo às vezes em companhia dos pais, que é a fuga para o mundo virtual.
0: Sim,
1: Papai,
0: sim.
1: me dá o telefone, mamãe, me dá o celular. Como também não prejudicar o desenvolvimento da criança na utilização do tempo de tela de forma apropriada, doutora?
0: Isso. Assim, o momento das férias é o momento que as crianças acabam saindo um pouco da rotina, né? Então, assim, dentre esse sair um pouco da rotina, acaba entrando esse acesso mais liberado, digamos assim, ao mundo virtual. Então, lembrar de ter o cuidado, de ter o uso com parcimônia, né, do uso da Desculpa ser tão repetitiva, de fazer o uso consciente das telas, né? Lembrar dos limites para cada faixa etária. Se for criança até 2 anos, que algumas, né? Algumas ficam em casa, mas outras ficam em creches, e nesse momento estão de férias em creche, em hotelzinho. De até 2 anos, assim, o uso de tela ainda é zero, né? E dos limites para as outras faixas etárias. Então, assim, se vai ultrapassar um pouquinho a mais, que seja sempre num limite assim bem bem controlado mesmo, né, para não quebrar aquela rotina mínima, né, da criança nesse período e não atrapalhar o neurodesenvolvimento, né, e não dificultar também essa volta às aulas, né, porque a gente sabe que a criança quando fica muito exposta à tela ela fica mais agitada e quando volta às aulas tem uma dificuldade de voltar a essa rotina, assim como também lembrar da rotina mínima do sono, né, a gente sabe que às vezes vai dormir um pouco mais tarde, vai viajar, aí às vezes aquela brincadeira, o parque, um jantar com a família, extrapola um pouco aquele horário de sono, mas sempre tentar manter o limite mínimo de horas de sono para cada faixa etária da criança também, né? Então, assim, tentar, né? Eu sei que é difícil, muitos pais não estão de férias também, mas tentar, assim, brincadeiras mais lúdicas dentro de casa, algumas outras opções, leitura, brincadeiras ao ar livre quando puder, que não seja no parquinho, mas às vezes no prédio, na rua, com o vizinho, com o amiguinho, que possa fugir um pouco desse mundo virtual. E lembrar também da supervisão, não é só o tempo, né?
1: Perfeito.
0: porque aquele tempo às vezes pode estar sendo adequado para a faixa etária, mas o

0: conteúdo pode ter, está, o conteúdo pode estar sendo inadequado para a idade daquela criança. Então, lembrar também que o uso da tela, ele precisa da supervisão também, por mais que esteja sendo feito no tempo adequado.
1: É perfeito, porque pode estar. Não, só foram 40 minutos, sim, mas ela ou ele
0: Isso.
1: estavam vendo o quê, né? O que é que eles estavam vendo nesse
0: É,
1: período?
0: às vezes pode estar vendo um jogo violento, um YouTube com conteúdo inadequado, né? Tentar filtrar o que aquela criança pode ver, né? Com supervisão. Hoje existem os aplicativos que você pode fazer, ter o controle do tempo, né? Que você pode controlar o que aquela criança está visualizando se você não estiver no ambiente de casa.
1: Perfeito, perfeito. É um período de muitos desafios, e esse ainda teve a Copa do Mundo com jogo de noite para menino querer dormir quase de madrugada, né? Querer
0: Isso,
1: assistir
0: isso. Aqui em
1: jogo.
0: casa eu passei por isso também.
1: Pois é. Quem tá com criança pequena nessa idade é de 5, 6, 7, 8 anos, que começa a entender, fica querendo acompanhar, aí depois, quando voltar às aulas, aula cedinho, para acordar vai ser novela, tô mesmo vendo. Mas enfim.
0: É isso, por isso que tem que tentar manter o mínimo da rotina no sono, né? Claro que não, se a criança teve 30 dias de férias, não vão ser 30 dias dormindo no mesmo horário
1: Sim,
0: habitual.
1: sim.
0: Como a Copa já passou, né, e foi um período ali também, todos os jogos não eram nesse horário,
1: Sim.
0: a gente abre aquela exceção, né, de 4 em 4 anos também, a gente abre um pouco aquela exceção, mas que isso não seja do dia a dia, né? No período inteiro das férias, a criança dormindo todo dia, 10, 11 horas da noite, ou mesmo a criança menor que dorme 7, está dormindo 9, 10 horas, porque aí depois fica difícil de voltar à rotina.
1: Desconstruir é muito complicado, né?
0: Isso,
1: Desconstruir é
0: isso.
1: muito difícil. Ainda aqui nessa nossa reta final, a senhora falou sobre os acidentes com afogamento. E eu sempre que tenho a oportunidade, eu gosto de lembrar o seguinte: se houver, você que está ouvindo a gente, disponibilidade financeira, coloque sua criança numa escolinha de natação. Se não houver condição financeira, dê um jeitinho de tentar ensinar essa criança a nadar. Não que essa criança vá para o mar, por exemplo, mas, né, em situações de rotina, no dia a dia, elas vão conseguir se salvar. É sempre um recado que eu gosto de deixar, viu, doutora? Se tiver de condição
0: Isso.
1: financeira, coloque numa aula, né, para a criança aprender a nadar. Se não tiver condição financeira, mas tente, sempre que tiver oportunidade, ensine, né, apresente os conceitos, né, para a criança se defender também nessa situação, né?
0: Isso é super importante, essa observação, Sócrates. Não que a gente vá deixar aquela criança, como você bem falou, sem a supervisão, né? Porque às vezes é uma criança que já tem toda a habilidade e ainda assim algum acidente pode acontecer e essa criança não conseguir se salvar. Mas, de fato, uma criança que tem a habilidade com a natação, com a água, então ela vai, pelo menos, assim, num período curto, até chegar alguém, né? Algum socorro, digamos assim. É, talvez ela consiga ali sair daquela situação. Mas aí lembrando que mesmo que a criança tenha habilidade com água, com natação, mesmo que todo final de semana ela esteja na praia, que faça aula de natação 2, 3 vezes por semana, naquele ambiente ali de um clube ou de uma festa, que não é uma situação de férias, mas qualquer situação, no decorrer de todo ano, a gente tem que estar sob supervisão, né? Assim, tem que ter adultos em volta da praia. O ideal, lógico, né? Quando a gente vê, assim, quando vai para algum clube que tenha, né, um profissional habilitado ali em salvamento, que esteja ali também de olho, já é algo a mais, né? Mas a gente, como responsável, também tem que estar sob supervisão dessa criança.
1: Perfeito. E para a gente fechar, a alimentação, né, que também muda nesse período, né? Geralmente a criança tem mais acesso a guloseimas, principalmente quando está acompanhado de vovô e de vovó, né, que,
0: Isso.
1: né, pede um bolo, ganha o bolo, pede um sanduíche, ganha o sanduíche. O cuidado com a alimentação também, que tem que ser diário, mas nesse período também precisa de uma atenção especial, né, doutora?
0: Sim. É, do mesmo jeito vale para a rotina do sono, o uso de tela, que esse consumo do ultraprocessado, da comida excessivamente doce, que acaba sendo um atrativo também nesse período de férias, principalmente para aquela avó, como você reforçou, que vai pegar para um passeio, mas que seja a exceção e que seja controlado, né? Assim, que não seja em excesso. Lembrando também que crianças de 0 a 2 anos não devem consumir açúcar.
1: Perfeito, perfeito. Quero agradecer a participação da senhora. Muito obrigado.

0: Acho que todos esses recados são bastante importantes, né, para aqueles que já sabem, né, porque recebem o reforço da informação, e para aqueles que não sabem, não têm crianças ou enfim, estão planejando já começarem a se preparar para o que virá pela frente. Muito obrigado pela participação, doutora.
1: Eu agradeço também, Sócrates. Muito obrigada.
0: Conversamos com a pediatra Maria Laura Gomes, aqui na Supermanhã da Rádio Jornal. Às 10 horas e 26 minutos, aqui na Supermanhã, vamos trazer o Berg Santos, direto do Dr. Volmer Ferraz. Alô, Berg.
2: Muito bem, meu querido amigo Sócrates da Silva, retornando aqui na Supermanhã. 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
3: Bom dia, Berg. Bom dia a todos os ouvintes. Hoje eu trago uma dica para aquelas mamães que estão hoje gestantes, que reforça a importância da ultrassonografia morfológica do primeiro trimestre. Que a mãe deve fazer isso, esse exame, quando o bebê estiver ali em torno de 4,5 a 8,4 centímetros, que é ali em torno de 11 semanas até 13 semanas e 6 dias de gestação. É um dos exames mais importantes do pré-natal, porque nessa fase é possível reconfirmar a idade gestacional, avaliar o desenvolvimento do bebezinho, identificar grande parte das malformações mais graves. A gente analisa também a formação da placenta, mede o tamanho do colo do útero e estima o risco de algumas condições da gestação, como a pré-eclâmpsia e a restrição de crescimento. É importante destacar que esse exame vai muito mais além do que somente a medida da translúcência nucal. Embora a translúcência nucal ela seja o marcador mais famoso, bem muito importante para o rastreamento de alterações cromossômicas, como a síndrome de Down, ela representa apenas uma parte dessa avaliação. Tem outros marcadores que nós devemos analisar nesse exame. Um bebê pode apresentar uma translucência nucal normal e ainda assim ter outras alterações estruturais que só serão identificadas numa avaliação morfológica completa. Por isso, a recomendação é realizar a ultrassonografia morfológica do primeiro trimestre detalhada, feita por um profissional habilitado com avaliação de todos os órgãos e estruturas possíveis nessa fase da gestação. Esse fornece informações essenciais para um acompanhamento adequado da gravidez e, quando necessário, permite um diagnóstico precoce e um melhor planejamento do pré-natal.
2: Perfeito. Que dica importante, né, gente? 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Sócrates, é com você.
0: Tá certo, Berg Santos. Obrigado aí pelas informações. Eu tenho aqui 30 segundos. Deixa eu dar uma passadinha aqui no WhatsApp, nesses 30 segundos. Bom dia, Sócrates, com Jesus no coração. Feliz e abençoada quarta-feira para todos nós. É o Júnior Motoboy, do Aloysio Pinto, na rua Pedro Álvares Cabral, em Garanhuns. Um abraço para você, Júnior. Bom dia, Sócrates. Gostaria que você lembrasse a Compesa, porque só assim para lembrar pela rádio, que tem um buraco aberto enorme em frente ao Vila Serena, após o Parque Ambiental, para vir fechar, pois está atrapalhando e muito trânsito, sem falar da poeira. Eu lembro dessa sua reclamação, né, já aqui na Rádio Jornal. Vou passar de novo aqui para a Stephanie e também para que ela possa encaminhar para a Compesa. Obrigado pela participação. Estou vendo aqui que tem pessoal lá da Via Parque e tal. Ah, entendi. Aqui da Rua Goiás, lá no Cidade Jardim, tá? Não havia nos canais oficiais da companhia. Não. A partir das informações repassadas por esta emissora, uma equipe será enviada ao endereço para diagnóstico e providências. Diagnóstico é vazamento, né? A moça já falou aqui, tem um cano d'água na frente da Via Parque, em frente ao campo do arco-íris, derramando muita água. Então, o diagnóstico é água derramando no meio da rua. A providência, leve cano e cola. Leve cano, cola e serra de cano. Entendeu? Serra de cano, cano e cola. Aí vocês já vão resolver o problema ligeirinho. É fácil demais de resolver. Explicado? Né? Eu gosto assim de agilizar um negócio. Que vão diagnosticar ainda não. O problema é derramamento de água. Viu? Cano e cola para resolver.

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12: Estou recebendo aqui mais uma nota da Compesa em relação ao desabastecimento lá no centro da cidade, né? Dizendo que, né, o trabalho foi realizado até ontem, as obras foram finalizadas lá na Ponte Bento de Farias, como o Berg já entrou aqui conosco cedo, né, falando a respeito de lá, inclusive, e a companhia reforçou que a normalização é uma gradativa, conforme o tempo necessário para a pressurização da rede, especialmente nas áreas mais elevadas ou distantes do ponto de distribuição. Fiquem de olho e se continuar faltando, mandem para a gente aqui que a gente vai perguntar, cobrar a Compesa 1.

0: mesma resposta.
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0: Vamos voltar com o Berg Santos, agora direto da Central de Adubos. Alô, Berg.
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2: 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Sócrates, eu volto com você.
0: Tá certo, perfeito. Daqui a pouco você volta também, sempre aqui na programação da Rádio Jornal, tá? Eu vou pegar três mensagens daqui, Givaldo, para ir esvaziando aqui o WhatsApp, tá? Bom dia, quem foi que mandou bom dia aqui? Foi o Luiz de França, bom dia para você, Luiz, obrigado pela audiência. Me chamo Débora e moro em Encruzilhada de São João. Estou necessitando de um emprego para cuidar de fazenda, eu e meu esposo, né? Interessados, falam com a Débora no 819-9271-9710, 992-71-9710. Pelo menos o vôlei dá orgulho, o vôlei da patativa. Valeu, Radames! As meninas do vôlei, elas são muito boas, muito compenetradas e conseguem grandes resultados. Mais uma vez, parabéns a elas.
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0: Perfeitamente, às 10 horas e 39 minutos aqui na Rádio Jornal. A gente vai para Brasília, né, Givaldo Júnior?
1: Brasília!
0: Capital Federal chamando. Romualdo de Souza, bom dia.
4: Bom dia. Bom dia para você, Sócrates. Bom dia para você, para o nosso ouvinte. Você, meu amigo, minha amiga, que está agora na BR-104. Semana que vem vai ter o Festival do Café em Taquaritinga do Norte, viu? Vai ser bom, vai ter muito café bom.
0: Rapaz, coisa boa.
4: Espero você lá, viu, Sócrates?
0: Sim, é no final de semana, né, Romualdo?
4: Exato, eu chego lá na quinta-feira, porque na quinta, na sexta já tem atividade de preparo de café, vai ter café para todo mundo, no sábado vai ter uma palestra, eu contando histórias maravilhosas do mundo do café. Uma delas foi a seguinte, certa vez, bom, depois eu conto tudo mais, mas uma delas foi a seguinte, o Papa Clemente VIII estava lá no Vaticano, tomando um chazinho lá, um chazinho inglês, aí chegou um cardeal e falou assim, santidade, o senhor sabe que tem gente aqui no Vaticano tomando café? E aí o Papa falou, e qual o problema? Falei, não, mas santidade, o café é uma bebida dos demônios. Mas por que, disse o Papa, bebida dos demônios? É santidade, vem lá da África, portanto um país muçulmano, portanto contra Jesus Cristo. O Papa olhou para a cara do cardeal e falou assim, prepara uma xícara para mim. Prepararam uma caneca de café para o Papa Clemente VIII. Ele foi lá, tomou a caneca toda de café,

0: olhou para o cardeal e falou assim: anote aí. Aí o cardeal pegou a caneta, tinteiro, começou a anotar. Aí falou assim: a partir de hoje, essa bebida passa a ser uma bebida dos deuses. É inaceitável, é inadmissível que uma bebida tão saborosa como essa, tão prazerosa como é o café, seja uma bebida dos demônios. A partir de hoje, é a bebida dos deuses. E o mundo católico passou a tomar café, graças ao Papa Clemente VIII.
1: Perfeitamente. Sábia decisão do Papa. Sábia
0: Nossa.
1: decisão.
0: É.
1: Ô Romualdo, procura-se uma vice ou um vice? Procura-se alguém que queira sentar na cadeira de vice, ao lado do Flávio Bolsonaro, Romualdo?
0: E o problema todo é que, segundo o presidente do Partido Liberal, Valdemar Costa Neto, o Flávio Bolsonaro não está preparado para ser presidente da República, não. Já deu cara que não está. Mas uma coisa é você admitir e observar e ver à distância que a maior dor de cabeça da campanha de Flávio Bolsonaro está na campanha de Flávio Bolsonaro. Não é Lula, não. É Flávio Bolsonaro e sua equipe. Então, agora, Valdemar Costa Neto, mais uma vez, a dor de cabeça da campanha está dentro do partido. Valdemar Costa Neto disse que Bolsonaro, ao escolher Flávio, poderia ter pensado melhor. Flávio não estava preparado.
1: E a cada dia me parece surgirem mais desafios, mais complicações internas, né? Inclusive com a própria Michelle Bolsonaro também. Então, me parece que não há paz, não há um clima de campanha mesmo, um clima de impulsionamento de campanha dentro do PL. Me parece mais um balaio de gato, cada um querendo puxar para o seu Romualdo.
0: Alguém tem que segurar Flávio Bolsonaro no canto da parede e dizer: ô, senador, pare de ser imbecil, né? Como é que você vai numa palestra para diferentes personagens do mundo diplomático e o senhor fala exatamente aquilo que o seu pai falou? É bom lembrar que Jair Bolsonaro uma vez reuniu um grupo de embaixadores no Palácio da Alvorada, falou mal da urna eletrônica, aí o PDT entrou com uma ação. E é isso, e é por esse motivo, esse é o motivo original, que Jair Bolsonaro está inelegível. Ou seja, a primeira condenação de Bolsonaro não foi nem por suposta tentativa de golpe, foi por falar mal das urnas eletrônicas sem apresentar nenhum indício. Ontem, Flávio Bolsonaro fez um discurso e deu umas palavrinhas ali meio atravessadas contra as urnas. Não é que as urnas eletrônicas não possam ser questionadas. Podem e devem. Deve. Agora, é você questionar com um certo argumento. Não é dizer, ó, porque parece que essa urna eletrônica tem um chip que vem lá da Venezuela. Ô, rapaz, tem que ser um pouco mais. Para ser candidato a presidente da República, tem que ter um pouco mais de argumento, um pouco mais de gogó, um pouco mais de preparo.
1: Como você disse, pode questionar? Pode, você pode questionar qualquer coisa. Você questiona a decisão judicial, você questiona qualquer coisa. Desde que tenha argumentos reais para o questionamento, né, Romualdo?
0: E aí a gente vai se lembrar o seguinte: olhe, a candidatura de Flávio Bolsonaro bate cabeça porque não tem uma linha. A linha é: com quem eu vou me aliar? É com o PP, Partido Progressista? É com a União Brasil? É com Republicanos? Ou eu vou simplesmente esperar que o ex-presidente Jair Bolsonaro mande uma mensagem em código Morse, ou quanto tempo, em código Morse, dizendo que é o nome da Daniela Marques, que foi presidente da Caixa Econômica Federal? Eu até escrevi como é que Jair Bolsonaro deveria, se ele fosse mandar uma mensagem em código Morse, quais seriam os sinais que ele deveria mandar. Mas aí a convenção vai ser agora no fim de semana. E nem a Michelle Bolsonaro vai estar lá em São Paulo.
1: O Romualdo, o ministro Edson Fachin disse que os juízes devem decidir sem sofrer pressões políticas, econômicas ou sociais. Disserte a respeito, Romualdo.
0: Ele diz o seguinte: olha, isso é sinal de independência e é a garantia do cidadão de que juízes devem decidir sem sofrer pressão. Ô, excelência, com todo respeito. Que os juízes sofrem pressão, tem que sofrer, todo mundo sabe disso. Que há um lobby dentro e fora do judiciário, todo mundo sabe que há. Agora, uma coisa é o juiz não aceitar a pressão, o que é muito bom. Outra coisa

0: é o juiz já se antecipar, dar uma entrevista e dizer como é que anda aquele processo. É só Sua Excelência, o ministro Edson Fachin, ler o que comenta o seu colega ao lado, o decano da corte, Gilmar Mendes, sobre vários processos. Em vários processos, Gilmar Mendes já antecipou o voto dele. Ou seja, uma coisa é não ter pressão de fora. Outra coisa é o próprio juiz, o próprio ministro, no caso aí, o próprio juiz já antecipar como vai ser o voto dele. Eu até conto para você, viu, Sócrates, que uma vez o então presidente do Supremo Tribunal Federal, Celso de Mello, estava num evento promovido pela ONU, pela Organização das Nações Unidas, e UNICEF, que é aquele fundo da ONU para criança e adolescente. Aí chegou alguém e fez um comentário sobre um processo que chegaria ao Supremo Tribunal Federal. Celso de Mello falou o seguinte: olhe, o senhor está tomando o seu cafezinho, o senhor está comendo o seu canapé, o senhor se limite a tomar o seu cafezinho e comer o seu canapé. Porque se o senhor está me dando informação que logo, logo eu já terei essa informação, ela é desnecessária. E se tem alguma informação subliminar na sua informação, ou seja, se o senhor está fazendo lobby, eu posso lhe dar voz de prisão. Tempos houve, portanto, no passado, em que um juiz, um ministro do Supremo Tribunal Federal, reagiria como reagiu Celso de Mello. O lobista pegou o canapé e o copinho descartável de café e foi embora. Nunca mais foi visto nas redondezas.
1: Pois é, e a antecipação do voto ela é perigosíssima, Romualdo, porque você nem sequer tem todas as informações. Por mais bem informado que você esteja, se o processo não chegou em suas mãos, você não tem todas as informações a respeito, né, Romualdo? Então você pode externar uma opinião quando, na realidade, você não tem a informação completa para ter essa opinião.
0: O que a gente não pode aceitar é um advogado, qualquer que seja, e nesse caso eu vou me referir a Carlos Alberto de Almeida, não sei, Castro, o Cacai, que outro dia foi visto dentro do Supremo Tribunal Federal de alpercata e de bermuda. Aí realmente o negócio degringola.
1: Aí virou sala de casa, né, Romualdo? Aí virou sala aí de casa. Difícil, Tem uma rapidinha para hoje, Romualdo?
0: Eu conto para você que essa história é toda em torno do anúncio do ditador do ditador da Nicarágua, Daniel Ortega, dizendo o seguinte: a partir de agora não vai ter mais eleição aqui não, viu? A gente vai decidir tudo entre nós. Significa que o Brasil, que é um dos mais importantes países que integram o CELAC, que é uma comunidade de países latino-americano e do Caribe, são 33 países, entre eles o Brasil, entre eles a Nicarágua, eu esperava que o governo brasileiro divulgasse uma nota rechaçando o ditador Daniel Ortega. Mas como Ortega é amicíssimo de Lula, amigo de Lula, não sofre pressão, mesmo sendo ditador.
1: Um abraço para ti, Romualdo. Até amanhã.
0: Até amanhã.
1: 10 horas 49 minutos.
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7: 10 horas e 53 minutos.
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7: Cartão de crédito é usado para cobrir despesas do dia a dia. Ernesto Pereira.
8: 3 em cada 10 brasileiros recorrem ao cartão de crédito para cobrir despesas do dia a dia. O dado integra a primeira edição do mapa de crédito da Serasa e aponta a modalidade consolidada como a principal porta de entrada ao crédito no país. Segundo o levantamento, mais de 60% da população usou o cartão nos últimos 12 meses, o maior índice entre todas as linhas avaliadas. Segundo o especialista em educação financeira da Serasa, Lucas Tosati, o cartão de crédito passou a integrar o planejamento doméstico.
9: O novo mapa de crédito da Serasa mostra que 62% da população usou essa modalidade nos últimos meses. E o uso, ele principalmente mudou, né? 30% eles recorrem ao cartão para cobrir as despesas do dia a dia. Já 29% para compras específicas, né? Aquelas que são até parceladas. E 18% para emergência de saúde. Então, o cartão, ele deixou de ser só para parcelamento e ele virou parte do planejamento financeiro doméstico. Já o empréstimo pessoal, ele tem outro patamar, tanto ele quanto o crédito consignado, ele tem outro papel. É reorganizar as finanças e, entre usuários dessa modalidade, pagar dívida atrasada e organizar o orçamento são as principais motivações aqui.
8: No Nordeste, a situação se repete. Dados do Cadastro Positivo mostram que 19 milhões e 300 mil consumidores da região têm cartão de crédito ativo, à frente do empréstimo pessoal com 8 milhões e 460 mil de usuários e o crédito consignado com 5 milhões e 400 mil. O economista Edgar Leonardo atenta a população para o uso consciente do cartão de crédito no dia a dia.
10: Cartão de crédito pode ser uma boa ferramenta, mas isso é recomendado apenas para consumidores que têm um orçamento realmente controlado. Ele funciona, sim, como uma excelente ferramenta de fluxo de caixa se usado para centralizar gastos, acumular milhas ou benefícios. O grande perigo é parcelar despesas de consumo imediato, despesas de uso corrente, como supermercado, farmácia, porque isso vai gerar um efeito bola de neve. E nos meses seguintes, você pode começar a ter um problema. A dica de ouro, de fato, é trate o limite do cartão como um teto de gastos. Você nunca vai usar ele como uma extensão da sua renda. Se o dinheiro acabou na conta corrente, usar o cartão de crédito apenas para adiar um problema, isso não é recomendado.
8: Edgar Leonardo também explica...

0: quando é recomendado fazer o uso dos cartões.
1: Sobre quando usar o cartão de crédito, a regra é escolher sempre entre o débito e o crédito baseado na sua previsibilidade financeira. O débito deve ser usado para despesas diárias de pequeno valor e consumo rápido, como uma padaria, um almoço, talvez um

0: desenvolvi o aplicativo que você pode ter no teu celular, lá do banco ou do cartão de crédito, como está crescendo a tua fatura do cartão, porque isso certamente vai ter um impacto importante. Quanto ao Pix, você pode usar ele para essas pequenas compras, onde você, inclusive, pode ter uma vantagem de um desconto, porque você está pagando no Pix, você vai pagar mais barato.
1: De acordo com o economista Edgar Leonardo, o Pix pode ser usado para pequenas compras, principalmente por dar vantagem de desconto. Ernesto Pereira, Rádio Jornal, Rádio Notícia.
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3: Givanildo Silveira.
4: Muito bem, a gente chega da Supermanhã, você sabendo de tudo, porque no fim de semana foi confirmado no Hospital Regional do Agreste a morte de Renato Wilson dos Santos Silva, de 43 anos. Ele foi esfaqueado pelo enteado José Eduardo da Silva, 126, no dia 30 de junho, no bairro do Salgado, aqui em Caruaru. Segundo o acusado, que se apresentou com o advogado, disse que foi para defender a mãe, já que tinha um relacionamento conturbado entre o padrasto e a mãe dele. A delegada Carolina Gonçalves falou sobre essa morte e aumenta mais um crime de morte durante o mês de julho. É o de número 11 e o de número 75 de janeiro até o momento aqui em Caruaru. Vamos ouvir a delegada.
5: Vemos essa notícia no dia 30 de junho de que havia ocorrido essa agressão por parte do enteado contra o padrasto. E aí a nossa equipe diligenciou no sentido de obter mais informações sobre a autoria, sobre a motivação e as circunstâncias em que essa agressão ocorreu. Então, conforme foi apurado, essa tentativa de homicídio teve início com uma discussão ocorrida no âmbito intrafamiliar, inicialmente entre a vítima e a sua companheira, e o filho, que é o investigado, acabou interferindo ali na discussão e, por fim, acabou agredindo o padrasto nessa circunstância. Nós tivemos algumas notícias aqui de que essas discussões dentro da casa eram frequentes, tanto em relação aos filhos quanto em relação à companheira. No caso, a vítima tinha algumas discussões, principalmente relacionadas a alguns comportamentos dos filhos da companheira, que recém tinham ido morar junto. Mas na data dos fatos, mesmo conforme foi apurado, não houve agressão física da parte da vítima, em detrimento nem da companheira nem dos filhos. Conforme foi apurado pelas investigações, foram diversos golpes de faca, de arma branca, e que acabou resultando nesse resultado trágico. A esposa foi ouvida, os outros filhos também que estavam presentes na situação foram ouvidos e o próprio investigado compareceu a essa unidade policial acompanhado do seu advogado para prestar a versão dele também. A versão dele também foi nesse mesmo sentido de que ocorreu essa discussão e que ele também já vinha presenciado essas outras discussões anteriores e que foi isso que desencadeou, então não foi um crime premeditado.
4: Por outro lado, de ontem para hoje, 5 pessoas foram assassinadas no estado de Pernambuco. Já são 161 pessoas assassinadas durante o mês de julho no estado. De janeiro até agora, já mataram 1.570 pessoas. No Buraco do Gesso, no distrito de São Domingos, Brejo da Madre de Deus, Clécio Gomes Costa, de 30 anos, estava na calçada de uma residência quando foi assassinado através de disparos de arma de fogo. Ele era usuário de droga. O corpo veio aqui para Caruaru. 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
3: Acabou, gente. Acabou. Chegou ao final mais uma Supermanhã aqui na Rádio Jornal. Obrigado pela audiência de todos. 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
6: Marotti, educadora, especialista em neurociência aplicada à educação. Bem-vinda ao nosso programa Radional. Bom dia.
7: Bom dia, muito obrigada. Fico muito honrada com o convite e tenho certeza de que vai ser um bate-papo muito interessante para todos nós.
6: Bem, a gente que agradece. Mirella Araújo, jornalista titular da coluna Enem Educação do Jornal do Comércio. Também sempre um prazer recebê-la. Bem-vinda mais uma vez. Bom dia.
8: Obrigada, Natália. Bom dia para todos os ouvintes. É sempre um prazer participar do debate. Ainda mais hoje, né? Com pessoas tão entendidas desse assunto.
6: É, são aqueles especialistas que nos colocam para pensar. Isso. De fato, né? E aí eu quero já avisar toda a nossa audiência, a população, e lembrar você que a gente está aqui nos canais, inclusive digitais, lhe esperando. No YouTube, a gente está lá no YouTube com o canal, você pode nos assistir, nos ouvir, nos ver lá no YouTube da Rádio Jornal, e tem ainda um chat ou um chat ao lado direito da tela para você deixar a sua mensagem, contribuir e participar. É, no YouTube de JC Play ou no YouTube da Rádio Jornal, você escolhe. E o WhatsApp da Rádio Jornal também está aqui esperando a sua mensagem. 991478520 é o nosso WhatsApp. 991478520 é o WhatsApp da Rádio Jornal. Participe e mande a sua mensagem. Professor Mozart, a inteligência artificial está aí, não é novidade, não chegou hoje, nem ontem, nem no começo de 2026, e ela já está presente nas escolas. O senhor escreveu um artigo para o JC, inclusive, em parceria com a Gabriela, e me chamou a atenção aqui um dado, porque os números sempre são importantes para a gente entender. O senhor trouxe aqui um dado do TIC, ou TIC Educação, não é? E aponta o seguinte: 70% dos estudantes do ensino médio já utiliza a inteligência artificial nas suas atividades. E quando olha para o professor, é 40%. Bom, está aí a realidade. Vamos lidar com ela como, professor?
9: Bom, em primeiro lugar, eu acho que a gente vai precisar aprender todos juntos. Ninguém vai aprender mais isoladamente. Eu acho que aquela figura do professor que trabalha isoladamente, a sala de aula, no contexto do conteudismo, eu acho que isso é um retrovisor que precisa ser esquecido. Eu acho que a gente precisa repensar a arquitetura da sala de aula. Eu, por exemplo, eu não sou um grande especialista em tecnologia. Eu tenho aprendido muito com os meus estudantes da cátedra da USP que eu dirijo. Uhum. Então, eles são minhas grandes referências. Mas eles pegam de mim o quê? A minha experiência e visão que eu tenho da educação. Então, nós nos juntamos para poder realmente dar conta desses novos desafios. E, na minha opinião, eu acho que a questão da IA na escola, na minha opinião,

0: Opinião ainda tá na ladeira. Eu acho que a gente não chegou, a escola ainda, principalmente a escola pública, ela ainda, apesar dos alunos estarem, esse dado é importante,
1: Sim.
0: os alunos estão à frente dos seus professores. Por quê? É a cultura digital. Para ter uma ideia, minha neta, que mora nos Estados Unidos, estava aqui essa semana. E ela estava no computadorzinho dela, né? E eu disse: Lívia, o que é que você está fazendo? Estou fazendo dever de casa, vovô. Aí esse dever de casa, você é minha amiga, duas amigas. Uma estava na Suíça e a outra estava lá na Flórida, em Orlando, onde ela mora. E as três juntas estavam trabalhando para fazer um dever de casa, uma tarefa que elas deveriam apresentar agora no reinício das aulas. Então veja o mundo que nós estamos. Eu fiquei imaginando como eu jamais imaginaria, né, há 5 anos atrás, né, crianças de 10 anos de idade estarem juntas em lugares absolutamente diferentes, fazendo tudo no campo digital. E qual é o desafio que eu acho que a gente tem nesse contexto? É que todos os estudos mostram que, numa escala de 1 a 5, os professores estão no nível 2, de familiarização das competências digitais.
1: O que também envolve a formação, professor, porque, por exemplo, existem formações que estão pensando nisso, como fomos formados, os professores foram formados. O senhor mesmo falou, se olhar no retrovisor há 5 anos, não
0: Sim.
1: existia. É um mundo novo. Então, esse grau, esse nível que o senhor coloca na escala com o número 2, é porque também precisa pensar na formação, não é?
0: Exatamente, eu acho que é fundamental, é uma quebra de cultura. Romper questões culturais é muito difícil. O brasileiro é criativo, é uma pessoa aberta, mas na hora de romper com a cultura, ele é muito reativo. Muito reativo. Então, eu acho que a gente precisa abrir um pouco mais a mente, os corações, exercer a humildade, porque se a gente não tiver essa abertura para aprender um com os outros, vai ser muito difícil, vai ficar em defasagem, porque os alunos vão correr, os professores não vão conseguir acompanhar e a gente vai ter duas escolas: a escola que o aluno quer e a escola que o professor de alguma maneira está oferecendo para ele, que não tem mais nada a ver com o jovem, que é uma escola que caiba na vida. Se essa escola não responder a esses desafios, vai ser difícil manter esse jovem na escola. Pode botar aí pé de meia, pode botar o que quiser, não vai sustentar. Porque o que sustenta é a motivação que o jovem, que a criança, de uma maneira geral, tem em ir para aquela escola. Tem que ser uma escola que dialogue com o mundo dela. Se não conseguir, se o professor não perceber isso, vai ser muito difícil.
1: E a sociedade, Gabriela, professora? Porque alguém pode estar pensando assim: é só proibir, proíbe. Não se fala tanto celular na sala de aula. A França hoje está discutindo a proibição. Bom, sempre isso, né, gente? Sempre essas notícias. Aí algum pai, alguma mãe pode pensar assim: sim, eu me preocupo, mas proíba. É fácil. Professor, esqueça. É possível proibir, é possível fazer educação hoje sem inteligência artificial, professora?
2: Não, não é possível. A inteligência artificial, na verdade, as tecnologias, elas estão postas, né? Então não tem como a gente negar, mas a gente precisa desenvolver novas estratégias. Eu acho que esse é o ponto. A inteligência artificial, como plataformas digitais, enfim, tecnologias de um modo geral, elas são ferramentas. Mas elas não podem jamais substituir o que é essencialmente humano. Então, esse é o grande segredo, né? E esse é o grande desafio das escolas, das famílias também. Como é que nós vamos manter características humanas numa época de inteligência artificial e de tanta tecnologia, né? Como o Mozart estava falando aqui. A neta ontem estava fazendo a tarefa de casa com alguém que está em outro país, pessoas em dois países diferentes. Essa é a realidade deles. Então, a sala de aula também precisa se aproximar dessa realidade para despertar o interesse. Porque a aprendizagem, ela não acontece quando você só ganha informação. Informação não é conhecimento. Então, a gente precisa criar novas estratégias para que esse conhecimento se consolide no aluno e que esse ser humano que está na escola continue se desenvolvendo.
1: Bom, exemplos para aproximar do nosso ouvinte. O doutor falou sobre a questão do tema de casa. Tarefa simples, básica, mas A inteligência artificial estava lá, a internet estava lá. Eu quero que Gabriela nos traga exemplos. Por exemplo, você é professora, lá onde

0: a senhora atua. Como a inteligência artificial está na rotina? Porque às vezes a gente não consegue ver na prática. Isso. O discurso muitas vezes parece distante do pai e da mãe que está nos acompanhando. Não é porque ele não está na escola, ele não está acompanhando esse movimento. Como no dia a dia esses elementos novos estão fazendo parte da rotina das escolas?
1: Novas leis e também novas estratégias das escolas afastam um pouco ou controlam um pouco as inteligências artificiais, dependendo do segmento. Então, o segredo, é como você falou aí na matéria, né, que nós escrevemos juntos o artigo, os alunos têm utilizado muito mais as inteligências artificiais do que a própria escola ou os professores em sala de aula. Essas ferramentas, elas são muito importantes para a gente criar trilhas de aprendizagem, para a gente distribuir, conviver com perfis diferentes de alunos e saber fazer atividades para eles. Mas o papel da escola é no desenvolvimento do que é humano, como eu te falei. Então, isso é muito importante para quem está ouvindo, para entender que dependendo do segmento, da idade, da faixa etária desse estudante, desse aluno, desse filho, a gente precisa ter estratégias diferentes. Isso começa lá na educação infantil. Uhum. Quando a criança brinca, quando ela elabora, quando ela erra, quando ela acerta, ela está criando recursos internos para saber criticar a inteligência artificial. Quando a gente fala de ensino fundamental 1, por exemplo, eu tenho que promover uma sala de aula com debates, eu tenho que promover uma sala de aula com a participação do aluno. Porque o grande X é como é que esse cidadão que está crescendo, que daqui a pouco está no mercado de trabalho, como ele vai ser crítico diante dessa informação e não só conhecimento que a inteligência vem trazendo. E isso se desenvolve com atividades práticas, com exemplos práticos e reais, projetos dentro da sala de aula. Quando a gente fala do Fundamental 2, que ali já são pré-adolescentes ou os mais velhos adolescentes, são assembleias, são debates, são avaliações que não tratem apenas do campo da informação, do velho decoreba, como a gente falava na minha época da escola. Isso não pode existir mais.
2: Professor
0: Mozart, claro.
2: Me inspirou, desculpe, Mirella. Durante a pandemia, eu estava coordenando um evento, né, sobre educação, e aí um professor, durante o evento, disse assim: o grande problema, professor Mozart, é que fazer provas online, eu não sei se os alunos vão estar colando, filando, né? Como é que eu faço? Aí um aluno disse: eu posso responder, professor? Eu disse: claro. Ele disse: professor, se a pergunta que o senhor fez estava no livro, essa não era a pergunta que o senhor deveria fazer. A que o senhor deveria fazer para a gente é aquilo que não está no livro e que nos levasse a fazer uma pesquisa com apoio do livro. Eu nunca esqueci esse momento. Quer dizer, isso mostra a defasagem, não é? O nosso olhar, às vezes, enquanto professor, está muito enraizado ainda naquela questão do conteúdo, do livro, da memorização. Uhum. E como disse a Gabi, eu acho que é a questão do pensamento crítico, de saber fazer as escolhas criticamente, você desenvolver novas habilidades e competências, é o que está em jogo na nova sala de aula.
0: Uma capacidade de interpretar, de olhar de uma forma crítica e, inclusive, é essa pegada que nos traz aqui hoje, para entender como o Brasil e o mundo estão discutindo esses temas. Mas antes de falar aqui com Mirella especificadamente sobre isso, eu estava lembrando, Mirella, e vou utilizar um termo da internet, meme. Eu estava lembrando de um meme que eu tenho visto muito na internet. As pessoas, assim, das nossas faixas etárias, compartilhando o seguinte: inteligentes somos nós, que conseguimos nos formar sem precisar de inteligência artificial. Que fizemos ensino médio, faculdade, sem precisar de inteligência artificial. Opa, peraí, quer dizer então que essa nova geração é mais burra do que a geração que a gente teve? Na qual a gente participou, porque nós não tivemos inteligência artificial. Provocações importantes, né, Mirella, para a gente entender que nova geração é essa.
3: Hoje o que a gente está discutindo no Brasil é esse uso ético, né, da inteligência artificial. Então a gente já passou daquela fase de se a inteligência, essas ferramentas vão estar presentes ou não na educação. Nessa pesquisa, né, que o professor trouxe, mostra que o uso dos jovens, né, o uso dessas tecnologias pelos jovens, ele é de 88% são feitas sem o auxílio de um responsável, sem a consulta de um professor. Então, aquele jovem está ali curioso, ele tem acesso, ele vai usar da forma que ele está achando, né, que é ali o correto. Hoje a gente tem um texto referência que foi aprovado pelo Conselho Nacional de Educação, que está na fase de consulta pública, e que foca em alguns pontos importantes, justamente sobre essa centralidade do papel do professor, que é insubstituível.

0: Incrível, né? Que o professor ele vai estar tá ali para auxiliar o uso dessas ferramentas, dessa tecnologia. Outro ponto importante, que eu acho que casa um pouco com o que a professora Gabriela trouxe, que é com relação a essa questão da inteligência artificial estar atrelada ao currículo. Né? Não vai ser uma coisa à parte. Ela vai ter que estar ali dentro do currículo, acompanhando de forma progressiva e transversal, desde né, todo o período da educação básica até a educação superior, preparando esse aluno para usar de forma crítica, né? De desenvolver ali, de alcançar, entender quais são os perigos, quais são os riscos. O próprio texto normativo traz isso, né? Quais são os riscos de determinadas ferramentas. Então, esse aluno ele precisa ter essa percepção também, e aí vem novamente o papel importante do professor nesse processo, porque ele que vai orientar para entender essa ferramenta é interessante para essa atividade, porque eu acho que a escola também tem uma questão mercadológica também, né? Quando a gente vê esses programas, enfim, e que a escola precisa ter discernimento. Será que essa ferramenta, será que esse produto, ele vai ter ligação com o que eu estou propondo na escola, com a minha atividade pedagógica? Então, acho que é uma grande tarefa que vai demandar realmente trabalho, vai demandar, né, sentar e pensar, para que esse uso ele seja feito da melhor forma possível, para que os alunos tenham mais ganhos, né? A gente vê tanta coisa, tantas notícias ruins com relação ao uso inadequado de inteligência artificial, né? Em escolas tem notícias, né, de alunos que pegam imagem de alunas e criam, né, de um conteúdo pornográfico, enfim. Então, assim, a gente precisa realmente sentar. Mesmo quem não tem muita afinidade com o tema, precisa sentar, precisa ler, precisa buscar orientação para justamente ajudar esses jovens a utilizar o que a gente, né, já está aí dentro de casa, nas
1: Claro.
0: escolas, de uma forma consciente, de fazer o uso positivo.
1: Mirella falou sobre a questão da consulta, que, gente, consulta pública é o seguinte: estamos chamando os brasileiros para
0: Isso,
1: debater. Então,
0: instituições.
1: você pode participar, vai se informar, vai buscar saber, vai participar do processo. Mas antes da gente começar o debate, estava conversando aqui com Mirella no estúdio e ela ainda lembrava: olha, aqui no estado, o tema desse ano, do ano letivo 2026 na rede estadual, fala sobre a questão digital. Então, é claro, é natural que seja assim, porque estamos todos preocupados, os professores, as escolas também. Mas aí eu quero entrar também na questão do PISA, que inclusive nos traz aqui, é um outro motivo, o Programa Internacional de Avaliação de Estudantes, que anuncia que vai incluir estudos sobre a inteligência artificial, com compreensão, todas essas questões, professor Mozart. Nessa avaliação que é feita em vários países, a cada 3 anos, bom, então quer dizer que o PISA, que é tão importante, finalmente, e vou usar essa palavra, entende que preciso analisar, sim, o impacto da inteligência artificial. Bom, é uma avaliação internacional. Como o Brasil chega para essa avaliação?
0: E
1: Mirella,
0: é
1: pode falar.
0: importante, Natália, a gente esclarecer também que nessa questão da avaliação, né, quando entra nesse aspecto, não é que vai avaliar se o aluno sabe mexer em programação, enfim. Tem alguns notes, e até trouxe aqui. Ele vai buscar verificar, entre outros aspectos, se os alunos são capazes de identificar a credibilidade desses conteúdos digitais. Então, está atrelado ali ao currículo, né, a questão do pensamento crítico. Vai avaliar também se eles conseguem, de forma organizada, né, utilizar essas informações para analisar, avaliar, criar responsabilidade, participar ou colaborar, em ambientes digitais. Então, tudo isso vai ser atravessado, né, de forma a agir, refletir, de forma ética e responsável. Então, vai ser um estudo em 2029, que a gente vai ter, acredito que em 2037, não é isso, professor, que a gente vai ter? Não,
2: 2031,
0: 2031,
1: como
0: perdão.
1: resultado.
0: O resultado,
1: Como o
0: isso.
1: Brasil chega para participar desse estudo, professor?
3: Eu estava aqui me coçando com mais entidez, ouvindo a Mirella e esse ponto que você trouxe, Natália, para você ver como o Brasil está precisando acelerar, né? Ah, eu estava no Instituto Ayrton Senna em 2015, como diretor de inovação, quando Viviane Senna trouxe para o Brasil de uma maneira organizada, sistematizada, as chamadas competências socioemocionais, que é exatamente, a gente falou aqui, pensamento crítico, criatividade, resiliência, empatia, como desenvolver isso no ambiente escolar. Isso foi 2015. O PISA, já naquele momento, já estava trazendo a pensamento crítico, criatividade.

0: no processo de avaliação. E agora já sinaliza claramente para a questão das competências digitais, da inteligência artificial. Aí vejo o tamanho do problema do Brasil. O sistema de avaliação da educação básica no Brasil, o SAEB, as matrizes do SAEB são de 2002, ou seja, mais de 20 anos, e veja quanta coisa aconteceu, e a gente está ainda avaliando os nossos estudantes no quinto ano dos anos das séries iniciais, no nono ano, quando termina o ensino fundamental, e no terceiro ano do ensino médio, com matrizes de mais de 20 anos. O mundo mudou, é uma matriz conteudista. Então, não é capaz, essas matrizes não são capazes de analisar, de captar, se, por exemplo, a escola está desenvolvendo essas competências. E isso, inclusive, está posto também na Base Nacional Comum Curricular, na BNCC, que está dito lá claramente que o aluno, ao terminar a educação básica, ele precisa desenvolver 10 competências, entre elas as cognitivas, mas as socioemocionais, as comportamentais. Só que a nossa matriz, ou as nossas matrizes de avaliação, é lá de 20 anos atrás. Então, o INEP, o Ministério da Educação, vão ter que correr. Eu estava no Conselho Nacional de Educação nessa época e a gente já pedia, porque a época também estava comigo, a professora Maria Helena Castro, que há 20 anos atrás foi que introduziu essas matrizes. Então, o Brasil precisa olhar não só para o que o PISA está sinalizando, claro, mas é para o que o mundo está pedindo, né? Eu me recordo quando eu estava em Singapura, no Instituto Nacional de Educação, eu perguntei ao professor Lincoln, que foi o grande líder da mudança educacional em Singapura, o que foi que vocês fizeram para estar Singapura em primeiro lugar? Ele disse, não, nós não preparamos para o PISA e nem para nenhum outro sistema de avaliação. Nós preparamos os nossos estudantes para a vida, para o mundo. Então, eles vão bem em qualquer sistema contemporâneo de avaliação. E o Brasil está ainda lá atrás. Ou muda urgentemente, ou vamos estar com grandes dificuldades.
1: Professor, como é que o senhor avalia, então, a BNCC da computação, né? É um caminho, então, para a gente correr atrás dessas matrizes que não estão atualizadas com o que a gente está discutindo hoje?
2: A BNCC da Educação
0: Digital.
2: Isso, explica para a gente o que é.
0: Que foi o seguinte, quando a gente estava no Conselho Nacional, quando a gente aprovou, quer dizer, o Ministério da Educação, junto com o Conselho e tal, um dia em Conselho, a BNCC. Só que não tinha a BNCC das competências digitais, que foi exatamente durante o nosso período 2020, 2019, o professor Ivan Siqueira, que era colega nosso lá do Conselho, que foi o relator dessa matéria e eu fiz parte dessa comissão. Mas isso é uma componente. A parte das competências digitais docentes é uma componente que envolve desde essa questão muito importante que a Mirella trouxe, a questão ética, do uso ético, né, até as questões, na verdade, da praticidade, das competências, de como usar isso no ambiente escolar. Então, e ele estava me dizendo, ele está fazendo pós-doutorado comigo lá na USP, e ele estava me dizendo ontem, ele disse, Mozart, eu estou muito preocupado, porque os professores estão absolutamente inseguros de como vão utilizar essas ferramentas. Então, o trabalho dele, mas isso precisaria de uma grande liderança, na minha opinião, no Ministério da Educação, precisa urgentemente olhar para essa nova fronteira. E há uma certa insegurança bastante significativa no ambiente escolar. Os professores estão muito seguros. Quando a gente proibiu a questão do uso do celular, agora não para fins pedagógicos, se o professor, seja não a escola pública particular, quer usar o celular para fins pedagógicos, aí tudo bem. Mas não para o aluno ficar lá, né, trocando, né, zap com outros. Mudou muito, desde o aspecto comportamental, mas também do ponto de vista do próprio aprendizado escolar. Então, a gente está precisando fazer algumas mudanças estruturais. E eu não estou vendo, na minha opinião, essas mudanças estruturais no país. Estruturais. Muitos programas estão sendo postos, mas precisa de uma grande liderança, como foi na Finlândia, como foi em Singapura, no Japão, nos países que tiveram grandes lideranças conduzindo as reformas educacionais, eles conseguiram mobilizar a sociedade e fazer as mudanças necessárias.

0: Gabriela.
1: É que essas mudanças, elas têm muitas camadas, elas passam por muitas camadas, né? Inclusive a camada do mercado. A gente vive uma escola de um modelo lá da Revolução Industrial, né? Aquele modelo de fábrica, aquele modelo onde eu não queria desenvolver pessoas que pensam, que eu só queria dar informação para essas pessoas e queria que elas pensassem de uma mesma forma. A coisa da enfileirada, da sala enfileirada. E quando a gente vem para uma realidade onde a informação ela vem, ela chega para os estudantes e para as famílias e para os professores de várias formas, aí vem a necessidade de formar uma pessoa crítica. Mas como se o professor, ele está acostumado e ele foi formado de uma maneira em que ele estava lá na frente daquela sala só passando informação. Eu estou ensinando aos meus alunos a escutarem e a baixarem a cabeça. E lá fora, e esse mundo novo, ele precisa de pessoas que façam perguntas, eles precisam de pessoas que discutam aquilo que está sendo posto, que está sendo colocado. Então, tem uma dicotomia muito grande, né? Entre o que a gente exige, entre o perfil do aluno hoje, o que a inteligência artificial traz para a escola, para a sala de aula, e eu sei que essa realidade, a minha é da escola privada, mas eu sei que ela é posta, como a gente falou no início da conversa, para qualquer realidade, e esse mercado das escolas. Então, essa mudança, ela é realmente necessária em camadas diferentes. E as escolas, elas precisam ter a coragem de ousar, de fazer diferente, de dizer, nessa sala de aula a gente vai ensinar de uma forma diferente, nessa escola eu vou promover experiências reais, que é o que as crianças precisam, os adolescentes precisam, e ele vai sim passar no Enem, e ele vai sim se preparar para o futuro. Porque também não é justo que uma criança ela passe 12 anos da vida dela numa escola apenas para passar num teste. A escola ela tem a responsabilidade de formar essas pessoas para a vida. E aí eu estou ensinando, na sala de aula, a ouvir informação, baixar a cabeça, aceitar tudo que é dito lá na frente. E aí ele chega no estágio, no primeiro estágio no mercado de trabalho, e eu quero um adolescente desenrolado, que pergunte, que ó, chega aí e se vira, olha, aqui é o teu primeiro dia de trabalho, você já tem que ir atrás do que você vai fazer. Como se a gente não está ensinando eles a fazerem isso, né? Então, passa por uma mudança na mentalidade da escola, na formação do professor. Ah, Gabi, então o professor ele vai ser substituível? Não, de forma nenhuma.
0: Quero ficar por aí, tá, para a gente continuar nesse papo. Qual é o futuro do professor na sala de aula? Na volta do intervalo a gente continua.
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8: Para a gente discutir no texto base, né, que está, o texto de referência que está em consulta pública, traz também essa questão das desigualdades, né? Então, o que, que a gente precisa avaliar? Se o uso dessa inteligência artificial, ela vai acentuar as desigualdades, né? Como, de que forma ela vai impactar? Por isso que um dos trechos fala sobre a questão da equidade, né? Vendo pelo lado do acesso. E aí jogo aqui para os especialistas também como é que vocês veem essa estrutura na rede pública. Como é que essa inteligência artificial ela pode realmente ser utilizada para combater as desigualdades que a gente já encontra? Porque a gente está falando de escolas que não têm laboratório de informática bem equipado, né? Escolas...
9: Que o aluno chega lá, não tem o professor para dar aula, exatamente. Que às vezes não tem nem a
8: então,
9: sala.
8: Então, assim, a gente está falando da formação dos professores, uhum. Que é extremamente importante, acho que é um ponto de partida quando a gente fala da implementação da inteligência artificial, mas a gente tem que falar em paralelo em relação à infraestrutura também, né? E a realidade desses alunos. Então, queria também ouvir um pouquinho dos especialistas, o que é que vocês, como é que vocês acreditam que o uso da inteligência artificial na educação ela pode realmente vir para enfrentar essa questão da desigualdade no país?
9: Vou fazer um parênteses aqui, e obrigada, viu, Fernando, pela sua mensagem, porque independentemente do seu acesso, da sua condição de vida ou não, você está envolvido nesse ambiente, você está incluso na inteligência artificial. De formas diferentes, sim, mas está. Tendo isso em vista, é reduzir essas diferenças, diminuir o espaço entre. Porque vai utilizar de qualquer forma, mas será que essa escola está pronta para isso, professor Mozart?
10: Eu queria... A pergunta do Fernando foi extremamente oportuna, não é? Quando a gente tem um nível de desigualdade muito grande, como é o caso na educação pública, e quando a gente compara com a escola particular em média no Brasil, quando tem movimentos como esse, da introdução, implementação de uma ferramenta poderosa como é da inteligência artificial, a tendência do ponto de vista da aprendizagem é realmente ser um impacto muito grande e aumento da desigualdade, como disse a Mirella. Fernando, por outro lado, você acha que na escola particular não tem problemas? Muitos. Eu vou te falar uma coisa, eu tenho acompanhado também, eu tenho...

0: olhando tanto a escola pública como a particular de uma maneira geral. São pais que estão terceirizando a formação dos seus filhos para a escola, para o professor. Segundo, problemas culturais. Ontem mesmo estava assistindo um programa aqui em Pernambuco, no Jornal do Meio-Dia, a preocupação dos pais como controlar, mesmo quem tem acesso à internet com toda a velocidade, com banda larga, como eu vou controlar o que está acontecendo com meus filhos que estão hoje enclausurados dentro de um
1: Isso.
0: quarto e não mais estando, digamos, na rua, porque a rua é insegura. Porque a rua hoje não traz aquilo que nos permitiu, na minha geração, de ter uma convivência em comunidade, estão se trancando e outros problemas de outras ordens também acontecem na escola particular. Então, a gente está diante de um quadro no meio de um tsunami. Então, a gente vai precisar, na minha opinião, ter uma clareza muito grande. Eu acho que os documentos, a gente falou aqui, a Mirella falou do documento do Conselho Nacional de Educação. Ora, o próprio Conselho Nacional de Educação já tinha elaborado o Sistema Nacional de Educação, claro, a partir do Executivo, do Ministério da Educação, que falava em quê? No CAC. Eu fui o relator do CAC, do Curso de Aluno de Qualidade, lá no Conselho Nacional de Educação. Ora, e a gente não estabelece os padrões mínimos de qualidade que está no Sistema Nacional de Educação. Ah, a escola pública está funcionando sem isso, sem aquilo, sem aquilo? Ah, funciona. Se fosse um hospital, epa, está sem anestesista? Está sem oxigênio? Não, não pode. Na escola pública, pode. Então, está na hora de a gente levar a sério aquilo que precisa ser oferecido em condições mínimas de qualidade para uma escola pública funcionar. Desde a creche. Creche hoje não pode ser visto, por exemplo, como um lugar para deixar a criança. Não, é um lugar central para o desenvolvimento futuro dessa criança. Não é só mais o cuidar, é brincar e
1: E
0: educar.
1: educar.
0: Então, o mundo mudou e o Brasil precisa estar atento a isso. Então, enquanto a gente não levar a sério aquilo que de fato precisa ser levado a sério nesse país, do ponto de vista do que precisa funcionar de maneira adequada e correta, a gente vai ficando fazendo aí os tapadinhos ali, tapa ali, não sei o quê, corre, está faltando professor, está faltando internet, tem escola conectada. Vai em qualquer escola do interior, você vai ver a dificuldade que as escolas têm para fazer conexão à internet de banda larga, de alta velocidade, para usar a inteligência artificial.
1: Imagina, o aluno chega lá em casa, ele está mexendo no smartphone, alguns, né, que consegue estar
0: Então,
1: fazendo.
0: Natália,
1: É um
0: ou se
1: mundo paralelo.
0: estabelece padrões mínimos de qualidade para um funcionamento, porque só assim a gente vai começar a gastar o dinheiro público de maneira correta, de maneira adequada, para aquilo que o cidadão que paga os seus impostos cobre e merece.
2: Por isso que é importante quando a gente vê essas normas, né, lê sobre esses
1: Sim.
2: parâmetros, o fato de ter a equidade e a inclusão como princípio, já é esse passo, né, para mostrar que é uma discussão extremamente importante. Então, não é só o acesso a essa inteligência artificial, não é só de que forma ela vai estar ali dentro do contexto pedagógico, mas como ela pode contribuir para a redução dessas desigualdades, né? Desses alunos que enfrentam problemas socioeconômicos, enfim, que enfrenta essa realidade que a gente vê, infelizmente, na rede pública. Então, são temas que eles não podem deixar de ser debatidos porque a gente tem uma estrutura precária. Pelo contrário, eu acho que é justamente para chamar a atenção do que a gente tem à disposição, né, da população e cobrar.
1: Claro.
2: Cobrar, sim, vamos discutir. O tema do ano letivo é sobre educação midiática. Ótimo, né? Existe uma preocupação sobre o uso dessas ferramentas. Muito bom trazer isso, está atual. Mas por outro lado, o que que tem sido feito para que a gente tenha um ambiente realmente de discussão sobre isso, de melhorias e de avanços, né?
1: Mudando um pouco de área, mas hoje a gente está celebrando o fato de que o Brasil, mais um ano, conseguiu ficar fora do mapa da fome. Veja, a gente está celebrando isso hoje. Que bom, e que
2: Isso.
1: bom. Precisa melhorar muito, precisa. Tem muita gente agora nos ouvindo que está em insegurança alimentar, que não tem a garantia do alimento. Só que a gente está falando do básico. Imagina falar da inteligência artificial na educação. Por isso que para algum pai, uma mãe, esse assunto é muito ainda distante. Sendo que, como eu perguntei antes à professora Gabriela, já está no dia a dia, já está na rotina, está acontecendo. E nós estamos preparados ou não?

0: educação. Já entendemos que precisamos avançar muito. Quero também ouvir a opinião da professora Gabriela Camarotti, mas aproveitando que a senhora antes tocou no ponto do Enem das provas, uma mãe, uma ouvinte mandou uma mensagem nesse sentido. Juliana Nazário, nossa querida ouvinte aqui sempre do debate, ela disse assim: chegou no ponto que eu queria comentar. As provas aplicadas hoje em Enem e SSA, na nossa realidade aqui do estado, estão compatíveis com qual realidade? Com o passado ou com essa educação que estamos falando agora, que quer formar estudantes críticos? O que vocês acham desse método de seleção para o ensino superior? E aí, professora?
1: Sem dúvida, Mirella é a pessoa que vai saber falar isso melhor do que
0: Vai
1: eu,
0: falar também.
1: mas, pois é, mas Juliana tem razão, né, quando ela fala, quando ela traz essa discussão, porque ela é válida e ela é muito importante, porque passa por uma dessas camadas que eu falei anteriormente, de que a gente está, às vezes, atirando para lados errados, né, dentro do processo de desenvolvimento. Quando a gente traz a inteligência artificial, até voltando um pouco para o assunto que Mirella

0: A escola, ela está avaliando o aluno da forma bem tradicional do decoreba. Então, coitado desse aluno, né? Coitado desse estudante, que ele está num contexto social que diz uma coisa, num contexto de exigência de competências, e a gente, aqui a gente discutia mais uma hora falando sobre essa mudança também da produtividade que se pede a quem não tem capacidade ainda de trabalhar só em cima disso. E no Enem ele é cobrado de outra forma. Então, o livro dele diz uma coisa, a escola dele diz outra, a família exige outra coisa, e eu chego no Enem dizendo que é só interpretação e tal, e eu não fui ensinada a fazer isso.
1: E quantos podem fazer um cursinho preparatório para o Enem?
2: Esse é um exemplo, por exemplo, da redação, né, que ano passado foi muito questionada os resultados, porque houve uma exigência, né, uma cautela maior sobre o uso do conteúdo de bolso, que é aquele repertório mais... né, fechadinho, enfim. Ou seja, já está exigindo dos estudantes que eles tenham a criatividade, que eles consigam pensar no texto, que eles tragam, consigam colocar na redação o seu próprio repertório. Então, que você fuja daqueles modelos tradicionais, daquela coisa da fórmula, e busque mesmo na escrita trazer o seu ponto de vista. Então, acho que o Enem precisa de algumas atualizações, né?
0: Isso. E como é que o aluno vai chegar pronto para essa redação, se a escola der repertório para ele? Entra aí a dificuldade que o Fernando trouxe da educação pública, eu também não tenho tanta propriedade para falar, mas mesmo na privada, se a escola não promover experiência e espaços de diferentes aprendizagens e diferentes avaliações para que esse estudante ele desenvolva várias habilidades, ele não vai ter repertório para fazer essa redação, que é a ideal. Eu não quero uma fórmula, mais uma fórmula, né? Mais uma coisa para ele não saber pensar, não é o que a gente quer, não é o que o futuro dele pede.
2: Acho que precisa ter esse acompanhamento maior entre o que a escola prepara para o Enem e o que ela cobra. Acho que a professora Gabriela tocou num ponto importante. A gente não quer os alunos robotizados, né? De que acha que o Enem ali é aquele momento único da vida, que se não passar, não sabe mais o que fazer, né? Acabou tudo. Não, acho que você tem que ter essa preparação, porque o Enem ajuda nesse sentido, né? São perguntas que fazem realmente o aluno pensar. E há várias formas de você conseguir chegar naquela resposta. Mas aí esbarra com essa questão tradicional, né? Às vezes o aluno vai

0: responder uma questão na prova, mas se não for igual ao que foi ensinado no livro, aí já não tem aquela pontuação. Então, é uma discussão que talvez até trazer essa questão do uso da inteligência artificial e dessa preocupação do pensamento crítico também possa ajudar a atualizar esses formatos. Perfeito. Que foi como o professor falou, a escola ela precisa ser atrativa para a realidade do estudante.
1: E nesse caminho ainda, Natália, estão os pais que nunca fizeram o Enem e não entendem.
2: Mas veja uma coisa, a gente está olhando, o que é o Enem? É um exame de acesso à universidade.
1: Isso.
2: A gente está olhando, todo o debate aqui foi olhando se a escola de educação básica está preparada ou preparando para esse Enem. Então, a gente está olhando uma parte do iceberg. Mas, quem recebe esse aluno, quem é? A universidade. Uhum. A pergunta que a gente também precisa fazer, e aí tem que ser outro debate, Natália, se o Enem, da maneira que está selecionando os alunos, corresponde àquilo que a universidade efetivamente está cobrando desse aluno. Eu vou dar um número para estimular esse segundo debate. De cada 100 alunos que ingressam no ensino superior, 59 desistem. 59.
1: Nós fizemos até um...
2: E mais, para não dizer, isso é na escola, na universidade particular. Não, é praticamente a mesma coisa. Alguém vai dizer, não, Mozão, mas esse 59 é por causa do EAD. Não, é igual. O que eu estou dizendo é o seguinte, se a gente está realmente preparando esse aluno para aquilo que a universidade gostaria, e se também para o projeto de vida, se essa universidade corresponde ao projeto de vida desse jovem. Porque imagina se fosse um hospital que 100 pacientes ingressassem nesse hospital e só 41 saíssem. O que é que aconteceria no outro dia?
1: Greve total. A gente até fez um debate aqui recentemente sobre os dados do Brasil. Quantas pessoas, o percentual é claro, estão formadas em ensino superior no Brasil? Pernambuco, segundo o IBGE, só 12,6%. A média nacional, 16%, arredondando. E aí, professor Mozart, professora Gabriela, Mirella, quando a gente fez a provocação lá na rede social, até hoje tem gente comentando ainda a nossa chamada para o debate, dizendo o seguinte, bom, universidade, faculdade não é garantia de emprego? Você precisa trabalhar, então eu preciso escolher se eu estudo ou se eu trabalho, porque preciso ajudar no sustento da família. Então, são tantas questões envolvidas, mas antes de ir para esse próximo intervalo, eu preciso cumprir aqui e atender a promessa do bloco anterior, que eu disse, eu quero falar sobre o papel do professor. Professor Mozart, tem uma questão aqui importante nessa nossa sociedade atual, né? Tecnologia. Você pega qualquer jogo de futebol, nós vimos na Copa do Mundo, né? Daqui a pouco não precisa nem de árbitro. Falava com algumas pessoas aí durante a Copa, porque o impedimento só é dado se a bola apita, porque tem um chip na bola, porque tem o recurso do VAR, cada vez se amplia ainda mais. Então, pegando esse exemplo do futebol, eu fiquei pensando o seguinte, e o professor na sala de aula, será que no futuro ele vai estar ali, em frente aos alunos?
2: Ah, eu acho que a Gabi trouxe isso, eu acho que a IAD, em outra ferramenta, vai substituir o professor. Agora, minha opinião, por outro lado, é a seguinte. O professor tem que se preparar para usar essa ferramenta. O professor que não estiver preparado e não quiser se preparar para usar essas ferramentas, não vai mais conseguir estar nessa escola contemporânea. Então, é preciso entender que a IA é a ferramenta que expande a fronteira, mas a bússola é o professor. Agora, para ele ser bússola, ele tem que entender dessa ferramenta, para usar adequadamente.
3: A IA, posso completar?
1: Claro, fica à vontade.
3: A IA, ela informa, né? Ela traz a informação, mas quem forma é o professor. Quem tem que desenvolver raciocínio, quem tem que criar vínculo com o aluno, quem tem que trazer ele para discussão e para pensar é o professor. Então, o professor, ele não é insubstituível, mas ele precisa se preparar. Ele precisa para usar a IA e para lidar com um mundo onde os alunos eles podem até não usar na escola, o celular ou qualquer outra ferramenta. Mas quando chegar em casa, ele vai fazer a redação dele, ele vai fazer as atividades deles usando a inteligência artificial. Então, se eu não perguntar de forma que eu busque de fato o que o meu aluno precisa saber, né, o desenvolvimento dele, se eu não permitir o erro, não, traz sua opinião, vamos errar, esse é um outro fato. A gente precisa permitir que os nossos alunos tragam as informações erradas para a sala, sair desse lugar de detentor do conhecimento. Isso também é muito importante, é uma quebra de paradigma, professor, também. Então, desafio enorme para o

0: valores, né? Vendo um grande desafio, eu não tenho nenhuma dúvida disso. Mas enquanto a gente ficar repetindo essa fórmula de alguém vai ali na frente, fala, alguém escuta, essa receita ela vai dar cada vez mais errada.
1: Inclusive, já conversei com os professores que eles falam, olha, a gente sabe identificar os trabalhos, sabe identificar os textos, fórmulas que vieram prontas de, né, inteligência artificial.
2: E às vezes surge como uma ameaça.
1: Exato. A gente sabe
2: identificar. Eu sei verificar, viu?
1: A gente sabe por quê? Porque eles têm a formação, têm a experiência, eles estão com aqueles alunos todo dia. Então, talvez caiba o professor ele ensinar, não que o aluno chegue lá e pergunte qual é a resposta, mas assim, que tipo de perguntas podem ser feitas para essa inteligência artificial que vai auxiliar você a chegar nessa resposta. Tudo isso com orientação. Então, assim, é importante a gente, sempre que discutir esse assunto, reforçar. A figura central tem que ser do professor. Quem vai acompanhar são os professores. Quem vai dizer se aquela metodologia, se aquele produto ou sistema vai caber ali para aquele currículo, é o professor, é ele que está na sala de aula. Então, mais uma vez, a importância da gente ter formações, da gente valorizar esse profissional, que já é tão sobrecarregado, né? Que já tem tantas demandas básicas que não são atendidas. Eu sempre volto nesse assunto quando participo aqui. A gente ainda discute sobre o pagamento do piso. Veja o quão absurdo é, né, de gestões que não conseguem cumprir o pagamento do piso.
2: Imagine uma qualificação.
1: Imagine uma qualificação.
2: Para pensar em inteligência artificial. Parece que está muito longe, só que a inteligência artificial está aqui do lado. Não.
1: Exato.
2: É?
1: Então, assim, os professores eles podem pegar essas ferramentas e dar um suporte maior nas suas aulas, né, de estar ali com aquele aluno. Mas para isso ele precisa ter recursos, né, precisa ser valorizado também quando a gente discute sobre o que vai ser implementado ou não dentro de uma escola. Eles precisam participar, inclusive, dessas discussões.
2: Vou para mais um intervalo, volto já já.
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2: Natália, para terminar, eu vou contar uma historinha rápida que eu não vou deixar de contar. Eu sempre fui professor, né? Nunca deixei a sala de aula, apesar dos cargos que eu ocupei, nunca. Eu dei uma aula que eu achei que seria a melhor aula do mundo. Sabe aquela lousa colorida, organizada? E acabou a aula, era uma aula da noite, eu fui para os alunos, e aí, o que acharam? Eu imaginando já, né? Professor, incrível. Foi maravilhosa a sua aula. Aí um aluno disse, professor, sinceramente, eu não precisava ter pego dois ônibus e vou pegar mais dois para ter vindo assim a sua aula. E os outros dois balançando a cabeça, concordando com ele. Eu saí arrasado, né? Disse assim, mas tão colorido como estava, colorida como estava a lousa, ah, professor, na internet tem tudo isso que o senhor falou. Isso foi 2013. Eu saí arrasado. No dia seguinte, eu era reitor da universidade, fui para a reitoria, e Ariano Suassuna me ligou. Ele sempre me ligava para tomar um cafezinho, conversar. Aí eu disse, vem, Ariano, por favor, vem a galope, né? Uma expressão que entende. E ele chegou. Foi que aconteceu? Alguma coisa no meu departamento? Não, é comigo. Corra, por favor. E aí conto a ele. E aí Ariano olhou e disse assim, qual foi a história que você contou para os seus alunos? Como assim história? Eu disse para ele. Sim, se não tiver um enredo, nenhuma aula, Mozart, ela é motivadora para os alunos. Aí eu entendi. Eu dei uma aula, típica como a Gabi falou aqui há pouco, o Mirella, quer dizer, aquela aula tradicional de informação, de estrutura de moléculas, alunos copiando, um quadro muito bem organizado, muito colorido, mas o aluno disse, essa não é a aula que eu queria. E eu perguntei a Ariano, o que é que eu tenho que fazer? Aí disse, pense, você não vai dar aula no próximo semestre? Eu disse, vou, pense. E aí eu pensei, não vou contar, mudei a sala de aula, desenvolvi isso, a formação do professor como pesquisador foi muito importante, mudei a arquitetura de sala de aula, eu vou só contar o finalzinho. Eu já estava em São Paulo, no Instituto Ayrton Senna, fui pegar o voo da Avianca, e o voo atrasou, e eu disse, putz, vou pegar o voo de meia-noite, quando ia pegar de 7 horas da noite. Aí a moça da Avianca fez, professor Mozart Ramos, vem aqui, tal, o senhor vai agora. Ah, como agora? Esse é aquele rapaz disse que o senhor vai agora. Mas como? Ele disse que o primazia sobre o aluno. Aí ele foi meu aluno, eu agradeci e perguntar. Aí ele disse, professor, foi com o senhor que eu tive a melhor aula da universidade. Eu disse, qual foi? Aquela das moléculas no espaço interestelar, que foi a aula que eu dei no semestre seguinte, quando eu tive em Ariano um mentor. Então, essa é uma história que precisa exercer humildade.
3: Sempre é possível mudar, melhorar e captar ainda mais o estudante, né? Muito bom. Obrigada, doutor. Professora Gabriela Camarotti, obrigada. Até a próxima.
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1: Givanildo Silveira.
2: Aquele abraço, muito boa tarde, minha gente. Estadual Plantão de Polícia, Jornal Caruaru 91.3, Jornal Pesqueira 90.9. 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Muita coisa da área policial. O João Alves está aqui na parte técnica comigo. De ontem para hoje mataram 5 pessoas no estado, já são 161 durante o mês de julho, e de janeiro até agora já mataram 1.570 pessoas. Deixa eu começar o programa falando a respeito do crime de morte que aconteceu ontem em São Domingos, que pertence a Brejo da Madre de Deus. O Ademilton Silva está chegando.
3: O homicídio foi registrado na localidade conhecida como Buraco de Gesso, em São Domingos, distrito de Brejo da Madre de Deus. A vítima identificada até o momento por Clécio. Nesse momento eu me encontro ao lado do delegado Igor Nogueira, delegado regional de Santa Cruz de Cabaribe, e traz informações para a gente acerca desse crime de morte que foi colhido por parte da Polícia Civil até o momento. Nossos cumprimentos, bom dia.
4: Bom dia. Infelizmente um crime de homicídio ocorrido agora terça-feira à noite. As primeiras informações surgiram logo no início da noite e a gente comparece aqui ao local confirmando o óbito. As informações ainda são precárias, mas com certeza vítima de disparo de arma de fogo. Possivelmente usuário de drogas. Sendo usuário de drogas, a principal suspeita é a vinculação, a motivação, tendo como principal fator o tráfico de drogas. Não se sabe ainda se por estar efetivando a venda de drogas ou se por de fato dever, né, dever ao traficante. A perícia está sendo encaminhada para a gente tentar identificar com maior precisão qual foi o tipo de arma de fogo utilizado e como a quantidade de perfurações e demais exames do corpo que ainda permanece não averiguado.
3: A gente chegou a ter informações, né, que alguns dias atrás a vítima, identificada como Clécio no caso de hoje, né, teria desferido golpes de faca contra outra pessoa aqui nessa mesma localidade.
4: A polícia está levantando também essa situação, essa ocorrência. Não se sabe de fato se existe relação disso com o homicídio. À uma primeira vista, a principal vinculação é o tráfico de drogas.
3: Aqui no local, doutor, a Polícia Militar chegou a repassar alguma informação acerca desse crime de morte, o que foi que eles colheram até o momento?
4: Até o momento, sem informações relevantes. O momento agora é aguardar as informações da perícia, para a gente saber aí como foi que se deu a morte, né, qual foi a causa da morte. Sabemos que foi arma de fogo, mas é importante saber se houve apenas uma arma utilizada, duas armas utilizadas, para a gente saber quantas foram as pessoas que cometeram esse crime de homicídio. E levantar agora o histórico criminal, as passagens policiais, para que a gente possa ter um guia no início das investigações.
3: Qualquer pessoa que tiver maiores informações acerca dessa situação, que possa munir a Polícia Civil de informações, que repasse a partir de amanhã para a Delegacia de Homicídios, que ficará a cargo das investigações. Porém, a partir de agora, o senhor já junto com a equipe, já deu início justamente a essas investigações.
4: Com certeza. Um local não pavimentado, né? Não dá para dizer que é um local que já está densamente povoado, mas um local pavimentado, com várias rotas de fuga, principalmente pela beira do rio. Todas as informações que serão colhidas agora serão repassadas logo no início da manhã para a divisão de homicídios, para que possa dar continuidade às investigações do caso.
3: A vítima chegou a cair em uma calçada de uma residência. Não se sabe se foi nesse local que os disparos foram efetuados ou a vítima foi atingida e caiu aqui.
4: Muito provavelmente a vítima não teve tempo para fugir ou mesmo teve condição de se evadir. Haja vista ainda está com as chinelas havaianas, o que é incomum. E uma vítima que tenta fugir, um dos primeiros traços da tentativa de fuga é que a vítima perca as chinelas. Também não foram encontradas lesões de arrasto. Ainda conseguimos localizar e identificar possíveis marcas de disparo de arma de fogo na parede, o que nos faz em um primeiro momento acreditar que a vítima morreu exatamente no local onde estava, sem nenhum tipo de possibilidade de fuga.
3: Doutor, a gente observa também, né, algumas câmeras de monitoramento aqui na redondeza, que pode também auxiliar a Polícia Civil justamente nas investigações.
4: Exatamente. Na verdade, esse local foi recentemente, há poucas semanas, palco aí de uma operação exitosa da Polícia Civil chamada Operação Vigilância, que teve como um dos principais objetivos retirar alguns pontos de vigilância estabelecidos pelo tráfico de drogas para monitorar a ação policial aqui nessa região. Algumas dessas câmeras são realmente utilizadas pelo crime para fazer o monitoramento da polícia. Conseguimos retirar várias há algum tempo. Ainda tem algumas remanescentes, né? Vai ser analisado aí o que a gente pode utilizar de imagem para nos ajudar a

0: Velho está escrevendo.
1: Estas são as palavras do delegado Igor Nogueira, delegado regional de Santa Cruz de Caparibe, quando relatou para a gente a respeito desse homicídio ocorrido na localidade conhecida como Buraco de Gesso. Com informações do local, Ademilton Silva.
2: É o plantão de polícia, estamos lá com muitas informações em Pesqueira, aqui em Caruaru. Que coisa boa saber que você está curtindo a gente. Obrigado pelo carinho. Gente, deixa eu falar a respeito. O Josival Ricardo conversou com a Rose Bombom. É aquela jovem que decepou o dedo de outra mulher numa briga que teve no fim de semana em uma comida gigante aqui em Caruaru. A gente falava ontem aqui no programa, mas agora o Josival conversou com ela. Vamos ouvir ela, depois a gente vai ouvir a vítima que teve o dedo decepado e o delegado também. Vamos ouvir a influência digital? A Rose Bombom? Vamos lá?
3: Uma confusão envolvendo duas mulheres no bairro do Salgado, em Caruaru, durante uma festa de comida gigante, terminou com uma delas com o dedo decepado. Segundo informações da polícia e também das envolvidas, a briga começou durante as festividades. A Maria Rosicleide Azevedo da Silva, a conhecida Rose Bombom, que é influenciadora digital em Caruaru, entrou em luta corporal com a atual namorada do ex-companheiro dela. E em meio a essa confusão, segundo informações da Rose, outras pessoas também se envolveram na briga. O vídeo viralizou rapidamente nas redes sociais. E para se defender, a Rose teria mordido o dedo da atual companheira do ex-marido dela e conseguiu decepar o dedo. A confusão foi grande, Rose também foi agredida e toda a briga veio parar aqui na delegacia da Polícia Civil. Segundo ainda informações da Rose, ela tem uma medida protetiva contra o ex-companheiro, que não pode se aproximar dela, mas ele não respeitaria essa medida. Nós estivemos na casa da Rose para ouvir a versão dela.
4: Onde eu estou, ele não pode chegar, aproximar perto de mim, mas isso daí ele já vem me provocando já faz tempo.
3: Ele é quem? O seu ex-companheiro?
4: O ex-companheiro, que está agora com o atual dele, e é um rolo aí que quando ela se envolveu com ele, sabia que ele era casado comigo. Aí sempre eles ficam me debochando no lugar que eu estou, ele faz questão em estar passando com ela, dando risada, sempre me debochando. Aí nesse dia eu estava mais embaixo, que eu não quero aproximação com ele de jeito nenhum na minha vida. Aí ele veio passar me debochando com ela, e quando voltou com ela, me debochou novamente, aí foi aí que aconteceu a primeira briga da gente. Aí ela não conformada, porque ela saiu em desvantagem, aí eu fiquei com vontade de vir para casa, aí eu não vim com medo, esperei os meus colegas para a gente vir todo mundo junto. Aí nisso, ele chegou, quando eu ia subindo, eu disse, gente, eles estão ali. Aí a gente ia descendo para ir pegar outro caminho. Aí ela veio com tudo, porque estava cheio de turminha dela, ela veio com tudo para cima de mim. As pessoas só mostram a parte que o dedo dela arrancou, mas não mostra a parte que eu estava ali sofrendo a tentativa de homicídio, que tinha três pessoas em cima de mim, me machucaram aqui meu rosto, aqui minha cabeça, me espancaram. Mas ninguém olha para esse lado. Se tivesse acontecido coisas piores comigo.
3: Eram quantas pessoas que estavam envolvidas nessa confusão toda?
4: Na hora lá do fato, tinha ela e mais duas me batendo. E ainda tinha um homossexual que ainda ia me bater, mas não deixaram. Tinha um monte lá. As amigas dela.
3: Chamou bastante a atenção e viralizou, conforme você mesma disse, foi o fato de você ter conseguido, em uma mordida, arrancar parte do dedo da namorada do seu atual companheiro.
4: Foi. O que gerou mais essa polêmica foi a parte do dedo dela, mas foi uma forma, eu acho, de eu me defender ali, que estava todo mundo em cima de mim. Eu, me ajuda, me socorre, me socorre. A sorte foi uma senhora que ela me conhece já faz tempo, porque para quem me conhece, eu não sou pessoa errada. Aí veio e tirou ela de cima de mim. Mas se você procurar saber meus histórias aqui em Caruaru, eu sou uma mulher guerreira, criei três filhos sozinha, sempre batalhei para meus filhos, nunca depender de ninguém, só de mim mesmo. E é isso que eu tenho que falar.
3: Você percebeu que tinha arrancado parte do dedo da mulher?
4: Percebi que quando eu mordi, caiu dentro da minha boca, aí eu cuspi para fora. Entendeu? Eu percebi que eu tinha coisado isso, que ela estava aqui, me coisando aqui, meu rosto querendo furar meu olho, como vocês estão vendo aqui. Aí foi uma parte de eu me defender. Aí as pessoas disseram assim, uma pessoa foi lá e tirar para me ajudar, tirar ela. A própria irmã dela disse, não,

0: deixe ela aí, entendeu? Para deixar ela me bater. Porque as pessoas só queriam ver ela me batendo, só queriam ver a vantagem dela. Só isso. E eu fiquei prejudicada.
1: E quando aconteceu, Rosi, o fato de ter conseguido tirar um pedaço do dedo dela na mordida, você disse que um ato involuntário seu, como foi que ficou? Ela saiu, começou a gritar, o que foi que houve?
0: Não, ele, quando foi na hora que a polícia apareceu, aí ele estava lá presenciando toda a briga, aí ele tem até a voz dele num vídeo que ele diz assim: tira ela, que a polícia tá vindo aí. Aí o povo puxa ela, né? Aí eu acho que daí depois ela percebeu que tava sem a metade do dedo nela lá.
1: E diante de tudo isso, você disse aqui há pouco a mim, ao José Elton Bezerro, nosso cinegrafista, que você está assustada com toda essa situação.
0: Não, pô, eu tô assustada, com medo, já sofri ameaça pela própria prima dela, que já vem em redes sociais, que falou que isso não ia ficar desse jeito, e dele mesmo, que ele é muito agressivo, ele sempre é o grandão, coisas que ele não pode, não podia fazer, que ele tinha medida protetiva. Eu procurei duas vezes a delegacia, ele não podia curtir minhas coisas em redes sociais, tá me olhando, tudo isso ele faz. Até agora, então, ele repostou até um vídeo nas redes sociais dele com a minha imagem, coisa que ele não pode fazer. E a vida dele só é me prejudicar, que ele disse que queria me ver no fundo do poço. E ele disse que eu, com meus vídeos, eu nunca ia chegar em lugar nenhum. E eu vou mostrar para ele que eu tenho Deus na minha vida. E Deus me deu um talento que pouca gente tem aqui em Caruaru.
2: Muito bem, tá aí, você ouviu agora, o Josival vai ouvir a vítima que teve o dedo decepado, né? Que queira o que não queira, as duas se atracaram, disse que tinha mais gente, e o delegado também vai falar.
3: Na hora que eu cheguei na festa, ela não estava lá. Só que quando eu fui no banheiro, quando eu voltei, só vi o puxão. O puxando por trás do meu cabelo, que ela me derrubou no chão. Só foi me defender. Quando eu pus a cara dela, foi na hora que ela pegou meu dedo e puxou meu dedo.
1: Nessa confusão, além de você e ela, tinham outras pessoas envolvidas?
3: Não, eu tava com meu namorado, aí eu só percebi o puxão só. Ela me pegou por trás e disse, e ela ainda citou, ela disse assim, eu sabia que um dia eu ia pegar. E ela me pegou por trairagem, por trás. Todo mundo viu, que o povo que tava lá, que eu sou muito conhecido no bairro, né, Sul das Costas. Eu não sou professora pública não, que eu não gosto de nem de redes, eu não gosto de jeito nenhum, mas só que gosta ela. E de aparecer.
1: Essas desavenças, essa confusão toda, se dá motivado por quê? Você acha que é motivado por ciúme?
3: Da parte dela, não sei, ela de que superou, mas pelo jeito ela não superou não, né? Porque pela ter feito isso, eu não tenho nenhum problema com ela, que eu não tenho nada contra ela, pessoa dela, de jeito nenhum. Se ela passar por mim é de boa também. Mas agora, ela ter feito essa trairagem de pegar por trás, ter me derrubado, e ela se vitimando, dizendo na rede social, dizendo que eu que puxei, que no momento nenhum, eu nunca passei por essa mulher e falei com ela. Nem conheço ela. Eu não conheço. A primeira vez que eu vi foi ela foi hoje, no sábado.
1: Então vocês não tinham ainda se encontrado, se esbarrado?
3: Não, nunca me esbarrei com essa mulher. Nunca, assim, ela já foi na minha porta, eu não vi ela, ela foi na minha porta, me chamou tudo que não presta na minha porta. Eu já fui para uma praia de Maragogi, ela fez a filmagem lá, ela me perseguindo, ela tirou foto de costa, ela publicou, fui para uma festa, até no bairro diferente, na Coab, e ela filmaram, e ela jogando minha rede social, me chamando de Fiona, né, a Fiona que ela chama, é eu que ela fala, ela não cita meu nome, né? Ela sempre usa
1: Fiona, que é aquele personagem do Shrek.
3: Ela chama meu namorado de Shrek e eu de Fiona. É o que ela mais fala. Quem for na rede social dela vai saber quem é Fiona e Shrek. No caso, é o que ela fala tanto. E eu nunca me rebati contra isso. Eu nunca fui atrás disso. Só que agora, como membro meu, né? Ela decepou meu dedo. Aí.
1: Durante a confusão toda, vocês estavam brigando, né? Estavam em vias de fato. Foi o momento em que ela te mordeu.
3: Não, foi, na hora que ela me puxou, na hora que ela me puxou no chão, foi na hora que ela segurou meu dedo.
1: E quando você percebeu que seu dedo tinha sido arrancado?
3: Quando eu percebi, não percebi, na hora não estava quente, não percebi não, na hora não. Aí foi na hora que quando eu cheguei no caminho da minha casa, foi quando eu percebi. Eu pensei que foi até uma mordida normal, só que alguém chegou com meu dedo na mão. Alguém chegou no meu dedo, que da hora tentou uma pessoa lá, tá filmando tudo. Eita, arrancou um dedo da mulher, sei o que, tá, briga uma dessa, né? Aí foi quando eu percebi que o dedo, que eu não tava mais com o meu dedo. Foi na hora que eu fui pra UPA, da UPA já me encaminharam pro regional. Aí já foi a cirurgia. Já não teve como eu recuperar meu dedo, né? De fato, que não teve como, porque estava já sem vida.

0: Era coisa de 20 minutos só. E eu tô com sentindo irreparável, né? Incapacidade de trabalhar e tudo.
1: Aí, tá nervosa?
0: Tô muito, né? Porque incapacitada, entendeu?
1: Como é que fica toda essa situação?
0: Não, eu não quero contato com ela de jeito nenhum. O dedo não vai me dar de volta, né? Perdoar não. Isso aí era na dela, eu na minha. Eu nunca fui atrás dela. Eu não sou de briga, todo mundo sabe, eu não gosto de rede social. Eu nunca me pronunciei pra nada. Ela sempre falou de fionda. Ela sempre fala, tira onda de batom, de festa, de fulano, que fulano faz isso e aquilo. Eu nunca me pronunciei pra nada, que
1: você
0: eu não gosto.
1: Você está nesse relacionamento há quanto tempo?
0: Faz um ano. Já faz um ano que eu tô com ele já. Justamente foi um ano no mesmo dia que eu tava lá.
1: Eles já tinham separado ou estavam juntos?
0: Nós já tínhamos separado já, Quando eu já conheci faz muito tempo. A gente só era amigo. Só amigo só. Só que ela achava que o pivô da separação deles foi eu, não foi eu, de jeito nenhum. Não tem nada a ver com a separação deles.
2: Foi instaurado um inquérito para apurar as circunstâncias dessa lesão, uma lesão grave. E foi tudo motivado por uma discussão. É uma luta corporal, né? Inclusive tem vídeos que viralizaram. E assim, tem uma pessoa, né, que saiu gravemente lesionada, né? Perdeu uma parte do dedo. Isso aí, inclusive, as imagens mostram. E aí a gente vai ter que instruir todo um procedimento, uma perícia traumatológica, fazer a ouvida da vítima, a ouvida da outra pessoa, né, da autora, que alega também ter sido vítima, utilizou da legítima defesa, ouvir testemunhas, ouvir logicamente o companheiro que foi o pivô disso tudo, né? Isso foi durante uma festa, durante uma digamos assim, uma confraternização, sei lá. Eu sei que aconteceu. E quando acontecem esses fatos e é documentado, logicamente a instauração do inquérito tem que ser realizado pela delegacia.
1: Doutor, tem medida protetiva contra ele para que não se aproxime da Rose Bombom, da ex-companheira?
2: Tem essa informação de que a autora, né, que mordeu e decepou o dedo da outra, tem uma medida protetiva contra o companheiro dela, o ex-companheiro dela, que é companheiro da vítima, que perdeu o dedo, que foi o dedo decepado. E essa medida protetiva é uma detenção que ele não se aproxime dela, mas ela, a companheira dele estava lá e ele apareceu. Então tem uma circunstância que tem que ser tudo analisado, ele tinha como foi que isso resultou nessa lastimável ocorrência, né? São coisas assim que não podem acontecer entre sentido e homicídio. E no caso desse aí, uma lesão corporal grave, ela perdeu a movimentação do dedo, perdeu uma parte do dedo, vai sofrer agora com esse problema físico, né? Digamos assim, para o resto da vida, né? Caso não tenha outra condição de ela ter uma melhora com relação a isso. Mas assim, a gente vai ter que trabalhar para identificar toda essa circunstância e responsabilizar criminalmente a autora, né, desse fato, e que a alegação de legítima defesa ela pode ser usada na fase processual como instrumento de defesa.
3: Tá aí, até o delegado falou, doutor Alberes Cristiano de Costa. Como foi registrado, o delegado abriu o inquérito e vamos acompanhar esse fato que chamou muita atenção. Olha, teve um jovem que terminou esfaqueando o padrasto por conta de uma briga. Ele disse que brigou com o padrasto porque estava dando na mãe dele, né? Estava com um relacionamento conturbado e aí ele foi defender a própria mãe. Esfaqueou o padrasto, que estava hospitalizado desde o dia 30 do mês passado, e morreu nesse fim de semana. Mesmo assim, ele se apresentou com um advogado, foi ouvido e liberado. O Josival Ricardo vai trazer mais detalhes, foi no Salgado, até porque o Josival conversou com a delegada. Vamos ouvir?
4: Agora, homicídio consumado, que aconteceu, a tentativa teria acontecido no dia 30 de junho, na rua Esdras de Farias, vitimando o Renato Wilson dos Santos Silva, de 42 anos de idade. Segundo informações da Polícia Civil, o Renato começou a discutir com a companheira, com quem morava há pouco tempo. O jovem de 26 anos de idade, enteado dele, foi defender a mãe e começou a discutir com o padrasto. Segundo informações da polícia, ele teria pego uma faca, uma arma branca, e golpeou o Renato Wilson por várias vezes. Ele foi levado para o Hospital Regional do Agreste, onde acabou morrendo no último dia 18 dias após dar entrada na unidade hospitalar.

0: Segundo ainda informações da polícia, o casal discutia bastante, o Renato Wilson também discutia com o enteado e essa discussão acabou escalando para a agressão física e a faca. O caso foi investigado pela delegacia da Polícia Civil e nós conversamos com a delegada Carolina, que está à frente do inquérito, e ela traz mais detalhes.
1: No caso, nós tivemos essa notícia no dia 30 de junho de que havia ocorrido essa agressão por parte do enteado contra o padrasto. E aí a nossa equipe diligenciou no sentido de obter mais informações sobre a autoria, sobre a motivação e as circunstâncias em que essa agressão ocorreu. Então, conforme foi apurado, essa tentativa de homicídio teve início com uma discussão ocorrida no âmbito intrafamiliar, inicialmente entre a vítima e a sua companheira, e o filho, que é o investigado, acabou interferindo ali na discussão e, por fim, acabou agredindo o padrasto nessa circunstância.
0: Doutora, há relatos de que ele e o enteado não se davam bem?
1: Nós tivemos algumas notícias aqui de que essas discussões dentro da casa eram frequentes, tanto em relação aos filhos quanto em relação à companheira. No caso, a vítima tinha algumas discussões, principalmente relacionadas a alguns comportamentos dos filhos da companheira, que recém tinham ido morar junto. Mas na data dos fatos, mesmo conforme foi apurado, não houve agressão física da parte da vítima, em detrimento nem da companheira nem dos filhos.
0: O Renato, doutor, ele foi agredido com quantos golpes?
1: Conforme foi apurado pelas investigações, foram diversos golpes de faca, de arma branca, e que acabou resultando nesse resultado trágico.
0: Na delegacia, a esposa do Wilson, a mãe do suspeito, ela foi ouvida?
1: Sim, a esposa foi ouvida, os outros filhos também que estavam presentes na situação foram ouvidos e o próprio investigado compareceu a essa unidade policial acompanhado do seu advogado para prestar a versão dele também.
0: Doutora, a gente sabe que tudo é mantido em sigilo, mas na versão ele chegou a dizer se teria sido um crime premeditado ou agiu pelo calor do momento?
1: Não, a versão dele também foi nesse mesmo sentido de que ocorreu essa discussão e que ele também já vinha presenciado essas outras discussões anteriores e que foi isso que desencadeou, então não foi um crime premeditado.
0: O procedimento, ele segue aqui na delegacia, pelo fato dele ter se apresentado com o advogado, dele ter vindo de forma espontânea, isso de certa forma o beneficia?
1: No caso, o procedimento aqui na delegacia já foi encerrado, já que já foram ouvidas todas as testemunhas necessárias, já foram realizadas todas as diligências precisas e foi encaminhado à justiça para processamento e julgamento. Então, de agora em diante, vai ser analisado tanto pelo Ministério Público quanto pelo Poder Judiciário e aí teremos o resultado que eles acharem mais pertinente.
0: O inquérito já concluído.
1: Já foi concluído, já foi remetido para a justiça.
0: Olha, tá aí, nós acompanhamos o que disse a delegada Carolina de forma espontânea com o advogado. O suspeito se apresentou aqui na delegacia, na divisão de homicídios. O inquérito concluído e a polícia continua, né? Ou a partir de agora, o Ministério Público continua com este inquérito e, infelizmente, mais uma briga entre família que terminou na morte de um homem de 42 anos de idade, um enteado que matou o padrasto. Isso no último dia 30 de junho, ele morreu dia 18 no HRA.
2: Bora pro intervalo, a gente volta já. Coisinha pequenininha, não sai daí não.
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6: Givanildo Silveira.
7: E a gente retorna pra dizer tchau, não dá mais tempo pra nada, um abraço pra todo mundo, se Deus quiser a gente volta amanhã, a partir de meio-dia, com mais um plantão de polícia, no oferecimento do Galeto Nordestino, o seu momento de sabor e tradição. Um abraço, vem aí o Assunto é Futebol Primeiro Tempo. Amanhã tem mais. Tchau.
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3: Boa tarde, amigos e amantes do futebol. Hoje, nos aflitos, o Náutico corre atrás da bola às 21h30 contra o Londrina. Já o Sport joga um pouco mais cedo, às 20h30, quando visita o Goiás. Náutico e Londrina, minha gente, chegam nesta rodada lutando para fugir do rebaixamento. O Náutico despencou na tabela, entrou em queda livre. O Timbu é o 14º colocado com 21 pontos. Apenas 2 a mais que o Ceará, que abre a zona de rebaixamento no 17º lugar. E, na verdade, como todos sabem, são 8 jogos que o Náutico não vence. Enquanto isso, o Goiás é o 16º com 20 pontos. Nos jogos recentes contra Vila Nova, Goiás, Avaí, CRB, Juventude e Goiás, nesse recorte, o Náutico somou apenas 2 pontos em 18 pontos disputados. O Náutico vem enfrentando uma crise que envolve, entre outras coisas, confronto da comissão técnica com alguns jogadores, atrasos salariais, queda técnica do time e também uma pressão explosiva em cima dos técnicos Hélio dos Anjos e Guilherme dos Anjos. Os torcedores estão questionando o desempenho do time e reclamam que Hélio dos Anjos continua acumulando muitos poderes no futebol do clube. E Hélio vem sendo apontado pela torcida como grande responsável pelas fracas contratações feitas nesta temporada. Então, minha gente, o Náutico tem que aproveitar bem a janela de transferência para superar os erros e equívocos que realmente aconteceram na formação do atual elenco e, por isso, precisa acelerar essa nova reformulação. O time não pode mais falhar, tem que acertar nas contratações e nas saídas também dos jogadores. E o jogador Dodô, minha gente, que estava praticamente fora por causa da falta ao treino, por causa de confusão com o treinador, gerando um clima de tensão e desconforto, surpreendentemente foi relacionado para o jogo de logo mais. Após reunião de lideranças do elenco, né, como por exemplo Jean Carlos, Muriel e outros, com a comissão técnica, a reunião foi feita com a comissão técnica, ficou definido o retorno do camisa 10. Então é provável que tenhamos no jogo de hoje Dodô ao lado de Jean Carlos no setor do meio campo alvirrubro. E como já era esperado com relação a Paulo Sérgio, depois da tumultuada relação entre Paulo Sérgio e também o técnico Hélio dos Anjos, o atacante está definitivamente descartado e já está em conversas com outros clubes, segundo informou o próprio treinador. Vamos falar agora do Sport. O time leonino também despencou na tabela de classificação e chega à última rodada do primeiro turno da Série B com 7 jogos sem vencer. São 2 derrotas e 5 empates. No jogo de logo mais contra o Goiás, jogo fora de casa, o Sport sabe que mais um resultado negativo vai transformar o ambiente rubro-negro num clima de alta combustão, num clima insustentável e insuportável para o técnico Gilmar Dalpozo. No recorte dos últimos jogos, o Sport somou apenas 4 dos 18 pontos que disputou. Empatou contra o São Bernardo, Atlético de Goiás, Botafogo de São Paulo, Operário, além de ter perdido para Fortaleza e Criciúma. Então, é agora ou nunca, é hora de recuperação na competição. O Sport tem 27 pontos, está na 9ª colocação da tabela. Já o Goiás vem mostrando uma certa reação. Já são 4 partidas sem perder. E os goianos estão na 7ª posição com 28 pontos. A proximidade dos dois na tabela de classificação faz com que tenhamos um confronto direto na briga para fugir do rebaixamento. Para complicar ainda mais a situação, o Sport vai lidar com muitos desfalques. Tem essa questão do Zé Luca, né, por conta da negociação envolvendo sua saída do clube, mas tem os desfalques de Marcelo Benevenuto, O Christian Barleta e o Marlon Douglas estão suspensos após receberem o terceiro cartão amarelo no empate contra o Operário do Paraná. Os recém-contratados, Claudio

0: Claudinho, Diego Hernandes, Kaique, Dudu, Teodora e o zagueiro Betão, recuperado de uma lesão no pubis, eles viajaram e estão à disposição da comissão técnica para a partida de logo mais, com a cobertura total do seu Escrete de Ouro. É isso aí, minha gente. Muito obrigado a todos. Sigam aqui na programação da Rádio Jornal. Vai começar agora o primeiro tempo do assunto é futebol, comando Haroldo Costa, o maior gol do mundo. Boa tarde, Recife. Boa tarde, Brasil.
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4: Em Pernambuco, meio-dia, 40 minutos.
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4: É futebol, primeiro tempo. Hoje é quarta-feira, 22 de julho de 2026. 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E agora você vai ouvir os destaques, as manchetes do programa de hoje. Esporte, o Alex Santos.
6: E mesmo passando por um momento complicado na Série B, presidente do Esporte afasta qualquer possibilidade de crise no clube. Técnico Gilmar Dal Pozzo com muitas modificações no time para o jogo de hoje à noite.
4: Náutico, Raldinei Alves.
7: Em meio à crise, Náutico entra em campo hoje contra o Londrina no Estádio dos Aflitos. Técnico Hélio dos Anjos diz que abre mão de Paulo Sérgio se houver clube interessado na contratação do jogador. E também responde se houve erro no processo de montagem do elenco.
4: Santa Cruz, Igor Moura.
8: Quarta-feira de trabalho matinal para elenco do Santa, que segue preparação para jogo contra o Figueirense. Mais duas atividades serão comandadas por Christian de Souza antes da concentração para o duelo de sábado na Arena. Dois setores já foram esgotados pela torcida do Santa, que já garantiu, na pior das hipóteses, segundo melhor público coral na Série C. Ronald teve interessados, mas não pode disputar outra competição nacional. Justiça concedeu rescisão indireta a ex-

0: e centroavante tricolor.
1: Campeonato Brasileiro Série B começou a 19ª rodada, a rodada 19 da competição. Criciúma venceu fora de casa, grande trabalho do técnico Eduardo Batista. Criciúma derrotou o Novo Horizontino. Avaí vira o jogo no final e ganha do América Mineiro em Florianópolis. Mais uma vitória do Leão da Ilha de Floripa. Vila Nova ganha do Fortaleza e avança para ser vice-líder do Campeonato Brasileiro Série B. Hoje a bola continua rolando nesta rodada 19 do Campeonato Brasileiro Série B. A Rádio Jornal acompanha tudo para você. Campeonato Brasileiro, primeira divisão, Atlético Mineiro e Bahia empatam em Belo Horizonte. Hoje tem mais nesta rodada 19 do Campeonato Brasileiro Série A, a volta da primeira divisão. Copa Sul-Americana também é destaque na terça, com o Santos goleando fora de casa. E hoje tem mais brasileiros em campo na Sul-Americana. Produção técnica Big Alves, Elivelton Henrique e Evandro Chaves.
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1: Em Pernambuco, 12:48.
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1: 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O assunto é futebol, primeiro tempo numa quarta-feira de muito futebol. Hoje tem Campeonato Brasileiro Série B. E agora as notícias do nosso futebol, 12:49. Goiânia, Goiás Esporte, Wallace Santos.
3: Valeu, meu amigo, muito boa tarde para você, boa tarde para todo mundo que acompanha o assunto é futebol, primeiro tempo. E o Sport entra em campo hoje à noite, às 8:30, contra o Goiás, no estádio da Serrinha, em Goiânia. Em partida válida pela 19ª rodada do Campeonato Brasileiro da Série B, bastante pressionado. E essa pressão é principalmente pelo fato do Sport estar passando por um momento complicado na tabela. Está numa sequência ruim de 7 jogos que não sabe o que é vencer. São 5 empates e 2 derrotas. E se já não bastasse esse momento complicado, o técnico Gilmar Dalpozo perdeu 4 jogadores importantes para esse compromisso contra o time alviverde. Só para se ter uma ideia, 3 estão fora suspensos pelo terceiro cartão amarelo, que é o caso do zagueiro e capitão Marcelo Benevenuto e dos atacantes Marlon Douglas e Christian Barleta. O Barleta, que é um dos artilheiros do Sport na atual temporada. O volante Zé Lucas está fora por uma decisão da diretoria, já que ele está sendo envolvido numa negociação, então todos decidiram deixá-lo de fora. Em contrapartida, o Dalpozo ele ganha o reforço do atacante Cleison, né? O Cleison, que cumpriu suspensão automática contra o Operário de Ponta Grossa, está à disposição do comandante rubro-negro. O Dalpozo, que deve promover inclusive estreias no jogo de hoje à noite. Já que não tem lá muitas opções, vai ter que realmente escalar alguns atletas que chegaram recentemente, que pode ser o caso, por exemplo, do zagueiro Kaique Almeida e do atacante Dudu Teodora. Então, o provável time do Sport para o jogo de hoje à noite pode ser o seguinte: Thiago Couto no gol. Na ala direita, o Augusto Pucci. A dupla de zaga deve ser formada pelo Abraão e Kaique Almeida. Na ala esquerda, o Filipinho. No meio de campo, Zé Gabriel, Fábio Matheus e Biel Fonseca. No ataque, Cleison, Perotti, Edson Lucas ou Dudu Teodora. Isso mesmo, o Edson Lucas fazendo aquela dobra mais uma vez com o Filipinho, né? E ficamos nessa expectativa da confirmação. Falando um pouco do Goiás, a equipe comandada pelo técnico Mozart está a 4 partidas sem perder. E você contabiliza aí 3 vitórias e 1 empate. Então a sequência do Goiás é muito favorável, né? Tanto que nesse momento ele está à frente do Sport na tabela de classificação. O Leão, ele é o 9º colocado com 27 pontos. Em contrapartida, o Goiás é o 7º com 28. Aquele famoso jogo de 6 pontos.

0: Mas vamos ouvir o presidente do esporte, o Matheus Sotomayor, quando, na entrevista concedida ao repórter João Vitor Amorim no Fórum Esportivo da última segunda-feira, ele responde se a equipe, nesse momento ruim que está passando na segunda divisão, está em crise. Vamos ouvir.
1: Bom, eu não acho que é uma crise. Eu acho que a gente está vivendo um mau momento. Se você pegar todos os clubes que estão ali no G6, todos eles tiveram, em algum momento, uma oscilação. Não é um momento menos positivo ou mais negativo. A gente pode citar até alguns resultados aqui, se você quiser, de outros clubes. Mas, de fato, o momento que a gente vive não é um momento bom. Mas eu acho que a gente tem que pensar no todo. A gente não pode pensar só nessa sequência, né? Se a gente rodar o tempo um mês atrás, o Sport era líder do campeonato. Então, nem quando ganha está tudo certo, nem quando perde está tudo errado. A gente tem que sim de encontrar os pontos que estão fazendo com que nós deixemos as vitórias de escapar, né, pelos dedos ali nos finais dos jogos, né, os resultados que não são positivos, e mudar. Não tem outra fórmula. Né, aumentar a concentração, aumentar o nível de trabalho, aumentar o nível de cooperação entre os atletas durante o jogo, aumentar o ritmo de treino e correr para a gente virar o jogo. Não tem outra alternativa.
2: Eu discordo um pouquinho, se me permite, da questão da crise. Eu acho que é crise porque já são 7 jogos sem ganhar, já teve mudança de treinador, todos os ingredientes de uma crise, né? Torcida chateada. O senhor tem alguma explicação para ter chegado nesse momento? Para ter batido em primeiro lugar e caído assim tanto?
1: Não, João, uma explicação clara. Se eu tivesse a resposta concreta, real, a gente já teria corrigido, né? Mas, de fato, se você pegar alguns jogos ali, como eu citei agora há pouco, né? Eu acho que 4 jogos que eu me lembro agora, o Fortaleza, acho que o Atlético Goianiense, agora esse último jogo nós também levamos um gol após os 40, e teve mais um outro que eu não me recordo agora. 4 jogos desses últimos 7, 8 jogos que nós levamos um gol no final do jogo, né? E isso nos toma alguns pontos importantes. Mas eu volto a dizer, para mim não tem uma explicação real. Isso aqui, né? Esse ponto aqui. A gente está tentando encontrar a razão pela qual esses pontos têm fugido, os resultados não têm chegado, e eu acho que não tem outra alternativa que não seja aumentar o nível de concentração, aumentar a entrega no trabalho, aumentar o nível de cooperação para que a vitória apareça.
0: E falando um pouco sobre o Conselho Deliberativo do Esporte, na reunião de ontem à noite, né, já que eles se reuniram para votar as contas da gestão do ex-presidente Yuri Romão, a expectativa era de que o parecer sobre a situação financeira do clube fosse analisado pelos conselheiros. Mas a reunião, que terminou por volta das 9 horas da noite, acabou tomando outro caminho, né? O conselho decidiu devolver o parecer ao Conselho Fiscal e o relatório nem chegou a ser votado pelo plenário. O entendimento foi de que, caso o Conselho Fiscal ainda precise de mais informações, cabe ao próprio órgão solicitar esses dados antes de apresentar uma posição mais clara e definitiva sobre as contas do clube. Ou seja, o parecer que foi apresentado pelo Conselho Fiscal, que deveria ser analisado ontem na reunião do Conselho Deliberativo do clube, não aconteceu. Destaques do esporte para o assunto é futebol, primeiro tempo.
3: Muito bem, Goiás Esporte, 8:30 da noite, a bola vai rolar em Goiânia. Você acompanha aqui na Rádio Jornal. Campeonato Brasileiro Série B, rodada 19, começou ontem com os seguintes resultados. O Novo Horizontino perdeu em casa para o Criciúma. Novo Horizontino 0, Criciúma 1, o placar final. Na cidade de Florianópolis, na ressacada, a vitória do Avaí de virada. Avaí 2, América Mineiro 1. Mais uma derrota aí do Coelho. E o Avaí se recuperando, subindo na tabela do Campeonato Brasileiro Série B. Virada em casa do Avaí nos últimos minutos. E no Onésio Brasileiro, Alvarenga, em Goiânia, mais uma vitória do Vila Nova de Guto Ferreira, subindo para vice-líder da competição. Vila Nova derrotou Fortaleza. Vila Nova 2, Fortaleza 1, o placar final em Goiânia. Desta forma, a rodada 19 do Campeonato Brasileiro Série B deixou a seguinte classificação. Criciúma líder com 39. Olha o Criciúma aí subindo na tabela. Grande trabalho aí do Eduardo Batista. Em segundo, Vila Nova agora com 34. Em terceiro, Juventude tem 32, mas tem um jogo a menos. Em quarto, Operário também com 32, um jogo a menos. O quinto é o Fortaleza com 31, já com 19 jogos. O sexto é o Novo Horizontino com 30 pontos em 19 jogos. O Goiás é o sétimo. O Goiás enfrenta o Sport hoje e está buscando vencer o jogo para entrar no G6. Olha a situação aqui da zona de rebaixamento. O Avaí

que tinha derrotado o Náutico e ganhou do América Mineiro, o Avaí ainda não saiu da zona de rebaixamento. O Avaí é o 17º com 20. O Ceará

0: ficada na metade da competição. Jogos de hoje do Campeonato Brasileiro Série B, rodada 19. No Germano Krieger, 7:30 da noite, o Operário enfrenta a Ponte Preta. O Operário tem tudo para chegar ali na vice-liderança. O time do Ceará enfrenta o CRB, um clássico nordestino no PV em Fortaleza, 7:30 da noite. Ceará e CRB, os dois lutando ali para se afastar da zona de rebaixamento. Aliás, o Ceará até para sair da zona de rebaixamento. Às 8:30 tem Goiás Esporte, com Alexandre Costa, Edinaldo Santos, o Alex Santos, Leonardo Boris. Às 9:30 tem Náutico e Londrina, a gente vai falar do Náutico na sequência. Náutico e Londrina, 9:30 da noite, aqui na Rádio Jornal com Marcelo Araújo, Igor Moura, Raldinei Alves, João Lubambo e Leonardo Boris. É o Campeonato Brasileiro Série B, rodada 19, é a metade da competição. 2:01. Náutico e Londrina nos aflitos hoje. Raldinei Alves.
1: Muito boa tarde para você, amigo, e para todo mundo que está nos acompanhando aqui na Rádio Jornal, no Assunto é Futebol Primeiro Tempo. Hoje tem Timbu em campo, às 9:30 da noite, o Náutico recebe o Londrina no Estádio dos Aflitos. Volta a jogar em casa o Timbu, depois de dois jogos longe do Recife. O Náutico, para essa partida, vai provavelmente ter o meio-campista Dodô de volta. Pelo menos foi o que deu a entender o técnico Hélio dos Anjos, o meio-campista Jean Carlos, nas últimas entrevistas coletivas, dizendo que Dodô pediu para voltar a ser integrado ao elenco e está treinando normalmente junto com o restante do grupo. O Timbu chega pressionado, já são 8 jogos consecutivos sem vitórias, e dentro de casa vai tentar vencer para se afastar da zona de rebaixamento, até porque é um confronto direto. Tanto o Náutico como o Londrina são duas equipes que estão tentando ficar distantes do Z4 na tabela de classificação. Ontem o técnico Hélio dos Anjos deu uma entrevista coletiva, falou sobre alguns temas bem pertinentes nesse momento do clube. E o que chamou a atenção foi a fala dele sobre Paulo Sérgio, atacante do Náutico, que desde o início da Série B do Brasileiro tem tido problemas com lesões, mas também em alguns jogos ficou no banco, não foi titular por opção técnica. Eu perguntei a Hélio dos Anjos qual a real situação de Paulo Sérgio no clube, e ele não titubeou em responder que o jogador deve ser negociado.
2: Se aparecer clube, eu abro mão dele. Se aparecer clube, eu abro mão dele. E já está definido isso. O Paulo sabe disso. O clube sabe disso. Tá? Ah, é decisão de quem? É decisão da comissão técnica. Você entende? Eu acho que isso é a coisa mais normal do mundo. Tá entendendo? Agora, cria-se o quê? Cria-se todo um barulho. Não é que eu gosto de barulho. Eu assumo a minha responsabilidade. E a minha responsabilidade aqui é decidir, muitas vezes, quem fica, quem sai. Não é por eu hoje, o Hélio faz a gestão do futebol. Não. Eu faço isso como treinador, fiz isso a vida toda. A vida toda eu fiz isso. Então, se aparecendo o clube que seja interessante para ele, você entende? Vai ser interessante para o Náutico. Eu já tenho conversas com o presidente, já está tudo alinhado, o Paulo já sabe, já tem clube conversando com o Paulo, você está vendo? E eu participei da conversa com o clube, porque o clube procurou, antes de procurar o jogador, sabe quem o clube procura? Pelo respeito, procura a mim, sabe? Quem veio interessado atrás do Paulo procurou primeiramente a mim, sábado, estava na minha casa, procurou a mim. Por quê? Porque tem respeito. Eu estou trazendo um jogador, você entende? Que eu gostaria de mostrar para aqueles que acham, muitas vezes, a mensagem do presidente do clube. Me dá 3 dias, velho. Me dá 3 dias para mim resolver o meu problema da Transferban, que o jogador é seu. Porque eu te respeito, eu sei que meu jogador vai ser bem tratado. Então, essa relação, você não faz ela com mentira e você não faz ela sem profissionalismo. Então, a gente vai levar a vida assim.
1: Chama a atenção que nessa reformulação que o clube está fazendo, jogadores que até agora o clube anunciou que estão de saída oficialmente, são jogadores que foram trazidos para essa temporada com o aval de vocês.
2: Exatamente.
1: De alguma forma, vocês consideram que houve um erro de planejamento, de montagem de elenco?
2: Não. Eu vou ser muito sincero, e é bom eu colocar essas palavras aqui, é bom eu colocar essa situação aqui, porque na minha vida e na minha postura não tem segurança. Eu fui contratado aqui, e a ideia foi do presidente para fazer parte desse projeto. E eu assumo a minha responsabilidade, a responsabilidade do Guilherme juntamente comigo. E eu vou ser muito sincero, entende? Enquanto eu estiver aqui, enquanto eu for responsável por isso dentro do Náutico, vai ser sim do nosso jeito. Vai ser sim do nosso jeito. Não tem, eu só tenho aqui de dar uma satisfação interna ao presidente.

0: E a proposta foi passada dele para nós, desse projeto. É com o presidente que a hora que ele achar que eu não sirvo, você entende? Não vai ser uma relação de amizade boa que vai atrapalhar. O dia que eu não servir, o dia que não prestar, você pode ter certeza que eu conheço muito bem o meu caminho de casa. E não vou ter problema. Agora, eu sempre falo, eu só tenho problema com dirigente, e no passado eu tive esse problema aqui, tá entendendo? Se não me pagar. Então, esse processo é um processo que nos leva a um aprendizado. Eu assumo a responsabilidade e já estamos procurando amenizar, colocando jogadores, né? Trabalhando para colocar. Nós hoje não estamos pensando só em trazer, nós estamos tirando. Brevemente vai assim, encaixar saída de jogador daqui também empregado, desses grupos que nós já liberamos, já empregado, como já saiu jogadores que estão empregados, né? Como é o caso do Juninho, como é o caso do Yuri, e é assim. E eu assumo totalmente a responsabilidade de tudo que aconteceu em relação a essas contratações.
1: Muito bem, palavras de Hélio dos Anjos, técnico do Náutico, são os destaques do Timbu aqui no Assunto é Futebol Primeiro Tempo.
2: E agora a gente fala do Campeonato Brasileiro Série A. Olha a rodada 19 aí em andamento. Ontem, Atlético Mineiro e Bahia empataram por 1-1 em Belo Horizonte. Atlético Mineiro 1, Bahia também 1. Essa rodada prossegue hoje no Couto Pereira, em Curitiba. 7:30 da noite tem Coritiba e Palmeiras. Às 9:30 da noite, hoje em São Paulo, na capital, no Morumbi. Aliás, o jogo não vai ser no Morumbi. Morumbi tá reservado lá para um show, né? E o São Paulo vai jogar no Cícero de Souza Marques, em Bragança Paulista. Então a bola vai rolar para São Paulo e Atlético Paranaense. O São Paulo está fora de casa, está fora da capital, vai jogar no interior. Vai enfrentar a equipe do Atlético Paranaense, 9:30 da noite, São Paulo e Atlético Paranaense. Também hoje, 9:30 da noite, bola rolando no Beira Rio, em Porto Alegre. Internacional e Cruzeiro, jogo bom dessa rodada. Também às 9:30, na Arena Condá, em Chapecó, no interior de Santa Catarina, Chapecoense e Flamengo. Chapecoense e Flamengo. Amanhã, um complemento da rodada com o jogo entre Corinthians e Remo, às 7:30 da noite, na capital, no Itaquerão, na zona leste da capital paulista. A volta do Brasileirão, né, que tem a liderança do Palmeiras, tranquilo com 41 pontos. Hoje enfrenta o Coritiba fora de casa. Flamengo é o segundo com 34. Fluminense é o terceiro com 32. E o Bragantino faz boa campanha, é o quarto colocado com 30. A zona de rebaixamento tem o Vasco com 20. O Mirassol tem 19, é o 18º. O Remo é o 19º com 18 pontos. E a Chapecoense ficou bem para trás. A Chapecoense só tem uma vitória na competição. A Chapecoense tem 9 pontos e enfrenta hoje o Clube de Regatas do Flamengo. Em Pernambuco, 1:06. Hora de destacar o Santa Cruz com o Igor Moura.
3: Valeu, boa tarde, forte abraço para você e para todo mundo ligado aqui no Assunto é Futebol Primeiro Tempo. Quarta-feira de treinamento matinal para o elenco do Santa. Jogadores treinaram pela manhã e amanhã voltam às atividades normalmente no José do Rego Maciel. Isso porque reta final de preparação para o jogo de sábado, 17h, na Arena de Pernambuco, diante do Figueirense. Contagem regressiva para o final dessa primeira fase da Série C do Campeonato Brasileiro, restando 5 partidas para o Tricolor encerrar sua participação na primeira fase e muito provavelmente vai estar no quadrangular de acesso à Série B da próxima temporada, né? O Santa é, entre todos os participantes da Série C, o clube com o maior percentual de chances de classificar no G8 dessa terceira divisão nacional. Cerca de 96% de chance do Santa Cruz está entre os 8 melhores na 19ª rodada final dessa primeira fase da Série C. Figueirense na Arena sábado. Depois, no dia 8, após mais 2 semanas de ato, o Santa vai a João Pessoa, estádio Almeidão, para enfrentar o Botafogo da Paraíba. Também um sábado às 17h. Depois o Santa recebe o time do Maranhão na Arena de Pernambuco. Depois de enfrentar o Maranhão, vai receber o Caxias na Arena de Pernambuco, até na última rodada viajar a Goiás para enfrentar um provavelmente já rebaixado Anápolis. Santa com 24 pontos na classificação, vencendo o jogo de sábado, vai a 27 e vai ficar meros detalhes da pontuação mágica histórica de classificação

0: no G8 da terceira divisão nacional. Edson Miranda volta a ser opção, mas fica a dúvida se o técnico Christian de Souza vai continuar com o trio de zaga composto por Matheus Vinícius, William Alves e Eurico, que funcionou bem também no jogo em Itajaí, ou Edson Miranda, um dos destaques defensivos desse Santa Cruz, volta na titularidade. Essa dúvida, e no ataque, como o Quirino conseguiu, através da justiça, a justiça concedeu o pedido de Quirino, né, uma rescisão indireta de contrato para ele trabalhar em outro clube. A tendência é de que Quirino jogue a Série B do Campeonato Brasileiro, reforçando algum time da segunda divisão nacional. O Santa, sem Quirino, agora vai ter, disputando a camisa 9, Thiago Max, o provável titular absoluto agora, com o Heron como seu substituto imediato. Santa, que deve ter o seu melhor público na Série C até aqui nesse jogo de sábado contra o Figueirense. Mais de 15 mil ingressos já foram comercializados. A última vez que o Santa anunciou, né, o número exato de ingressos vendidos antecipadamente estava na casa dos 15 mil. É bom lembrar que o maior público do Santa até aqui na Série C, 19.981 torcedores no empate com a Ferroviária de Araraquara, e o público na derrota para o Amazonas de 13.501 já foi batido, né? Então o Santa já tem aí, na pior das hipóteses, o seu segundo melhor público na terceira divisão nacional. Claro que esse número vai crescer, né? Estamos na quarta-feira, ainda tem quinta, ainda tem sexta, ainda tem o próprio dia do jogo, valores promocionais para a torcida do Santa. Bom lembrar que o setor sul inferior e o setor leste inferior, esses setores já estão esgotados, torcida coral comparecendo em massa nesse duelo de sábado. A gente vai escutar agora o Alex Brasil falando sobre mercado e possíveis reforços. Se o Santa está olhando o mercado, bom lembrar que tem uma prioridade gigantesca no Santa Cruz. Antes de pensar em contratar qualquer peça de reposição aos que saíram, o Santa pretende atualizar ao máximo os atrasados com quem está no elenco.
1: Como eu havia dito logo após uma partida ao lado do Christian, nós aqui internamente trabalhamos e temos que estar atento ao mercado. E a gente deixou muito bem claro isso, que nós só iríamos ao mercado a partir do momento que as situações desses atletas estivessem todas resolvidas. E a partir daí, você tendo orçamento, claro que você vai em busca. Porém, a gente tem que ser criativo, a gente não está dormindo, a gente tem feito diariamente conversas para que a gente tenha, dentro de uma realidade, a gente tenha que reforçar isso. Mas a gente está muito confiante, muito contente com esses atletas que têm sido homens, que têm representado muito bem a instituição, e a gente espera que as coisas se resolvam para que aí sim, caso haja necessidade, que a gente sabe que todo grande clube precisa de reforço, mas a gente só vai fazer isso a partir do momento que fechar uma conta e abrir outra.
0: Tá aí, portanto, palavras de Alex Brasil, aqui, conversando conosco no Assunto é Futebol. Primeiro tempo.
2: E agora a gente vai falar da Copa Sul-Americana. Estamos nos playoffs. É uma espécie de repescagem da Copa Sul-Americana. Playoffs de oitavas de final. Um mata-mata para quem vai avançar para a próxima fase. Ontem, o time do Santos goleou a Universidade Central, lá na Venezuela, no Misael Delgado. Universidade Central 1, Santos 4. Jogo da volta na próxima terça-feira. O SBT, TV Jornal, SBT mostrando esses jogos para você. Mostrou o jogo de ontem, na próxima terça mostra o jogo da volta na Vila Belmiro. Ontem, no Parque Central, no Uruguai, uma derrota do Nacional para o Tigre da Argentina. Nacional 0, Tigre 3. Hoje a bola vai rolar. Teremos o Bragantino em campo no Nacional de Lima, belo estádio de futebol em Lima, no Peru. O Sporting Cristal recebe o Bragantino. Outro que não está nada legal e que vai entrar em campo hoje é o Vasco. O Vasco joga a primeira no Atanásio Girardot e enfrenta o Independiente Medellín. Independiente Medellín tem tudo aí para atacar o Vasco nesse momento ruim do clube de regatas Vasco da Gama. O Atanásio Girardot. Ainda hoje teremos no La Fortaleza o Lanús enfrentando o Cienciano do Peru. Esses, portanto, são os jogos de hoje da Copa Sul-Americana, jogos da volta na próxima semana. Quem abriu vantagem aqui foi o Santos, né? Ganhou bem o Santos, fazendo 4-1 na Universidade Central da Venezuela. Agora em Pernambuco, 1:12, daqui a pouco outro giro de notícias do nosso futebol na Jornal.
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3: A hora ajusta. De segunda a sexta-feira, das 6 às 7:15 da manhã. E aos sábados, até 8 horas da manhã.
0: Hora da Justa. 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
4: Não mais disputar nenhuma competição nacional por outro clube nessa temporada. Já disputou Copa do Brasil com o Tombense e está disputando Série C do Brasileiro com o Santa.
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1: Valeu, boa tarde, forte abraço para a maior audiência do Norte e Nordeste do país. Quarta-feira de Série B, quarta-feira com jogos importantes envolvendo futebol pernambucano na segunda divisão nacional. No momento, talvez o mais conturbado da dupla Sport Náutico na segunda divisão, né? Nesse momento sem vitórias, desse hiato de resultados positivos e de uma queda vertiginosa na classificação de dois clubes que estiveram quase que a série inteira até a 15ª, 14ª rodada dentro de um G6 e às vezes em determinados momentos até num G2 do Campeonato Brasileiro. Portanto, a queda ela é clara. Sintomas de crise nos dois clubes e você só consegue combater a crise ganhando o jogo. Jogando bem, ganhando o jogo, não nessa ordem. Ganhando o jogo primeiro, mesmo sem jogar bem. Se você conseguir conciliar bom futebol, que os dois já jogaram nessa Série B, diga-se de passagem, não estamos falando de times que conquistaram pontos e vitórias mais na base da superação, às vezes da sorte, não. Náutico teve o seu grande momento na Série B até aqui, principalmente quando tinha o seu time, a sua espinha dorsal completinha até a 8ª, 9ª rodada, brigando ali com São Bernardo pela liderança, e o Sport de Márcio Goiano foi um time muito estruturado e um time com robustez defensiva que não apresenta mais, né? Não à toa caiu o Márcio Goiano, chegou o Gilmar Dalpozo e a média de gols aumentou desde a chegada do Gilmar Dalpozo. Mas falando mais especificamente dos jogos de hoje, são jogos em que são situações distintas, ao meu ver. Pro Dalpozo, pro Sport, olhando mais no viés cronológico, o Sport ele entra em campo primeiro que o Náutico, né? O Náutico joga 9h30 da noite nos Aflitos contra o Londrina, estaremos nesse jogo. Às 8h30, esse ótimo jogo entre Goiás e Sport, duas das mais pesadas camisas da Série B do Campeonato Brasileiro, de dois postulantes ao acesso, claro, dois dos times com maior folha, né? Maior orçamento, dos mais ricos da divisão. Mesmo o Sport com tantos problemas financeiros, o Sport, eu já vejo o empate como uma situação, se não ideal, uma situação compreensível. Já pode dar uma moral a mais para o Sport, principalmente se o time conseguir ser estruturado defensivamente, que é o grande pecado, né? O grande calo do Sport nos dois últimos jogos na Ilha do Retiro, tanto contra o Botafogo de Ribeirão Preto, como também contra o Operário. São 5 gols sofridos em 2 jogos, né? Muita coisa, uma média de 2,5 por jogo, jogando na própria Ilha do Retiro. O problema do Sport claramente não está na criação de jogadas. Contra o Botafogo de Ribeirão Preto, o Sport criou pelo menos 7, 8 ocasiões de gol. Fez 3, equivalente a uma boa média, né, de aproveitamento das chances criadas. E contra o Operário de Ponta Grossa, essa média foi bem inferior, porque se o Sport fez um primeiro tempo razoável, mais para baixo do que para cima, o segundo tempo, até tomar o gol de empate no cruzamento do Gabriel Feliciano para a cabeçada do Vinícius Diniz, lá perto já do fim do jogo, o Sport ele criou pelo menos 5 a 6 grandes oportunidades de gol na segunda etapa. E quando o gol saiu, foi de um arremate de fora da área do Fábio Matheus usando a perna ruim. O Fábio Matheus é canhoto. Uma boa chapada de direita, a bola no canto do goleiro do Operário. E o Sport ele perdeu muito gol. Perdeu muito gol contra o Operário. Então, a criação não vem sendo lá o grande problema, o grande calo do Sport. Agora, é um time que ainda não encontrou encaixes, principalmente pelo lado esquerdo. O Marlon está fora hoje. Vai fazer falta? Claro que sim. A gente está falando de jogador que, vez ou outra, entra bem no decorrer do jogo. Mas o Marlon, gente, está muito claro que ele não vai conseguir entregar o que o torcedor espera do Sport, que todos nós esperamos do Sport, sendo titular desse time. Uma vez ou outra, ele pode funcionar, mas não tem bola suficiente para ser um protagonista, como o Barleta é, no lado direito de ataque, de um time postulante a G2, e agora, com essa distância, com os resultados de ontem, principalmente a vitória do Criciúma em Novo Horizonte, Criciúma de Eduardo Batista voando baixo nessa Série B, né? De 1-0, o Criciúma está lá com a distância muito boa já para terceiro colocado, para quarto colocado. E a vitória do Vila ontem em Goiânia, o Vila de Guto Ferreira, outro ex-Sport, com a vitória do Vila sobre o Fortaleza por 2-1, a distância do Sport para o G2 é onde

Distância já incômoda, né? São 7 pontos. O Sport enfrentando o Goiás na Serrinha hoje. Não é aquele jogo que a gente, na conta prévia da Série B começar, a gente, nas contas, a gente coloca 3 pontos garantidos. Não, se o Sport conseguir vencer o Goiás hoje na Serrinha, eu vou considerar uma vitória do tamanho da que o Sport teve, por exemplo, contra o Juventude no Jacone. Aquele 1-0 antes do Sport ser eliminado pelo Fortaleza na Copa do Nordeste. Ali foi vitória expressiva, vitória cascuda. Vitória de quem coloca a bandeira fincada na Série B dizendo, olha, isso aqui é vitória porque eu quero subir. E nunca mais o Sport conseguiu fazer isso. Não à toa houve a troca de comando técnico, algumas mudanças no elenco continuam acontecendo. Mas especificamente o jogo de hoje, o Goiás é favorito, gente. Na minha visão, o Goiás é favorito. Não há nenhum demérito entrar como não favorito. O demérito é você em campo mostrar o porquê os prognósticos evidenciavam o adversário como favorito. O Goiás joga em casa, o Goiás vem numa boa sequência com o Mozart. O Goiás fez um primeiro tempo beirando a perfeição em Maceió contra o CRB, abrindo 2-0. No segundo, tomou a pressão e levou o empate, quase a virada, foi 2-2. Aí depois o Goiás empata fora nessa última rodada, mas... Perdão, ele ganha fora de casa da Ponte Preta, depois de abrir 2-0, depois do empate fora com o CRB, e antes disso venceu o Ceará com segurança, com uma boa margem de segurança no duelo entre Mozart e Daniel Paulista, né? Que tinham acabado de trocar um pelo outro. O Daniel Paulista saiu do Goiás para o Ceará e o Mozart saiu do Ceará para o Goiás. E o Goiás venceu bem, jogando em Goiânia e o Ceará. Então, é um jogo difícil. É um jogo que o Sport, ele vai precisar defender bem, porque o Goiás é um time que está encontrando a sua melhor versão ofensiva com o Lucas Lima por dentro. Tem uma dupla chamada Cadu, que dá trabalho demais. Um que o Goiás, inclusive, encontrou no interior de Goiás, do jogador que se destacou no Campeonato Goiano. O Jean Carlos é um ponta do drible, é difícil marcá-lo, ele cai mais pelo lado do... Isso me preocupa demais, porque o Filipinho marcando, o Filipinho na fase sem bola... É difícil você esperar alguma coisa do Filipinho, tá sempre levando bola nas costas, apesar de eu não ter considerado o jogo do Filipinho ruim contra o Operário no 2-2. O Filipinho fez sim uma partida muito ruim defensivamente contra o Botafogo. Contra o Operário ele estava mais concentrado, apesar de que eu acredito que o Edson Lucas ele mereça jogar mais pelo equilíbrio do que propriamente pela qualidade técnica e pela agressividade que o Filipinho tem mais do que o próprio Edson. Mas é um meio campo técnico de boa chegada, tem pulmão, experientíssimo Juninho, ex-América Mineiro. O Felipe Machado tem uma bola parada perigosa que o Sport precisa prestar atenção. Lucas Lima, o torcedor do Sport, sabe mais do que todo mundo aqui. Na última Série B que o Lucas Lima jogou, que foi com a camisa do Sport, foi um dos grandes jogadores da divisão, o maior assistente da competição, né? Foi o jogador com mais assistências na Série B que o Sport subiu, ainda com o Pepa no comando em 2024. Então, é um time perigoso. É um time que, apesar de não contar com o seu melhor zagueiro, o Ramon, que passou aqui pelo Sport, né? Tem o Luiz Felipe também como um bom zagueiro. Ele não conta com o bom Lucas Ribeiro. E aí sobra para o garoto Luizão, que também é bom zagueiro. Então, é um Goiás com poucas falhas. É um Goiás com poucos pontos fracos e mais virtudes do que defeitos. Por isso que eu considero o Goiás favorito contra esse Sport. Não sei se vai ter dobra no lado esquerdo com Edson Lucas e Filipinho. Talvez seja a melhor situação, já que o Diego Hernández não vem no seu máximo, fisicamente falando, né? Passou muito tempo sem jogar pelo Remo. Tem que entrar pouco a pouco. E o Sport, sem contar com Barleta, aí é que dificulta de vez a vida rubro-negra, né? Ficar de olho nos reforços e não jogar com Benevenuto é outro atrapalho. É o melhor zagueiro do Sport. Eu entraria com o Aju ao lado do Abraão, não tentaria o Kaique de vez. É difícil, num jogo fora, complicado, em que o Sport provavelmente não vai ter mais a posse de bola que o Goiás, colocar um estreante que já não joga há um certo tempo. Então, o Goiás é favorito. Acho que o resultado de empate para o Sport vai ser bom, positivo. E se trouxerem uma vitória de Goiânia, maravilha, um espetáculo. Porque aí volta a autoestima, volta a confiança, se reaproxima do G6 para tentar contra o Cuiabá na segunda-feira. Para tentar contra o Cuiabá no próximo jogo, na própria segunda-feira, é verdade. Conseguir um bom resultado positivo novamente. Quem sabe acumular já a segunda vitória seguida. É muito tempo sem ganhar do Sport. E para fechar o Náutico, o jogo que eu estarei nessa aqui na Jornal, não tem outro resultado para o Náutico senão a vitória. Primeiro ponto, vai enfrentar, com todo respeito, tá? É uma

0: uma Série B difícil, Londrina não é um time ruim, mas vai enfrentar um dos times mais acessíveis da divisão. O América Mineiro e a Ponte Preta, para mim, a Ponte Preta disparada, a equipe mais fraca da competição. O América não pontua, mas pelo menos joga. Ontem o Avaí suou sangue para ganhar no finzinho com a virada relâmpago em cima do América, que acredito que o América vai roubar mais pontos que a Ponte Preta até o fim do campeonato, mas são dois fadados ao rebaixamento. E tirando esses dois que estão virtualmente rebaixados, o Londrina é um dos menos técnicos. Tudo bem, o Rogério Micali chegou e melhorou, está entregando resultado, mas é um time que tem muita dificuldade para atacar seus adversários, principalmente depois da saída de um trio titular. Saíram, só para você ter ideia aqui, fazendo uma conta matemática, estamos falando de 30% do seu time de linha. Sai o primeiro volante titular do time, jogador com o maior poder de desarme, o André Luiz, no lugar dele o Tarik. O Tarik é tão bom quanto o André Luiz, mesmas características, jogador alto, bom no tempo de bola, um volante de boa saída, jogador interessante. O Londrina aí não perdeu. Agora vamos para duas das seis peças ofensivas que o Londrina mais utilizou como titulares na temporada, o Londrina vice-campeão paraense. Iago Teles era o craque do time, na ponta esquerda, jogador duríssimo de marcar, porque é ambidestro, inteligente, muitas assistências, muitos gols marcados também, um dos craques do Campeonato Paranaense. Iago Teles vai para o futebol asiático, né? Foi para o futebol japonês, e no lugar do Iago Teles entra o Mocelin, que é o contrário do Iago Teles. Eu acabei de falar que o Iago Teles é um jogador que geralmente ele tem o refino no último passe, ele sabe decidir bem se vai finalizar, se vai tentar a finta ou se vai cruzar a bola na área, tanto é que tem muitas assistências. O Mocelin não é isso. O Mocelin, ele tem explosão, tem velocidade, é um jogador raçudo, voluntarioso, mas o Mocelin peca muito na última ação, na última execução do lance. Jogador que tem mais facilidade, muito mais com a perna direita do que com a esquerda, perde o Londrina com essa mudança. Sai o Iago Teles e entra o Mocelin. E perde muito o Londrina quando o Londrina vende, obrigatoriamente, né, pegaram uma multa, o Bruno Santos, que era o artilheiro do time, o centroavante, ótimo nível, boa proteção de bola, não é nem tão alto, mas se posiciona bem, tem muito gol de cabeça. Jogador que é difícil para zagueiro marcar, perde o Bruno Santos vai para o Mirassol, estreia no Mirassol, já fazendo gol numa vitória do Mirassol sobre o Grêmio, vejam só que estreia do Bruno Santos lá no Mirassol, e no lugar do Bruno Santos entra o Pablo Diego, ex-Sport que a gente conhece, um jogador que tem dificuldades técnicas, vez ou outra aparece fazendo um gol aqui, outro ali, a gente sabe, é um jogador forte, rápido. Agora não é centroavante de origem e rende mais jogando pela beirada. E o Londrina provavelmente vai utilizar o Pablo Diego mais por dentro, porque o Gilberto que o Santa tentou contratar, experientíssimo ex-Sport Santa, Gilberto não está no seu ápice físico jogando pelo Londrina. Então é um time que, se defensivamente vai ser difícil ser desbloqueado, vai tentar defender bem, apesar de eu não gostar da maioria dos jogadores defensivos do Londrina. Não, o Heron eu acho um jogador muito limitado, como zagueiro ainda mais, como lateral esquerdo. É uma defesa muito jovem, principalmente o Wallace não jogando. São laterais que não apoiam tanto assim. É o Londrina que eu vejo mais defeitos do que virtudes, apesar dos bons resultados dessas últimas rodadas. É jogo para o Náutico ganhar. Se o Náutico empatar jogando bem, até fica aceitável, mas a pressão vai aumentar. Se o Náutico empatar jogando mal, já é caso para uma reunião pós-jogo para saber se Hélio fica ou não. Se o Náutico perdeu, acho que não tem outro caminho. Não, não é uma bifurcação mais. Náutico já perdeu ponto demais, o Náutico vem numa sequência muito ruim. Hélio deu entrevista coletiva ontem, está pressionado, torcida também está começando a se chatear. Não só Hélio treinador, mas Hélio manager, ao lado do Guilherme, pelos erros sistemáticos de avaliação nas contratações. Então, o Náutico, ele só vai conseguir dar uma guinada, se distanciando do Z4 e trabalhando com calma. E isso só vai acontecer se ganhar o jogo hoje do Londrina, porque eu tenho quase, não vou dizer certeza absoluta, porque no futebol não existe isso, mas eu acho muito improvável, se o Náutico não ganhar do Londrina hoje, ele ganhar do Criciúma jogando no Heriberto Rios, e no domingo o Criciúma com 6 vitórias seguidas. Acho muito improvável. Então, o dia de ganhar é hoje. Pode ser na marra. Se for jogando bem com o Jean Carlos, no time, que foi uma boa notícia contra o CRB, maravilha. E essa volta do Dodô, para eu fechar, reforça sim o time. Dodô é um jogador importante. Bem verdade que em jogos importantes ele não apareceu bem. A torcida fala pipocada, esse termo pode ser utilizado também para quem quiser. Enfim, quem sou eu para falar da nomenclatura correta para esse tipo de coisa? Mas é reforço. é reforço. Eu tenho certeza que se o Náutico estivesse vivendo um grande momento, a resistência pela volta do Dodô, por toda a maloqueiragem que ele fez com o clube, a resistência seria maior. Guilherme, de Hélio, de presidente, do próprio elenco do Náutico. Só que o elenco sabe que o Náutico precisa de bons jogadores. O Náutico sabe que precisa de qualidade. O Dodô tem essa qualidade. E é um jogador que pode encaixar com o Jean Carlos. Jean Carlos por dentro, Dodô na ponta esquerda, já que o Vinícius está machucado. Coloca um beirada lá do direito e um centroavante, que obviamente não vai ser o Paulo Sérgio, por toda a situação que a gente conhece. Mas o Náutico hoje precisa entregar para o seu torcedor vitória contra um adversário acessível e direto na briga contra o Z4. 0-0 serve. Agora, jogando bem, claro que o sabor vai ser muito mais doce e o pós-vitória e a preparação para o segundo turno da Série B vai ser muito mais leve e interessante para o treinador, para a diretoria e para elenco profissional, com uma vitória convincente hoje diante do Tubarão Paranaense. Vem aí o Assunto é Futebol, segundo tempo.
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4: Muito bem, comigo aqui Sócrates da Silva e Thiago Wagner para a gente falar aqui dessa rodada do Campeonato Brasileiro. Rodada 19 do Campeonato Brasileiro Série B, chegando na metade. Os times pernambucanos em crise, eu falei mais cedo isso aqui na Rádio Jornal, enfrentam hoje aí seus adversários, né? O Sport pega o Goiás em Goiânia, o Náutico recebe o Londrina. A gente está muito aqui ansioso, né, de que as coisas mudem, porque chegamos na metade do campeonato e os times com realidades bem... duras. O Sport ali ainda no meio, agora empacado, né, no meio da tabela, olhando muita gente aí se distanciar, e o Náutico já numa paquera grande aí, num flerte enorme com o Z4, com a zona de rebaixamento. Aliás, inclusive o Avaí ganhou ontem de virada do América Mineiro, foi outro resultado ruim. Enquanto estava ali 1-0 o América está fazendo aí uma campanha realmente muito complicada, mas o Avaí venceu o jogo de virada, já complicou mais para o Náutico. O Náutico hoje está a um ponto da zona de rebaixamento. Então, começar por você, Sócrates, o que é que você está esperando? Ou começar com esse Goiás Sport, que é um jogo em que o Dalpozo também vai tentar ser a primeira. Veja, o Dalpozo teve tudo para ganhar a primeira jogando na Ilha e não conseguiu. E agora vai ter que derrotar o Goiás dentro de Goiânia, para depois de 4 jogos, enfim, vencer um jogo no comando do Sport. Missão difícil lá em Goiás, né, Sócrates? Bota.

0: Tarde.
1: Boa tarde, Haroldo. Um abraço para você, um abraço a todos que acompanham esse conteúdo da Rádio Jornal. Verdade, Haroldo, é uma situação complicada para o esporte e a introdução que você fez eu acho muito importante, né, que é a questão da mudança que nós temos que ter em nossos clubes. É, os outros estão mudando. Se a gente pega a campanha que o Goiás tem feito nos últimos jogos, o Igor destacou muito bem agora há pouco. Né, o Goiás tem uma vitória contra a Ponte Preta, tem aquele empate fora de casa contra o CRB, tem a vitória fora de casa, aliás, em casa, contra o Ceará. Então, a equipe que vem nos últimos jogos reagindo. É, enquanto que os nossos, né, a gente está falando primeiro do Sport, né, primeiro do rubro negro, o Sport vem nessa sequência ruim, né, o Sport vem em alguns jogos, inclusive deixando seu torcedor muito chateado e preocupado com o que pode acontecer com a equipe nos próximos jogos, nas próximas rodadas. Então, hoje, a minha perspectiva está muito próxima à do Igor, é que nós temos que pontuar, né, os dois clubes têm que pontuar, mesmo sabendo das dificuldades. O Goiás vem nessa nova fase, né, com um treinador novo, encaixou, né, o novo comando técnico, essa troca interessante aí do Daniel Paulista e do Moza, né? Houve um encaixe, o time compreendeu a forma de jogar, o time hoje está numa crescente e o Sport tem esse adversário pela frente. É, e os reforços que o Sport traz, eles vão precisar de um certo tempo, né? Assim como os reforços de qualquer equipe. Um certo tempo para se encaixar, né? Um certo tempo para conhecer a filosofia de jogo, um certo tempo para encaixar com os demais companheiros. Só que o problema é com quanto tempo isso vai acontecer e até que isso aconteça, como esses clubes estarão, né? Como é que o Sport vai estar aguardando o encaixe? Como é que o Sport joga hoje, por exemplo, sem o Barleta? E a gente sabe da importância do Barleta para esse time do Sport, né? Que quando o Barleta joga mal, a gente sempre tem aquela desculpa do pós-jogo, né? O Barleta não estava em campo, o Barleta não jogou bem na partida de hoje, aí o Sport não conseguiu jogar, não conseguiu reagir. Não pode ser refém de um único jogador, como tem sido em grande parte das partidas do Campeonato Brasileiro, aliás, dessa temporada do Barleta e do Sport. Então, para o jogo de hoje, difícil, duro, complicado, né? Adversário duríssimo, tradicionalmente duríssimo o time do Goiás e principalmente no momento de ascensão. E a questão do Gilmar Dalpozo, né? Já tínhamos todo um histórico em relação à desconfiança quando da contratação dele junto ao torcedor e com a passagem do tempo, né? Com os jogos acontecendo, já começou a comparação, né? O time joga com o mesmo espírito que jogava com o Márcio Goiano. Não, o Márcio Goiano pegou adversários mais frágeis e até posso concordar com isso, né? O Sport pegou uma sequência de adversários menos complicados do que os últimos adversários que o Sport vem pegando. Porém, o que importa é a pontuação. O que importa é não se distanciar do G6. E o Sport, se tivesse pelo menos não perdido tantos pontos em casa, hoje estaria, se não no G6, mas muito mais próximo desse G6. É um momento da virada, Ludo. Chegamos a um momento da virada. Os outros estão virando, mas os outros estão virando positivamente. Os nossos estão virando na posição inversa. Estamos indo para o lado negativo. E esse é o principal momento que tem que se chegar junto, tem que se conversar com o elenco, tem que se agitar o ambiente interno no sentido de dar mais motivação para os jogadores, se é que é necessário isso, de encontrar peças para repor, de encontrar jogadores no próprio elenco e que os reforços cheguem prontos para ajudar. É jogo difícil, é jogo duro, eu tenho mais esperança do que convicção, mas a esperança é que o Sport volte pelo menos com um pontinho para casa, Haroldo.
0: Tá certo, Sócrates. Thiago, numa competição equilibrada como é a Série B do Campeonato Brasileiro, onde não tem aí ninguém super rico, gastando um monte de dinheiro, né? Então você tem ali, é normal que você tenha alguma oscilação. Ninguém vai disparar, né? O Criciúma já tá fazendo fechando a primeira fase de uma forma muito legal. Mas os outros estão ali, todo mundo ali tentando, né, avançar. Teve gente que já teve lá na liderança, como o caso do Sport Náutico, e que não estão mais lá, outros que caíram muito, como é o caso do Náutico, que a gente vai falar já já, mas nesse caso do Sport, tá aqui nesse meio de tabela, e a palavra crise pode ser forte, mas não deixa de ser uma crise técnica, né? São 7 jogos sem vencer. E agora? Que desafio é esse contra o Goiás hoje à noite? Thiago, boa tarde.
2: Boa tarde, Haroldo, Sócrates, os ouvintes da Rádio Jornal. É complicado esse jogo do Sport contra o Goiás, né? Porque o Goiás, ele curiosamente, ele começou uma arrancada na Série B, naquele jogo contra o Náutico aqui no Recife, né, que venceu. O jogo iniciou uma arrancada de uns 4 jogos, ele fez 3 vitórias, incluindo essa contra o Náutico, e um empate. Então ele vem embaladíssimo aí com o truco de técnico, né? É, então vem nessa nova gestão aí. O que se esperava do Sport? Uma reação e uma melhora de técnica, né? E não foi o que aconteceu com o Sport e aconteceu com o Goiás. Então, são equipes que se encontram em momentos distintos, né?

0: um subindo, tentando entrar no G6 agora, e o outro já saiu do G6 e está caindo um pouco a mais, né, na competição. Então, é um jogo muito complicado. Estou com o Sócrates e com o Igor, né, no comentário dele também, que temos muito mais esperança do que realmente convicção de que o Sport vai conseguir alguma coisa lá. E se conseguir, um ponto já é muita coisa, porque o Sport, para pior, ainda vai com desfalco, já não vai ter o Barleta, não vai ter também o Benevenuto, já não tem o Zé Lucas, que está nessa negociação aí. Então, é bem, né, bem, bem pessimista a perspectiva do Sport. Se conseguir trazer esse empate ou até uma vitória, é para se comemorar muito, porque depois tem um jogo em casa contra o Cuiabá. Apesar que, nessa sequência de 7 jogos que você pontuou aí sem vencer do Sport, 4 foram na ilha, né? E o Sport empatou os 4. Então, jogar em casa também não quer dizer muita coisa para o Sport, não. Né? Deixou escapar aí pelo menos 8 pontos com empates banais, né? A maioria deles tomando gols, inclusive, nos últimos minutos das partidas. Então, vou torcer com a esperança para que seja pelo menos um empate nesse jogo do Sport aí.
1: Muito bem. Olha, eu vou fazer um intervalo, mas acho que Sócrates resumiu bem, captou bem o sentimento para o jogo de hoje. É bem isso mesmo. Mais esperança do que convicção. Esse Goiás Esporte que a gente acompanha a partir das 8h30 da noite. O intervalo a gente volta já.
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1: Em Pernambuco, 1h48.
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1: Muito bem, aqui na Rádio Jornal o assunto é futebol, segundo tempo. Eu vejo que aqui no Trio de Ferro da capital, né, os nossos representantes aí no Campeonato Brasileiro, cada um tem uma crise para chamar de sua. Eu sei que a palavra crise às vezes é muito forte, muita gente não gosta. Até quem está nos ouvindo agora, eles já gostam de falar de crise. Então, cada um tem o seu problema para resolver, tá? Se você não gosta da palavra crise, use problemas. Se bem que eu acho que não deixa de ser uma crise. Você tem situações que precisam ser resolvidas ali internamente que propiciam, de certa forma, alguma crise. Mas, tá, se você não gosta de crise, ou acha que a gente está forçando a barra, use problema. Pronto, cada um tem seu problema. Agora, no caso do Náutico, as últimas horas mostram que esses problemas estão evidentes, né? Estão aumentando. Veja, o Hélio vem a público, né, para dizer que o Paulo Sérgio é negociável. O jogador que é o artilheiro do Náutico, né, e que já não tem mais valor para a comissão técnica do próprio Náutico, dizendo: não, a gente vai negociá-lo. Aí tem o caso do Dodô, que foi chamado de mentiroso, mas já está reintegrado ao elenco. Náutico está 8 jogos sem vencer. Então, esse Náutico é que precisa mesmo de superação, né, Thiago? Hoje à noite contra o Londrina, parece que vencer é uma questão de sobrevivência. Se houver um resultado que não for uma vitória hoje à noite nos Aflitos, e a pressão é essa mesmo, aí vai balançar muita coisa lá, você acredita? Isso. Quando eu falo balançar, o próprio Hélio falou
3: ambiente,
1: o próprio Hélio falou sobre isso ontem, né? Quando eu achar que não dá mais, eu vou embora, tal, ou seja, deu a entender que tem hora que não dá para ficar, tem hora que as coisas têm que mudar. Mas o próprio presidente já veio ao público para dizer: como é que eu vou mudar uma estrutura que eu pensei para 2026? Como é que eu vou mudar essa estrutura agora na metade da temporada?
3: É complicado. O Náutico hoje ele tem um divisor de águas, praticamente, eu acredito. Porque, como você falou aí, né, 8 jogos sem vencer, salários atrasados, impasse com o Dodô.
1: Eu nem falei dos salários.
3: Isso, ainda tem isso. A questão do Paulo Sérgio, que não joga, e agora o Hélio trata ele como negociável, né? O Hélio também falou uma fala bem, bem forte ontem, que foi sobre os reforços que trouxe ao longo da temporada. Ele falou que errou, né, que cometeu falhas. Então é uma série de críticas aí, de problemas, né, como você usou a palavra, que vão se acumulando no Náutico. E uma derrota hoje vira mais um problema, porque inclusive o Lina é um adversário direto, né? Um jogo de 6 pontos. Aliás, os 2 jogos são de 6 pontos, né? Tanto Goiás e Sport, pela briga um pouco mais acima na tabela, e Náutico e Londrina contra o rebaixamento, né? Você usou também um termo até certo, né? O flerte com o Z4 já começa ali a olhar muito para trás, começa a ficar complicado. Então, o Náutico é sobrevivência vencer hoje, não, de qualquer jeito. Não interessa se jogando bem, jogando mal, com um gol de pênalti no último minuto, com um gol chorado, com um gol contra, não interessa, tem que vencer. E o torcedor ele vai ter que ir para apoiar nesse sentido hoje, não é para cobrar performance, é para cobrar o resultado. E realmente, se perder, confesso que não sei o que esperar do Náutico a partir de agora, porque vai virar o turno com 21 pontos, né, caso perca, e com uma crise sem tamanho, né, que também não vence em casa, assim como o Sport, nós também não vence em casa. Né?
1: Já há uma mudança de realidade, né, Sócrates, que é chegar aos 45 pontos, o próprio Hélio já deixou isso claro. Sim. E a gente ouve o Hélio falar, ele tem realmente participado das entrevistas, tem falado sobre esse momento, mas com aquela sensação de que realmente tem muita coisa para ser resolvida lá nos Aflitos.
4: É verdade. Nessa fala que o próprio Thiago ressaltou agora, que foi a pergunta do Halden, inclusive, na coletiva, se ele havia errado montagem, né, desse elenco, na construção desse elenco, ele começa dizendo que não, né, que acha que não, mas depois, no desenrolar da resposta, foi isso que o Thiago falou agora, ele admitiu, né, que cometeu equívocos, que jogadores vieram e não renderam o suficiente, que jogadores que já foram embora, atletas que vão sair, mas já estão empregados, outros não, né, a própria possibilidade de liberação aí sem grande sofrimento do Paulo Sérgio, isso sem grande sofrimento da parte dele, né, pode ir embora, não terá problema algum. E o detalhe do Londrina, esse adversário do Náutico, é que ele teve um momento ruim no campeonato, mas numa sequência onde ele pegou as equipes que hoje lideram a competição. Ele perdeu para o Vila Nova, ele perdeu para o Fortaleza, ele perdeu para o São Bernardo, mas depois, quando começou a enfrentar os times que estão mais ou menos na mesma faixa da tabela, os resultados foram outros, né? Pelo menos ele não perdeu. Ele empatou com o América Mineiro, ele empatou com o Botafogo de Ribeirão Preto, ele conseguiu golear, né? Aquele jogo foi impressionante, né? Aquele 5-0 contra o CRB. Então é um time que vem num outro nível, nesse momento, pelo menos, de pontuação quando a gente compara com o Náutico, né? O Náutico tem um aproveitamento horrível nesse momento. E o Londrina, mesmo frequentando zona de rebaixamento ou perto dela já há muitas rodadas, agora pontua. Agora consegue pontuar, jogando bem, jogando mal. E gostei bastante também do Igor, lembrando os jogadores que são as opções. Veja quais são as opções ofensivas. O Mocelinho e o Pablo Diego. Jogadores que nós vimos aqui em 2021, 2024 em Pernambuco e que não renderam no Sport. E são as opções ofensivas. São jogadores que o Londrina tem nesse momento no campeonato, que está fazendo, pelo menos agora, uma campanha superior ao Náutico. Né? Se a gente pegar os últimos 6 jogos do Londrina e comparar com os últimos 6 jogos do Náutico, a gente vai ver que o Londrina pontuou muito mais. E é por isso que conseguiu se afastar um pouquinho da Ponte Preta, enfim, do pessoal que está na lanterna mesmo da competição. O Náutico também não terá vida fácil no jogo de hoje. Pelo menos a gente consegue voltar a enxergar alguns jogadores, né? O Betão aparecendo, o Léo Índio que chegou agora, essa possibilidade dos Jean Carlos e do Dodô atuarem juntos, talvez até a reintegração do Dodô, né? E tô com o Igor também quando ele lembrou que a reintegração do Dodô passa muito mais por você analisar a situação como e o futuro. O que é que faremos? Se perco o Dodô, né? Se eu já perdi alguns outros jogadores, se eu não tenho qualidade, como é que eu vou repor, né? Como é que eu vou colocar um jogador à altura do Dodô com o elenco que eu tenho e com o poder financeiro que eu tenho? Vou conseguir contratar outro, né, que tenha a mesma qualidade? Nesse momento eu tenho dinheiro para fazer isso? Então é muito mais necessidade a reintegração do Dodô do que convicção, no sentido de tá tudo resolvido, tá tudo sanado, não ficou nenhuma aresta. Ficaram arestas, tenho certeza disso, e o torcedor e a torcedora que escuta a gente sabe disso. Quando há um desentendimento, seja familiar, seja entre amigos, seja na empresa, né, com um companheiro ou uma companheira de trabalho, por mais que esteja resolvido, mas sempre fica alguma coisa, sempre resta algo. E restou alguma coisa, eu tenho certeza disso, nessa situação do Dodô com o Hélio. Londrina e Náutico, aí é mais do que obrigação, aí não é mais nem desejo. O Náutico precisa pontuar, precisa ganhar o jogo de hoje.
1: Eu diria o seguinte, Thiago e Sócrates, só vitórias afastam a tal da crise. Se você não gosta da palavra crise, mas só vitórias afastam. Vejam o Santa Cruz. Há um monte de salário atrasado, um monte de problema para resolver lá e tá ganhando jogos. E
3: ninguém fala, né, aqui.
1: A gente até fala.
3: Fala dos salários, lógico.
1: E de vez em quando alguns jogadores se pronunciam, isso, como foi o Everaldo, que veio a público, o Eurico.
3: Mas não vira pauta.
1: Mas não é não é o grave. É um problema, mas não chega a ser algo que vá destruir o que o Santa Cruz está construindo.
3: O Quirino pediu para sair do clube recentemente. Exato. Agora a gente noticiou, lógico, aqui. Mas ele não vira uma bola de neve como está virando em Náutico e Sport.
1: É isso. Vencer vai diminuir, né, todo esse clima.
3: Só para pontuar, Haroldo, você falou sobre vencer aí. Pernambuco na Série B não vence há 2 meses. Assim, excluindo o clássico, né? Que foi dia 30, alguém tinha que vencer ali, eu imaginava, né? Náutico e Sport. Que foi aí, inclusive, o jogo que disputava a liderança, né? Curiosamente, né? Náutico e Sport. Sport Náutico, né? Que o Sport venceu por 2-0. A última vitória de Pernambuco contra o adversário de fora, né, do estádio, foi dia 22 de maio, Náutico e Cuiabá, 1-0 Náutico. De lá pra cá, nada.
1: Números tristes.
4: Impressionante, né?
1: Obrigado, viu, Thiago?
3: Um abraço, Aruna.
1: Sócrates, sempre bom tê-lo aqui conosco. Um abraço.
4: Digo mesmo. Um abraço pra você, Aruna. Um abraço, Thiago.
1: A gente vai pro intervalo e volta daqui a pouquinho na Rádio Jornal.
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10: Fechando aqui o assunto é futebol, segundo tempo na Rádio Jornal, vai começar o Rádio Livre, que tem a apresentação de Tony Araújo na sua tarde aqui da Jornal. Tudo bem, Tony? Boa tarde.
11: Oi, Haroldo, tudo bem?
10: E aí, o que, que você destaca para o programa desta quarta-feira?
11: Bom, hoje vamos falar ainda do caso da menina Beatriz, né? Aquele caso de grande repercussão que já vem há muito tempo, né? A gente vem falando a respeito dele. E dessa vez, a mãe da menina Beatriz, ela prometeu, né, lutar contra a transferência do julgamento para o Recife. Então, ela tem mais essa frente de batalha, vamos dizer assim, na busca pela punição do assassino ou assassinos da filha, né? Então, continua a luta, né, para encerrar, já vão mais de 10 anos, né, dessa coisa toda. E tem mais essa frente aí para ela, né?
10: Certo. E mais algum tema ou vamos para o consultório?
11: Consultório do Rádio Livre hoje vai trazer um assunto que é muito importante, porque os assuntos, eles são muito importantes normalmente, mas tem alguns que se destacam por conta da proximidade com que podem acontecer.

0: acontecer com a gente e do risco que a gente corre de que aconteça com a gente. Eu estou falando da diabetes.
1: Diabetes.
0: Má circulação, né? E aí a gente vai falar sobre a relação entre essas condições. Então, muita gente, um grande número de pessoas, convive com a diabetes. E é importante, então, muita gente que depende, por exemplo, da farmácia popular para pegar o medicamento, da farmácia do Estado, às vezes encontra dificuldade. A gente recebe aqui reclamações de pessoas que precisam, porque o remédio é de uso contínuo, né? E aí, na hora de buscar, a medicação não tem. Então, é uma série de situações que as pessoas que têm diabetes vivem. Inclusive, a gente já faz o convite a você para participar do consultório de hoje, fazendo sua pergunta, trazendo o seu relato, fazendo o consultório com a gente. 99147-8520, o assunto de hoje, diabetes e má circulação. Isso é algo que acomete muita gente e é importante que você participe, tirando sua dúvida, fazendo sua pergunta e também trazendo um depoimento sobre a situação.
1: Diabetes é sempre um bom tema, né? Rende muito e um problema grave mesmo, né, Tony? Porque tem aquela situação que às vezes vai te mutilando, né?
0: Exato.
1: Quando uma pessoa tem que ter a perna mutilada, né? Tem que cortar uma perna, um pé por causa da diabetes, é terrível. E quando a gente faz um exame de sangue, né? Que dá lá um número muito alto, você já é pré-diabético, se aqui já é pré-diabetes, você já alerta na sua cabeça, né? Você tem que mudar ali um bocado de coisa para poder encarar esse problema, né?
0: A importância de se fazer esse check-up sempre,
1: sim,
0: né? Porque de um ano para o outro a situação pode mudar.
1: Exatamente.
0: De um ano para o outro a situação pode... Então, a importância do diagnóstico precoce para colaborar no tratamento. Então, é importante que a pessoa faça sempre exame de sangue, consulte o médico para ver com que frequência, se de ano em ano, se de seis em seis meses, a depender da situação. É muito importante, porque de um ano para o outro pode mudar. Tudo pode mudar. Então, eu fiz há 2 anos, estava tudo bem.
1: Isso mesmo.
0: Você fazer de um ano para o outro, a coisa pode estar diferente, pode dar uma diferença. Então, é importante que você marque em cima, porque diabetes é algo sério.
1: Isso mesmo. Olha, Tony, eu estava ouvindo você ontem aqui, né? Os relatos das pessoas sobre o cigarro, né? Que eram fumantes. E foi um grande programa, um grande debate, porque se você está nos ouvindo, fumava e ouviu ontem um consultório, se você não se sentiu motivado a abandonar o vício, eu não imagino que tenha que acontecer com você, porque foram relatos muito verdadeiros, né? Sobre, exato, pessoas que realmente abandonaram o vício, e os médicos que estiveram aqui contribuíram com o nosso debate, falaram muito, né, sobre os problemas, os malefícios da nicotina, do cigarro. Então,
0: sim,
1: como é bom quando a gente faz essa prestação de serviço, né? Eu acho que ontem o tema foi realmente muito, muito interessante e com muitos esclarecimentos.
0: Sem deixar de reconhecer a luta que é para uma pessoa conseguir deixar de fumar, né? Sem deixar de reconhecer isso, a gente pôde ver e ouvir nos relatos, né, especialmente, o quanto é possível.
1: É verdade.
0: Né? O quanto é possível. Os médicos, né, o psiquiatra e o pneumologista sempre frisando a luta que é, a dificuldade que é. As pessoas, nos seus relatos, dizendo da questão das substituições, também dando a entender que não é fácil. Para alguns, foi mais fácil. Mas o que a gente tira disso aí é que, independente do tamanho da luta, é possível.
1: Verdade.
0: É possível. E isso aí, eu cuidei logo em perguntar uma coisa, porque muita gente diz, mas aí a pessoa deixa de fumar, mas fica com as sequelas. Eu cuidei de perguntar disso. Em quanto tempo a pessoa se livra? Né? Então, com o passar do tempo, dentro de um ano, você já se livra de um bocado de perigo relacionado ao fumo. Né? A questão do câncer de pulmão demora um pouco mais.
1: Sim.
0: Mas você vai se livrando e vai ganhando qualidade de vida. Um dos relatos, inclusive, o amigo falava, eu tenho outra vida agora. Né? Como eu estou feliz de estar assim. Então, se sente mais animado, se

0: sente mais motivado, disposto ou disposta, né? Então, é importante que você se agarre nesses relatos para entender que é possível. Se você tem essa força de vontade, não desista, né? Não pense que a coisa está perdida, não. Vá em frente e vá tentando que você vai conseguir. E vai ganhar qualidade de vida assim que abandonar o vício do fumo, né? Vai ganhar qualidade de vida. A saúde muda, e muda para melhor.
1: É verdade. E ouvi o psiquiatra falando, né, como funciona a cabeça da pessoa que fuma, como ela vai e volta, como tem que fugir muito para não recair, né? Uma recaída é volta. E aí os relatos eram exatamente parecidos, né? Não, eu fumei, mas depois aí resolvi fumar uma vez, aí voltei para o vício. Foi um programa realmente muito, muito esclarecedor. Achei... É um debate muito, muito legal, um consultório muito, muito interessante, que é uma grande prestação de serviço, que é a cara do consultório aqui do Rádio Livre, né?
0: É isso que a gente quer. E hoje a gente vai falar sobre diabetes, que também é um outro tema importantíssimo.
1: É um grande tema.
0: É
1: um ótimo tema, sem dúvida.
0: Por conta disso que a gente tem falado aqui, eu e Haroldo, né? A importância de você ir fazer os exames e a importância do diagnóstico precoce, a partir de fazer esses exames para poder você ter um tratamento adequado e não deixar chegar a um ponto onde não tenha mais retorno e você sofra muito com a condição.
1: Tony Araújo, boa tarde, bom programa, amigo.
0: Ok, Haroldo, um abraço, hein?
1: Rádio Livre vem aí e logo mais tem o Bola Rolando, depois a Voz do Brasil e depois da Voz do Brasil, grande jornada esportiva com o Campeonato Brasileiro hoje à noite aqui com o Scratch. 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
5: Levantamento recente do Centro de Pesquisas Judiciárias, Estatísticas e Ciência de Dados do Tribunal Superior do Trabalho, TST, publicado em junho deste ano, revelou que o modelo de trabalho mediado por plataformas digitais esconde uma realidade de altos custos operacionais. Segundo o estudo, os gastos mensais de um motorista de aplicativo superam a marca de R$5.000, evidenciando uma transferência direta dos riscos da atividade econômica das empresas para os prestadores de serviço. A análise detalhada dos pesquisadores do TST aponta que a manutenção da atividade exige um investimento pesado, visto que motoristas que utilizam um veículo próprio gastam cerca de R$ 5.566 mensais, enquanto aqueles que optam pelo carro alugado veem as despesas subirem para R$ 5.706. Esses valores não incluem apenas o combustível, mas também manutenção, depreciação do veículo, seguros, tributos, pacotes de internet e alimentação. E o surto de ebola, que teve início em meados de maio, já deixou 1.001 pessoas mortas na República Democrática do Congo e em Uganda, segundo o balanço divulgado nesta quarta-feira. Nos últimos 50 anos, o vírus matou mais de 15 mil pessoas no continente africano. Na República Democrática do Congo, onde o surto foi declarado em meados de maio, morreram 999 pessoas, em um total de 2.473 casos confirmados. No território ugandês, estão confirmadas 2 mortes em 20 casos positivos para a infecção causada pelo vírus para a qual não há vacina ou tratamento. As autoridades de Uganda declararam na semana passada não haver registro de novos casos ativos, mas informaram que só poderão decretar o fim do surto após um mês sem novos casos positivos. Kevin Paes, Rádio Jornal, Rádio Notícia.

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1: 2:13. Muito boa tarde para você que está acompanhando a nossa programação. Começando o Rádio Livre desta quarta-feira, dia 22 de julho, com informações para todo o estado. E vamos aos destaques do programa de hoje. Mãe da menina Beatriz prometeu lutar contra transferência do julgamento para o Recife. Justiça concede liberdade ao padre Ayrton Freire após quase 3 anos em prisão domiciliar. No Sertão, programa Vacina para Todos leva imunização de porta em porta a áreas de difícil acesso em Petrolina. E no consultório do Rádio Livre de hoje, diabetes e má circulação. Qual é a relação que há entre essas duas condições? Esse assunto foi um pedido do nosso ouvinte Edgar, do Alto José do Pinho. E se você tem alguma dúvida, se você tem alguma pergunta, não perca tempo. É importante que você faça o mais rápido possível. Por quê? Como chegam muitas participações durante o programa, se a pessoa demora muito para enviar uma pergunta, enviar uma questão, pode ser que não dê tempo. Então você já pode começar a mandar a sua questão de agora aqui para o nosso consultório, tá certo? 99147-8520. Diabetes, má circulação, a relação entre essas condições. E aí você pode fazer a sua pergunta, você pode tirar a sua dúvida, você pode mandar aí o seu relato, né? Você que convive. Muita gente, por exemplo, tem dificuldade, como eu disse aqui conversando com o Haroldo, de pegar o remédio na farmácia, né? De receber o remédio, vai no posto, vai onde tem que pegar o remédio e não tem. Será que você está passando por isso? Em que posto? Então é bom que a gente fale isso aqui, tá certo? 99147-8520 para você participar do consultório do Rádio Livre hoje, falando sobre diabetes, má circulação. Vamos juntos até às 16h, o Rádio Livre está no ar.
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1: São 2:16. Em destaque no programa de hoje, foi o primeiro que a gente falou, a mãe da menina Beatriz, ela contesta o pedido para levar o julgamento, para trazer o julgamento para o Recife, e Cristiano Bassan está trazendo os detalhes dessa informação para a gente. Oi, Bassan.
2: Oi, Tony, boa tarde a você, aos ouvintes do Rádio Livre. Parece uma novela sem fim, não é? Lucinha Mota criticou o pedido da defesa de Marcelo da Silva para transferir o julgamento do caso de Petrolina para o Recife. O pedido foi protocolado no Tribunal de Justiça de Pernambuco e ainda aguarda decisão. Os advogados do réu alegam que a forte repercussão do crime e a atuação pública de Lucinha Mota poderiam comprometer a imparcialidade dos jurados, além de afirmarem que há riscos à segurança do acusado e da equipe de defesa caso o júri seja realizado em Petrolina. A defesa também cita episódios de hostilidade registrados durante audiências anteriores. Em resposta, Lucinha Mota classificou o pedido como mais uma tentativa de adiar o julgamento. Segundo ela, a defesa tem recorrido a diferentes medidas judiciais ao longo dos últimos anos para evitar que o caso seja levado ao tribunal do júri. Ela afirma que continuará lutando para que a família tenha finalmente uma resposta da justiça. Vamos ouvir o que ela disse.
3: Eu já adianto aqui, se houver qualquer tipo de manobra para levar o júri para Recife ou qualquer outra cidade ou estado, eu faço minhas malas e vou acampar a partir desse momento até o dia do júri. Porque onde eu estiver, a minha voz vai ser a voz de Beatriz. E não vou admitir nem um tipo mais de protelação. Chega! Chega! Nós não suportamos mais essa justiça cruel que é o nosso país. Eu já estou no meu limite. Sinceramente, gente, eu pensei que o inquérito seria de

0: Brasil. Mas esse processo está sendo cruel. E hoje eu vejo quantas famílias no Brasil sofrem para que os das pessoas que a gente ama sejam punidos por um crime cruel, que é um crime contra a vida. Então eu já digo, se a caminhada não foi suficiente para mostrar ao Estado o quanto eu sou capaz de lutar por minha filha, pode ter certeza que eu vou acampar e só vou sair da frente da comarca no dia do júri, depois da sentença, porque ele vai ser sentenciado. Ele vai ser condenado porque ele é um covarde e cruel.
1: Beatriz Angélica Mota tinha 7 anos quando foi assassinada com 42 facadas durante uma festa escolar em Petrolina. Esse caso aconteceu em dezembro de 2015. O caso ganhou repercussão nacional e, após anos de investigação, Marcelo da Silva foi denunciado pelo Ministério Público e teve julgamento pelo Tribunal do Júri confirmado pela Justiça. Agora, cabe ao Tribunal de Justiça de Pernambuco decidir se o julgamento permanece em Petrolina ou se será transferido aqui para o Recife, Tony.
2: Mais de 6 anos, né? Até que se conseguiu chegar, a partir de um exame de DNA, ao assassino, que hoje é confesso, né? Uhum. Então, e já vão 11 anos.
1: 11 anos.
2: 11 anos esse ano do caso. É. Né? E durante pelo menos ali 6 anos, o caso ficou sem solução.
1: Exato.
2: Né? Então, é uma coisa que... A mãe dela, inclusive, né, para a família.
1: A Lucinha já saiu de Petrolina até o Recife em uma caminhada, né, para chamar a atenção das autoridades. E é um caso sério, um processo que tem um monte de questionamentos.
2: É isso. Tá bom, Bassan. Obrigado, okay. Então, pelas informações.
1: A gente volta já.
2: São 2:19, intervalo, e a gente volta já já.
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0: em consequência, o maior foco da gente é para as vacinas em crianças. Então, é importante fazer isso. A gente tem as campanhas, né, obviamente, do que é elencada pelo Ministério da Saúde, que aí sim foca para alguns determinadas vacinas. Por exemplo, a da gripe, que é a influenza. A gente ainda está com doses, né, da vacina influenza ainda no grupo prioritário. Mas a gente tem outras vacinas que é extremamente importante a gente estar falando, que é a poliomielite, tá? É uma vacina que é a única forma de prevenção contra essa doença. Então é importante vacinar porque evita o agravamento dessa doença, né? Uma doença que é extremamente complexa, grave e atinge principalmente as crianças.
1: Secretário, e vocês estarão passando por quais áreas da cidade, quais regiões no, nos próximos dias, meses, semanas, enfim?
0: A gente tem uma programação, né? A gente já passou pelo Porto da Ilha, que foi onde a gente teve o lançamento do projeto, foi extremamente bom e teve adesão. A gente também passou na Vila Chocolate, na Vila Dilma, então foi extremamente importante. A gente teve mais de quase 200 doses administradas e a gente tem um cronograma, né? Sobretudo a gente vai passar também tanto na zona urbana, mas também na zona rural. Então, nesse sábado, 25, a gente vai estar no N9, com esse projeto, levando todas essas vacinas para estar imunizando toda a população.
1: Muito obrigado, João Talisson, secretário executivo de Vigilância em Saúde, Levi Varjão, para a Rádio Jornal, Rádio Notícia.
2: 2:26. Justiça substitui prisão domiciliar do padre Ayrton Freire por medidas cautelares e Cristiano Bassan de volta agora com essa informação. Bassan.
3: É verdade, Tony. A Justiça de Pernambuco revogou a prisão domiciliar do padre Ayrton e concedeu liberdade ao religioso que estava submetido à medida cautelar havia quase 3 anos. A decisão foi tomada pelo juiz Guilherme Oliveira da Silva Gonçalves, que considerou haver excesso de prazo na tramitação do processo. Segundo a decisão, a demora na conclusão da instrução não foi provocada pela defesa. O magistrado também destacou que, durante todo o período em que esteve em prisão domiciliar, o padre cumpriu as determinações da justiça e não descumpriu nenhuma medida imposta. Mesmo em liberdade, Ayrton Freire continuará respondendo às acusações e deverá cumprir uma série de restrições. Entre elas, está a proibição de manter contato com a denunciante, exercer atividades religiosas e fazer publicações sobre o processo nas redes sociais. O sacerdote também permanece afastado das funções eclesiásticas. O padre Ayrton é investigado por acusações de estupro relacionadas a um caso ocorrido em 2022 no município de Buíque, no Agreste de Pernambuco. Em março deste ano, ele foi absolvido em uma das ações penais, mas ainda responde a outros processos decorrentes das denúncias. A defesa afirmou que a decisão restabelece a proporcionalidade das medidas cautelares e disse confiar que a análise das provas levará à absolvição do religioso nas ações que ainda estão em andamento. O processo segue tramitando na justiça e ainda não há uma data para o julgamento definitivo das acusações, Tony.
2: Ok, Bassan, valeu então pelas informações.

informações. São 2:28. Escuta só, eu vou perguntar de novo, porque eu sei que você tem algo a dizer. E eu acho que a gente deve aproveitar essa oportunidade. É perguntar o que é que está acontecendo aí. O que aborrece, o que atrapalha, o que incomoda. É tanta da coisa, né? E você pode falar de todas elas, se você quiser, porque o que a gente quer é solução. O problema está posto, né? E a gente vai cobrar de quem tem que resolver, quando é o caso da autoridade pública, a gente vai cobrar a solução. E você vai fazer isso, funcionando como uma espécie de porta-voz da sua comunidade. Não deixando para lá, porque o prejuízo, quando a gente não cobra da autoridade pública, o prejuízo fica para a gente. E independente desse prejuízo, a gente vai pagar imposto. Entendeu? Ou qual foi a vez que você não precisou pagar um imposto porque um serviço não foi prestado? Qual foi a vez? Você lembra? Teve alguma? Não, né? Então, independente do serviço ser bem feito, ser prestado ou não, a gente vai pagar por ele. Então, se eu estou pagando por um serviço, eu preciso cobrar. Se nesse momento, agora, tem alguma coisa que não está funcionando aí onde você mora, que está atrapalhando, aborrecendo, incomodando, quanto mais tempo você deixa sem se queixar, sem reclamar, sem cobrar da autoridade pública, primeira coisa, o problema só aumenta. Pode pensar qualquer coisa. Pense num buraco na rua. O buraco vai fechar sozinho? Vai não, né? O mato que está crescendo muito e atrapalhando as pessoas de passar pelas calçadas, o mato vai diminuir sozinho? O lixo acumulado no canal, o lixo vai sumir sozinho? Não, né? A lâmpada do poste que está apagada, está queimada e ninguém trocou, oferecendo insegurança. A segurança vai melhorar sozinho? Não, né? Ah, mas uma lâmpada só não vai fazer diferença? Ninguém vai ficar mais seguro por conta de uma lâmpada? É verdade, o bandido ele vai agir independente de qualquer coisa. Mas você vindo numa rua que está clara, você percebe algo diferente de longe e aí você pode se livrar. Ou não é? Você percebendo uma movimentação estranha, você já evita o local. E para isso você precisa enxergar. E de noite, precisa, para você enxergar, ter iluminação. Então é o seguinte, nenhum desses problemas que estão postos aí onde você mora, nenhum vai se resolver sozinho. Independente disso, como eu disse, primeiro o problema aumenta e segundo, a gente vai pagar pelo serviço. A gente vai seguir pagando pelo serviço. Você entende? Então, já que a gente vai pagar pelo serviço, vamos cobrar que o serviço seja bem feito, e se ele está interrompido agora, que volte o quanto antes, porque eu vou pagar os meus impostos, eu vou honrar esse compromisso, mas eu quero a contrapartida. Eu quero que quando tiver um buraco, que eu reclamar a prefeitura vá lá e tape. Quando o mato tiver muito grande, que vá lá e capine. Quando tiver lixo no canal, que vá lá e limpe. Quando a lâmpada estiver apagada no poste, me deixando com medo à noite de caminhar ou de ver alguém da família chegando e passando por ali, que a prefeitura vá lá e troque. E para isso, a gente precisa cobrar. Não dá trégua. Não dá trégua. Marcar em cima, né? Para usar uma linguagem de futebol, aquele zagueiro que marca em cima e que não deixa o outro jogar. Fazer feito a Espanha fez com a Argentina, que não deixou jogar. Marcar em cima. Marcar em cima. E foi assim que a Espanha ganhou. E é assim que a gente vai vencer também. Tá certo? Reclamando, cobrando. E se

0: o problema foi resolvido, você pode mandar também uma mensagem para a gente, para o Boca no Trombone, que é para as pessoas perceberem quanto vale a pena cobrar, o quanto vale a pena reclamar. Ah, mas eu já tenho tantos protocolos, vamos seguir reclamando. Vai chegar um momento em que o problema vai se resolver, entendeu? E diga a você o seguinte, a autoridade pública escuta. Quantas e quantas vezes você ouviu reclamações aqui que no dia seguinte, alguns dias depois, às vezes até no mesmo dia, já chegava uma nota respondendo. Em resposta à reclamação do ouvinte feita tal dia, no programa tal, queremos dizer que isso, entendeu? Por quê? Porque eles ouvem. Então, já que eles ouvem, e já que tem um problema que eles precisam resolver, vamos fazer um acordo aqui, eu e você, a gente vai reclamar, a gente vai cobrar. E para isso, a gente está disponibilizando o WhatsApp da Rádio Jornal. 991-47-8520. Salva esse número aí, vai por mim, salva esse número aí. Agora, nesse momento, você pode não estar lembrando de absolutamente nenhum problema. Mas na hora que você colocar o pé na rua e o problema aparecer na sua frente, se você não tiver o número salvo, você não vai lembrar do número. Eita, qual é mesmo o número da rádio? Eu agora, tá esse negócio aqui, ó, incomodando, atrapalhando a gente. Eu queria fazer uma reclamação, mandar até uma foto, fazia até um vídeo agora. Mas eu não lembro o número da rádio. Poxa vida, Tony disse e eu não salvei. Ele disse até para eu salvar o número e eu não fiz isso. Pois não é que agora eu preciso e não estou lembrado do número? 991-47-8520. O que é que está acontecendo aí? O que é que aborrece, atrapalha e incomoda o povo aí onde você mora e por onde você circula? Vai ter boca no trombone. Vai ter boca no trombone e eu quero a sua participação. Não vamos deixar para lá não, tá certo? Não vamos deixar para lá não. Porque senão só vai piorando. E se eles descobrirem que você não reclama, aí é que deixam para lá mesmo. Tu vai fazer isso? Vai não, né? 991-47-8520, daqui a pouco tem o Boca no Trombone. 2:35.
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4: 2:39.
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4: Priscila Lapa de férias, hoje no Bora Empreender, a gente vai conversar com especialista em finanças e contabilidade do Sebrae, Cleto Paixão. Ele vai nos orientar sobre a seguinte situação: é que milhões de microempreendedores individuais contribuem todos os meses para o INSS. Agora, tem um detalhe que pouca gente sabe: o pagamento padrão do MEI garante apenas uma aposentadoria de um salário mínimo. Existe, porém, claro, a possibilidade de complementar a contribuição e aumentar o valor do benefício no futuro. Mas aí, quando é que essa estratégia realmente vale a pena e quais os cuidados que o empreendedor deve ter? É sobre isso que a gente conversa agora com Cleto Paixão. Cleto Paixão, boa tarde, obrigado por nos atender.
5: Eu que agradeço. Boa tarde a todos da Rádio Jornal e a você, meu amigo.
4: Cleto, é o seguinte, como eu disse aqui, e você deve se deparar com essa situação, microempreendedores individuais que continuam contribuindo para o INSS. Eu queria que você destrinchasse para a gente, detalhasse para a gente o que é que acontece nesses casos. A contribuição que ele paga enquanto microempreendedor e essa contribuição que ele paga do INSS. Essas coisas, elas não se...
5: Tá. Mês a mês, o microempreendedor individual, ele paga 5% do salário mínimo correspondente ao INSS. Então, todo mês, né, ele paga aquele valor, R$ 81,05. E esse valor... depois de 15 anos, e no caso dos homens com 65 e de mulheres com 62, essas coisas têm que ocorrerem juntas, ele se aposenta com um salário mínimo. Essa é a regra geral para todos os MEIs. E aí a pergunta muitas vezes que os MEIs fazem é: tá, eu poderia receber um pouco mais? Eu poderia receber um pouco mais do que um salário mínimo? Né? E essa resposta é sim. Você pode receber um pouco mais, desde que você recolha também um pouco mais. Como é esse recolhimento? Como eu já estou pagando 5%, né, e o recolhimento do INSS é 20%, eu recolho 15%, e a base desses 15% é justamente o valor pelo qual eu estou querendo me aposentar, até o teto do limite do INSS, e aí eu recolhendo essa diferença, eu tendo a... receber um pouco mais na aposentadoria quando aí completar essas questões, tá certo?
4: Uhum.
5: Então, isso tem que ser estudado, isso tem que ser visto. Primeiro, que se eu já estou perto de me aposentar, essa diferença que eu vou pagar não vai me constituir um valor tão mais alto, porque eu já estou muito próximo, e aí, normalmente o cálculo é feito pela média, né? E aí, como eu vou... vai ser um pouco mais, mas nem tanto. Então, é uma coisa que ele precisa fazer isso bem cedo, normalmente com 10 anos de contribuição, já é interessante ele verificar se isso é válido, tá? Uma outra pergunta que se faz para mim: Cleto, se eu, ao invés de fazer essa contribuição, eu colocar...

0: esse valor numa previdência privada não seria melhor para mim? Porque a diferença, dependendo do que aconteça, vai até 300, R$ 400 de diferença, né, entre os 85 e o que ele tem para pagar ainda para essa contribuição. E aí, e uma coisa que precisa ser bem estudada, porque quando eu recolho para o INSS, eu tenho outras vantagens, né, que é auxílio doença, né, auxílio morte, né, em uma mulher grávida, a gravidez, né. Então, tudo isso daí são benefícios que ele tem, que se ele recontribuísse tudo aquilo ali apenas com a previdência privada, ele vai ter direito sim, mas só numa base do salário mínimo. Então, são coisas que ele precisa ter em cálculo, prever isso daí, para que ele tenha condições de ver qual é a melhor situação para ele, tá certo? Então, ele tem que sempre fazer esses estudos.
1: E aí você falou que a pessoa tendo ali seus 10 anos como microempreendedor, vale a pena ela aderir, vamos dizer, a essa contribuição. Existe um momento em que não seja vantajoso mais fazer isso, Cleto?
0: Olha, faltando 2, 3 anos, não é mais vantagem. É pouco tempo que eu tenho para fazer esse recolhimento, tá certo? E ter alguma vantagem significativa, tá? Então é importante que os MEIs, quando abre ou tem esse período, ele já comece a se programar. Só tenho 10 anos, eu faltam somente 3, 4 anos. Então é melhor que ele pegue aquele valor de diferencial e realmente ele coloque numa aplicação ou coloque uma outra forma de rendimento para que ele consiga consumir esse valor quando se aposentar, porque a diferença que ele vai ter entre o salário mínimo e um salário maior não vai ser tão grande que compense esse recolhimento.
1: E aí, vamos dizer que a pessoa começou agora, tem pouquíssimo tempo como MEI e já aderiu a esse estilo de contribuição. Digamos que ela passe aí 20, 30 anos como MEI. Isso vai significar ou pode significar, obviamente que as coisas podem mudar, então isso pode significar, em termos financeiros, uma diferença de quanto, Cleto?
0: Olha, ele pode conseguir até o dobro, até o triplo do que ele está recebendo hoje, tá? Porque o teto, se ele contribuir pelo teto, o teto é R$ 7.000. Então, de 1.600 para R$ 7.000, a diferença é bem significativa.
1: Verdade.
0: Então, é importante que ele faça esses cálculos, vê se compensa e faz esse recolhimento por fora, que são uma guia que ele tem que pagar por fora com outro código. Ele pode até entrar pelo gov.br, né, e lá no meu INSS e fazer esse recolhimento nesse código diferente. Ele não vai ter nem trabalho, é só preencher a guia, pagar pelo banco dele e guardar essas guias direitinho, né, que facilita a vida dele, esses recolhimentos. Mas ele pode ter esse diferencial bem significativo entre recolher pelo MEI e recolher com valores bem maiores.
1: E aí, para a gente compreender, essa guia de que você falou, ela é uma guia extra ou passa a ser a guia de recolhimento de contribuição que ele vai utilizar permanentemente?
0: Não, é uma guia extra.
1: Uma
0: Ele vai
1: guia extra.
0: recolher a guia normal do DAS, lá do MEI, e aí fazer por esse sistema uma outra guia complementar correspondente apenas a 15%. Porque a primeira guia do DAS é 5% do salário mínimo, e aí essa de 15% é correspondente ao valor que ele queira receber da aposentadoria. Então é só 15%. A soma em percentual, a soma das duas dá os 15%. Desculpa, dois.
1: Você falou aí a respeito do acesso pelo Gov. Então, para que a pessoa faça isso, ela pode fazer sozinha mesmo. É simples.
0: E isso é simples, pode fazer sozinha lá pelo meu INSS, lá direitinho, fazer esse recolhimento. Lá ele vai, o próprio sistema vai juntando lá, né, as guias, mas eu sempre recomendo, por questões, acho que até pela minha idade, às vezes eu peço, imprima, guarde aí numa pastinha, né, e aí fica lá guardado que ele recolheu, mas pelo menos ele tem um backup, né, dos pagamentos que fez. Mas é sempre bom, eu recomendo guardar direitinho. Mas é simples, vai no sistema, meu INSS, acessa com a conta Gov e faz os recolhimentos lá direitinho.
1: Perfeito. Cleto Paixão, obrigado pelas orientações que você trouxe para a gente hoje.
0: Eu que agradeço aí mais uma vez, tá? Substituindo a nossa amiga Priscila Lapa. Né? Espero que, eu vou dizer para ela, olha, espero que eu tenha substituído você

0: Num básico, né? Sei que ela é muito, muito competente, mas estamos aqui sempre à disposição da Rádio Jornal.
1: Ah, mas a sua participação nos programas aqui é sempre excelente.
0: Muito obrigado mesmo, de verdade.
1: Bom, conversamos com o especialista em finanças e contabilidade do Sebrae Pernambuco, Cleto Paixão. São 2h48, tem intervalo agora. Daqui a pouquinho a gente volta.
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9: Os brasileiros entrou em vigor nesta quarta-feira. Agora, o que é que muda, hein? Quais são os impactos desse tarifaço na nossa economia?
8: A gente explica.
10: A nova tarifa de 25% imposta pelos Estados Unidos sobre os produtos brasileiros veio acompanhada de uma lista de exceções que abrange produtos importantes da pauta de exportações do Brasil. A decisão tem uma série de repercussões econômicas e até políticas para o nosso país. Mas, quais os impactos do tarifaço na nossa economia? Quais ações foram adotadas pelo governo federal diante da medida? A gente explica. Entidades empresariais e especialistas estimam que cerca de 60% dos produtos que o Brasil exporta para os Estados Unidos estão isentos, mas manufaturados, como máquinas e calçados, estão sujeitos à nova taxação. Antes do anúncio da nova sobretaxa de 25%, a tarifa média aplicada aos produtos brasileiros era de 11,7%, segundo a Global Trade Alert, que monitora acordos comerciais no mundo e as sobretaxas norte-americanas. Agora, já considerando a aplicação de 25%, a tarifa média estimada ao país sobe para 18,22%. Isso porque ainda está em vigor uma sobretaxa de 10% imposta pela Seção 122, que expira nesta semana. De acordo com a Câmara Americana de Comércio para o Brasil, a medida deve afetar mais de 11 bilhões de dólares em exportações da indústria e do agronegócio, classificando a decisão como um resultado muito negativo para a relação bilateral entre os dois países. A nova sobretaxa vai atingir milhares de produtos exportados pelo Brasil, embora uma lista de exceções preservem itens relevantes da pauta comercial brasileira, como a carne bovina, o café, o suco de laranja, o petróleo, o gás e os componentes aeroespaciais. Na avaliação da Câmara Americana de Comércio para o Brasil, além de prejudicar exportadores e produtores brasileiros, a sobretaxa poderá elevar os custos para as empresas e consumidores norte-americanos, reduzir a competitividade da indústria dos Estados Unidos que utiliza insumos brasileiros e ampliar a dependência de fornecedores asiáticos. Já a Confederação Nacional da Indústria, CNI, alertou que o novo tarifaço imposto pelos Estados Unidos prejudica a competitividade brasileira e ameaça as exportações, ressaltando que 20 dos 27 estados brasileiros reduziram as vendas ao mercado norte-americano no primeiro semestre. Logo após o anúncio, o governo Lula reagiu ao novo tarifaço de 25%, confirmado pelo escritório do representante comercial dos Estados Unidos. Em nota, o Palácio do Planalto disse que repudia a taxa, que chama de injusta. O governo federal afirmou que irá acionar instrumentos previstos na lei de reciprocidade, mas em seguida recuou, afirmando que a utilizará em um momento oportuno, nas palavras do vice-presidente Geraldo Alckmin, que liderou a negociação com os Estados Unidos. O governo também criticou a família do ex-presidente Jair Bolsonaro, que no ano passado incentivou o governo norte-americano a adotar medidas contra o Brasil em retaliação à prisão do antecessor de Lula por tentativa de golpe de Estado. 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Kevin Paes para o Rádio Livre.
9: E não se esqueça, hein? Se você tiver alguma dúvida sobre qualquer assunto, você pode mandar para o nosso WhatsApp, o 991478520. Quem sabe, né? Vira uma Gente Explica e aquela dúvida que é sua, aquela questão que é sua, pode ser de outras pessoas também, e elas acabam sendo esclarecidas porque você tomou a iniciativa de mandar uma pergunta para se transformar num A Gente Explica. 991478520. 2:57 agora.
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9: Então, boca no trombone. Edilson, de Curcurana. Oi, Edilson.
11: Boa tarde, sou Edilson de Curcurana. Quero mandar um abraço para todos vocês da Rádio Jornal. Rapaz, está acontecendo isso aqui na rua Campo Largo, aqui em Curcurana. A Rádio Jornal já veio aqui, já filmou. Mandaram um ofício para mim da prefeitura dizendo que ia vir aqui em abril. Já foi um ano em abril esse ano e não vieram. Se você ver a situação da rua, nem carro está passando mais.

é o que acontece, né? Aquilo que a gente diz e que você sabe, o que eu digo aqui para você não é nenhuma novidade, porque você entende das coisas. Buraco que não se conserta, sozinho ele não se fecha. A tendência é aumentar. E aí a coisa vai piorando, porque aí, veja se não é assim.

0: até sobe na calçada, não é? Aí vai quebrando a calçada da pessoa. Vai quebrando a calçada. Aí ali, por onde o carro começa a passar, evitando um buraco que está num dos lados da rua, já surge outro problema. Quebrou a calçada da pessoa e já surge outro buraco. Aí começa a passar por outro cantinho, que dá para passar melhor do que passando pelo... Aí já surge outro problema. Não tem bom, não. Não tem bom. Não vai ficar bom sozinho. Então a gente está fazendo esse apelo, ó. Rua Campo Largo, Curcurana. Buraco. É um buraco. É um buraco. A rua não tem buraco. A rua é um buraco. Entendeu? A rua é um buraco. E isso precisa ser visto. Porque a tendência é piorar. E quando chove, a vida de quem mora no local vira um verdadeiro inferno. Um verdadeiro inferno. Para a pessoa sair, tem gente que acrescenta a indumentária quando vai sair, a look quando vai sair, uma bota daquela de borracha, para poder andar dentro d'água saindo de casa, né? Que se chama galocha, né? Saindo de casa para ir até o ponto de ônibus para pegar o ônibus. Porque sai, é garantia, sai colocando o pé na água, não tem como sair se não for desse jeito. Não é assim por aí? É. Aí a pessoa já tem a galocha, a bota de borracha. Aí uma pessoa chega para visitar na casa da pessoa na época de sol, né? Porque durante a chuva não dá para ninguém visitar, não. Porque não tem como chegar. Aí na época de sol a pessoa entra e fala: oxê, pra que tu tá com essa bota aqui? Tu tá trabalhando em quê aí, né? Aí diz: não, isso aqui não é... É para ir pro meu trabalho normal. É porque para ir sair de casa quando chove eu tenho que botar aí, senão eu vou pisar na água, correndo o risco de pegar a doença. É desse jeito. Edivaldo Lins, de Santo Amaro, nosso vizinho. Diz, Edivaldo.
1: Oi, Tony.
0: Oi.
1: Boa tarde.
0: Boa tarde.
1: Edivaldo Lins, aqui da rua 2 de Julho, próxima rua da Aurora. Estou voltando aqui para fazer outro registro com relação àquele obelisco que tem aqui na rua da Aurora, que há 10 dias atrás eu fiz uma reclamação com vocês.
0: Sim, aí, que estava caindo, certo? Né, a placa.
1: Que caiu uma placa de mármore. Continua do mesmo jeito, caiu outra placa, Tony.
0: Danou-se.
1: Não fizeram nada e caiu outra placa. Então, o risco é grande, o risco é eminente. Então, pelo amor de Deus, prefeitura, manda uma equipe de fazer uma vistoria aqui desse equipamento aqui na rua da Aurora. Porque se está se desprendendo as placas de mármore desse obelisco, está caindo, não está batendo em ninguém por enquanto.
0: Pode
1: mas
0: cair.
1: Isso pode causar um grande acidente.
0: Pode.
1: Como eu já falei da outra vez, aqui no fim de semana funciona uma feirinha, nos sábados e nos domingos, e é um ponto de encontro grande aqui nesse equipamento, e as pessoas não estão isoladas, não estão nada, estão aqui. Pedaço de mármore para tudo quanto é canto e a prefeitura não tomou uma providência. O povo está avisando.
0: É.
1: Só falta o poder público fazer a sua.
0: Exatamente. Edivaldo está certíssimo. Vê, por falta de aviso não é. Vai deixar acontecer alguma coisa? Aí o que acontece, não, mas é porque as pessoas foram mexer, as pessoas. Não. Estão caindo. Placa de mármore. É pesada, viu? Pode ser pequena como for, machuca. Caindo numa pessoa, se cair na cabeça, se cair no pé, onde for. E se for uma pessoa idosa? Uma criança. Entendeu? Então a gente faz esse apelo aí à prefeitura para dar uma olhada nessa situação. O Edivaldo está acompanhando e certamente quando consertarem ele vai dar o retorno para a gente aqui e dizer: ó, consertaram. Porque se existe um risco, tem que eliminar o risco. Ou tira tudo, ou ajeita. Para que as pessoas possam circular em segurança. Porque tem gente que não se liga, tem gente que não sabe que está caindo. O Edivaldo percebeu. Tem gente que não percebe. E se coloca em risco ficando perto. E se cair na hora que tiver uma pessoa? Vê. Entendeu? Então a gente faz esse apelo à prefeitura para ver isso aí. Na Rua da Aurora. José Matias é de Jaboatão. Oi, Zé.
2: 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Essa é a rua Itainópolis, num bairro Lote 92, em Jaboatão do Iguaçu.

0: Para Lápis. Para a gente sair de casa, tem que colocar o pé na lama. Sai com o pezinho limpo de dentro de casa, tá, mas vendo? Chega na rua, tem que estar o pé na lama. Eu tenho moto e para entrar dentro de casa, eu tenho que fazer malabarismo para poder entrar, porque senão eu caio dentro da lama junto com a moto. Se você botar seu veículo para lavar fora e quando chegar em casa vai sujar todo jeito, porque vai ter que passar por essa lama. Calçaram algumas ruas paralelas, mas essa principal não calçaram. E dizem que na feitura concha como calçada.
1: Toda vez é isso.
0: Vamos ver aí se vocês conseguem nos ajudar. Valeu.
1: A pessoa sai de casa e já sai dentro da lama, vê? Tem como a pessoa não se estressar com um negócio desse? Não tem, né? Você abre o portão para sair de carro, de moto, de bicicleta, a pé. A pé que é danado, né? A pessoa bota o pé na lama. Por isso que eu falei, né, da galocha. Tem gente que já tem em casa. E é para ir pro trabalho normal. Vai pegar, chegar e vai sempre com a sacola, né? Porque quando chega num lugar onde não tem água, aí coloca dentro da sacola, sobe no ônibus ou pega o Uber. O Uber não vai no lugar desse, tá certo? Não vai. Ele não vai querer ir. Pode ser Uber carro, pode ser Uber moto. Imagina as entregas para um lugar desse. Aí a pessoa, como é que fica? Tá entendendo? Esse tipo de coisa, ele precisa ser levado muito a sério. Para que quando a época de chuva chegar, o impacto seja menor. Porque sempre tem alguma coisa, tudo bem. Mas que seja menor o impacto para as pessoas. Né? Porque a pessoa sair para o trabalho, abrir o portão e dar de cara com um mar de lama, que ela tem que passar por dentro, ou pisando, ou de moto, ou de carro, aí lava o carro, vai lavar o carro para quê? Quem que vai ter ânimo para lavar um carro, né? Lavou, bota dentro da lama de novo, vê? Pode um negócio desse? Então aí, ó, José Matias reclamando, rua Itainópolis, tá certo? Jaboatão, acabou o Boca no Trombone. 3 e 6.
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1: Vamos lá trazer para você informações da redação da Rádio Jornal. Chegando agora, Kevin Paes com informações para a gente. Kevin, tudo bem com você, Kevin?
3: Olá, Tony. Tudo bem comigo e com você?
1: Tudo tranquilo. Tô sem ter do que reclamar.
3: Também. Mas...
1: O que eu tinha para reclamar, eu reclamei aqui no Boca no Trombone.
3: Sim.
1: Mas não gastou não, deve ter mais.
3: Com certeza. Mas a gente fala que está tudo bem, mas infelizmente a notícia que eu trago é triste, né? Porque morreu nesta quarta-feira o cineasta Luiz Carlos Barreto, aos 98 anos, um dos grandes nomes da história do cinema brasileiro. A atuação dele ajudou a mudar a forma como os filmes eram produzidos, financiados e distribuídos no nosso país. O chamado Barretão construiu uma trajetória de mais de 60 anos dedicada ao audiovisual, iniciada no cinema novo, com Vidas Secas e Terra em Transe. Entre as mais de 100 obras que dirigiu ou produziu, estão os campeões de bilheteria Dona Flor e Seus Dois Maridos, O Quatrilho e O Que É Isso, Companheiro. Com esses dois últimos, inclusive, levou o Brasil ao Oscar. Luiz Carlos Barreto estava internado desde segunda-feira no Hospital Copa Star, em Copacabana, na zona sul do Rio de Janeiro. Ele tratava uma infecção pulmonar decorrente de uma pneumonia. Kevin Paes, Rádio Jornal, Rádio Notícia.
1: 3 horas e 7 minutos, Pernambuco ultrapassa a marca de 7 milhões de eleitores para as eleições desse ano. Germano Rodrigues detalha esse cenário para a gente. Germano, boa tarde.
4: Olá, boa tarde para você, boa tarde para todo mundo. Isso mesmo, estou aqui no TRE, aqui na sede do TRE Pernambuco, que fica na Avenida Gamenon Magalhães, para falar sobre esse eleitorado. Esse novo número foi divulgado, temos 7.225.744 eleitores aqui no estado, que já estão aptos a fazer a votação e na urna esse ano e escolher o seu candidato. Mas qual o perfil desse eleitorado? São mais mulheres, mais homens, mais idosos? Eu vou querer saber agora, conversando com a diretora-geral do TRE aqui de Pernambuco, a Bruna Barreto Campelo. Bruna, boa tarde, seja bem-vinda. Bem-vinda à

0: Rádio Jornal, é um número novo, certo? Estava olhando aqui, nós somos o sétimo maior colégio eleitoral do país e o segundo no Nordeste. O número cresceu e muito, né, comparado às últimas eleições, Bruno?
1: Boa tarde, Germano. Boa tarde, ouvinte. Os números são recentes. Recentemente, o Tribunal Superior Eleitoral divulgou o eleitorado do Brasil e de todos os estados. Pernambuco consolida esses números que você já mencionou, 7.225.744 eleitores, dos quais 53,64% são mulheres, né? O que reflete também, o eleitorado feminino também é maior em nível nacional. Dentro do perfil desse eleitorado, nós temos a maioria de eleitores na faixa entre 40 e 44 anos. Os jovens apresentaram uma redução de eleitorado, né? Temos menos jovens inscritos para fazer, para realmente participar do próximo pleito, mas cada eleição alcança uma geração diferente, né? A gente tem a redução de números, na verdade, vem desde 2022, e o tribunal faz o papel de conscientização, de mostrar a importância da participação, mas a análise política, né, desses dados realmente não compete ao tribunal.
0: E, ou seja, para quem está nos ouvindo, se você lembrou, se atentou, não registrei meu título, não atualizei minha biometria, ou seja, o prazo já acabou, só funciona agora em novembro. Qualquer outra situação que venha acontecer, é só em novembro mesmo, que quem ainda não se atualizou vai ficar para a próxima campanha, né?
1: A regularização do título, de fato, apenas depois da reabertura do cadastro eleitoral após as eleições, porque o tribunal precisa se preparar para o pleito e ele precisa ter esses dados consolidados.
0: Ok, então para você que está nos ouvindo aí, ó, Pernambuco está com mais de 7.225.744 eleitores, entre mulheres e homens. O número maior são das mulheres, que corresponde a 53,64%, né, do eleitorado, e também no nível Brasil as mulheres também são em maior número. Por enquanto é isso, eu conversei com a diretora-geral aqui do TRE Pernambuco, a Bruna Barreto Campelo. Por enquanto é isso, eu volto com você aos estúdios.
2: 3 horas e mais 11 minutos, intervalo, na volta tem o consultório do Rádio Livre.
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3: Começando o consultório do Rádio Livre, hoje a gente vai falar sobre diabetes e a má circulação. Qual é a relação entre essas condições? Esse assunto foi, inclusive, um pedido do nosso ouvinte Edgar, do Alto José do Pinho. Vamos ouvir o Edgar.
4: Boa tarde, dona Araújo. Edgar, do Alto José do Pinho. Dona Araújo, a possibilidade de um programa de consultório falar do diabetes e da má circulação. O que é que tem a ver uma coisa com a outra? E sabemos que a diabetes é uma doença muito perigosa, uma doença silenciosa. Porque tem muitas vezes, muita gente que amputa parte do corpo, assim, pernas, né? Por causa da diabetes. E outras vezes é por causa da má circulação. Aí, o que é que tem a ver uma coisa com a outra? Porque tem também vários tipos de diabetes, né? Tem diabetes 1, diabetes 2. O que é que quer dizer diabetes 1? O que quer dizer diabetes 2? Alguns médicos nos deixar a par na situação e nos orientar. Isso, Antônio Araújo. Obrigado, Rádio Jornal.
3: Edgar, a gente é que agradece você trazer esse tema tão importante, sugerir esse tema tão importante no nosso consultório. Você trouxe uma gama de perguntas aí que são importantíssimas, porque tem gente que tem diabetes, inclusive tem há bastante tempo, e não sabe diferenciar isso. E é importante que a pessoa saiba, até para o próprio cuidado, em que pese ela ter necessidade absoluta de ter acompanhamento de um profissional médico, mas tem coisas que ela precisa saber sobre a condição que ela carrega. Escuta só, o Brasil já tem cerca de 20 milhões de pessoas com diabetes, segundo a Sociedade Brasileira de Diabetes. Quais são os riscos e como prevenir complicações vasculares? Qual é a relação da diabetes com a má circulação? Aliás, a diabetes tem relação com mais o quê? Para essa conversa, recebemos o cirurgião vascular Walter von Sosten. Ele é membro titular da Sociedade Brasileira de Angiologia e de Cirurgia Vascular. Especialista em cirurgia vascular e endovascular e diretor técnico do RIVER no Real Hospital Português. Também é chefe do Serviço de Cirurgia Vascular do SUS no Real Hospital Português e médico vascular do Hospital Agamenon Magalhães e do Hospital Universitário Oswaldo Cruz. Dr. Walter, muito obrigado pela sua participação.

0: participação aqui no consultório.
1: Eu que agradeço a oportunidade, né, de podermos falar desse tema que é um problema de saúde pública, né, e que foi muito feliz a escolha desse tema.
0: Realmente foi, viu? Também entrevistamos a endocrinologista Ivaneide Vasconcelos Cavalcante, do Real Hospital Português. Membro titular da Sociedade Brasileira de Endocrinologia e Metabologia, tem residência em clínica médica pelo Hospital Agamenon Magalhães e em endocrinologia e metabologia pelo Hospital Geral de Fortaleza. Médica também é preceptora de endocrinologia e servidora pública do Hospital das Clínicas da UFPE e atua na Prefeitura do Recife. Doutora Ivaneide, Ivanilde, muito obrigado pela sua participação no consultório do Rádio Livre hoje.
2: Obrigada, muito obrigada pelo convite. É um prazer falar sobre diabetes e esse tema tão importante, que é tão prevalente, que a gente pode prevenir essas complicações. Então, é muito importante espalhar esse conhecimento.
0: Doutor Walter, na questão que trouxe o nosso amigo Edgar, tudo muito importante, mas me chamou a atenção uma coisa que ele disse e que eu acho que a gente precisa começar daí, por conta da necessidade de orientar bem as pessoas. Ele falou, é uma doença perigosa e é uma doença silenciosa. Ou seja, a necessidade de a pessoa estar sempre indo ao médico, fazer exames, né, se mostra justamente nessa característica que a diabetes tem, de ser uma doença silenciosa.
1: Dele foi muito feliz e emblemática, né? Nós colocamos muito isso para os nossos pacientes. E além de ter esse cuidado de sempre ir ao médico e de avaliar suas taxas, também tem um ponto mais importante, eu diria até, que seria o cuidado com a saúde, uma vida saudável e o cuidado principalmente com alimentação. Curiosamente, no nosso meio, vamos falar de Pernambuco. Pernambuco tem, eu diria que tem 10% de diabético dentro da população total. Isso que são catalogados, imagine os que não sabem, né? Então, o que acontece? Nós nos alimentamos com açúcares, a doutora é especialista nisso, pode até aprofundar mais, açúcares de absorção rápida. E isso vai levar a uma extenuação, né, do pâncreas, e depois isso vai levar a um processo, uma hiperglicemia, um acúmulo da glicose no sangue, e que leva, né, um processo inflamatório, oxidativo, mas primeiramente também oxidativo e inflamatório nos vasos, e principalmente no diabético, nos pequenos vasos, e que vai levando a um endurecimento, a uma obstrução. E aí é que muitas vezes o paciente, quando se percebe, ele já tem lesões já instaladas, né? Então é muito importante, principalmente eu chamo a atenção do exercício físico. Exercício físico e uma dieta saudável. E claro, sempre procurar o seu médico, né?
0: Mas aí, doutora Ivanilda, a nossa realidade é essa que o doutor Walter trouxe agora. Nós somos, assim, consumidores contumazes de açúcares de absorção rápida. A senhora explica para a gente o que é que significa isso, onde é que a gente encontra isso, em que, na nossa dieta, de uma forma geral, isso se faz presente?
2: Então, nos açúcares refinados, eles têm um pico na glicemia mais rápido. Então, um açúcar, um mel, até um suco de laranja, coisas que são rapidamente absorvidas. Então, eles fazem um pico na glicemia e rapidamente eles baixam. E o que é que a gente poderia fazer para evitar isso? Se a gente tivesse uma ingesta, tivesse uma proteína junto, se tivesse uma fibra junto, que seria uma chia, uma aveia, em vez de comer o pão puro, que tem uma absorção rápida, a gente comeria um pão junto com a proteína, que seria um frango ou um ovo. Teoricamente, a gente diminui esse pico de glicemia. Então, a gente não faz esse pico na glicose e faz com que esse insulina, esse pâncreas trabalhe menos. Então, a gente faz uma liberação controlada dessa insulina, dessa glicose. Então, o ideal é sempre fazer uma associação entre carboidrato, proteína, fibras, fazer uma associação com os carboidratos também complexos, aqueles que seriam tubérculos, seria macaxeira, um inhame, eles são...

0: são melhores absorvidos também do que um que seria só um açúcar, um doce, por exemplo, que é bem mais rapidamente absorvido no sangue.
1: Danado é que o doce é uma delícia, né?
0: O doce é uma delícia, é verdade. Mas aí com moderação, a gente consegue encaixar aí na dieta, no dia a dia, sem ser muito restritivo, mas é possível, é possível.
1: Dá para equilibrar. Bom, a gente vai fazer o intervalo agora e a gente está aqui aguardando a sua participação. 99147-8520. Desde o começo do consultório, vem se falando aqui da importância desse assunto, e mais uma vez a gente agradece ao Edgar por ter sugerido, né, a relação entre diabetes e má circulação. E aí, se você tiver alguma pergunta, você manda logo, porque senão daqui a pouco acaba o consultório e não chega a sua vez de participar. Então é interessante que você mande o quanto antes. 99147-8520, daqui a pouquinho, depois do intervalo, a gente volta. São 3h24 agora.
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1: 3520. É o nosso WhatsApp. Você pode mandar uma mensagem de áudio ou uma mensagem de texto para participar do consultório. E aí, doutor Walter, dentro dessa questão que o Edgar trouxe, que ele foi bem enfático quando perguntou qual é a relação que há entre diabetes e má circulação. E eu vou além. Qual é a relação que outras doenças têm com a diabetes? Ou seja, doenças que, vamos dizer assim, elas têm origem a partir da diabetes.
12: Eu vou tentar fazer um tipo um algoritmo aqui para você que seja melhor entendido pelos ouvintes. A doença arterial obstrutiva periférica é toda e qualquer entupimento ou espessamento nas artérias em qualquer local do corpo, tá? 25%, um quarto desses pacientes são diabéticos, e desses metade podem evoluir para uma isquemia crítica nos membros inferiores. Então, assim, como a gente está falando de diabetes, que também tem aterosclerose, tem outras causas, mas da diabetes em particular, ela tem uma atração, um tropismo pela microcirculação. E aí eu vou responder a sua pergunta. Por que eu sou diabético e tive um AVC? Por que eu sou diabético e não estou conseguindo mais enxergar? Isso é uma retinopatia diabética. E diabético e vai para hemodiálise. E diabético e com microcirculação e com principalmente as artérias abaixo do joelho, que são as artérias menores, e do pé, começam a ficar entupidas. E aí eu tenho uma lesão, uma ferida que não cicatriza. Por quê? A diabetes, ela tem uma atração, um tropismo, pelas artérias de menor calibre. Então, ela vai entupindo, primeiro ela faz uma reação inflamatória, depois ela faz um espessamento e depois uma calcificação e vai entupindo, pouco a pouco. E é isso, porque a gente, respondendo a pergunta, porque tem uma gama de doenças que estão correlacionadas ao diabetes. Tá?
1: Uhum. Bom, doutora, no caso, a gente tem ouvido muito, né, e aí eu vou trazer uma questão aqui, porque agora especialmente é muito comum. Eu acho até que isso aí, não sei, pode ser que sirva para que as pessoas comecem a tomar até menos cuidado, porque parece que elas nunca atravessam uma fronteira. A gente ouve muito falar disso. Não, eu não sou diabético, eu sou pré-diabético. Eu sou pré-diabético, então eu continuo podendo fazer um monte de coisa que eu já deveria estar tomando cuidado, porque eu não sou diabético, eu sou pré-diabético. Temos um problema aí, não temos?
0: Sim, pré-diabetes é um sinal de alerta. Quando você já, esse pâncreas já está dando indícios que essa produção está falhando, da produção de insulina. Então é um momento ideal para você tratar. Tem grandes 25% tem uma remissão, 25% permanecem com diabetes e outros 50% podem evoluir para diabetes. Então a gente tem a chance nesse momento de tratar esse paciente e ter uma paciente voltar à glicemia normal ou não. Caso ele não trate, ele pode evoluir para diabetes. Além disso, os pacientes já podem ter complicação nessa fase aqui, isso é um engano, os pacientes acham que não podem acontecer, mas sim, já podem ter complicações, entre elas a alteração no olho, que a gente chama de retinopatia diabética, alteração renal, já também pode acontecer nessas fases de pré-diabetes, sim. Então é um alerta e é uma oportunidade para o paciente, na verdade, tratar adequadamente e não evoluir para o diabetes.
1: Ó, temos aqui uma participação. Gostaria de saber qual é a relação da diabetes com os rins. Meu esposo é diabético e está com os rins inflamados. Pode fazer exercício estando nessa condição? E aí, doutor Walter?
12: Vamos lá. Ele é um paciente com insuficiência renal crônica. Eu não sei se ele já faz diálise ou não. Ele precisa do acompanhamento de um nefrologista. Lembrando que a doença, que o diabetes é um tratamento de uma multidisciplinar. Entra o endocrinologista, entra o nefrologista, o cirurgião vascular, o ortopedista também, muitas vezes no caso de pé diabético, tá? E aí, respondendo aqui a pergunta, essa correlação aqui, como eu já tinha acabei de falar, tem uma atração, começa a danificar e a obstruir os vasos, as artérias menores dos rins, e o paciente evolui para a insuficiência renal. e aí infelizmente evolui para hemodiálise. Lembrando que também é um gancho, que não é o tema, mas também é correlacionado, que a insuficiência renal crônica e a hemodiálise estão evoluindo muito no mundo, particularmente no Brasil, não só pela diabetes, mas pela hipertensão arterial. Que nós somos uma população acostumada a comer muito sal. E aqui eu estou saindo um pouquinho do tema, mas eu acho que é o momento mas também é de lembrar isso, né? Porque muitas vezes não é diabético, mas evolui para uma insuficiência renal. Então é isso, danos vasculares na microcirculação.
1: Veja, você que está nos acompanhando... Até... Pois não, doutora, pode falar.
0: Sobre isso, até interessante que hoje a gente tem bons estudos com doença renal do diabéticos. Então a gente tem medicações que previnem a complicação e a evolução para diálise. Então a gente pode flagrar esse paciente que está perdendo, por exemplo, a gente chama de proteína na urina. Então assim, está perdendo aquilo, a gente consegue observar, consegue usar medicações que vão tratar isso e vão impedir que ele evolua para diálise. Então é um momento, precisa desse acompanhamento. É possível sim prevenir essa evolução para hemodiálise, em alguns casos, nem todos.
1: Então, deixa eu aproveitar, a senhora disse impedir que evolua para alguma coisa. Significa dizer que, porque quando a pessoa chega numa situação que evoluiu para essa situação, diálise, ou necessite de uma amputação, o Edgar falou lá no início do programa que é uma doença perigosa e silenciosa. Se a gente agir, né? No momento em que ela ainda está silenciosa, pode de fato impedir chegar a essa situação, então?
0: Pode sim impedir. Se a gente tratar esse diabetes adequadamente, tem um valor ali de glicada em torno de 7, vai variar de cada paciente, mas em geral a gente mostra, a gente tem estudos bons, e quando esse paciente está bem controlado, a gente consegue impedir essa progressão e essas complicações. Então nem todo paciente que tem diabetes vai evoluir para essas complicações. Se ele estiver bem controlado, com o controle de colesterol adequado, da pressão adequada, ele pode não e não deve evoluir para essas complicações, que é isso que a gente está aqui tratando e conversando sobre isso, para impedir justamente isso.
1: Perfeito. Dr. Walter, qual é o peso do fator hereditário na questão da diabetes?
12: A questão da hereditária é importante, né? E particularmente também na diabetes tipo 1, né? Mas se você tem uma história familiar, é mais um sinal de alerta, tá? Para que o paciente, o indivíduo, o cidadão tenha cuidado na sua prevenção. Isso a doutora pode até falar melhor do que eu, né? Porque quando temos novos estudos e que tem uma correlação genética importante, né? Principalmente diabetes tipo 1, que tem uma produção de anticorpos que atacam o pâncreas e que normalmente é juvenil. Então, você vê em pessoas mais jovens, né?
1: Doutora, sobre essa questão.
0: Foi uma pergunta que eu acho que fizeram no começo, justamente sobre diabetes tipo 1 e diabetes tipo 2, né? Que aí, justamente, diabetes tipo 1 é sobre essa produção de... Vai ter uma produção de antígeno e produção de autoanticorpos, que ele vai fazer uma destruição do pâncreas e ele não vai produzir insulina de forma adequada. A gente vê muito isso em crianças, adolescentes, pacientes mais jovens, ali em torno de 30 anos. E a diabetes tipo 2 tem muito a ver com a obesidade também. Hoje em dia a gente chama até de diabesidade isso. Então, tem uma inflamação crônica ali do pâncreas e do corpo, que aí ele não consegue mais colocar a glicose para dentro da célula adequadamente. Então, o pâncreas precisa aumentar a produção de insulina e, com isso, ele deixa de funcionar adequadamente. Então, esse é o diabetes tipo 2. Tem uma relação genética, sim? Com certeza, tem sim. Porém, a gente vê que tem um predomínio também do estilo de vida e como esse paciente se comporta, da obesidade também tem muita associação com a diabetes. Então, esse estilo de vida do paciente também faz muita diferença junto com o fator genético também.
1: Uhum. Bom, temos aqui duas questões que a gente pode transformar numa só, doutor Walter. O Neto, da Ilha do Maruim, ele diz, sou diabético, né? E ele pergunta, o certo é usar pouco açúcar, né? Controlar aí na quantidade, ou usar adoçante? A mesma coisa é o Rogério Santana, de Carpina, gostaria de saber, né? Até que ponto o uso do adoçante pode ajudar, pode prejudicar no controle das taxas de glicose. Ele disse, há quem diga que não ajuda. Açúcar, pouquinho, ou adoçante?
12: Veja, eu acho que diante dos nossos costumes, da nossa alimentação,

0: do dia a dia, é muito difícil você ficar longe de absolutamente dos açúcares, né? Até porque eles estão intrínsecos dentro dos nossos alimentos, principalmente nos alimentos já manufaturados, assim, fabricados, né? Que já vêm prontos. Em relação a, eu sou, tenho, sou muito cuidadoso em relação aos adoçantes, até porque ele também vem com um segredinho ali dentro, que muitas eles têm sódio. E o sódio também pode aumentar a sua pressão, tá? Essa parte da dieta é importantíssima, é fundamental. É o que a gente também estava conversando aqui sobre a questão dos açúcares mais complexos, que são quebrados lentamente, que isso não leva a uma demanda rápida do nosso pâncreas, né? Da produção de insulina.
1: Veja que não é fácil, né? Mas é pela nossa saúde, por isso a gente tem que cuidar e tem que observar o que está sendo dito e o que está sendo ensinado aqui. A gente vai para o intervalo agora, daqui a pouquinho a gente volta e continua aguardando a sua participação. 99147-8520, já temos amigos mandando mensagem de texto, mandando mensagem de áudio e estamos aguardando a sua também. 3 horas e mais 39 minutos.
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1: 3h43.
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1: No consultório de hoje, o cirurgião vascular Walter von Sosten e a endocrinologista Ivanilde Vasconcelos nos orientando sobre diabetes. Os amigos participando também, mandando mensagem de texto e mandando mensagem de áudio que a gente vai ouvir agora.
2: Boa tarde, Tony Araújo, Paulo Roberto. Eu sou deficiente visual por conta da diabetes, né? Eu tenho quase 30 anos, eu tenho 30 anos de diabetes e tenho também neuropatia diabetes. E o diabetes jogou sangue na minha vista, no qual me fez perder a minha visão. E recentemente eu fui fazer alguns exames, foi descoberto que a minha circulação sanguínea do joelho para baixo é quase nada. Ah, eu tenho vindo tratando, tentando. E quero saber aí dos médicos, né, que você vai estar com ele aí. Existe algum remédio que melhore essa circulação do sangue?
1: Doutor Walter.
3: Meu caro ouvinte, eu acho que o remédio mais importante é a atividade física, que é você... Eu entendi que você já tem uma deficiência visual, mas isso não impede de você fazer uma movimentação com os membros inferiores. De fato, é o que a gente tem conversado aqui desde o início, a circulação que é mais atingida são dos pequenos vasos, então à medida que vai ficando mais distante do coração, os vasos vão ficando menores, então abaixo do joelho o senhor não tem pulso. O senhor é um clássico diabético, então o que é que eu aconselho para o senhor? É um controle rigoroso da glicose, né? Um controle rigoroso do seu metabolismo, atividade física, e lembra uma coisa muito importante: todo diabético tem que fazer uma inspeção do seu pé diariamente, porque muitas vezes, se o senhor tem uma neuropatia diabética, o seu pé deve ficar dormente, deve ficar completamente anestesiado, ou muitas vezes fica dando uns choques, principalmente à noite. Então o senhor tem que fazer sempre, pedindo para uma pessoa, um familiar seu, fazer uma inspeção no seu pé para ver se não tem nenhuma feridinha que o senhor não notou. Tá? Outra coisa importante, devido à própria alteração neuropática do pé diabético, da neuropatia diabética, o pé do diabético, o senhor vai observar isso, ele é um pé com a pele ressecada, e isso aí predispõe a pequenas fissuras, lesões, e por aí entra uma bactéria. Então, sempre ter, não precisa ser um hidratante mais caro, não. Um hidratante de pele adequado. Então, todo dia pede para um familiar seu passar, hidratar seus pés, tá certo? A inspeção dos pés é fundamental. E ter muito cuidado também com seus calçados, porque o senhor pode fazer um calo, um mal perfurante plantar, e quando vê, já está chegando no osso o problema.
1: Não é fácil. Vamos a mais participações.
4: Boa tarde, meu querido Tony Araújo, Andrade, da quinta etapa de Rio Doce. O que diferencia uma pessoa de 86 anos, que no caso é minha mãe, que sempre bebeu refrigerante, comeu doce, pudim, torta, bolo, e não tem diabetes, de uma pessoa com 62 anos, que é minha esposa, que tem diabetes há mais de 20 anos? E o quanto o fator hereditário influencia na diabetes? Forte abraço e excelente tema.
1: Doutora Ivanilde.
5: Então, tem que avaliar essa paciente, o fator genético importa, sim. Eu tenho que avaliar essa paciente, se uma delas tem sobrepeso, tem a obesidade, tem um acúmulo da gordura aqui na barriga, que é quando tem um aumento do risco cardiovascular, aumento do risco de diabetes. Então, tem alguns fatores que precisam ser analisados em essas duas pacientes que favorecem com que uma de 60 anos tenha a de 80, não. O fator genético também, a alimentação ao longo da vida, não sei como foi da senhora de 80 anos, mas com certeza a genética está envolvida e o que foi que ela fez ao longo da vida. Mas pode acontecer sim, de alguns pacientes às vezes se alimentarem também saudáveis e desenvolverem diabetes, sim, pode acontecer.
1: Ainda tem isso, né? A pessoa até toma cuidado com a alimentação, sim, e acaba desenvolvendo. Mas isso não significa dizer que a gente vai chutar o pau da barraca só porque está com diabetes,

0: mesmo comendo bem ou se alimentando bem. Aí é que a gente tem que tomar cuidado mesmo. Vamos a mais participações.
1: O controle do diabetes é fundamental, fundamental.
0: É verdade. Vamos a mais participações.
2: Boa tarde, aqui é Heraldo, de Paulista. Gostaria de saber aí, né, fazer essa pergunta. Já sou idoso, nunca tive problema de glicose. Minha glicose sempre foi não baixa, né, mas irregular, né? Aí, assim mesmo, corro o risco de adquirir alguma diabetes. Estou aqui no aguardo, viu?
3: Para a doutora. Para a doutora. Para a doutora.
0: Doutora?
1: Pode acontecer, sim. Esse paciente tem que fazer um rastreio, sim. Rastreio de preferência anual. Pacientes acima de 35 anos já podem fazer esse rastreio com glicemia de jejum, hemoglobina glicada. Se ele tiver sobrepeso, obesidade, hipertensão, outros fatores de risco, podem até fazer mais cedo, mas tem que fazer, seguir esse rastreio aí anualmente mesmo.
0: Exame, viu? Exame sempre. Vamos a mais participações.
4: Aqui é Marcos, da Encruzilhada. Eu queria saber do doutor aí, Tony, se a água com quiabo pela manhã abaixa a glicemia.
0: E aí, doutora?
1: Pois é, isso é difícil ir contra essa cultura popular, mas eu não tenho tantas evidências científicas assim que digam que baixa a glicose. Então, assim, não recomendo deixar de tomar sua medicação e substituir por essas outras coisas. Pode fazer uso de vegetais, é quiabo, tá ótimo, mas não recomendo parar nenhuma das medicações diabetes, não.
3: A farmacopeia brasileira é muito rica. Né? Tem muita coisa sendo descoberta. Então eu recomendo que ele tome o remédio da doutora, faça exercício e tome água com quiabo, que não vai fazer mal nenhum.
0: É isso, é isso.
1: Não vai fazer mal não.
0: Tem mais participações? Vamos lá então, ainda dá tempo.
5: Boa tarde a todos, me chamo Marcelo, né? Sou aqui de Santa Cruz do Caparibe. E eu acho que faz uns 3 anos nessa faixa. É porque eu fiquei com a visão muito embaçada, certo? Aí eu tive uma consulta no médico onde ele passou, né, para eu tomar 3 unidades de insulina e o metformina de 850, onde eu tomo até hoje e nunca mais voltei no médico para ver a minha situação. Eu sei que eu tenho, porque de vez em quando eu fico, realmente, quando ela está alterada, eu fico com a visão muito alta, já medi. Né, com aquelas fitinhas, já chegou a 450, já passou disso, que o medidor não conseguiu medir, e também já baixou muito também, certo? E quando baixa muito, eu fico trêmulo e suando frio. Então eu sei que a diabetes está alterada. Quais as consequências que eu posso sofrer por causa disso? Né, de não ter ido nunca mais no médico. E eu preciso muito ir, né? Inclusive fazer até uma endoscopia para ver como é que tá. Mas qual seria o exame mais correto de fazer? Obrigado e boa tarde a todos.
0: Bom, doutora, as consequências ele já está experimentando, a gente pode dizer, né? E aí, o que é que ele pode fazer? Bom, ele precisa voltar ao médico. Mas ele falou aí a respeito de exames também. O que é que ele deve fazer?
1: Então, ele tem que voltar para o médico, a gente faz esse controle da glicemia, geralmente com a hemoglobina glicada. Glicemia de jejum e hemoglobina glicada, a gente consegue ver os últimos 3 meses. Então, ela é um dos parâmetros que a gente usa para ver se esse paciente está com a diabetes bem controlada. Pacientes jovens em torno de 7, idealmente, mais idosos 7,5, 8, dependendo do idoso. A gente tem que avaliar a função renal desse paciente, como é que está, se está tendo alguma alteração do rim. Colesterol é muito importante. Então, assim, pacientes com diabéticos, a gente considera já com um risco cardiovascular mais alto, ou seja, maior chance de infarto, de AVC, de amputar. Então, o colesterol desse paciente, que é o colesterol ruim, que é o ideal, tem que estar bem baixinho, tem que estar pelo menos abaixo de 70, alguns casos abaixo de 50. Então, esses exames laboratoriais vão ajudar demais a entender qual é a realidade desse paciente, o que é que precisa ser otimizado no tratamento dele. Então, eu recomendo fortemente que ele volte ao tratamento, principalmente parece ser um paciente jovem, então tem chances de prevenir essas complicações, né?
0: Bom, uma das primeiras coisas que a gente falou no início aqui na abertura do consultório, doutor Walter, foi que é uma doença silenciosa. No caso do nosso amigo aí, a gente pode dizer que a dele está gritando, né? E nessa sua caminhada militando como cirurgião vascular, certamente o senhor já viu muitas situações em que o senhor olha e diz assim, se essa pessoa tivesse cuidado

0: No início, ela não tinha chegado a essa situação que ela está hoje.
1: É, infelizmente, a maior parte dos casos é isso. É, você resumiu, né? Então, assim, é a ferida que não quer cicatrizar, é o paciente que posterga um atendimento, é o paciente que não retorna ao seu controle, como esse colega, esse ouvinte agora falou. Eu posso até fazer uma comparação, contar uma pequena história de um paciente, uma pessoa muito querida, um garçom, que tomava o mesmo comprimido há 20 anos. Quando ele chegou para mim, ele já estava com o dedo necrosado. Graças a Deus, felizmente, eu consegui fazer uma angioplastia, um cateterismo na perna dele, levar mais sangue e tirar o dedo dele, mas ele perdeu um dedo. Né? E talvez não possa mais trabalhar. E o que eu quero dizer é isso. Muitos desses casos, como você bem falou, se você tiver um controle, uma inspeção, um controle metabólico, uma inspeção na sua... uma própria claudicação. O que é claudicação? É quando você anda e você sente cansaço nas pernas. Isso já é um aviso. É a doença arterial obstrutiva periférica dizendo, sussurrando no seu ouvido, olha, tem um problema aqui. Então, é o momento de você procurar um médico.
0: Não negligencie os sinais que o seu corpo dá. Vamos a mais uma participação.
2: Aqui é Maria José de São Lourenço. Eu sou diabética desde 2007. Aí eu tomo 35 gramas de insulina por dia. E 5 comprimidos, 4 glifagem e uma foxiga. Eu já tive uma irmã que morreu do coração por causa de diabetes. Um irmão também. Agora eu me cuido. A minha tristeza é que eu gosto de pão, mas eu me cuido. Eu vou para lá, vou para cá, eu caminho, eu vou para todo canto, viu? Tenho 76 anos, passo tudo só, graças a Deus. Mas eu tenho um medo tão grande de perder um pedacinho do meu filho, da minha perna, do meu pé, do meu dedo, sei lá. E boa tarde, meus doutores.
0: Eu compartilho com a senhora esse medo, minha amiga, e também a relação em relação ao pão, viu? Se tem uma coisa que eu gosto muito de comer é pão. Doutora Ivanilde.
3: Veja, o pão, ele não é um vilão, o vilão é a quantidade de pão que você vai comer. Então, assim, você colocar um pão e colocar uma proteína nele, colocar um ovo, um frango, uma carne, você vai deixar ele mais nutritivo e vai saciar mais, não vai precisar estar comendo 2, 3 pães. Então, o pão não é propriamente aquele vilão, é como você escolhe comer. Então, pode ter seu, ali na semana, incluir seu pãozinho, mas incluir sempre uma proteína junto, porque aí você vai só conseguir comer só um, e não estar comendo 2, 3, 4, que aí realmente não é tão legal.
0: Bom, sobre o medo que ela tem, doutor Walter, ela desfilou aí todos os remédios que ela toma. Se ela se mantiver seguindo a orientação do médico, ela pode afastar muito o risco de ter esse medo se concretizando na vida dela, né?
1: É uma doença progressiva, mas ela pode retardar e controlar ela, né? E eu espero que ela não chegue nunca a perder nenhum segmento do corpo dela, mas é como a gente diz nos nossos serviços, amputação também é tratamento, não é o que a gente quer, mas muitas vezes para salvar uma vida é importante. E aí volta aquilo que você falou, Tony, no começo, muita gente não deixa para a última hora, e de última hora a gente não tem muito o que fazer, primeiro é lutar pela vida e depois é lutar pelo membro, né?
0: E aí eu chego aqui quase ao final do consultório trazendo para o senhor, doutor Walter, uma pergunta que veio bem específica. Aí aqui a pessoa pergunta o seguinte, ela diz, que mensagem o senhor daria às pessoas, pacientes diabéticos, que chegam aos hospitais em situação grave, conseguem, com o cuidado médico, com o tratamento, se recuperar, mas simplesmente não mudam o estilo de vida? O senhor acredita que os pacientes acham que os médicos sempre vão resolver tudo? É o Rodrigo Guedes.
1: Rodrigo Guedes, isso é uma... um paciente que está fazendo isso, ele está persistindo no erro, né? Então, você tira ele do mar e ele volta para o mar. Você tira do mar e ele volta para o mar. Então, não adianta. Nós, médicos, estudamos para isso, temos nosso conhecimento, né? Somos veículos de Deus. E...

Mas, inclusive, eu queria dizer também que nos nossos hospitais públicos a gente tem hoje, nós temos tecnologia avançada para tentar para salvar. Mas precisa também, olha, a participação do médico é 50%. 50%, 50% é o paciente. Então ele tem que se conscientizar e ter o um controle metabólico dele.

0: que nós não conseguimos mais fazer muita coisa, por mais tecnologia e conhecimento que possamos ter.
1: É aí onde entra a parte da gente, né? Tomar o cuidado e buscar o médico sempre. Dr. Walter von Sosten, agradecendo aqui a sua participação e as orientações que o senhor trouxe para a gente no consultório de hoje. Dr. Walter, muito obrigado pela participação.
0: Eu que agradeço e parabenizo também a doutora, né? Mostrou muito conhecimento e é mais uma especialidade junto da vascular que em combate essa doença que assola tanta gente.
1: Doutora Ivanilde, obrigado pelas orientações que a senhora trouxe para a gente hoje.
2: Muito, muitíssimo obrigada. Inclusive, tem um relato pessoal para fazer, que minha avó, com 90 anos, foi submetida à amputação, e o Dr. Walter foi, inclusive, o cirurgião dela, uma paciente de Salgueiro, Dona Lourdes. E aí, ela, 60 anos aí de diabetes, teve, infelizmente, essa complicação. Então, tratar os pacientes diabéticos, com certeza, é uma missão para mim, porque justamente eu lembro da minha avó, que talvez se a gente conseguisse tratar naquela época, a gente ia impedir essa complicação. Então, ela, mesmo teve uma amputação, conseguiu ainda viver 3 anos depois. Então, agradecer
0: Eu
2: a
0: não
2: ele, é um
0: estava
2: prazer
0: sabendo.
2: estar aqui.
1: Bom, Rádio Livre de hoje fica por aqui. A produção é de Gabriela Bento, trabalhos técnicos Elivelto Henrique, Big Alves e João Alves, na coordenação de jornalismo Victor Tavares. Você fica agora com o Balanço de Notícias com Edinaldo Santos. E para quem está no interior, vem aí o Forró na Jornal. Uma ótima tarde, até amanhã.
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5: Vem com a gente aqui no Forró da Jornal.
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5: Oi, gente, tá começando mais um Forró na Jornal nessa quarta-feira, 22 de julho de 2026. Eu sou Sócrates da Silva, fico contigo até as 16h30 com muito forró. Um abraço a você na Rádio Jornal Caruaru, Rádio Jornal Garanhuns, Rádio Jornal Pesqueira, Luiz Gonzaga, começando com Mané Gambá.

0: Essa foi a Eliane, Só Sei Te Amar. Antes teve Cirano e Cirino, Cabra Namorador. Cuidado, cuidado, Cabra Namorador. Tem muito problema por aí no meio do mundo. Vamos fazer o seguinte, bora ali? Daqui a pouquinho tem mais forró aqui na Jornal.
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2: 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De volta com Forró na Jornal até as 4h30 da tarde. Vamos seguindo por aqui, sempre com muita música boa, com muito forró de qualidade. A Cisão

0: Esse foi o Maurício Ramalho com Chape Chape. Antes teve Colo de Menina e Bonde no Brasil. Voltou pra ele. E a gente vai voltar para a programação da Rádio Jornal amanhã, né? Às 8 horas com a Supermanhã e às 4 da tarde com mais um Forró na Jornal. Agora, você fica com o Cantoria na Jornal com João Lourenço e Hipólito Moura. E na sequência tem Tardes de Saudade com o Wellington Lacerda. Tô indo, ó. Tchau.
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2: São 16h30, começa aqui o programa Cantoria na Jornal, João Lourenço e Hipólito Moura, até 5 da tarde, João Alves dando o brilho ali, a gente agradece a você do outro lado, que gosta de cantoria, que faz tudo pelos cantadores, amigos que me levam para cantar na sua casa, cantadores que cantam comigo, saindo daqui hoje, a gente vai direto à cidade de Barra de Santana, lá na Paraíba, colado com Campina Grande. O Nax Vila Nova está coordenando, a prefeitura, o sindicato pagando lá. A gente vai para lá ler o canto com o poeta Zé Viola. 7h30 eu estou chegando lá, lá começa depois da missa. Não tem pressa, só sei que a cantoria é boa. Você que está ouvindo a gente aí pela rádio ou pela internet, vá para lá depois de 8h, é na praça, ninguém paga nada. Simbora, cantador!
3: Vamos lá, 16h31, boa tarde, amigos da Jornal, público da cantoria, povo que curte o repente, as violas. As canções, os poetas chegaram. A partir de agora, é a Jornal, meu amigo, a melhor do mundo, 91.3. Nós já estamos também na página da Jornal no Facebook. A partir de agora, ao vivo de Caruaru para o mundo, Hipólito Moura e João Lourenço. Vamos embora cantar.

começa. Beleza, 16 horas 35 minutos, chegando às 16h36. É cantoria na Jornal, ao vivo aqui de Caruaru. Hipólito Moura e João Lourenço, repente que o povo gosta. Já já tem festival, hoje é dia 22, chegou o grande dia. Festival já já ali em Barra de Santana, na Paraíba. A responsabilidade lá, a coordenação é de Hiponax Vila Nova, com mais alguém lá da cidade. Muitos cantadores bons, festival se repete a cada ano, graças a Deus nós estamos no meio. João canta com Zé Viola, eu canto com Rogério, eles separam a gente, mas não tiram não. Graças a Deus dá tudo certinho e nós estamos já no festival. Amanhã a gente tá por aqui, na sexta-feira tem mais festival lá em Abaiara, Ceará. Lá eu canto com Raimundo Caetano, aí um monte de cantadores daqui, vem de outra banda, é um elenco grande também, dia 24. No sábado, dia 25, é a cantoria de Marilu e Adeildo. Aí no Cipual de Parcira, a partir de 8 da noite, Hipólito Moura e Jaciel Rufino. Domingo começa 2 da tarde. A cantoria domingo é ali no Boteco do Gil, no sítio Esmera de Riacho das Almas. A organização é de Adriana Silva e mais uns familiares dela. 2 da tarde, Hipólito Moura e João Lourenço. E eu quero convidar aqui pessoal ali de Riacho das Almas, quem mora aí na cidade, quem mora nos sítios pertinhos, para ir para lá. Alô, seu João Malaquias, dona Nininha, vamos para a cantoria domingo, né? O senhor é convidado. Pessoal da região da Ramada aí, dessas bandas, entra em contato com o Esquisito, que ele tá formando aí uma caravana para ir para lá. Meu amigo Esquisito, dona Severina, vai estar todo mundo lá. Alô, seu Hermes aí do Trapiá, seu Severino Gomes, vamos para a cantoria domingo, vai ser boa. Esquisito vai levar Antônio Soares também, que ele gosta. Dona Maria de Calixto, um abraço. Bruna Alves, vamos todo mundo pra lá pra cantoria, né? Convidar o nosso amigo Tantônio, também a Adriana, que eles gostam. Meu amigo Biró é convidado também. Meu amigo Pereira Marchante, um abraço, Pereira. Vamos pra cantoria. Zé Martins, se achar com quem vá, por lá também, Zé Martins, que a festa vai ser grande. Alô, seu Tavinho, um abraço pro senhor, obrigado por tudo. Ali a gente boa. Meu amigo Lucinho aqui em Caruaru, convidá-lo para as cantorias do final de semana também. Um abraço ao pessoal bom ali dos Tanquinhos, Biró, o Russo do Toyota, o outro Russo de Valdeci. Seu Valdeci e Dona Preta, que Deus abençoe todos vocês. E todo mundo na cantoria, domingo, 2 da tarde, aí no Boteco do Gil, no sítio Esmera de Riacho, com Hipólito Moura e com João Lourenço. A festa vai ser grande, se Deus quiser. Lembrar que no próximo dia 1º de agosto é o grande festival lá de Afogados da Engazeira, Alô Afogados. Estaremos aí nesse grande evento, Hipólito Moura, João Lourenço e outros. Dia 2 tem festival em Agrestina, Hipólito Moura, Raimundo Caetano, mais um monte de gente aí que João diz depois. No dia 8 é a grande cantoria do sítio Bertioga de Icó, Ceará. Um aniversário lá, Hipólito Moura e Ismael Pereira. No dia 8, no dia 13... dia 13 é o Festival de Caririaçu, Ceará. Estarei lá com Raimundo Caetano, dia 14 e dia 15 também. Festival em Teresina, Piauí, eu estarei lá. Dia 21, aliás, eu saltei aqui, dia 9 de agosto, é a cantoria ali no Bar do Gordo, em Cruzilhada de Bezerros, 4 da tarde, dia 9, é um domingo. Hipólito Moura e Raimundo Caetano, se Deus quiser. Dia 21, festival em Surubim, estarei lá com João Lourenço. Dia 22, é ali no Bento, Zé de Bill e Dona Leide, levando para lá Hipólito Moura e Cícero Cosme. No dia 27, Feira de Santana na Bahia, tô lá com Raimundo Caetano. Dia 28, em São José do Egito, tô lá com Raimundo Caetano também. Lázaro Pessoa e Afonso Pequeno. Dia 29, a festa do Caldeirão, na casa de Dona Célia, Hipólito Moura e João

0: Lourenço. E aí vem mais coisa, mas tem tempo pra gente avisar. Vamos embora.
1: E agora são 16h39. Hoje é aniversário de Dona Severina Cecília. Ela é a mãe de Gênia. Gênia é a esposa de Adriano. Então ela é a sogra dele. Ela é a tia da minha amiga Xuxa. Daqui a pouco a canção que me pediram foi Ou é Amor de Mãe Não Tem Fim. A gente canta, viu? Meus irmãos da Paraíba, daqui a pouco a gente chega aí pra cantar no Festival de Barra de Santana. Festa bonita. Obrigado a você. Voltando aqui pra cantar na próxima sexta-feira, entre 9 e 11 da manhã, no Clube do Sintracom em Serra Verde, João Lourenço e o poeta Antônio Lisboa. Tudo por conta do Sintracom, lá ninguém paga nada. Pode ir para lá, o ambiente é aberto, viu? Vá para lá, prestigiar o Sintracom. E terminando, a gente levanta voo para cantar em Abaiara à noite. Lá eu canto com o poeta Rogério Menezes. Obrigado, nosso amigo Maciel. Dia 25, a cantoria será para o nosso amigo Alceuzinho. É lá no bar de Dona Lilica. Deixa eu ver aqui, Alceuzinho, é lá no Riacho do Umbuzeiro, bem pertinho do posto Raposão, no município de São João, ali para as bandas do Neve. A gente vai encontrar o nosso amigo Zé Coelho lá. E a cantoria começa a partir de 8 da noite, é sábado. Leio o canto com o poeta Severino Feitosa. Obrigado a Zé Coelho e a toda a família. 26, Hipólito já falou. Tem cantoria domingo aqui, a partir de 3 da tarde, lá na casa de Marcinho e também Genilda. É no Sítio Antas, quem canta lá, Ranil Xavier e o poeta Antônio Barbosa. Tem o que fazer domingo, não vá para a cantoria. Se tiver outra coisa de muita que lhe prenda tanto, vá ouvir Raminho e Antônio Barbosa, que você não se arrepende. Dia 1º estarei lá em Folgada em Gazeira, como o Hipólito falou. E no dia 2 é o Festival da Cidade de Agrestina. Os cantadores que estarão lá cantando, tudo por conta da Prefeitura, na Praça Padre Cícero, onde sempre foi feito o festival lá, viu? Raimundo Caetano, Hipólito Moura, Rogério Menezes, Daniel Olímpio, Felipe Pereira, Antônio Lisboa, Luciano Leonel, Zé Carlos do Pajeú, Miro Pereira, João Lídio, Raulino Silva e Chico Ferreira. Estou dizendo aqui os nomes, mas não sei quem está do prato, não. Sei que todo mundo está bem do prato, que lá não tem cantador ruim. E você é o nosso convidado para essa grande festa na cidade de Agrestina, dia 1º. Dia 8, a cantoria será lá no Sítio Salgadinho de Caraúba, lá na casa de seu Geneval Torres. É aniversário dele, promoção dele, seu Geneval Torres e seu filho Bruno Miliano. Leu canto com o poeta André Santos, festa bonita para eles. Dia 8, que é véspera do Dia dos Pais, você não pode perder. Dia 15, eu tenho uma cantoria aqui. A cantoria será na piscina de Edson. É do bar Sítio Pitombeira de Flores, às 20 horas, noite, é 8 horas da noite. O nosso amigo Edson e também Luizinho Santos convidam todos para essa festa. André Santos e João Lourenço, mais coisa para o mês de agosto. Eu aviso depois, nosso tempo está corrido, eu estou aqui aproveitando o que tem de melhor para você que gosta de cantoria. 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É no Clube do Sintracom, onde eu canto na próxima sexta-feira, de 9 até 11. Tem uma patrulha atuante que acompanha diariamente as irregularidades. Está na obra, fiscalizando, ver se tem alguma coisa errada. Nosso amigo Henrique está lá tomando conta de tudo. É o presidente. E agora tem psicóloga segunda e sexta, tem mais barbeiro que está levando para a obra para cuidar da saúde do povo, de quem trabalha, viu? Então, seja sócio no Sintracom. Antônio da Cruz é o cantador que canta todo sábado a partir de meio-dia no Bar da Leda, na Feira das Panelas, no centro de Caruaru. A cantoria só começa meio-dia. Agora, comida da boa, 5 da manhã já tem, preparada por Leda, meu amigo Lenil de Lucas, está lá atendendo. Um abraço em toda a família. Antônio da Cruz canta lá com o nosso poeta Zezinho Violeiro. Festa grande. 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Estaremos aí 21 de agosto no Festival de Surubim. 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

0: 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Laudo Pinhão está vendo a gente aí no sítio Jiquiri, de Serra Velha. Obrigado, Lau, pela força, está ouvindo a gente com Márcia, Cássia, seu Rui e Dona Ló, família grande e boa. Dona Pretinha está vendo a gente lá em Altinho. O Galego de Lages é o vereador de Caruaru que está no terceiro mandato. Só alcança isso quem trabalha, viu? Obrigado, Galego, pela força. Minha amiga Edith está vendo a gente na rua Paissandu, no São Francisco. 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Seu Bilbraúni e Lidivane, é o pai e o filho, a família toda vendo a gente ou em Agrestina ou na Serra do Jardim. Seu Tavinho está vendo a gente lá em Santa Cruz. 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Vereador Ramil Xavier é o cantador, vereador, vereador cantador. Tá, a prova que ele canta domingo lá na casa de Marcinho. Tá vendo? Não sinto antes. Obrigado, Ramil, pela força. E um abraço também, meu amigo Manel Almeida, João Herculino, que fazem parte da direção do Sindicato Rural de Caruaru. Com o padre Antônio Martins, vendo a gente lá em Agrestina. Seu Severino Soares é fotógrafo aposentado, tá vendo a gente na Lagoa do Algodão com o menino dele, um menino que já é locutor numa rádio grande aqui em Caruaru. Xoxa de Madalena tá vendo a gente aí no sítio Riachão, obrigado Xoxa. E Chico Baia disse que vai pra cantoria domingo também, viu? Vai levar a Xoxa, a baiazada toda, Chico, junto o povo e vá. Se achar pouco ainda, converse com o Milson do Toyota, enche o Toyota e vá pra lá. 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Quem vai em busca de ameixa, não tem como não passar lá, viu? Então, obrigado a toda a família, a Chico Baé e a todos. Um abraço a Nequinho do Olho d'Água, da Guarita, a toda a família. E como eu falei, hoje é aniversário de Dona Severina Cecília, a minha amiga Xoxa, que é sobrinha dela. Pedra que é seu amor de mãe não tem fim. Quem fez foi Sinésio Pereira. E Hipólito Fale, eu canto aqui. Simbora, cantador.
1: Vamos embora cantar a canção que o povo está esperando.

0: Beleza, 16 horas 51 minutos. É Cantoria na Jornal, maior programa de viola do mundo, viu? O improviso, as canções bonitas que o povo escuta todas as tardes aqui com Hipólito Moura e com João Lourenço. Vamos mandar um abraço aqui à dona Maria Bezerra, tá acompanhando nosso programa, e Neide Bezerra, lá no sítio Serra da Cachoeira de Cumaru. Abraçar aqui a minha amiga Josa, ali no Salgado. E Josa perdeu um irmão na última sexta-feira, né, Josa? Familiares, alguém que foi tudo muito de repente, não tiver sabendo ainda. Era conhecido ali na região do Riacho das Almas como Cícero das Galinhas, e ele faleceu, irmão de Josa, ali do Salgado. Um abraço, Josa, conforto a você.
1: Eu conheci muito seu Cícero das Galinhas, viu?
0: Pronto, foi irmão de Josa, faleceu sexta-feira passada. 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Alô, sapateiro, tá na região de Cachoeirinha, prestigiando o programa. Bora pra cantoria domingo, sapateiro. Chama aí Sebastião Simões e deem de lá pra cá. Alô, dona Toinha, tá em Toritama vendo o programa. Grande mulher, dona Toinha, gente boa demais. Doutor Moacir tá em Campina Grande, acompanha a gente também. Obrigado, doutor. Apolônio, dona Bombê, forte abraço a vocês aí em Cachoeirinha. Saudade desse povo bom. Eita, Isaac da Seaca, Isaac da Banana, que sabe o que é bom, tá ligadinho conosco. Muito obrigado, Isaac, alô, João do Arame. Dona Tereza, seu Vavá, eles acompanham a gente ali no sítio Guaribas, coisa boa. Dona Severina Florencio, professor Ivanildo, essa família abençoada. Antônia, Luiziane, todo mundo ali em Caldeirões de Serra Velha, curtindo cantoria na Jornal. Que maravilha.

0: Alô, Zuza e Dona Luzia, casal que eu quero bem. Alcenila Martini também estão vendo a gente ali no Carão de Altinho. Meu amigo Neco Oscar, boa tarde, Neco Oscar. Quer ir pra cantoria domingo, Neco? Um abraço grande. Neide, gente boa demais. Jabuticaba de Bezerros, todo mundo acompanhando a gente. O amigo Velho Medeiros, bora pra cantoria, véi. Um abraço pra véi, também pra Dona Vera Lúcia, pra Daniela, pra família toda. E o meu poeta Josimar Xavier, tá acompanhando a gente lá em Catolé do Rocha, na Paraíba. Um abraço, poeta, que Deus abençoe você e toda a sua família, povo bom demais. Abraçar Sebastião Simões lá em Cachoeirinha, grande comerciante, é vendendo barato ali no Mercadinho São Sebastião e ouvindo cantoria na jornal, aí sabe o que é bom. Obrigado, Sebastião Simões. 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Domingo tem cantoria, 14h, aí no Boteco do Gil, sítio Esmera de Riacho, Hipólito Moura e João Lourenço. João fala e a gente canta.
1: Quer ligar pra mim? Meu telefone é 9625-4085, DDD é 81, viu? 9625-4085, isso é o zap, é ligado o tempo todo, meu instrumento de trabalho é só ligar. Obrigado, Deus, por tudo que me deu até agora e a saúde que está me dando ainda. Bora.
0: Bora cantar.

0: É A Vida Não Tem Graça Sem Você, do poeta Cícero Vieira. Alô, Neide Freitas, um abraço, Neide Freitas. Erineto Santos, obrigado, vendo a gente também, do Ciné, não perde nenhum dia. Meu grande amigo, promovente de cantoria, José Viana, na região de Icó, no Ceará, um abraço, Zé. Antônio Otacílio, tá vendo a gente em Belém do Piauí. Eita, vontade de cantar aí de novo, Antônio, tomara que dê certo. Um abraço, meu irmão Josimar Hipólito também vê a gente em São Paulo. Simbora.
1: Aqui fica agradecimento de João Lourenço, de João Alves, de Hipólito Moura, da Jornal de Caguaru, da Jornal de Garanhuns, Jornal de Pesqueira e as jornais, de um modo geral, espalhado aí, Brasil afora, Limoeiro e Petrolina e Recife. A viola tá em todo canto, viu? A gente vai voltar amanhã, não desligue. Vem

0: E o nosso artista, o Wellington Lacerda, o programa Tarde de Saudade, bem no coração e até amanhã.
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0: cansada porque ontem falei muito do carro de som em Pesqueira. Daqui a pouquinho meu povo de Pesqueira vai falar. Já. Aê, Pesqueira, obrigado. 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Transmitem esse Tardes de Saudade. Me viu, meus poetas, João Lourenço e Hipólito Moura, sucesso total. Cantoria na Jornal com os poetas João Lourenço e Hipólito Moura. E o forrozinho do Sócrates. É o forrozinho do Sócrates, das 4 às 4h30. Que legal, gente! Hoje, dia 22, quarta-feira, deixa eu confirmar aqui, quarta-feira, dia 22, é aniversário do pai do meu amigo, meu colega Zé Cocal. Zé Cocal passou um áudio pra mim dizendo que aonde eu falei nele, ele botei ele pra falar, e onde ele passa o pessoal, olha, eu vi você falando no Tarde de Saudade. Que boné, Zé Cocal. Então o pai do Zé Cocal tá aniversariando hoje. Tá fazendo 94 anos. Que maravilha! O senhor José Alves Costa, que mora em Jurema, né, Cocal? Ele e a sua mãe. Então, parabéns, seu José Alves Costa, o pai do Zé Cocal, aniversariante de hoje. Quem faria aniversário hoje era meu amigo Heleno Protético, se vivo fosse. Ele nos deixou em 2006, me ajudou muito, programa que eu tinha. Então, eu sempre lembro dessas pessoas, tá? Desses amigos. Heleno Protético, saudade dele. Hoje é Dia Mundial do Cérebro. Nossa, Dia Mundial do Cérebro? O cérebro é protegido pelo crânio, né? É. Eu nem sei se eu tenho um. Louco, então hoje é Dia Mundial do Cérebro. E você aí tem? Hoje é Dia Internacional da Manga. Dia Internacional da Manga. Muita gente nem sabe que a manga é uma fruta original da Ásia. Olha, gente, chupar manga debaixo do pé de manga é bom demais. Manga espada, manga rosa, manguito. Tem vários tipos de manga, eu gosto demais. Se vivo, seu João Saad faria aniversário hoje. Morreu em 1999. Era da rádio, deixa eu colocar aqui de novo minha trilha aqui no comecinho. Seu João Saad era presidente da rádio Bandeirantes. É, o sistema Bandeirantes de Rádio e TV. E eu trabalhei por 5 anos, saí porque quis sair, pedi demissão, igualmente da Jovem Pan. Então eu sempre falo nele, seu João Saad. Ele morreu em 1999. Se viva Marília Mendonça, faria 31 anos hoje. Vamos tocar uma dela que merece, né? A Marília Mendonça. Morreu em 2021. Ei, bora descoisar!
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0: Alô, meus meninos e meninas de todas as cidades, de todas as regiões, de todos os países que estão me ouvindo, vários países do mundo, gente daqui da região, me escuta.

0: aqui no meu Instagram. Instagram Wellington com dois L's. Wellington Lacerda Oficial. Gente, eu passei a tarde, passei a manhã ontem em Pesqueira. A tarde eu fui pra Pupira. A tarde foi em Pupira. Alô, Pesqueira!
1: Boa tarde, seu Wellington Lacerda. Meu nome é Carlos André, aqui de Pesqueira. Parabéns pelo seu programa Tarde de Saudade. Gosto muito do programa e todo dia acompanho.
0: Obrigado, Carlos André. Um abraço, meu irmão. Valeu!
2: Alô, Wellington Lacerda, aqui é a turma da Mega Bowl, viu? É um programa que nós todos temos fã, seu, né? Só sua atenção que você dá à turma de Pesqueira, vale tudo.
0: Mega Bolo, muito obrigado. É Mega Bolo, é Renato, acho que é Renato esse cidadão aí. Mas pessoal da Mega Bolo, aí em Pesqueira, muito obrigado, valeu.
3: Alô, Wellington Lacerda, eu sou Valdir da Pipoca, Pesqueira, bairro da Caixa d'Água. Escuta o programa de Wellington Lacerda todos os dias.
0: Valdir da Pipoca, ele é muito conhecido aí, muito bem, valeu. Cadê seu João Salu, que eu ia no carro de som e ele deu com a mão e eu parei, desci e fui abraçá-lo.
4: Alô, Wellington Lacerda, eu sou um fã seu. O meu nome é João Salu, eu escuto sua rádio todos os dias, eu e Fraga. Era um sonho eu conhecer você, mas eu conheci pela voz agora.
0: Valeu, João Salu, obrigado. Eu tenho que conhecer pessoalmente meus ouvintes, o Fraga e a Ângela. Eu passei lá no bazar, tem um bazar aí, muito conhecido aí em Pesqueira, muito obrigado.
5: Meu querido Wellington Lacerda, esse homem tem dado alegria à nossa região, ao nosso Caruaru, ao nosso Nordeste, ao nosso Altinho, Wellington Lacerda, com a voz de ouro, aqui sempre ligado na sua programação toda tarde aqui, na Chácara da Barra aqui, em Agrestina, Santa Teresa, é propriedade do Dr. Luiz, administração de Edinho, vereador e Júnior. Estou aqui, meu querido, o Sargento Arcanjo. É um fã incondicional seu. Nós somos aqui, nós estamos sempre na sintonia, estamos perto de uma programação sua, viu?
6: Boa tarde, Lacerda. Meu nome é Vilma Costa, filha de Barra de São Miguel, na Paraíba. Eu sou uma pessoa a qual lhe considero e gosto muito do seu programa. Uma boa tarde.
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0: Obrigado, meus amores, que coisa linda!
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0: cantor aí. E ainda se apresenta, gente. 93 anos. Olha ele tocando guitarra. Violão, guitarra. É linda demais essa música. 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

0: tempo não para, 5 horas e 12 minutos.
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Roupa Nova é a única banda brasileira que ainda mantém sua formação original. Claro, sem Paulinho, que morreu em 2020. Serginho, Nando, Kiko, Cleberson e Fegali. Roupa Nova, linda demais.

Sem Roupa Nova, 1985. Agora 5:16. Se viva, ela faria 31 anos hoje. Morreu em 2021.

Marília Dias Mendonça. Era goiana. Morreu em 2021, com 26 anos. O avião caiu em Minas Gerais. O Brasil inteiro falou isso aí.

horas e 20 minutos. E para tudo, pra gente ouvir essa música,

Alô, meu ouvinte Antônio Silva, da PRF. Boa tarde, amigo. Liliane, boa tarde. E Júnior, Lagoa Dantas, da Quaritinga do Norte. Aqui no meu Instagram, Instagram Wellington Lacerda. Um alô pra Lúcia e Nininha, Sítio Salobro. Obrigado. 5:24. Essa é uma daquelas músicas que a gente para pra ouvir e viaja no tempo.

0: Antônio Marcos morreu em 1992 com 47 anos. Gravou 8 LPs. Morreu alcoólatra, lamentável, né?
1: Como vai você?
0: Eu trouxe ele aqui pra Caruaru, ele não conseguiu cantar. Final da década de 80.
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ouvir essas coisas, né? Faz bem pro coração da gente. E Tardes de Saudade é especialista, é PhD nessas músicas bonitas.

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Gravada em 1990, Maurício, era João Maurício da Costa o nome dele. Era paraibano de Santa Rita, morava em Gravatá. Morreu no dia 22 de julho do ano 2000.

0: 5:36.
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2: Boa tarde, Wet Lacerda. Aqui é Nildo da Pimenta, do Boa Vista 1. Bota uma música aí pra gente ouvir com o Reginaldo Rossi, Recife. Oferecer a meu amigo João do Bar, da Macaparana, a meu amigo Zé Manuel, do Rafael, e a Jorge Valdo, conhecido como Galo Predeiro.

irmão. Valeu, Carlinha. Alex, boa tarde. Reginaldo Rossi, Recife, 1980. 5 horas e 40 minutos.

0: Reinaldo Timóteo, siga em paz. 1965. Ele morreu em 2021, com 84 anos, vítima da Covid-19. 5h43.
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2: Boa noite, meu nobre. Se for possível, você botar uma música pra mim. Seria Jorge Silva, o Bom Miguel, para Evaristo Ferreira, aqui em Taquaritinga Norte. Sou um simples comunicador, sempre me baseando nessa qualidade de radialista, de comunicador que você é, jovem. Mande um abraço para meu pai e para minha mãe, Dona Rita de Cássia e seu Nicolau, no sítio Poço da Cachoeira, Divertentes, tá bom? Um abraço, querido Wellington Lacerda, tá bom?

0: Eita, Evaristo, você foi fundo, hein?
1: É veloz, aleluia.
0: Essa música foi gravada em 64.
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0: Jorge Silva, o bom

5:46. Eu toquei meu amigo Ariosto Afonso nessa semana. Agora eu vou tocar meu amigo Carlinhos Coló, de Santa Cruz do

0: É a primeira vez que ela aparece com o programa. Parabéns, viu, dona Nádia? É botas de níquel, é? Parabéns também. Galhardo morreu em 1985, com 72 anos.
1: Vovó tem 70.
0: Especialmente pro senhor, seu José Augusto, pai de Augusto Neto, que é meu irmão também. Parabéns pela música, dona Nádia.

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1: Tá aí, música gravada há 74 anos atrás. 5 horas e 53 minutos. Tá aí uma gravação original dessa música. Essa é original. Essa dupla não existe mais. Um deles morreu.

63. O Manuel morreu. Morreu em 2018. O Joaquim tá vivo, tá com... vai fazer 80 anos. Boate Azul é um clássico da música romântica, do brega.

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1: É a cara do Tardes de Saudade, esse toque dessa música, né? Eita, meu amigo Xunguinha!
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0: você.
1: Ih, rapaz, meu tempo acabou. Então, gente, muito obrigado. Até amanhã, 5 da tarde. Amanhã, 5 da tarde, aqui na Rádio Jornal. Boa tarde, boa noite, Brasil!
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Esta é a hora do Angelus, a hora da Anunciação. A humanidade esquece por um momento a sua luta em glória. Deixa de lado os pensamentos pecaminosos, a perseguição desenfreada dos homens contra os próprios homens e contempla, na paz da natureza, uma sombra pálida do olhar de Maria. Nos templos, nas ruas e nos campos, as preces brotam espontâneas de todos os lábios. Esta é a hora do Ângelus, a hora da Anunciação. Nós vos suplicamos, Maria, que olheis por nós, vossos filhos ingratos. Dai-nos a graça do arrependimento e a vossa bênção materna. Porém, mais do que nós, Maria, outros necessitam do vosso apoio nesta hora. Os que morrem de necessidade, os que blasfemam, os que não creem. Iluminai-os, Virgem Santíssima. Vós que fizestes os homens semelhantes a Deus, porque foste mãe de Jesus, olhai para os que perderam a fé. Protegei-os. Deslumbrai-os como um relâmpago aos olhos de Paulo. Lembrai-vos deles nesta hora, Maria, e sede para todo sempre louvada e bendita. Ave Maria, cheia de graças, o Senhor é convosco. Bendita sois vós entre as mulheres, bendito é o fruto do vosso ventre, Jesus.

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0: 18 horas, 5 minutos.
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0: Já é noite na capital pernambucana e o Bola Rolando está no ar. Bola Rolando, a mais completa resenha esportiva do rádio de Pernambuco. Atenção para as principais manchetes do programa de hoje. Wallace Santos.
3: É quase dois meses sem vencer, o Sport entrando em campo hoje à noite contra o Goiás, tentando colocar um fim a essa sequência negativa. Técnicos de Mar Del Pozo devem promover estreias hoje com a camisa do Sport.
0: Raldinei Alves. Ah, agora é o Santa? Santa Igor Moura, vamos a ele.
4: Quarta-feira de treinamento matinal para elenco do Santa. Atacante destaque nas últimas três vitórias consecutivas. Fala do tempo que precisou para recuperar ritmo de jogo e manda recado para a torcida tricolor. Técnico Christian de Souza aguarda reforços, porém, sabe que primeiro diretoria precisa equalizar situação de atrasos com o elenco.
0: Aldinei Alves.
5: Náutico entra em campo logo mais em um confronto direto para tentar se afastar da zona de rebaixamento. A expectativa pelo time titular, meio-campista Dodô, voltou aos treinamentos. Técnico Hélio dos Anjos avalia o adversário e fala sobre a influência dos salários atrasados dentro de campo.
0: 18 horas, 8 minutos, vai começar o show!
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0: Alô, Alex Santos.
1: Alô, alô, Edinaldo, boa noite pra você, um abraço, torcida rubro-negra, o esporte que entra em campo hoje à noite, 8:30, encarando a equipe do Goiás lá no estádio da Serrinha, em Goiânia, com um objetivo, tentar quebrar essa sequência negativa. Parece até que estamos repetindo, né, Ed? A cada pré-jogo que a gente faz é praticamente a mesma história. Tem que quebrar a sequência negativa. O esporte que está a 7 jogos, que não sabe o que é vencer, 5 empates e 2 derrotas. E se isso já não bastasse, essa dificuldade, Edinaldo, o técnico Gilmar Dal Pozzo sem 4 peças fundamentais para o jogo de hoje à noite. Então, teremos novidades, provavelmente estreias, e o esporte deve tentar surpreender o Goiás, que está numa sequência muito boa, viu? Para você ter uma ideia, desde que Mozart assumiu, que o Goiás não perde. Ele
0: está
1: 4 partidas, exatamente. E no recorte são 3 vitórias e 1 empate.
0: E a proximidade de pontos dos dois é impressionante, né? Tem uma diferença de 1 ponto apenas.
1: O Goiás é o 8º colocado com 28, o Sport é o 9º
0: com 21.
1: 29. Com 27.
0: 27.
1: 27.
0: O Goiás tem quanto?
1: O Goiás tem 28.
0: 28. Pois é, então é a diferença de 1 ponto, né?
1: É o famoso jogo de 6 pontos, né?
0: Isso faz com que esse jogo seja gigante, porque não deixa de ser um confronto direto, né? Tem que ser. Porque os dois estão tentando evitar a zona de rebaixamento, pelo menos a proximidade com a zona de rebaixamento. Então, ele ganha essa conotação de confronto muito sério entre esses dois times.
1: Nesse momento, a gente pensa no G6 ainda, né? Com o Sport. O Goiás está a 2 pontos do G6 e o Sport está a 3 pontos do G6. Falar em primeiro e segundo lugar, pode esquecer, viu? Que aí Criciúma e Vila Nova já dispararam aí, abriram 12, 13 pontos.
0: E lembrando que essa rodada é a
1: 19ª. 19ª rodada.
0: Já é considerado o primeiro turno encerrado praticamente.
1: Praticamente o fim do o primeiro turno, né? Que o pessoal fala de uma forma figurativa. Vamos lá, desfalques da equipe do Sport. O Zé Lucas, que está naquela questão da negociação, é titular absoluto, não joga. Aí 3 jogadores suspensos pelo 3º cartão amarelo. O zagueiro Marcelo Benevenuto e os atacantes Marlon Douglas e Christian Barleta, que é um dos artilheiros do Sport na atual temporada. Substitutos.
0: Cartão recebidos no jogo contra o Operário.
1: Contra o Operário. Os 3 receberam cartões amarelos no jogo contra o Operário. Inclusive, o técnico Gilmar Dal Pozzo daqui a pouco vai falar com a gente falando justamente que, dessa questão, né? Que eles estavam até meio que preparados, porque isso ia acontecer. Pendurados por 2 jogos, então levaram o 3º cartão amarelo e ficaram de fora dessa partida. Mas os substitutos. Quando a gente fala em zagueiro, pensamos logo em Marcelo Aju, que pode substituir o Marcelo Benevenuto, já que o argumento dito na época pelo Márcio Goiano era que a característica do Marcelo Aju é idêntica à característica do Marcelo Benevenuto, por isso que não estavam jogando os dois juntos. Mas aí o Kaique Almeida, que viajou com a delegação, pode fazer a estreia dele com a camisa do Sport. Eu falei pode porque viajou. Se viajou, também está credenciado a fazer a estreia. O Diego Hernandes, que entrou no último jogo contra o Operário, pode também surgir aí como novidade nesse time do Sport. E no ataque, já que o Marlon está fora e o Barleta também, sabemos que o Cleison volta, né? O Cleison volta ao time, ele que cumpriu suspensão contra o Operário, volta. Um problema menos para o técnico Gilmar Dal Pozzo. Mas ainda falta um atacante e o Dudu Teodoro pode pintar no jogo de hoje.
0: Sim, em síntese, ele está com os recém-contratados todos à disposição.
1: Todos à disposição, né? Tá, é o Claudinho.

0: que é lateral direito, o zagueiro Kaique Almeida, o meia Diego Hernandes e o atacante Dudu Teodora, todos regularizados e à disposição. O provável time do Sport: Thiago Couto, Augusto Pucci, Marcelo Aju, Abraão e Felipinho, ou Edson Lucas, Pedro Martins, Fábio Matheus e Biel Fonseca, ou o Diego Hernandes, Edson Lucas ou Felipinho, fazendo aquela velha história da dobra, Cleison e Perotti. Isso a gente não colocou o Dudu Teodora, que pode também aparecer nessa questão do ou. Edson Lucas ou Dudu Teodora, Cleison e Perotti. Agora o Edson Lucas e o Felipinho podendo fazer aquela dobra que em algumas partidas eles fizeram. Umas deram certo, outras não. Mas pode ser essa novidade, sim, para o jogo de hoje. Na verdade, o Dalpozo não tem muita opção, não, viu, Ed?
1: Não tem, o elenco é muito limitado, né? Muito limitado. Na verdade, Dalpozo chega num time que começou a cair, em queda livre mesmo. Chega, não consegue dar uma melhorada no time, e é difícil. Você pega um time desarrumado para consertar em dois, três jogos, é complicado. Agora, fica a expectativa do Sport conseguir recuperar para voltar a ser um time vencedor dentro da competição. E isso é imprescindível nesse jogo. Mas a pergunta que não quer calar é: se perder para o Goiás, como é que fica a situação de Dalpozo?
0: A pressão existe. A pressão existe. O presidente do Sport, Matheus Soultomaior, inclusive respondeu essa pergunta para o João Vitor Amorim, e ele disse que estava tudo tranquilo referente à continuidade do Dalpozo. É o terceiro jogo do Dalpozo. Se a gente contabilizar aquela derrota do Criciúma, entra porque ele assumiu o time. Mas ali não tinha a cara do Dalpozo ainda. Mas os dois jogos seguintes foram jogos, já que podemos dizer que teve um pouco do dedo do Dalpozo, foram dois jogos dentro de casa e dois empates. Só para lembrar, o Sport está há quase 2 meses, Ed, sem vencer uma partida. A última vitória aconteceu no dia 30 de maio, que foi justamente contra o Náutico na Ilha, 2-0. Hoje, 22 de julho, pois é, faltam 8 dias para completar 2 meses sem nenhuma vitória. É muito tempo
1: Até que ponto nós chegamos,
0: para
1: né,
0: que uma
1: rapaz?
0: equipe que está brigando pelo acesso, porque acreditamos que o Sport esteja brigando pelo acesso, ficar sem vencer, né?
1: Pois é, a gente chega a um patamar que, por mais que o futebol pernambucano esteja combalido, mas não esperávamos atuações tão ruins, tão fracas como essas do Sport e do próprio Clube Náutico Capibaribe lá dentro da Série B do Campeonato Brasileiro. E o Sport vai encarar o seu ex-ídolo, Lucas Lima, né?
0: É, o Lucas que não
1: Vai
0: tá muito.
1: fazer valer a lei
0: A lei do ex?
1: do ex?
0: Melhor não, né?
1: Melhor
0: Ele
1: não, né?
0: não está tão bem. A verdade é essa. E espero que ele continue não ficando
1: Faz
0: bem
1: tempo que ele não está
0: no
1: bem, né?
0: jogo de hoje, né? Naquele acesso do Sport em 2024, ele jogou muita bola, né? Ele fez parte daquele grupo lá, ele jogou bem. Ele foi o cara do Sport. A gente tem que reconhecer isso aí. Quem está no Goiás também pertence ao Sport é o zagueiro Ramon Menezes. Só que o Ramon não joga por questão contratual. Está muito bem lá no Goiás. Aí fica a pergunta: será que o Ramon não era melhor aproveitado que o próprio Abraão? Que
1: Sem
0: não
1: dúvida.
0: é. Não dá para entender algumas negociações, mas tudo bem. Isso tudo faz parte aí de uma programação, com certeza. Ô, Ed, deixa eu trazer para você uma informação referente à reunião do conselho ontem à noite.
1: Eu ia perguntar exatamente isso para você, por favor.
0: Porque a gente ficou sempre monitorando as informações. E a informação foi o seguinte: o Conselho Deliberativo do Esporte se reuniu para votar as contas da gestão do ex-presidente Yuri Romão. A expectativa era de que o parecer sobre a situação financeira do clube fosse analisado pelos conselheiros. Mas a reunião terminou por volta das 9 horas, acabou tomando outro rumo. Eu estou falando disso de um conselheiro que mandou para a gente, tá? O conselho decidiu devolver o parecer ao Conselho Fiscal. E o relatório nem chegou a ser votado pelo plenário. O entendimento foi de que, caso o Conselho Fiscal ainda precise de mais informações, cabe ao próprio órgão solicitar esses dados antes de apresentar uma posição mais clara e definitiva sobre as contas do clube. Depois disso, o documento deve voltar ao Conselho Deliberativo para ser analisado e votado. Resumindo, o
1: Nada
0: parecer
1: aconteceu.
0: não foi votado. Foi devolvido para ser reavaliado, caso seja necessário, para futuramente voltar à pauta.

0: do Conselho Deliberativo do Esporte.
1: Pois é, e quanto o torcedor espera que essa reunião seja agilizada e que seja uma reunião onde se tomem providências em cima dessas dúvidas que existem no balanço que foi empreendido pelo presidente anterior, o Yuri Romão. O Conselho poderia dar uma acelerada nisso, né? Poderia dar uma acelerada nisso. Mas é a segunda vez que não vinga essa análise.
0: E ontem esse conselheiro, quando mandou essa informação para a gente, ele sabia desde o início que o parecer seria devolvido. Inclusive, ele disse, só que a gente não poderia confirmar antes da reunião acontecer. Mas eis que realmente não houve a avaliação do parecer apresentado. Né?
1: E depois dos depoimentos feitos pelo presidente do esporte aqui no fórum da Rádio Jornal, mostrando uma realidade dura, né, difícil, na gestão de Yuri Romão, com aquela história de uma transferência de 5 milhões de reais para a conta dele, com aquela história de 30 milhões de reais que foi preciso tirar do esporte que pertenciam a Yuri Romão, envolvendo uma instituição financeira, envolvendo a empresa dele. Essas coisas precisam ser apuradas dentro da maior rapidez possível, para dar uma satisfação ao torcedor, né? Está todo mundo querendo saber realmente onde anda a verdade desses acontecimentos.
0: E a torcida, como você falou, muita gente, inclusive nas redes sociais, criticando esse fato, né? Porque eles precisam de uma resposta. E os sócios normalmente acompanham as reuniões do Conselho Deliberativo. E ontem não tiveram acesso. Só realmente os conselheiros.
1: Foi proibido o acesso do sócio?
0: Do sócio. Ontem só entrou realmente os conselheiros, os sócios. E foram muitos lá, né? Alguns até mandaram mensagens pra gente aqui, principalmente pro meu Instagram, dizendo que tentou entrar, mas foi proibido porque o sócio ontem não teve acesso à reunião do conselho.
1: Outra declaração pesadíssima feita pelo presidente do esporte foi a movimentação de 630 milhões entre os anos 2023 e 2025.
0: 2023,
1: muita grana.
0: 2025. Tudo está no parecer, inclusive, né? Mas vamos ter que aguardar para saber quando o parecer será avaliado. Enfim, avaliado pelo Conselho Deliberativo. Será que ainda vai ser esse ano, Edinaldo?
1: Acho que não, hein?
0: Vamos ouvir então o técnico Gilmar Dalpozo falando justamente dessas ausências, não? E não dessa ausência referente principalmente ao ataque do esporte.
2: É, convicção que é no ataque, né? Que a gente já previa essa situação. Porque a gente foi pro jogo com o Marlon, Barleta e o Perotti com dois cartões amarelos. É, e tinha a possibilidade de perder. Infelizmente a gente perdeu dois jogadores agudos, que é o Marlon e o Barleta. É, então a gente está com necessidade em todos os setores, inclusive na defesa, né, na saída do Zé Marcos, né, uma reposição de um zagueiro. É, no meio-campo ali dos meio-campistas, se concretizar a saída do Zé Lucas também, a gente vai repor. A necessidade urgente de um camisa número 10, que no plantel nós não temos nenhum, aquele tradicional camisa número 10, nós temos meia atacantes. É, o Depena pode fazer isso, o Diego que chegou agora pode fazer isso, mas o tradicional meia que faz a sustentação do jogo e que alimenta o nosso ataque é uma necessidade, e atacantes de lado também. Em todos os setores do campo a gente tem a necessidade de contratação.
0: E falando em contratações, parece que não tem mais aquele setor específico, viu, Ed? Todos os setores o Sport precisa tratar. Eu estou falando assim, mas obviamente que ele precisa de
1: reforçar as três fatias do time, né?
0: Exatamente.
1: Defesa, meio de campo e ataque.
0: Pronto, quem apita o jogo de hoje à noite, Goiás e Sport, lá em Serrinha, é o Ramon Abate Abel, experiente, né? Ele é de Santa Catarina, será auxiliado pelo Rafael da Silva Alves, do Rio Grande do Sul, e pelo Alexandre Lodete, esse também é catarinense. O árbitro de vídeo, VAR, será de responsabilidade do Antônio Cordeiro, do Ceará.
1: Quer dizer que são dois catarinenses, um gaúcho e um cearense. É gostar de gastar dinheiro, né, rapaz?
0: É o Brasil varonil.
1: É a nossa CBF.
0: E quiçá amanhã a manchete seja: ufa, enfim, o Sport volta a vencer na Série B.
1: Precisa, né? Precisa reencontrar esse caminho da vitória urgentemente. Ok?
0: Ok, Ed, valeu.
1: Pronto, o jogo começa 8h30, não é isso?
0: 8h30, com transmissão, obviamente, aqui do Esqueleto de Ouro do Rádio. A partir das 8 horas, já estaremos firmes e fortes ao lado de Alexandre Costa.
1: Presença de público, o que é que você acha?
0: Normalmente, eu estava até verificando isso, por equívoco que pareça, é em torno de 6, 7 mil torcedores. 6, 7 mil torcedores, e olhe que o Goiás passa por um bom momento. Imagina se tivesse...
1: Eu perguntei exatamente por isso, porque como ele está se recuperando, né, são 4 jogos sem perder... Poderia levar um público bem maior para lá, né?
0: É, mas esperamos que sim, porque quer queira que não, esporte, né? São duas Exato. Camisas grandes, dois times grandes que estão na Série B e que podem aí, quem sabe, fazer o jogo de Série A.
1: Ok?
0: Ok.
1: Pronto, torcedor acompanhou. Não a quarta-feira rubro-negra, porque ela está só começando. A bola rola às 8h30 da noite. O esporte fora de casa enfrentando... O time do Goiás. Agora são 18h27.
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2: São 18h31.

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2: Tem bola rolando para o Clube Náutico Capibaribe. Alô, alô, Raldinei Alves.
3: Alô, Edinaldo, muito boa noite para você, para todo mundo que está nos acompanhando aqui na Rádio Jornal, no Bola Rolando. Hoje é uma noite decisiva para o Náutico dentro da Série B do Campeonato Brasileiro. O duelo contra o Londrina é a última rodada do primeiro turno, 19ª rodada da Série B. E o Náutico está precisando muito de uma vitória no jogo de hoje. Já são 8 partidas consecutivas sem vencer. Uhum. Vai enfrentar um Londrina que é um adversário direto na tentativa de se distanciar da zona de rebaixamento. E o panorama, Edinaldo, é um pouco dramático porque preste atenção na tabela de classificação. O Náutico é o 14º, tem 21 pontos. O Ceará é o 18º. Tem 19 pontos.
2: Está na zona de rebaixamento.
3: Isso. O Ceará vai jogar hoje às 19h30 da noite. Se o Ceará vencer, vai aos 22 pontos. Ultrapassa o Náutico. Botafogo de Ribeirão Preto está atrás do Náutico. O Botafogo de Ribeirão Preto joga amanhã, 21h30 da noite, em casa contra o Juventude. Se o Botafogo de Ribeirão Preto vencer, ultrapassa o Náutico. E o outro time que também está entre o Náutico e a zona de rebaixamento é o Londrina. Se o Náutico perder para o Londrina, Ceará e Botafogo vencerem os seus jogos, o Náutico termina a rodada dentro da zona de rebaixamento. Estou dizendo isso só para reforçar para todo mundo que está nos ouvindo a importância desse jogo para o Náutico. Aquela gordura que o time tinha na tabela de classificação foi embora. Essa rodada já pode ser dura, matematicamente falando, para o Náutico dentro da tabela de classificação.
2: É uma situação de perigo, né? O Náutico pode, de repente, mergulhar aí numa zona de rebaixamento. Então, precisa reagir, esboçar uma reação.
3: Exatamente. O Náutico deve ter o retorno de Dodô. Ele voltou a trabalhar junto com o restante do grupo. Hoje, inclusive, postou um story no Instagram, lá do CT, na concentração. Dodô, possivelmente, não vai ser titular, mas pode acabar entrando no decorrer do jogo. Na defesa, Arnaldo deve ser o titular. Arnaldo, no jogo passado contra o CRB, entrou no segundo tempo. Uhum. Ainda estava na reta final da recuperação, ainda não estava 100% fisicamente. Arnaldo, muito provavelmente, vai ser titular no jogo de hoje. Léo Índio deve ser titular também. No ataque, talvez a grande dúvida, se ele vai manter o Derek, se vai usar Cauã Maranhão, se de novo usa Reginaldo na ponta, se ele vai dobrar pelo lado direito, se ele vai colocar Jean Carlos e Dodô juntos. São muitas dúvidas para a gente sanar quando sair a escalação do Náutico às 8h30 da noite. E o jogo é 9h30 da noite. Fazia tempo que o Náutico não jogava nesse horário, viu? 9h30 da noite, nos aflitos. Expectativa de público não é lá das melhores pela fase, né? Natural, pelo horário e
2: que
3: pela
2: tá esperando?
3: Fase. Eu espero algo ali em torno de uns 5 ou 4 mil torcedores nos aflitos.
2: A campanha não ajuda, né?
3: Não, 8 jogos sem vencer afasta a torcida, né?
2: Aliás, o Raul Dentro, se você dá sequência aí, tem aqui alguns amigos conselheiros do Clube Náutico Capibaribe que mandaram o seguinte, fazendo uma análise sobre esses depoimentos de Hélio dos Anjos. Ah. Ele chama Hélio dos Anjos de o CEO do futebol do Náutico. O CEO do futebol do Náutico. Que ele considera que os dois treinadores estão perdidos. Não consigo entender. Primeiro, contratação de vários jogadores vindo de clubes que também estão na Série B. Reginaldo, Gaston, aquele Guruceaga, né?
3: Sim, o Gaston Guruceaga, o goleiro.
2: Ele ainda está lá?
3: Está lá. É o goleiro reserva do Náutico. O que saiu foi Arthur, que estava como terceiro goleiro.
2: Aí ele fala aqui no Gaston, fala também no Léo Índio, que vieram do Juventude. Derek e Matheus Ribeiro, do Atlético de Goiás. Júnior Todinho e Dodô, do Vila Nova. Wanderson, Jonas, Toró e Luiz Felipe, da Ponte Preta. Yuri Silva, do Atlético. Arthur, do Cuiabá. Vitor Andrade, do São Bernardo. Tem lógica tantos jogadores não servirem para os clubes onde estavam, mas serem bons para o Náutico? Na minha opinião, desses 13 jogadores, muitos deles com altos salários, apenas

0: Dodô, Vitor Andrade e Reginaldo, com boa vontade, né? Ele bota aqui parênteses sobre Reginaldo, estão qualificados para vestirem a camisa do Náutico. Outra coisa que ele fala, Raul, é o seguinte, torcedor do Náutico: como se eleva substancialmente a folha do futebol para ficar com um time que, na minha opinião, é inferior ao que terminou a Série C do ano passado? Tamanha falta de habilidade para lidar com as questões de Paulo Sérgio e Dodô, de modo que o clube não ficasse prejudicado, já que ambos fazem muita falta nesse elenco, tecnicamente bastante limitado. Ainda bem que o Dodô vai continuar. A função que exerce o diretor estatutário remunerado, Ítalo Lombardi, no último jogo, as escalações de Matheus Ribeiro, Gustavo Henrique, Júnior Todinho, pior ainda, improvisado como centroavante, além de Reginaldo como atacante de beirada. A entrevista de Hélio dos Anjos, executivo de futebol e treinador, após o jogo contra o CRB, foi patética. Sem citar nome, criticou em mais de uma ocasião a atuação de Vitor Andrade, dizendo que não gostou nada do lado esquerdo do ataque do Náutico, deve ter achado uma maravilha o lado direito. E vai por aí. Ele, ao ser perguntado sobre o que achou de Cauã Maranhão, disse que ele jogou melhor do que no jogo contra o Avaí, mas que ainda não está pronto. Será que ele vai botar Cauã hoje?
1: Vamos aguardar, mas Cauã tem ganhado espaço nos últimos jogos.
0: Aí ele termina aqui dizendo: falou também, sem citar nome, que vai demitir Paulo Sérgio, mas ele já falou nessa última entrevista que você nos trouxe.
1: Isso, ele citou.
0: Já citou Paulo Sérgio, dizendo exatamente que se aparecer um clube interessado, eu também abro mão dele. É, meu amigo.
1: Trouxemos ontem nessa
0: Tem que
1: fala aqui.
0: passar por ele, vamos lá.
1: Muito bem. O Náutico então enfrenta o Londrina. Deixa eu fazer um contato, Edinaldo, com o nosso João Lubango,
0: Deixa, vamos lá.
1: repórter da Rádio Jornal, vai estar junto comigo na transmissão de hoje. O João Lubango está cobrindo Londrina. Boa noite, João. Conta pra gente aí rapidamente como chega o Londrina, né? Porque o Londrina também está numa fase negativa, assim como o Náutico. Um abraço.
2: Oi, Raldney, forte abraço para você, para o Edinaldo e para toda a audiência do Bola Rolando. Pois é, o Londrina que encerrou a sua preparação para encarar o Náutico ontem no CT do Retrô, em Camaragibe. Chega hoje nos aflitos querendo manter sua invencibilidade de 6 jogos na competição. A equipe paranaense vem de um empate fora de casa em 0-0 contra o Botafogo de Ribeirão. E para a noite de hoje tem novidades. Os volantes Tarik e Lucas Marques retornam e o atacante Raí Nascimento foi regularizado e relacionado para a partida. O Tarik volta de suspensão e deve entrar novamente no time titular. Já Lucas Marques está recuperado de uma tendinite e fica à disposição após desfalcar o time nos 2 últimos jogos. Na frente, Raí Nascimento teve o nome publicado no BID da CBF e deve também começar no banco. Nessa Série B de 2026, o Tubarão, que começa muito mal nas 12 primeiras rodadas, são 8 derrotas, 2 empates e 2 vitórias, somando apenas 8 pontos. E da rodada 3 em diante, tudo mudou. Venceu 3 e empatou 3, e assim chega aos aflitos hoje, com invencibilidade de 6 jogos, na 16ª posição, com 20 pontos. Um a menos que o Náutico, fazendo com que o jogo de hoje seja de 6 pontos, aquele confronto direto. Parte dessa melhora do Londrina passa pela troca de comando técnico. O Alan Al, velho conhecido do torcedor Timbu, era quem comandava o Tubarão no início da competição e foi trocado pelo atual treinador Rogério Micali, que é aquele mesmo que foi o técnico do primeiro ouro olímpico brasileiro nas Olimpíadas do Rio há 10 anos atrás. Treinador experiente que deu uma nova cara para esse Londrina, que apesar dessa invencibilidade no recorde dos últimos 6 jogos, passa por uma reconstrução no elenco. Teve 2 perdas importantes nas últimas semanas, simplesmente os 2 artilheiros da equipe na competição, o Iago Teles e o Bruno Santos. Esse último, que é o atual vice-artilheiro da Série B, tem 11 gols em 16 jogos, um baita número. Mas pelo menos com esses, a torcida alvirrubra não precisa se preocupar, porque já saíram do Londrina. O Bruno Santos, inclusive, já até fez gol no seu novo clube, que é o Mirassol, pela Série A.
1: Boa. Valeu, João Lubambo. Um abraço para você. É isso, Edinaldo. Náutico e Londrina, jogo importantíssimo na Série B do Campeonato Brasileiro.
0: 21 horas e 30 minutos.
1: 21 e 30, é tarde, viu? Quem
0: Exatamente.
1: vai para o estádio se prepare para chegar só amanhã em casa.
0: É verdade. Valeu, Haldinei. São 18h40.
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9: Edinaldo Santos.
10: Tem bola rolando para o tricolor do Arruda. Alô, alô, Igor Moura.
11: Alô, alô, Edinaldo Santos. Boa noite, um abraço para todo mundo ligado aqui no Bola Rolando. Uma quarta-feira, assim como ontem, chuvosa, né? Choveu parte da manhã, enquanto os jogadores do Santa realizavam a antepenúltima atividade visando o jogo de sábado contra o Figueirense. Partida sábado às 5 da tarde, com expectativa do maior público do Santa até aqui na Série C do Campeonato Brasileiro. Amanhã tem treinamento matinal, na sexta tem treino,

0: seguido de regime de concentração para o duelo entre Santa e Figueirense, que pode dar ao tricolor a quarta vitória consecutiva e os 27 pontos na classificação. Aí seria só questão de tempo, né, Edinaldo? Chegando aos 27 pontos, então... é só questão de tempo em 4 jogos, somar mais 2, talvez 3, para chegar no número mágico histórico de classificação. A importância
1: dessa pontuação deixa o Santa Cruz na cara do gol, né?
0: É, vai inclusive poder se dar o luxo. Digamos que o Santa vença o Figueirense. Na minha opinião, o Santa é favorito. Santa vai a 27. Aí depois ele pega o Botafogo da Paraíba fora. Depois ele recebe na Arena de Pernambuco, tem o Maranhão, o Caxias em casa. E fora, termina contra o Anápolis. O Santa vai poder se dar o luxo com a pontuação como essa, por exemplo, até de, na última rodada ou antepenúltima rodada, poupar um outro atleta mais desgastado, alguém que tiver pendurado para zerar para o quadrangular. O Santa Cruz pode deixar de fora do jogo em Anápolis para não ter risco de perder na primeira rodada do quadrangular alguém por terceiro cartão amarelo, por expulsão, enfim. Santa vai poder moldar da sua forma toda essa situação. Aliás, é importante também a pontuação para o Santa poder até preservar e recuperar fisicamente alguns atletas que estão jogando no limite. Vou dar um exemplo agora. O Christian de Souza deu uma entrevista boa, inclusive, ontem, no podcast Homem em Campo, falando algumas situações sobre o Santa Cruz. Entre elas, ele chegou a falar que o Pedro Favela, aliás, o Pedro Favela talvez seja o atleta que mais cresceu no elenco do Santa desde a chegada do Christian.
1: Favela como o melhor do jogo.
0: Sim, eu sei, verdade. Você vem elogiando muito nos últimos jogos do Favela contra o Barra. Que estivemos juntos, né? Eu votei...
1: Você não votou nele, mas...
0: Eu votei no Matheus Vinícius, Haroldo no Matheus Vinícius, você no Pedro Favela. Eu fiz menção honrosa ao Pedro Favela.
1: É verdade.
0: E o Pedro Favela, naquele jogo, ele já estava com um dedo da mão quebrado, ele quebrou outro. E continuou em campo. Foi num lance, eu até vi no segundo tempo, que ele começou a olhar para a mão, com assim a mão pressionando assim, depois de uma jogada mais ríspida. E o Christian de Souza chegou a dizer o seguinte... vocês sabiam que o Pedro Favela vem jogando com um dedo da mão direita, um dedo da mão esquerda e um dedo do pé quebrados?
1: Caramba, vai gostar de quebrar dedo assim no
0: todo arrebentado. O Christian de Souza chegou a dizer que ele vem com essas escoriações, com esses problemas, e vem jogando. Quando o DM chegou para o Christian junto com o Pedro Favela, Christian, há 20 dias aí para Pedro Favela recuperar, para calcificar a fratura,
1: 20 dias?
0: Por aí, 20 dias aproximadamente. O Favela foi primeiro, não, eu não quero ficar esse tempo fora, não. Quero jogar. Então, a situação... O Favela sempre foi raçudo. O problema todo é que o Favela cresceu de rendimento, primeiro. Tá com mais confiança, claro. E segundo, o Santa, coletivamente, ele tá organizado. O Santa encaixou taticamente. Quando você tem sua forma, sua plataforma de jogo, modelo tático, tudo bem empregado com os atletas posicionados, claro que a tendência é o individual crescer e o Favela... Talvez seja o atleta que mais cresceu nesse elenco do Santa depois da chegada do Christian.
1: A evolução dele foi clara, claríssima. Tá mostrando isso aí nos jogos, sem dúvida
0: nenhuma. Pois é, até atacando, colocando bola na trave, fazendo gol de cabeça, enfim. E o Favela pode até ganhar esse tempo. Se o Santa Cruz chegar a 27 pontos, o Favela vai poder ganhar um respiro, uma tranquilizada para se recuperar desses problemas físicos. Outro detalhe que disse o Christian Souza... sobre Ronald. Ronald, que vem se dando muito bem, mas como um ala direita, a maioria das vezes como um ala, não tanto como um ponta.
1: O último jogo dele foi muito bom, né?
0: Assistência pro Guinho, dando um trabalho desgraçado pro lado esquerdo do Barra. Tanto é que o treinador do Barra, o Evaristo Pisa, o baile que o lateral esquerdo, o Vavá dele, tomou foi tão grande que o treinador, no intervalo, colocou outro lateral, né? Um lateral mais rápido, porque o Ronald ganhou todas do Vavá, lateral esquerdo do Barra. Ele falou que o Ronald recebeu algumas sondagens da Série B do Campeonato Brasileiro. O Ronald tem experiência em Série B, já jogou Botafogo numa segunda divisão, jogou no CRB, no próprio Operário de Ponta Grossa.
1: Ele é de onde, hein?
0: Ele é carioca.
1: Carioca, né?
0: O Ronald, ele surgiu jogando Série B, se eu não estou errado, no Botafogo de Ribeirão Preto. Acho que eu não estou errado, acho que eu estou certo, puxando da memória. Se destacando lá na ponta direita do Botafogo de Ribeirão Preto. E o Botafogo do Rio levou. E ele participou da campanha do Botafogo em 21, naquela Série B que o Náutico estava com Hélio, que começou líder e caiu de rendimento, pronto. É, aquele Botafogo foi campeão da Série B e o Ronald era o ponta-direita daquele time, alternando titularidade com o banco. E depois rodou, o futebol do Ronald caiu muito nessas últimas temporadas e ele está voltando a jogar bem agora no Santa Cruz. E o

0: O Christian chegou a dizer também no podcast, no Homem em Campo, que o Ronald recebeu algumas sondagens, mas que aí o Santa deu sorte também pela questão do regulamento da CBF, né? O Ronald ele não poderia jogar uma terceira competição nacional por outro clube, porque ele já jogou Copa do Brasil com o Tombense, quando o Tombense chegou à segunda fase. O Ronald jogou a Série C com o Santa e não poderia jogar uma Série B por nenhum outro clube. Uhum. Então ele fica no Santa, porque... ele não vai
1: ficar parado, né?
0: Não vai ficar parado. Então, a situação de Ronald, pelo menos essa, tá tranquila. Sobre Quirino, que saiu. Uhum. Já tem destino, viu?
1: Pra onde?
0: Quirino é o novo centroavante de Marcelo Cabo no Caxias.
1: Eita! Quirino... Marcelo tá bem lá, né?
0: O Caxias tá fazendo uma campanha decente, uma campanha legal. O Santa tá numa campanha melhor. O Caxias, aliás, tem a melhor defesa junto com o Santa, né, da Série C.
1: Quirino foi indicação de...
0: Sim.
1: De Marcelo,
0: né? Aqui e lá.
1: Aqui e lá.
0: Então, o Quirino tá indo pro Caxias. Aliás, se nada acontecer de anormal, o Quirino vem com o Caxias enfrentar o Santa na penúltima rodada dessa primeira fase aqui na Arena, né? Uhum. E o Quirino foi anunciado hoje no Caxias. Por quê? Porque ontem a Justiça... ela concedeu a rescisão indireta pedida pelo Quirino e seus advogados.
1: É o que ele pediu, né?
0: Então, como ele conseguiu uma rescisão indireta por não recebimento de algumas situações financeiras do Santos, o Santos até tentou recorrer.
1: Como dono do passe, né?
0: Livre, podendo jogar por qualquer outro, inclusive da mesma divisão. Então, Quirino é o novo reforço do Caxias.
1: E o Santa não fica nem com 1% dos direitos dele.
0: Pois nada, é. Ao contrário nada. Do que aconteceu com o Marquinhos, que o Santa conseguiu na negociação, fica com 30%.
1: Aí não foi pedido de rescisão unilateral, né?
0: Não,
1: aí
0: não.
1: Foi uma transação normal. O Santa vai ficar com o direito sobre
0: 30% ele. De uma futura negociação dele no futebol português. Ou seja, Marquinhos tinha...
1: Eu sei pra ele dar certo, né?
0: Ele foi pra segunda divisão portuguesa, é um nível até mais fraco do que uma terceira divisão brasileira, lá a segunda divisão portuguesa. Eu acredito que o Marquinhos pode se destacar lá, é jovem, né? Tem bom vigor físico, enfim. Vai jogar no Desportivo Chaves. E o Santa negociou com o Maguari de ficar com 30% de uma negociação futura. É claro que se o atleta for vendido lá por um boas cifras, quem vai lucrar mais é o Maguari, né? O atleta que tinha vínculo com a equipe do Maguari. Mas quem falou hoje com a imprensa depois do treinamento matinal... foi o atleta que talvez viva a melhor fase com a camisa do Santos, o Everaldo, né? A gente tá falando de tanto atleta vivendo boa fase, mas a melhor fase que digo, a melhor guinada do elenco além do Favela foi do Everaldo, porque o Everaldo
1: Começou lá em Belém, né?
0: Começou em Belém contra o Paysandu, ele já detonou. Aí aqui contra o Ituano, assistência pro detonou gol do Renato.
1: Em campo e fora de campo, né?
0: Bem lembrado.
1: Foi o primeiro que detonou os salários atrasados.
0: Na verdade, segundo, o Eurico já tinha falado aqui mesmo na
1: Rádio Anão. É verdade.
0: O Eurico já tinha falado, pague pelo menos funcionários, aí pelo menos pagar.
1: Mas o Eurico foi o primeiro aqui, foi no fórum, não foi?
0: Foi.
1: Ele foi o primeiro, mas... dizendo, olha, a gente sente isso e tal, não foi aquela denúncia.
0: A do Everaldo.
1: O Everaldo foi mais contundente.
0: Pô,
1: tem que tomar providência, não sei o quê.
0: É difícil, tem gente que tem mais dificuldade que outros. O Everaldo tem mais boi na sombra que outros, mas os outros sentem também, enfim, foi mais ou menos nesse teor. E o Everaldo hoje conversou com a gente, conversou com a imprensa nesse caso, pós-treino, ele falou sobre diversos assuntos, foi uma entrevista muito boa. E o Everaldo, você lembrou bem, contra o Paysandu foi bem, ganhou confiança. Aí contra o Ituano foi um dos melhores em campo, deu assistência pro gol do Renato. E contra o Barra, lá em Itajaí, de novo jogou muita bola. Terceiro melhor em campo, né? Atrás apenas do Matheus Vinícius e do Pedro Favela, talvez, assim. Uhum. Participou dos dois gols, assistência pro gol do Matheus Vinícius. Um termo que você não gosta muito, eu também não sou fã, mas pré-assistência pro gol do Quirino, né? Porque o Everaldo, ele dá o passe em profundidade pro Ronald, o Ronald cruza e o Quirino faz o gol. Ele até brincou com isso hoje na coletiva, ele falou, opa, são 5 gols, tá? 5 participações em gol, porque eu participei do gol do Quirino lá em Itajaí. Uhum. Tudo bem. Então, o Everaldo fala aqui sobre a pressão que ele tinha para apresentar um bom futebol, né? Se isso afetou o início da carreira dele aqui no Santa Cruz, até pelo fato do Everaldo ser um jogador de renome, um jogador de Fluminense, de Corinthians, enfim, vindo de acessos de Série B para Série A, vindo para o Santa Cruz, ou se foi a parte mais física e ritmo de jogo. E ele também fala para a torcida, o recado que ele tem a passar para a torcida, ele nessa guinada, nesse aumento de rendimento.
2: Cara, não me afeta, até porque eu acho que jogar futebol não é pressão, é um privilégio, né? Pressão é... outras coisas aí que eu poderia citar.

0: diversas outras coisas aí. Eu acho que futebol para mim é um privilégio. Não, o que me afetou um pouco foi a minha condição, né? Física e a condição também que eu cheguei no clube. Eu estava 4 meses sem jogar. Isso afeta bastante a um atleta de futebol, até porque eu estava treinando, né? Só que você treinar fora do clube é totalmente diferente da pegada do dia a dia do clube. Você volta, tem que ganhar ritmo de jogo. Isso me atrapalhou um pouco nas primeiras rodadas. Eu creio que agora eu estou na minha melhor forma física. E conhecendo melhor os companheiros dentro de campo, você vê que já tem um entrosamento, já tem um conhecimento maior. Então eu acho que não me afetou não, eu acho que o início atrapalhou um pouco essa questão física, né? Essa questão de ritmo de jogo. E agora, dia a dia, jogo a jogo, eu estou conseguindo retomar o futebol que eu estou acostumado a jogar. E eu creio que ainda tem um pouco a crescer. E no dia a dia, jogo a jogo, a gente vai pegando isso daí. Você fez outra pergunta, não?
1: Fiz um recado para você.
0: Cara, hoje o recado que eu queria dar é que eu e o grupo, a gente queria muito o apoio do nosso torcedor, mais uma vez. A gente queria contar com eles, né, nesse jogo de sábado, para que a gente possa, mais uma vez, junto com eles, fazer um bom jogo. Eu sou, como vocês sabem, torcedor de arquibancada. E eu estou acostumado a ver a torcida de Santa Cruz ir ao estádio e ver o estádio lotado, né? Como eu falei na entrevista anterior. Eu ainda não vi esse ano, desde que eu cheguei, o estádio lotado. Eu acredito que chegou o momento. Eu creio que a torcida vai em peso, vai comparecer no sábado, né? Como a gente costuma falar, o morro vai descer e a gente vai ter um bom público aí no sábado para poder nos ajudar.
2: Pronto, então o Everaldo já me dá uma ótima deixa para falar de público. O Santa não atualizou ainda parcial de hoje. Mas ontem tinham 15
3: chegou
2: mil.
3: Em 15, não?
2: Ah, já passou de 15, faz já? Desde ontem, já passou de 15. Com certeza esse público, o Santa na próxima parcial já vai colocar aí 20 mil, entre hoje, entre amanhã, mas o ritmo tá bom de vendas, principalmente com a proximidade do jogo. Setor sul inferior, que geralmente é onde fica organizada o Santa, esgotado. Setor leste inferior, que é aquela frontal, a que a torcida do Santa costuma gostar mais. Esgotado. Não vai ter norte inferior, porque vai ter um evento no outro dia na arena e a norte inferior vai estar fechado. O oeste inferior, bom ritmo de vendas. O Santa já começou a vender setor sul superior. Portanto, o ritmo tá bom e eu acredito que o Santa, se não chegar naqueles 30 que a gente debateu ontem, que eu torço para que você acerte o patamar dos 30 mil, eu acho que passa de 25 para o Santa ter. Se o Santa chegar a 21, já vai ter o seu maior público na Série C.
3: 25 ou 30 já é um bom público, sem dúvida.
2: Tem muita caravana, inclusive ontem mandaram a mensagem para mim, o Serginho Cortez, o Paulo Henrique, eles pediram para avisar que tem uma caravana saindo de Cortez sábado para apoiar o Santa na arena. Então tem muita caravana do interior pernambucano de gente vindo para o jogo para depois da partida sábado cada um voltar para sua cidade. Portanto, que seja um grande público e uma grande festa.
3: Valeu, amigo.
2: Abraço, Edi.
3: Pronto, a gente acabou de apresentar aqui exatamente a quarta-feira do Tricolor do Arruda aqui no Bola Rolando.
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3: Bola Rolando. Na sequência, minha gente, tem a Hora do Brasil, a Voz do Brasil, e depois começa a grande jornada esportiva do Escrete de Ouro, exatamente às 8 da noite, porque às 8:30 da noite tem um jogo do Sport contra o Goiás, Sport enfrentando o Goiás na casa dele, e um pouquinho mais tarde, às 21:30, tem um jogo do Náutico contra a equipe do Londrina. Nós vamos cobrir tudo para você com a força e a liderança do seu Escrete de Ouro. Obrigado, até logo mais.
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2: Movimentaram o país no dia de hoje. Olá, boa noite.
3: Boa noite para você que nos acompanha em todo

0: 18 bilhões e 500 milhões de reais em linhas de financiamento para setores estratégicos, Gabriela Noronha.
1: Os recursos vão apoiar, por exemplo, empresas que querem manter suas operações enquanto reorganizam as vendas ou servir para a compra de máquinas e investimentos produtivos.
2: Violência contra a mulher. Brasil registra queda no número de feminicídios no primeiro semestre do ano.
0: Os dados foram divulgados pelo Ministério da Justiça e Segurança Pública, Márcia Fernandes.
3: O Brasil registrou 741 casos de feminicídio no primeiro semestre, uma redução de 2,5% em comparação ao mesmo período de 2025.
2: E hoje a Voz do Brasil completa 91 anos.
0: E vamos saber um pouco mais sobre a história do programa e a importância dele para os ouvintes.
4: Traz a informação precisa, sem distorção.
5: A gente traz uma referência afetiva no jornalismo brasileiro.
6: Falou na Voz do Brasil, para nós tá falado.
2: Hoje, na apresentação da Voz do Brasil, eu, Luciana Vasconcelos e Nazi Brum.
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2: Uma nova fase do Plano Brasil Soberano terá 18 bilhões e meio de reais em linhas de financiamento para atender empresas afetadas pelas tarifas aplicadas pelos Estados Unidos em suas exportações.
0: A medida também inclui empresas prejudicadas por conflitos internacionais, especialmente em países do Golfo Pérsico.
2: Entre os principais setores estão madeira, carvão, máquinas e equipamentos elétricos, cerâmicas, plásticos, calçados, papel e açúcar.
1: Com a assinatura da medida provisória, a sanção da lei que criou o Programa Brasil Soberano, 18 bilhões e 500 milhões de reais serão liberados por meio de novas linhas de crédito. Segundo o ministro do Planejamento e Orçamento, Bruno Moretti, os setores atendidos foram divididos em três grupos.
7: Os afetados pelas tarifas comerciais, setores industriais estratégicos, como de químico, farmacêutico, setor automotivo, minerais críticos, fertilizantes e, por fim, um grupo de empresas afetadas pelas exportações para o Golfo Pérsico.
1: Do total previsto, 13 bilhões e 500 milhões virão do Tesouro Nacional e 5 bilhões serão aportados pelo Banco Nacional de Desenvolvimento Econômico e Social. O ministro da Fazenda, Dario Durigan, explica que os créditos serão liberados gradualmente pelo BNDES.
8: A gente está usando recursos que já foram mobilizados para o BNDES, em especial, por exemplo, no Brasil Soberano 1, e que não foram utilizados então. Nós vamos atendendo à medida em que a necessidade aparecer, avaliando a necessidade de maneira bastante pontual e proporcional.
1: Os recursos poderão ser utilizados em 6 linhas de crédito com juros entre 3% e 9,8% ao ano e vão apoiar, por exemplo, empresas que querem manter suas operações enquanto reorganizam as vendas ou servir para a compra de máquinas e investimentos produtivos. O ministro do Desenvolvimento, Indústria, Comércio e Serviços, Márcio Elias Rosa, destacou que o programa atende a uma reivindicação apresentada por 22 setores produtivos.
9: Uma reivindicação de todos os setores, para que nós tivéssemos essa linha de crédito, acesso a essa linha, capaz de aplacar um pouco. Nós vamos continuar lá no MDIC, dialogando com o setor privado, com todos os setores atingidos e não atingidos.
1: A tarifa adicional de 25% dos Estados Unidos sobre parte dos produtos brasileiros exportados ao país entrou em vigor nesta quarta-feira. A medida atinge itens como etanol, máquinas agrícolas, açúcar orgânico, calçados, vestuário, papel, máquinas elétricas e produtos de aço. A sobretaxa será cobrada dos importadores americanos no momento em que os produtos brasileiros entrarem nos Estados Unidos. Reportagem Gabriela Noronha.
0: E o Ministério da Pesca e Aquicultura informou que determinados tipos de peixes e crustáceos ficaram de fora da lista dos setores atingidos pela tarifa de 25% imposta pelos Estados Unidos aos produtos brasileiros.
2: Entre eles estão a tilápia fresca ou refrigerada, albacora bandolim e lagosta congelada.
0: Estão na lista de itens sujeitos à nova tarifa o filé de tilápia congelado e lagostas vivas, frescas ou refrigeradas.
2: A relação completa dos produtos está disponível em gov.br/mpa.
0: O Brasil registra 741 casos de feminicídio no primeiro semestre deste ano, uma redução de 2,5% em relação ao mesmo período do ano passado.
2: Os resultados foram divulgados hoje pelos Ministérios da Justiça e Segurança Pública e o das Mulheres.
3: Os dados são referentes

0: Ao período de janeiro a junho deste ano, o Brasil registrou 741 casos de feminicídio no primeiro semestre, uma redução de 2,5% em comparação ao mesmo período de 2025. Os indicadores são do Monitoramento Nacional da Violência contra a Mulher, elaborado com base no Sistema Nacional de Informações de Segurança Pública. Na divisão por regiões, o Norte teve o maior índice de queda, com 20%. Seguido do Nordeste, com 19,9%. A gerente do projeto Mulher Segura, Fernanda Antonucci, ressalta a importância do acompanhamento constante desses índices estatísticos.
1: A redução de 2,5% dos casos de feminicídio demonstra que o enfrentamento à violência contra a mulher exige ações coordenadas, integradas entre os entes federativos e as instituições responsáveis pela proteção das mulheres.
0: O levantamento também contabilizou 20.441 prisões entre fevereiro e julho. Desse total, mais de 16 mil foram feitas em flagrante e mais de 4 mil por mandados judiciais. O monitoramento indicou que foram realizados mais de 92 mil atendimentos a vítimas e o acompanhamento de 55 mil medidas protetivas em todo o país. De acordo com Fernanda Antonucci, gerente do projeto Mulher Segura, o resultado mostra a relevância do acompanhamento dos indicadores.
1: Recebemos esse resultado com responsabilidade. Cada feminicídio evitado representa uma vida preservada, uma família protegida e uma mulher que pôde continuar sua trajetória com segurança e dignidade.
0: Os dados completos do Monitoramento Nacional da Violência contra a Mulher estão disponíveis nos canais oficiais do Ministério da Justiça e Segurança Pública e do Ministério das Mulheres. Com reportagem de Edinaldo Júnior, Márcia Fernandes, para a Voz do Brasil.
2: Vale lembrar que o Ligue 180 é o principal canal de denúncias e acolhimento em casos de violência contra a mulher.
3: A ligação é gratuita e o serviço funciona 24 horas por dia, todos os dias da semana.
2: Além do atendimento por telefone, o canal também recebe mensagens pelo WhatsApp no número 61 96100 0180.
3: O preço do tomate caiu 15,85% nas primeiras das principais centrais de abastecimento, as CEASAs, no país no mês de junho.
2: É o que mostra o sétimo boletim Hortigranjeiro, divulgado hoje pela Companhia Nacional de Abastecimento, a Conab.
3: De acordo com o levantamento, o quilo do produto foi comercializado em média por R$ 5,59 no atacado.
2: Além do tomate, a melancia, a laranja e a maçã também ficaram mais baratas.
3: Segundo a Conab, a redução dos preços é reflexo do aumento da oferta e da menor demanda por algumas frutas no período analisado, como explica a analista de mercado da companhia, Flávia Starling.
4: Em relação aos preços das principais frutas, a laranja apresentou uma desvalorização de 13,20%. Já a maçã, o que aconteceu? Houve a finalização da colheita tanto da variedade Fuji quanto da variedade Gala, aumentando a oferta e com isso os preços também reduziram em consequência. Já a melancia, dentre as frutas, foi a que apresentou a maior desvalorização. Houve queda tanto nos preços quanto na comercialização. Todas as frutas apresentaram desvalorização nas suas cotações da média mensal ponderada, com exceção da banana. A banana, ela apresentou incremento de 2,10% devido à menor oferta.
2: Hoje a Voz do Brasil completa 91 anos.
3: Já mudou de nome, de formato e até de horário, mas o compromisso com o cidadão permanece.
2: Aqui pelas ondas do rádio e atualmente também por meio de outras plataformas, é possível saber sobre as principais políticas públicas e serviços do governo.
3: Como sempre, foi ao longo dessas mais de 9 décadas.
5: Em 22 de julho de 1935, foi ao ar pela primeira vez o programa de rádio mais antigo do país. Estreou durante a presidência de Getúlio Vargas para divulgar os principais atos do governo.
6: Na Rede Brasileira de Rádio Difusão, a Voz do Brasil.
5: Ao longo dos anos, o programa passou a contar também com notícias do Poder Legislativo, do Judiciário e uma pequena participação do Tribunal de Contas da União. Mudou o nome, o formato, mas a missão permaneceu a mesma ao longo desses 91 anos. Levar informações oficiais aos brasileiros de todos os cantos do país.
7: Excelentíssimo senhor presidente da República, Tancredo de Almeida Neto, falecido aconteceu essa noite.
8: O Brasil tem uma nova Constituição.
9: Presidente Fernando Henrique condecora os pentacampeões.
5: No sul do Brasil, o pescador.

0: Governador Márcio Prudêncio Constantino, de Balneário Rincão, em Santa Catarina, está sempre sintonizado.
1: Traz a informação precisa, sem distorção, sem fake news, traz as informações mais relevantes para o cidadão brasileiro que tem acessibilidade em qualquer local. Que a gente aqui do Sul, às vezes, não sabe o que está acontecendo no Norte. As atualizações de programas, o que, que vai acontecer, programas sociais, ele abrange tudo. Então, quem escuta ali sabe que o que está acontecendo realmente é. Para mim é sem igual.
0: Um dos principais objetivos da Voz do Brasil é fazer com que os cidadãos conheçam os serviços públicos a que eles têm direito, não importa o local onde moram ou sua condição de vida, como no caso do pescador Márcio Constantino.
1: É ali que vai saber, não só dos pescadores, que é a minha modalidade, mas de toda a categoria. É muita informação que é noticiada e às vezes as pessoas, por falta dessa informação, não vão nem procurar os seus benefícios, seus direitos. Normalmente a gente já escuta de primeira mão na Voz do Brasil e depois é só ir de atrás. Aqui que a gente já está bem informado, né?
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0: Ao longo dessas décadas, o programa se modernizou e hoje é multiplataforma. Está disponível também na internet em tempo real e nas redes sociais. Mas o rádio continua sendo a marca registrada do programa e está entre as memórias mais saudosas da agricultora familiar Maria Santos Almeida, de 57 anos.
3: A gente se criou ouvindo a Voz do Brasil, porque a gente tinha somente o rádio, nem televisão a gente não tinha. Então, no horário da tardinha, a gente tinha o compromisso de ficar inteirado com aquelas notícias que se passava e que a gente, então, ficava sabendo somente pelo programa, pela Voz do Brasil. Atualização sobre saúde, sobre política, sobre programas sociais, que a gente na época até nem entendia.
0: Maria Almeida não só passou a entender dos programas sociais, como tornou-se beneficiária. Foi pelas ondas do rádio que ela soube, por exemplo, do programa Nacional de Fortalecimento da Agricultura Familiar, o PRONAF.
3: Desde bem antes de eu me aposentar, de 20 e poucos anos, impacta bastante a gente e todos os agricultores, e ele nos dá a certeza de que aquilo ali foi atualizado, falou na Voz do Brasil, para nós está falado.
0: Na outra ponta do país, em Oeiras, no Pará, o jornalista Cristivan Alves tem uma relação com a Voz do Brasil que é também afetiva.
4: Desde a infância, no meu território quilombola, a gente ouve a Voz do Brasil, né? Isso no período quando a gente era criança e vem atravessando a nossa geração todinha, né? Eu, como um comunicador quilombola aqui da Amazônia, a gente traz uma referência afetiva, né, no jornalismo brasileiro quando se fala em Voz do Brasil, né?
0: Depois de quase 60 anos de obrigatoriedade da transmissão às 19 horas, em 2018, o horário de veiculação da Voz do Brasil ganhou flexibilidade. O programa continua sendo transmitido ao vivo às 19 horas, mas as emissoras têm liberdade para iniciar a transmissão até às 21 horas. Independente disso, ao toque da trilha, todo brasileiro, em todos os cantos do país, já sabe o que vem na sequência. Reportagem Natália Koslick.
5: Por causa dos riscos de incêndios florestais durante o período de estiagem, o IBAMA orienta propriedades rurais para prevenir o fogo.
6: E alerta para as multas e interdições em caso de descumprimento de medidas de combate aos incêndios.
7: Com a chegada do período de estiagem, aumenta o risco de incêndios florestais em diversas regiões do país. A prevenção é uma das principais formas de reduzir a ocorrência e a propagação do fogo. O IBAMA publicou editais de notificação preventiva destinados a proprietários de imóveis rurais localizados em áreas de maior vulnerabilidade. O presidente do IBAMA, Jair Schmidt, explica qual o objetivo do edital.
8: Como é que o IBAMA faz isso? E faz uma notificação para essas propriedades para para que elas adotem medidas preventivas para evitar os incêndios, mas também que realizem os planos, né, de operacionais voltados a combater esses incêndios caso eles ocorram.
7: Os editais reforçam obrigações previstas na legislação ambiental. Entre as orientações estão a proibição do uso do fogo sem autorização, a redução do acúmulo de vegetação seca, a proteção de áreas de preservação, a implantação de aceiros quando tecnicamente recomendados, o monitoramento das propriedades, a capacitação de trabalhadores e a comunicação imediata às autoridades em caso de incêndio. O presidente Jair Schmidt destaca que durante o período seco, medidas preventivas ajudam a reduzir o risco de incêndios florestais. A prevenção depende da atuação dos órgãos ambientais, dos proprietários rurais e da população. E a adoção antecipada dessas medidas contribui para proteger pessoas, propriedades e o meio ambiente.
8: O IBAMA notificou 11.805 propriedades rurais no Pantanal, na Amazônia e no Cerrado, se ocorreu alguma queima naquele local. Se não houver autorização, essas áreas elas podem sofrer fiscalização e as pessoas serem multadas, serem autuadas, serem área embargada ou algum equipamento material também apreendido.
7: O monitoramento também utiliza imagens de satélite e sistemas de sensoriamento remoto para identificar focos de calor, acompanhar áreas de risco e apoiar as ações de fiscalização. Reportagem Pablo Mundim.
6: E a fumaça dos incêndios florestais pode afetar a saúde, especialmente em períodos de piora da qualidade do ar.
5: Para orientar a população, o Ministério da Saúde disponibiliza documento com alerta e recomendações para a população em caso de queimadas e incêndios florestais.
6: Entre as principais recomendações estão acompanhar as previsões meteorológicas e os alertas oficiais sobre queimadas e qualidade do ar, além de beber água regularmente para manter as vias respiratórias hidratadas.
5: Também é importante evitar atividades físicas e esforços intensos ao ar livre quando a qualidade do ar estiver comprometida e priorizar a permanência em ambientes internos e protegidos da fumaça.
6: O documento pode ser encontrado em gov.br/saúde.
5: Sabonete, shampoo, cremes para cabelos ou para pele. Todos esses produtos atraem a atenção do consumidor.
6: Mas na hora de comprar, é preciso ficar atento ao selo da Anvisa, que é responsável por regulamentar os cosméticos.
5: Para garantir a segurança de quem compra, a agência atualiza substâncias que podem ser utilizadas nesses produtos.
9: Eles fazem parte do cotidiano, mas em alguns casos podem se tornar vilões da saúde. Os produtos de higiene pessoal, cosméticos e perfumes comercializados no país são regulamentados e fiscalizados pela Agência Nacional de Vigilância Sanitária, que acabou de atualizar as listas de substâncias restritas e proibidas na fabricação desses itens. O gerente-geral de cosméticos e saneantes da Anvisa, Bruno Rios, explica que essa lista está sempre passando por atualizações.
10: Tanto de proibitivos quanto de restritivos, ela é uma lista viva. Então a gente está sempre acompanhando novos estudos, novas evidências científicas, novos modelos regulatórios. Então, sempre quando há novos estudos, a gente corre atrás para poder fazer uma nova avaliação daquela substância para ver se, de fato, ela ainda é uma substância segura e que ela ainda pode ser utilizada nos cosméticos que serão oferecidos para a população.
9: Entre os problemas que podem ser ocasionados pelo uso de produtos irregulares estão as alergias e dermatites de contato. Para evitar reações adversas, é importante observar se o produto tem um registro na Agência Nacional de Vigilância Sanitária, além das condições em que ele é armazenado e vendido. Como explica a médica dermatologista e primeira secretária da Sociedade Brasileira de Dermatologia, Rosana Lazzarini.
11: Se você está comprando um produto numa farmácia ou numa loja e ele está exposto ao sol, a chance de ter a transformação de alguma substância dentro desse cosmético e ela se tornar um alérgeno aumenta. Então, eu acho que são cuidados também que têm que ser tomados, né? Observar a procedência, está aprovado pela Anvisa, observar se como que foi armazenado esse produto.
9: As substâncias que se tornaram restritas só poderão estar presentes na fórmula dos cosméticos e produtos de higiene pessoal, em condições e limites explícitos. Já os itens proibidos deverão ser banidos desse mercado. As listas de substâncias restritas e proibidas estão disponíveis na página da Anvisa na internet, em gov.br/Anvisa. No site, também é possível fazer denúncias sobre produtos comercializados que não tenham selo da Anvisa, ou relatar

0: a reações adversas causadas por produtos regulamentados. Reportagem Luana Karen.
1: 22 de julho é o Dia Internacional do Trabalho Doméstico.
2: De acordo com dados do IBGE, são mais de 5 milhões de trabalhadores e trabalhadoras domésticas no país.
1: E você sabia que o registro na carteira de trabalho e a garantia de salário mínimo são direitos obrigatórios no Brasil?
2: Saiba mais sobre as principais leis que regem a categoria e o que empregadores e funcionários devem fazer para assegurar contratos dentro da legislação.
3: O Brasil acumula 5,6 milhões de pessoas que atuam no trabalho doméstico remunerado, segundo dados da Pesquisa Nacional por Amostra de Domicílios Contínua, referentes ao quarto trimestre de 2025. O setor é amplamente feminino. 92% da categoria é composta por mulheres. Desse total, 68% são mulheres negras. O rendimento médio mensal das trabalhadoras domésticas ficou em R$ 1.335. Cerca de 76% das trabalhadoras não possuem carteira assinada e 65% não realizam contribuições para a Previdência Social. Para combater a informalidade e assegurar proteção social, os direitos dos empregados domésticos foram regulamentados e foi criado o Simples Doméstico, integrado ao portal E-Social. O cadastro na plataforma é uma obrigação do empregador. É ele quem deve emitir mensalmente a guia de recolhimento dos impostos e do Fundo de Garantia por Tempo de Serviço, o FGTS. O registro na carteira de trabalho é obrigatório desde o primeiro dia do contrato. Após um período de 12 meses, o empregado tem direito a 30 dias de férias remuneradas. No caso da trabalhadora gestante, ela tem direito a 120 dias de licença maternidade, sem prejuízo do emprego e do salário. Para cadastrar o funcionário ou tirar dúvidas sobre o cálculo de verbas, acesse esocial.gov.br ou consulte os canais de atendimento do Ministério do Trabalho e Emprego. Edinaldo Júnior para a Voz do Brasil.
1: Estão abertas até 6 de agosto as inscrições para cursos de formação de lideranças quilombolas e ciganas.
2: O objetivo é capacitar essas pessoas para atuarem na gestão territorial, no controle social e na execução de políticas públicas de igualdade racial.
1: Os cursos serão realizados em formato que combina atividades presenciais e práticas nos territórios.
2: Estão sendo ofertadas 70 vagas ao todo, com bolsas mensais de R$ 1.000 para os participantes selecionados.
1: As inscrições devem ser feitas pela internet. Os editais podem ser encontrados no site gov.br/igualdade racial.
2: E essas foram as notícias do governo federal.
1: Uma realização da Secretaria de Comunicação Social da Presidência da República.
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1: Fique agora com o Minuto do TCU e em seguida as notícias do Poder Judiciário e do Congresso Nacional. Boa noite.
2: Boa noite e até amanhã.
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7: CNJ lança central de vagas e emprega lab no Rio Grande do Norte.
8: Eleições 2026. Material de campanha impresso para pleito majoritário também deve ser produzido em braille.
7: Justiça determina indenização ao filho de João Cândido.
8: Boa noite, eu sou Marcela Luiza.
7: E eu sou Walter Lima e conduzo esta edição em comemoração aos 91 anos da Voz do Brasil.
8: O Conselho Nacional de Justiça lançou no Rio Grande do Norte

0: Norte, duas novas iniciativas do Plano Pena Justa para enfrentar a superlotação do sistema prisional.
1: As ações também buscam reduzir a reincidência criminal. Judite Aragão.
2: Uma das medidas anunciadas é a central de regulação de vagas. O sistema organiza o ingresso de pessoas no sistema prisional de acordo com a capacidade de cada unidade e amplia o uso de alternativas penais quando possível. Outra iniciativa apresentada foi o Emprega Lab, espaço de articulação entre judiciário, executivo, setor produtivo e sociedade civil para ampliar oportunidades de qualificação profissional e emprego para pessoas privadas de liberdade e egressas do sistema prisional. No Rio Grande do Norte, o cenário evidencia a necessidade dessas medidas. Atualmente, o estado tem quase 7.900 pessoas presas, para pouco mais de 5 mil vagas.
0: Pais não precisam esperar filha completar 18 anos para que ela mesma saque a indenização por danos morais recebida em razão do atraso de voo.
1: A decisão é do STJ. Fátima Uchoa.
3: Ao reformar acórdão do Tribunal de Justiça de São Paulo, a terceira turma do STJ considerou que não havia motivo que justificasse a retenção do dinheiro. Assim, por unanimidade, o colegiado seguiu o voto do relator ministro Humberto Martins, para quem o Tribunal Estadual contrariou o entendimento consolidado do STJ, no sentido de que os pais podem administrar os bens dos filhos menores, segundo o Código Civil, e em regra têm o direito de sacar valores de indenização destinados a eles.
0: Material de campanha impresso para a eleição majoritária também deve ser produzido em braille.
1: TSE divulga percentuais que servirão de base para a aplicação da regra. Estevão Furtado.
4: Nas eleições de 2026, a propaganda eleitoral impressa para cargos majoritários também deverá ser acessível às pessoas com deficiência visual. A regra determina que partidos, federações e candidaturas produzam material em braille de acordo com o percentual de eleitores com deficiência visual de cada local. Segundo a Justiça Eleitoral, o Brasil tem mais de 319 mil eleitoras e eleitores com deficiência visual. A medida busca ampliar a inclusão e garantir mais acessibilidade durante a campanha.
0: Engenheiro acusado injustamente de favorecer o filho obtém indenização.
1: Para a primeira turma do TST, a acusação foi infundada e atingiu a honra e a reputação do empregado. Mila Amaral.
5: A primeira turma do Tribunal Superior do Trabalho aumentou de 50 mil para 200 mil reais a indenização por danos morais a um engenheiro da Petrobras. Ele foi demitido por justa causa em 2015, acusado de favorecer a empresa do filho na escolha de softwares usado pela estatal. O TRT do Rio havia anulado a dispensa por falta de provas, mas manteve o valor baixo da reparação. No TST, o entendimento foi de que a empresa, além de não apresentar provas concretas, não garantiu também o direito de defesa, afetando a honra de um profissional com mais de 30 anos de carreira.
0: Justiça acolhe parcialmente parecer do MPF e determina indenização ao filho de João Cândido.
1: A União foi condenada a pagar 300 mil reais de indenização por danos morais. Vanessa Pereira.
6: Em 2024, a Marinha enviou um documento para a Câmara dos Deputados classificando a revolta da Chibata como uma, abre aspas, deplorável página da história nacional, fecha aspas, e desqualificando os participantes da revolta. Na sentença, a Justiça Federal, no Rio de Janeiro, reconheceu que as expressões utilizadas pela Força Naval extrapolaram o direito à manifestação institucional e causaram dano moral ao descendente direto de João Cândido, e condenou a União ao pagamento de 300 mil reais de indenização por danos morais.
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0: Uma boa noite.
1: E até amanhã.
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9: Eu sou Humberto Pinheiro e estes são os destaques de hoje do Jornal do Senado, que começa agora. Publicidade de apostas esportivas ganha alertas sobre

0: Os riscos do vício. Combate à violência doméstica avança com projetos aprovados na Comissão de Constituição e Justiça. Governo libera 547 milhões para ressarcir aposentados do INSS. Boa noite. As publicidades de empresas de apostas esportivas, as bets, passaram a exibir mensagens de alerta sobre os riscos do vício e das perdas financeiras. A medida busca informar os apostadores e incentivar o jogo responsável. Os avisos passam a fazer parte das regras para a divulgação das plataformas de apostas e têm como objetivo alertar a população sobre os possíveis impactos do jogo compulsivo. Repórter Rodrigo Rezende.
1: As publicidades de empresas de apostas, as chamadas bets, devem conter, a partir de agora, uma das seguintes frases. Ministério da Fazenda adverte: apostar faz você perder dinheiro. Ou, Ministério da Fazenda adverte: apostar pode causar dependência. Ou, Ministério da Fazenda adverte: aposta não é investimento. A iniciativa do governo quer atentar para os riscos do vício em apostas, como acontece no caso de medicamentos e cigarros. O senador Humberto Costa, do PT de Pernambuco, que já foi ministro da Saúde, alertou sobre o perigo imposto pela chamada ludopatia.
2: Já fizemos isso com o tabaco e avançamos muito. O Brasil diminuiu significativamente o número de fumantes. Passou da hora de fazer o mesmo em relação às apostas esportivas. Esse não é um debate ideológico. O vício não pergunta em quem alguém votou. O endividamento não distingue partidos.
1: As novas diretrizes do Ministério da Fazenda ainda proíbem que, durante a publicidade, aconteçam opiniões ou análises que induzam ou influenciem a realização de apostas.
0: Um projeto apresentado no Senado cria a cobrança social extrajudicial para facilitar a recuperação de dívidas de pequeno valor. A proposta busca oferecer uma alternativa mais simples e menos burocrática para a negociação de débitos. O objetivo é promover a inclusão financeira, estimular a regularização cadastral de cidadãos e empresas e reduzir a judicialização das cobranças. As informações com o repórter Douglas Castilho.
3: A proposta do senador Rogério Carvalho, do PT de Sergipe, prevê uma articulação com os cartórios de protesto, aqueles que o credor utiliza para cobrar dívidas sem ingressar na justiça, para promover soluções mais rápidas e menos burocráticas. A primeira e mais emergencial medida do texto determina o cancelamento automático de todas as dívidas que já tiveram sua exclusão autorizada nos últimos 10 anos, desde que atingidos os critérios previstos. Rogério Carvalho explicou o projeto e apresentou dados do alcance da proposta.
4: Facilita a negociação de dívidas de até meio salário mínimo com custos menores e sem burocracia. E mais, determina o cancelamento automático sem nenhum custo de registros de protestos pequenos que já tenham autorização de baixa há anos. Essa medida pode beneficiar 4 milhões e meio de famílias e mais de 1 milhão de pequenos empreendedores.
3: O alvo principal são as pequenas dívidas em atraso que geram restrições cadastrais desproporcionais, travando o acesso de cidadãos ao crédito, a financiamentos e muitas vezes dificultando a obtenção de emprego. O projeto aguarda encaminhamento para a comissão pertinente.
0: O governo federal editou uma medida provisória que libera mais recursos para ressarcir aposentados e pensionistas do INSS que sofreram descontos indevidos em seus benefícios. Para isso, foi aberto um crédito extraordinário de 547 milhões de reais. Os recursos serão usados para devolver os valores cobrados irregularmente dos segurados e garantir o pagamento dos ressarcimentos. A medida faz parte das ações do governo para reparar os prejuízos causados pelas fraudes identificadas no INSS. A reportagem é de Patrícia Oliveira.
5: A liberação dos recursos faz parte do processo de ressarcimento das vítimas do esquema investigado pela Polícia Federal na Operação Sem Desconto. Os recursos para devolução vêm do orçamento da própria Seguridade Social. Para os senadores Alci Lucas, do PL do Distrito Federal, esses valores deveriam ser cobrados das entidades responsáveis pelos desvios. E lembrou que mais beneficiários ainda aguardam a devolução.
6: Tem muito mais gente que ainda não recebeu. As reclamações foram 6,6 milhões de contestações.

0: Então faltou mais de 1 bilhão e 850 para devolver.
1: Para saber se você tem direito ao reembolso, acesse o portal ou o aplicativo Meu INSS. Faça login com seu CPF e senha da conta gov.br e confira se há lançamentos na opção Extrato de Pagamento. A devolução é liberada em até 15 dias úteis.
2: O senador Paulo Paim, do PT do Rio Grande do Sul, defendeu o fim da escala 6x1 e a redução da jornada para 40 horas semanais, sem redução salarial. O parlamentar afirmou que a medida pode aumentar a produtividade e citou dados da Organização para a Cooperação e Desenvolvimento Econômico, a OCDE, segundo os quais países com menor carga horária anual, como a Alemanha, Dinamarca e Países Baixos, registram maior produtividade por hora trabalhada. Segundo o senador, a redução da jornada pode melhorar a qualidade de vida, reduzir a rotatividade nas empresas e fortalecer a competitividade da economia.
3: No Brasil, a média supera a 1.600 horas anuais. Mesmo assim, esses países produzem muito mais riqueza por hora trabalhada do que nós, o que investem em tecnologia, inovação, qualificação profissional.
2: Já o senador Eduardo Girão, do Novo do Ceará, pediu que a proposta de fim da escala 6x1 seja amplamente debatida antes de ser votada pelo Congresso. O parlamentar afirmou que é necessário ouvir trabalhadores, empregadores e representantes dos diversos setores da economia para avaliar os impactos da medida sobre o emprego, a competitividade e os custos de serviços e produtos. Girão também questionou argumentos que a mudança aumentaria a produtividade e citou estimativas apresentadas por setores como o transporte e a panificação, que apontam possíveis aumentos de custos caso a proposta entre em vigor.
4: Tem alguma coisa muito estranha, muito esquisita nisso tudo, e não é assim enfiar a goela abaixo. O pessoal que defende o fim da escala 6x1 dizer que vai aumentar a competitividade, vai aumentar a produtividade. Eu fico na pergunta, para quem?
2: A Comissão de Constituição e Justiça aprovou neste primeiro semestre um pacote com 7 projetos de lei voltados ao combate à violência doméstica e familiar e a ampliação da rede de proteção às mulheres e dependentes. As propostas alteram prazos de denúncia, criam cadastros de restrição, humanizam exames periciais e barram mecanismos de pressão institucional contra as vítimas. Mais detalhes com Bruno Lourenço.
5: Entre os projetos de lei aprovados na Comissão de Constituição e Justiça relacionados ao combate à violência doméstica e familiar, está o que dobra o prazo para que as mulheres formalizem queixas contra agressores, que passa de 6 meses para até 1 ano. No mesmo sentido de proteção contra coações, a comissão avalizou o projeto que proíbe juízes de agendarem de forma automática a audiência de retratação prevista na Lei Maria da Penha. A relatora, senadora Mara Gabrilli, do PSD de São Paulo, apontou que o agendamento sem o pedido expresso da vítima pode gerar pressão indevida.
6: A exigência de manifestação expressa da vítima para a realização da audiência de retratação e a condição de que essa manifestação ocorra antes do recebimento da denúncia previne possíveis pressões ou coações.
5: Outra iniciativa votada na CCJ determina que o prazo de prescrição para o crime de assédio sexual só comece a contar a partir do momento em que cessar o vínculo de subordinação profissional da vítima com o assediador. O colegiado ainda aprovou a criação de um cadastro nacional com dados de condenados por feminicídio, estupro e violência psicológica, e projeto que assegura a realização de exames de corpo de delito humanizados em IMLs e delegacias. O colegiado chancelou também a obrigação de divulgação governamental em massa do canal Ligue 180 e deu parecer favorável a projeto que impede a repatriação compulsória de menores para outros países caso haja comprovação de indícios de violência doméstica no local de origem estrangeira.
2: Com trabalhos técnicos de João Lira, o Jornal do Senado fica por aqui. Acompanhe agora as notícias da Câmara dos Deputados. Boa noite e até amanhã.
7: 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Deputados reconhecem o hip-hop como manifestação da cultura brasileira.
8: Projeto prevê o uso de tecnologia 3D para reabilitação craniofacial no SUS.
9: Avança na Câmara proposta que cria a Política Nacional de Bioeconomia.

0: Economia.
1: Boa noite. Comissão aprova projeto que visa incentivar o desenvolvimento econômico com uso sustentável de recursos naturais. A repórter Sofia Peçanha tem os detalhes da proposta.
2: A Comissão de Integração Nacional e Desenvolvimento Regional aprovou uma proposta que institui a Política Nacional de Bioeconomia. O projeto busca orientar o desenvolvimento econômico do país com base no uso sustentável dos recursos naturais. A bioeconomia é definida no texto como conjunto de produção, utilização e conservação de recursos biológicos, ciência, tecnologia e inovação para produzir bens e serviços de forma sustentável. Entre os objetivos estão a promoção do desenvolvimento nacional, regional e local, junto com a conservação da sociobiodiversidade e o fortalecimento da presença do país em mercados internacionais que exigem produtos com menor impacto ambiental. A relatora do projeto na comissão, a deputada Socorro Nery, do PP do Acre, destacou que a nova política ajuda a estruturar a transição para um novo modelo econômico.
3: Atende a uma lacuna de coordenação intergovernamental e de integração de instrumentos de fomento, informação e governança capazes de dar escala à transição para uma economia de baixo carbono, com valorização de ativos biológicos e geração de trabalho e renda em bases sustentáveis.
2: O projeto estabelece incentivos fiscais e tributários, como crédito, benefícios fiscais e estímulo às compras públicas de produtos sustentáveis. Parte dos recursos virá de fundos regionais, do Fundo Nacional sobre Mudança do Clima e de mecanismos ligados ao mercado de carbono. Além disso, o projeto prevê a criação de instrumentos para viabilizar a política, como um conselho, uma estratégia e um sistema nacional de bioeconomia para administrar os recursos e mapear oportunidades no setor. Segundo a relatora Socorro Nery, a bioeconomia deve ocupar papel estratégico no desenvolvimento nacional.
3: Que bioeconomia deve ser uma estratégia de desenvolvimento para o nosso país, mas ao mesmo tempo clarificando que bioeconomia está sempre relacionada a sustentabilidade ambiental e econômica e sempre ouvindo e escutando com a participação da sociedade brasileira.
2: A medida ainda prevê a inclusão de comunidades tradicionais, povos indígenas e agricultores familiares nas cadeias produtivas da bioeconomia, com foco na capacitação e geração de renda. A proposta determina que os planos de desenvolvimento regional da Amazônia, do Nordeste e do Centro-Oeste passem a incorporar diretrizes da bioeconomia. O projeto que cria a Política Nacional de Bioeconomia será analisado a seguir pela Comissão de Meio Ambiente e Desenvolvimento Sustentável. Da Rádio Câmara de Brasília, Sofia Peçanha.
0: Economia. Júlio Lopes, do PP do Rio de Janeiro, alerta para o avanço da pirataria, da falsificação e da sonegação, afirmando que essas práticas fortalecem o crime organizado e causam prejuízos bilionários aos cofres públicos. Ele destaca que produtos aparentemente inofensivos podem financiar redes criminosas.
1: Júlio Lopes também chama atenção para os riscos à saúde causados por bebidas e medicamentos falsificados. Para o deputado, a atuação das quadrilhas nesse mercado exige mais conscientização da população sobre a procedência dos produtos consumidos.
4: Nós estamos lutando muito aqui pela Comissão Externa do Brasil Legal, não só para conscientizar você que está nos ouvindo, que tem que tomar muito cuidado com a origem das bebidas, com a origem do consumo dos produtos e serviços que você contrata, e é muito importante que você se ajude, ajude a sociedade a se proteger dessa prática, que também, na área dos remédios hoje, tem um espaço enorme. E os remédios mais falsificados são os remédios dos cânceres e das doenças raras.
0: Segurança Pública. A Câmara dos Deputados aprovou proposta que impede que crimes de violência contra a mulher sejam considerados de pequeno dano e, com isso, deixem de ser punidos. A reportagem é de Paula Bittar.
5: A Comissão de Constituição e Justiça da Câmara aprovou um projeto que proíbe a aplicação do chamado princípio da insignificância a crimes de violência doméstica e familiar contra mulheres. Essa proibição, pela proposta, é inserida na Lei Maria da Penha. O princípio da insignificância, que também é conhecido como bagatela, prevê que crimes de pouca importância que causem dano pequeno não devem ser punidos. Uma súmula do Superior Tribunal de Justiça já determina que o princípio da insignificância não se aplica aos crimes ou contravenções penais praticados contra a mulher no contexto das relações domésticas. O objetivo da proposta é transformar o que hoje é um entendimento

0: do Tribunal em legislação. A autora do projeto, deputada Laura Carneiro, do PSD do Rio de Janeiro, explica que nenhuma forma de violência contra mulheres pode ser considerada insignificante.
1: Não existe insignificância quando se fala em mulher, em violência contra a mulher, principalmente no momento que a gente está vivendo, onde a cada 5 horas e 25 minutos uma mulher é morta no Brasil. Então, nunca é insignificante a violência, porque ela pode se transformar depois em vicaricídio ou em feminicídio. Por isso a importância desse projeto aprovado nessa casa.
0: O vicaricídio mencionado pela deputada é o ato de matar pessoas próximas a uma mulher, como filhos, dependentes ou outros parentes, com o objetivo de fazê-la sofrer. O termo foi incorporado pela legislação brasileira neste ano, após aprovação pelo Congresso, e a previsão de pena é de reclusão de 20 a 40 anos. A Lei Maria da Penha já impede a aplicação de penas alternativas brandas e punições que possam ser resolvidas apenas com pagamentos ou doações. O projeto que proíbe a aplicação do chamado princípio da insignificância a crimes de violência doméstica e familiar contra mulheres segue agora para a análise do Senado. Da Rádio Câmara, de Brasília, Paula Bittar.
2: Justiça.
3: Os deputados aprovaram a permissão para a prática privada do direito por advogados da União e o texto seguiu para análise do Senado. A repórter Maria Neves traz mais detalhes sobre o projeto aprovado.
4: A Comissão de Constituição e Justiça da Câmara dos Deputados aprovou o projeto que permite a integrantes de carreiras jurídicas federais exercerem a advocacia privada, fora de suas atribuições no serviço público. A proposta beneficia especificamente advogados da União, procuradores da Fazenda Nacional, procuradores federais e procuradores do Banco Central. As carreiras jurídicas da União exigem dos advogados dedicação exclusiva. O exercício da advocacia particular é proibido por lei. Mas, de acordo com a deputada Érica Cocai, do PT do Distrito Federal, nos estados e nos municípios não existe essa vedação. Por isso, ela considera que o projeto aprovado faz justiça para as carreiras da advocacia federal.
5: Nós precisamos romper essa condição que estabelece a ausência de isonomia dos profissionais das carreiras jurídicas da Advocacia Geral da União, que é bom lembrar que só em 2024 tiveram sucesso na sua atuação jurídica em quase 69% dos cargos e resgataram para a União quase 70 bilhões no mesmo ano de 2024. Portanto, nós não podemos perder esses profissionais. Esses profissionais não podem se sentir desestimulados de atuar para o benefício do próprio país.
4: Pelo texto aprovado, a advocacia fora do órgão federal de atuação não poderá ser exercida por advogados que ocupam cargo em comissão ou função de confiança. Além disso, os profissionais ficam impedidos de atuar contra a União, suas autarquias, fundações e empresas públicas. Para garantir a transparência, a Advocacia Geral da União deverá publicar em sua página na internet a lista atualizada de todos os profissionais que optarem por exercer a advocacia privada. Os interessados também deverão fazer uma comunicação prévia ao órgão antes de iniciar a atividade. A proposta determina ainda que o exercício da advocacia privada estará sujeito às orientações da Corregedoria Geral e da Comissão de Ética da AGU, além de obedecer ao Estatuto da Ordem dos Advogados do Brasil e à Lei de Conflitos de Interesses. Da Rádio Câmara de Brasília, Maria Neves.
2: Previdência.
6: Coronel Crisóstomo, do PL de Rondônia, destaca que foi o autor da proposta que deu origem à Comissão Parlamentar Mista de Inquérito, que discutiu fraudes no INSS. Ele lembra que as investigações expuseram um esquema ilegal de descontos em benefícios de aposentados e pensionistas.
7: A consequência disso tudo é que o governo federal teve que bloquear todos os acessos a desconto, não havendo mais desconto, até que seja julgado e decidido como fazer esse trabalho, sem a necessidade de sindicatos e associações voltarem a pedir o desconto no Instituto Nacional de Seguridade Social.

0: acordo com o coronel Crisóstomo, a suspensão de descontos não autorizados diretamente pelos segurados é uma vitória importante para proteger a renda de famílias mais vulneráveis. O deputado garante que o Congresso continuará fiscalizando o sistema previdenciário.
1: Trabalho. Para Daniel Almeida, do PCdoB da Bahia, a redução da jornada de trabalho é a conquista mais importante das últimas décadas para a classe trabalhadora. Ele argumenta que a modernização da indústria e o ganho de produtividade com novas tecnologias justificam o reequilíbrio da escala no país.
2: Hoje você fabrica a mesma coisa com uma quantidade de horas trabalhadas muito menor do que há 38 anos atrás, quando a Constituição foi promulgada. E, portanto, os trabalhadores precisam participar da distribuição desta produtividade que as tecnologias conseguiram produzir. Portanto, é uma necessidade. De tempos em tempos, é preciso fazer esse equilíbrio para que os trabalhadores e a sociedade como um todo se beneficiem.
0: Daniel Almeida ressalta que garantir duas folgas semanais permite mais descanso, saúde e tempo livre para a qualificação profissional. O parlamentar também elogia a mobilização dos movimentos sociais e o apoio institucional do governo federal em favor da medida.
1: Cultura. A Câmara aprovou o projeto que reconhece o hip-hop como manifestação da cultura brasileira. O repórter Antônio Vital acompanhou a votação.
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4: A Câmara dos Deputados aprovou o projeto que reconhece o hip-hop como manifestação da cultura nacional. O hip-hop é um movimento cultural e estilo de vida urbano que surgiu nas comunidades afro-americanas e latinas do bairro do Bronx, em Nova York, no início dos anos 70. Segundo o autor da proposta, deputado Pastor Henrique Vieira, do PSOL do Rio de Janeiro, mais do que apenas um gênero musical, o hip-hop é uma ferramenta de expressão política e social. No Brasil, o hip-hop começou na década de 80, principalmente em São Paulo, em locais de encontro de jovens negros, pobres e moradores de periferias. O movimento se expandiu para outras regiões do país, adquirindo características locais, inclusive no Nordeste, onde foi influenciado pelo repente ritmos caribenhos e jamaicanos. Ser reconhecido como manifestação da cultura nacional permite que o hip-hop seja contemplado nas políticas públicas, com possibilidade de ter acesso a leis de incentivo, linhas de crédito e fundos setoriais, sem contar a garantia de livre manifestação. O projeto recebeu parecer favorável do relator, deputado Inácio Arruda, do PCdoB do Ceará. Segundo ele, o movimento já é reconhecido oficialmente como manifestação cultural por estados e municípios. Para o autor do projeto, deputado Pastor Henrique Vieira, o reconhecimento oficial vai fomentar a cultura e evitar a criminalização do movimento.
5: Reconhecer o hip-hop como manifestação da cultura nacional é sair da chave da criminalização e entrar na chave do reconhecimento e da valorização. Porque o hip-hop vai acontecer e acontece independente do Estado. Mas cabe ao Estado, com política pública e investimento, ao invés de criminalizar, valorizar, fomentar e levar adiante.
4: O projeto que reconhece o hip-hop como manifestação da cultura nacional seguiu para análise do Senado. Da Rádio Câmara, de Brasília, Antônio Vital.
1: Educação.
0: Beto Preto, do PSD do Paraná, comemora a criação do curso de medicina no campus de Apucarana da Universidade Estadual do Paraná, a Unespar. O deputado aponta que a medida atende a uma reivindicação de mais de 50 anos do município.
6: É uma luta de mais de 50 anos do município de Apucarana, que agora parece que realmente chegou no êxito. A Unespar é a única universidade que ainda não tinha o curso de medicina e a partir de agora já são recursos liberados para a construção de um bloco de laboratórios, de salas de aula e também praticamente liberado a contratação dos professores via concurso, além de estarmos muito próximos da marcação do concurso vestibular para a entrada no primeiro semestre de 2027.
1: Beto Preto ressalta que a partir de agora toda a rede estadual de ensino superior do Paraná passa a contar com o curso público de medicina. Ele celebra o fato de a nova graduação ampliar a formação de profissionais de saúde no Vale do Ivaí, região geográfica composta por 26 municípios.
0: Saúde. Programa para

0: recuperar crânio e face com tecnologia 3D no SUS avança na Câmara. A reportagem é de Luiz Cláudio Canuto.
1: A Comissão de Ciência, Tecnologia e Inovação da Câmara dos Deputados aprovou o projeto que institui o Programa Nacional de Reabilitação Crânio-Facial com uso de tecnologia 3D no Sistema Único de Saúde. O colegiado seguiu o voto do relator, deputado Rui Falcão, do PT de São Paulo. A reabilitação recupera aspectos anatômicos, funcionais e estéticos de pacientes com alterações provocadas por tumores, sequelas de tratamento, traumatismos e anomalias congênitas. Pela proposta, o programa vai oferecer suporte psicossocial aos pacientes e incentivar o desenvolvimento de materiais e de processos de modelagem em três dimensões. A iniciativa seria implementada por meio de parcerias com instituições de ensino e pesquisa, públicas ou privadas, para pesquisa, desenvolvimento e aprimoramento de tecnologias. O autor do projeto é o deputado Zacarias Calil, de Goiás, que afirma que, por meio do uso de scanner 3D e de exames de imagem convencionais, como tomografia computadorizada e ressonância magnética, é possível criar um modelo da superfície do rosto e do crânio do paciente, por exemplo. Assim, é possível saber que estruturas anatômicas precisam de reparação com o design pessoal de próteses e simulação do resultado final antes do tratamento. O deputado, que também é cirurgião pediátrico, afirma que o modelo já é aplicado no Brasil.
2: Em Campinas, São Paulo, nós temos um centro de tecnologia e informação que pode trabalhar juntamente com isso. Aliás, eles já fazem esse procedimento pelo SUS, que é um avanço muito grande, né? Você pegar um determinado tipo de tumor, fraturas e outras patologias, malformações, você analisar através de uma tecnologia dessa, antes de você, por exemplo, submeter o paciente a um procedimento cirúrgico. Então, um profissional ele vai saber exatamente de que maneira ele vai atuar nesse sentido. Inclusive, mostrando para o paciente, esclarecendo, né, suas dúvidas, de que maneira ele vai ser operado.
1: O autor da proposta diz que a técnica também pode ser aplicada na odontologia, cirurgia plástica, reconstrutiva, fonoaudiologia e reabilitação. Ele afirma que o impacto orçamentário não seria muito alto, porque a tecnologia, como já vem sendo utilizada, tende a diminuir o custo.
2: Se você tem um centro de tecnologia, informação, informática, que já faz pelo SUS, então a gente só vai praticamente complementar isso aí, né? Já existe, agora falta mais investimentos, né? E com isso aí a gente consegue, através dos recursos, emendas parlamentares, para ajudar esses centros de tratamento.
1: A proposta ainda vai ser analisada pelas comissões de saúde, de finanças e tributação e de Constituição e Justiça. Em princípio, ela não precisa passar pelo plenário. Da Rádio Câmara de Brasília, Luiz Cláudio Canuto.
3: Ciência e tecnologia. Raimundo Santos, do PSD do Pará, defende projeto que institui a Semana Nacional da Consciência Digital Infantil. A iniciativa, segundo o deputado, visa orientar famílias e educadores sobre os riscos da exposição excessiva às telas e os perigos de crimes virtuais.
4: Hoje o mundo da internet é como se fosse uma extensão do mundo real, é uma praça pública onde tem todo tipo de informações úteis, mas também muita coisa nociva, principalmente a criança e adolescente. Dentro dessa política de educação digital, o projeto ele visa incluir uma semana de conscientização digital voltada para educadores, para a família, uma prevenção durante esta semana ao cyberbullying, aos crimes cibernéticos, também o combate à exposição a conteúdos impróprios, a promoção da saúde mental diante do uso excessivo de telas.
0: Raimundo Santos alerta que o uso desregulado das redes sociais provoca aumento de casos de ansiedade e depressão entre os mais jovens. A proposta já avançou por 3 comissões e aguarda análise na Comissão de Constituição e Justiça.
3: Termina agora o jornal Câmara dos Deputados, produzido pela Rádio Câmara, com trabalhos técnicos de Everson Urani e apresentação de Luciana Vieira e José Carlos Andrade. Uma ótima noite para você.
0: Uma boa noite. A Voz do Brasil está de volta amanhã.
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2: Na capital pernambucana, 8 horas, 1 minuto.
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2: Olá, meu querido amigo, olá, minha querida amiga, grande abraço, boa noite, 22 de julho de 2026, estamos abrindo mais uma grande jornada esportiva com o Scratch de Ouro do Rádio, que tem a coordenação do maior gol do mundo, Haroldo Costa, em destaque, a 19ª rodada do Campeonato Brasileiro da Série B. Goiás Esporte, Náutico e Londrina. Estamos falando para a Rádio Jornal 90.3 e na faixa estendida 76.1. 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É a Rádio Jornal do Litoral ao Sertão. 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Acesse as redes sociais do Sistema Jornal do Comércio de Comunicação e acesse a nossa rede social, arroba Rádio Jornal PE. 19ª rodada que começou ontem com o Novo Horizontino 0, Criciúma 1. Ontem na Ressacada, Avaí 2, América Mineiro 1. Vila Nova 2, Fortaleza 1. Foram os jogos de ontem. Já estão jogando Operário de Ponta Grossa 0, Ponte Preta 1. E Ceará 0, CRB 0. Vamos acompanhar Goiás Esporte, Náutico e Londrina. E também o plantão acompanha Atlético e São Bernardo, Cuiabá e Atlético Goianiense. Amanhã, esses jogos, Atlético e São Bernardo também amanhã. E amanhã, Botafogo de Ribeirão Preto e Juventude. Vamos movimentar a reportagem. Primeiro jogo será Goiás Esporte. Quem traz tudo do esporte em Goiás é o repórter que corre com a notícia.
0: O Alex Santos.
2: Meu querido Alex Santos, um abraço, amigo.
3: Grande abraço, Leonardo Boris. Boa jornada para todo mundo. 19ª rodada do Campeonato Brasileiro da Série B. De um lado, uma equipe que está numa sequência muito boa, o Goiás. 4 jogos seguidos que não perde. E detalhe, dentre esses 4 jogos, são 3 vitórias e 1 empate. Do outro está o Sport Clube do Recife, precisando quebrar essa sequência negativa. 7 partidas sem vencer. 5 empates e 2 derrotas. As duas equipes já estão devidamente escaladas. Pelo lado do Goiás, Lucas Ribeiro está suspenso com 3 cartões amarelos. Ramon Menezes, como pertence ao Sport, não joga por força de contrato. Tadeu, Lucas Rodrigues e Wellington Rato estão no departamento médico e desfalcam a equipe do Goiás. Pelo lado do Sport, quem está fora? O zagueiro e capitão Marcelo Benevenuto, os atacantes Marlon Douglas e Marlon Arboleta, todos suspensos pelo terceiro cartão amarelo. Também podemos acrescentar nessa lista aí de

0: de poupado, né, já que está envolvido em negociações. Zé Lucas, enquanto a negociação não se concretiza, o Zé Lucas não participa, pelo menos nesse primeiro instante, de jogos do Leão da Ilha do Retiro. Mas vamos às escalações das duas equipes, começando pelo Goiás.
1: É o time da casa, Noelé Pinheiro, o Goiás. Os trabalhos técnicos aqui na Rua do Lima, Aldo Leite, Emílio, Guga Bezerra. O Goiás está escalado e o técnico Moza não perde a 4 jogos. O Goiás com Alex Santos.
0: Isso, Boris. Desde que ele assumiu, a equipe do Goiás está invicto à frente do comando técnico da equipe de Goiânia. O Goiás vai a campo com 1, Thiago Rodrigues. Thiago Rodrigues, camisa número 1. 2 para Rodrigo Soares. Rodrigo Soares, camisa número 2. Luiz Felipe veste a camisa número 3. 3 para Luiz Felipe. 25, Luizão. Luizão vai com a camisa 25. E completando o sistema defensivo, 6 para Nicolás. Nicolás, camisa número 6. Thiago Rodrigues, Rodrigo Soares, Luiz Felipe, Luizão e Nicolás. O meio de campo do Goiás, 5 para Felipe Machado. Felipe Machado veste a camisa de número 5. 8 para Juninho. Juninho, camisa de número 8. 10 para um velho conhecido da torcida rubro-negra, Lucas Lima. Lucas Lima, camisa número 10. Felipe Machado, Juninho e Lucas Lima. E o ataque da equipe de Goiás, 40 para Cadu Souza. Cadu Souza, número 40. 18 para Cadu. Cadu, camisa número 18. E 21 para Jean Carlos. Jean Carlos vestindo a camisa de número 21. Cadu Souza, Cadu e Jean Carlos. Confirmando de cima a baixo a equipe do Goiás.
2: Até o peito.
0: Thiago Rodrigues, Rodrigo Soares, Luiz Felipe, Luizão e Nicolás, Felipe Machado, Juninho e Lucas Lima, Cadu Souza, Cadu e Jean Carlos. Agora, a equipe do esporte.
1: A equipe do Esporte Clube do Recife. O Operário, através de Pablo, ex-esporte, empata. Agora o Operário 1, Ponte Preta 1. Como joga o esporte que está desfalcado? O Alex Santos.
0: Equipe, né? Vamos lá. Thiago Couto no gol, camisa número 26. 26 para Thiago Couto. Na lateral direita, ganhando a preferência do técnico Gilmar Dalpouso, Augusto Pucci. Augusto Pucci veste a camisa de número 68. Olha ele voltando depois de um longo e tenebroso inverno. Marcelo Aju, camisa número 3. Marcelo Aju, camisa número 3. 28 para Abraão. Abraão, camisa número 28. E na ala esquerda, Felipinho. Felipinho, camisa de número 60. 60 para Felipinho. Thiago Couto, Augusto Pucci, Marcelo Aju, Abraão e Felipinho. O meio de campo rubro-negro. 23 para Zé Gabriel. Zé Gabriel, camisa número 23, 48 para Pedro Martins. Pedro Martins, camisa número 48. E Biel Fonseca, camisa número 6. 6 para Biel Fonseca. Zé Gabriel, Pedro Martins e Biel Fonseca. O ataque rubro-negro. Diego Hernandes, o uruguaio, começando hoje como titular. Ele que entrou no decorrer da partida contra o Operário no último jogo, quando o Sport empatou em 2-2. Hoje ele vai como titular. Diego Hernandes, camisa número 20. Cleison voltando ao time depois de cumprir suspensão automática, depois da expulsão que ele teve no jogo contra a equipe do Botafogo de Ribeirão Preto, vai com a camisa de número 25. 25 para Cleison. E o artilheiro do esporte, camisa número 9, Pedro Perotti. Perotti, camisa de número 9. Diego Hernandes, Cleison e Perotti. Vamos confirmar de cima a baixo o rubro negro pernambucano.
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0: Thiago Couto, Augusto Pucci, Marcelo Aju, Abraão e Felipinho. Zé Gabriel, Pedro Martins e Biel Fonseca. Diego Hernandes, Cleison e Perotti. Uma informação, Boris, a informação do Departamento Médico Rubro-Negro. O volante Fábio Matheus sofreu uma entorse no tornozelo esquerdo e não vai para o jogo. Ele ficou em Recife, já dando início ao tratamento. O volante Iago Felipe, o meio-campista, foi liberado para acompanhar o nascimento de sua filha. E para a gente fechar a ficha técnica do jogo, confirmando a arbitragem.
1: Apita o jogo.
0: Ramon Abate.

0: Abel de Santa Catarina será auxiliado pelo Rafael da Silva Alves do Rio Grande do Sul e pelo catarinense Alexandre Lodetti. O VAR será de responsabilidade de Antônio Cordeiro do Ceará Body.
1: Tá legal este Wally Santos, aquele que corre com a notícia. Daqui a pouco o toque de classe de Edinaldo Santos. Daqui a pouco, Alexandre Costa, o explosão do Scratch. Um abraço a Lucas Medeiros, fazendo os trabalhos técnicos em Caruaru. Nos aflitos, Eudes Soares, eu te amo um. E Rafael Moreira, o do queijo, eu te amo dois. Está trabalhando na técnica da Rádio Jornal. 8 horas 12 minutos, fazendo um rápido intervalo e voltamos já.
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2: Doris. E para comentar, para dar o primeiro toque de classe a esse jogo Goiás Esporte no Ailé Pinheiro, vem aí o toque de classe da Jornal. Edinaldo Santos. Jogo difícil, hein, Edinaldo? Boa noite, querido.
3: Boa noite, Leonardo Boris. Um abraço para você, um abraço para o grande público esportivo da Rádio Jornal. Estamos mais uma vez juntos em uma transmissão esportiva nesta noite de dois jogos de pernambucanos, a começar desse jogo do Esporte contra a equipe do Goiás. É aquilo, né, gente? Nas voltas que a bola dá, a gente sempre se reencontra. Pois é, Leonardo Boris, é um jogo difícil, principalmente pela situação que atravessa a equipe do Esporte Clube do Recife. O Esporte realmente despencou na tabela de classificação. É outro clube que tem aí uma queda livre dentro da tabela da classificação. Estamos chegando à 19ª rodada, que é considerada como sendo o primeiro turno dessa competição. É a maneira de falar, primeiro turno da competição, hipoteticamente. O Esporte precisa dar a volta por cima, todo mundo sabe disso. Afinal de contas, 7 jogos sem vencer deixa uma marca realmente muito ruim na trajetória do Esporte Clube do Recife neste Campeonato Brasileiro da Série B. Então, o time está aí com 2 derrotas, com 5 empates, e nessa rodada o Esporte tem que ter um resultado positivo, porque se perder, e a gente não quer que isso ocorra, se perder, o clima dos bastidores do Esporte, principalmente em termos de comissão técnica, vai ficar num clima de alta combustão. Vai ficar, sinceramente, num clima muito desconfortável, insuportável até para o técnico Gilmar Dal Pozzo. Que no fundo, né, tem pouco tempo de Esporte Clube do Recife nessa sua volta, mas o torcedor ficou tão cabisbaixo com a campanha que ele quer uma melhoria rápida. E essa melhoria não está vindo, né? O Esporte continua penando, continua sem vencer as suas partidas, e isso pesa nesse momento. Aliás, quando Dal Pozzo chegou, não tirando pelo trabalho dele, que ele faz um trabalho interessante nos clubes por onde passa, eu disse o seguinte: se ele não conseguir os resultados iniciais que o Esporte precisa, a pressão vai cair em cima dele, mesmo com 3 ou 4 jogos. Por quê? Porque o torcedor não aguenta mais esperar o Esporte vencer os seus jogos. Ele está realmente muito chateado, está pressionando muito a comissão técnica. Se Dal Pozzo já era uma figura muito contestada pelo torcedor, imagina sem ganhar os jogos que o torcedor esperava que ele ganhasse. Então, o Dal Pozzo, de repente, pode se transformar num técnico como Guto Ferreira, por exemplo, que passou 4 jogos e foi demitido. O português Antônio Oliveira, que também passou 4 jogos e foi demitido. Então, a situação é muito ruim para qualquer técnico que estivesse aí no Esporte Clube do Recife, não só para Dal Pozzo, mas para qualquer técnico. Por isso que a gente torce que o Esporte reencontre o caminho das vitórias, e isso tem que ser nessa partida, porque se demorar um pouquinho mais, o torcedor vai aumentar a pressão. É agora ou nunca para encontrar essa recuperação. O Esporte tem 27 pontos, é 9º colocado, enquanto que o Goiás, que está tendo um pouco de recuperação na competição, está 4 jogos sem perder, tem 28 pontos, está na 7ª colocação. Vocês observam que há uma diferença de apenas 1 ponto de um time para outro. O Esporte tem 1 ponto a mais apenas do time de Goiás. E isso agiganta a responsabilidade dos dois. Leva essa partida para ser, evidentemente, um confronto decisivo para quem quer sair da proximidade da zona de rebaixamento. Então, é complicado. É um momento em que o Esporte tem um grande desafio. O time do Goiás também. O time do Goiás vai fazer tudo para manter essa sua crescente dentro da competição, já que vem de 4 jogos sem perder. E no Esporte, minha gente, que tem tantos problemas na escalação, a gente já falou muito durante toda a semana aqui com o nosso Alex Santos, a questão do Zé Lucas, né, que está nessa negociação para sair do clube, ele já está fora, já faz tempo. O Benevenuto e o Barleta e o Marlon Esses jogadores estão cumprindo suspensão automática porque receberam o terceiro cartão amarelo no jogo contra a equipe do Operário do Paraná. Então, o Sport precisa reagir, a hora é essa e a gente torce para que isso aconteça. Não dá mais para que esses insucessos continuem polarizando as atenções do torcedor e deixando o torcedor muito para baixo. Vamos esperar a reação do time rubro-negro. A escalação ainda pouco divulgada por o Wally Santos. Não tem muita novidade, né, gente? Ele tinha a obrigação de botar alguém na zaga porque o Benevenuto está fora. E tinha que ser Marcelo Aju. Botar quem? Não tem outra alternativa. Tem que ser o Marcelo Aju. A outra opção dele foi o Cleison, que também estava ali nas expectativas de todo mundo durante a semana, que poderia pintar também o Cleison. Novidade mesmo é o recém-contratado Diego Hernández, que inclusive estreou no jogo passado, mas jogou muito pouco, né? Foi ali no finalzinho do jogo, não deu nem para observar a participação dele na partida. Então a escalação para mim sem nenhuma novidade, a não ser, repito, o Diego Hernández. E vamos ver se o Sport acerta o pé, se o Sport consegue realmente projetar um futebol melhor. É isso que a gente espera, é isso que a gente precisa. Ver um jogo em que o Sport possa trabalhar bem a bola, é hora de se impor, é hora de se mostrar um time competitivo, está demorando a mostrar essa competitividade. Se o Sport conseguir um bom jogo, uma boa performance dentro de campo, sem dúvida nenhuma, será uma demonstração inequívoca de uma melhoria técnica do time rubro-negro, meu caro Leonardo Bori.
2: Tá bom, toque de classe, Edinaldo Santos. Tem gol, tem Mikael. CRB 1, Ceará 0. E este jogo é no Castelão. 8 horas 21 minutos. Vamos fazer uma pausa e voltamos já para dar início à nossa grande jornada esportiva. Com ele, o Explosão do Escrete.
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2: 8 horas 24 minutos, deixa eu fazer uma correção, Marcelo Araújo sempre atento, me corrige, este jogo entre Ceará e CRB não é no Castelão, é no Presidente Vargas. Obrigado, Marcelão, que daqui a pouco narra as emoções de Náutico e Londrina, ao lado do dinâmico Igor Moura, de Raudney Alves e também de João Lubambo. Então, Ceará 0, CRB 1, gol de Mikael, é um resultado bom para o Náutico. Náutico tem que fazer a parte dele para se afastar da zona de rebaixamento. E o Operário de Ponta Grossa vai empatando com a Ponte Preta em 1-1 pelo Campeonato Brasileiro da Série A. O Palmeiras vai vencendo o Coritiba por 2-0, dois gols de Maurício. São Paulo e Atlético Paranaense, Internacional e Cruzeiro, Chapecoense e Flamengo jogam ainda hoje. Pela Sul-Americana, Independente de Medellín 1, Vasco 1, este jogo está em andamento. Sporting Cristal e Bragantino às 21h30, e Lanús e Cinciano 21h30, também pela Sul-Americana. E ele vai narrar todas as emoções do Ailé Pinheiro, todas as emoções de Goiás Esporte. Ele, amigo do peito, garotinho, ele é o explosão do Scratch.
3: Alexandre Costa. Um abraço, Boris. Um abraço, amigos e amigas do Brasil, se ligando aqui na Jornal Liderança do Rádio do Brasil. Campeonato Brasileiro em destaque para você aqui, a Série B na 19ª rodada. Ailê Pinheiro, em Goiânia, Goiás. Campeonato Brasileiro em destaque para você é a Série B. Estamos juntos com você na Jornal Recife.

0: Caruaru, Garanhuns, Limoeiro, Pesqueira, Petrolina. 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É uma noite de quarta-feira, dia 22 de julho de 2026. E abraço a você que está conosco também nas redes sociais, no arroba Rádio Jornal PE, no X, no Facebook, no Twitter, no TikTok, no Instagram. Obrigado, amigos e amigas do Brasil, se ligando aqui na Jornal em noite de Campeonato Brasileiro. Este jogo, Goiás e Sport, para você, no Ailê Pinheiro, a Serrinha. Como é conhecido por torcedor do Goiás, que está aí numa Série B do Brasileiro. O Goiás esteve muito tempo representando o estado na Série A. Agora está dando voltas pela Série B, ora sobe, desce, ficou naquela gangorra, está tentando em mais um ano com este time, agora comandado pelo Moser, fazer uma campanha. E o Sport, que estava ano passado na Série A do Brasileiro, tenta voltar à elite do futebol neste ano de 2026, ainda para 2027. Tudo pronto, torcedor pernambucano e brasileiro. Daqui a pouquinho, no Eladir Barros Carvalho, a bola rola solta para você, tem o Náutico contra o time do Londrina. Marcelo Araújo acompanha tudo na Jornal, que é líder no rádio esportivo do Brasil. Outro destaque no time do Sport, outro destaque no time do Goiás. O Alex Santos, um abraço, boa noite, bom trabalho, Alex.
1: Valeu, Xande, boa noite, boa jornada para toda a equipe, destacando que nesse momento a torcida se faz presente em bom número para incentivar o Goiás. Afinal de contas, está numa boa campanha, né, equipe do Goiás. E detalhe, vem com seu uniforme tradicional esmeraldino, né, prevalecendo a cor verde. Já a equipe do Sport vem com seu uniforme número 2, dourado, justamente para ter esse contraste. O Leão da Ilha, que diferentemente do adversário, está tentando quebrar essa sequência negativa. São 7 jogos que não vence. Se o Goiás está a 4 partidas sem perder, vem de 3 vitórias e um empate. Ah, o histórico do Leão não é muito favorável não, viu? São 5 empates e 2 derrotas. E a expectativa para que esse cenário comece a mudar já na noite de hoje, Xande.
0: Muito obrigado, então, Alex Santos, com destaque para você do jogo que rola daqui a pouquinho. 19ª rodada no Campeonato Brasileiro Série B. Goiás e Sport. O Goiás tem um jogador conhecido do torcedor, leonino. Aliás, foi ídolo aí por algum tempo, né? Por algumas temporadas. Já em 2 passagens pelo Leão pernambucano, hoje fazendo, compondo esse meio campo do time do Goiás. Edinaldo Santos e o seu destaque mais um aqui para Goiás e Sport na Série B do Brasileiro. Um abraço, Ed, boa noite.
2: A gente continua torcendo muito para que a equipe do Sport reencontre o caminho das vitórias, faça uma boa jornada esportiva. É exatamente isso que a gente espera. Afinal de contas, o Sport é um time que ainda tem muitos problemas irresolvidos. Está na hora do clube afastar esses problemas todos e voltar a jogar um bom futebol. Vai precisar, para que isso aconteça, de uma verdadeira metamorfose daquilo que o time está fazendo hoje para fazer durante a partida, meu caro Alexandre Costa.
0: Muito obrigado, então, Edinaldo Santos. O toque de classe do Scratch comenta para você o jogo entre Goiás e Sport no Ailê Pinheiro. Dentro de instantes, a bola rolando, torcida pernambucana e brasileira. Essa camisa do Sport, que é diferente, né? Tem detalhes dourados, uma camisa com mistura preto. É uma camisa bonita dessa nova leva de camisas aí para o torcedor leonino, né? Que tem aprovado, inclusive, as últimas camisas do Sport. É uma camisa diferente e para este jogo contra o time do Goiás. Como disse o nosso Wallace, o Goiás tem o seu padrão tradicional, a camisa verde, portanto, e vai começar o jogo do Ailê Pinheiro, Campeonato Brasileiro Série B. Daqui a pouquinho tem nos aflitos o Náutico contra o time do Londrina. Esse jogo às 9:30. A Jornal transmite para você com o nosso Marcelo Araújo. Já está nos aflitos desde cedo para acompanhamento desta partida, envolvendo aqui os pernambucanos que não estão bem. Estava acompanhando aqui há pouco tempo, né, a opinião dos amigos, inclusive do Bola Rolando, né, falando da situação do futebol pernambucano. Aliás, Edinaldo Santos, só complementando o que você estava dizendo aqui há pouco, na sua fala inicial, a situação do Dalpozo, né? É um técnico que voltou para o futebol pernambucano, não tem ainda aquela identidade com a torcida leonina, essa é uma verdade. Evidentemente que ele sabe disso, mas tenta mudar toda essa história com o trabalho. O trabalho até agora não é convincente, cabe ao Dalpozo fazer mais e ganhar dessa simpatia da torcida do Sport. É mais ou menos por aí, né, Geraldo?
2: Terminou levando azar por encontrar o time na situação em que está, né? Um elenco muito mal formado, com jogadores que não desabrocharam e por aí por diante. Então a situação dele se complica em função também da péssima fase que o time atravessa.
0: Pois é, esse é o time do Sport que entra em campo contra o time do Goiás. Aliás, o último jogo tem que acabar também com aquela sina, né, de tomar gol já na reta final da partida. Mais de 40 da etapa complementar. Deixou, portanto, empatar a partida o Operário Ferroviário de Ponta Grossa, ficando numa situação ruim até de cobrança, ainda mais de exigências da torcida leonina. Quer acompanhar um time mais competitivo nesta Série B do Campeonato Brasileiro? Vai começar o espetáculo para você. Ramon Abateabel é o árbitro de Santa Catarina. Mexe na bola, começa o jogo em Goiânia.
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0: Alexandre Costa. Sai pro jogo, o time do Goiás vem da defesa para o ataque. Bola colocada aqui na intermediária para o goleiro. Thiago Rodrigues dominando aqui na intermediária. Tenta a transação para o campo de ataque. Ele vem com bola curta aqui pelo meio, atirando jogada na ponta esquerda. Viajando, escora a jogada de cabeça agora para Cadu. Caindo aqui na entrada da grande área. Vem para conter o avanço. Afasta, tira dali de qualquer maneira. Ajuda a sua primeira interceptação. Põe a bola para a linha lateral. Está marcado o arremesso. Vem para a cobrança para o time do Goiás. Fazer a batida lá pela direita agora para Jean Carlos. Vai colocar essa bola para dentro da grande área. Deixou para o cara de ofício, Rodrigo Soares, que vem para a cobrança. Lado direito no pedaço de ataque, ele solta a bola para sua defesa, recomeça tudo aqui na peça intermediária. Bola dominada, Luiz Felipe rola a bola para a esquerda, ele vem para Luizão. Luizão trabalha, dominou, rola a bola por dentro, tentou tocar no campo de ataque, vem para inversão, largando a bola pela direita mais uma vez, ela vem solta agora para Luiz Felipe, tenta a soltura para o ataque, largando pela direita, bola viajando para Rodrigo Soares, fez o levantamento, deu bola para o ataque, viajou aqui por toda a entrada da grande área, saiu o goleiro, afasta, tira ali no susto Thiago Couto, rebote de bola ainda caindo, linha lateral do gramado, vem para tentar sair jogando o time do Sport, prendeu, trabalhou, dominou, tentou sair jogando. Na lateral do gramado, vem Augusto Pulse, é pressionado, é travado, a bola vai embora para a linha lateral. Arremesso está marcado, vem para a cobrança, futebol é na Jornal. 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Vai jogando o time do Sport pela direita, bola colocada para velocidade, para contra-ataque, é falta! Tentou o Biel, foi parado no meio do caminho, falta para cima dele, com 1 minuto e 50 na etapa primeira de espetáculo. Levou aquela famosa chegadinha, tá caído ali no gramado, já cobrou a falta. Rola a bola, colocando aqui na intermediária para o Zé Gabriel. Zé Gabriel largando por dentro, vem pela direita, abre para Biel, Biel colocando para Zé Gabriel. Zé Gabriel evoluiu, deu uma tapinha, solta para Pulse, Pulse volta o jogo, deu aqui na intermediária para Biel. Dominou, trabalhou, tentou tocar no campo de ataque, ele vem para distribuição. Arma o lance de volta aqui na intermediária para o goleiro Thiago Couto, larga a bola curtinha para agora para Abraão. Abraão largando a bola pela direita para Marcelo Aju, para a saída de jogo da defesa para o campo de ataque com 2 minutos jogados. Este é o primeiro tempo, placar do jogo 0-0 para Goiás e Sport na Série B do Brasileiro. Não deu pela direita, vai tentar lá pela esquerda, bola para Felipinho, trabalhou, manobrou, jogada por dentro, vem aqui na linha lateral do gramado, atirando para o ataque, ela vem viajando mais uma vez, vai embora para a bola dominada aqui na ponta esquerda. Diego Hernandes pedido aqui na entrada da grande área, levantamento de longe, agarra o goleiro Thiago Rodrigues, tá lá com sua máscara, já fez a proteção, sai jogando pro time do Goiás. 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
0: Lance o time do Goiás pela sua defesa. Bola aberta aqui na intermediária com o goleiro Thiago Rodrigues, dominando, procurando espaço no campo de ataque, ele não acha, conduz a bola curtinha aqui pela lateral do gramado, saindo pela direita. Luiz Felipe abre pela direita para Rodrigo Soares, tendo sair jogando na lateral do gramado, ele vem atirando para o campo de ataque mais uma vez, partiu, bola dominada agora para Jean aqui no setor de ataque, na linha lateral de entrada da grande área, vai para a jogada, fechou a porta lá atrás da defesa, ainda brigando pela posse de bola, vai para lá, vem para cá, Jean fez o passo para trás, tá ali no setor de ataque, tentativa do cruzamento de bola para a grande área, bateu travada, ela voltou no meio do caminho, volta para o time do Goiás, tentando Felipe Machado, rolou aqui na esquerda da grande área, boa bola para proteger, vai para tentar o arremate, não deu para o Cadu, volta o jogo, dá uma tapinha, rola a bola para Felipe Machado na linha lateral do gramado, tenta alcançar a grande área, Nicolas também participa da jogada, colocou na entrada da grande área, afasta, vem para conter o avanço, sai jogando pela direita na sua defesa, bola dominada aqui pela intermediária, vem na lateral do gramado para Biel, Biel protegeu no meio de 2 marcadores, e a bola voltando, caindo aqui na intermediária, rola a bola para sua defesa, e começa tudo aqui na peça intermediária, ajuda Caju, colocando na esquerda agora para Felipinho. Sai dele, jogo da defesa para campo de ataque. Ele vem com bola dominada aqui na linha lateral do gramado. Tenta progredir, deu uma tapinha na bola, soltando pelo meio. Tentativa da soltura de bola para Pedro Martins. Já rolou aqui no pedaço de ataque. Vem para a jogada, tentativa do.

0: tentou, não deu pra voltar, não deu lá no ataque, lá no setor de esquerda, volta tudo, rola a bola na intermediária, Biel se apresentou, já colocou na direita, ela vem viajando agora pra Pulse, rolando bola na lateral do gramado, depois do passe do Aju, Pulse protegeu, trabalhou, coloca a bola de um lado pra pegar no outro, aí se atrapalhou, fecha a porta, a defesa sai jogando o time do Goiás pela sua intermediária, e sai na moral, bola colocada aqui no campo de defesa, futebol é na Jornal.
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0: Começa o lance aqui pela defesa, o time do Sport, bola aberta para Ju, dominando aqui pela sua intermediária, vai tentar a transação e a partir aqui na ponta direita, ele vai jogando aqui a bola curtinha, Zé Gabriel, bola por dentro, vem no meio de dois marcadores, aí perdeu o combate, voltou pro time do Goiás aqui na entrada da grande área, fez uma tabela agora para Lucas Lima, colocou na ponta esquerda, vai rolar na grande área, vem para Nicolas trabalhou, dominou, voltou tudo, recomeça o lance aqui na lateral do gramado, Nicolas, abre jogada para a direita, ela vem colocada na intermediária, agora para Luiz Felipe dominou, fez a transição agora para Rodrigo Soares, tentou colocar na boca do gol, tentativa do levantamento, bateu curtinha na grande área de perna esquerda, afasta, tira ajuda e cabeça, rebota de bola voltando aqui na esquerda, recuperou Felipe Machado, rolou na lateral do gramado, tenta colocar na grande área, faz a pressão, Cadu Souza pediu, bola recuada caindo aqui no setor de intermediária, vem pra Luizão, Luizão trabalhou, dominou, fez uma jogada aqui na ponta esquerda, bom lance do time do Goiás, protegeu na linha lateral do gramado, ela vem agora pra Nicolas, vai rolar na pequena área, colocou na boca do gol, afasta, tira de cabeça Abraão, e o Goiás está tentando, ainda na entrada da grande área, bate travado o Cadu Souza, perde o toque que seria na entrada da grande área, da pequena área para o time do Goiás, bola volta, é na lateral do gramado, ela vinha para Rodrigo Soares, ali na marcação, atropelando, foi atropelado pelo Felipinho, está marcada a falta, falta para o time do Goiás na lateral do gramado, na direita, no campo de ataque, vem para a batida, atenção torcida brasileira, olha o tempo... 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Estamos com 6. Esse é o primeiro tempo no Ailê Pinheiro. Campeonato Brasileiro, 19ª rodada. Goiás e Sport aqui no 0-0, Leonardo Boris.
2: Intervalo de jogo, Operário 1, Ponte Preta 1. Primeiro tempo já se encerrando, Ceará 0, CRB 1.
0: Agora o time do Goiás aqui na esquerda, bola colocada, Cadu fez uma tabela, entrada na grande área, rolou na boca do gol, Nicolas, bola viajando, entrada na pequena área, saiu o goleiro, a bola passa pra fora, afasta, toca por último o Aju, interceptando, chute travado no Cadu Souza, quase na abertura do placar, o time do Goiás aí na entrada na pequena área, Aju salvando o Thiago Couto, hein, Wallace?
3: Totalmente providencial, corte do zagueiro rubro-negro, por muito pouco o Cadu não abria o marcador, na hora que ele preparou pra chutar, a Ju colocou o pezão e colocando a bola pela linha de fundo, é tiro estirado do lado esquerdo de ataque da equipe do Goiás, Lucas Lima na cobrança.
0: Tomando posição para a batida, Lucas Lima, preparando-se para a cobrança agora de um escanteio, é da esquerda para a direita, levantou na entrada da pequena área, passa por todo mundo, bate na defesa, rebote de bola, se oferece para o time do Goiás aqui pela esquerda, ela vem colocando para Juninho, emendou, linha lateral de entrada da grande área, passa agora do Nicolas, colocando a bola mais atrás, vem para levantamento, Lucas Lima, colocou na boca do gol, viajou na entrada da pequena área, passa o levantamento, vai embora para fora, desviou, Felipinho foi lá na contenção, interceptou a bola de cabeça, colocando para escanteio, hein, Wallace?
3: E o endereço certo, na cabeça do Rodrigo Soares, a categoria, a qualidade do Lucas Lima, que cruzamento perfeito, Felipinho foi totalmente esperto, colocando pela linha de fundo, é tiro destinado, é pressão da equipe do Goiás, lado direito de ataque.
0: 8 minutos jogados, esse é o primeiro tempo no estádio Ailê Pinheiro, para cobrança, Lucas Lima levantou na entrada da pequena área, afasta, vem para contenção, tira de lá o Abraão, rebote de bola, se oferece para o time do Sport aqui na intermediária, deixa passar a bola para fora, proteção ali aos olhos do Felipinho, é tiro de meta, pertence a Thiago Couto que vem para a batida, daqui a pouquinho nos aflitos, o Náutico rola a bola contra o time do Londrina no intervalo do jogo, todas as informações para você, Marcelo Araújo transmite na Jornal, que é a liderança no rádio esportivo do Brasil, futebol é na Jornal.
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0: O lance na intermediária é o time do Sport. E ali o árbitro já está dizendo ali que o Thiago Couto está demorando a dar uma bronca nele. Demora um pouquinho para repor a bola em jogo. E tá lá, pedindo todo mundo no ataque. São 9 minutos jogados. Nesse momento dá uma saudade da Copa, né, rapaz? Bolas rápidas, né? Aquela reposição, jogo corrido, jogo bem movimentado. Mas voltemos à realidade do Campeonato Brasileiro. E vem o time do Sport se defendendo. Bola colocada ali para o goleiro. Thiago Couto organiza a posse. Bola sai da defesa para o campo de ataque. Ela vem colocada na esquerda agora para Filipinho. Tenta partir com bola dominada. Fez o passe aqui na esquerda. Linha lateral do gramado. Vem para progredir. Volta tudo. Deu passe errado. Ela foi distribuída. Voltou para o time do Goiás. Bola para Cadu. Protegeu. Trabalhou. Vai colocar na grande área. Tentou o levantamento. Não deu. Abre jogada na ponta direita. Ela vem para Rodrigo Soares. Vai movimentar o pedaço de ataque. Rolou a bola curtinha. Entrada na grande área. Boa bola. Pediu. Lucas Lima tá posicionando, bola lá na peça direita, ela volta na lateral do gramado, vem pro pedaço mais uma vez, Jean participou, o Jean Lucas tá ali na ponta direita pressionando, levantamento da bola para o campo de ataque, ela viajando aqui na peça direita, ainda tentou levantar, não deu certo, Diego Hernandes vai lá na marcação individual, rola a bola, recomeça tudo aqui na intermediária, o time do Goiás opta por recomeçar lá com o goleiro, abre jogada na intermediária com o Thiago Rodrigues, recomeça o lance pela direita, abre jogada curtinha aqui na ala intermediária, tenta sair jogando, não consegue espaço, ele vai aqui para a linha lateral do gramado para Rodrigo Soares, protegeu, trabalhou, dominou, tentou a jogada, já fez o passe, Felipe Machado passou, fez o passe na entrada da grande área, na distribuição, bola bem aberta, ela vem caindo no pedaço, afasta, vem Felipinho na contenção, sai jogando para o time do Sport na lateral do gramado pela esquerda na sua defesa, atenção torcida brasileira, olha o tempo. 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Estamos com 10 de futebol na primeira etapa. 10 jogadas, esse é o primeiro tempo no Ailê Pinheiro. Campeonato Brasileiro, 19ª rodada da Série B. Goiás e Sport aqui no 0x0, Boris.
2: No Campeonato Brasileiro da Série A, primeiro tempo já terminando. Palmeiras 2, Coritiba 0.
0: Pouquinho, Náutico, rola a bola contra o time do Londrina, jogo decisivo, hein? É divisor de águas aí para uma situação difícil que o Náutico vive a um ponto da zona de rebaixamento. Quem diria? Dia desses o Náutico estava brigando pela liderança, gente. Tá a um ponto da zona de rebaixamento. 19ª rodada da Série B. Vamos ver o time do Sport. Se manda para o campo de ataque. Ela vem colocada pela esquerda. Vai se mandando ali na lateral do gramado. Zé Gabriel abre jogada pela alça intermediária. Vem agora para a ponta direita. Deu bola para Augusto Pulse. Já posicionou. Está aqui na lateral do gramado. Tenta partir para o ataque. Ele volta tudo. Recomeça o lance pela direita. Marcelo Ajú para Biel. Biel para Marcelo Ajú. Marcelo Ajú manda a bola de volta aqui na direita. Ela vem para Augusto Pulse. Pulse para Biel. Biel dominou. Trabalhou. Tentou passar a marcação. Rola a bola na sua intermediária. Colocando mais atrás. Ali está o Abraão. Abraão volta o jogo na esquerda. Ela vem solta para Biel. Biel vai partir com bola dominada. Nada, tenta no círculo central, pressionou aqui na direita, não deu para cruzar lá para a grande área, voltou o jogo, ali com a Ju driblando, trabalhando, soltando a bola de volta aqui na direita na sua defesa, abre jogada para Biel, colocando para Abraão, Abraão tenta municiar o campo de ataque, deu na esquerda agora para Filipinho, Filipinho colocou por dentro, vem para tentar a manobra, tenta rolar no ataque, não deu certo, ele volta tudo, recomeça o lance pela intermediária, reorganiza o toque de bola, time do esporte vem da defesa para o ataque, futebol é na Jornal.
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0: Defende o time do Goiás, atirando bola por dentro, vem desviada no meio do caminho, volta para o time do Sport, é falta. Tá marcada a falta aí para o time do Goiás. O árbitro tá parando, marca a falta por dentro. Não, é pro Sport. É uma falta para o time do Sport, atacava o time do Goiás, numa falta de ataque, não tá valendo mais nada. Na verdade, foi impedimento, né? Falei na falta aqui, que haviam dois ali se engalfinhando.
5: Impedimento.
0: Mas foi impedimento. 13 minutos jogados na primeira etapa, placar do jogo, 0x0 para Goiás e Sport, vamos ver o time do Sport no ataque, ela vem colocada pela direita agora para Marcelo Aju, acelerou, soltou na peça direita do comando de ataque, bola viajando aqui na entrada da grande área, não, a bola correu demais, tentou evitar a saída de jogo, ela foi embora para a lateral do grama, para a última linha, melhor dizendo, é tiro de meta, Edinaldo Santos, estamos com 13 de futebol, primeiro tempo, já dá para falar de algo aí, Edinaldo?
5: Sim, porque o time do Sport começou mal, né, está muito atrás, não consegue sair do seu próprio campo. O time do Goiás controla o jogo, controla a partida. E a gente lamenta que a transição do Sport seja feita de forma tão errada, tão lenta, tão improdutiva, tão imprecisa. e a bola não chega lá na frente. O Sport até agora não chutou nada para o gol, não chegou na área, não levou perigo e precisa tomar cuidado com esse toque de bola do Goiás, é pé em pé, com muita facilidade, chegando até a área do time rubro-negro, Alexandre.
0: E vem o time do Goiás, recomeça o lance pela sua intermediária, reorganiza o passe agora na ponta esquerda, bola em profundidade na entrada da grande área, afasta, fecha.

0: porta lá atrás. Saiu jogando pela peça direita. Bola dominada aqui pela intermediária para Ju, largando no pedaço na linha de intermediária. Tentou escapar da marcação. Ela volta. Lucas Lima protegeu, trabalhou, deu uma tapinha. Rola a bola curtinha aqui na linha lateral. Vem para Felipe Machado. Tenta alcançar a grande área. Voltou na ponta esquerda. Trabalhou, dominou, procurou espaço no ataque. Não achou. Inverteu a bola errada. É hora do contra-ataque. Vem por dentro. Vai embora o time do Sport agora para velocidade. Na entrada da grande área pediu Perotti. Bola alcançando agora Diego Hernández. Diego Hernández dominou, trabalhou, rolou a bola por dentro. Vem na direita agora para Biel. Pode colocar na boca do gol. Tentativa do levantamento. Voltou. Deu aqui na direita. Ela vem para Zé Gabriel. Protegeu, trabalhou, rolou na esquerda para Felipinho. Ele vai bater daí. Tentou queimar. Bate em cima da defesa. Bola vai embora para a lateral do gramado. Se manda aqui para arremesso. Vai embora o time do Sport para a cobrança. Felipinho coloca a bola curtinha aqui na esquerda da grande área. Fez uma tabela para Clenson. Voltou para Felipinho. Protegeu, trabalhou. Abriram o espaço. Ele invadiu a grande área. Tentou bater. Rolou em cima da marcação. Ela foi afastada para escanteio. Ótima jogada do Felipinho. Havia descolado um arremesso. Depois cobrou. Fez uma tabelinha. Ela voltou na esquerda da grande área. Escanteio para o Leão Wallace.
1: Boa chegada do Felipinho pela segunda vez. Lado esquerdo de ataque da equipe do Sport. Ele adentrou dentro da grande área na hora de cruzar. Procurando Pedro Perotti. O Luiz Felipe colocou a bola pela linha de fundo. É destinado para o Leão da Ilha do Retiro. É da esquerda para a direita, se preparando para a cobrança, o Diego Hernández.
2: Primeira boa jogada, bem tramada do Esporte Clube do Recife, chegando, tocando a bola e com perigo pelo lado esquerdo, Alexandre.
0: Diego Hernández tomando posição para a cobrança, ele vai levantar essa bola para a grande área. Placar está marcando 0-0. Partiu, levantou na boca do gol, viajou em cima da defesa. Ela volta ainda e o tiro de longe para longe. Do alto para outro alto. Foi ali o Cleison. Pegou horrivelmente na bola para tiro de meta. 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
0: Olha o tempo. 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Estamos com 16. É o primeiro tempo de jogo no Ailê Pinheiro, a Serrinha, placar do Campeonato Brasileiro Série B, 19ª rodada. Goiás Sport 0-0 por aqui, viu, Boris?
4: Segundo tempo de bola rolando, jogo movimentado. Operário 2, Ponte Preta também 2.
0: Sendo para daqui a pouco, bola rolando nos aflitos. E no intervalo deste jogo já teremos todas as informações direto do Eladio Barros Carvalho para o jogo Náutico e Londrina. A presença do torcedor chovendo na capital pernambucana, né? Numa noite de quarta-feira com muita chuva. Aliás, a tarde já foi de chuva, o início da noite de muita chuva. E esse Náutico contra o Londrina. A gente vai saber já já desta partida. Marcelo Araújo transmite tudo para vocês.
2: E a PAC anunciando que a noite é de chuva, hein?
0: É verdade. Muita chuva aí, um período que é o inverno, né? Mas as chuvas aqui são meio diferentes, né? Bem, o Goiás tem alguma movimentação ali para tentar mexer. Daqui a pouquinho o Alex vai trazer essas informações. Quem estaria ali já se movimentando no banco do Goiás? Estamos com 17 minutos de futebol na primeira etapa. Placar marca 0-0 para Goiás e Sport. É uma falta cobrada. Lucas Lima colocando pela direita, bola curtinha aqui na intermediária. Vem para o campo de ataque mais uma vez. Jean Lucas no meio da rua, atirou para a pequena área. Bola cruzada na boca do gol. Passa na cara do Thiago Couto. Vale mais nada. Tá parado o lance. Bandeira levantou. Diz que havia um impedimento. Lance de ataque do time do Goiás. Não está valendo mais nada. 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
0: Primeiro tempo de espetáculo para você. Xande. Pois não, Alex?
1: Era o Luizão. Luizão havia solicitado uma modificação, só que aí foi no tratamento médico ali, aquele famoso spray milagroso. Então, o zagueiro do Goiás disse que vai continuar no jogo, não vai sair.
0: Muito bem, estamos com 18 minutos de futebol na primeira etapa. 0-0 para Goiás e Sport aqui na Série B do Campeonato Brasileiro. Vem para a cobrança agora de um arremesso. Lá pela esquerda no campo de ataque para a batida agora para Felipinho. Pode colocar essa bola para a entrada da lá para o setor e meio. Está muito longe ele da grande área. Felipinho, rola a bola para sua defesa, abriu jogada para a ponta esquerda. Tentou se desvencilhar da marcação mais atrás. Vem buscar o lance. É o Perotti, está brigando pela posse de bola aos trancos e barrancos. Caiu, pediu uma falta, não aconteceu. Rebote de bola, voltou para o time do Goiás, atirando aqui na entrada da grande área. Fez a proteção, abraço. Arão está jogando bola pela direita, ela vem solta agora para a Ju. A Ju na sua defesa, abre jogada pela sua intermediária, tenta a transição para o ataque, largou a bola pela direita para Pulse. Pulse vai evoluir, já colocou a bola para Biel, Biel fez uma tabela para Diego Hernandes, três dedos aqui na entrada da grande área, passe errado, eles deu em cima da defesa. Jogada boa do Pulse para o Biel, na hora do Diego Hernandes, jogou errado na entrada da grande área. Recupera a posse da bola, time do Sport na esquerda, vai dominando a bola na linha lateral, tentativa do levantamento, partiu da esquerda para a direita, ela vem para Augusto Pulse. Pulse dominando aqui na lateral do gramado, tenta levantamento da bola para o interior de grande área, volta tudo, recomeça o lance para Marcelo Aju. 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Ataque, Felipinho colocando aqui na entrada da grande área, fez uma tabela, ela voltou, vai trabalhando o Cleison, levantamento na boca do gol, viajou, ajeitou o Pulse para a entrada da pequena área, afasta, tira dali Luiz Felipe, intercepta, tiro do perigo, rebote de bola, se oferece para Marcelo Aju, Aju municiando o ataque para Diego Hernandes, voltou para Aju, Aju dominou aqui pela direita, ele fez a transação, volta o jogo, largando para a sua intermediária, colocando para Abraão, colocando lá na ponta esquerda, vai embora, com bola dominada, o time do Sport acelerando para o ataque, ela vem colocada para Felipinho, trabalhou, dominou, fez o passe para o meio, inverteu aqui na lateral do gramado, tenta coloca na grande área, Pedro Martins participa do lance também, bola volta, é na lateral, saindo pro jogo aqui da defesa para o ataque, vai embora, lá na esquerda para Felipinho, balançou, trabalhou, tentou se desvencilhar do marcador, ele volta o jogo entregando bola mais atrás, Abraão na contenção, entregando para Marcelo Aju, Aju dominou, trabalhou aqui na linha direita na sua defesa, tenta tocar no ataque, ele volta tudo, atenção torcida brasileira, olha o tempo. 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

0: Daniel pressionado aqui na entrada da grande área. Pedro Perotti é o nome da fera. Colocando no fundo das redes. Abre o placar. Não deu chance de defesa para o goleiro Thiago Rodrigues. Perotti, ele é goleador, ele é artilheiro. Tava naquele jejum, empurra a bola pro fundo da meta numa jogada de grande oportunidade do Leão pernambucano. Perotti é o nome da fera. História do gol, o Alen Santos na jogada.
1: Destacando o início da jogada, o Marcelo Aju observou a entrada pelo lado direito de ataque do Biel. Tocou de primeira para o volante, dominou e já levantando a cabeça, levando pela linha de fundo e deu voltando. Pedro Perotti, como bom atacante, como bom matador. Dominou com a perna esquerda e chutou com a direita, sem chance de defesa nenhuma para o Thiago Rodrigues. Ficou lamentando, mas Pedro Perotti faz Esporte 1, Goiás 0.
2: Gol de número 422 da competição, 24º gol do Esporte, 8º do Pedro Perotti.
0: Grande oportunidade do Perotti, ele converteu, é aquele artilheiro, é o centroavante, oportunista na grande área. Edinaldo Santos, placar de 1-0 para cima do Goiás, Ed.
3: Olha, o Sport bastou acelerar um pouco o seu jogo, a saída de bola, e deu uma melhorada no time, né? Mostrou que está dentro de campo para lutar e para tentar ganhar o jogo. O time do Goiás estava muito acomodado, muito tranquilo, tocando a bola com facilidade, chegando na área do Sport com facilidade, e o Sport cresceu com essa aceleração que ele deu no ritmo da partida. E o gol do Perotti foi realmente sensacional, né? O Perotti é aquele atacante que tem explosão, que tem vocação para o gol, e ele realmente dominou a bola com muita categoria, botando a bola no fundo das redes do time do Goiás. 1-0 Sport, melhorou o time rubro-negro. Vamos ver se segura o ritmo, meu cara Alexandre.
0: 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Placar do Aile Pinheiro. Goiás do 0, Sport tem 1. Pedro Perotti. A ver o time do Sport. Agora pela esquerda, bola colocada rápida aqui na linha de entrada da grande área. Protegeu, boa bola para Felipinho. Rolou na boca do gol, bola viajando, afasta. Vem para conter o avanço, Luiz Felipe. É botando a bola, se oferece pela direita. Ela vem agora para Rodrigo Soares. Tenta a sutura para contra-ataque. Ele vem na peça direita, é acossado, é apertado aqui na marcação. Diego Hernandes.

0: Estava lá brigando pela posse de bola. E vinha o Jean Lucas, né? Bola foi afastada para arremesso pela direita, para cobrança agora. Rodrigo Soares. Rola a bola para a intermediária, largando pela direita. Bola curtinha, vem viajando na defesa. Cai para a lateral do gramado. Vai embora agora com bola dominada. Ela vem soltando agora para Nicolas. Fez o passe na ponta esquerda. Vem para chegada do Lucas Lima. Protegeu, trabalhou, tentou colocar à frente. Ele volta tudo. Recomeça o lance aqui na defesa. Abre a jogada para Felipe Machado. Largando a bola curtinha pela esquerda. Ela vem para Lucas Lima. Mais uma vez, rolou para Nicolas. Tá na lateral. Tentativa do levantamento não deu certo. Ele volta ao jogo, entrega a bola para sua defesa. 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
0: Recomeça o lance pela intermediária, o time do Goiás. Luizão, largando a bola para Nicolas, colocando para a esquerda para Lucas Lima. Vai levantar na boca do gol, suspendeu no campo de ataque, bola viajando, bola de cabeça, pingando na entrada da pequena área, sobrou, tentou arremate, bola batida. Passa, vai embora para fora. Primeiro o Cadu Souza tentou a finalização, depois o Cadu. Tava valendo ou não, hein, Wallace?
2: Não, não tava valendo não. Até o momento do cruzamento do Lucas Lima, ok. Mas o Cadu Souza, quando dominou a bola, cabeceando, tentando encontrar ali o jogador de melhor condição, o Jean Carlos. Aí o Bandeirinha disse, opa, não vale. Impedimento marcado, vai vencer do Sport 1-0.
3: E eu ia dizer pra vocês que o Lucas Lima tava sumido do jogo, mas vê o cruzamento do cara, né? É um cara que tem habilidade, sem dúvida nenhuma. A idade pesa a essas alturas, mas é um jogador que tem muita habilidade. O Sport tem que ter cuidado, principalmente com os cruzamentos dele. Ele sempre manda na conta. Você, Alexandre.
0: Estamos com 25 decorridos de futebol na primeira etapa. Atenção, torcida brasileira. Olha o tempo. 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Este é o primeiro tempo, placar marca, Campeonato Brasileiro, rodada 19, Série B, no Aelê Pinheiro. Goiás, 0, Sport tem 1, Perotti fez o gol, Leonardo Boris.
4: Com esse resultado parcial, Xandre, o Sport sobe 2 posições, está na 7ª posição, tem o mesmo número de pontos do Novo Horizontino, com uma vitória a menos. Esquete de ouro, rádio jornal.
0: Aqui há 32 minutinhos, a bola rola solta nos aflitos. Náutico e Londrina. É jogo aí para decisão. É decisão, né? É decisão para a equipe alvirrubra. Aliás, aquele confronto direto, né? Pega o Londrina, não está numa situação muito legal. E o Náutico vivendo aí esse momento complicadíssimo, a um ponto da zona de rebaixamento do Campeonato Brasileiro. É um jogo de alto nível, podemos colocar assim. O Náutico é vencer ou vencer, não tem outra alternativa, é de alto risco também. E vem o time do Sport. Organiza o toque de bola aqui pela direita, ela vem colocada para Zé Gabriel, dominando na peça intermediária, deu uma tapinha rolando para Biel, colocando a bola pela direita, ele tenta avançar para campo de ataque, volta ao jogo, inverteu da direita para a esquerda, bola caindo lá na junta ao círculo central, vem para Abraão. Abraão já encontrou o Felipinho, vai deslocando o passe na linha lateral do gramado, tenta progredir. Clayson com bola dominada, ele voltou aqui na intermediária, entregando para Abraão. Abraão dominou, trabalhou, procura espaço, não acha, pisou na bola com Catenou, largando curtinha pela direita, ela vem agora para chegada do Marcelo Aju. Aju dominando pela sua intermediária, voltou para Abraão. Recomeça tudo aqui na sua defesa. 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
0: Agora 28 minutos jogados na primeira etapa. Olha o Sport no ataque. Vem para Felipinho, tentou levantamento da bola para Grosjean, bateu para Diego Hernandes, voltou. Trabalha o movimento da bola para a linha lateral, vem para Pedro Martins. Pedro Martins coloca a bola de volta na esquerda. Ela vem atirada agora no círculo central. Bola dominada para Diego Hernandes, voltou tudo. Tava lá no ataque, poderia ter progredido. Ele voltou tudo, entregou a bola para Abraão do meio, lá no setor de ataque. Levantamento da bola para a entrada da grande área. Nossa, o que foi isso? Que bola maluca. Soltaram a bola lá do meio campo para a última linha, sem nenhuma conexão, sem nada. Aquela bola direto para se livrar da bola. 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
0: Marcado pelo Perotti. Organiza o toque-bola da defesa para campo de ataque, o time do Goiás. Sai da defesa para o ataque, bola colocada aqui na intermediária, vem pressionada com o goleiro. Thiago Rodrigues é acionado lá pela sua defesa. De perna esquerda, atirou a bola longa, ela viajando aqui, afasta de cabeça Biel, vem na interceptação. Rebote de bola, volta para o time do Goiás, pela esquerda para Nicolas. Programou, trabalhou por dentro, vem o toque na entrada da grande área. Fez o passo para Cadu Souza, vai tentar no meio da